0: O INCA estima 78 mil novos casos de câncer de mama no ano até 2029.
1: Hoje na apresentação da Voz do Brasil, Luciano Seixas e Mariana Jungmann.
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1: As eleições no Brasil transcorreram com tranquilidade, segundo o balanço das forças de segurança que atuaram em todo o país.
2: As principais ocorrências registradas se referem à propaganda eleitoral irregular e tentativa de compra de votos.
1: E os eleitores não tiveram dificuldades para chegar aos locais de votação.
3: Mais de 321 mil profissionais foram mobilizados em todo o país para garantir a segurança das eleições de 2026. O ministro da Justiça e Segurança Pública, Wellington César Lima, destacou o trabalho conjunto do efetivo, que reúne agentes de forças estaduais, Polícia Federal, Tropa de Contingência, Polícia Rodoviária Federal e Força Nacional.
4: Demonstra muita integração, muita coordenação das forças de segurança e os números de fato são muito pequenos, muito irrisórios no que diz respeito às ocorrências de maior relevo.
3: De acordo com a Polícia Federal, foram apreendidos R$2.850.000 em bens e valores durante a atuação no primeiro turno das eleições. Até o fim do domingo de votação, foram instaurados 49 inquéritos policiais e 204 pessoas foram conduzidas para as delegacias. O delegado Henrique Oliveira Santos, chefe da Divisão de Repressão a Crimes Eleitorais, falou sobre as principais infrações cometidas.
5: O crime que, por exemplo, mais aconteceu, né, o crime de propaganda irregular no dia das eleições, que já era algo esperado. O segundo crime que mais ocorreu no Brasil inteiro foi o crime de compra de votos.
3: A Polícia Rodoviária Federal também divulgou o balanço. O chefe da comunicação social da PRF, Alexandre Castilho, destaca que além do patrulhamento de rodovias, os agentes atuaram na prevenção e no combate a crimes associados ao processo eleitoral.
6: A PRF registrou quase R$1 milhão em dinheiro vivo e cheques bancários. Ainda houve duas interceptações de ônibus que transportaram eleitores irregularmente.
3: A PRF também restringiu no domingo de eleição o tráfego de veículos de grande comprimento e de cargas superdimensionadas. Segundo a corporação, a medida contribuiu para evitar congestionamentos. Reportagem Gabriela Noronha.
2: E termina hoje o prazo para retirar o saldo em sites ou aplicativos de bets.
1: Com a proibição dos jogos, as plataformas de apostas deixam de operar em todo o país a partir de amanhã.
2: Caso o apostador não retire o saldo a tempo, o valor será devolvido pelos bancos a partir do próximo final de semana.
3: São mais de R$1.300.000.000 que ainda aguardam resgate nos sites e aplicativos de bets. O prazo termina às 23h59 desta segunda-feira. A partir desta terça-feira, os sites e aplicativos deixam de operar, conforme o cronograma de implementação da medida provisória que proibiu as bets no Brasil. A orientação para os usuários é acessar as plataformas em que tem cadastro e solicitar a retirada, ainda que o valor seja pequeno. É a situação da maioria das contas. 96% delas tem saldo abaixo de R$ 25,00. E quem possui contas em mais de uma empresa deve conferir em cada uma delas. Os valores que não forem retirados voluntariamente dentro do prazo serão devolvidos pelos bancos entre 9 e 14 de outubro. Caso haja algum impedimento para restituição, a partir de 14 de outubro, os recursos serão transferidos à Caixa Econômica Federal, que ficará responsável pela devolução aos apostadores. Graziela Mendonça para a Voz do Brasil.
1: E o Ministério da Fazenda definiu regras e prazos para encerramento das atividades das empresas de apostas que não possuem mais autorização para funcionar no país.
2: De acordo com portaria publicada pela pasta, as empresas têm até a próxima quarta-feira para enviar saldos finais das contas dos usuários. O levantamento deve considerar os valores que os usuários podem resgatar até hoje.
1: E as plataformas têm até o dia 15 de dezembro para regularizar todas as pendências financeiras referentes ao período em que estiveram em funcionamento.
2: A portaria também exige que as empresas mantenham os dados cadastrais atualizados e tenham um representante legal no Brasil para cuidar de possíveis pendências.
1: Estamos no Outubro Rosa, mês de conscientização sobre o câncer de mama.
2: O movimento reforça informações sobre fatores de risco, métodos de prevenção e apoio às mulheres diagnosticadas.
1: Este ano, o Instituto Nacional do Câncer reforça a importância dos exames para a detecção precoce da doença.
0: Antônia Josimária de Oliveira Lima, moradora do Rio de Janeiro, descobriu um câncer de mama no finalzinho de 2015 e em 2016 operou o tumor, fez quimioterapia e ainda hoje segue em acompanhamento no Instituto Nacional do Câncer, o INCA. Para ela, a doença não representou o fim, mas um recomeço.
7: Hoje eu estou bem, graças a Deus. Comecei a ter uma vida diferente. Você aprende a se valorizar, você aprende a se amar.
0: De acordo com o Instituto Nacional de Câncer, o INCA, o câncer de mama é o mais comum entre as mulheres do Brasil e no mundo. A doença se manifesta de várias formas, como, por exemplo, o aparecimento de nódulos, alterações na pele da mama, que fica com aparência de casca de laranja, e secreções no mamilo. O INCA estima 78 mil novos casos de câncer de mama no ano até 2029 e que a detecção precoce da doença é um fator determinante para a cura, como falou a chefe da divisão de detecção precoce do INCA, Renata Maciel.
8: Então, ficar sempre atenta, tocar as suas mamas, sentiu algo diferente, procure o mais rápido possível, porque o diagnóstico precoce ele também permite emprego de terapias menos invasivas, né? Menos agressivas, e assim a gente consegue também ter maior chance de cura.
0: O Sistema Único de Saúde oferece gratuitamente todo o tratamento para o câncer. Reportagem Cleide Lopes.
2: E hemocentros de todo o país contarão com recursos federais para a qualificação de serviços.
1: Uma portaria assinada pelo Ministério da Saúde estabelece incentivo federal mensal para aprimorar serviços de hemoterapia.
2: A medida também faz parte das ações para fortalecer a produção nacional de medicamentos derivados do sangue, como a imunoglobulina.
1: O Brasil firmou acordo para ampliar o fornecimento e a transferência de tecnologia do medicamento.
9: A portaria estabelece incentivo federal mensal aos hemocentros de todas as unidades da federação. A medida também prevê melhorias na estrutura dos hemocentros, nos equipamentos e nas condições de processamento e conservação do plasma, componente do sangue utilizado na produção de medicamentos. Além da portaria, também foi anunciado um acordo para ampliar a produção de imunoglobulina e alcançar a fabricação 100% nacional do medicamento utilizado no tratamento de imunodeficiências, infecções bacterianas e alguns tipos de câncer do sangue. Para isso, a empresa brasileira de hemoderivados e biotecnologia, Hemobras, firmou um acordo de cooperação com a empresa chinesa Tiantan Bio. A parceria prevê a cooperação para o registro no país de uma imunoglobulina humana de uso intravenoso. O ministro da Saúde, Alexandre Padilha, comentou a importância desse tipo de acordo de cooperação.
10: Quando a gente tem uma rede mais consolidada, com mais capacidade de incorporação tecnológica, então a gente consegue ter parcerias internacionais e nacionais tão potentes.
9: A Tiantan Bio também vai apoiar a Hemobras na modernização de sistemas e processos, com ações nas áreas de transformação digital, automação e gestão inteligente. Reportagem, Márcia Fernandes.
2: Outubro é também o mês do idoso, um período para dar visibilidade às pautas relacionadas aos direitos das pessoas com mais de 60 anos.
1: No Brasil, essa população cresceu 11,3% em 2012 para 16,6% em 2025, mostrando uma tendência de envelhecimento populacional.
2: Os dados são da Síntese de Indicadores Sociais, realizada pelo Instituto Brasileiro de Geografia e Estatística, o IBGE.
1: E nós conversamos com a pesquisadora Denise Freire, responsável pelo estudo, para saber mais sobre o retrato que ele mostrou da população com mais de 60 anos no Brasil. Acompanhe.
2: Olá, doutora Denise Freire, prazer ter a senhora conosco aqui, bem-vinda à Voz do Brasil. A senhora que conduziu aí a síntese dos indicadores sociais do IBGE, que apurou alguns dados sobre o envelhecimento da população, e aí a gente quer falar um pouco sobre isso hoje. O principal dado aqui que eu gostaria de começar trazendo é o que trata da população com mais de 60 anos, que cresceu cerca de 53% entre 2012 e 2025, né? A pesquisa apurou o que provocou esse aumento da população idosa, doutora?
11: Olá, é um prazer participar com vocês dessa entrevista. O estudo da síntese mostrou, né, esse aumento da população idosa no período 2012 a 2024. Né, esse é o aumento que possui vários fatores, né, vários aspectos. Então, a gente pode considerar tanto, né, o aumento da expectativa de vida, melhoria de saneamento, né, melhoria também das condições de acesso a medicamentos e à saúde, né? E, por outro lado, também a gente tem uma questão da queda da natalidade, né? Então, reduz a participação de crianças e jovens também na nossa população. Então, cada vez mais tem chamado a atenção esse aumento, né, de pessoas idosas na proporção da população brasileira.
1: Esse crescimento da população mais velha já vinha ocorrendo nas décadas anteriores, né? Foi observado algum tipo de aceleração?
11: Sim. Tem havido uma aceleração, né, nesse processo de envelhecimento, nessa participação da população idosa dentro, né, do total da população brasileira, né, de acordo com esses aspectos que a gente citou já.
2: Agora, a pesquisa trouxe também dados sobre a idade das pessoas no mercado de trabalho, né? Aliás, é um dos principais focos da pesquisa, é o mercado de trabalho. E ela apontou uma presença expressivamente maior de homens do que de mulheres trabalhando após os 60 anos, não é isso, doutora? A que se deve isso?
11: Sim, exatamente. Historicamente, né, no mercado de trabalho, existe uma participação maior de homens do que de mulheres, né, não só entre a população idosa, mas de uma maneira geral. Mas quando a gente faz esse recorte de 60 anos ou mais, cerca de metade dos homens ainda permanecem no mercado de trabalho, enquanto que entre as mulheres é cerca de um quarto. Né? Existe essa diferença importante, né, por gênero, principalmente, em primeiro lugar, por causa das condições previdenciárias. Né? Aos homens, realmente, é exigido ficar mais tempo, né, trabalhando e contribuindo para conseguir se aposentar. A mulher, como tem normalmente uma dupla jornada, né, ela tem também o trabalho de cuidar de parentes, de cuidar da casa, dos filhos, normalmente tem uma condição previdenciária em que ela exige menos tempo de contribuição do que os homens. Então, aos 60 anos, normalmente é difícil para os homens, né, para a maioria dos homens já ter conseguido se aposentar, então a maioria deles já permanece, né, pelo menos metade permanece no mercado de trabalho entre 60 e 69 anos. Né? A partir de 70 anos que a gente conseguiu fazer esse recorte, aí sim que há uma queda expressiva na proporção de homens que ainda trabalham, e mais significativa ainda entre as mulheres. Mas isso se deve também às condições de, assim, a gente tem um mercado de trabalho que tem uma informalidade, né, importante. Então, para as pessoas conseguirem atingir o mínimo exigido pela Previdência Social para conseguir se aposentar, também demora, né? Nem todo mundo também tem uma continuidade de contribuição ao longo da sua vida laboral. Então, isso faz com que as pessoas, mesmo, né, com mais idade, né, mesmo às vezes já atingindo a idade mínima de aposentadoria, ainda não consigam se aposentar por falta de contribuição ainda à Previdência.
1: Outro dado sobre o mercado de trabalho é que a presença, o percentual de idosos empregados vem aumentando, embora tenha sofrido uma baixa aí durante o período de pandemia. E eles também ganham mais do que a média da população, né? A senhora pode comentar um pouco esses dados?
11: Sim, exatamente. O dado de 2024 apontava que cerca de um quarto das pessoas com 60 anos ou mais ainda estava inserida no mercado de trabalho, né? E foi o percentual mais elevado da série. Né? Então, a gente observa que a cada ano esse percentual de idosos que participam do mercado de trabalho vem aumentando. Né? Na pandemia foi o menor valor, né, em 2020, porque os idosos justamente precisavam, né, se precaver, né, de contaminação, de doença para pegar a Covid, e realmente a sua participação diminuiu em 2020. Mas desde então, a cada ano, a sua participação vem aumentando e está em uma trajetória de alta. Né? Então, mas assim, são vários fatores. Então, assim, além da questão previdenciária, também, né, da questão da informalidade, a gente também pode apontar a questão de arranjos, né, familiares, porque muitos, quando você tem, por outro lado, uma situação dos jovens, né, com dificuldade de inserção no mercado de trabalho, ou de uma inserção muito precária, os idosos acabam permanecendo como principal provedor, né, quando ele participa de uma família, né, com múltiplos membros e que também tem os jovens participando da família. Então, a pessoa mais idosa, que normalmente ganha mais, né, tem mais experiência, então ela vai tender sempre a ganhar uma remuneração mais elevada, né, do que das outras pessoas, das outras faixas etárias, né, e ela acaba também servindo como uma pessoa provedora, né. E no ambiente atual, que, como eu já falei, dessa dificuldade dos jovens, então cada vez mais a gente vai, eu acredito que a gente vai assistir o aumento das pessoas idosas inseridas no mercado de trabalho, tanto homens quanto mulheres.
2: Muito bem, nós conversamos com Denise Freire, pesquisadora responsável pela síntese dos indicadores sociais do IBGE. Muito obrigada, doutora, pela sua entrevista à Voz do Brasil.
11: Muito obrigada.
1: E como a gente ouviu na entrevista, o Brasil tem cerca de 17% da população brasileira acima dos 60 anos e atravessa uma tendência de envelhecimento populacional.
2: Com esse crescimento, além dos cuidados com a saúde e o bem-estar, é preciso estar alerta para golpes ou crimes virtuais.
1: Apenas no ano passado, o Disque 100 registrou 1.000 denúncias de violações virtuais contra pessoas idosas.
2: Além do Estatuto do Idoso, que tipifica crimes contra pessoas com 60 anos ou mais, existem canais de informações e denúncias para proteger esse público.
12: Aos 69 anos, o aposentado Pedro Mesquita não imaginava que pudesse cair no golpe do empréstimo consignado ao atender uma ligação de uma suposta funcionária do banco.
13: Ela propôs que quitava meus débitos do banco com juros bem menor e eu ia pagar parcela bem menor. Foi onde que ela me ganhou. Um empréstimo lá no meu nome com um valor de 24 mil. Não caia nesse golpe como eu caí, porque foi muito fácil. Eu achava que eu não caía em golpe.
12: Crimes virtuais cometidos contra idosos são punidos com maior rigor de acordo com o Código Penal. E o Estatuto do Idoso, criado em 2003, garante que, nesses casos, o idoso tenha atendimento preferencial e que o processo corra de forma mais rápida na Justiça. No ano passado, o Disque 100 registrou 1.000 denúncias de violações de direitos de idosos em ambiente virtual. São crimes como golpes, ameaças e exposição. Para levar mais informações às pessoas idosas, o Ministério dos Direitos Humanos e da Cidadania criou uma cartilha, como explica o secretário nacional dos Direitos da Pessoa Idosa, Alexandre da Silva.
14: Nós precisamos sempre garantir autonomia, independência. Temos uma cartilha também no campo da educação para que as pessoas idosas não caiam nos golpes mais conhecidos. E a gente aproveitou esse material falando também de situações que não são golpes, mas podem ser, na mão de pessoas mal intencionadas, oportunidades, né, enviesadas ali, disfarçadas, e para gerar um golpe.
12: Os números do painel de dados da Ouvidoria Nacional de Direitos Humanos mostram que as capitais do Rio de Janeiro e São Paulo concentram a maioria das denúncias de violações de direitos das pessoas idosas. As denúncias podem ser feitas pelo Disque 100, que funciona 24 horas todos os dias da semana. Com locução de Nazi Brum, reportagem Graziele Bezerra.
2: Recuperar uma área degradada vai muito além de plantar árvores. É preciso saber se a vegetação conseguiu se restabelecer e se o ecossistema tem condições de se manter sozinho.
1: Para avaliar esse resultado em todo o país, foi criado um sistema com critérios científicos que mostram se a vegetação nativa está sendo recuperada.
2: Os critérios levam em conta as características de cada bioma brasileiro.
15: Recuperar uma área degradada não significa apenas plantar árvores. O verdadeiro desafio é saber se aquela vegetação voltou a funcionar como um ecossistema capaz de sobreviver sozinho. Em um país com 6 biomas e uma das maiores biodiversidades do planeta, essa avaliação sempre foi um dos grandes obstáculos na restauração ambiental. Agora, órgãos federais criaram um sistema único para medir a qualidade da recuperação da vegetação nativa em todo o Brasil. O pesquisador da Embrapa, Daniel Vieira, destacou que a ideia era conseguir obter indicadores precoces, mas que trouxessem segurança quanto à recuperação da área degradada.
16: Se a gente esperar o tempo ecológico para uma floresta voltar a ser floresta, é um tempo muito grande. Então a gente tem pensado em como utilizar indicadores precoces e que sugerem ou tentam garantir que no futuro essa vegetação vai estar num processo maduro.
15: A principal mudança está na forma de fiscalizar. A avaliação passa a verificar se depois de pelo menos 4 anos a vegetação apresenta condições de se manter sem depender de intervenção humana. Para isso, os técnicos vão observar 4 indicadores principais. a cobertura vegetal do solo, a quantidade de plantas nativas que surgiram naturalmente, a diversidade de espécies e a presença reduzida de plantas invasoras. Juntos, esses fatores indicam se a área degradada está seguindo um caminho de recuperação sustentável. Daniel Vieira, da Embrapa, destacou que os indicadores atendem a todos os biomas brasileiros.
16: A gente encontrou indicadores de sucesso que garantem a autossustentabilidade dessas vegetações para os diferentes biomas e formações, para ter um chão comum nesse processo de regularização ambiental e de recuperação da vegetação nativa.
15: Além de dar mais segurança jurídica para projetos de restauração ambiental e reduzir a necessidade de vistorias presenciais, o modelo ajuda o Brasil a acompanhar uma das metas assumidas internacionalmente, recuperar 12 milhões de hectares de vegetação nativa até 2030, compromisso ligado ao Acordo de Paris e à década da ONU para a restauração de ecossistemas. Reportagem Luana Karen.
1: A Agência Nacional de Proteção de Dados, a ANPD, acaba de lançar uma página na internet exclusiva para receber denúncias contra redes sociais e plataformas digitais que descumprirem as novas regras do Marco Civil da internet.
2: Através da página da ANPD, qualquer pessoa ou empresa pode usar o canal para denunciar plataformas que não ofereçam meios adequados para reportar conteúdos criminosos, anúncios irregulares ou vazamentos de conteúdos íntimos.
1: Para mais informações, acesse gov.br/ANPD.
2: São gestoras e gestores de políticas públicas de todo o país.
1: O Ministério das Mulheres prorrogou o prazo para o envio das respostas ao Censo de Políticas para as Mulheres. O preenchimento agora pode ser feito até o dia 19.
2: O levantamento busca mapear a estrutura, o funcionamento e a capacidade de atendimento dessas unidades em todo o Brasil.
1: O mapeamento também vai ajudar a conhecer o perfil de quem está na gestão, entender o trabalho feito nos estados e municípios e identificar os serviços e equipamentos oferecidos às mulheres.
2: Mais informações em gov.br/mulheres.
1: E essas foram as notícias do governo federal.
2: Uma realização da Secretaria de Comunicação Social da Presidência da República.
1: Com produção da empresa Brasil de Comunicação.
2: Fique agora com as notícias do Poder Judiciário e do Congresso Nacional. Boa noite.
1: Boa noite para você, até amanhã.
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19: STF é o guardião da Constituição Federal que completa 38 anos hoje.
20: Presidente do TSE conclui primeiro turno das eleições 2026 e projeta mesma tranquilidade para a segunda fase do pleito.
19: STJ forma maioria para admitir o primeiro processo da história de acordo com o filtro da relevância.
20: Boa noite, eu sou Marcela Luiza.
19: E eu sou Walter Lima.
20: A Constituição Federal completa 38 anos nesta segunda-feira. Promulgada em 5 de outubro de 1988, ela encerrou o período do regime militar e colocou a dignidade da pessoa humana no centro do ordenamento jurídico.
19: O Supremo Tribunal Federal é o guardião da Carta Magna e promove ao longo de toda esta semana eventos para celebrar a data.
20: O primeiro encontro comemorativo ocorreu hoje, na biblioteca do STF.
19: Na ocasião, o presidente do Supremo, o ministro Edson Fachin, destacou a importância da democracia prevista no texto constitucional de 88.
21: 38 anos formam o mais longo período de vigência democrática ininterrupta de nossa história republicana. E isso não é obra do acaso nem de uma só geração. É fruto de escolhas diárias da eleitora que compareceu às urnas ontem, do servidor que cumpre a lei, da juíza que fundamenta suas decisões, da cidadania que reclama, da imprensa que informa, das instituições que se respeitam e cooperam pelo bem do Brasil.
20: A Justiça Eleitoral já se prepara para o segundo turno das eleições gerais de 2026.
19: A afirmação foi feita pelo presidente do TSE, ministro Cássio Nunes Marques, no balanço do primeiro turno das eleições. Na ocasião, ele também destacou a normalidade da votação, a segurança dos sistemas eleitorais e o trabalho realizado em todo o país para garantir o exercício do voto. Guilherme Firmino.
4: Após a apuração, Cássio Nunes Marques agradeceu aos eleitores e aos profissionais envolvidos na eleição e afirmou que a expectativa é de repetir no segundo turno a tranquilidade registrada nesse domingo.
5: Ressalto, todavia, que a eleição não termina quando a votação é encerrada. Ela se completa quando a vontade soberana do eleitorado é conhecida e respeitada.
20: A segunda sessão do STJ formou maioria para admitir o primeiro processo da história da corte para julgamento pelo filtro da relevância.
19: Nesse novo sistema, a questão federal discutida precisa ter relevância econômica, política, social ou jurídica, para além dos interesses das partes. Fátima Uchoa.
22: A análise da relevância foi proposta pelo ministro Sérgio Coquina, presidente da Comissão Gestora de Precedentes do STJ. A discussão é para definir se o condomínio pode cobrar do condômino inadimplente honorários do advogado contratado para ajuizar a ação de cobrança e se há diferença entre essa hipótese e a referente à atuação do advogado fora da justiça. Os votos para definir se a questão apresenta ou não relevância para posterior julgamento de mérito estão sendo tomados em sessão virtual até 7 de outubro. E os ministros podem mudar o voto até o final.
20: Começou hoje um mutirão da Justiça do Trabalho para analisar processos que envolvem pessoas com 60 anos ou mais.
19: É a ação em pauta a melhor idade, que vai até sexta-feira em todo o país. Rafael Silva.
23: A mobilização em pauta a melhor idade busca ampliar o acesso à conciliação em casos que envolvam pessoas com 60 anos ou mais. Mas essa é uma ação que deve ser tomada por advogados o tempo todo. Eles devem sempre deixar claro à justiça que aquele processo envolve pessoa idosa e assim chamar a atenção do judiciário para a prioridade no caso.
20: Justiça Federal mantém veto a obras de terminal de gás em Barcarena, no Pará.
19: A decisão atende a pedido do MPF. Vanessa Pereira.
24: A Justiça Federal manteve suspensa a construção de um terminal de gás em Barcarena, no Pará, e proibiu a concessão de novas licenças. A decisão rejeitou o pedido da empresa Termogás e determinou que o empreendimento só avance após a conclusão de estudos técnicos e a consulta prévia às comunidades quilombolas e tradicionais da região. A Justiça também deu 5 dias para o governo do Pará e o INCRA prestarem informações atualizadas sobre o caso.
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20: Uma boa noite.
19: E até amanhã.
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25: Eu sou Paula Groba.
26: E eu sou Humberto Pinheiro.
25: E estes são os destaques de hoje do Jornal do Senado, que começa agora.
26: 13 partidos terão representantes no Senado a partir de 2027.
25: Senadores começam a analisar fim da escala 6x1 nesta terça-feira.
26: Mais de 33 milhões de brasileiros não votaram no primeiro turno, mas ainda podem votar no segundo.
25: Boa noite.
26: Boa noite.
25: O resultado das urnas vai redesenhar o mapa político do Senado a partir de 2027. Serão 13 partidos com pelo menos um representante na casa, em uma composição que reforça a força do PL. A legenda terá a maior bancada, com 28 senadores.
26: Mas o que esses números significam na prática para as votações e para as disputas de poder no Senado? O repórter Rodrigo Rezende explica.
27: A maior bancada é a do PL, com 28 integrantes, seguida pela Federação União Progressista com 12, PT com 9 e MDB com 8. Uma das senadoras eleitas pelo PL foi Carol Ditone, de Santa Catarina.
28: Então, o nosso compromisso é com a moralidade das instituições, dos órgãos públicos. Com certeza, nós vamos trazer mais investimentos, mais respeito com Santa Catarina. Acho que o nosso compromisso é esse.
27: O Partido Novo conseguiu eleger 3 representantes e a Rede Sustentabilidade terá novamente uma senadora, com Luiziane, do Ceará. Também terão senadores os seguintes partidos: Republicanos e PSD com 5 cadeiras, PSB com 4, PSDB e Podemos com 2 representantes cada e PDT com 1 vaga. Dos 32 senadores que tentavam a reeleição, 14 foram reeleitos. Com os dados atuais, a bancada feminina terá 18 representantes em 2027, a maior em um início de legislatura. Uma dessas mulheres é Marília Campos, eleita pelo PT em Minas Gerais.
29: Eu sou uma pessoa que dialogo com todos os segmentos, especialmente aqueles segmentos que são civilizados. E é com essa postura que eu seguirei no Senado.
27: A composição partidária final do Senado será definida com o segundo turno da eleição de governadores em 3 estados: Acre, Amazonas e Tocantins. Nessas unidades da federação, senadores em exercício estão no segundo turno e uma possível vitória dará a vaga para o Senado aos seus suplentes.
25: E o Senado, que toma posse no ano que vem, terá uma combinação de nomes conhecidos e estreantes. 14 senadores foram reeleitos para mais 8 anos de mandato, enquanto 2 ex-senadores estarão de volta à casa.
26: E 38 eleitos vão ocupar o Senado pela primeira vez. É uma renovação que muda o perfil da casa, mas que ainda mantém nomes já conhecidos pelos brasileiros. A reportagem é de César Mendes.
0: Os eleitores de 2 estados decidiram manter os senadores que já estavam no cargo nas 2 vagas em disputa. No Amazonas, foram reeleitos Eduardo Braga, do MDB, e Plínio Valério, do PSDB. Em Sergipe, Rogério Carvalho, do PT, e Alessandro Vieira, do MDB. Outros 10 senadores que já estavam no cargo também foram reeleitos: Márcio Bittar, do PL, no Acre; Lucas Barreto, do PSD, no Amapá; Jacques Wagner, do PT, na Bahia; Cid Gomes, do PSB, no Ceará; Veneziano Vital do Rego, do MDB, na Paraíba; Humberto Costa, do PT, em Pernambuco; Marcelo Castro, do MDB, no Piauí; Eduardo Gomes e Carlos Portinho, ambos do PL, no Tocantins e no Rio de Janeiro, respectivamente; e Stevenson Valentim, do Podemos, no Rio Grande do Norte. Para o senador Alessandro Vieira, o novo Senado terá que ser diferente do atual para atender às expectativas dos eleitores.
3: Ele vai ter que provar para o povo que mereceu essa votação, essa confiança. O Brasil todo espera por um processo de depuração.
0: 2 ex-senadores voltam ao Senado no ano que vem: Renato Casagrande, do PSB do Espírito Santo, e José Medeiros, do PL de Mato Grosso.
25: E na volta dos trabalhos após o primeiro turno das eleições, senadores vão iniciar a análise da proposta de emenda à Constituição que acaba com a escala 6x1. O texto define que trabalhadores terão direito a 2 folgas a cada 5 dias trabalhados.
26: A proposta precisa passar por 5 sessões de debates no plenário antes de ser votada em primeiro turno. Repórter Pedro Pinzer.
6: Nesta terça-feira, o Senado deve fazer a primeira sessão plenária para debater o fim da escala 6x1, 6 dias de trabalho e 1 de repouso. Depois de 5 debates em plenário, a proposta de emenda à Constituição poderá ser votada em primeiro turno. Se aprovada, segue para o segundo turno com outras 3 sessões de discussão. A senadora Tereza Leitão, do PT de Pernambuco, destacou que a nova jornada permitirá uma nova dinâmica nas famílias brasileiras.
7: Que a mãe e o pai não cheguem exausto para sentar, mas que cheguem feliz para ainda conversar, brincar, ler com seus filhos e suas filhas.
6: Já o senador Rogério Marinho, do PL do Rio Grande do Norte, lamentou que a PEC obrigue uma forma de contrato entre patrões e empregados.
8: Que quando foi feita a modificação da legislação trabalhista de 2017, o único tema que foi consensualizado entre trabalhadores e empregadores e governo foi a necessidade de que preponderasse o negociado sobre o legislado.
6: O texto permite que as empresas tenham até 2 meses para adaptar a jornada para 42 horas semanais depois que a proposta virar lei. A partir daí, terão mais 1 ano para colocar a jornada em 40 horas.
25: E a Comissão de Constituição e Justiça pode aprovar o projeto que autoriza a divulgação de imagens e áudios de crimes em flagrante dentro de estabelecimentos comerciais.
26: A ideia é que o compartilhamento dessas informações ajude na identificação e denúncia de criminosos. As informações com o repórter Bruno Lourenço.
9: O relator, senador Esperidião Amin, do Progressistas de Santa Catarina, afirmou que o objetivo é combater a impunidade por meio da identificação e denúncia dos infratores.
10: É realmente o reino da maldade você ter uma preocupação maior com o delinquente do que com quem sofre a delinquência.
9: Para evitar abusos, o texto exige que o estabelecimento registre um boletim de ocorrência e proíbe a exposição de terceiros que não estejam envolvidos no crime, e também prevê a responsabilização do lojista caso haja divulgação indevida de imagens sabidamente falsas. Depois da CCJ, o projeto de lei, que já passou pela Comissão de Segurança Pública, vai ao plenário do Senado.
25: Mais de 33 milhões de brasileiros deixaram de votar no último domingo. E entre os que foram às urnas, quase 6 milhões optaram pelo voto nulo ou em branco.
26: Os números mostram o tamanho da parcela do eleitorado que não escolheu nenhum dos candidatos nas urnas. Repórter Marcela Cunha.
11: O número representa mais de 21% do eleitorado e é o maior desde 1998. Por isso, o TSE informou que vai atuar para aumentar o comparecimento no segundo turno, marcado para o dia 25 de outubro. De acordo com o presidente do TSE, o ministro Cássio Nunes Marques, é preciso intensificar as ações, em especial entre os grupos para os quais o voto não é obrigatório, como quem tem 70 anos ou mais.
1: Não é o ideal a abstenção de 20%. A ideia é intensificar e aperfeiçoar todos os mecanismos disponíveis para a Justiça Eleitoral para que a gente consiga diminuir esse percentual num segundo turno.
11: Segundo o presidente do TSE, a abstenção chega a cerca de 50% entre os maiores de 70 anos e a 20% entre os jovens de 16 e 17 anos. Além das ausências, o primeiro turno registrou 2 milhões e 200 mil votos em branco e 3 milhões e 600 mil votos nulos.
25: E quem não foi às urnas no primeiro turno ainda pode votar no segundo. Basta que o título de eleitor esteja regularizado.
26: A Justiça Eleitoral considera cada turno uma eleição independente. Portanto, a ausência na primeira etapa não impede a participação na votação de 25 de outubro, desde que a situação eleitoral esteja regular. Quem explica é a repórter Luísa Mello.
2: Cada turno eleitoral é tratado como um pleito independente. Então, mesmo sem ter participado da primeira rodada de votos, os eleitores podem ir às urnas no segundo turno. Basta que o título esteja regularizado. A ausência no primeiro pleito precisa ser justificada pelo eleitor até 3 de dezembro. O presidente do Tribunal Superior Eleitoral, ministro Cássio Nunes Marques, ressaltou a importância da participação no primeiro turno.
1: Quero, antes de tudo, agradecer às eleitoras e os eleitores brasileiros que compareceram às urnas e exerceram, mais uma vez, o direito fundamental de escolher os seus representantes.
2: De acordo com dados do TSE, a abstenção bateu recorde este ano, com 33 milhões e 400 mil pessoas que não compareceram às urnas. No segundo turno, a votação é apenas para presidente da República e, dependendo do estado, para governador.
26: Com edição de Paula Groba e trabalhos técnicos de Eliseu Caires, o Jornal do Senado fica por aqui. Acompanhe agora as notícias da Câmara dos Deputados. Boa noite.
25: Boa noite e até amanhã.
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5: Câmara amplia a bancada feminina e passa a contar com 109 mulheres.
12: PL elege maior bancada e terá 121 deputados na próxima legislatura.
5: Nicolas Ferreira e Lucas Pavanato superam os 3 milhões de votos.
12: Boa noite. Os brasileiros foram às urnas neste domingo para participar do processo eleitoral.
5: A eleição presidencial de 2026 registrou mais de 119 milhões de votos válidos no primeiro turno, o maior número já registrado nesta etapa da disputa pelo Palácio do Planalto.
12: Os eleitores também votaram para escolher os próximos governadores, senadores, deputados federais e deputados estaduais.
5: Na Câmara dos Deputados, o PL elegeu a maior bancada para a próxima legislatura. A repórter Silvia Munhato explica como fica a correlação de forças na casa a partir do resultado das eleições deste domingo.
13: O PL elegeu a maior bancada da Câmara dos Deputados neste domingo e vai ter 121 deputados na próxima legislatura, que começa em 1º de fevereiro. Em 2022, o partido havia obtido 97 cadeiras. O segundo colocado para a Câmara foi a Federação PT-PCdoB-PV, com 88 deputados, 6 a mais que na última eleição. Além do PL, da Federação PT-PCdoB-PV, ganharam deputados em relação ao total eleito em 2022, o PSD, Republicanos, Podemos, Novo e Missão. O Novo teve um aumento de 3 para 10 deputados. Entre os que perderam, destaque para a Federação União PP, que passou de 105 para 87. PSDB Cidadania perdeu 7 cadeiras, chegando a 11. E o PDT ficou com 6 deputados, uma perda de 10 cadeiras. PSB e PSOL Rede mantiveram uma bancada de 15 deputados. Os outros que registraram quedas foram MDB, PRD Solidariedade e Avante. Em entrevista ao programa Painel Eletrônico da Rádio Câmara, a consultora legislativa Manuela Nonô cita o crescimento de partidos como PL e Novo como exemplo de uma eleição ideológica e mais à direita.
14: Eu acho que essa foi a eleição dos partidos ideológicos. Seja de um lado, seja de outro, essas agremiações ganharam, foram premiadas pelos eleitores. Os partidos catch-all, aqueles que vale tudo, o famoso centrão, de uma forma geral ele perdeu, tanto na Câmara quanto no Senado. E isso não se deve somente ao eleitorado, também se deve à reforma do sistema político brasileiro que tem acontecido, que tem colocado aí cláusulas de barreira, que proibiu as coligações nas eleições proporcionais. Isso tudo está depurando o sistema, devagar, mas continuamente.
13: Também em entrevista ao painel eletrônico, o professor de Ciência Política da Universidade de Brasília, André Borges, afirma que foi uma eleição plebiscitária, citando a definição do segundo turno para presidente, que será disputado entre o senador Flávio Bolsonaro e o presidente Lula.
15: Ele mostra, né, um certo padrão, né, no comportamento do eleitorado, no que diz respeito ao fato de que quando a gente tem uma eleição, né, em que o presidente em exercício no cargo concorre à reeleição, invariavelmente, né, esse pleito ele acaba se tornando uma espécie de plebiscito sobre o governo. Eu acho que o grande desafio da campanha do Lula, né, sempre foi o fato de que ele não conseguiu, né, ao longo da campanha, melhorar os índices de aprovação do governo, né?
13: Os dois especialistas explicam, porém, que o sistema ainda mantém vários partidos e com resultados diversos nos estados. Portanto, a Câmara manterá, por exemplo, deputados mais voltados para a busca de recursos para suas regiões. E a falta de uma decisão sobre o executivo no primeiro turno deverá, segundo eles, adiar votações mais polêmicas. Dos 513 deputados federais eleitos, 183 vão exercer seu primeiro mandato na Câmara dos Deputados. Esse número representa uma taxa de renovação de 35,67%. Já o número de deputados reeleitos é de 301, 58,6% do total de deputados que foram eleitos titulares nas eleições de 2022 ou suplentes que foram efetivados como titulares ao longo da atual legislatura. Da Rádio Câmara de Brasília, Silvia Munhato.
4: Eleições.
12: Novas deputadas serão 21% do total de parlamentares na Câmara, percentual acima da atual legislatura, mas ainda abaixo do total de mulheres na população brasileira. A repórter Paula Bittar traz uma análise sobre o crescimento da bancada feminina para a próxima legislatura.
16: O número de mulheres eleitas para a Câmara aumentou, mas a representação feminina entre os deputados continua muito abaixo da proporção da população. A partir de 1º de fevereiro do ano que vem, as mulheres representarão 109 dos 513 parlamentares da Câmara, 19 a mais que o número atual. Ainda assim, enquanto são mais de 51% da população brasileira, serão pouco mais de 21% dos deputados federais. 59 delas, ou 54%, foram reeleitas. A federação composta por PT, PCdoB e PV elegeu a maior parcela de mulheres, somando 34 cadeiras, o equivalente a 31% da representação na casa. Os colégios eleitorais do Sudeste foram os principais responsáveis pela formação dessa nova bancada. São Paulo elegeu 16 deputadas, concentrando 14,7% de todas as cadeiras ocupadas por mulheres na casa. Logo atrás, Minas Gerais e Rio de Janeiro garantiram 11 e 10 parlamentares, respectivamente. Fora do eixo Sudeste, Bahia, Pernambuco e Santa Catarina destacam-se, com 6 deputadas eleitas em cada estado. Por outro lado, Distrito Federal, Piauí e Roraima encerraram a apuração sem eleger mulheres para a nova legislatura. A deputada Érica Hilton, do PSOL de São Paulo, foi reeleita como a mulher mais votada da história da Câmara dos Deputados, com 1,5 milhão de votos conquistados. Hilton foi uma das duas primeiras mulheres trans eleitas para a Câmara ao lado de Duda Salabert, do PSOL de Minas Gerais, em 2022. Em Minas Gerais, Duda Salabert aparece como a terceira mais votada, com quase 230 mil votos, e também deve assumir um novo mandato. Magda Morfato, do PL de Goiás, aos 77 anos, será a integrante com mais idade em exercício na casa. A cientista política Hanna Marussi considera positivo o aumento na bancada feminina e atribui essa elevação ao financiamento das campanhas.
17: Os partidos tinham até 8 de setembro para fazer o repasse para mulheres, pessoas negras e indígenas, e de um modo geral, esse prazo foi cumprido. Claro que tiveram partidos que individualmente não cumpriram, mas no montante geral do Fundo Especial de Financiamento de Campanha, esse dinheiro foi destinado. Então, tanto o montante quanto o momento em que ele entra faz toda a diferença para a eleição de mulheres.
16: Na análise da composição da bancada, a cientista política ressalta que ela se divide principalmente em esquerda e direita, com o centro esvaziado. Hanna Marussi aponta, por outro lado, que no Senado a votação foi expressiva para mulheres de direita.
17: A gente tem um crescimento expressivo também de mulheres eleitas, porém, essas mulheres, muitas delas, se colocaram e fizeram sua campanha deslocada de valores ligados aos direitos das mulheres, algumas até se posicionando contra o voto feminino. Então, a gente tem um crescimento de mulheres muito mais ligadas ao conservadorismo, muito mais ligadas ao espectro de direita no Senado. E isso é uma tendência do Senado como um todo, né? O crescimento do conservadorismo no Senado foi bastante expressivo. A direita agora, pela primeira vez, é maioria no Senado Federal.
16: Para o Senado, entre as 54 vagas em disputa, 12 foram para mulheres. É o maior número de senadoras eleitas em um mesmo pleito desde a redemocratização. Até então, o recorde havia sido registrado em 2002, quando 8 mulheres conquistaram cadeiras na casa. Em 2018, última eleição em que também foram renovados 2/3 do Senado, 7 mulheres foram eleitas. Com o resultado, a bancada feminina

0: as bancadas de seus partidos na Câmara. Antônio Vital tem as informações.
1: O resultado final das eleições para deputado federal apontou a existência de candidatos muito bem votados que funcionaram como puxadores de votos para seus partidos e acabaram contribuindo para que outros parlamentares, que não teriam individualmente votos suficientes para se eleger, também conquistassem uma vaga. Puxadores de votos são aqueles candidatos que obtiveram votação acima do chamado quociente eleitoral, que é o cálculo usado para apontar quantas vagas cada partido tem por estado. Foi o caso, por exemplo, de dois deputados do PL, Nicolas Ferreira, em Minas Gerais, e Lucas Pavanato, em São Paulo. Os dois receberam mais de 3 milhões de votos e ajudaram a ampliar a bancada do PL na Câmara. Em Minas Gerais, o PL elegeu 21 deputados, sendo que 9 deles não teriam sido eleitos sem os votos de Nicolas. Um deles, Sargento Melo Casal, acabou eleito com apenas 25 mil votos. Em São Paulo, os votos a Pavanato ajudaram a eleger 7 deputados que não teriam votos suficientes entre os 19 eleitos pelo PL. Isso porque, na eleição para deputado, os votos são computados para o partido ou federação do candidato. Quanto maior essa soma, mais cadeiras o partido tem. Também em São Paulo, a deputada Érica Hilton recebeu mais de 1,5 milhão de votos, o que ajudou o partido dela, o PSOL, a conquistar 6 vagas na Câmara, uma a mais do que teria direito se não fossem contabilizados os votos para o partido. O ponto em comum entre os campeões e as campeãs de votos é a campanha com forte presença nas redes sociais. Para o cientista político André Borges, da Universidade de Brasília, a campanha pelas redes sociais é uma nova maneira de fazer política, que veio para ficar.
2: Candidatos mais localistas, né, ex-prefeitos, ex-vereadores, geralmente eles vão ter aquela votação ali mais concentrada, né, no seu município. E o que a gente observa nos últimos anos é que a campanha através da rede, ela me permite chegar a um custo relativamente baixo, né, a eleitores que estão espalhados ali, né, pelo território do estado, né? Então você passa a ter um tipo diferente de campanha, né? Eu acho que é um novo jeito de fazer política que veio para ficar e que está abrindo espaço também para a ascensão de novas lideranças.
1: Consultora legislativa da Câmara dos Deputados, Manuela Nonô, também relacionou a presença nas redes sociais ao resultado da votação.
3: Quando você se torna conhecido pelas redes sociais, se torna quase natural você ter uma votação, embora essas realmente tenham sido extraordinárias. Eu quero dizer aqui que o Nicolas sozinho teve 27,41% dos votos válidos de Minas. O PL fez 19 cadeiras. Sem o Pavanato, ficaria 12. Então, o Pavanato deu 7 cadeiras para o PL. Ele teve 47,26% de todos os votos do PL de São Paulo. Isso é muita coisa.
1: Outros candidatos também ajudaram a ampliar a bancada de deputados em seus estados graças à grande quantidade de votos. André Fernandes, do PL, foi eleito com quase 700 mil votos no Ceará, mais de 12% dos votos do estado. E Júlia Zanatta, também do PL, recebeu 560 mil votos, o equivalente a 13% de todos os votos de Santa Catarina. Também foi eleito com 13% dos votos no Distrito Federal o candidato Fábio Félix, do PSOL. Na Rádio Câmara de Brasília, Antônio Vital.
4: Trabalho.
5: A notícia de que postos de gasolina estavam obrigando as frentistas a trabalharem de biquíni motivou um debate sobre os limites das empresas na definição dos uniformes de seus funcionários.
0: A questão chegou à Câmara dos Deputados, onde uma proposta foi apresentada para impedir que as vestimentas nas empresas violem a dignidade do trabalhador. O repórter Luiz Cláudio Canuto tem os detalhes.
6: Está na Comissão de Constituição e Justiça da Câmara dos Deputados projeto que cria regras para uso de uniformes de trabalhadores. A intenção é evitar a violação da dignidade do empregado. Atualmente, a CLT define que cabe ao empregador definir o padrão de vestimenta dos empregados, sendo permitida a inclusão no uniforme de logomarcas da própria empresa ou de empresas parceiras e de outros itens de identificação relacionados à atividade desempenhada. A proposta proíbe diferenças que destoam da finalidade da profissão e veda a imposição de roupas que provoquem riscos físicos ou ambientais desnecessários. A autora do projeto, deputada Laura Carneiro, do PSD do Rio de Janeiro, explicou o que a motivou a apresentar a proposta.
7: Na verdade, esse projeto surge de uma modinha que apareceu de que as mulheres tinham que estar no posto de gasolina vestidas de biquíni. Como se a pessoa vai pôr gasolina apenas para ver aquelas mulheres seminuas. Isso é um completo absurdo, um desrespeito às mulheres brasileiras, um desrespeito ao corpo, um desrespeito à identidade e, muito mais, um desrespeito à profissional. Você não está tratando de uma mulher que vai vender o seu corpo. Ela está vendendo um produto e ela não tem que utilizar o seu corpo para isso. É um completo absurdo, é entender que a mulher é um objeto. É tudo que a gente batalha, é o que alimenta essa

0: política do machismo, né? O que alimenta essa visão torpe de que mulher é objeto, e é isso que a gente combate todos os dias. Então não fazia nenhum sentido a gente não ter apresentado esse projeto e eu espero que ele seja aprovado.
1: O texto original proibia qualquer uniforme que expusesse o corpo de forma indevida ou que fosse incompatível com a natureza do trabalho e determinava que as normas internas das empresas sobre uniformes deveriam observar critérios de conforto e respeito à diversidade corporal. Na Comissão do Trabalho, a relatora, a deputada Rogéria Santos, do Republicanos da Bahia, optou por uma redação que retirasse o caráter moralizante da proposta e preservasse a autonomia das empresas na gestão da força de trabalho. A comissão acompanhou a sugestão da relatora. Pelo texto aprovado, o empregador não pode exigir dos empregados o uso de vestimentas incompatíveis com a finalidade da atividade. A proposta aguarda avaliação da Comissão de Constituição e Justiça. Se aprovada, poderá seguir diretamente ao Senado. Para virar lei, precisa ser aprovada pelos deputados e senadores e depois ser sancionada pela Presidência da República. Da Rádio Câmara de Brasília, Luiz Cláudio Canuto.
2: Segurança Pública.
3: Comissão aprova a realização de campanha contra a divulgação de dados de autor de crimes em escolas. A repórter Maria Neves tem os detalhes.
4: A Comissão de Segurança Pública da Câmara dos Deputados aprovou o projeto que prevê a realização de campanhas de conscientização sobre a divulgação de dados pessoais de autores de homicídios em escolas. Pela proposta, as ações deverão incentivar a cobertura jornalística responsável e ética que priorize o interesse público. O texto original do deputado Dr. Jaziel, do PL do Ceará, proíbe a divulgação de informações como nome e foto do autor de crimes cometidos com o objetivo de provocar terror social ou generalizado. Dr. Jaziel propõe, inclusive, punições para quem incorrer na conduta, mesmo para os meios de comunicação. O relator na Comissão de Segurança Pública, deputado delegado Paulo Bilinski, do PL de São Paulo, no entanto, recomendou a aprovação da versão apresentada pelo relator na Comissão de Comunicação, deputado Kleber Verde, do MDB do Maranhão. Kleber Verde considera que proibir veículos de imprensa de divulgar nomes de pessoas envolvidas em crimes de terrorismo consiste em censura prévia, o que é proibido pela Constituição.
5: Apesar de reconhecermos os nobres desígnios esculpidos da concepção desses projetos de lei, suas concepções materiais violam o comando constitucional que veda a censura prévia, tornando-se incompatíveis com a sistemática do nosso ordenamento constitucional.
4: O projeto, que prevê a realização de campanhas de conscientização sobre a divulgação de dados pessoais de autores de homicídios em escolas, ainda será analisado pela Comissão de Constituição e Justiça. A proposta também terá de ser votada pelo plenário e, se aprovada, terá de seguir para o Senado. Da Rádio Câmara de Brasília, Maria Neves.
6: Termina agora o Jornal Câmara dos Deputados, produzido pela Rádio Câmara, com trabalhos técnicos de Everson Urani e apresentação de Luciana Vieira e José Carlos Andrade. Uma ótima noite para você.
3: O Jornal Câmara dos Deputados volta amanhã. Fique agora com as notícias do Tribunal de Contas da União.
2: Minuto do TCU.
7: O Tribunal de Contas da União avaliou a atuação do governo federal diante dos apagões de energia em São Paulo. A fiscalização analisou a atuação do Ministério de Minas e Energia e da Agência Nacional de Energia Elétrica no acompanhamento dos serviços da empresa Enel. A concessionária atende mais de 8 milhões de consumidores em 24 municípios, incluindo a capital paulista. O TCU constatou que o tempo médio para restabelecer a energia passa de 10 horas e está acima das médias nacional e estadual. Desde que assumiu a concessão, em 2018, a Enel acumulou mais de 320 milhões de reais em penalidades. O contrato termina em 2028. Por isso, o TCU determinou que o Ministério e a agência reguladora apresentem, em 60 dias, cronograma para garantir a continuidade do serviço. 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

0: Já está sob os olhares, e eu lamento muito, ele já está sob os olhares de Cruzeiro, Flamengo, Palmeiras. Os grandes tubarões do mercado já querem tirar o Melk do Ceará, enfim.
1: Deve Mas ser o se Melk que a mamãe viu, passou nele, né?
0: Você nunca viu, veja lá o Melk, é aquele que veste a camisa 29 lá, que tá escrito Vina lá. Tá
1: Deve
0: bom?
1: Ser, né, camarão? Pronto. O Melk que a mamãe passou nele.
2: Pois é. Bom, e não tivemos nessa data FIFA, né, por questões físicas, o Wesley na lateral direita e o João Pedro também, atacante do Chelsea, que foi cortado, enfim, são dois nomes que possivelmente vão aparecer, né, o João Pedro, acho que até nessa disputa pela camisa 9 da seleção brasileira, talvez hoje esteja
1: Quando ele ri, assim, ele quer falar alguma coisa.
2: Ele tá pensando se ele pode falar ou não. Vai, Alfonso, se solta, vai.
3: Não, tá tranquilo.
2: Não, fala aí.
3: Eu tava vendo aqui, o Brasil vai jogar com Singapura, né? Não, o Brasil vai jogar com Singapura, era viagem, por isso que eu não ia falar. A Singapura jogou com a Malásia agora, dia 1º. Tomou de 6-0.
1: Não.
2: É difícil, né?
3: Não, eu não aguentei aqui, eu dei risada sozinho.
2: É o tipo de enfrentamento que não tem defesa.
3: Perdeu de 6-0 da Malásia, irmão.
4: A Malásia tá em que posição no ranking?
1: Não, se a gente for transmitir...
0: Nem sabia que tinha futebol na Malásia.
1: No sábado, ok. Mas o da terça-feira eu não vou acordar pra ver. Às 7 da manhã a gente não vai transmitir, né?
0: Ó, a gente fala muito da Europa. A Liga das Nações, ela tem ali as 4 divisões. Claro que tem jogo ruim. Andorra e Gibraltar. Tem umas coisas horrorosas
3: Alta
0: lá.
3: Alta aí.
0: Chipre e Letônia. Montenegro e Armênia. Tem umas coisas ruins.
2: Mas a realidade dessas seleções é essa.
0: Mas, pô, tá lá. E eles vão subindo de divisão pra tentar chegar, né? A elite da Europa.
3: Malásia 136. 136 no ranking, a Malásia.
1: Malásia 136.
3: Atrás da Índia também, né?
0: Mas, ó, ainda sobre o assunto seleção...
4: Ainda
3: é 138. Ah, então não, tá pertinho. Né?
0: Sobre o assunto seleção, realmente, a Conmebol, Concacaf, eles vão ver alguma coisa.
1: A Conmebol tá demorando muito.
0: Não dá pra não aceitar essa condição. Precisa pensar em alguma coisa.
3: Tem que fazer um torneio também, né?
2: É, que se a gente olha pra Concacaf, por exemplo...
1: American League. Já criei até o nome.
2: Que o Brasil vai ter de teste jogando contra a Concacaf, México, Estados Unidos, e só isso também, mas enfim...
3: Pô, mas tem,
2: que seja
3: tem,
2: aqui no futebol sul-americano, né?
3: Mas tem Curaçao, tem umas equipes que foram pra Copa.
2: Não, com certeza, acima de Índia, acima de Singapura.
3: Muito
2: até
3: acima.
2: Olhando, talvez, aqui pro próprio futebol sul-americano, tentar encontrar uma saída... É, porque senão, bem possivelmente, a gente vai chegar na Copa do Mundo, na Copa América de 2028, sem nenhum teste que seja... A ideia é que em junho do ano que vem, a data FIFA de junho é a do Finals Four, né, da Liga das Nações. Então teremos só 4 seleções.
3: Sim.
2: Então vai sobrar adversário europeu pro Brasil, pro Brasil, pelo menos no meio do ano que vem, buscar alguns testes. Bom, vamos fazer o seguinte?
0: Faça o seguinte.
1: Faz um... Playoff América do Sul, Playoff América do Norte, o Playoff América Central.
2: E a gente vai fazer um playoff agora aqui no Band News na área, porque a gente volta a reunir toda a nossa rede Band News FM.
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0: 10 horas e 1 minuto, 10 e 1, ouvintes Band News FM, mais uma vez Band News na área, agora reunido em todas as nossas plataformas. A você que está voltando ou chegando agora, acompanhando pelo radinho, pelo dial, estamos no ar aqui com Band News na área desta segunda-feira, já por aqui desde as 8h30 da noite. Novidade que você já sabe, desde a semana passada, Band News na área agora mais cedo, então todos os dias a partir das 8h30 da noite, isso claro, em dias que não tivemos aqui as transmissões, as jornadas esportivas da Band News FM. Em dia de jogo também tem Band News na área, mas aí vai funcionar como nosso pré-jogo em dias sem partidas, a partir então das 8h30 da noite, colado na nossa transmissão simultânea do Jornal da Band, que você acompanha pelo dial, pelo radinho, também nos nossos canais na Fast TV e pelo nosso canal da Band News FM lá no YouTube, no canal de esportes da Band News FM. Estamos de casa nova lá no YouTube, Band News FM Esportes, é só procurar, se inscreva já no nosso canal, ative lá o sininho para você receber as notificações de todos os nossos vídeos, de todas as nossas lives, de todos os conteúdos, e claro que você deixa o seu like, deixa o joinha e também pode compartilhar com toda a galera. Estamos juntos aqui no Band News na área desta segundona. Eu, Maurício Ferreira, Léo Fontes, Bruno Camarão, Cicinho e Aline Fanelli. E agora, mais uma vez, com todas as plataformas reunidas, vamos começar a girar nossa reportagem também aqui em São Paulo, porque é uma semana importante, né? Amanhã é o último dia da data FIFA, então a partir de quarta-feira a bola já volta a rolar pelo Campeonato Brasileiro. Já já a gente vai falar de Corinthians. O torcedor do Timão anda meio apreensivo aí com essa reta final do Campeonato Brasileiro. Antes, deixa eu chamar por aqui a Lívia Camilo, que chegou chegando na equipe de esportes da Band News FM e acompanhou essa segunda-feira do Santos com uma notícia que não é tão boa assim para o torcedor do Peixe. Diga lá, Lívia Camilo!
1: Fala, galera do Na Área. O Santos não vai contar com o volante Arthur no jogo contra o Flamengo nesta quinta-feira, às 7h30 da noite na Vila Belmiro, pela 29ª rodada do Brasileirão. O meio-campista fez exame de imagem hoje e o resultado apontou uma lesão no músculo posterior da coxa direita. A nossa reportagem apurou que ainda não há previsão de retorno para o atleta, mas a lesão não é considerada grave pelo departamento médico. Arthur já começou o tratamento no CT Rei Pelé, e agora, o problema que apareceu na última sexta-feira deve ser monitorado de perto, já pensando nos próximos jogos do Peixão. O clássico, né, foi o motivo ali dessa lesão, né, numa caminhada. O camisa 6 sentiu uma fisgada na coxa e pediu para sair. Gabriel Menino foi quem entrou no lugar dele e o Peixe venceu por 2-1. E após a partida, Arthur se mostrou otimista. Disse que poderia ter sido só uma cãibra, algo do tipo, e o exame de hoje mostrou, confirmou essa lesão. E a baixa pesa para o Santos, né? Arthur é titular com o Cuca no momento, organizou o meio de campo e tem contrato só até o fim da temporada, o que faz aí com que o atleta perca jogos importantes nesse momento em que o Santos vem de boa sequência no Campeonato Brasileiro e também busca uma vaga na Libertadores. A boa notícia para o torcedor santista é que Neymar muito possivelmente estará disponível para a partida após mais de um mês aí se recuperando de uma lesão muscular.
0: Boa, Lívia Camila. Então esse é o Santos que vai se dividindo entre notícias boas, quem sabe a volta do Neymar então na quinta-feira contra o Flamengo, notícias ruins com essa baixa do Arthur. E por falar em notícia ruim, Bruno Camarão, eu tenho uma para o torcedor do Corinthians, tá? A notícia ruim é que o Timão joga na quarta-feira.
2: Cara, exato. Tava bom até não entrar em campo.
0: Ó, então vamos fazer o seguinte. Lucas Belotti, na sequência da Lívia Camilo, já chega por aqui com as informações do Timão. Diga lá, meu caro Lucas Belotti.
3: Fala, amigos. Ótima noite a vocês, a todo mundo que nos acompanha aqui no Band News na área. É o Corinthians na reta final de preparação para o duelo que, por enquanto, é definitivamente o mais importante da equipe na temporada internacional, quarta-feira, 7h30 da noite, no Beira-Rio. E o técnico Fernando Diniz comandou hoje a penúltima atividade e amanhã, na última, antes da viagem para Porto Alegre, terá o reforço dos três convocados para a seleção brasileira durante a data FIFA. O cronograma já era esse, não sofreu nenhum tipo de atraso. Hugo Souza, Mateuzinho e Breno Bidon chegaram à capital paulista ainda nesta segunda-feira, mas na faixa da tarde, depois do horário do treino. Por isso, vão ficar à disposição só para a atividade comandada amanhã pelo treinador Alvinegro. Não preocupam, devem ser titulares na partida contra o Inter, porque tem esses status dentro da equipe do Timão. Matheus Bidu, que em outro momento também foi uma preocupação com dores no pubis, não treinou em algumas das atividades nessas duas semanas e meia que o Corinthians teve de preparação, já não apresenta nenhum tipo de condição adversa e fica também à disposição. É uma dor crônica e o Matheus Bidu vai jogar no sacrifício para pensar em um procedimento cirúrgico eventualmente, o que não foi decidido ainda, só mesmo no ano que vem. Corinthians com 32 pontos na tabela do Campeonato Brasileiro, vê o Internacional em 18º com 28, ou seja, apenas 4 pontos separam as duas equipes, o que torna para o Timão a necessidade praticamente de vitória para respirar ares mais aliviados, né? Além do trio já citado, o Yuri Alberto, esse já está de volta, desde a semana passada encerrou a fase de transição e deve inclusive começar entre os titulares, ele que há mais de 2 meses se recupera de uma lesão muscular na coxa, atua pela última vez no dia 30 de junho de 2026 e retorna ao Corinthians para tentar melhorar um pouquinho desse aproveitamento do clube, que sem ele tem ido muito mal na era Diniz. Para ter ideia, o aproveitamento com o Yuri Alberto em 19 jogos ultrapassa os 63%. Sem o Yuri Alberto são 13 jogos e o aproveitamento abaixo dos 30%. Então o Diniz precisa do Yuri bem para tentar ganhar essa sobrevida. Um resultado negativo em Porto Alegre deve significar sim o ponto final da passagem do treinador pelo Timão. Com o Yuri Alberto, com o Hugo Souza, Mateuzinho, Breno Bidon e até Matheus Bidu, o Corinthians terá praticamente força máxima para o duelo decisivo desta quarta-feira contra o Inter. Pessoal, um abraço para vocês.
0: Boa, Lucas Belotti. Força máxima, então, aí para o time do Corinthians, né? Na medida do possível, para tentar salvar a pele do Fernando Diniz, disse o Lucas aí no final do boletim, né? Uma derrota provavelmente deve custar aí ao Fernando Diniz a sequência nesse cargo do Corinthians. E aí, Bruno Camarão, hoje a gente estava confabulando aqui na redação de esportes da Band News FM dessa sequência, né? E é onde o torcedor corintiano começa a se desesperar. Rapidinho, antes da gente falar da sequência, para o Léo Fontes e para o Cicinho, se o Corinthians perder, é fim da linha para o Diniz?
4: Eu acredito que sim.
0: Léo?
5: Desculpa, perdão.
0: Se o Corinthians for derrotado pelo Inter, fim
5: acho
0: da linha?
5: Não, acho que não. Os Corinthians têm dinheiro e acho que se mandar ele embora, vai ser difícil até arrumar um treinador pro lugar dele. Quem vai pegar essa bucha?
2: Ramon Dias.
5: Sabendo que não vai receber?
2: Sabendo que não vai receber.
5: É, porque é fiado.
6: Eu amo,
5: né?
6: O Corinthians.
5: Eu sei, mas é fiado o trabalho aí, né?
0: O Emiliano não tá empregado? Ou os dois estão no mercado?
6: Ele tava passeando lá no Corinthians.
2: O Emiliano, ele pode estar no Bayern de Munique. Se o Corinthians chamar, ele vem. Mas
0: o Emiliano gosta mais do Corinthians do que o próprio Ramon também.
2: Do que do pai, exato. Ele viria sem o pai.
5: Ele gosta mais do Corinthians do que o do pai?
0: Eu acho que ele gosta mais do Corinthians
2: do que do pai dele. Ele largaria o pai pra voltar pro Corinthians, entendeu? Brincadeiras à parte.
0: Vamos à sequência, então?
2: Mas vamos lá. Ah.
6: Se eu Corinthians, acho que a última Corinthians, é o Yuri, né?
2: Se o Corinthians entregou 15 dias de trabalho pro Diniz, depois de perder do Fluminense da maneira como perdeu, pós-eliminação na Libertadores da América, pós-eliminação na Copa do Brasil, tudo isso diante de uma série negativa de resultados... Corinthians aceita mais um jogo e depois de uma potencial derrota demitiu o Diniz, aí, cara, aí você esquece, né? Você rasga tudo.
6: E
2: ou
6: aí...
2: você teria trocado antes pra ter algum cara que já trabalhou nesses 15 dias, uma ideia, um, sei lá, um novo clima, uma nova, uma nova
5: tem que tá tudo
2: gestão.
5: Pronto, né? Tem
2: agora, você que... precisa seguir com o Diniz agora até o fim.
4: Mas os caras, quando querem mandar embora, eles falam: bom, nós demos tempo e vimos que não vai ter solução mesmo.
2: Lembrando que a partida sequencial, e a gente vai ver, é isso, né, Maurício?
0: É isso.
2: Contra o Palmeiras depois do jogo.
6: Então,
2: contra o
6: aí que tá a questão. Se o Corinthians perde jogando mal e aí depois é o Palmeiras. Não sei não, hein?
5: A casa do Palmeiras.
6: É.
2: Não, eu brinquei fora aí dos microfones. Eu coloco quem? Emily Lima pra treinar o time masculino. Não tem ninguém, né? Quem? Você vai treinador de base. O Corinthians vai de novo com o interino treinar, jogar um derby contra o Palmeiras fora de casa. Já aconteceu várias vezes aí em tempos recentes. Uhum. Jogou com Danilo, jogou com...
0: O Danilo foi num jogo, inclusive, dentro da Arena Palmeirense.
2: Pois
0: um
2: é.
0: Jogo lá na casa do Palmeiras.
6: Mas a última tacada pro Diniz é a falta do Yuri Alberto pra ele fazer o time jogar, não é?
5: É.
2: O Yuri Alberto de 3 gols no Brasileirão da Série A. O pessoal também tá achando que o Yuri Alberto vai aparecer como a solução dos problemas do Corinthians.
6: Não, o Diniz tem que
2: melhora muito,
6: com ele.
2: Ele melhora muito a dinâmica do Corinthians, isso é óbvio. O Corinthians sente uma falta do Yuri porque ele não tem ninguém com característica minimamente parecida a dele no elenco. E assim, o Diniz também contou em... azar, sorte, enfim, vá como você acredita. Mas o Diniz, durante o trabalho dele à frente do Corinthians, ele buscou alternativas, soluções e acabou perdendo todas. Ele tentou do lado esquerdo o Kaique, menino da base, rompeu o ligamento. Aí ele vai lá, tá com dificuldade, acha o Zacaria Labiade, bota pra jogar. O cara acha uns gols importantes, rompe o ligamento. Ou seja, ele perdeu os jogadores da rotação que ele tava tentando arquitetar. E teve mais gente aí no meio do caminho, né? Que o Corinthians ainda acho que também perdeu.
5: Teve, além com
2: do
5: André,
2: o Yuri Alberto. André, Yuri Alberto. Ou seja, ele perde dois titulares absolutos. O André Ramalho, que também era um cara importante, nunca volta.
5: Não.
6: O Memphis não vem bem.
5: Tá tonto até hoje, nunca, não entendi.
2: Não pôde contar com o Memphis em nenhum momento. Sempre foi um ponto de interrogação. E aí o Memphis volta antes daquele jogo contra o Rosário Central, o jogo da decisão nas oitavas de final da Libertadores da América. E, enfim, Garro que começa bem, parou de jogar.
5: O Corinthians não tem nada hoje, né? O Corinthians foi capacho do Memphis, né? O cara fez o que quis antes da Copa pra ir pra Copa. Foi pra Copa, ficou depois nada. De férias.
2: Mas, ó, é isso. Pra mim, o Corinthians tem grandíssimas chances de ser rebaixado à Série B do Campeonato Brasileiro.
0: Só pra passar a situação da tabela, tá? O Corinthians é o 14º colocado nesse momento, 32 pontos. Está 3 pontos acima do Grêmio, que é o 17º colocado neste momento. E o Vasco, que é o primeiro fora da zona da degola, inacreditavelmente, a CBF teve aí uma data FIFA com quase 20 dias e não remarcou o jogo do Vasco. Se eu não me engano, contra a Chapecoense, né?
5: É
0: o jogo atrasado contra a Chapecoense. Então, o Vasco tem 27 pontos, 27 jogos e 31 pontos. Pode passar o Corinthians ainda com esse jogo a menos. Três pontos separam o timão da tabela do Campeonato Brasileiro. Enquanto o Bruno Camarão falava sobre a situação, daqui a pouquinho eu vou tranquilizar o torcedor corintiano, porque eu já fiz todas as projeções matemáticas. Não, vou tranquilizar que o time não vai ser rebaixado. Vamos lá. Quarta-feira, então, pega o Internacional no Beira-Rio em Porto Alegre. Eu não entendi sua risada.
5: Qual é a sua conta?
0: Não. Minha conta, primeiro, eu vou falar todos os jogos. Vamos lá, tá? Pra quem nos acompanha também com imagens.
2: Pode abrir o sorriso esse sim, que você vai rir de novo.
0: Internacional e Corinthians fora de casa, quarta-feira, Beira-Rio, Porto Alegre. Depois, domingo, tem o Palmeiras na Arena Palmeirense. 17h30, transmissão da Band News FM. Já estaremos por aqui desde as 2 no pré-jogo. Aí, depois, Corinthians e Vitória em Itaquera.
2: Meu Deus.
0: Vasco e Corinthians em São Januário. Corinthians e Mirassol em Itaquera. São os próximos 5 jogos. Os últimos 5 do Campeonato Brasileiro. Nossa. Mais um clássico, pega o São Paulo no Morumbi. Depois pega o Botafogo na ZL da capital paulista. Visita o Atlético Mineiro em BH. Recebe o Grêmio em São Paulo. E fecha o Campeonato Brasileiro fora de casa, contra o Remo, lá no Mangueirão. 32 pontos. O Corinthians, Bruno Camarão, vence os 4 jogos em Itaquera, que tem pela frente. Vitória, Mirassol, Botafogo e Grêmio.
2: Pausa. O Corinthians em Itaquera, ele perdeu da Chapecoense, que já tá rebaixada, tá? O Corinthians teve a proeza de ser o único time a perder em casa da Chapecoense, foi o Corinthians.
5: O Corinthians até agora ganhou 3 jogos em Itaquera,
0: E a sequência é ruim, né? Porque perdeu também do Fluminense, tem a eliminação na Copa Libertadores.
6: A grande pergunta é, de quem o Corinthians pode ganhar dessa
2: boa
6: lista?
2: Boa questão. E vamos esperar a resposta do Maurício.
0: Matemática era das 4 vitórias ali em casa. E aí, com mais 12 pontos, o Corinthians vai a 44. Nesse ano, a gente não vai precisar chegar nos 45 pontos.
5: Quem falou?
0: Eu, na minha matemática da minha cabeça, pelo que eu tô olhando da tabela, a gente não vai precisar chegar nos 45. Olha, eu acho que a linha de corte vai ficar um pouco abaixo esse ano. Tenho a sensação.
2: O último Brasileirão foi meio traumático pra mim, porque o Ceará, ele ficou 25 minutos do ano na zona de rebaixamento. O Ceará foi rebaixado. A Série B do Campeonato Brasileiro tá lá afundando lá e agora conseguiu respirar um pouquinho. Mas bastaram 25 minutos. Da última rodada do Campeonato Brasileiro para o Ceará ser rebaixado. Então, assim, o Corinthians ele vem de uma sequência negativa. Eu já perdi até a conta aí de quantas derrotas consecutivas, 7, 8, enfim. E, assim, é que o Diniz, eu gosto muito das ideias dele, acho que é um baita cara. Legal. Agora, nada sustenta o trabalho dele. Nada sustenta o trabalho dele, né? Porque o Corinthians não joga bem e o Corinthians não conquista resultados. O Corinthians está sucumbindo ali. Se trocar de treinador vai ser a solução, eu não sei.
5: Os
2: problemas administrativos do Corinthians são muito maiores do que apenas os problemas de campo. Verdade. Agora, alguma coisa precisa ser feita.
5: A minha conta otimista tem 14 pontos aí pro Corinthians ganhar.
6: Venceria quem? Dessa
0: bom,
6: tabela?
0: A gente tá falando de 30 a serem disputados, né? Quase 50% de aproveitamento aí pro Léo Fontes.
5: Eu tô contando um ponto contra o Inter, 3 contra o Vitória, 3 contra o Mirassol, um ponto contra o Botafogo, e aí 3 pontos ou contra o Corinthians ou contra o Grêmio ou contra o Remo.
2: Contra o Corinthians é capaz do Corinthians ganhar. 38% de aproveitamento é o que o Corinthians tem no campeonato.
0: No campeonato?
2: Você acha que o Corinthians vai ter mais de 50% aí?
5: 50%.
2: Aquele não. Corinthians de 24, com os...
5: O Remo vai estar morto lá.
2: Gerados dias que a gente citou... Aquele Corinthians conseguiu 9 vitórias consecutivas no Brasileirão na reta final, que foi a maior sequência da história do Corinthians, na história centenária de Campeonato Brasileiro. Isso não vai acontecer de novo,
0: não, mas não vai ganhar os 9.
6: Não, não vai.
0: Não vai ganhar os 9.
2: Ele não ganha 3.
6: De quem você acha que ganha, então?
2: De ninguém.
0: Não.
6: Dessa lista?
0: Não,
6: não
0: de
6: fala
0: alguém
6: sério,
0: vai...
6: fala sério. De ninguém?
2: Talvez do Remo já rebaixado na última rodada com...
4: Mas aí também já vai estar rebaixado, hein?
5: Que dia que é a final da Sul-Americana que você falou?
0: Final da Sul-Americana é dia 21 de novembro.
5: Dia 22 o jogo contra o Atlético.
2: Talvez uma chance, um dia atrás do outro, né?
5: Remo morto.
2: Se não reformar o Galo.
4: Eu acho que o Corinthians ganha do Inter.
0: Já agora, quarta-feira?
4: Eu acho que o Corinthians ganha do Inter.
6: Mas aí muda esse jogo. A CBF muda esse jogo.
0: Não, a CBF vai ter que trazer pra antes, porque se o Galo chegar na final, na quarta-feira dessa semana...
2: A chance do Corinthians
0: semana,
2: é colocar o jogo contra o Galo no mesmo jogo da Sul-Americana. Bota o Galo lá em campo e dá W.O.
5: Vai ter que trazer o jogo do Galo e Corinthians pra data FIFA.
6: Pintinho aqui pra jogar.
0: Pra terça-feira.
5: Pra data FIFA.
6: A base.
0: Pra terça-feira, é isso. Se o Galo chegar na final da Sul-Americana, porque na quarta ele já precisa estar no palco da final.
5: Então, vai pôr na data.
2: Eu não queria ser o profeta do apocalipse, mas o cenário é catastrófico pro Corinthians. E quem não ligou o sinal de alerta, assim, tá vivendo outra realidade.
0: Faça sua matemática.
4: O jogo do Corinthians é o Inter. Porque o Inter é um time que, contra o São Paulo, teve tudo pra ganhar e demonstrou que tá sem confiança nenhuma. Então, assim, se o Corinthians ganhar esse jogo do Inter...
0: Respira.
4: O Corinthians respira, porque aí perder pro Palmeiras de boa já joga o Inter lá pra baixo. Só que se o Corinthians perder pro Inter, aí esquece, porque aí já tem o clássico, a moral já vai lá embaixo, aí acho até difícil ganhar do Vitória
2: depois. Inter que eliminou o Corinthians da Copa do Brasil, num jogo deplorável do Corinthians no Beira-Rio. O Corinthians conseguiu a proeza de tomar um 2-0 lá, sem fazer nada. Ainda veio pra Itaquera, não conseguiu a classificação, a reviravolta. Assim,
4: mas então, analisando
0: então?
4: O cenário, o melhor time pro Corinthians enfrentar nesse momento de crise dele é o Inter.
2: Inter de novo técnico também, Eduardo Batista.
6: Sim.
2: Quer dizer, de novo técnico, o Corinthians não. O Corinthians segue com o Diniz, mas o Inter tem um fato novo.
0: Mas é bom pegar alguém com a corda no pescoço, assim?
4: A questão é que o Inter tá sem confiança. Olha o jogo que os caras fizeram contra o São Paulo. São Paulo não querendo ganhar o jogo, eles conseguiram perder.
0: Mas a troca de técnico é...
4: Cara, um treinador...
2: Trabalhou com o Eduardo Batista no esporte, não?
4: Ele era preparador físico.
2: Ah, é verdade.
4: Ele era preparador. A questão é a seguinte, é difícil você falar... O cara tava...
2: Teve problema lá, não teve?
4: O cara tava... Passa pra frente.
2: Verdade, eu nem sei porque eu lembrei disso. Acho que a gente conversou.
4: Na verdade, assim, cara, ele pegou no meu pé. Ele era preparador físico, ele pegou no meu pé porque achou que eu fazia corpo mole no Esporte Recife, então assim...
6: E fazia?
4: Hã?
6: Fazia?
4: Não, eu tinha acabado de vir da Roma, e aí foi até uma situação chata, que ele foi até o presidente pra falar algumas coisas, mas assim, ele era jovem.
6: Fofoqueiro, hein?
4: É, e o Magrão e o Tobi, né, o volante, me defenderam e falaram, não teve nada disso, do Cicinho, a parada foi outra, então ele tava falando da minha vida fora de campo, sendo que minha vida tava bem tranquila e ele falando que eu tava levando os caras pra noite.
2: Por isso que você vai torcer pro Corinthians, junto, né? Contra ele, né? É isso, né?
0: Quarta-feira é Coringão?
4: Não vou torcer, não. Acho
2: brincando, tô brincando.
4: Acho que ele é um cara muito enérgico, ele entrava no vestiário gritando, mas assim, ele não tava bem no Criciúma. Não dá pra falar que ele vai ser a solução.
0: A sequência era ruim, né?
6: Um dos últimos trabalhos dele tava bem, né?
4: É.
0: Vale bom, deixa eu fazer o seguinte, eu vou pro...
2: Tá, então vocês acham que o Corinthians vai se salvar isso? Vai pra Sul-Americana?
0: Vai se salvar. Pera aí que eu quero ouvir a sua conta, mas aqui no Bloco Local do Band News na área, porque agora, pelos próximos 5 minutos, o ouvinte fica com as notícias da cidade e região.
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0: Seguimos juntos aqui no Band News na área desta segunda-feira. Agora sim, Bruno Camarão. E só para atualizar, né, a Aline trouxe informação importante por aqui. Deve. Jogo contra o São Paulo deve. Não deve ser no Morumbi, né?
6: É, porque tem três shows do BTS, aquela banda de K-pop.
0: O Léo Fontes gosta.
6: É. Léo Fontes é fã. Então, não tá confirmado ainda, mas deve ser na Vila Belmiro. Então, só pra
0: Campo
6: deixar.
0: Neutro, teoricamente, com exceção à torcida, que vai ser
2: São Paulo tem jogado lá na Vila Belmiro várias vezes como mandante, inclusive ganhando jogos lá, não teve? Contra o Bragantino?
6: Bragantino, ano passado.
0: O Corinthians também jogou contra o Bahia o ano passado e foi derrotado, foi bem, né? Foi esse ano, não foi?
2: Foi esse ano. Foi esse o Corinthians, ano, inclusive, né? Fez a abertura do campeonato dando 3 pontos pro Bahia como mandante.
0: Na Vila Belmiro.
2: O aproveitamento do Corinthians como mandante é uma vergonha no Campeonato Brasileiro. O Corinthians entregou pontos atrás de pontos. Ano passado, perdendo ponto pra Fortaleza em casa. Corinthians perdeu da Chapecoense. Repito, Corinthians perdeu da Chapecoense. Corinthians perdeu do Santos em Itaquera, o Santos que tava destruído naquele momento. Hoje o Santos tá ali, ó, com
5: trocentos. Ressuscitou, mais,
2: ressuscitou o Santos. Corinthians entregou 3 pontos pra Chapecoense, Fluminense. E você vai acumulando ali os jogos em que foi batido em Itaquera, que já deixou de ser um porto seguro pro Corinthians. E todo lá, jogo, tem mais de 40 mil pessoas, o povo apoiando. E no campo não se vê nada. Se em 15 dias o Diniz, sem Hugo Souza, Mateuzinho e Bidu, Carrilho, foi lá pro Peru, ele com o Memphis, não sei lá se treinou ou não, mas sem Yuri Alberto, se ele conseguiu algum novo diagnóstico, uma nova concepção, uma nova gestão do elenco para uma resposta, eu não sei sinceramente. Fato é que o último recorte do Corinthians foi uma partida trágica contra o Fluminense, em que o Corinthians não jogou nada. E na coletiva, o Diniz não demonstrou senso de realidade nenhum. Ele disse que o Corinthians poderia ter vencido por 4, que o Corinthians perdeu nos detalhes. O mesmo discurso que ele usava sempre quando foi demitido. No Vasco ele também perdia em detalhes, no Cruzeiro perdia em detalhes, no Atlético Paranaense também. Não foi por detalhes que o Corinthians perdeu do Fluminense.
5: O Corinthians é engraçado perdeu que quando o Diniz
2: jogou pior do que o Fluminense.
5: Diniz perde a mão assim, ele não recupera, né?
2: Não recupera. Não.
5: No Fluminense ele é demitido campeão da Libertadores, porque o time ia cair no brasileiro, né?
2: E o Mano Menezes chegou pra salvar.
5: Se não fosse o Mano Menezes...
2: Só que agora não tem o Mano Menezes pro Corinthians salvar. Tem. Que salvou o Corinthians lá atrás. Ele e o Romero lá também, antes da família Dias. Porque o Corinthians tem banalizado e normalizado isso. Lutar contra o rebaixamento é padrão do Corinthians. Corinthians que vai completar ano que vem uma década do título brasileiro, do último título brasileiro dele em 2017 com o Carille, naquele primeiro turno histórico e depois por muito pouco ali também não toma a remontada do Palmeiras, mas conseguiu garantir. De lá pra cá, qual foi o ano do Corinthians em que ele fez um campeonato seguro? Vitor Pereira em 22? Quarto Sim, colocado? Victor Silvinho Pereira. Lá atrás, uma pré-Libertadores? Mais nada. Mais nada.
0: Mas vamos lá, de maneira lúcida, 3 pontos mesmo?
2: Não,
0: na sua
2: três
0: conta?
2: Pontos, assim, nem a gente. É muito difícil fazer essa projeção
6: do
2: que vai
6: 10.
2: Acontecer na antepenúltima rodada sem saber o que vai acontecer amanhã.
5: 14.
2: Mas amanhã eu vejo muita dificuldade pro Corinthians vencer o Inter. Por
0: quarta-feira,
2: quê?
0: Quarta-feira, né?
2: Quarta-feira, perdão. Por vários elementos. Porque o Corinthians, em primeiro lugar, não tem jogado nada. Porque o Internacional precisa dessa vitória vital. O Inter precisa ganhar, senão a chance de ser rebaixado, como disse o Cici, é enorme. Então, se o Inter perde do Corinthians, acho que vai ser rebaixado. Por mais que o Inter tenha se salvado na última rodada do Campeonato Brasileiro na temporada passada.
5: Também tá flertando com isso há algum tempo, né?
2: E se salvou só porque o Ceará perdeu daquele Palmeiras alternativo. Porque se o Ceará empata com o Palmeiras, o Inter teria caído mesmo vencendo o Bragantino na última rodada. Né? Então, mas o Inter se salvou, sabe-se lá como, com o Abel Braga ali levantando as mãos para os céus. Agora... Esse jogo contra o Internacional tem esse caráter especial pro Inter e tem um caráter histórico de uma rivalidade que é muito mais do lado colorado do que do lado corintiano. O Internacional, como instituição, odeia o Corinthians. Torcedor colorado odeia o torcedor do Corinthians. Então existe esse,
5: o DVD,
2: esse
5: né?
2: contexto todo.
5: A história do DVD e tal. Do
2: então vai lá, 2005, 2009, o fato de não ter vencido aquele campeonato brasileiro que caiu nas mãos do Flamengo. Tem tudo isso. Então, é um peso histórico. E, em mata-matas, o Internacional tem levado a melhor diante do Corinthians. Inclusive com a eliminação recente agora em Copa do Brasil. Então, uma derrota do Corinthians, depois de amanhã, vai repercutir muito pesadamente no jogo diante do Palmeiras, na sequência. Palmeiras lutando pelo título, enfim. E aí você volta para casa para encarar um Vitória, achando que vai ser fácil vencer o time do Jair Ventura. Esquece.
0: Fácil não vai ser. O Corinthians que não entra na zona de rebaixamento, mesmo derrotado, né? Porque tem uma diferença no saldo de gols e mesmo que o Grêmio vença na próxima rodada, dificilmente o Corinthians perderia aí essa vantagem que tem em relação ao Grêmio no saldo para pegar o Palmeiras no domingo dentro ali do Z4 do Campeonato Brasileiro. 10 horas 26 minutos, voltamos a reunir a Rede Band News FM.
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10: Boa noite ao Quinteto.
2: Boa noite.
10: Fala, Dirceu. Boa noite. O técnico Eduardo Batista, que foi contratado pelo Internacional para evitar o rebaixamento, terá que somar 17 pontos dos 30 restantes para chegar a 45 pontos que historicamente costumam assegurar a permanência na Série A. O Internacional ocupa o 18º lugar com 28 pontos na zona de rebaixamento com 6 vitórias, 10 empates e 12 derrotas, que dão aproveitamento de 33%. Para o Internacional somar 17 pontos, terá que ter 5 vitórias e 2 empates. O Internacional é o terceiro pior mandante com 14 pontos e o 8º pior visitante com 14 pontos. Corinthians será o adversário do Internacional na próxima quarta-feira no Beira-Rio às 7h30 da noite e o Timão vem de 6 derrotas consecutivas no Brasileirão. A pressão continua grande em cima do técnico Fernando Diniz devido à necessidade de uma vitória contra o Internacional para estancar a crise e afastar o time da zona de rebaixamento. O Timão é o 14º colocado no Brasileirão com 32 pontos e está a 3 pontos da zona de rebaixamento. A última vitória do Corinthians foi contra o Bragantino no dia 9 de agosto. Hugo Souza, Mateuzinho e Breno Bidon, que foram convocados para defender a seleção brasileira, voltam ao time. Dito tudo isso, eu diria, nesta segunda-feira à noite, eu quero é mais.
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0: Esse camarão odeia o Corinthians. Nunca tem nada de positivo dele sobre o Corinthians. É a mensagem do Luciano. Corintiano do Jaguaré, aqui na Zona Oeste de São Paulo. Mandando mensagem pelo 11999-592-100.
2: Não.
0: Não, não, odeia. Não odeia, não odeia, né? Não odeia isso.
2: Muito pelo contrário.
0: E aí lá...
6: Fala uma coisa positiva, então,
0: em dezembro a gente vai ver
6: feliz.
0: Quem vai estar certo, então.
2: Corinthians... Não, Luciano...
5: O Corinthians vai ganhar a Libertadores feminina. Uma coisa positiva.
0: Já tá classificado, né? Junto com o São Paulo.
5: Não, vai começar agora. Já.
0: Ah, tem essa. Tá classificado para o ano que vem junto com o São Paulo também.
2: Cara, o cenário ele é complicado. Mas é isso. Corinthians às vezes renasce das cinzas, né? Não pode desacreditar.
0: É o Timão, né?
2: Eu não te abandonar, né?
5: É isso. Gavião virando Fênix.
0: Valeu, Bruno Camarão. Amanhã tamo de volta, hein? 8h30 da noite. Aline, beijo. Até
6: valeu,
0: amanhã.
6: Até
0: amanhã você acompanha lançamento da chapa de presidente de São Paulo.
6: Candidatura,
0: né?
6: Do Marcelinho candidato. Portugal Gouveia.
0: Boa. Amanhã de volta, então. Cicinho, valeu, parceiro. Obrigado, valeu. Viu?
4: Boa noite.
0: Um abraço, prazer. Até a próxima. Léo Fontes, um abraço.
5: Tamo junto.
0: Valeu. Fim de papo no Band News na área. A gente volta amanhã, 8h30 da noite, na sequência da nossa transmissão simultânea do Jornal da Band. Na sequência, o Yuri Queiroga chega por aqui para comandar esse restinho de noite também nesta segunda-feira. Grande abraço a todos. Fui!
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0: São 10 horas e 31 minutos no horário de Brasília, segunda-feira, dia 5 de outubro de 2026. Você continua na programação da Band News FM durante toda esta segunda-feira, durante o resto desta segunda-feira. A gente segue até a meia-noite com a atualização dos principais assuntos do noticiário no Brasil e no mundo. Eu, Yuri Queiroga, sigo com você recebendo sua participação pelo nosso WhatsApp 11-999-592-100, 11-999-592-100. A partir de agora, pelos próximos 5 minutos, informações da sua cidade e da sua região.
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0: São 10 horas e 33 minutos. Pelo horário de Brasília, a gente segue com a atualização do noticiário aqui no Brasil e no mundo. Você continua conosco nos 96.9 no Dial em São Paulo e ainda em todas as plataformas da Band News FM em áudio e vídeo. Você também pode acompanhar a nossa programação. A gente tá de olho aqui na atualização da situação lá da linha 2 verde. Não há, pelo menos de acordo com os portais onde a gente tenha o monitoramento de ocorrências, não há informação de intercorrências lá na linha 2. A gente teve, inclusive, tem informação de operação normal, mas algumas horas atrás, ali por volta das 8h30 da noite, a gente teve informação por parte dos ouvintes de problemas ali na altura da estação Paraíso. Houve problemas na linha 2 verde, no sentido Vila Prudente. Uma interferência na via e a circulação chegou a ficar suspensa. Ouvintes da Band News FM mandaram mensagens aqui pelo nosso WhatsApp no 11 999 592 100, 11 999 592 100, relatando problemas, entrando na linha azul no sentido Tucuruvi, e tendo problemas ali por causa dessa interferência na via. A linha chegou a ficar interrompida, mas agora a informação é de não haver mais circulação interrompida, tanto na linha 2 verde quanto na linha 1 azul. A gente tem a informação aqui de operação normal nessas duas linhas e também ali na entrada para a linha 3 vermelha. Você participa, você pode também trazer outras informações. A gente teve os ouvintes aqui mandando outras várias informações aqui, contribuindo com a atualização deste caso lá na região da estação Paraíso, no sentido, especialmente no sentido Vila Prudente, da linha verde do metrô. Você participa, manda sua mensagem por aqui no nosso WhatsApp 11 999 592 100, 11 999 592 100.
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0: Tem apenas aqui pela região pela cidade de São Paulo apenas um ponto ali com trânsito um pouco mais complicado, e mesmo assim uma retenção pontual ali de semáforos. Saindo da região do Parque Ibirapuera, o trecho que vem da subida do túnel Tribunal de Justiça, não o próprio túnel Tribunal de Justiça, mas o acesso que é feito ao lado para quem vai pegar a Avenida Santo Amaro. Somente ali tem alguma retenção de trânsito no sentido marginal Pinheiros, ou então para quem vai pegar justamente o acesso à Avenida Santo Amaro, na direção ali dos Jardins, e também da 9 de julho, para pegar São Gabriel e a 9 de julho. De resto, circulação muito boa, né, aqui na capital paulista e também na região metropolitana e nas rodovias de acesso a São Paulo. Agora são 10 horas e 37 minutos no horário de Brasília. 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

0: Estamos começando a coluna Giro Business. O tema da semana, o setor da odontologia. E na minha companhia, um dos maiores empresários do setor, Paulo Zahr. Paulo Zahr, que é fundador e CEO da Odonto Company. Paulo, bem-vindo ao Giro Business. Dado o nosso propósito, nossa missão, levar conhecimento às pessoas. Paulo, vamos lá. O Brasil está vivendo um momento muito difícil, complicado. Alta taxa de juros, inadimplência na casa de 80%, não diferente a própria inflação, aumentando o custo dos insumos e assim por diante. Nesse contexto, como fica o comportamento do paciente? Ele exerce o seu plano ou ele adia o seu atendimento, a sua consulta, mediante a atual situação econômica?
1: Olha, os nossos clientes vêm exercendo o plano, mas diante do que você propõe para ele. Tecnologia, velocidade no atendimento e, obviamente, fazer com que o pagamento caiba dentro do bolso dele. Dentro da Odonto Company, nesse ano, nós vamos ter um crescimento aproximado de 14% frente a 2025. Então, é um número muito atrativo, é um número que vem acontecendo porque o brasileiro vem buscando a cada dia melhorar seu aspecto à saúde. Ele vem preocupado com sorriso, vem preocupado com estética e isso está fazendo muita diferença para o negócio com todo da odontologia. Então,
0: existe a percepção definitivamente que a estética, por exemplo, como você comentou, como uma prioridade para os pacientes, ajuda eles na vida pessoal e também na vida profissional?
1: Totalmente. Hoje a busca por um dente branco vem crescendo muito dentro do nosso negócio. E também os alinhadores e trabalho com alta tecnologia. O que se falar em tecnologia está sendo desenvolvido.
0: Ou seja, a odontologia segue como prioridade na vida dos brasileiros, da população como um todo, mesmo diante de uma situação diversa, de falta de dinheiro e outros problemas que a gente comentou. Na minha companhia, ele, fundador e CEO da Odonto Company, Paulo Zahr.
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2: 10 horas e 42 minutos. O senador e candidato do PL à presidência, Flávio Bolsonaro, vai a Goiânia amanhã para receber o apoio do governador do estado e candidato derrotado à presidência, Ronaldo Caiado. O governador de São Paulo, Tarcísio de Freitas, também estará presente à agenda. Os detalhes chegam com Alexandre Paes.
3: O senador eleito por Goiás, Gustavo Gayer, do PL, confirmou nas redes sociais a vinda de Flávio Bolsonaro à cidade de Goiânia nesta terça-feira, às 14h30. Segundo Gayer, o candidato à presidência deve receber o apoio do governador eleito Daniel Vilela, do MDB, do ex-governador Ronaldo Caiado, do PSD, e de prefeitos da base aliada em Goiás, ao lado do prefeito de Anápolis, Márcio Correia, e do deputado federal eleito Vitor Hugo, Gayer defendeu a união dos partidos em torno da candidatura de Flávio Bolsonaro à presidência.
2: Como bem lembrado pelo Alexandre Paes, o ex-governador de Goiás, Ronaldo Caiado, e o governador reeleito, agora de Goiás, Daniel Vilela, este do MDB. O presidente Lula, candidato à reeleição pelo PT, não tem agenda pública divulgada para amanhã. Os candidatos derrotados no primeiro turno, Augusto Cury, do Avante, e Renan Santos, do Missão, indicaram neutralidade ou se recusaram a declarar um apoio formal a qualquer um dos candidatos para o segundo turno. O governador eleito do Rio Grande do Sul, Luciano Zucco, do PL, define as prioridades de gestão. As informações chegam com a Vitória Fernandes.
4: Governador eleito do Rio Grande do Sul, Luciano Zucco, do PL, venceu com 58% dos votos e manteve o tom agregador adotado antes do pleito, afirmando que ouvirá sugestões dos adversários Gabriel Souza, Marcelo Maranata e Juliana Brizola. O liberal afirma que pretende ampliar diálogo com partidos fora da coligação e coloca a dívida do Estado com a União entre as prioridades da gestão. Em âmbito nacional, Zucco analisa que a eleição de Flávio Bolsonaro seria um facilitador nas negociações entre o Rio Grande do Sul e o governo federal. Ele segue como deputado federal até o fim de 2026 e assume o executivo do Piratini em 1º de janeiro de 2027.
2: Também no sul do país, o governador eleito do Paraná, Sérgio Moro, do PL, se movimenta contra o fim da escala 6x1, ainda como senador. Os detalhes com Cleverson Bravo.
5: Governador eleito do Paraná, o senador Sérgio Moro, do PL, confirmou que estará em Brasília nesta terça-feira para a sessão que vai analisar a proposta de emenda à Constituição no Congresso Nacional, que acaba com a escala de trabalho 6x1. Estão marcados pelo menos 3 dias de discussões até quinta-feira. Eleito governador do Paraná no primeiro turno, a equipe de transição de Moro começa a trabalhar nas próximas semanas. A promessa é de uma gestão técnica no primeiro escalão.
2: Nos demais assuntos do dia, o tenente-coronel da Polícia Militar de São Paulo, suspeito de matar a esposa, é interrogado pela Justiça. Fala Carolina Ercolim.
6: O tenente-coronel da PM, Geraldo Rosa Neto, é ouvido pela Justiça nesta segunda-feira, presencialmente, no Fórum Criminal da Barra Funda, na Zona Oeste da capital. O procedimento já foi adiado 3 vezes pelo TJ de São Paulo. Inicialmente, ele estava previsto para ocorrer em 3 de julho. Ele é acusado de matar a esposa, a soldado da PM, Gisele Alves, e de tentar fazer parecer que ela havia cometido suicídio em 18 de fevereiro. O interrogatório desta tarde ocorre após um novo laudo apontar que é impossível que Gisele tenha atirado contra a própria cabeça da maneira como a cena foi encontrada. Ele é réu por feminicídio e fraude processual. O oficial responde preso ao processo. Geraldo nega que tenha matado a mulher desde o início da investigação.
2: Um adolescente de 15 anos perde uma das mãos ao pegar uma granada antidistúrbios durante protestos estudantis na França. Centenas de escolas de ensino médio estão bloqueadas no país por manifestações que exigem mais recursos à educação. Mais de 5 mil pessoas foram detidas desde o início do movimento, que começou em meados de setembro e se espalhou por várias cidades com episódios de vandalismo e confrontos com a polícia.

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2: A bancada do Partido Liberal e partidos aliados já planejam as movimentações para o ano que vem no Senado, após 19 candidatos serem eleitos pela legenda. A informação é da colunista da Band News FM, Mônica Bergamo. Ela conta mais detalhes sobre os próximos passos do PL para o ano que vem. A jornalista conversou com Carla Bigato, Sheila Magalhães e Luiz Megali.
3: Hora de conversar com Mônica Bergamo. A Mônica tem informações sobre o futuro do STF, agora que a bancada bolsonarista tem no bolso 49 votos, ou seja, já enxerga ali pertinho a possibilidade de um impeachment de ministros.
4: A gente falou

0: Senado. E os que estão chegando, 49 votos para o impeachment, são necessários 54. Então é uma batalha muito grande. Não vai ser fácil conseguir aí esses 5 votos e vai ser um confronto direto com a Suprema Corte. Agora tem um caminho, Megali, tem um atalho, né, que já está sendo pensado há bastante tempo. A bancada bolsonarista deve propor o esvaziamento dos poderes do Supremo Tribunal Federal por meio de uma proposta de emenda constitucional que retira da corte praticamente todos os seus poderes, né? A principal proposta é deslocar do Supremo os julgamentos de processos criminais contra autoridades, transferir essas ações para outras instâncias, para outros tribunais, como o Superior Tribunal de Justiça ou os tribunais regionais, federais, transformando o Supremo em uma corte exclusivamente constitucional. Os magistrados perderiam, portanto, todo o poder. Seria um impeachment sem impeachment, sabe? Praticamente, né? Então, não há números suficientes para o impeachment, né? Que precisa de 54 votos, mas com 49 votos, isso é suficiente para aprovar emenda constitucional. Portanto, vai ser deflagrada aí uma operação, assim que esses novos senadores tomarem posse, para mudanças na Carta Magna e esvaziamento do Supremo Tribunal Federal. O Supremo, como a gente conhece hoje, Megali, dificilmente permanecerá como está. Se o Flávio for eleito presidente, aí sim, paralelamente a essas mudanças constitucionais da Suprema Corte, haverá a possibilidade do impeachment, né? Quer dizer, haverá uma batalha pelo impeachment do ministro Alexandre de Moraes. Agora, se não, se for o Lula, o eleito, dificilmente essa ideia prospera, né? Porque faltando 5 votos, faltam 5 votos. Fica mais difícil batalhar por esses 5 votos. Então é isso. Essas propostas de mudança, inclusive, já estão no programa do Flávio Bolsonaro e do bolsonarismo, portanto. Então, vem pela frente aí um esvaziamento do Supremo,
1: E
0: Megali.
1: tem o seguinte, né, Mônica? A opinião pública importa. E a opinião pública é feita por meio da. Quer dizer, a comunicação de políticos com a população é feita por meio, claro, de discursos, redes sociais, mas também por parte da imprensa. E uma coisa é você ter apoio popular para impeachar um ministro porque ele condenou a Débora do Batom ou porque ele condenou golpistas. Aliás, ainda que Bolsonaro seja eleito, Flávio Bolsonaro seja eleito, que a anistia passe, isso não vai mudar o fato de que o pai dele tentou dar um golpe e foi condenado por isso e está preso por isso, né? Tudo isso é um fato. Então, uma coisa é dizer que a condenação foi injusta porque a Débora do Batom não merecia tantos anos, porque o outro lá que rasgou de Cavalcante também era só um baderneiro, etc. Outra coisa é você se levantar para defender um ministro que fechou um contrato com o Daniel Vorkaro por meio da esposa, 130 milhões, que viajou no jatinho, que tem aquelas conversas super mal explicadas. Bom, essa figura talvez mereça o impeachment, né? Não aquela da Débora do Batom, mas essa aí, que tem relações mal explicadas, né, e que se recusa a dar explicações, é que eu estou falando só do Xandão, mas vale para todos, tá? Que tem essas relações, cada um à sua maneira, com um banqueiro que se recusam a explicar direito à sociedade. Como é que você vai defender um cara desses? Como é que você vai dizer que ele não merece o impeachment? É inédito? É brusco? É algo que pode levar a uma crise institucional? Mas tudo isso está acontecendo por decisões que foram tomadas pelos próprios ministros, né?
0: É isso.
1: Não espere
0: Agora,
1: que
0: me
1: alguém
0: garante duas
1: diga
0: coisinhas,
1: lá.
0: só que eu quero acrescentar, quer dizer, a opinião pública já se manifestou nessas eleições, né? Mas claro que isso é impossível. Foram eleitos senadores em grande quantidade, não senadores de direita, senadores bolsonaristas, que propõem claramente esse impeachment, né? E a segunda coisa é que é o seguinte, você tem razão, quer dizer, a Débora do Batom não pode ser um motivo, não seria um motivo para o impeachment, né? A condenação da Débora do Batom, simbolicamente a gente usa ela, né? Mas assim, por causa da tentativa de golpe, não pode ser motivo para impeachment, né? Um contrato mal explicado pode, mas justamente o contrato, Megali, vai ser um pretexto. A razão é o 8 de janeiro e as condenações, né?
1: É,
0: Então é o que
1: exato.
0: impulsiona o bolsonarismo, não é a Débora do Batom, porque se fosse,
1: Não, não, claro
0: desculpa,
1: que não.
0: não é contrato, porque se fosse isso, eles iam propor o impeachment de mais ministros, né?
1: Sim,
0: Então,
1: e é quase todo mundo.
0: eu acho que não é o que está na mesa.
1: O problema é que esses ministros tornaram impossível defendê-los, né? Porque o que vai ser colocado à mesa.

0: É um impeachment. E analisando aquilo, eu digo, bom, esse cara merece ser impeachado. A não ser que explique, né? Ele ainda pode explicar, uhum, né? O que aconteceu, não tudo aqui. Tudo isso é um mal entendido. Veja bem. Ah, tá. Mas sem explicar, a gente vai preenchendo as lacunas.
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Tem mensagem chegando aqui no nosso WhatsApp 11999-592-100, 11999-592-100 do Fábio. Tá passando lá pela rodovia Fernão Dias, ele disse, boa noite, tem acidente na Fernão Dias em Guarulhos, no sentido Minas. Pelo que a gente tá vendo aqui pelos mapas, na região de Guarulhos não há ainda, indicação de congestionamento. Mas chega a informação aqui pelo nosso WhatsApp, do nosso ouvinte Fábio, de um acidente lá na região de Guarulhos, na Fernão Dias. Se você estiver passando pelo local, também tiver com acesso a mais detalhes, você pode mandar a mensagem por aqui no WhatsApp 11-999-592-100, 11-999-592-100.

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1: Um eleitor de Campinas quase não conseguiu votar por falta de acessibilidade na sessão. No e-título, havia informação de que o local era adaptado para cadeirantes. Quem explica essa história é a repórter Lívia Camilo.
2: Por falta de acessibilidade, um ouvinte da Band News FM que é cadeirante precisou ser carregado para votar em Campinas, no interior paulista. O caso aconteceu ontem na Escola Estadual Professora Regina Coutinho Nogueira. Pela central de ouvintes, Luan do Nascimento Correia contou que o local aparecia como acessível no e-título, mas um degrau de cerca de 10 centímetros impediu a entrada dele na sala de votação. Luan usa uma cadeira de rodas elétrica de 40 quilos por estar com o dedo quebrado. Para não ficar sem votar, aceitou ser carregado por dois policiais militares.
3: Já existem leis de 2000, de 2015 que deveriam assegurar acessibilidade nos locais públicos, mas ainda assim esse tipo de coisa acontece e uma pessoa com deficiência, para não ter o seu direito constitucional negado, é obrigada a passar por uma situação vexatória, sendo carregada por outras pessoas para poder votar. Estou pensando sim em acionar a OAB ou o Ministério Público para que a situação seja averiguada.
2: Luan chegou a ligar para o Tribunal Superior Eleitoral, que disse que a resposta caberia o Tribunal Regional Eleitoral. Até a gravação da entrevista, ele não tinha sido procurado. A reportagem também tentou contato com o TRE, mas não recebeu resposta.
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1: 10 horas e 58 minutos. 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
1: Em ponto 11 horas da noite, pelo horário de Brasília. Seja bem-vinda, seja bem-vindo você que nos acompanha na programação da Band News FM neste finalzinho de segunda-feira, dia 5 de outubro de 2026. Eu sou Yuri Queiroga e a gente segue pela próxima hora com a atualização dos principais assuntos do noticiário. O presidente Lula e o senador Flávio Bolsonaro traçam novas estratégias para o segundo turno da eleição à presidência. As informações chegam com Leandro Aislan.
8: As campanhas de Flávio Bolsonaro e do presidente Luiz Inácio Lula da Silva trabalham para definir as estratégias para o segundo turno das eleições. Flávio deve visitar São Paulo, Minas Gerais e Rio de Janeiro, regiões onde ele espera conseguir mais apoio. O governador de São Paulo, Tarcísio de Freitas, vai participar da campanha ao lado do candidato. No QG eleitoral e na casa de Flávio, foram realizadas reuniões ao longo desta segunda-feira. Já Lula se reuniu com a coordenação da campanha no Palácio da Alvorada para redesenhar as estratégias. Em outro encontro, em um hotel, o presidente reuniu ministros, governadores, senadores e candidatos eleitos para definir a mobilização até o segundo turno.
1: O tio do secretário da presidência, Guilherme Boulos, continua internado sob um protocolo de investigação de morte encefálica. Carlos Boulos, de 80 anos, foi atropelado no centro de São Paulo na noite de sábado, véspera do primeiro turno das eleições. O diagnóstico ainda não foi confirmado. Segundo testemunhas, ele havia descido da caminhonete que dirigia para discutir com o motorista após uma colisão no trânsito, quando o outro condutor avançou com o carro e o atropelou, fugindo em seguida sem prestar socorro. O homem foi identificado por imagens de câmeras de segurança e localizado pela polícia, mas foi liberado porque já haviam passado mais de 48 horas do ocorrido sem flagrante. O caso foi registrado na polícia como tentativa de homicídio. O motor de um avião apresenta problemas e retorna ao aeroporto do Recife depois de ser atingido por um pássaro. As informações chegam com Lucas Batista.
12: Um avião precisa retornar ao Recife após o motor direito ser atingido por um pássaro durante o voo. A ocorrência aconteceu sobre o Grande Recife, onde moradores registraram imagens da aeronave com chamas e ouviram explosões durante a passagem. Antes de pousar, o avião realizou um procedimento para reduzir o peso, queimando parte do combustível. O Centro de Investigação e Prevenção de Acidentes Aeronáuticos, o CENIPA, informou que vai apurar as circunstâncias da ocorrência.
1: Um brasileiro é preso em Miami, nos Estados Unidos, depois de aparecer fantasiado de agente do ICE, a Polícia Migratória Americana, em um local de votação das eleições brasileiras. As imagens o mostram intimidando eleitores. Ele admitiu que queria ver a reação das pessoas e ainda tentou subornar os policiais para ser liberado. O Bahia se prepara para enfrentar o Palmeiras na próxima quinta-feira. Os detalhes chegam com Liz Nessim.
13: O elenco do Bahia começou a semana com um treino de construção. Isso faz parte da preparação para o próximo compromisso pela Série A, enfrentar o Palmeiras na quinta, às 9h30 da noite, em São Paulo. Além disso, eles seguiram com as atividades clássicas na academia e depois fizeram um trabalho físico no campo. A comissão técnica também realizou ajustes táticos e trabalhou as finalizações. O goleiro Léo Vieira segue com as sessões de tratamento.
1: Já o Vitória se prepara para enfrentar a Chapecoense na próxima quarta-feira, no retorno da data FIFA. Fala, Verena Veloso.
14: O Vitória recebe a Chapecoense nesta quarta pela 29ª rodada do Brasileirão. A partida no Barradão começa às 8 da noite. Nesta segunda, a equipe participou de um treino com foco na posse de bola e na marcação. Em uma das atividades, quatro jogadores precisavam trocar 6 passes seguidos enquanto outros 2 tentavam recuperar a bola. Depois, os atletas fizeram uma atividade de posse de bola orientada e finalizaram com os titulares. Os zagueiros Camutanga e Cauã começaram a segunda etapa da transição física. Baralhas e Ramon continuam sob os cuidados do departamento médico.
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0: O Canal Livre desta semana traz os principais destaques do primeiro turno das eleições de 2026. O programa repercute o voto dos brasileiros de norte a sul do país. Participam o jornalista Fernando Mitre, o especialista em pesquisas e cenários eleitorais Murilo Hidalgo e os cientistas políticos Fernando Schiller, Deise Ciocari e Maurício Moura. A apresentação é de Rodolfo Schneider.
1: Boa noite, a gente está começando o nosso Canal Livre especial, dia de 20 eleições definidas em primeiro turno nos estados, algumas outras para segundo turno, dia de um primeiro turno também já definido para a presidência. Eu estou acompanhado de uma tropa alto nível, o patamar é lá no alto. Então, começar pelas damas, a Deise Ciocari está aqui com a gente, cientista política, o Maurício Moura, do Instituto Ideia, presidente, está aqui conosco, Fernando Schiller, nosso cientista político, Fernando Mitre, aqui do meu lado direito, está ansioso com 7 mil anotações já no papel dele, e o Murilo Hidalgo também, nosso presidente do Instituto Paraná Pesquisas. E eu vou começar, a gente tem muita notícia e informação, mas eu vou começar perguntando a cada um deles um destaque do que chama atenção, do que surpreendeu, do que queria colocar nesse comecinho de programa, começando por você, obviamente, Deise.
2: Boa noite. Olha, meu destaque é a força da Michelle Bolsonaro. Michelle Bolsonaro.
1: Ela se elege senadora, exato, com mais votos até do que Celina, que foi para o segundo turno, e junto com Bia Kicis também, da direita, da chapa dela, no Distrito Federal. Maurício Moura, seu destaque.
3: Só para complementar isso aqui, lembrando que o DF vai ter 3 mulheres senadoras e uma governadora, potencialmente, se ganhar, se confirmar a vitória dela no segundo turno. O meu destaque é a força do antipetismo de chegada, que basicamente desidratou os outros candidatos e fez com que o Flávio Bolsonaro chegasse na frente do presidente Lula.
1: Fernando Schiller, seu destaque, meu amigo. Boa noite.
4: Boa noite. Olha, muita coisa. Evidente que tem uma vitória assim, relativamente mais conservadora nas eleições. Mas se eu escolher um destaque individual pelo que aconteceu no fim de semana, é a vitória de Deltan Dallagnol para o Senado no Paraná, que teve a candidatura indeferida no sábado, deferida no domingo, numa guerra de decisões, uma decisão monocrática e a suspensão de uma decisão monocrática.
1: Pelo presidente do TSE.
4: E mesmo com toda a confusão, toda a desinformação em torno disso, foi eleito senador pelo Paraná.
1: É um recado, inclusive, com relação ao judiciário. Fernando Mitre, você tem o destaque.
5: O meu destaque é o voto útil. O voto útil, ele começou a dar o ar da graça nas últimas pesquisas e continuou. E ele que explicou essa mudança aí.
1: Com Flávio à frente, né?
5: Com Flávio à frente.
1: É evidente. Mitre, eu somei ali Augusto Cury, que ficou em terceiro, Caiado, Renan Santos e o Zema, que desidratou, dá quase, eu estava fazendo as contas com o Maurício Moura, dá quase que 8%, quando em algumas pesquisas eles chegaram a ter somando 14%, 15%, né?
5: Exatamente. Eu acho que é uma espécie de ventania que começou e chegou até as urnas. É isso.
1: Seu destaque, Murilo Hidalgo.
6: O meu destaque foi a virada da direita na região sudeste. Foi impressionante. Foi no Rio de Janeiro, o Tarcísio no primeiro turno, o Cleitinho no primeiro turno. No Espírito Santo faltou 0,3 para fechar no primeiro turno com o Pasolini. E principalmente é o Rio de Janeiro, né? A virada no Rio de Janeiro, que é algo que precisa ser estudado, o que aconteceu lá. Porque ninguém conseguiu captar essa virada, né?
1: Então, se captava um crescimento do Douglas Ruas, mas jamais nenhum instituto previu que ele poderia terminar à frente no primeiro turno. Quanto mais o que a gente está vendo aí.
6: Exatamente. E chamou muita atenção. E o número de senadores que o PL elegeu.
1: Cresce muito a bancada.
5: Com destaque aí, desculpa, para a eleição para senador em São Paulo. Exato. Em São Paulo as diferenças ficaram grandes demais na urna em relação às pesquisas.
1: É verdade.
4: Essa tem sido a marca dessas eleições. Não é? Nós tivemos durante a semana aquele fiasco, fiasco do cancelamento do debate na quinta-feira. Duas interferências no debate completamente ilegais, né? Completamente ilegais.
1: Uma da Justiça Eleitoral.
4: Uma decisão de um ministro do Supremo Tribunal Federal contraria a lei das eleições.
1: Gilmar Mendes.
4: Não é? O nosso Mitre, que está aqui, é uma pessoa que mais conhece no Brasil a lei das eleições, que diz o seguinte: a emissora é obrigada a convidar quando tem 5. O ministro mudou a regra, disse: não, tem 1, eu quero que convide, eu vou obrigar a convidar.
5: E eu só para lembrar, nesses anos todos aí, eu ganhei muito na justiça essa causa. Vários candidatos que entravam na justiça querendo participar, mas não tinham o número de representantes, perdia automaticamente.
3: Mas eu queria fazer um comentário sobre o Rio de Janeiro, apesar de ter sido uma surpresa, aconteceu que mesma coisa que aconteceu em 18 e 22. Em 18, o Witzel teve uma arrancada nas 48 horas. E em 22, ninguém imaginava que o Cláudio Castro chegasse no primeiro turno. Ele teve uma arrancada de 15 pontos também nos últimos dias. Então, assim, Surpresa sim, mas está começando a ficar recorrente isso, né?
1: É, e se confirmar isso, tem que ver o que, que vai ter, segundo turno ou não. Eduardo Paes, que perdeu para Witzel, está na situação aí terrível contra Douglas Ruas. Certamente, dentro do PT da campanha, essa em primeiro turno, essa diferença de um pouco mais de 2% a favor de Flávio, é uma notícia preocupante para a campanha de Lula, né?
2: Rodolfo, ela é preocupante por vários cenários, né? Em primeiro lugar, você tem uma vitória do Flávio Bolsonaro, que com certeza nesse primeiro turno, né, que não era o que o presidente imaginava. Você tem uma composição de Senado aqui que é bem mais favorável para o PL, né? Nem vou falar aqui de republicanos ou de centro. O PT, na última vez que a gente viu aqui, tinha feito 5 senadores. E aí, se você voltar um pouquinho para trás, o Murilo sempre dá uma olhada para trás. Quando você olha a última eleição municipal, o PT fez 248, 250 prefeituras. Então, é um partido que tem que começar a se preocupar, né?
1: Tá difícil. Se você fosse prever primeira pesquisa assim, de segundo turno, uma primeira que saísse frente a essa diferença favorável de Flávio com 2 pontos, você diria que quanto que deve largar um segundo turno em diferença? Me parece que pró-Flávio, pelo perfil dos outros que...
3: Não, sim, totalmente, né? Mas a questão é se já publicar pesquisa com voto válido ou não, né? Eu acho que ele vai aparecer uns 4 pontos na frente, 3, 4 pontos na frente, e aí no voto válido pode variar 6, 7 pontos na frente.
1: O que disse um pouco ali Lula no discurso dele dá um pouco o tom do que certamente vai ser esse segundo turno com muito ataque, né?
4: Bom, primeiro dizer que se o Flávio Bolsonaro de fato quer ser presidente, ele precisa organizar as coletivas, né?
1: Exatamente.
4: Porque a coletiva, quando ele votou, já estavam os microfones em cima do carro, não dava para entender nada. Agora não dava nem para ver o candidato, então precisa organizar um pouquinho melhor isso aí, né? Agora vamos lá, né? O que se espera? Primeiro, que se tenha debate no segundo turno. O debate no primeiro turno foi interditado, na minha visão.
1: O nosso está marcado, hein? O nosso está marcado domingo que vem, 8 da noite aqui.
4: Exatamente. Aí começa o jogo, né? Tanto na Band como em outras emissoras, o debate não aconteceu, Lula não foi, Flávio acabou não indo, teve toda uma sorte de intervenções. Agora, o que me chama a atenção, se a gente vai ter essa diferença projetada de 5, 6%, pode ser 4%, pode ser 5%, pode ser 7% para o Flávio, é uma campanha curta de 3 semanas. Como o governo, vamos colocar no ponto de vista do governo, que precisa, um incumbente que precisa virar o jogo. Vamos lembrar, nunca aconteceu na história da Nova República, em 10 eleições, um candidato perdendo o primeiro turno, virar e ganhar no segundo turno. Isso nunca aconteceu. Então o Lula tem que fazer um negócio que nunca foi feito, saindo 3, 4, 5 pontos atrás, não é? É complicado. Onde você tem a conversão dos 4 candidatos que estão em 3º, 4º e 5º lugar no campo da direita. Então o Lula não tem a chance de ter voto, vamos lá, conversão é muito mais para o Flávio do que para o Lula. Então eu brinquei que era uma pizza, tem uma pizza para ser convertida para o segundo, levada do primeiro para o segundo turno. Essa pizza tem 4 pedaços. 2 pedaços pelas pesquisas são do Flávio, um é do Lula e o outro se perde. Um voto eventualmente.
3: Mas ele vai ter que mobilizar eventualmente gente com perfil que poderia votar nele, que não apareceu para votar no primeiro turno, mobilizar para o segundo.
1: Ah, isso é importante. Maurício, você acredita que a abstenção impactou principalmente o número do Lula no dia de hoje?
3: Não, a abstenção sempre impacta o PT, né? E mais uma vez impactou de novo. E só para. Mas fazer esse tipo de campanha de você mobilizar quem não apareceu para votar no primeiro, no segundo turno, é muito difícil. É muito difícil. A gente teve um exemplo agora na Colômbia, que o candidato do Gustavo Petro, Ivan Cepeda, também ficou um pouco atrás do Spriella. Era uma eleição de oposição, que nem aqui. E o governo, na Colômbia, fez uma movimentação gigante para mobilizar as pessoas e mesmo assim perder a eleição. Então, essa campanha do segundo turno para o Lula é muito difícil.
5: A abstenção na última eleição foi 21%. E eu pergunto a Murilo.
7: Foi igual.
5: Agora, a mesma coisa.
7: Foi a mesma coisa
5: no segundo turno. Normalmente, a abstenção se repete? Ou o Lula tem condição de convocar esse eleitorado ou parte dele que não veio?
7: Olha, Mitri, a abstenção foi igual, praticamente igual à passada. Ela foi menor no Nordeste, maior no Sul, certo? Então, quer dizer, se teve pelos resultados regionais, alguém prejudicado, foi ainda o Flávio, certo? Não pelo perfil, precisa ver o perfil, estou falando por resultados regionais. Agora, o que vai chamar atenção nesse segundo turno vai ser qual vai ser a posição dos governadores. A direita fez mais senadores. Então, eu te diria que nesse momento, na segunda ou na terça, a gente vai ver em Brasília, eles vão juntar os apoiadores. Você vai ver um peso muito maior para a campanha do Flávio na rua, no primeiro momento, exatamente, do que para a campanha do Lula. Você pega o Sudeste inteiro, hoje está favorável ao Flávio. O Sul inteiro está favorável ao Flávio. O Norte está favorável ao Flávio. Só o Nordeste que não. Então eu vejo no momento de arranque de campanha um favoritismo muito grande nesse momento.
5: Agora, ao Flávio Bolsonaro. Depende do empenho dos eleitos.
7: Isso. Agora a gente vai ver também qual vai ser o empenho dos eleitos. Agora, as pesquisas iniciais, ao meu ver, é que vai dar esse peso, porque todos eles vão ver quem está na frente, qual a maior probabilidade de ganhar. Né?
8: Agora, Deise, o Lula já falou no palanque ali sobre caso Master, sobre orgia, sobre acusações contra o Flávio. E o Flávio, no discurso dele, em algum momento ele falou assim, eu quero, não quero manter o poder como Lula, eu quero uma campanha limpa. Ele falou assim, você acha que início de segundo turno vai ter o Lula nessa toada de acusação muito pesada e o Flávio tentando uma campanha um pouco mais de proposta, ou segundo turno não tem muito isso? Já não teve, não, até agora, não vai ter agora?
2: Não, eu não acredito. Eu até estava ouvindo o Schiller falar de organizar as coletivas de imprensa e eu estava pensando que o Flávio talvez tenha agora um segundo grande desafio, que além de organizar as coletivas, ele vai ter que começar a fazer essa articulação de bastidor para convencer os governadores, convencer os senadores eleitos a entrarem efetivamente em combate pela eleição dele, né?
8: E até os derrotados também. Exato, quem sabe, por exemplo, receber um apoio de Caiado, explícito de Zema, não sei.
2: Exatamente, deve ser a grande articulação dele. Agora, esse segundo turno, quando a gente olha para os eleitores independentes, que o Mitre sempre falou muito, né, nesse período eleitoral sobre os eleitores independentes, quando você olha de uma forma racional, o discurso deveria ser moderado, né, para atingir esse eleitor que tem uma percepção de Estado maior, de inflação, de como que está funcionando o salário, se ele tem um poder de compra maior ou menor. Mas só que em 30 segundos a gente já viu que não vai ser nada disso, né? Vai ser uma campanha agressiva.
5: E tem um ponto importante que eu acho até elementar. As campanhas deviam cuidar disso. Uma das características desse eleitor independente, que é quem decide a eleição, é exatamente a aversão a essa guerra, essa briga e a ausência de conteúdos. Então, para atender os independentes, eles deviam voltar aos conteúdos. Voltar, não deviam entrar nos conteúdos.
4: Mas fazendo uma análise aqui, né, exatamente desse ponto, Mitre, vamos lá. O que acontece? O governo tentou algumas coisas que não funcionaram. Perdeu por mais de dois pontos, pouco mais de dois pontos, para o Flávio Bolsonaro, sendo incumbente, isso nunca tinha acontecido. Aconteceu no caso do Bolsonaro, mas vamos lá, Lula tinha sido eleito, Dilma tinha sido eleita, Fernando Henrique e tal. O governo tentou medidas populistas, gastou como ninguém gastou, não funcionou. O governo se apoiou muito nas intervenções judiciais, que na verdade eram seletivas, favoreciam. A decisão do TSE na quinta-feira, tirar a cadeira do centro, foi uma das decisões mais bizarras que eu vi. Tem que tirar a cadeira
8: pela
4: do
8: ministra
4: estudo.
8: Estela Aranha, uma do SE, indicada pelo PT.
4: Que explicitamente apoiava o Lula, né, até a última eleição. Vamos lá. Né? Agora, vamos lá. E também toda esta retórica, digamos assim, contra o Flávio, ou contra... exatamente esse ponto que o Lula enfatizou ali também não vem funcionando. Também não vem funcionando. A extrema polarização, esta retórica do risco da democracia, da soberania, etc. O meu medo, quer dizer, aqui eu vou colocar assim, como uma provocação, o que o governo vai fazer? Pelo toque do Lula, vai dizer assim, vamos para a extrema rejeição. Vamos para uma campanha, digamos, abaixo da linha de cintura, tentar ofensa, agressão, vamos tentar criar uma espécie de terrorismo. O PT já fez muito isso, né? Fez contra a Marina Silva uma vez. Fez,
3: contra o Aécio, né?
4: Contra o Aécio, na última campanha, nos últimos anos, esse tema do risco democrático, agora recentemente da soberania. Hoje me preocupou muito quando o diretor-geral da Polícia Federal disse que estava fazendo, a pedido da AGU, ou seja, órgãos internos do próprio governo, uma investigação sobre interferência externa nas eleições. O medo que eu tenho é que a campanha saia da regra e vá para baixo da linha de cintura. Isso seria péssimo para a campanha e eu acho que não funciona para o governo.
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10: O Átila Ferreira é nosso mega sensato ouvinte. Ele escreve o seguinte: Manu, percebo que muitas pessoas largam um saquinho com um cocô de fezes com um nozinho dado nas calçadas. As pessoas até recolhem, mas depois deixam na rua. Adianta? Átila, é isso mesmo. Eu também já vi várias vezes acontecer e é uma loucura, né? 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Pessoal, deixar nas ruas significa que provavelmente esses saquinhos vão para os esgotos e dos esgotos para os rios. 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

0: 11 horas e 21 minutos, virando para 22 no horário de Brasília. O Partido Liberal domina a bancada da Câmara. Detalhes chegando com Afonso Marangoni.
1: O PL elege a maior bancada da Câmara e vai ter 121 deputados na próxima legislatura, que começa em 1º de fevereiro. São 24 cadeiras a mais do que na eleição anterior. Em segundo lugar está a Federação PT, PCdoB, PV, com 82 deputados, 6 a menos do que na última eleição. A partir do ano que vem, a Câmara vai ter 183 parlamentares em primeiro mandato. O percentual de renovação ficou em 35,7%. É a menor proporção das últimas 4 eleições. No Senado, dos 81 senadores, a eleição de 2026 definiu 54 nomes. O PL obteve 19 novas vagas neste ano, chegando a 28 no total. O PT conseguiu mais 7 cadeiras, passando a somar 10 senadores.
0: A Polícia Federal faz uma operação contra um deputado eleito no Ceará. As informações chegam com Leonice Ascioli.
2: O deputado estadual eleito pelo Ceará, Felipe Vasques, do PSDB, foi alvo de uma operação da Polícia Federal um dia depois de ser eleito para a Assembleia Legislativa. Segundo o Ministério Público, ele é investigado por suspeita de crime eleitoral e peculato. A apuração aponta possível uso da estrutura da Câmara de Juazeiro do Norte para promover a imagem do político. Na operação, foram apreendidas celulares, computador e documentos. Felipe Vasques foi eleito com 48.104 votos.
0: Um suplente assume a vaga de Sérgio Moro no Senado depois da eleição dele ao governo do Paraná. Leverson Bravo.
3: Com a eleição de Sérgio Moro ao governo do Paraná, o advogado Luiz Felipe Cunha, do União Brasil, vai assumir uma das cadeiras do Estado no Senado Federal. Com mais 4 anos, ele terá metade do mandato pela frente. Mestre em Direito Econômico e Social e ex-professor universitário, Cunha atuou por 9 anos no Tribunal de Ética e Disciplina da Ordem dos Advogados do Brasil, no Paraná. Ele é advogado pessoal de Moro e foi o coordenador da campanha vitoriosa para o Senado em 2022.
0: Os demais destaques do dia, integrantes de uma torcida organizada do Bahia são denunciados por uma série de crimes. Detalhes com Diego Barreto.
4: 10 membros da diretoria e presidência da Bamor, a maior torcida organizada do Bahia, são denunciados por crimes de tortura, organização criminosa, roubo, extorsão e ameaça. Todos estão presos desde setembro em Salvador. O Ministério Público pede a condenação dos envolvidos, a manutenção das prisões, o pagamento de indenização às vítimas por danos morais e materiais e a fixação de indenização por danos morais coletivos no valor de R$ 2 milhões.
0: O presidente dos Estados Unidos, Donald Trump, comenta o resultado das eleições brasileiras nesta segunda-feira. Ele disse que o segundo turno deve ser muito acirrado e chamou o desempenho do senador Flávio Bolsonaro, do PL, de impressionante. Antes, ele havia confundido o Brasil com a Índia em uma publicação nas redes sociais. O erro foi corrigido horas depois. O Corinthians encerra nesta terça-feira a preparação para a volta a campo no Campeonato Brasileiro. A equipe vai enfrentar o Internacional numa partida que é o famoso jogo de 6 pontos, porque vale muito tanto para o Corinthians quanto para o Internacional num jogo direto contra o risco de rebaixamento no Campeonato Brasileiro. O Internacional está no Z4 e o Corinthians está a 3 pontos da zona de rebaixamento. Em caso de vitória do Inter, o Corinthians pode ser alcançado já nesta rodada pelos times que estão integrando a zona de rebaixamento. Inter e Corinthians vai ter transmissão da Band News FM nesta quarta-feira, a partir das 7h20 da noite, com bola rolando às 7h30.

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2: Bom, agressividade, na verdade, não falta de nenhum dos dois lados, né? É claro. O Flávio também, ele é, vai para cima também. Ele, não tem nenhuma dúvida de que isso pode acontecer nesse segundo turno. Agora, a boa expectativa, eu vou considerar boa, é que os conteúdos entrem na campanha. E acho também, o Lula, aliás, começou a falar qual seria o projeto dele para o Brasil. Depois vamos ver como é que ele encerrou essa parte. É o seguinte, é preciso que os candidatos apresentem seus programas de governo, suas ideias programáticas. E aí nós vamos ter alguns momentos que o nível dessa eleição possa subir. Eu acho que o debate do dia 11 na Band é uma excelente oportunidade. Assim como foram excelentes as oportunidades que eles aproveitaram, os candidatos, nas entrevistas da Band. A entrevista que o Flávio fez aqui conosco foi uma boa entrevista, talvez a melhor que ele deu. A entrevista com o presidente Lula, que nós fizemos lá, foi muito boa, talvez a melhor que ele tenha dado. Então, a expectativa de que os conteúdos deem um certo nível nessa campanha, eu considero, não sei se eu sou otimista demais.
3: Maurício.
4: Não sei. Eu só queria fazer um ponto dele que eu acho muito interessante, essa coisa de gastar, né? O que eu estou vendo nas eleições pelo mundo, né? Diminuiu a probabilidade dos incumbentes ganharem a eleição, isso é geral.
2: Geral.
4: Até levantei um número aqui, nos últimos 10 anos, os países democráticos, a oposição tem ganho 7 em cada 10 eleições. O que aconteceu isso do ponto de vista fiscal? Está se gastando muito mais em reeleição que não produz reeleição no mundo. Independente se o cara é de esquerda ou de direita, os gastos no ano de reeleição explodiram. Por quê? Porque diminuiu a probabilidade de reeleição, então eles gastam como se não houvesse amanhã. É. E eu acho que, assim, eu não sei qual a margem que o governo tem de gastar, mas eu suponho que o governo vai começar a apertar botão para gastar nesse segundo turno.
2: Agora, tem um ponto, Murilo, que eu queria perguntar ao Murilo. As medidas sociais, tradicionalmente, produziam resultados eleitorais claros. Ultimamente, não tem acontecido isso. A impressão que eu tenho é que a medida social já é vista como uma obrigação do governo. Entendeu? Eu não tenho que agradecer ao governo porque ele me deu isso ou aquilo. O que você acha disso?
5: Mitre, ele cresceu quando entrou o imposto de renda, principalmente no Sudeste. Daí a população absorve, mas continua devendo. Aí ele aumentou o Bolsa Família, mas entre quem recebe o Bolsa Família, ele já fazia 70, 75% dos votos. E o Bolsa Família ainda não entrou. Vai entrar no final do mês agora.
2: É isso aí, dia 14.
5: Dia 14, entre 14 vai entrar o Bolsa Família. Vamos ver o reflexo disso. Certo? Mas é um pouco o que você falou, as pessoas já acham isso um direito adquirido. Só para terminar, certo? Mas o grande problema hoje que o brasileiro espera, que eu acho que o presidente tem que dar essa explicação, é quanto à segurança e à economia financeira das pessoas.
2: Pois é, e a segurança, que é a principal preocupação do Brasil, ficou praticamente fora dessa campanha.
6: Só para ouvir a Deise também sobre essa questão dos benefícios. Não sei se você acha que entrando o reajuste do Bolsa Família pode, em segundo turno, ter algum impacto ou pouco muda, né?
7: Eu acredito que pouco mude, porque você tem, principalmente quando a gente olha o mapa ali, o presidente Lula, ele ainda tem um grande destaque no Nordeste, né? Mas o fato é que até no Nordeste a questão da segurança chegou. E a gente vinha acompanhando o monitoramento das pesquisas e elas identificavam isso, e os estudos que a gente tem também da ciência política, eles indicam que o eleitor do Nordeste já percebe esses benefícios sociais como algo inerente. Se entra Flávio, se entra Zema, né? Que não... Não, os benefícios eles não vão sair, então fica um grande desafio agora para o governo do presidente Lula, né, para a candidatura.
8: Chile. Acho que vocês estão todos muito otimistas aqui,
2: Mas você está otimista com o debate da Band, isso
8: muito,
2: eu sei.
8: Muito. E esse é um ponto, aliás, que me lembra, uma das estratégias do governo foi não debater, não vou em debate, só vou em ambientes controlados, no meio na quinta-feira, quando tinha um debate presidencial, o Lula fez uma live no nosso aqui debate da Band também, foi num outro lugar lá, numa outra emissora, fazer uma entrevista controlada, ambientes controlados. O candidato só quer em ambiente controlado. Mas agora não, o debate é um ambiente que não é controlado. Ele é controlado do ponto de vista da forma do debate, mas do conteúdo não é controlado. Não é? E é isso que interessa, quem ganha é o eleitor. Por isso que eu disse que é um debate interditado. Agora, por que eu acho que vocês estão sendo otimistas aqui? É porque eu acho que não vai acontecer nada disso. O risco, são dois riscos. Não ter debate programado nenhum. Desculpa eu falar em termos assim, bastante populares aqui. Esse é um debate pautado pela baixaria, popularmente conhecida como baixaria. Foi um pouco que nós vimos ali, de poucos segundos do Lula, e aqui não dá para dourar a pílula, é exatamente isso. Tá? Exatamente isso. É uma guerra. Porque quando você tem a ultrapolarização, quer dizer, você tem muito incentivo para trabalhar a rejeição. Do ponto de vista do marqueteiro, é melhor você trabalhar a rejeição do outro, então falar de coisas terríveis, coisas tenebrosas, né? Tenebrosas, do que você falar do que você vai fazer com a economia, com a segurança, etc, etc. Como só tem 3 semanas, agora o meu maior medo não é esse. O maior medo é a judicialização. É a judicialização. Olha, eu li as 120 páginas da ação movida pela campanha do PT, que está na mão do Flávio Dino, que foi tailor-made, justiça self-service, direcionada para ele sobre a tal da interferência externa nas eleições. Nós tivemos recentemente aquela posição, aquela situação do golpe romeno. A Romênia, quando foi cancelada a eleição do primeiro turno. Isso é um risco para a democracia brasileira. Eu quero que gravem e a gente preste muita atenção nisso. Mas,
6: essa aposta um pouco, inclusive, no judiciário tem dado ruim. Eu vou até daqui a pouco repercutir com vocês que parece, não sei qual a avaliação de vocês, que essa melhora de Flávio Bolsonaro e piora do governo tem muito a ver com atrelarem decisões judiciais e Supremo ao governo de ocasião, que é o PT.
8: A minha avaliação é que o comando da campanha da oposição, do governo, na verdade, está em segundo lugar, 2 pontos atrás, diz assim, no debate político normal, digamos assim, esse é o ponto que eu acho relevante para se discutir. No debate, no cotejo de propostas, no debate da Band aqui, na análise sobre o Brasil, sobre a economia, etc., vão perder a eleição. Como é que vão ganhar a eleição? Como é que faz para ganhar a eleição? Como é que faz para virar em 3 semanas, né, tendo um carregamento de votos de 4 candidatos? Acabamos de ler aqui, o Renan Santos não apoia ninguém. Cury já disse que não vai apoiar ninguém. Talvez Caiado sinalize voto, talvez não, mas é irrelevante isso. O eleitor vai e os dois pedaços da pizza esses vão pro Flávio. Quer dizer, como é que faz o jogo?
6: Né? Mas aí, Chile, para entrar nisso que você falou, o Jair tira 4% há 4 anos. E muitos dizem, inclusive, que ele talvez vencesse se não fosse a Carla Zambelli e o Roberto Jefferson. Roberto Jefferson atacando policiais federais e a Zambelli com arma atirando em São Paulo. Mas aí eu acho que entra o ponto que você falou. Não é a questão da diferença. A diferença agora está de 2. A questão é o perfil dos votos que ficaram no meio desse caminho com os derrotados do primeiro turno, né?
5: Esse perfil, ele é muito mais para o Flávio.
6: Como que você fatiaria isso, Murilo?
5: Eu te faria do Caiado, 70% de votos válidos. Lá, 70% a 30%.
6: 70% para o Flávio e 30% para
5: o Lula. Isso. Do Renan Santos, menos, porque muitos vão anular o voto.
6: Certo? Aquele voto que não quer nenhum lado.
5: Isso, eu te diria 10 a mais para o Flávio. E do Augusto Cury, 60 a 40. Ele é 60 mais
6: a favor do Flávio.
5: Isso, ele é mais Flávio. Então, o Flávio deve abrir uma boa vantagem, que o Maurício falou, nas primeiras pesquisas de segundo turno.
3: Na última pesquisa Quest, entre os eleitores dos outros candidatos, que não são Flávio nem Lula, a Quest dá 60% como segunda opção para o Flávio e 40% para o Lula. Tem ali. Agora, depois disso, o Renan fez aí a declaração contra todo mundo. Eu não sei se isso
4: influi. Mas tem que tomar muito cuidado com isso, porque o contingente analisado diminuiu muito. Então, nessa pesquisa tinha 15% desses votos, agora chegou pela metade. A gente tem que olhar agora o que vai sair disso.
5: E já foi. Inclusive, Maurício, isso já veio para o Flávio agora.
4: Sim, exatamente.
6: Já tem uma parte que já foi.
3: Já veio.
4: Exatamente.
6: Já veio. Que ocasionou a virada dele agora para o Maurício.
8: Um complicador, que são grandes estados, aqui eu queria ouvir vocês, porque grandes estados do Nordeste, onde o PT de fato tem base, onde o Lula é majoritário, aí a gente pega a Bahia, a gente pega o Ceará,
6: Pernambuco.
8: A gente pega Pernambuco especialmente, o próprio Piauí, menor um pouco, mas está nesse conjunto, não vai ter segundo turno.
6: É.
8: E se não vai ter segundo turno, você cai a mobilização, cai a mobilização regional. Então a tendência é, na margem, menos gente para votar. Não é muito esse dado, não é muito relevante, mas é um dado positivo.
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0: Continua na programação da Band News FM, agora 11 horas e 39 minutos.

0: Atualização dos principais assuntos do noticiário aqui na Band News FM. Daqui a pouco, o último bloco do Canal Livre na edição desta segunda, na reprise desta segunda-feira, reprise da edição especial deste domingo pós primeiro turno das eleições nacionais. Eleitores indígenas votam mesmo sem energia no Amazonas. Fala Lívia Maciel.
1: Cerca de 2 mil eleitores indígenas enfrentaram problemas no fornecimento de energia elétrica durante a votação das eleições 2026 na terra indígena Quatá Laranjal, em Borba, no sul do Amazonas. Duas urnas eletrônicas foram instaladas em uma escola estadual indígena, às margens do rio Canumã. Segundo o cacique e geógrafo Estélio Munduruku, a comunidade estava sem energia desde a noite de sábado. Apesar da interrupção, as urnas funcionaram com baterias, garantindo a continuidade da votação. O fornecimento de energia foi estabelecido por volta das 2 horas da tarde no horário de Manaus. No Amazonas, mais de 73 mil indígenas estavam aptos a votar neste domingo, segundo o Tribunal Superior Eleitoral.
0: Eleito por São Paulo, Guilherme Derrite, do PP, se torna o candidato ao Senado Federal mais bem votado da história do país. Carolina Ercolim.
2: O ex-secretário de Segurança Pública do Estado de São Paulo totalizou mais de 13 milhões de votos, ou 30,59% do total, segundo a apuração do TSE. Anteriormente, o recorde de senador mais bem votado era de Aloysio Nunes, do PSB, em 2010, quando recebeu 11 milhões de votos. Em entrevista à Rádio Bandeirantes nesta segunda-feira, Derrite reforçou as pautas que ele e seus colegas aliados eleitos vão priorizar em Brasília a partir de 2027.
3: Audiência de custódia, a questão da progressão do regime de cumprimento de pena, redução da maioridade penal, são temas que devem ser pautados e aprovados o mais rápido possível, além do aumento de penas para vários crimes.
2: São Paulo também elegeu André do Prado como senador no pleito deste domingo com 29,28% dos votos.
0: Eleitas pelo Distrito Federal, Michele Bolsonaro e Bia Kicis, do PL, se juntam a Damares Alves, do Republicanos, no Senado. Augusta Proença.
4: O Distrito Federal terá, a partir de 2027, a primeira bancada do Senado formada exclusivamente por mulheres. Michele Bolsonaro e Bia Kicis, ambas do PL, foram eleitas nesse domingo e vão ocupar as duas vagas na disputa. Elas se juntam a Damares Alves, do Republicanos, que tem mandado até 2031. Essa também é a primeira vez que o DF elege duas mulheres para o Senado na mesma eleição. No país, 12 mulheres foram eleitas para casa nesse ano, o maior número em um único pleito desde a redemocratização. Com a renovação, a bancada feminina deve passar de 15 para 18 senadoras.
0: Os demais destaques do dia, os Houthis do Iêmen anunciam ataques com drones e mísseis contra o aeroporto internacional de Riad, na Arábia Saudita, e uma refinaria da Aramco, a principal companhia petrolífera do país e uma das maiores do mundo. O anúncio foi feito em resposta a uma ofensiva do governo iemenita, apoiado pela Arábia Saudita, na resposta do governo do Iêmen, que é apoiado pela Arábia Saudita, e realizou mais de 1000 ataques contra a capital dos rebeldes, Sanaa. A Turquia e o Paquistão anunciaram mobilização de tropas na Arábia Saudita como parte de uma nova aliança de defesa. A ação segue os passos da França, que já enviou soldados ao país no mês passado. 12 pessoas são detidas depois de uma briga entre torcidas organizadas em Belo Horizonte. Fala Josiele Lemos.
5: Uma briga entre integrantes das torcidas Máfia Azul e Galoucura terminou em disparos e 12 pessoas detidas nesse domingo em Belo Horizonte. O confronto aconteceu na porta de uma escola estadual que funcionava como local de votação no bairro Inconfidência, na região da Pampulha. Segundo a PM, os envolvidos estavam armados com paus e pedras e tentaram invadir a escola. Durante a confusão, um integrante da Galoucura teria feito disparos contra membros da torcida rival. Um policial também atirou contra o homem, que conseguiu fugir. Os 12 detidos foram liberados após assinar um termo circunstanciado de ocorrência. Não há informações sobre feridos e o suspeito dos disparos continua sendo procurado.
0: O Santos tem mais um desfalque para enfrentar o Flamengo na volta do Campeonato Brasileiro. Fala Lívia Camilo.
6: O volante volante Arthur será desfalque do Santos contra o Flamengo nesta quinta-feira na Vila Belmiro. Após exame de imagem realizado na manhã de ontem, foi constatada uma lesão no músculo posterior da coxa direita do meio-campista. A informação apurada pela nossa reportagem é de que não há previsão de retorno para o atleta, mas a lesão não é considerada grave. Arthur já iniciou o tratamento no CT Rei Pelé. O Santos tinha expectativa de zerar o departamento médico após a evolução de William, Arão e Neymar, mas agora conta com mais uma baixa. A boa notícia é que o camisa 10 do Peixão possivelmente estará disponível para a partida contra o Flamengo.
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8: A gente está aqui, por hora, avaliando que tem segundo turno. Se amanhã o TSE anular todos os votos do garotinho, o Douglas Jus poderia vencer em primeiro turno. Que palhaçada. Ô Maurício, pelas pesquisas, se imaginava um número tão grande com definição assim em primeiro turno?
9: Não, se imaginava. Inclusive, a Celina quebrou minha projeção, que é dia 19 ela quebrou. Mas lembra, tinham dois motivos importantes. Primeiro, a gente teve menos candidaturas, né? Então, vários lugares só tinham dois candidatos competitivos. O caso de São Paulo, por exemplo, que tinha tido segundo turno em 22, não teve, porque tinham dois candidatos. O caso de Pernambuco, vários lugares. E o segundo, que a gente estava com um ciclo de governadores bem avaliados, né? E isso aumentou muito as reeleições. Então, a expectativa era, com menos candidaturas e vários governadores bem avaliados, que fosse nessa dimensão mesmo.
8: E Murilo, alguns estados em segundo turno ali, com uma situação muito já quase que definida, Distrito Federal, Acre, enfim, algumas situações que não se definiram por menos de meio ponto, né?
10: Exatamente, poderia ter sido muito mais. Espírito Santo, né?
8: Espírito Santo.
10: Esse setor foi por muito pouco. Um dado que eu gostaria de trazer, em relação à eleição passada, o Lula perdeu 3% no Nordeste, ele tinha feito em torno de 66%, no primeiro turno, agora ele fez 63%. Então ele perdeu 3%. Mostra que a onda foi mais ou menos igual no Brasil inteiro. E no Sudeste, em 2022, ele fez 42%, 43%. E agora ele fez 40%.
8: Então ele caiu no Sudeste e no Nordeste.
11: Isso aí explica o resultado.
10: Mostra que a onda foi mais ou menos igual.
11: Perdeu 3 lá e perdeu 3 aqui. Exatamente. Isso aí é definitivo.
10: E assim, agora no Nordeste, qual é o alento? Ele ganhou os governadores nos principais estados. No Sudeste perdeu.
8: Resta saber se um estado isso. Citado pelo Chile, que é Pernambuco, ou Raquel Lira, isso, vai. Exatamente. Porque ele tentou apostar no João Campos, perdeu, agora a Raquel Lira vai abraçar até que ponto o segundo turno dele, né?
12: Não, o Sabino até estava falando mais cedo, né? Raquel Lira agora é a personagem para se observar, né? Porque ela tem se declarado aí independente, consegue agora. Reeleição lá é uma personagem para a gente observar até para os próximos pleitos eleitorais, então vamos aguardar. Eu só queria fazer um comentário aqui, porque a gente estava falando dessa dúvida se o Tarcísio entraria com muita força na campanha do Flávio, mas dos três governadores do Sudeste aqui, o Douglas, Cleitinho, quer dizer, o Douglas, né? O Cleitinho e o Tarcísio pediram o voto para o Flávio.
8: Todos falaram no Flávio.
13: Esse é o ponto. Você vê a postura do Douglas Ruas e a postura do Eduardo Paes, né? Eu vi ali do lado do Eduardo Paes, estava o Pedro Paulo. Nós, inclusive, entrevistamos aqui. O Pedro Paulo foi o deputado que liderou, foi relator da reforma administrativa, né?
8: Deputado federal. Como perdeu deputado a cadeira federal, e não, né? Foi para o Senado agora.
13: O Rio de Janeiro é uma política muito estranha, né? Está aqui o nosso representante. Muito estranho, porque se você pegar a agenda econômica e a agenda de reformas de boa parte das pessoas associadas a Eduardo Paes, como, por exemplo, Pedro Paulo, que é uma figura muito importante naquele grupo, foi candidato ao Senado, tem mais alinhamento com as ideias econômicas do programa do Flávio do que do Lula, né? Inequivocamente, né? Inclusive o tema da reforma administrativa. O que leva o Eduardo Paes a uma situação meio estranha, né? Porque o Eduardo Paes vai abraçar a candidatura do Lula, vai levar o Lula.
11: Sim, pelo discurso perdido. Dele agora, não tem entusiasmo nenhum.
13: Vai tentar fazer uma campanha um pouco mais independente, mais com a cara do Rio de Janeiro, né? Denunciando o outro lado, evidentemente fazendo a crítica dele. Só que o outro lado tem um alinhamento muito claro, né? Tem um alinhamento pessoal, uma fidelidade pessoal ali muito

0: lá o Flávio Bolsonaro. Mas quem é que vai sustentar a campanha do Lula em Minas Gerais? Quem vai conduzir? O Patrus Ananias, que perdeu?
1: É.
0: Perdeu feio?
1: Feio.
0: Muito feio. Não é?
1: Mas é verdade.
0: Quem sustenta? Quem vai sustentar a campanha do Lula em São Paulo? É o Fernando Haddad?
1: Não, e nem o Paes no Rio de Janeiro também vai querer, mesmo já vindo ali para trás, vai querer sustentar a campanha do Lula no Rio de Janeiro. Que pode ter certeza que o que mais influenciou o Paes com esse resultado que foi ruim no Rio de Janeiro, foi colar a imagem dele com o Lula, principalmente. O Douglas colou muito a imagem dele no Lula.
2: Mas só para fazer um ponto, Lula. O PT ganhou várias eleições em Minas sem sustentação, né? Tinha o Lulécio, o Anastá Dilma em 2010, mesmo em 2022, o Zema tinha sido eleito no primeiro turno. Então, Minas não tem essa sustentação, assim, empiricamente, ela não é tão necessária. Não.
3: Agora, incrível é o resultado do Zema. Inclusive em Minas. Eu não sei o que houve com o Zema.
2: Eu vou deixar o Murilo comentar no Estado de Zema.
3: Foi depois que ele fugiu do debate da Band que a coisa começou a ficar pior para ele.
4: Então, não é possível, na verdade, né? Assim, ele disputou por um partido pequeno, ele era um governador de Minas, tinha uma boa imagem, não tinha sustentação política, né? Foi abandonado e errou na estratégia. Ao meu ver, ele perdeu a eleição, ele começa em Nova York, quando tem aquela denúncia sobre o Flávio, e ele em cima daquela denúncia, ele bate no Flávio. Né? Quer dizer, ali eu acho que ele perdeu...
0: Mas aí tem...
4: Ali eu acho que ele perdeu um bom espaço na direita, nos eleitores, onde ele poderia crescer, que era o próprio eleitor do Flávio.
0: Olha, eu tenho uma tese há muito tempo, o Mito já me ouviu falar sobre essa tese. No fundo, do ponto de vista do pensamento econômico, o Partido Novo e o Zema, eles são muito ligados à temática econômica, administração, modelo de Estado, a temática liberal, de uma maneira geral. O alinhamento com a área econômica do Flávio, da Daniela Marques, do Saxida, do Paulo Guedes, é muito grande. Então é quase que uma réplica do programa, os dois. Quer dizer, então é muito difícil. A base do Partido Novo, praticamente, a base que eu digo de candidatos a deputado estadual, candidato a deputado federal, senador, migrou para o Flávio nas últimas duas semanas.
1: O Deusando Alanhão em Paraná, o Marcel
0: Van Hatten. Aqui, Marina Helena, por exemplo. Marina Helena foi eleita em São Paulo. Fez mais de 200 mil votos em São Paulo. Né? Ela trabalha com Paulo Guedes, é uma economista, ela tem um discurso, né, liberal, mais agressivo. Ela abriu voto para o Flávio. Então, ó, o Zema praticamente fez um movimento na direção do Flávio. Ele autorizou que isso fosse feito. E o Partido Novo teve um bom resultado eleitoral. Eu ainda não sei se fez a cláusula de barreira.
2: Fez a cláusula de barreira? Essa pergunta é importante.
0: Ou fez ou chegou muito perto de fazer.
4: No Paraná, eu não sei se fez 3 ou 4 deputados.
0: Agora,
4: Chiquinho foi o deputado mais votado do Paraná e o segundo foi o Kilter, que é do Novo também. Os dois deputados. E os dois declararam apoio ao Flávio
0: Bolsonaro.
4: Agora,
0: eu vou dizer qual foi o resultado mais surpreendente dessa eleição, homenagem aqui ao Murilo.
2: Dallagnol?
0: Foi, não só o Dallagnol, foi o Sérgio Moro. Por quê? Olha, existe porque como um governador que tem mais de 80%
1: de aprovação
0: não elege o sucessor, perde no primeiro turno.
2: Vários governadores não elegem o sucessor.
0: Não, mas com 80%,
2: é verdade.
0: Com 80%, não, só o Ratinho Júnior.
2: Eu acho que o Helder também tinha uma aprovação grande, também não elegeu.
1: Não elegeu.
3: Aliás, em Alagoas aconteceu uma coisa dramática com a família.
1: Pai
3: e filho perderam a eleição.
1: Um para o Senado e um para o governo.
3: Exatamente.
1: Eu acabei de ver um dado que a gente ainda não falou aqui na mesa. O Ciro Nogueira não conseguiu se eleger senador pelo Piauí.
0: Não. Mesmo com aquela festa,
2: não.
1: Vamos começar pelas damas, Deise, para a gente finalizar o nosso programa rumo ao segundo turno em alguns estados e principalmente o cenário nacional. O que você traz para a gente num desfecho? Eu vou perguntar para cada um de vocês para a gente encerrar às 11 horas da noite. O que você traz para a gente, inclusive em perspectiva de segundo turno, a sua análise final?
5: Olha, Rodolfo, eu acho que a grande pergunta agora ela vai ser se o Flávio Bolsonaro ele consegue realmente ter uma primeira missão, que é fazer articulação de bastidor e reunir essa tropa toda do PL aí que se elegeu. E aí aqui você trouxe agora esses nomes, Nicolas Pavanato, tem a Michelle, tem o Tarcísio. A grande pergunta é se ele vai conseguir convencer essa tropa a trabalhar efetivamente em torno do nome dele. Né?
1: Maurício Moura.
2: Eu acho que o Brasil segue uma tendência global, né, em que as oposições têm vencido e se destacado recorrentemente. Então a eleição brasileira é mais uma eleição em que a oposição sai na frente.
0: Apenas uma informação que a gente estava numa pequena dúvida aqui. O Partido Novo, de fato, fez a cláusula de barreira, fez 10 deputados federais e elegeu o Laércio Bonfim lá no Maranhão, além do Deltan e o Marcel Van Hatten, no Senado. Então é interessante, mesmo com a fraca votação do

0: meu Zema, o partido conseguiu a Cláudia Baiolo, que não é fácil fazer e que é, acabou fazendo muito em função, na minha visão, dessa aliança informal com o Flávio Bolsonaro, né, que acabou alavancando muito as candidaturas. Meu destaque final talvez seja uma expectativa, uma esperança, talvez, já que a palavra aí, de que o debate pode ser duríssimo e, na minha visão, não será um debate de boa qualidade, no geral. Mas eu acho que o grande veneno da política brasileira, que nós devemos prestar atenção, devemos evitar, é a judicialização da política, a interferência extemporânea, como nós tivemos com o Deltan Dallagnol esse fim de semana, como nós tivemos um debate no meio da semana, como nós estamos tendo agora no Rio de Janeiro essa confusão dos votos do Garotinho, que gera incerteza, insegurança na sociedade. Acho que há um cansaço na sociedade em relação a isso, que não seja o Brasil a República do Tapetão.
1: Murilo Hidalgo.
2: É uma expectativa de quanto que as pesquisas vão abrir essa semana, né? Quanto que vai dar as pesquisas a favor, inicialmente há uma expectativa a favor de Flávio, quanto que o Flávio vai abrir, e como os partidos políticos, né? O PP, União Brasil, Republicanos e menos outros partidos, se eles vão manifestar ou eles vão ficar neutros. Principalmente o PSD, de Kassab, né? O que eles vão fazer essa semana? Se eles vão apoiar a candidatura A, B ou vão se manter neutros? E principalmente esses governadores que se elegeram, qual vai ser a reação essa semana? Eles entrarão nas campanhas, os governadores que Flávio elegeu, que Lula elegeu, qual vai ser a reação dessa turma? Isso eu acho que vai ter um peso muito grande nesse segundo turno também.
3: Antes de passar, Mitre, só para lembrar aqui algumas derrotas ou algumas surpresas. A gente acabou de receber informação que Zé Dirceu, que ficou muito prejudicado em fazer campanha, até por causa de um tratamento de câncer, não conseguiu se eleger do PT. Você falou de dois ex-governadores do Paraná, Roberto Requião e o Beto Richa, não conseguiram. Você falou, Mitre, de Alagoas, Renan, a família Calheiros.
4: Renan Filho e Renan Calheiros, os dois perderam a eleição.
3: A gente falou de Ciro Nogueira agora há pouco. A gente falou mais cedo de Manuela Dávila, não conseguiu o Senado. Gleisi Hoffmann não conseguiu o Senado no Paraná. A gente foi lembrando alguns outros. Mitre, seu destaque final.
4: Não, eu acho que, observando o quadro geral, fica muito claro que o desafio do Lula, ou a possibilidade do Lula atuar com algum resultado, está na abstenção desse primeiro turno. Ele tem que recuperar, ele tem que ir atrás desse eleitorado, porque pelas pesquisas, por exemplo, idosos, onde predomina o eleitorado que se abstém, ele tem maioria lá. A base da pirâmide social é onde ele tem uma certa maioria também. É um eleitorado próximo da abstenção. É um grande desafio para ele. E acredito ainda, o Chile me desculpe, mas eu acredito ainda num debate saudável de conteúdos e confronto de ideias programáticas em vez de confronto de agressões. Ainda acredito.
0: Aqui na Band eu também acredito.
3: Ô Mitre, eu vou chamar aqui o debate, mas você sempre tem, o Canal Livre está acabando. Ninguém deixa eu passar do tempo, você fica mais uma, mais uma. Hoje que a gente tem 2 minutos, você não vai pedir para mais uma informação?
4: Não, porque...
3: É um complô, é só quando a gente está estourando o programa mesmo. Quando tem mais, eu te passo a bola, você é curtinho.
4: Não, hoje eu vou te dar essa colher de chá. Pode encerrar tranquilamente.
3: Entendi, então tá bom. Eu queria te agradecer muito, porque foi uma maratona eleitoral, com o Schiller, a quem eu agradeço, Maurício Moura, Deise Ciocari, Murilo Hidalgo e Fernando Mitre, trazendo para vocês uma análise do que aconteceu, para que você amanhã, quando você acordar nos jornais, na imprensa, você já vai ter entendido tudo o que aconteceu e os próximos passos, tendo acompanhado a nossa programação. Domingo que vem, às 8 horas da noite, o Grupo Bandeirante com um pool de emissoras, a Band, TV Gazeta, TV Cultura, Jornal Estado de São Paulo, Estadão, Jovem Pan e todos os nossos veículos com apoio do YouTube, a gente vai fazer um debate aqui nesse estúdio, mais uma vez te ajudando a decidir o voto, debate com os dois candidatos, Flávio Bolsonaro e Lula, à presidência da República. Um abraço, boa semana, tchau, tchau.
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11: 11 horas e 59 minutos no horário de Brasília. Eu e Yuri Queiroga fico por aqui. Vem aí o Jornal da Noite, que você vai acompanhar com o Felipe Vieira e também com Thaís Dias, em transmissão simultânea Band e Band News FM. Na sequência, Stephanie Toso atualiza o noticiário da madrugada.
12: Bolsonaro e Lula traçam as estratégias para a disputa do segundo turno.
13: Candidato do PL termina na frente e busca apoios de adversários derrotados na direita.
12: Lula quer atrair eleitores que não foram votar e tenta se descolar do desgaste provocado na campanha pela crise no Supremo. E veja também.
14: A nova composição de forças do Congresso. PL terá as maiores bancadas na Câmara e no Senado.
12: Sete eleições serão decididas no segundo turno. Em 20 estados, resultado foi definido no domingo, o maior número da história.
14: Garotinho desiste de recurso no TSE e Douglas Ruas pode ser declarado vencedor no Rio de Janeiro.
12: A reação do mercado. Bolsa dispara e dólar fecha cotado a R$ 5,00. 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
15: Boa noite.
12: Olá. Passado o primeiro turno com a menor diferença de votos da história das eleições presidenciais, é hora de analisar os resultados e traçar as estratégias para uma nova campanha, Thaís.
13: Olha, Felipe, com uma arrancada na reta final, Flávio Bolsonaro terminou na frente com 47% dos votos válidos. Nesta segunda, o candidato do PL fez reuniões com aliados e aposta em ampliar a votação no Sudeste. Vamos ao vivo a Brasília, Natália Paz, atualiza tudo para a gente. Natália, boa noite para você.
16: Boa noite, Thaís, a vocês e a todos. Olha, Flávio Bolsonaro passou o dia no QG de campanha. Ficou acertado que ele vai visitar os maiores colégios eleitorais do país, São Paulo e Minas Gerais, além do Rio de Janeiro. Tarcísio de Freitas, do Republicanos, reeleito ao governo aí de São Paulo, estuda viajar o país com um aliado.
17: Principalmente aqui em São Paulo, mas obviamente já estou me colocando à disposição para viajar a outros estados também, onde acharem que a minha presença pode ser útil. Eu estou muito a fim de colaborar, de ser decisivo e ajudar com o peso aqui do estado de São Paulo. Né? Já que a população nos delegou esse voto de confiança, a gente quer transformar esse voto de confiança também em confiança para o Flávio na eleição presidencial.
16: Cleitinho Azevedo, do Republicanos, eleito para o governo mineiro, também prometeu ajuda no estado, assim como Douglas Ruas, que venceu o primeiro turno no Rio. O tom dos discursos será ainda mais sobre o antipetismo. A ideia é atrair o eleitorado dos outros candidatos de direita que foram derrotados. Romeu Zema, do Novo, já anunciou apoio, assim como o ex-presidente Michel Temer. Nesta terça, Flávio se reúne com Ronaldo Caiado em Goiânia. No domingo, após a definição do primeiro turno, Flávio avaliou que o eleitor quer mudança.
18: Os nossos trackings davam a gente na frente, como aconteceu, com uma chance real de que nós tivéssemos uma vitória no primeiro turno. Foi por muito pouco, mas eu fiquei muito feliz com a quantidade de brasileiros que foram às ruas, foram às urnas, melhor dizendo, para se manifestarem, não se omitiram, porque queriam essa mudança. E é o fim da era do PT.
16: O maior desafio é o Nordeste, que mais uma vez deu maioria folgada para Lula. Thaís, Felipe.
15: E agora a gente vai falar do presidente Lula, né, que passou o dia em Brasília. E agora o desafio, né, Natália, do petista é fazer algo que jamais aconteceu na eleição presidencial, que é uma virada no segundo turno.
16: Exatamente, Thaís. Um dos focos da campanha do presidente Lula será aumentar a votação em estados importantes no Nordeste, como Bahia e Ceará. No primeiro turno, ele manteve a votação de 2022, mas o avanço da oposição reduziu a vantagem que antes compensava as perdas no resto do país. Dois encontros aconteceram mais cedo. O primeiro no Alvorada, com a coordenação de campanha, para redesenhar a estratégia no segundo turno. A segunda reunião em um hotel foi mais ampla, incluiu ministros, governadores, senadores e candidatos eleitos. Neste encontro, definiram como será a mobilização da campanha. A prioridade é entender o eleitor que não foi votar e mudar a abstenção.
8: O que nós temos é que tentar convencer por que 30 milhões de seres humanos não foram votar. Possivelmente tem uma causa, desinteresse. E a responsabilidade é nossa, é devolver o interesse para ele de participar do processo eleitoral.
16: Uma ala ligada ao presidente também defende que ele amplie as críticas ao Supremo Tribunal Federal para tentar afastar o governo da crise na corte.
8: Estamos carregando nas costas, sabe, uma coisa muito grave, que é a promiscuidade que ficou estabelecida na Suprema Corte Brasileira depois da sentença. É por isso que eu tenho falado que eu fui da primeira reforma do Poder Judiciário. É importante que os militantes saibam que a primeira reforma do Poder Judiciário nesse país foi feita por mim, pelo Márcio Tomás Bastos e pelo ministro Jobim, quando era presidente da Suprema Corte. E não deu o resultado que a gente queria, porque o corporativismo tomou conta dos...
16: Lula viu a votação cair de forma mais intensa no interior do país, especialmente em cidades com economia rural. Por outro lado, a campanha destaca bons desempenhos nas capitais e em outras grandes cidades. Agora, a concentração dos esforços também será em estados como São Paulo e Minas Gerais para tentar reconquistar votos perdidos nesta região entre 2022 e 2026. A campanha deve ainda apostar em pautas sociais para o segundo turno, entre elas o fim da escala de trabalho 6x1, que começa a ser discutida pelo Senado nesta terça. É com vocês.
12: As estratégias para o segundo turno. Veja no comentário de Fernando Mitri.
4: Se o presidente Lula intensificou seus apelos pelo comparecimento às urnas nos últimos dias do primeiro turno, agora, então, no segundo, ele vai ter que intensificar mais, visando principalmente os idosos e o eleitorado da base da pirâmide social. Levar às urnas uma parte desse eleitorado, onde Lula tem preferência, é um dos maiores desafios da campanha petista, que está se reformulando agora, revendo estratégias, e que foi surpreendida na reta final com o voto útil, que definiu o resultado do primeiro turno, deixando Flávio em clara vantagem agora no segundo, quando haverá uma concentração maior de esforços dos dois candidatos no Sudeste, com seus 63 milhões de eleitores. Para esse curto período, até o dia da eleição, as campanhas estão incluindo nas suas estratégias investir nos projetos de governo. Vamos ver se isso vai acontecer. Daria qualidade às campanhas. No primeiro turno foi um vazio completo. Thaís, Felipe.
15: Obrigada. E o PL de Flávio Bolsonaro será aquele que terá as maiores bancadas, tanto no Senado quanto na Câmara, no ano que vem. A gente vai dar uma olhada aqui no nosso telão. Esse cenário exatamente, o partido foi de 98 para 121 deputados, é a maior bancada de um partido desde 1990, destaque que a gente vê nesse começo da composição. Mas vamos lá, a federação formada por PT, PCdoB e PV cresceu também de 82 para 88 deputados e a federação União Brasil e PP diminuiu para 87. O PSD passou de 48 para 43. E aí a gente vai falar também do cenário da Câmara, que tem aí a maior bancada feminina da história, com 108 mulheres, 21% do total de 513 deputados. É a maior da história, mas está longe de representar, né, o percentual de mulheres
13: também na sociedade. Agora a gente vai mudar um pouco e vamos falar desse domínio do PL também no Senado. Por lá são 81 cadeiras e o partido passa de 15 para 28 senadores. A gente consegue ver aqui nessa cor azul. Destacamos também o PT, que continua com 9. O MDB terá 8 e o Republicanos e Progressistas, 6. Com essa cara nova do Congresso, pautas que já estão sendo discutidas podem mudar o rumo ano que vem, a partir de 2027. No Senado, boa parte dos eleitos defende, por exemplo, o impeachment de ministros do Supremo.
10: Uma guinada à direita. O resultado das urnas traz uma nova cara ao Congresso, ainda mais conservadora. São 4 vagas só para familiares do ex-presidente Jair Bolsonaro. A esposa Michele foi eleita senadora pelo Distrito Federal. O filho Carlos também chega ao Senado, mas por Santa Catarina. Pelo mesmo estado, o filho mais novo, Jair Renan, foi eleito deputado federal. E o irmão do ex-presidente, Renato Bolsonaro, também chega à Câmara, mas por São Paulo. Um exemplo do crescimento da direita nessas eleições pode ser constatado aqui, no Senado Federal. Nesse plenário, a vantagem será ampla sobre a esquerda e poderá ser ainda maior num possível alinhamento com partidos de centro. Isso pode abrir caminho para questões que hoje não avançam, como o impeachment de ministros do Supremo Tribunal Federal. Para o afastamento de ministros, são necessários 54 votos, do total de 81 senadores. Parte dos eleitos defende publicamente o impeachment.
19: Se não quiser sofrer impeachment, é só não abusar de poder, de nenhuma autoridade está acima da lei.
10: Mas isso depende muito do futuro presidente do Senado. Com o novo Congresso, está claro que o atual presidente do Senado, Davi Alcolumbre, deve enfrentar resistências à reeleição. E ganham força nomes como o de Rogério Marinho, do PL, coordenador de campanha de Flávio Bolsonaro. Na Câmara, a direita também tem maioria em relação à esquerda. Algumas pautas devem ganhar prioridade. É o caso da redução da maioridade penal de 18 para 16 anos.
20: A expectativa é manter o diálogo, mas a gente sabe que teve uma onda da direita muito forte nas eleições para o Congresso, no Senado e na Câmara dos Deputados no Brasil inteiro. E vai ser um Congresso Nacional conservador, ultraconservador e de enfrentamento.
12: Um temporal provocou estragos em Belo Horizonte e na região metropolitana.
14: Em Nova Lima foram registrados diversos pontos de alagamento. Imagens mostram moradores fugindo da enxurrada. Na capital mineira, árvores caíram e vários imóveis ficaram sem energia. Uma avenida chegou a ser bloqueada por causa do risco de transbordamento de um córrego. Também em Belo Horizonte, o teto de um hospital ficou cheio de goteiras e o chão alagado. Um dos corredores precisou ser esvaziado e os pacientes foram transferidos. A previsão é de tempo instável até terça-feira, por isso a Defesa Civil alerta para que as pessoas evitem áreas de risco, locais sujeitos a alagamentos e encostas.
13: Um incêndio atingiu uma empresa em Cubatão, no litoral de São Paulo. O fogo começou em uma empilhadeira de grande porte. As equipes de emergência foram acionadas e controlaram as chamas. Ninguém ficou ferido, os contêineres estavam vazios e não foram atingidos. Em Pernambuco, o motor de um avião pegou fogo no ar depois de bater em um pássaro. O jato da Gol tinha acabado de decolar no aeroporto de Recife com destino a Guarulhos, em São Paulo. O piloto retornou à capital pernambucana e pousou em segurança. Segundo a companhia, a tripulação queimou parte do combustível para reduzir o peso antes do pouso. Não houve feridos e o caso é investigado pela aeronáutica.
12: No noticiário internacional, uma onda de protestos desafia governos na Europa. Na França, estudantes em greve se uniram a servidores públicos contra os cortes no orçamento do ano que vem. Barricadas bloquearam mais de 400 colégios e o saldo de confrontos com a polícia já passa de 5 mil presos. Enquanto isso, na Espanha, a população protesta contra a grave crise habitacional. Após sofrer uma derrota no Congresso que rejeitou o controle da disparada dos aluguéis, o primeiro-ministro Pedro Sánchez decidiu antecipar as eleições parlamentares para 29 de novembro.
13: Nas eleições para governador, 20 estados elegeram já no primeiro turno os seus novos eleitos, os seus novos governadores. Vamos dar uma olhadinha aqui no telão, porque a gente preparou um mapa para você compreender esse atual cenário. 17 desses estados ficam com candidatos de partidos de centro, de centro-direita ou de direita. Todos esses que aparecem em azul aqui no nosso mapa. O PL foi o partido com mais governadores eleitos, 5 no total. O PSD elegeu candidatos em 4 estados. O MDB, Progressistas e Republicanos, elegeram 2 governadores cada um desses partidos. Podemos e PSDB têm 1 estado cada. O PT venceu em 3 estados, Bahia, Ceará, Piauí, são esses que aparecem em destaque de vermelho aqui na nossa tela, destacando para você essa atualização. Mas outras 7 disputas ficaram para o segundo turno. Elas acontecerão no Acre, Amazonas, Espírito Santo, Rio Grande do Norte, Tocantins, Distrito Federal e no Rio de Janeiro, onde a disputa é bem particular por lá. A eleição, por enquanto, foi para um segundo turno, mas pode ter uma decisão judicial que declare Douglas Ruas, candidato do PL, eleito em primeiro turno. Aliás, é o assunto que a gente conversa agora e aciona mais uma vez a Natália Paz para explicar essa história. Como é que fica isso, hein, Natália? Conta um pouco mais. É uma história difícil até da gente compreender, né?
16: Indefinido tudo, viu, Thaís? Isso porque o ministro Floriano Marques de Azevedo deu 2 dias para o Ministério Público se manifestar sobre o pedido de Antony Garotinho para encerrar o processo no qual ele estava tentando ali continuar como candidato ao governo do Rio. Ele chegou com a candidatura indeferida, recorreu e agora desistiu. Disse que renunciava aos votos para que o eleitor fluminense arque com as consequências das suas escolhas. O registro de Garotinho foi inicialmente indeferido por causa de uma condenação por improbidade administrativa que suspendeu os direitos políticos por 8 anos. São fatos ali que aconteceram entre 2005 e 2006, durante o governo de Rosinha Garotinho, quando ele ocupava a Secretaria de Estado de Governo. A ação apontou, por exemplo, irregularidades na transferência de recursos da área da saúde. A defesa de Garotinho sustenta que a contagem da suspensão começou em 2018. Já o Tribunal Regional Eleitoral adotou o trânsito em julgado da condenação em 2025. Agora, se o TSE aceitar a desistência, os mais de 270 mil votos recebidos serão considerados nulos. Assim, o candidato Douglas Ruas, do PL, será declarado eleito. Caso contrário, a eleição será decidida no segundo turno entre Ruas e Eduardo Paes. Nas redes sociais, o ex-prefeito do Rio chamou Garotinho de candidato laranja. É com vocês.
12: Obrigado, Natália. Com o fim do primeiro turno, o material de campanha deveria ter sido retirado das ruas, mas em muitas capitais não foi isso que aconteceu.
2: Quem passa pelas ruas de Belo Horizonte ainda encontra marcas da campanha. Em diversas regiões da capital, os blocos de concreto usados para manter as bandeiras firmes no chão foram deixados para trás e continuam espalhados por calçadas e canteiros, trazendo riscos, principalmente para os pedestres.
21: Eu acho que é errado, porque eles deveriam ter, já que acabou as eleições, podia tirar, ué, porque é perigoso para a gente.
22: Já era para ter tirado, né? Porque já passou a política, né? Então já era para estar tudo limpinho.
23: Pode surgir, sim, um grande problema também para todos os políticos que puseram isso aí.
2: Além da poluição visual e do descumprimento de regras da Justiça Eleitoral, o material deixado para trás pode trazer outros riscos e acende um alerta. Belo Horizonte deve sofrer nos próximos dias com fortes chuvas. E todo esse material pode virar um obstáculo, inclusive causando acidentes graves. A Justiça determinou a retirada de estruturas físicas de propaganda eleitoral que possam oferecer riscos à população até o dia 1º de outubro. O descumprimento pode gerar multas para os partidos, federações e candidatos.
13: E o Canal Livre deste domingo projetou o que esperar da campanha presidencial no segundo turno.
0: Nunca aconteceu na história da Nova República, em 10 eleições, um candidato perdendo o primeiro turno virar e ganhar no segundo turno. Isso nunca aconteceu. Então, Lula tem que fazer um negócio que nunca foi feito, saindo 3, 4, 5 pontos atrás, não é? É complicado. Onde você tem a conversão dos 4 candidatos que estão em terceiro, quarto e quinto lugar no campo da direita. Então, o Lula não tem a chance de ter voto, uma conversão é muito mais para o Flávio do que para o Lula.
1: Que você fatiaria isso, Murilo?
3: Eu te faria do Caiado, 70% de votos válidos, lá 70% a 30%.
1: 70% para o Flávio e 30% para o Lula.
3: Isso. Do Renan Santos, menos, porque muitos vão anular o voto. Certo?
1: Aquele voto que não quer nenhum lado nenhum.
3: Isso, eu te diria 10 a mais para o Flávio. E do Augusto Cury, 60 a 40. Ele é mais
1: Flávio. 60 a favor do Flávio.
3: Isso, ele é mais Flávio.
4: Observando o quadro geral, fica muito claro que o desafio do Lula, ou a possibilidade do Lula atuar com algum resultado, está na abstenção desse primeiro turno. Ele tem que recuperar, ele tem que ir atrás desse eleitorado.
6: Fazer esse tipo de campanha de você mobilizar quem não apareceu para votar no segundo turno é muito difícil. É muito difícil. A gente teve um exemplo agora na Colômbia, que o candidato do Gustavo Petro, Ivan Cepeda, também ficou um pouco atrás do Spriella. Era uma eleição de oposição, que nem aqui. E o governo, na Colômbia, fez uma movimentação gigante para mobilizar as pessoas e mesmo assim perder a eleição.
9: A grande pergunta agora ela vai ser se o Flávio Bolsonaro ele consegue realmente ter uma primeira missão, que é fazer articulação de bastidor e reunir essa tropa toda do PL aí que se elegeu. E aí aqui você trouxe agora esses nomes, Nicolas Pavanato, tem a Michelle, tem o Tarcísio. A grande pergunta é se ele vai conseguir convencer essa tropa a trabalhar efetivamente em torno do nome dele.
0: O que se espera, primeiro, que se tenha debate no segundo turno?
4: É preciso que os candidatos apresentem seus programas de governo, suas ideias programáticas. E aí nós vamos ter alguns momentos que o nível dessa eleição possa subir.
12: O plenário do Senado começa a discutir nesta terça o fim da escala de trabalho 6-1. A volta do assunto à pauta marca a reaproximação entre o presidente Lula e Davi Alcolumbre e acontece em meio ao impacto da vitória esmagadora da oposição nas eleições legislativas. O projeto estabelece a troca da jornada pelas 5-2, sem redução de salário, com uma adoção gradual até chegar à jornada máxima de 40 horas semanais.
13: E a seguir, mercado financeiro reage com otimismo ao primeiro turno das eleições.
12: Nobel de Medicina vai para trio de neurocientistas. O Jornal da Noite volta em instantes.
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2: O país começa a campanha de segundo turno, uma campanha muito curta. Flávio Bolsonaro, surpreendentemente, se a gente analisar pesquisas, 2 pontos na frente. Mas vamos lá, 12 governadores entre os eleitos apoiando Flávio, 5 apoiando Lula. Então, a situação é difícil nesse momento para o Lula. Além de ter perdido no primeiro turno por praticamente 2 pontos, tem menos de metade dos governadores eleitos na sua base de apoio. Mas, mais importante, o carregamento de apoio de eleitores, não tanto de candidatos, mas eleitores dos 4 candidatos que têm um universo entre 7% e 8% da chamada terceira via, mais para o Flávio Bolsonaro, na proporção aí de 2-1, do que para o Lula, dentre aqueles que farão opção nesse segundo turno. Então, todos os indicativos, digamos assim, quantitativos, lógicos e políticos, caminham na direção do reforço à candidatura do Flávio Bolsonaro. Hoje ainda tivemos o apoio não só do Zema, do que é mais simbólico que significativo em termos de votos, e também do ex-presidente Temer, que também é mais simbólico do que em termos de transferência de votos. Devemos ter essa semana apoio do Ronaldo Caiato, que também tem essa característica. É muito difícil políticos transferirem, carregarem votos, mas tem uma certa simbologia. A grande incógnita desse segundo turno é qual será o eixo de discurso, qual será a estratégia da campanha do governo, da campanha Lula, para tentar virar as eleições. Desvincular do Supremo Tribunal Federal, muito difícil, na medida em que três anos e meio de uma vinculação umbilical com o Supremo Tribunal Federal, com a maioria dos ministros, com o Alexandre de Moraes, com o Flávio Dino, com o Cristiano Zanin, com o inquérito de fake news, enfim, com tudo que envolve o Supremo Tribunal Federal. Muito difícil que em 3 semanas se mude esta retórica. O tema da economia é muito difícil, dívida pública crescendo, inadimplência alta, endividamento das famílias, é muito difícil novas medidas populistas que vão ter efeitos assim, a longo prazo, a médio prazo, muito dificilmente terão efeito aí em 3 semanas das eleições de segundo turno. Então, esta é a incógnita brasileira. A única coisa que se espera é que o debate político se dê no plano programático, ou seja, dizer o que vai acontecer com a economia, dizer o que vai acontecer na área da segurança pública, dizer o que vai acontecer no plano institucional, numa repactuação institucional que o Brasil precisa ter, o perfil dos novos ministros do Supremo Tribunal Federal, questões que realmente interessam ao país e que vão iniciar, inclusive, em termos de debate, aqui mesmo na Band, no domingo, nesse que vai ser um dos mais importantes debates da vida política brasileira entre Lula e Flávio Bolsonaro. E, evidentemente, que o debate se dê no plano programático e não a partir da judicialização, que tem sido, talvez, o grande pecado recente da política brasileira.
3: Uma antiga loja de conveniência em Seattle, nos Estados Unidos, reabriu, mas desta vez para vender coisas que ninguém precisa. Batizada de loja de inconveniência, virou uma espécie de exposição de artistas locais que transformaram produtos do dia a dia em arte. Tem cabo embaraçado, um caixa eletrônico antigo, uma bolsa feita de embalagem de batata frita, cigarro fumado pela metade e até um telefone fixo chamado de iPhone que só toca música do YouTube. Os preços vão R$10 mil por um. Olha só, vai comprar, Felipe? Topou?
4: Eu gostei do telefone. Tá. Para ficar ouvindo aí, já me preparando para a turnê do YouTube. Né? Vai ser bom. O Nobel de Medicina deste ano foi divulgado nesta segunda-feira e vai para o pesquisador americano e dois alemães por avanços na neurociência. Eles contribuíram para a criação de uma técnica que usa luz para controlar células nervosas. Funciona como um tipo de interruptor de neurônios, ajudando a entender quais circuitos do cérebro controlam sentimentos, memórias e comportamentos. A descoberta é usada em estudos sobre Parkinson, Alzheimer, epilepsia e depressão. Parabéns para eles.
3: Uma visita inesperada chamou atenção durante a madrugada no Paraná. Três onças foram flagradas pelas câmeras de segurança em Sertanópolis. Os animais atravessaram o condomínio e seguiram em direção a uma área de mata. O local fica às margens da represa Capivara e é cercado por áreas de preservação. A passagem das onças foi tranquila e não houve registro de incidentes com os moradores.
4: Bacana.
3: E o Jornal da Noite termina aqui. 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
4: Você fica agora com o Band Eleições. Uma excelente terça-feira para você.
3: A gente se encontra já. Obrigada pela companhia. Tchau.

0: Boa noite, começa agora o Band Eleições, o primeiro, depois do primeiro turno. A gente vai analisar os resultados dessa primeira rodada. Vamos ver qual é o Brasil que saiu das urnas. E junto comigo nesse programa especialíssimo estão os jornalistas Fernando Mitre, Thaís Dias, além do cientista político Murilo Hidalgo, diretor do Instituto Paraná Pesquisas. Então vamos começar primeiro colocando uma imagem, uma tela ali para você olhar. Atenção. Está aí. Aqui o resultado da eleição. 100% das urnas apuradas. Flávio Bolsonaro teve 56 milhões de votos mais 100 mil. Lula teve 53 mais 800 mil. Aí você vê os brancos, que foram baixos, 1,84%, nulos, 2,93% e 95,23% de votos válidos. Portanto, 119 milhões de votos distribuídos nesse primeiro turno. Então, em cima disso, eu já queria deixar uma primeira pergunta para o Hidalgo. Brancos e nulos, baixo, né? Nós vamos ver mais para frente que é uma abstenção que ela é alta, mas também não é uma abstenção inédita, assim, nossa, tivemos uma abstenção extraordinária. As campanhas olham esses números, claro que vão ter que desenvolver a estratégia muito em cima disso. O que, que tem para cada lado explorar, olhando esses números, Hidalgo?
1: Primeiramente, boa noite, é uma honra estar aqui. A abstenção, ela é meio histórica, ela vem aumentando, mas pouca coisa. Em relação à eleição passada, foi 20,95, essa foi 21,08. Não aumentou nada, praticamente nada. Na região sudeste, foi 21,96, agora 22,70. Então, quer dizer...
0: Olha lá, enquanto você fala, a gente está exibindo a abstenção.
1: Ó, mas na região sudeste, onde o Flávio foi melhor, a abstenção foi maior. Então, se a abstenção diminuir na região sudeste, tende a beneficiar Flávio. No centro-oeste, foi 21,34, 21,70. Muito igual. No sul, de 19,35 foi para 20,46. Aumentou no sul. Também se diminuir no segundo turno, vai beneficiar Flávio. No norte, foi 20,93, diminuiu para 19,43. Norte e nordeste, foi a abstenção diminuiu.
0: Certo? São os lugares onde o presidente Lula teve um desempenho melhor.
1: Exatamente. Certo? O voto branco e nulo foi muito pequeno. Então, eu analisando aqui, fazendo o estudo hoje, o que você conclui? Vai ter que fazer uma campanha muito forte para baixar essa abstenção, só que eu não acredito essa abstenção baixando 3, 4 pontos. É. Quer dizer, com muito esforço, ela deve baixar o quê? Um ponto, dois pontos.
2: Agora, você acha possível localizar na abstenção áreas específicas do eleitorado?
1: Olha,
2: por exemplo, o idoso. Porque a abstenção para o Lula, por exemplo, é ruim em relação a algumas áreas. Idoso. O idoso tende a não ir votar. O Lula está muito bem entre os idosos. Se ele conseguir, tanto que no final, nos últimos dias, ele falava, vamos votar, sai da cadeira, vai para a urna, porque ele sabia que os idosos tendem à abstenção. Se ele conseguir trazer um pouco desses idosos, pode fazer algum sentido para ele.
1: Olha, Mitre, onde o voto é facultativo, saiu um dado das eleições de agora, onde o voto é facultativo, de 16 a 17 anos, né, e 70 a mais. O voto é facultativo, não é obrigatório. Informação de 16, a abstenção foi de 20%. Já com as pessoas acima de 70 anos, a abstenção foi de 50%.
2: Aí, é isso que eu estou dizendo. Os idosos são muito presentes.
1: Mais, esse eleitor 60 a mais é um eleitor mais pró-Lula nas pesquisas. Certo? Então, ele pode ter um benefício. Agora, como levar essas pessoas de 70 a mais?
2: Esse é o desafio.
1: Esse é o grande desafio.
2: E a campanha dele está debruçada, entre outras coisas, debruçada
1: nisso. É o único dado aqui em cima da abstenção que pode fazer com que o presidente Lula diminua a diferença, certo? Mas vai ter que fazer uma campanha muito
2: enorme,
1: forte,
2: claro,
1: em cima do idoso.
2: Isso.
1: Agora, Mitre, precisa tomar um cuidado, porque se a abstenção também diminuir no sul e no sudeste...
2: É bom para o Flávio.
1: É bom para o Flávio. Por isso que eu não acredito que a abstenção em si ela vá mudar o placar das eleições.
2: Sim, é um ponto entre outros.
3: Não, eu ia falar exatamente sobre essa manobra que eles vão ter agora, né? Como é que alinha o discurso, porque o Lula ele precisa mudar o discurso, porque o discurso até agora não funcionou, não chegou nem quem ele queria chegar. Mas você teve oferta na última semana, uma tentativa, né, de vários benefícios, ele falando de caneta, falando de aumento do Bolsa Família, e não conseguiu emplacar isso. A gente falou já em algumas oportunidades, né, Mitre, que o eleitor ele não está querendo mais dar um voto de agradecimento. Ele entende que o benefício vai continuar. Como é que regula esse discurso? Porque a comunicação do PT, desde o começo da campanha, não tem emplacado, não tem chegado onde tem que chegar. Eu queria ouvir um pouco de vocês também.
0: Só lembrando, isso. Colocando um dado, que o Lula perdeu muitos votos, não só percentualmente, mas aumentou o colégio eleitoral de 22 para cá e ele perdeu mais de 3 milhões de votos.
3: Mesmo com esses benefícios na reta final, para tentar convencer.
1: É que os benefícios, se a gente for ver, teve um benefício que ele parou de falar, que ao nosso ver, pelas pessoas, foi um tiro no pé, que foi o discurso das Betts. Tanto que ele não fala mais. Você pode ver que esse assunto Betts morreu, porque acabou sendo um tiro no pé, algo que ninguém esperava, principalmente em cima dos clubes de futebol. Quer dizer, houve uma reação muito forte, certo, no meio futebolístico, em cima das Betts. Então, ele parou de falar. E do Desenrola 3, ele lançou, fez aquele evento e o assunto morreu também.
0: Até porque é o 3, será que isso não pesa também? Você lançar um programa, por exemplo, Bolsa Família. Não é o Bolsa Família 3, né? É o Bolsa Família. Betts, não vou discutir, não sei se você tem alguma pesquisa que mostre essa reação, mas o Desenrola 3 é porque o 1 não resolveu, o 2 não resolveu, é o 3, e então talvez aí tenha um problema, né?
1: Exatamente. Então, assim, ele vai ter que propor alguma coisa, ao nosso ver, pelas pesquisas hoje, o que acontece? O imposto de renda foi bom? Foi positivo. As pessoas tiveram benefício, só que elas continuam devendo. Resolveu o problema naquele, absorveu 2, 3 meses, só que continuam devendo. O grande problema do presidente hoje, que eu vejo, é como resolver o bolso do eleitor brasileiro, que está apertado. Esse, eu acho, que é o grande desafio para esses próximos 15 dias.
2: Não há dúvida. E é esse estado de espírito provocado pela situação do bolso é que pode mexer um pouquinho ali nas urnas.
0: Agora, Mitre, você está acostumado com eleição, parte da sua vida. A gente teve segundo turno em 7 das 9 anteriores. Essa portanto, nós tivemos 9 eleições, essa é a 10ª eleição. E quando a gente vê o segundo turno é um ajuste. É um ajuste. Ou uma reafirmação, no caso do Flávio, ou então um ajuste. O ajuste é um ajuste de discurso. Tua experiência com a análise das campanhas, os candidatos mudam postura, mudam atitude, mudam conteúdo, dá tempo de mudar conteúdo, vou fazer isso ou aquilo, ou é atitude, por exemplo, não foi aos debates, que pode ter tido um peso importante, porque não só o Lula não falou, mas também não desafiou o Flávio.
3: Mas a campanha avaliou que foi um grande erro e teve um impacto enorme para ele, né?
2: A questão do segundo turno, de um modo geral, não há grande transformação no ambiente no segundo turno. A perspectiva, do ponto de vista de pesquisas, por exemplo, ela se mantém mais ou menos. Historicamente é isso. É muito difícil. Eu acho que no caso do Aécio, teve uma
0: ele abriu e tomou o X.
2: Teve uma reviravolta no final. Agora, fora isso, é muito difícil você imaginar uma grande mudança. Talvez um grande fato. No caso da Erundina. A Erundina estava perdendo na pesquisa e ganhou a eleição porque morreram 2 operários lá em Volta Redonda.
0: Turno.
2: Olha só.
0: Né? Mas era um turno.
2: Era um
0: né?
2: turno, mas mexeu ali no final. Então, há fatos que, de fato, impactam e esse impacto pode mexer com os números. Mas isso não é regra, não é regra geral.
1: Seria um imponderável. Né?
2: Seria exatamente imponderável. Eu acredito mais no estado de espírito da hora de votar. E o estado de espírito tem tudo a ver com o bolso. Outra coisa, o Bolsa Família. O Bolsa Família, a partir do dia 14, pode fazer algum efeito no humor de algumas
0: vai
2: famílias.
0: Vai ter o pagamento.
2: Porque o pagamento vai descer.
3: Aí cai, né?
2: Já o imposto de renda. O imposto de renda foi mais uma coisa teórica. Porque quem ganha até 5 mil... não paga e tal, mas isso na conta seria assim, 1/14 que esse eleitorado ganhou, mas demora, não é? Assim como eu acho também que esse negócio de 6-1 é uma coisa para o futuro, isso aí não vai influir agora. Né?
3: E tem um impacto agora ainda da 6-1, já que você falou, Mitre, porque a gente vê um Senado completamente diferente que pressiona o atual presidente, que é o Davi Alcolumbre. Então, ele perdeu politicamente muito nessa eleição, né? O candidato dele não foi. Então, quando você olha para esse cenário agora, qual é o cenário que ele encara de um Senado que vai mudar completamente em 2027, mas que a pressão já continua agora, já começa agora, né? E um Senado que vai vir com uma oposição muito forte no caso, a Lula nesse momento. Então, tem um peso grande, mas eu queria até falar sobre essa movimentação dos governadores também, que a gente tem esse movimento. Em São Paulo, por exemplo, você teve um Flávio com uma margem que ainda dá para ganhar em cima do Tarcísio, né? Ele falava, ficou, se eu não me engano, com 53%, o Tarcísio com mais de 60%. Então, ele tem essa margem, o Tarcísio foi muito cobrado por não participar nesse primeiro turno tão efetivamente, mas agora já falou, estou aqui, estamos juntos, agora eu vou mergulhar de cabeça. No Rio teve a reviravolta do Ruas, né? Também. Que...
2: Esse aí o Murilo precisa explicar para nós.
3: O Ruas, todo mundo estava prevendo ali um segundo turno, mas com o Eduardo Paes à frente, o tracking do Ruas apontava esse cenário, né? Cravava 50, alguma coisa, foi. E o Ruas também agora virou esse embaixador do Flávio, que já tem um bom cenário no Rio, tende a melhorar diante disso.
0: E só pegando uma carona nesse final da Thaís... Ela chamou de reviravolta porque a gente tem como referência as pesquisas.
3: Exatamente.
0: É de se perguntar o seguinte, houve reviravolta ou as pesquisas não captaram?
1: Olha, no Rio de Janeiro, as últimas eleições, ficou muito difícil para os institutos de pesquisa. Certo? Hoje a gente conversou com alguns concorrentes, com alguns amigos de institutos de pesquisas que também trabalharam no Rio. Qual que é a conclusão que se chega? Que é o 22. O 22 carrega, no final... O 22. Isso aconteceu. O Witzel era 17 com o Bolsonaro. O Bolsonaro foi candidato a presidente quando ganhou e ele era o número 17. E ele carregou o Witzel com 17. Aquela subida que ninguém esperava o Witzel veio ganhar o primeiro turno. O Cláudio Castro, na última, também não era para ganhar no primeiro turno. E teve um arranque que ganhou no primeiro turno. E agora, com o Douglas Ruas, a mesma coisa. Então, nós estamos tentando entender se é o peso do 22. A mesma coisa aconteceu no Nordeste. Você tinha na Bahia e Ceará, você tinha muito claro uma eleição pró-PT, mas com resultados apertados. E abriu muito. Por que abriu muito? Chega-se à conclusão que o 13, o número presidencial, está carregando também, certo? Numa eleição.
0: Mas por que esse carregamento não aparece nas entrevistas que são feitas com 10 dias ou 15 dias? As pessoas não sabiam em quem votar, não acompanhavam a eleição, não tinham interesse e desafiadas a votar. Eu vou de 13, eu vou de 22?
1: Exatamente, porque a eleição presidencial, isso a gente sempre falou, era a eleição, já passou em alguns estados, a eleição mais importante para o eleitor. Ele estava muito mais preocupado com a eleição presidencial do que com as eleições de governador. Então, pode ser que no final isso possa ser carregado. Eu vou dizer, o Rio de Janeiro, nós vamos estudar o que aconteceu.
3: Agora, por que o tracking pega? E pega, segundo os bastidores, eles já sinalizavam antes, e a pesquisa que a gente...
1: Posso ser, por favor. Vou ser muito sincero. Tá? É muito fácil falar, o tracking está dando isso, o tracking está dando aquilo. A gente fez pesquisas no Rio e as pessoas nos diziam, se você, da campanha, se você tem esse tracking aí, pede para esse instituto publicar, para registrar e mostrar e publicar.
2: É claro.
1: Porque se você tem esse resultado de uma campanha, a favor, por que ele não publicou?
2: Não, e tracking tem para todo gosto.
1: Não, tem para todo gosto. Então, eu acho muito confuso dizer tinha. Se tinha, teria aparecido alguma pesquisa com Ruas 10 pontos na frente. Não apareceu. Nenhuma pesquisa foi publicada. Thaís, dos institutos maiores.
3: Com essa diferença, nenhuma com ele na
1: Ruas na frente. Então, quer dizer, se eles tivessem se tivesse realmente isso, eles teriam publicado uma pesquisa.
2: É, Murilo, mas as últimas pesquisas mostravam assim claramente que há um grupo de eleitores, assim, digamos, 10%, 12%, a Quest fala em um terço e tal, que são aqueles tais independentes, que eu prefiro chamar de desinteressados, que eles tendem a escolher o candidato no final. Mas, então, não são todos, evidentemente, mas uma grande parte deste grupo pode provocar esse fenômeno.
1: Mas, homem, entendeu? Nas próprias pesquisas da Quest, dava o Paes na frente também, certo? Então, o eleitor, quando ele nos responde, ele diz em que ele vai votar, certo? Agora, o que chama atenção também, que a gente já pega muito, é a tendência. O Rua, se eu não me engano, ele arrancou na primeira com 18. Daí ele veio para 20, ele veio para 30 e ele veio para 40 e pouco na véspera, certo? Ele estava numa ascendência, só que não esperava que fosse nessa velocidade toda e que fosse...
2: Agora, na eleição presidencial, tem dois fenômenos que sempre devem ser considerados. O primeiro deles, eu acho, é a abstenção, eu continuo achando que a abstenção é importante. E segundo é o voto útil. Ah. O voto útil, ele é inevitável, ele é determinante, porque ele... tira voto de uma área e leva ostensivamente para outra. E esse ano nós tivemos dois candidatos na ponta das pesquisas e mais alguns, todos na mesma linha ideológica. Então é evidente que esse voto útil ia sair dali.
0: Nós vamos falar do voto útil na sequência. O Band Eleições faz uma pausa breve e a gente volta rapidinho para continuar a análise dos resultados do primeiro turno.
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7: Meia-noite e 47 minutos pelo horário de Brasília. Bom dia, eu, Stephanie Toso, já estou por aqui, te faço companhia até às 7 horas na programação da Band News FM. Em instantes, vem aí o segundo e último bloco do Band Eleições dessa madrugada de terça, hoje 6 de outubro de 2026. WhatsApp Band News aberto, hein, gente? Vai mandando a sua mensagem, o seu alô no 11 999 592 100.
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0: E a gente volta com o Band Eleições discutindo, obviamente, o Brasil que saiu das urnas no primeiro turno. Nós vamos falar do Congresso Nacional. O Mitre deixou um ponto, que eu tive que interromper, sobre o voto, o peso do voto útil. Ele tinha dito que a abstenção é importante, mas também o peso do voto útil, e o Hidalgo ia responder.
1: O voto útil, ele é visível. Por quê? Visível. Na segunda e na terça, os candidatos, não Lula e não Bolsonaro, eles tinham em torno de 14, 15%. E é só a gente ver com quanto que eles terminaram as eleições. Então, houve esse voto útil, certo? A favor de Flávio. Porque todas as pesquisas já mostravam que o Flávio seria o grande beneficiário desse voto útil. Então, isso fica muito claro.
0: E não existia para o Lula, porque não tinha de onde tirar, né?
1: Exatamente. A gente tinha pesquisas que a gente fez, que a gente perguntava para esses eleitores,

0: eles vão se distribuir entre os dois candidatos.
1: Sim.
0: Ou não vão votar, sei lá. Mas eles vão para algum canto. Por que que alguns fazem voto útil para o Flávio e agora, quando se faz a projeção, há uma expectativa de que muitos, por exemplo, que é a expectativa do governo, do candidato Lula, de que muito que ele possa atrair um pedaço importante desses votos. Porque esses que ficaram com aqueles candidatos, eles não gostam do Flávio, naturalmente, porque resistiram, mas seguramente não fizeram voto útil para o Lula, né?
2: Exatamente, porque esse eleitor que ficou, né, é o eleitor que rejeita os dois. Agora, para onde ele vai? Aí que vem aquilo que vem. Quem vai conseguir convencer esse eleitor é o que restou. Ao meu ver, é o que restou.
3: Tinha também aquela direita não bolsonarista que estava ali com os outros candidatos. Essa direita não bolsonarista continua direita. Então, agora já escolheu o Flávio. Isso está bastante claro
4: E os
3: isso.
4: apoios já foram sinalizados, né?
3: Já foram.
4: O ex-presidente Michel Temer já se manifestou hoje, o Ronaldo Caiado está praticamente já alinhado nesse sentido, né? O Rodolfo
3: O
4: Schneider aqui
3: Zema,
4: trazia.
3: com o pouco que
4: Zema
3: lhe
4: também.
3: restou,
0: O Zema não se elegeria com os votos que teve senador por Rondônia. Não estou pensando nem nos votos em Minas Gerais. Bom, mas a gente tem uma outra tabela, um outro quadro que mostra o lugar, né, o pedaço da política que sofreu uma transformação muito grande, porque essa eleição, diferente da eleição de 89 ou da eleição de 18, a eleição de 18 foi a eleição do muda tudo. A eleição de 94 foi a eleição de não vamos mudar, não, vamos ter inclusive como presidente o ministro da Fazenda do governo. Essa eleição de 2026, o primeiro turno, é um misto, porque os governadores foram reeleitos. Então a gente não quer mudar tudo, a gente quer os governadores. Mas no Senado, a gente tem ali um quadro impressionante. O PL sai como uma força de 28 senadores, que é maior do que o MDB pós-eleição presidencial direta. Não estou falando do PMDB antes da eleição presidencial direta. Em 86, o PMDB tinha uma força muito maior. Mas aí era outra realidade. Mas essa realidade do PL é inacreditável. Porque somou o que veio com o que já estava lá, um terço do
3: E
0: Senado.
3: vou te dizer, e muito mais coerente internamente o PL do
0: Do
3: que
0: que
3: era o
0: um.
3: MDB.
0: Sim.
3: O MDB era o partido ônibus, quer dizer, para
0: Exatamente.
3: todos. Depois dali saiu uma porção de coisa.
0: Bem
3: O
0: posto.
3: PL não, o PL é um partido. Olha, 121 deputados é uma bancada, considerando que é uma bancada consistente, que tem uma força enorme.
2: Mitri.
3: Isso junto com o Senado e com a perspectiva de uma grande discussão no Senado sobre o Supremo. Olha, tem muita coisa aí para a gente
2: E
3: noticiar.
2: você mostra a força da polarização. Os principais partidos que conseguiram crescer foi o PL, o PT, o Novo e o PSOL. Quer dizer, os partidos mais com lado, digamos, à direita ou à esquerda, foram os partidos que conseguiram crescer.
0: A gente tem o quadro também da Câmara, enquanto a Thaís fala. Pode falar, Thaís. A gente
4: Não,
0: mostra o
4: vou
0: quadro da
4: mostrar aí, ó.
0: Câmara, olha lá.
4: Aí já vê esse cenário diferente também, né? Como disse o Hidalgo, a gente vê ali PL, PT, PCdoB e PV logo na sequência, né? É uma bancada que a gente consegue pelas cores já observar. E aí entra uma questão importante que na hora do jogo ali de decidir o presidente não conta, mas conta na hora de governar. Porque se você tem uma eleição de Lula com o Senado majoritariamente, né, de oposição de direita, fica difícil a governabilidade. Então, é um ponto que, mas falar sobre governabilidade nesse momento pode não atingir muita gente, mas é um ponto que
0: E
4: precisa
0: vira
4: ser.
0: um argumento do Flávio.
4: E vira o argumento do Flávio. Ó, eu consigo resolver aqui, controlar. Mas será que o meu adversário consegue? É um ponto que o Flávio pode explorar ou não, mas a bancada está dada, né? Como a gente viu ali.
0: Hidalgo.
2: Vai ser difícil. Eu acho que isso pode pesar também. Isso vai pesar, principalmente, ao meu ver, no território, na campanha de chão. Quando eles começarem as visitas aos estados, quando eles começarem a andar
4: Os
2: pelo
4: apoios.
2: Brasil nesse segundo turno, é uma vantagem que o Flávio tem. Ele tem muito mais senadores eleitos, deputados eleitos para andar e para fazer movimento de rua, de rede, do que o próprio Lula.
3: Claro, é por isso que eu digo, o empenho dos eleitos é fundamental nesse segundo turno. A gente não sabe muito bem qual vai ser.
2: Isso.
3: Mas se o potencial disso
0: Mas você pega, por exemplo, o Lula teve mais votos em alguns estados do que o governador que ele apoiava,
2: Certo.
0: na Bahia, por exemplo. Aqui, então, como é que ele vai extrair votos na Bahia? O Flávio Bolsonaro teve mais votos no Rio de Janeiro do que o Ruas. O Ruas tem pouco a ajudar, mas

0: aqui em São Paulo, como a Thaís observou, é exatamente o contrário. O número de votos do Tarcísio é muito maior do que o do Flávio. Então, é de se pensar que deve ter gente que pode ter votado Lula e Tarcísio, é possível, mas é mais provável que tenha gente que não quis votar no Flávio só.
1: Tem. Agora, tem uma outra coisa aí que eu queria que o Murilo comentasse, que junto ao que você acabou de falar. O Lula foi muito mal nas cidades menores. Se você observar as cidades maiores, as cidades menores e as perdas do Lula, as perdas foram muito maiores nas cidades menores. O que mostra um certo momento da política brasileira que os mineiros chamavam de... Cidade pequena usava até uma expressão que era onde se definia a eleição. Hoje, no Brasil, está acontecendo isso. A direita está muito mais poderosa nas cidades pequenas.
2: É, um dos fatos que se comenta do crescimento da direita no Nordeste é o avanço do agro no Nordeste.
1: Isso, tem onde tudo a ver com agro, é por isso que eu ia dizer, tem tudo a ver com agro. Agora, olha que dado interessante. O Flávio cresceu 32% no Nordeste em relação ao pai dele. 32%.
0: É impressionante.
2: Mas aí, Mitri, eu vejo também que é um desgaste do Lula, né?
1: Claro.
2: Houve um desgaste do governo Lula, porque tinha uma esperança dos eleitores do Nordeste, ele ganhou muito o Lula 3 em cima do sonho. O sonho da passagem aérea, da própria cervejinha, da própria picanha, certo? Da melhoria. As pessoas compraram celular, tinham aquela lembrança. Compraram TVs, carros. E, nesse governo, pelas pesquisas que a gente sente da população do Nordeste, principalmente nas quais, há esta frustração.
0: Agora,
3: Oi, Neg e Mitri e Hidalgo, eu acho que a gente tem que botar um fator aqui que pesou muito contra o Lula, né, nessa, pelo menos nas discussões de rua, o que a gente ouve é a crise no STF, que ele demorou muito a assumir uma posição, a se manifestar e agora está correndo atrás desse prejuízo. Hoje ele chegou a falar, né, sobre ser o candidato antissistema, apesar de estar no governo aí por 3 oportunidades, tentando a 4ª, e a gente ainda fala, ele falou de promiscuidade, né, foi até duro usando essa palavra, promiscuidade, no Supremo Tribunal Federal. Agora está tentando mudar o tom, mas eu acho que, não sei, queria ouvir vocês, se não passou do momento.
1: Ele está certíssimo agora, mas já devia
3: passou
1: ter mudado.
3: Passou do momento,
1: claro,
3: né?
1: Devia ter mudado o tom antes.
3: O bonde
1: porque
3: já...
1: não há nenhuma dúvida que essa crise no STF, ela impactou o ambiente eleitoral, vai continuar impactando no segundo turno e vai impactar a política brasileira logo depois.
2: Né? E uma pergunta que fica, né? Será que durante o segundo turno eles vão reunir os ministros do STF numa sessão? E como será essa sessão também? Né?
0: Agora, deixa eu te perguntar...
1: É sempre uma possibilidade aí de mais crise.
2: De mais crise.
0: Hidalgo, os governantes todos contratam muita pesquisa. Sim. E não pegam um instituto só, contratam vários institutos, fazem qualitativa, você se referiu à qualitativa, quando grupos são desafiados a dar uma opinião, não para ter números, mas para pegar tendências. Então eles sabem que o STF... é um problema. Sabem que o Bolsa Família ou desenrola, ou seja lá, tem impacto ou não tem um impacto. Por que que essas, como é que essas informações não são usadas? Assim como os outros, todos os governantes usam, por que que o discurso do Lula parece tão descolado, tão pouco sintonizado com a vontade da sociedade, porque é o que explica essa redução de votos, se ele tem acesso à informação e tem também os contatos com os políticos todos.
3: Mas, Oineg, se fala muito de uma fragmentação, até nessa própria campanha, né? Na articulação de campanha, no popular, todo mundo batendo cabeça, né?
0: Isso,
3: cada um falando uma
0: explicação.
3: Coisa e as pessoas batendo cabeça.
2: Uma coisa que a gente sente, eles têm as qualitativas diariamente, de regiões do país e tudo. Então, os marqueteiros, eles recebem os relatórios diariamente. Isso a gente escuta deles. Então, eles falam assim, então, agora, nos próximos dias, vamos entrar com isso. Aí, do nada, veio a denúncia para se interromper. Certo? O problema é que não é muito, é muito imprevisível,
1: claro,
2: o que vai acontecer. Por quê? Foi uma eleição de primeiro turno, vamos ser sinceros, foi uma eleição destrutiva, foi uma eleição de denúncias.
0: Agenda negativa.
2: Agenda negativa. Total. Então, por mais que se pesquise que tenha os assuntos, vem a denúncia e tem que inverter tudo, porque tem que cuidar.
0: Claro. A realidade suplantou o desejo de...
2: Agora, eu vejo assim muito claro. Se o segundo turno for destrutivo para os dois lados, se tiver denúncia para cá e para lá, vai favorecer Flávio Bolsonaro. Porque ele tem uma vantagem.
1: Agora tem outra coisa também, né? A nossa velha reivindicação, cadê o conteúdo dessa campanha? Até agora não tem resposta.
0: Fica aqui registrado. Bom, a gente tem que interromper. O Band Eleições de hoje chegou ao fim. Eu quero agradecer aos meus colegas de bancada, Fernando Mitter, a Thaís Dias. Também quero agradecer muito ao Murilo Hidalgo, a você que ficou com a gente. Uma boa semana. Próxima segunda-feira tem mais. A gente vai continuar essa discussão, que ela é muito bacana, muito quente e rende vários programas. Valeu, gente. Boa noite. Obrigado.
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7: Agora 2 minutos pelo horário de Brasília. Eu, Stephanie Toso, sigo por aqui girando os principais destaques do noticiário nessa madrugada na programação da Band News FM. Rapidinho, hein? Já mudei a trilha por aqui. Vamos voltar a falar de eleições na nossa programação, nesse próximo jogo de manchete. Mas antes, tem muita gente aparecendo no nosso WhatsApp no 11 999 592 100. O João Carlos já mandou um bom dia, linda menina. Bom trabalho pra nós. Boa madrugada por aí também, hein, João? Vamos junto. De madrugada, né? Pelo menos aqui em São Paulo, mais fresquinha, ó. Bom dia. Aqui em São Bernardo do Campo tem brincadeira de garoa. Tá brincando de esconde-esconde, de 10 em 10 minutos. É o Eduardo Raja que mandou mensagem pra cá. É realmente, ó, tem chuva em alguns pontos, não só na região ali de São Bernardo, mas em alguns pontos da Grande São Paulo nessa madrugada. E hoje é aquela situação de risco, tá? Tem previsão de chuva forte por aqui, com alerta, inclusive, para temporal. Defesa Civil de São Paulo já emitiu situação de risco também para alguns pontos da cidade pela formação de alagamentos. Então, hoje é uma terça mais complicada. E aí, com isso, a nossa temperatura não sobe tanto. O Luiz Otávio, aqui de São Paulo, também já passando para desejar bom dia. Tem oi, bom dia, amigos da Band, do Roberto, também chegando por aqui, direto de Vila Isabel, no Rio. E o Greco, sintonizado em mais uma madrugada também com a Band News FM. Vamos nessa, gente, nesses próximos minutos, girando o noticiário por aqui. Pode ir mandando a sua mensagem, o seu alô, no 11 999 592 100. O presidente Lula e o senador Flávio Bolsonaro traçam novas estratégias agora para o segundo turno da eleição à presidência. Quem traz os detalhes direto de Brasília é o Leandro Aislan.
8: As campanhas de Flávio Bolsonaro e do presidente Luiz Inácio Lula da Silva trabalham para definir as estratégias para o segundo turno das eleições. Flávio deve visitar São Paulo, Minas Gerais e Rio de Janeiro, regiões onde ele espera conseguir mais apoio. O governador de São Paulo, Tarcísio de Freitas, vai participar da campanha ao lado do candidato. No QG eleitoral e na casa de Flávio, foram realizadas reuniões ao longo desta segunda-feira. Já Lula se reuniu com a coordenação da campanha no Palácio da Alvorada para redesenhar as estratégias. Em outro encontro, em um hotel, o presidente reuniu ministros, governadores, senadores e candidatos eleitos para definir a mobilização até o segundo turno.
7: Nos outros destaques do dia, o motor de um avião pega fogo e retorna ao aeroporto do Recife depois de ser atingido por um pássaro. Fala Lucas Batista.
6: Um avião precisa retornar ao Recife após o motor direito ser atingido por um pássaro durante o voo. A ocorrência aconteceu sobre o Grande Recife, onde moradores registraram imagens da aeronave com chamas e ouviram explosões durante a passagem. Antes de pousar, o avião realizou um procedimento para reduzir o peso, queimando parte do combustível. O Centro de Investigação e Prevenção de Acidentes Aeronáuticos, o CENIPA, informou que vai apurar as circunstâncias da ocorrência.
7: No noticiário internacional, um brasileiro é preso em Miami, nos Estados Unidos, depois de aparecer fantasiado de agente do ICE, a polícia migratória americana, em um local de votação das eleições brasileiras. As imagens mostram intimidando eleitores. Ele admitiu que queria ver a reação das pessoas e ainda tentou subornar os policiais para ser liberado. No destaque do esporte, o Bahia se prepara para enfrentar o Palmeiras na próxima quinta-feira. Quem traz os detalhes é a Liz Nessim.
9: O elenco do Bahia começou a semana com um treino de construção. Isso faz parte da preparação para o próximo compromisso pela Série A, enfrentar o Palmeiras na quinta, às 21h30, em São Paulo. Além disso, eles seguiram com as atividades clássicas na academia e depois fizeram um trabalho físico no campo. A comissão técnica também realizou ajustes táticos e trabalhou as finalizações. O goleiro Léo Vieira segue com as sessões de tratamento.
7: Ainda no esporte, o Vitória se prepara para encarar a Chapecoense na próxima quarta. Agora o destaque é da Verena Veloso.
10: O Vitória recebe a Chapecoense nesta quarta pela 29ª rodada do Brasileirão. A partida no Barradão começa às 8 da noite. Nesta segunda, a equipe participou de um treino com foco na posse de bola e na marcação. Em uma das atividades, quatro jogadores precisavam trocar 6 passes seguidos, enquanto outros 2 tentavam recuperar a bola. Depois, os atletas fizeram uma atividade de posse de bola orientada e finalizaram com os titulares. Os zagueiros Camutanga e Cauã começaram a segunda etapa da transição física. Baralhas e Ramon continuam sob os cuidados do departamento médico.
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11: A terça-feira começa com tempo firme em grande parte do Brasil, mas ao longo do dia, áreas de instabilidade ganham força novamente. Até o finalzinho da noite, tem risco de temporais nas áreas de fronteira entre o Rio Grande do Sul e a Argentina, extremo oeste de Santa Catarina e também do estado do Paraná. No sudeste e no centro-oeste ainda tem muita instabilidade, mas a chuva deve acontecer principalmente no período da tarde. Chuva com trovoadas, de forma isolada, tá? Atinge um município, outro não, mas é uma chuva que pode vir com trovoadas e com rajadas de vento de moderada intensidade. Já na região norte e também no nordeste, o tempo firme predomina nesta terça-feira. Se chover é algo bastante rápido no finzinho da tarde, associado a calor e umidade alta, não tem previsão de grandes volumes acumulados. No interior do Nordeste, inclusive, a condição é de tempo bastante seco, baixa umidade relativa do ar e temperaturas muito elevadas. Maria Clara Sasaki, da Clima Tempo.
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7: Nos outros assuntos, o âncora do Jornal da Band, da Band News FM, Eduardo Einegg, analisa os recados das urnas no primeiro turno ocorrido no domingo. Ele falou da força dos governadores, que é surpreendente a votação do candidato PL Flávio Bolsonaro e apontou os desafios históricos que o presidente Lula do PT terá que superar para vencer o segundo turno.
0: Bom, não tem outro tema senão a impressionante eleição. Veja, a gente chegou às urnas absolutamente desanimado. Todo mundo chegou às urnas desanimado. Eleição mais sem graça dos últimos 132 anos. Uma eleição que não tem... Foi todo mundo embora falando, caramba, bicho, olha o que saiu das urnas. Então, olha que interessante. É, a diferença entre a expectativa e o que saiu de lá é muito diferente.
12: É muito diferente. A gente já teve eleição em que a sociedade foi cheia de expectativa. E essa eleição, a sociedade não foi cheia de expectativa, mas saiu repleta de recados e lições e reflexões e informações que são muito interessantes, mas realmente muito interessantes. Primeiro, e eu não vou aqui ousar querer ter as respostas, mas eu vou compartilhar algumas percepções, né? Primeiro, não foi uma eleição em que as pessoas foram para as urnas e falavam: temos que mudar tudo isso que está aí. Se fosse isso, você teria a taxa de reeleição de governadores que nós tivemos em primeiro turno. É inacreditável. Teve alguns que imaginavam que iam para o segundo e fecharam a fatura no primeiro. Pega o caso de Pernambuco. Pernambuco foi uma eleição muito interessante. Muito interessante. A briga de duas figuras, dois perfis da renovação da política, né? A Raquel Lira e o João, como ele chama? O Campos. João Campos. Duas novidades da política. Se imaginava uma eleição pau a pau, e foi, vai também. Não é que ele foi massacrado, mas acabou no primeiro turno. Então não foi o pau a pau que vão ser em alguns outros lugares. Então, reelegeu, né? Reelegeu. Piauí reelegeu. São Paulo reelegeu. Santa Catarina reelegeu, né? Você teve algumas surpresas impressionantes em primeiro turno. Rio Grande do Sul, enfim. Rio de Janeiro? Rio de Janeiro, olha, todas as pesquisas e todas as informações eram que seria, não digo um passeio, mas começou como um passeio que seria do Eduardo Paes, e esquece, virou Douglas Ruas, né? Que está a 60 mil votos dos 50%. E conforme a decisão do Tribunal Eleitoral, se porventura houver a confirmação da impugnação da candidatura do Garotinho, o primeiro turno acabou, né? A Celina Leão ficou a 1.200 votos do primeiro turno. Então, gente, se isso não é uma emocionante para quem gosta de política, é extremamente. Não houve, como em 18, aquele basta, queremos mudar a renovação, e entraram umas figuras bizarras. Um bombeiro lá no estado, uns seres esquisitos. 18 foi a porta aberta do inferno, né? Entraram umas figuras muito loucas na política. Não aconteceu isso agora. Você não viu isso, né? Houve um voto, e não é um voto de protesto. Você não pode dizer que entregar o governo de São Paulo em primeiro turno ao Tarcísio é um voto de protesto. Ele já está aí, né? Depois, olha que interessante, você vê o que é a força do governador, né? As pesquisas para o Senado em São Paulo, elas estavam meio emboladas. Se desse um candidato do governador e, de repente, a Simone ou a Marina, ninguém ficaria surpreso olhando as pesquisas e olhando as urnas. No entanto, foi uma vitória acachapante dos dois candidatos ligados ao governador, né? A lista de ausentes, a lista das figuras conhecidas que ficou fora da política, né? Os dois Ciros, por razões diferentes, né? O Ciro Nogueira, né? Ciro Vorcaro Nogueira, ficou fora da política, na força do governador e na força do partido, que na Bahia o PT é uma força grande. O Jax Vorcaro Wagner se elegeu, né? Já o Ciro Vorcaro Nogueira ficou, deram um tchau para esse cara, né? O Zé Dirceu teve uma votação pequena. Eu achava que ele ia bombar, né? Não porque eu quisesse, mas todo mundo se fala, pô, mas o Zé Dirceu não é possível, você vai bombar. Conclusão tola, né? Quero dizer que eu sou o rei do erro da interpretação. Em 2002... Na campanha de 2002, claro que não na reta final, mas no começo, quando parecia que o Lula ganharia, depois ficou evidente que o Lula ganharia, mas quando ainda só parecia, porque o começo de 2002, Rosiana Sarney, que agora ficou em terceiro ou quarto lugar, não se elegeu, O Zena Sarney era a grande figura, o nome que seria uma possível presidente da República. A gente teria tido uma mulher presidente em 2002, não em 2010. E ela ficou pelo caminho. Aí apareceu o Ciro, grande nome, grandalhão, gigante, né? E olha só, ele perdeu em primeiro turno para o Ceará, foi 4 vezes candidato a presidente da República e perdeu no Ceará para o candidato do PT. Teve interferência, teve Toffoli. Aliás, esse é um capítulo à parte para a gente falar, a interferência do judiciário e a resposta ao judiciário, que de certa maneira também está nessa eleição, mas o Ciro Gomes ficou pelo caminho. Não sei, vai disputar a prefeitura de Fortaleza, vai para a iniciativa privada, volta de novo daqui 4 anos como candidato a presidente pela 5ª vez, ao governo do estado pela 2ª vez, vai escrever um livro de memórias. Isso a gente ainda não sabe. O livro de memórias dele vai ser interessante, porque vai ter seguramente um aspecto ficcional muito, muito forte. Mas a gente olha o que foi o Romeu Zema. O Romeu Zema, que fez uma campanha Vila Sésamo, ele achava que o eleitor gostava dos Muppets. Ele fez uma brincadeira, não fez nada sério. O sujeito que foi 2 vezes governador de Minas Gerais. E o governador Aécio Neves também virou pó. E o Anastasia, que foi governador, estava no Tribunal de Contas da União, é o melhor deles, é o mais bem posicionado deles, é o Anastasia desses governadores de Minas Gerais. Não, Minas Gerais, aí a gente fica lembrando de Minas Gerais, de Juscelino, né? Não existe isso. Se o sujeito não deixa um legado, deixa um largado, aí fica meio complicado. Então o Zema, com os votos que ele teve em Minas, talvez não se elegesse deputado federal em alguns lugares. Com os votos que ele teve no Brasil, não se elegeria senador por Rondônia. Rondônia. Essa ideia de que o cara sai de um estado grande, Minas, São Paulo, isso é um caminho, meio caminho andado para a presidência da República, essa eleição acabou com isso, acabou, enterrou de vez. Outras eleições já tinham enterrado a ideia de que sair de São Paulo é um belo do meio caminho. José Serra não conseguiu, Mário Covas não conseguiu, Orestes Quessa não conseguiu, Geraldo Alckmin não conseguiu. Agora estava ainda Minas. Não, Minas é o berço da política nacional, né? Está aí o Zema, uma piada. Eu não sei nem se o Romeu votou no Zema, né? Não tinha, acho que talvez não, né? Então, você olha isso. Brincadeiras à parte, não foi uma eleição de protesto, porque estão aí os governadores reeleitos numa quantidade impressionante. Outra coisa importante, antes de falar da eleição presidencial, naturalmente, é o recado do Senado. É muito impressionante. Primeiro, o PL tem a maior representação hoje, contando os que já havia com os que foram eleitos, assumirá, né, tomará posse, inicia a nova legislatura com a maior representação desde que a gente tem eleição direta para presidente. Porque o PMDB teve uma representação maior, mas na legislatura de 87, para a eleição de 86. Então a gente ainda não tinha eleição direta para presidente da República, que só aconteceu em 89. De forma que, tirando esse período 86... A gente nunca viu um partido largar com 28 senadores. 34, mais de 33% do Senado na mão do PL. Isso é muito forte. O MDB, o PMDB pós-86 teve no máximo 27. E agora esse furou a fila e passou para 28. É muito expressivo. E o Senado ficou um Senado mais à direita do que o Senado era. E não é um Senado de aventureiros, é um Senado mais à direita. Todos os candidatos, uma quantidade monumental de candidatos falando de um tema, o Poder Judiciário. Dentro dele, um tema, Supremo Tribunal Federal. E dentro dele, um tema, impeachment de ministro do Supremo Tribunal Federal. Vamos ter, não vamos ter? Isso só vamos saber o ano que vem. Mas isso pegou. Isso pegou porque a sociedade está vendo. Toda a sociedade? Claro que não. Seria infantil a gente atribuir o resultado eleitoral a um fator. Não existe um fator. Existe quando é o plano real. O plano real é um fator. Mas 1989, você não tinha um candidato do governo, todos eram de oposição. Aí você tem um fator, eliminar qualquer sombra do governo atual. Né? Atual, eu me refiro ao governo que era atual em 1989. Ou 94, a eleição que tinha tudo a ver com o Plano Real, como eu falei. Agora não, uma coisa de um cansaço, talvez aquele cansaço que levou as pessoas para a urna, mas um cansaço e uma vontade de mudar alguma coisa no Senado. Não é a mudança em geral, por isso que eu acho importante. Não é a eleição da mudança, senão ia entrar outro governador em tudo que é lugar. Não, é o mesmo governador com outro senador. Veja a lista dos senadores que ficaram de fora. Né? Algumas pessoas muito conhecidas que ficaram de fora. E aí a gente vai para a eleição presidencial. A eleição presidencial, o Lula tomou um susto. Mas tomou um susto. Porque ele teve 48% dos votos na eleição anterior e agora ele teve 40% e sei lá eu quanto. Ele perdeu alguns milhões de votos. Mesmo o colégio eleitoral aumentando, perdeu alguns milhões de votos. Se você comparar nos estados, ele só teve mais votos do que teve na eleição anterior em dois estados, em duas unidades da federação, Distrito Federal e Amapá. Nos outros todos ele não cresceu, ele diminuiu. É muito forte isso, é muito forte. Diminuiu no Nordeste. Diminuiu no Sudeste, Centro-Oeste, Sul. Alguém vai dizer, não, mas no Sul ele já tinha uma potência menor. Tudo bem, mas diminuiu no Nordeste. Com um detalhe nada desprezível, a taxa de abstenção nos estados onde o Lula tem uma votação mais importante foi menor do que a média nacional. Então não é, não, vamos explicar isso porque teve uma abstenção maior nos estados que o PT vai melhor. Não é verdade. A abstenção foi menor. Então, o PT, aliás, o candidato do PT, o candidato à reeleição, ele sai das urnas olhando e fala, aonde foi que eu errei? E o erro de uma campanha não começa no dia em que começa o horário eleitoral. O erro de uma campanha não começa no momento em que gravam os programas ou no momento em que a legislação eleitoral permite que façam, que comecem a pedir votos. Começa no dia da posse. Começa o erro no dia da posse. Que é o objetivo? Qual é o objetivo de um governo? O objetivo de um governo é estar em sintonia com a sociedade. Esse é o objetivo de um governo. O objetivo de um governo não pode ser estar em sintonia com os políticos. É estar em sintonia com a política para estar em sintonia com os políticos, com a sociedade, para entender o que a sociedade quer, entender as mudanças da sociedade e não impor à sociedade suas crenças, suas convicções, sua ideologia, o seu pacote tradicional de medidas, seu arsenal convencional para tentar fazer aquilo que a sociedade quer. O poder do incumbente é muito grande. Está aí, o Lula prometeu caneta emagrecedora, então ele prometeu emagrecer a barriga, engordar o bolso, prometeu tudo. E mesmo assim, o Flávio Bolsonaro, que não tem o que entregar agora, a não ser palavras e promessas, mas ele não tem caneta. Ele teve uma votação mais expressiva do que o pai. E aí talvez tenha uma coisa que o Lula e a campanha dele tenham o segundo turno para trabalhar. O Flávio foi apresentado, foi interpretado pelo PT assim, o Flávio não é o Jair, logo ele é mais fraco. E o que essa eleição está mostrando, o Flávio definitivamente não é o Jair. Então não lute contra o Flávio, do mesmo jeito que você lutaria contra o Jair. E a campanha do Flávio mostrou que ele é diferente do Jair Bolsonaro. Ele disse o tempo todo que ele era diferente do Jair Bolsonaro. E isso está revelado nos votos. Aí alguém vai dizer, não, as pessoas deram basta, a corrupção foi uma, realmente foi uma coisa importantíssima. Não, teve denúncia contra o Flávio, denúncia pesada contra o Flávio. Então, não é assim, as pessoas ficaram indignadas, se tivessem indignadas com qualquer denúncia, votariam no Muppet, né? no Vila Sésamo. Ignoraram o Vila Sésamo, votariam no outro lá, no Roqueiro. Também ignoraram o cara. Votaram no Lula e no Flávio, que vamos combinar, não são duas candidaturas sem nenhum tipo de explicação a dar. E, no entanto, o Flávio ficou na frente. Outro ingrediente que a gente não pode desprezar, é o item idade. Idade. A idade dos candidatos pesou. E a idade dos candidatos pesa, e não é só na eleição presidencial. Se você olhar a lista dos eleitos, você vai encontrar algumas exceções. Humberto Costa, por exemplo, foi reeleito senador. Mas você vê aí os abatidos pelas urnas, pessoas experientes, todas pessoas experientes. Na hora em que a campanha do PT tenta ignorar o fator idade, contornar o fator idade, bota o Lula correndo, bota o Lula vigoroso, em vez de explorar o conhecimento e o que a idade tem de virtuoso, talvez isso possa ter produzido algum tipo de prejuízo. Mas lembrando, reafirmando, repetindo, uma campanha de um incumbente, ela começa no momento em que ele toma posse. No momento em que ele toma posse, ele traz ainda o passivo da campanha anterior, mas no momento em que ele toma posse, com as decisões que ele toma, a emenda constitucional lá atrás de abrir um espaço fiscal de 200 bilhões, não sei quantos, de reais, a gastança desenfreada, a falta de ajuste fiscal, essa relação pouco distante entre o executivo e o judiciário, como é que cola nas costas do Lula tudo aquilo que tem de pior no poder judiciário? A gente vai atribuir ao Lula tudo isso? Podemos atribuir, o eleitor atribuiu de alguma maneira, mas não dá para botar tudo na conta do Lula. No entanto, foi para a conta do Lula. E por que foi para a conta do Lula? Porque esse lado da palavra sistema, esse pedacinho grudou. Não tem como dizer que não grudou. Grudou. E isso ficou torto. Agora, nós temos duas estatísticas que guiam o segundo turno. Duas estatísticas. E vamos ver o que vai acontecer com elas. Primeira estatística. 9 eleições presidenciais, essa é a 10ª. Jamais um candidato que entra no segundo turno com menos votos ganhou a eleição. Isso nunca aconteceu. Então, as nove eleições, o presidente da República foi aquele que teve mais votos no primeiro turno. Né? Não vou nem falar da curiosidade de dizer quem ganha em Minas ganha a eleição, porque se for isso também, o Flávio ganhou a eleição em Minas, no primeiro turno. E tem uma outra estatística. A outra estatística é o seguinte. Desde que temos reeleição, em 3 ocasiões, nós tivemos o Fernando Henrique foi reeleito, o Lula foi reeleito, a Dilma foi reeleita. E em uma ocasião, o Jair Bolsonaro não foi reeleito. Então, em 4 reeleições, tentativas de reeleição, 3 deram certo, 1 não deu. E aí, essas são as duas estatísticas que governam o segundo turno. Se Lula não conseguir quebrar a estatística 9-0 para... Opa! Imagina. Se o Lula não conseguir quebrar a estatística do 9-0... que jamais foi presidente aquele que ficou em segundo lugar no primeiro turno, se ele não conseguir, ele vai aumentar o número 1 da primeira estatística, que está 3-1 para a reeleição, vai virar 3-2. Se ele conseguir fazer 9-1 nessa, ou seja, o primeiro presidente da história, desde que a gente tem segundo turno, hein? Primeiro, porque é óbvio, para segundo turno. o primeiro presidente que, desde que a gente tem segundo turno, portanto, na décima eleição em que a gente tem segundo turno, o primeiro presidente que consegue se eleger saindo atrás. Aí, se ele fizer isso, a outra estatística vai ficar 4-1. Essas são as duas estatísticas que governam esse segundo turno. O desafio é enorme. Alguns entusiastas, blogueiragem amiga, o povo que adora e que olha para o que aconteceu e fala: uau, que bacana, agora sim que a gente tem mais motivo para ir para cima. E tem, óbvio que tem mesmo, né? Tem motivo, não dá para dizer que o Lula está numa situação horrorosa, porque horrorosa está o Zema, né? Horrorosa está o Ronaldo Caiado, o Renan, os que ficaram pelo caminho. Ele ainda tem uma chance. Não é uma chance desprezível, mas é um desafio, é subir o Everest. É subir o Everest. Porque quem votou no Flávio Bolsonaro vai deixar de votar no Flávio Bolsonaro? Pode até ser. Mas se sim, também quem votou no Lula pode deixar de votar no Lula, né? Não tem muita lógica. O eleitor que votou no Lula é mais eleitor do Lula do que o eleitor que votou no Flávio é eleitor do Flávio. Isso não faz sentido. Todos os votos disponíveis vão no mercado do voto, vão votar no Lula, todos, sem exceção. Faz sentido isso? O Tarcísio teve mais votos em São Paulo do que o Flávio teve. O Tarcísio vai ficar neutro, vai viajar? Vai fazer o que o Ciro Gomes fez, foi para Paris? Ele vai fazer a mesma coisa? Ou ele vai entrar na campanha do Flávio Bolsonaro? Porque a perspectiva de vitória do presidente também cobra uma conta ou uma fatura de quem está no jogo. Dá para o Tarcísio simplesmente fazer que não é com ele? Difícil. O Lula vai envolver todo o seu exército, Geraldo Alckmin, né? Marina Silva, todo mundo, o Fernando Haddad, vai botar todo aquele mundo aqui em São Paulo para trabalhar a favor dele. Mas o Tarcísio não vai fazer a mesma coisa? A força que o Flávio mostrou no Rio de Janeiro é muito grande, muito grande. Como é que o PT vai tirar votos do Flávio? Só para a gente ver que é muito difícil. É muito difícil. Tem um outro dado que também é interessante. E aí é para reflexão do PT. Aí é para reflexão da campanha do Lula. Tudo é para reflexão da campanha do Lula também, né? Mas essa em particular. Quando eles decidiram: eu não vou participar de um debate, eu não vou participar do debate da Band, eu não vou participar do debate da Record, eu não vou participar do debate da Globo, eu não vou participar de debate porque eu sou muito bom, eu estou muito acima desses caras todos. Quem eu vou debater com um cara que tem 1%? Chegou a dizer: como eu vou debater com um miliciano, um simpatizante de miliciano. Olha isso. Aí ele não foi. E deu espaço para o Flávio não ir também. Então, não só ele não expôs ideias dele, é de se perguntar quais seriam, como ele também não desafiou o Flávio a expor ideias dele, e também é de se perguntar quais seriam. Porque nessa campanha tudo que a gente não teve foi ideias. Tudo que a gente não teve foram debates com projetos e propostas. Aí o Lula não foi. Lula não foi, e ainda no caso da Rede Globo, ainda teve o tapetão. Ainda teve o tapetão. O PT assinou as regras do debate, concordou que ia ter um púlpito, concordou que os candidatos que fossem poderiam referir-se a perguntas que fariam ao candidato ausente. E aí entrou na justiça para destruir a regra que ele assinou. Tapetão. E conseguiu. O que reforça a ideia ainda mais. Olha o Judiciário, olha o Supremo, olha o que está acontecendo. No caso, foi o Tribunal Superior Eleitoral que fez. Mas também tivemos o Supremo Tribunal Federal quando o Gilmar dá uma canetada e diz: Renan, que poderia ser convidado se a Globo quisesse, tem que ser convidado porque criou-se uma expectativa de convite. Uma piada, piada. E agora a gente vai ter o segundo turno. Lula sai atrás, Flávio Bolsonaro sai na frente. Dia 11 está marcado o debate da Band. Domingo que vem tem debate. haverá debate. Vai ser uma oportunidade para o Flávio Bolsonaro poder contar alguma ideia que ele tenha, caso vença a eleição, e o Lula contar alguma ideia que ele tenha, caso vença a eleição. Porque até agora nós não vimos. Vai ser uma oportunidade para a gente ver o Flávio pressionando o Lula, desafiando o Lula pelos erros cometidos, e o Lula desafiando o Flávio pelos erros cometidos. E a gente vai poder, portanto, ver frente a frente, literalmente, porque quando é primeiro turno a gente até fala frente a frente, mas são tantos que tem que ficar lado a lado. Aqui não. Aqui é literalmente frente a frente. Dia 11 a gente vai ter a eleição, o debate aqui na tela da Band, na Band News TV, na Band News FM, todo o Grupo Bandeirantes e vários parceiros que foram, né, que se juntaram a esse projeto de difusão do conteúdo mais importante que a gente tem, cívico, eleitoral, para poder escolher melhor. Agora, a soberba levou também o PT a esse estado. Soberba, soberba. Vamos ver como é que vai ficar daqui para frente. Nós não podemos permitir também, e nós não podemos deixar de apontar, se esse sentimento de soberba também contaminar o outro lado, né? Contaminar o Flávio Bolsonaro. Não seria bom para a campanha, seria bom que eles tivessem a humildade de saber que no centro das atenções está a sociedade, no centro das atenções está Sua Excelência, o cidadão, que expressa seu voto por Sua Excelência, o eleitor. Não é o eleitor que tem que se curvar aos políticos, como eles acham. São eles que têm que se curvar aos eleitores para que a gente possa escolher e colocar a sociedade no centro da discussão, colocar atenção voltada para a sociedade, é o que faltou nos que perderam ou nos que chegaram em segundo lugar, como é o caso do candidato do governo. Vamos acompanhar, eu não sei se você concorda com o que eu estou falando, não sei se você discorda do que eu estou falando, mas essa é a opinião que eu tenho sobre o assunto.
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0: hora 40 minutos, pelo horário de Brasília, seguindo com os principais destaques do noticiário por aqui na nossa programação. Eleitores indígenas votam mesmo sem energia no Amazonas. Detalhes que chegam com a Lívia Maciel.
1: Cerca de 2 mil eleitores indígenas enfrentaram problemas no fornecimento de energia elétrica durante a votação das eleições 2026 na terra indígena Quatá Laranjal, em Borba, no sul do Amazonas. Duas urnas eletrônicas foram instaladas em uma escola estadual indígena, às margens do rio Canumã. Segundo o cacique e geógrafo Estélio Munduruku, a comunidade estava sem energia desde a noite de sábado. Apesar da interrupção, as urnas funcionaram com baterias, garantindo a continuidade da votação. O fornecimento de energia foi restabelecido por volta das 2 horas da tarde no horário de Manaus. No Amazonas, mais de 73 mil indígenas estavam aptos a votar neste domingo, segundo o Tribunal Superior Eleitoral.
0: O senador eleito por São Paulo, Guilherme Derriti, do PP, se torna o candidato ao Senado Federal mais bem votado da história do país. Fala Carolina Ercolim.
2: O ex-secretário de Segurança Pública do Estado de São Paulo totalizou mais de 13 milhões de votos, ou 30,59% do total, segundo a apuração do TSE. Anteriormente, o recorde de senador mais bem votado era de Aloysio Nunes, do PSB, em 2010, quando recebeu 11 milhões de votos. Em entrevista à Rádio Bandeirantes nesta segunda-feira, Derriti reforçou as pautas que ele e seus colegas aliados eleitos vão priorizar em Brasília a partir de 2027.
3: Audiência de custódia, a questão da progressão do regime de cumprimento de pena, redução da maioridade penal, são temas que devem ser pautados e aprovados o mais rápido possível, além do aumento de penas para vários crimes.
2: São Paulo também elegeu André do Prado como senador no pleito deste domingo com 29,28% dos votos.
0: Nos outros assuntos do noticiário, 12 pessoas são detidas depois de uma briga entre torcidas organizadas em Belo Horizonte. Fala Josiele Lemos.
4: Uma briga entre integrantes das torcidas Máfia Azul e Galoucura terminou em disparos e 12 pessoas detidas nesse domingo em Belo Horizonte. O confronto aconteceu na porta de uma escola estadual que funcionava como local de votação no bairro Inconfidência, na região da Pampulha. Segundo a PM, os envolvidos estavam armados com paus e pedras e tentaram invadir a escola. Durante a confusão, um integrante da Galoucura teria feito disparos contra membros da torcida rival. Um policial também atirou contra o homem, que conseguiu fugir. Os 12 detidos foram liberados após assinar um termo circunstanciado de ocorrência. Não há informações sobre feridos e o suspeito dos disparos continua sendo procurado.
0: Agora 43 minutos pelo horário de Brasília, temos informação ao vivo nos nossos estúdios com o Lucas Cardamone, que já tá por aqui a postos.
5: Sim.
0: Para falar do Golden Boy, né, Lucas? Bom dia para você.
5: Bom dia, Sté. Exatamente. O Golden Boy, para quem não sabe, é uma premiação dentro do futebol organizada pelo jornal Tutto Sport, que elenca o melhor jogador jovem do ano. É uma premiação sub-21, começa a partir de janeiro de 2006, quem nasceu em janeiro de 2006 pra frente, pode concorrer. Eu, por exemplo, poderia, né? Que
0: poderia.
5: Sou de junho de 2006, quase um bebê.
0: Como tá o seu desempenho aí no futebol?
5: Não tá. Não é bom o suficiente. É bom, mas não é o suficiente.
0: Ah, tá.
5: Mas a grande notícia é que tivemos 3 brasileiros dentre os 25 indicados. O Ryan, do Bournemouth, o Estevão, do Chelsea, e também o outro jogador foi o Estevão, do Chelsea, Ryan, do Bournemouth, e o Endrick, do Real Madrid. Pronto, agora
0: nossa,
5: sim.
0: Nossa, o Endrick.
5: Os 3 jogadores elencados que estão concorrendo. Nenhum deles é o grande favorito. O grande favorito é o Pau Cubarsí, zagueiro do Barcelona, que também foi premiado o jogador jovem que melhor desempenhou durante a Copa do Mundo. Então ele tem sim um certo favoritismo, mas é bacana a gente ter pelo menos 3 brasileiros aí emplacando entre os 25 melhores. E aí é uma premiação bem consolidada, né? Jogadores bem consolidados já venceram essa premiação, como é o caso de Lamine Yamal, por exemplo, em 2024. Mbappé em 2017, mas os brasileiros que venceram não tiveram tanta sorte no resto da carreira. São eles o Alexandre Pato em 2009 e o Anderson em 2008. O Alexandre Pato ainda fez uma carreira, enfim, de nome, né? Dá pra dizer assim. Jogou pelo Corinthians, pelo São Paulo, no Milan. Fez uma boa temporada, teve bons lampejos no Internacional, foi muito bem também no começo de carreira. Já o Anderson não foi tão bem. Ele teve um começo muito promissor, realmente, com 19 anos já jogava no Manchester United, mas aí começou uma carreira um pouco mais decadente e com 31 anos se aposentou do futebol.
0: Oh, meu Deus.
5: É.
0: E eu tava fazendo uma pesquisa, né? Pra ver o rosto dos jogadores que você citou.
5: Manda.
0: Ah, boas. Boas escolhas, eu acho.
5: Não, boas escolhas. Boas são escolhas. Os três. Dentre os brasileiros, sub-21, definitivamente são os três nomes que mais faziam sentido, tá aí. Os três, inclusive, tinham tudo pra disputar a Copa do Mundo, né? O Endrick e o Rayan realmente chegaram a disputar. O Estevão não foi por causa de uma lesão, mas já voltou agora com bastante moral pro time do Carlo Ancelotti, mesmo sendo reserva no time do Chelsea.
0: Boa. E aí eu fui, né, dar aquele Google. Eu falei pro Lucas ali na redação, né, que eu sabia quem era o Alexandre Pato, mas porque ele é casado com a Rebeca Bravanel, que é filha do Silvio Santos, né, gente?
5: Sim.
0: Nas fofocas, assim, do esporte, eu só sei a parte da fofoca. Parte das polêmicas, que envolve influenciadores, enfim, apresentadoras.
5: Não, e o Pato ficou com uma fama o tempo que era bonitinho na época.
0: Foi,
5: o Pato
0: foi.
5: Estourou bem a bolha.
0: Foi, ele não, ele é excelente, né?
5: Não.
0: Eu gosto dele, eu gosto, ele é bonito, é formoso. Você não tava aqui na transmissão da Fórmula 1, que você ia ver o que foi o babado nessa madrugada com o Odinei, falando sobre a beleza dos nossos corredores de Fórmula 1.
5: Estão aprovados os corredores?
0: Corredores estão aprovados, os jogadores que foram selecionados também. Acho que é justo.
5: Coisa linda.
0: Coisa linda, né?
5: É isso.
0: E você não volta.
5: Hoje não. Amanhã estamos de volta.
0: Tá bom, amanhã você tá de volta por aqui para trazer mais informação. Então, valeu, Lucas.
5: Nada.

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1: E seguimos com os outros assuntos por aqui. Os candidatos Flávio Bolsonaro, do PL, e Lula, do PT, vão disputar o segundo turno das eleições no dia 25 de outubro. Colunista político Fernando Schiller conversou com o âncora Eduardo Eineg sobre a votação do domingo.
2: Pensa Brasil, Fernando Schiller, hoje fazendo uma avaliação, né, Schiller? De todos os 30 mil aspectos que essa eleição tem, mas seguramente olhando para os pontos mais centrais, Schiller.
3: Tudo bem, Eineg, Ferretti, Larissa, olha, uma das belezas da democracia, exatamente porque ela permite um arejamento, ela une mal os governos, ou pelo menos o que as pessoas percebem como governos não tão bons, né? Premia os bons governos. Isso a gente viu nos estados, a gente vê nas prefeituras. O Bolsonaro fez um governo que pecou em muitos aspectos. Vamos lembrar a pandemia, vamos lembrar o tema das urnas eletrônicas, muitos conflitos em várias áreas, etc. Tinha uma avaliação de 38%, 39% positivo, perdeu as eleições. O governo atual também, ele tem uma avaliação numericamente melhor do que o Bolsonaro tinha, mas a avaliação positiva do governo nunca superou a avaliação negativa. Então, você tem aí, varia um pouco de pesquisa para pesquisa, você tem um intervalo entre 43 e 48 positivo, um intervalo acima de 50, 53, 52, dependendo do instituto, de avaliação negativa, tá? Isso é um reflexo direto. Essa é a vantagem da democracia, que ela permite exatamente esse julgamento. Por razões diferentes. No caso do governo Lula, a mim parece que há um elemento de exaustão. Né? Bom, nós estamos na décima eleição presidencial desde a democratização. Lula está no segundo turno pela sétima vez. Ganhou três, perdeu três.

0: você tem o Tarcísio de Freitas em São Paulo, que tem uma luz própria, que tem um outro estilo, uma outra formação, um outro jeito de governar, né? Parece mais às vezes um neo-tucano, como se diz, do que propriamente alguém, né, com essa característica da direita mais comportamental, cultural e assim por diante. Então, você tem uma variação muito grande. Você teve um crescimento do Partido Novo, que é incrível, né, porque o Zema não foi bem, mas o Partido Novo fez a cláusula de barreira, cláusula de desempenho, fez 10 deputados federais, fez 3 senadores, inclusive um no Maranhão, vejam só, no Maranhão, um liberal do Partido Novo faz um senador, né, então, ele é um senador. Então, assim, existe uma complexidade nesse fenômeno como um todo. Acho que o Supremo Tribunal Federal teve um papel grande. Eu já escrevia sobre isso há 2, 3 anos atrás. O Supremo vai acabar se transformando no centro das eleições. Jamais deveria isso acontecer. O juiz não pode ser o centro do debate sobre uma partida de futebol. Ah, mas você teve, né? Inquérito sobre fake news, censura, todas aquelas discussões, a Débora do Batom, dos presos do 8 de janeiro, da anistia, da dosimetria, do Alexandre de Moraes, daquele julgamento da terça-feira, do caso Master. Tudo isso foi contaminando o debate público, acabou virando uma espécie de plebiscito. Isso pesou muito na votação para o Senado, especialmente, e obviamente afetou muito as escolhas os governos estaduais e também a eleição presidencial. Tá? Então, assim, há muitos fenômenos nisso, mas o resultado é, a gente vai ter um Congresso que é na margem mais conservador, a minha visão é que o Senado bastante mais, então o PL tem sozinho praticamente 1/3 aí do Senado, tá? Que leva a uma perspectiva, na minha visão, de uma tensão institucional. Não estou fazendo conflito, não estou fazendo bola de cristal aqui, o que vai acontecer, mas se você tiver um presidente do Senado, evidentemente da oposição, e que ponha para frente um processo de impedimento de ministro, como é que o Supremo vai responder a isso, não é? E quando o Flávio se eleger, se é que ele vai se eleger, porque também ninguém tem bola de cristal, e assinar uma anistia ampla, como o Supremo vai reagir, não é? São incógnitas que, na minha visão, Oineg, Ferretti, Larissa, ninguém tem como responder nesse momento. Mas, digamos assim, é uma mudança muito grande na política brasileira, mas parte da democracia, né? Vamos ver o que acontece agora. A minha, oxalá, melhora a qualidade do debate. Essa é a minha expectativa. Não sei se é meio otimista demais.
1: Agora, Schiller, a gente foi para as urnas, ou pelo menos a gente chegou na reta final da campanha, definindo essa eleição como uma eleição sem graça, uma eleição desanimada, o eleitor desanimado. E, no entanto, a gente sai das urnas observando a transformação que você descreveu. E as pessoas ficaram impressionadas com o que aconteceu. Em parte porque aquilo que aconteceu não estava previsto. E não estava previsto porque não havia ferramentas de previsão. Pesquisa não é uma ferramenta de previsão, mas as pesquisas apontavam para um cenário diferente. No Rio de Janeiro, em outros lugares, na eleição federal. Se você já soubesse há um bom tempo que o Flávio Bolsonaro estaria na frente do Lula, e eu não estou dizendo que seria possível, né, porque a gente não sabe em que momento isso aconteceu na cabeça do eleitor, mas seguramente não foi na hora da votação. Talvez a gente tenha um desafio de conseguir enxergar os cenários para aproximar a percepção antes da urna com o impacto que ela produz depois. Ou é assim mesmo, Schiller?
0: Olha, primeiro, eu acho que aí tem um pequeno detalhe técnico, né, que os institutos de pesquisa precisam repensar um pouco a metodologia, né, porque há muito erro, muito, muito, muito complicado nesse processo como todo. Né? Senado para São Paulo, quer dizer, não tem margem de erro possível. Né? Você pesquisa 2 dias antes da eleição, que literalmente dava empate entre 4 candidatos. Né? Quando o resultado final, 2 candidatos tiveram o dobro, né, da Simone Tebet e da Marina Silva, que foram os eleitos, o Derrit e o Prado, né? O André do Prado. Então, assim, isso é... O Rio de Janeiro foi outro. Ontem mesmo a gente conversava com o Murilo Hidalgo, que é um nosso quase colega aqui do Instituto Paraná Pesquisa, que é um instituto que tem acertado muito, assim como outros também, mas tem feito um excelente trabalho. Mas ele mesmo disse, olha, Rio de Janeiro a gente vai ter que repensar muitas análises por muitos institutos. Né? Porque o Rio de Janeiro já teve aquele fenômeno do Witzel, lembra? Quer dizer, na reta final ele sobe, nem os

0: consegue pegar aquela arrancada final. Eu vou dizer que é muito difícil. Você tem movimentos de definição de voto que muitas vezes são feitos nas últimas 48 horas ou 24 horas. Como é que você pega isso? Se você tem o campo da pesquisa que é feito durante 2 dias, por exemplo, na quinta e na sexta, muita gente vai definir o voto no sábado. Né? E vai definir o voto exatamente naquela chegada. A gente olha, aqui na Band mesmo, eu participei no sábado num programa, ainda tinha na pesquisa da Datafolha, dava 11, 13 pontos de pessoas que ainda podiam mudar de voto ou que ainda não tinham definido. Então, você tem uma margem de definição de última hora, né, que acaba definindo a eleição. Nesse caso, você teve voto útil, então você teve migração, a tal da terceira via, os 4 candidatos da terceira via chegaram a ter 14, terminaram com 7. Você teve essa migração que é racional, que é lógica, que acontece toda eleição. Só não aconteceu com o Lula porque não tinha outros candidatos, mas lembra do enxugamento da Marina, lembra do enxugamento do Ciro Gomes, de outros candidatos que migraram exatamente para o Lula durante tanto tempo. Então, são fenômenos que, da dinâmica eleitoral, que acontece. Existe o tal do voto escondido, ou voto envergonhado, hidden vote, né? Eu acho que esse é um fenômeno que deve ser capturado. Existiu nessa eleição chamado antipetismo de chegada. Por que não tem antilulismo de chegada? Porque não tinha alternativa na esquerda, são só o Lula. Então você pode ter essa migração do antipetismo e, bom, vamos liquidar a eleição. Quem tem mais chance é o Flávio, então vamos no Flávio, etc. Posso não gostar muito dele, mas é o que tem e tal. Então são muitos fenômenos agora, aqui, Iago. Mas essa é a beleza do jogo, né?
1: Essa é a beleza do jogo. Uma última coisa para te liberar, Schiller. 2018 foi uma eleição de protesto contra tudo que aí está, etc. Essa eleição de 2026, ela parece ser uma eleição muito mais madura, porque você reelegeu 20 governadores, não é contra tudo isso que aí está. Eu quero esses 20, e no primeiro turno, fora os que ainda foram para o segundo turno. O Senado não é um Senado de youtubers e de aventureiros e de... Não é um Senado novidadeiro, é um Senado experiente, só é um Senado mais à direita. Alguns nomes desses BBBs da vida aí ficaram todos pelo caminho, não emplacou ninguém. Você teve uma visão mais da política. A novidade, o recado é especificamente para o governo federal, né? Então é uma eleição que ela não tem uma cara, vamos mudar tudo, vamos manter tudo do jeito que está, como 94, não é, Chile?
0: Olha, mas tem duas variáveis, eu concordo inteiramente, mas tem duas variáveis que só dizem respeito ao governo federal, né? E que não dizem respeito aos governos estaduais, e aí tem um descolamento, que é a variável macroeconômica, ou seja, é o custo de vida, não é? É aquela renda que as pessoas percebem, a renda percebida. Você pode dizer assim, não, mas nominalmente aumentou a renda média. Bom, mas a renda percebida não. Por quê? Porque tem endividamento das famílias, que tem inadimplência, que tem outros fenômenos, tá certo? Tem juro alto e tal. Esse é um ponto. E aí é a responsabilidade do governo federal. É a gastança, é o desequilíbrio fiscal, é a pressão sobre o Copom, sobre a taxa de juros, enfim, tudo que a gente sabe, né? E vai na conta do Lula, não vai na conta do governador. E o outro ponto é STF, né? Porque há uma aliança institucional, Datafolha mostrou claramente 57% das pessoas associa Master mais à esquerda do que à direita, 20 e poucos à direita. Então, não estou entrando no mérito aqui, estou dizendo essa vinculação institucional Lula, Alexandre de Moraes, Flávio Dino, Zanin, etc., obviamente pesa, né? E aí é só governo federal, também não é governo estadual. E eu acho que o Lula pagou essa conta aí.
1: Fernando Schiller, Pensa Brasil. A gente volta a conversar na quinta. Valeu, obrigado.
0: Valeu, grande abraço.
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6: Duas horas, três minutos pelo horário de Brasília. Na sequência, vem aí a reprise do É da Coisa na nossa programação com Reinaldo Azevedo. 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

0: 18:03, horário de Brasília. Começa agora para todo o Brasil mais uma edição de O É da Coisa. E se a coisa parece confusa, atrapalhada, vem pra cá que a gente desconfunde, desatrapalha. Milhões de pessoas acompanham o programa pelo Tile, pela Band News TV, LG Channels, TCL Channels, Samsung TV Plus, canal 2043, na caverna do Nhudo, não sei não. Boa noite, Vólio Bene. Boa noite, Isabela.
1: Boa noite.
0: Começamos com o que é do Gonzaguinha, uma música de 1982. Ano em que o Lula disputou a primeira eleição para o governo de São Paulo, quando se elegeu Franco Montoro. Primeira eleição do Lula, o PT tinha sido fundado havia 2 anos. Foi fundado em 1980, no Colégio Sion, aqui pertinho de casa, onde eu votei ontem, diga-se de passagem. Continua um brinco o colégio. E depois, em 1991, a Zizi Posse gravou a música. Nós vamos encerrar com ela, viu, Vólio Bene?
2: Uhum.
0: No disco Sobre Todas as Coisas, no álbum Sobre Todas as Coisas. Um dos mais belos da MPB. Eu adoro esse álbum, eu adoro essa versão do que é o que é do Gonzaguinha, com o Jaquim Morelenbaum ali no violoncelo, Vólio Bene fazendo um trabalho espetacular. Bom, eu não preciso traduzir a letra traduz esperança, sofrimento, superação, e assim as coisas são. E agora, com todos os dados que nós temos da eleição e tal, vamos fazer uma reflexão aqui, porque ontem tinha urgência de ficar dando dado ali da hora, não sei o que e tal, e agora vamos pensar com calma. Eu começo assim, Vólio Bene, senão não seria eu, poderia ser qualquer pessoa. Enfim, poderia ser outra pessoa. Gostou do resultado, Reinaldo? Não, eu detestei. Eu achei péssimo. Acho que vai ser ruim para o Brasil. Agora, eu vou repetir o Jô Soares, me disse assim. Se a Xícara disser, oi, Jô, eu digo, oi, Xícara. Eu não vou ficar falando Xícara não fala, né, Vólio Bene? Se ela falou,
2: sim,
0: a tendência é não falar. Que eu saiba, não fala. Se uma hora falar, Isabela, também posso achar que alguém está fraudando, fazendo o que a Xícara faz. Mas, em princípio, se ela falar oi, Reinaldo, eu digo oi, Xícara.
1: Sim.
0: Eu não brigo com os fatos. Não brigo com os fatos, eu analiso os fatos. Se analiso como alguns gostariam que analisasse, provavelmente muitos não, acho que não é assim. Mas eu vou dizer a leitura que eu tenho desse processo. Hã? De saída, quero descartar, tem coisa que nem merece muita peroração. Essa foi uma grande reação ao Supremo e ao escândalo do Master que bateu no Supremo. E aí a maioria resolveu, no primeiro turno, votar no sujeito que recebeu 13 milhões de dólares do Master. É isso? Faz sentido? Pode fazer sentido para você, porque aí já não é mais uma análise factual do fato, é uma análise ideológica, pura e simplesmente. A sua também é, mas a partir de algumas premissas que eu acho factuais. Porque isso não é factual. Não, eu sei, existe uma coisa em cima do Supremo, fazendo 1 ano, um pouquinho mais, que o Supremo mandou para cadeias golpistas. Há uma escolha de uma agenda que junta vários atores, né? Um conjunto de fatores, nós vamos pensar aqui, né? Agora, quem quiser que redija o texto, mas eu queria ver por escrito, uma redação do Enem, como a população brasileira, revoltada com o caso Master no Supremo, votou no Flávio Bolsonaro, que pegou 13 milhões de dólares do Master e até hoje não prestou contas, ele e o irmão. Redige aí. Quem cair na sua lábia, tá ótimo. Flávio Bolsonaro, 47,03% dos votos, 56.104.503 votos. Lula, 45,16%, 53.879.538 votos. Outra coisa que eu já descarto, daqui a pouco nós vamos ouvir o governador Tarcísio de Freitas falando, ouvimos ontem o Flávio, acabou a era PT. As pessoas não aguentam mais o PT. Isso significa que 53.879.538 pessoas que votaram não existem. Elas votaram num fantasma. Elas votaram em algo que não existe. Começa mal. Pode pegar as coisas lá de trás para ver se alguma vez eu falei que quem votava no Bolsonaro padecia de ilegitimidade congênita. Ou se alguma vez eu disse morreu o bolsonarismo. Ou se alguma vez eu disse morreu a extrema-direita. Ao contrário, eu sempre chamei atenção para o risco, inclusive, que essa gente representa na minha leitura. Dizer que é o fim de uma era é como se essas pessoas não existissem. Então ele vai governar o quê? Para metade dos eleitores que votaram? Pouco mais da metade? A diferença é de 2,09%, ponto percentual. O Lula ganhou a eleição passada, ele governou apenas para os petistas? Ah, o Plano Safra diz que não. A nova indústria brasileira diz que não. Então, há algumas distorções aí, né? Já que nós teremos de enfrentar ao longo do tempo, e onde quer que eu esteja, eu vou enfrentar. Eu não tenho... Assim, a ideia de que... Porque aí você começa a receber aquela coisa. E aí, tá chateado? Pergunta pra minha mulher. Não, minha mulher também não gostou do resultado. Ela olhou pra mim num dado momento e falou, eu não sei como você consegue ficar calma assim. Eu digo, porque isso não me afeta. Assim, pessoalmente, melancolia, tristeza, assídia, entristecer-me do bem divino porque o resultado não foi aquele de que eu gosto? Ah, não mesmo. Zero. Pergunta para os meninos aí se tem alguma atrapalhação na edição de hoje, se em algum momento eu me afobei. Perdi a calma. Meus queridos, uma vírgula entre sujeito e verbo pode me levar à loucura, vale o Beni. Esse tipo de coisa, não. Esse tipo de coisa não me leva à loucura, não. Eu existo exatamente para isso. Não? Que fique claro. Nos 38 anos da Constituição, hoje se comemoram 38 anos da Constituição, eu entendo que houve um tsunami de extrema-direita que varreu o país, uma vitória acachapante da extrema-direita, que necessariamente trará conflitos, não importa o resultado da eleição. Há dois caminhos, o Lula pode vencer e será a única força de contenção da extrema-direita. E se alguém quiser saber se eu espero que vença, espero, mas acho muito difícil. Eu tenho que ser franco com você. É difícil? É difícil. Nós vamos ver, nunca nenhum candidato saiu atrás e venceu depois do segundo, que há segundo turno para a presidência. Governo de Estado aconteceu um monte, capital aconteceu um monte, grande cidade aconteceu um monte. Para a presidência, nunca. É difícil? Muito difícil. O quê? Por causa do Supremo? Não, isso é besteira. Por causa do Supremo, não. Agora, a depender da cobertura que se faça, porque redes sociais são redes sociais, como, com raras exceções, a imprensa se converteu a uma sucursal, a um braço das redes sociais, então aí sim, a gente pode ter confusão que teve, porque não houve cobertura da eleição presidencial. Faz 2 meses que não se fala de outro assunto que não seja Supremo. Espero que ele entenda a ironia, mas dou parabéns ao ministro André Mendonça, que conseguiu pôr fim ao debate sobre a eleição presidencial e a imprensa passou a discutir a cabeça do Alexandre o tempo todo. Não é? E o Dark Rossi, por exemplo, ficou para as calendas. E agora, se o Flávio for eleito, é bom que vocês saibam, não tem. A investigação do Dark Rossi se congela. Nada do que ele fez antes ou fora do exercício do mandato, vai ter continuidade. Só depois. Ah, mas é a polarização, essa outra estupidez que tomou conta. Não, a questão não é polarização, não, a questão é de agenda. A agenda da extrema-direita triunfou. E, não, e vem triunfando. Mas não vem triunfando só aqui, não, vem triunfando o mundo afora. É uma era muito complicada. Quando você olha a eleição da Câmara, quando você olha a eleição do Senado, algumas personagens que vão para o Senado. A questão não é ideológica. Há personagens ali que são personagens de chanchada. Mas não há personagem de chanchada apenas no Brasil. Há personagens de chanchada mundo afora. As redes sociais produziram isso. É muito difícil de enfrentar. Os progressistas ainda não conseguiram se entender com isso. E não sei se vão conseguir. Eu não sei se a gente não caminha para uma coisa. Por mais que eu não. Eu sou como Romain Rolland, eu sou, digamos assim, otimista na ação e pessimista, valeu bem, intelectualmente pessimista, né? Que depois o Gramsci usou essa frase, né? O pessimismo da inteligência e o otimismo da vontade. Então eu, assim, não sou do tipo que fala, ah, o mundo vai, eu não sou assim, né? Mas, enfim, aquilo que tiver ao meu alcance, procuro fazer para esclarecer as coisas. Não sei se o Lula vai conseguir reverter esse resultado, considerando o que aconteceu no Senado, considerando o que aconteceu na Câmara, considerando o que aconteceu nos governos dos estados, é difícil de acreditar. É, que possa. Vamos ver que debate será feito. Agora, seria importante que conseguisse. Porque seria uma força de contenção. Sem a força de contenção, aí existe o atropelo da aparente unanimidade. E não há nada que leve o governante a. Não há nada tão importante a levar o governante a fazer besteira como ter esse peso da suposta unanimidade. Né? Porque não há ninguém que diga ao governante isso, não. Que foi tirou-se da cabeça, não teria do príncipe, do Maquiavel. Eu lido com algumas referências, são essas. Os outros candidatos tiveram um desempenho muito tímido, voto útil com absoluta certeza, nós vimos, funcionou, né? Alguma esperança o Lula pode tirar daí, porque quem não cedeu ao apelo do voto útil no primeiro, necessariamente não vai ceder no segundo, não sei. Vai depender muito. Vai depender muito de como essas coisas vão ser vendidas ao distinto público. Eu sei que conquistas fundamentais, a Constituição de 1988, que faz 38 anos hoje, aliás, o ministro Flávio Dino lembrou disso. Eu quero que vocês saibam que esta Constituição, nós vivemos o mais longevo período democrático da nossa história. Democracia plena. Plena do ponto de vista político. Do ponto de vista social, estamos muito longe disso. Mas do ponto de vista político, sim. E quem garante esse sistema é a Constituição, que coloca alguns limites naqueles que são os modernos donos do poder, na expressão do Raimundo Faoro na obra clássica Os Donos do Poder, que
1: Momento Cultural.
0: reitere-se, não trata dos donos do poder no Brasil, mas como se formou o patronato português e que depois influenciou o Brasil, sem dúvida. É o mais longevo período democrático garantido pela Constituição, que com todos os seus problemas, e tem, vem nos assegurando isso. E estamos na iminência, a depender do que aconteça, de A única vez em que o golpe foi punido no Brasil, sim, existe o risco da reversão, com crise. Com crise. Está aqui, para quem está no rádio, o livro do Carlos Fico, Utopia Autoritária Brasileira, tem aqui a lista de todos os golpes que se deram na República e que ficaram sem punição. Essa é a primeira vez que nós punimos golpistas. E boa parte da campanha foi contra a punição a golpistas. Os dois ministros, o ministro que hoje é considerado de referência, que tem um papel fundamental nesse desempenho, que é o André Mendonça, ele não reconhece que foi uma tentativa de golpe. E, no entanto, virou a grande referência, inclusive, da imprensa. Né? Com decisões também atabalhoadas, etc. Sim, essa leitura que eu faço, eu acho que conquistas importantes estão sob ameaça. Os mercados estão todos excitadinhos hoje, porque vem a perspectiva da dívida, que vai, precisa ver como vai ser essa diminuição, vamos ver. Faz de conta que política não existe. Existe. A política existe. Né? O que será? Eu não sei o que será. Eu não sei o que será. Eu sei que eu vejo o Senado e a Câmara mais reacionários da história brasileira. Da história brasileira? É. Inclusive do Império? É, se eu pegar quais eram as causas do Império, Volibear. Claro. Né? Uhum. As causas de hoje não são as causas do Império. Mas é o mais reacionário, considerando os valores em curso. E nós vamos ver com números. Se o que vem por aí é estabilidade ou é instabilidade. Então, quando eu olho a Câmara e eu penso no Ulisses Guimarães erguendo a Constituição, dá uma certa melancolia. Hã? Claro. Mas a melancolia em mim passa logo. As coisas que realmente mexem comigo são... Quer saber? As coisas que me desestabilizam são as coisas de natureza, aí sim, pessoal, que tem a ver com a minha família, que tem a ver com gente que eu gosto. Isso me desestabiliza. Esse tipo de coisa, não. Eu sou treinado para isso. Ah, mas você falava que o Lula era favorito? Era favorito, sim. Não sou eu. A semana retrasada ou passada... O Felipe Nunes da Quest disse que o Lula tinha acima de 50% de chance de vencer. As pesquisas indicavam. Ah, elas erraram? No fim, até acertaram. Quando você pega a margem de erro, acertaram. Né? Resultados, alguns surpreendentes, nós vamos ver, Rio de Janeiro, o mais surpreendente de todos, acho, Minas, pelo menos naquela dimensão. Agora, sim... Vamos ver o que vem. Eu me preocupo muito com esse negócio de decretar fim de era. Fim de era. Né? Lá atrás, o Jorge Bonhaus uma vez falou que o Brasil precisava se livrar dessa raça, referindo-se ao PT. Já faz tempo isso. Né? Agora o fim de uma era. Cansou do PT... Eu nunca ouvi, já ouvi do Trump, mas assim, não é comum que quando alguém ganha eleição numa democracia, decreta a extinção do adversário. Imagina, o Trump tentou decretar a extinção dos democratas, né? Ele tentou. Mas essa ideia de que você vence e o adversário deixa de existir, não, os progressistas, inclusive, estão, quando você soma tudo, estão com menos votos na Câmara, mas eles elegeram, acho, 89 parlamentares, a Federação PT, PCdoB e PV, é isso? 88. Acho que 9 senadores, né? O PT. Então, assim, o adversário não existe. É um mau caminho. É o caminho do conflito. não do entendimento. A ver, deixa eu falar uma outra coisa aqui importante, que é a nosso item 2 aí, TV. Governo faz o certo, apura a corrupção e paga o pato. Ah, isso sim. Supremo, essa besteirada. Ô, Valdo Beni, antes que eu fale qualquer coisa, eu vou pedir licença a você e a gloriosa Isabela, minha bela, e quero lembrar a quem nos acompanha o que foi que eu disse aqui no dia 9 de março deste ano. Março. Abril, maio, junho, julho, agosto, setembro, outubro. Vai fazer 7 meses daqui a 4 dias. É só para você saber se você está num caminho que vale a pena acompanhar ou não. Você achar que não também? O caso Master não tinha ganhado ainda a dimensão que ganhou, não tinham saído ainda os vazamentos selecionados e industriados sobre Lulinha, que até agora não tem desdobramento, vamos ver se vai ter. Mas vamos ver o que eu falei lá atrás, vai. Clima de caça corrupto, pega corrupção e tal, é contra o status quo, é contra quem está no poder. Não importa se quem está no poder esteja fazendo a coisa certa ou a coisa errada. A investigação do INSS começou com reportagens da imprensa, mas a CGU e a PF estão investigando para valer. O negócio do Banco Master, que já vinha lá do governo passado e tal, a investigação está aí, foi Galípolo e Haddad, que foram muito duros nesse negócio. Mas quando tem esse clima, tá tudo assim e tal. Supremo tragado para o centro das questões, justamente o Supremo, que foi quem impediu o golpe de Estado e puniu os golpistas. Tudo isso constitui uma narrativa favorável à extrema-direita. Eu não conto a história que não houve. Nunca. Mas há premissas que são sustentáveis. Premissas analíticas. Não existe, sempre que você tem um clima de mar de lama, para usar a expressão gloriosa do Carlos Lacerda, ou de que ele abusava, se não foi criado por ele, que provavelmente não, o governo de turno paga o pato. Seja no INSS, seja no caso Master, mais no caso Master do que do INSS, porque o caso Master também mexia com interesses de muitos, muitos poderosos. Vamos lá, eu não estou sugerindo, hein? É análise objetiva. Se o Banco Central tivesse liquidado o Master e essa investigação criminal que virou um bicho de 7 cabeças, que aí começou a pegar todo mundo. Sem isso. E se tivesse postergado a investigação do INSS para depois da eleição, eu acho muito provável que o clima fosse outro. Curiosamente, essa é uma lição que o Bolsonaro tinha aprendido. Boa lição ou má lição, Reinaldo? Sem investigação é má lição. A crença ingênua de que investigações dessa natureza possam, de algum modo, beneficiar o governo, é bom que sobe a lição e Bolsonaro já aprendeu. O Bolsonaro aprendeu isso. Sim, vamos dar o vídeo de novo. No dia 22 de abril de 2020, quando ele bateu o martelo e disse: vou intervir na Polícia Federal. E interveio. E falou: não quero que investigue meus filhos, meus amigos. E se não mudar na ponta, eu mudo o ministro. Não foi assim? Foi assim. No dia 24, o glorioso Sérgio Moro caiu. Agora eleito no primeiro turno governador do Paraná. Mostrando que conduziu uma investigação isentíssima quando era juiz. Pelo PL. Aquele mesmo que ele havia acusado de corrupção. Porque ele acusou o Flávio de corrupção. E no dia 29, o André Mendonça, esse mesmo André Mendonça de agora, assumiu o Ministério da Justiça, tendo como subordinado uma Polícia Federal sob intervenção. E se decretou o fim da corrupção. E tem uma outra proposta que já está em curso do Flávio para decretar o fim da corrupção. Vocês vão ver já. Tá vendo? Você não vê nada de bom. Escuta, não via antes, vou ver agora por causa do resultado da eleição. Ou isso aí que eu vou mostrar não aconteceu, vai lá.
2: E me desculpe, o serviço de informações nosso, todos, é uma vergonha, uma vergonha. Eu não sou informado. Já tentei trocar gente da segurança nossa no Rio de Janeiro, oficialmente, e não consegui. Isso acabou. Eu não vou esperar minha família toda, de sacanagem, ou amigos meus, porque eu não posso trocar alguém da segurança na ponta da linha que pertence à estrutura nossa. Vai trocar.
0: Trocou. E trocou, e a corrupção sumiu. E o esquema do INSS já existia. Comprovadamente já existia. O Banco Master foi o banco eles. Os principais envolvidos ligados ao Centrão. Agora, a condução que alguns inocentes do PT deram a essa coisa, ela um dia lá com eles vão pensar. Ah, tá achando que não deveria ser investigado? Não, deveria. Deveria. O que eu critico aqui, aí sim, é a ilusão de que esse processo pudesse, de algum modo, além de necessário, porque necessário era, trazer frutos positivos. Quando menos, deveriam saber, isso vai ser uma meleca, então vamos nos preparar. Então vamos nos preparar. Porque também, certamente, não contaram com a indisposição absurda que existe com o governo em setores importantes da imprensa. Atenção, para um pouquinho aqui. O Trump, isso estava para a gente colocar mais lá adiante. O Trump primeiro tinha saudado o resultado da eleição na Índia, Volibene. Ele confundiu o Brasil com a Índia. Tá. E elogiou o nosso sistema eleitoral. Vejam vocês, as urnas eletrônicas. Trump elogiou as urnas eletrônicas, falou mal da eleição em algumas cidades lá, especialmente, claro, da Califórnia, porque... Vamos falar mal de democrata, né, Volibene? É um absurdo, ficam roubando a eleição e tal. E no Brasil, e na Índia não, na Índia é um sistema, a Índia era o Brasil, depois corrigiu, e agora os meninos acabam de me mandar aqui, o presidente dos Estados Unidos, Donald Trump, afirmou hoje que o desempenho de Flávio Bolsonaro no primeiro turno da eleição deste ano representa uma grande vitória. Trump disse o seguinte à jornalista ao sair da Casa Branca. Bem, é uma grande vitória, apertada, mas uma vitória muito grande. Incrível, na verdade. Estamos de olho na coisa toda e acompanhando essa eleição de muito perto. Sem contar isso, uma eleição que se dá ontem, o Nunes Marques disse, não houve intervenção, agora sim, uma eleição que se dá sob os auspícios e a vigilância da Casa Branca. Discurso de Flávio dá drible na vaca, o drible da vaca na imprensa. Quem não sabe o que é drible da vaca, alguém se habilita a explicar de uma maneira muito objetiva?
3: Sim, é quando você, com a bola no seu controle, você toca a bola de um lado do marcador e você dá a volta pelo outro e pega a bola ali na frente, depois de passar por
0: isso. Ele. E se for Pelé, chuta e é o gol. Tadinho. Aí o gol mais lindo perdido da história. Né? É o drible da vaca. O Flávio deu o drible da vaca. O que você está querendo dizer? Vou explicar. Vamos lá, vai.
3: Depois da divulgação dos números do primeiro turno, Flávio Bolsonaro fez um discurso de pouco mais de 5 minutos. Não tocou no indulto ou na anistia para o pai Jair Bolsonaro e para os demais golpistas. Diz que o Brasil votou na mudança e decretou o fim da era do PT.
2: Estou muito feliz de verdade com o resultado que nós vemos aqui agora. São quase 56 milhões de brasileiros e brasileiras que deram esse voto de confiança para mudança. A palavra é mudança. O Brasil não aguenta mais, mas eu fiquei muito feliz com a quantidade de brasileiros que foram às ruas, foram às urnas, melhor dizendo, para se manifestarem, não se omitiram, porque queriam essa mudança e é o fim da era do PT. Está decretado o fim da era do PT, a mudança no nosso país.
0: Bom, já me referi a isso, daqui a pouco nós vamos ver o governador Tarcísio de Freitas, que vai falar mais longamente a respeito. E a mudança é o filho do Jair Bolsonaro, aí vale a máxima do Milor, né? O Brasil tem um grande passado pela frente, né? Que vai querer tirar o pai da cadeia. O Jair Bolsonaro é o grande vencedor dessa eleição, ele vai governar o país por um tempo lá da casa dele, da prisão domiciliar. Né? O Jair Renan se elegeu e muito bem. Tremei penhas, como dizia Cláudio Manuel da Costa. Né? É que penhas, que são pedras em Brasília, estão longe, olha bem. Mas, né? Tremei, Congresso, tremei, Câmara. Nada será como antes amanhã. Né? Então, sim, a mudança é o Jair Bolsonaro. Que é ele que está sendo eleito. Não é o Flávio. Né? E aí tem a segunda parte do discurso, vai.
4: Flávio se referiu ao STF, claro, e falou em indicar pelo menos 4 ministros ao Supremo. Usou números falsos sobre o governo Lula e disse ser o único candidato que assumiu o compromisso com o fim da reeleição.
2: E eu estou muito feliz com a possibilidade real de daqui a 3 semanas o Brasil dá uma resposta definitiva de que quer um governo moderno, um governo com menos ministérios, um governo que vai resgatar a democracia, um governo que vai indicar pelo menos 4 ministros para o Supremo Tribunal Federal, que não vão tentar interferir em eleições. Depois de tudo que o Lula fez, gastando mais de 350 bilhões de reais para tentar vencer as eleições, o que eu tenho para falar é que o Lula está disputando o poder. Eu sou o único candidato que assumiu o compromisso pelo fim da reeleição, porque eu só preciso de um mandato para colocar o brasileiro e a brasileira no centro do meu governo, para que eu possa atacar e resolver os problemas reais do Brasil.
0: Vejam só, tem aí alusão ao Supremo, claro, mas discreta. Pelo menos 4 ministros. 4 é a indicação que o próximo mandato tem. Tem um deste mandato, que foi a rejeição ao Jorge Messias, e 3 no próximo mandato. Ele diz pelo menos 4 ministros. Portanto, acena com a possibilidade, sim, de impeachment de ministro supremo. Mas não faz grande carga nisso. Né? Porque Rogério Marinho está conversando ali e tal. Né? Essa coisa de que o Lula gastou mais de 300 bilhões para eleição, isso é mentira. Assim, eu não vou nem entrar no detalhe, isso é mentira, vocês procurem aí. Isso é papo furado. É colocar gasto de gestão, inclusive, como se fosse gasto de eleição. Mas não vou nem polemizar a respeito. E tem o compromisso do fim da reeleição, que isso acena para Tarcísio. Tem duas coisas aí. Duas coisas. Quem analisa política tem de pensar. Ou mente e vai dar um beijo no Tarcísio, porque o Eduardo não vai deixar. Já não deixou da primeira, nem deixar agora. Ou vai fazer um ajuste na economia de tal sorte prejudicial aos pobres que sabe que a reeleição fica difícil. E faz o ajuste que o mercado quer que faça. Porque é necessariamente impopular. Coisa que ele não está anunciando agora. Porque não anunciou. Por exemplo, a aposentadoria não ter reajuste real. Ele disse, é mentira que eu vou fazer isso. Vamos ver. Reajuste do salário mínimo, que é indexador de outras coisas. Vamos ver. Pode optar por isso. E aí, fica impopular, mas faz a agenda do mercado. E também, a presidência da República aí, isso em algum momento vai ficar claro, é só um instrumento para a grande negociação que está em curso, que diz respeito a terras caras. Ou teoria conspiratória, não vai falar com a Rockbridge você. Para saber o que é o fundo do Vance. Fundo não, um grupo de extrema-direita do Vance, que sai financiando políticos mundo afora. Lula apela a quem se absteve e fala da biografia tenebrosa do Flávio. Vai lá.
3: Visivelmente surpreso, o presidente Lula afirmou que esperava ganhar no primeiro turno e fez um apelo às abstenções. Ele falou em 28 milhões de pessoas, mas, na verdade, deixaram de comparecer exatamente 33.469.244 pessoas que estavam aptas a votar. A gente vai acompanhar o que disse o presidente.
5: O resultado, muitas vezes, é inesperado. A gente nunca consegue tudo aquilo que a gente queria. Eu confesso para vocês que eu estava convencido que eu ia ganhar as eleições no primeiro turno. Mas eu também já pensei isso outras vezes. Uma coisa que eu e o Alckmin vamos fazer um apelo é que nós tivemos mais de 20 milhões de pessoas que não compareceram para votar. 28 milhões de pessoas que não votaram. Nós vamos fazer um apelo para que as pessoas saibam que nesse momento histórico do Brasil, o voto é necessário para a gente definir o futuro desse país. Só dizer para vocês, não sei se o Geraldo quer falar alguma palavrinha, mas eu queria dizer para vocês o seguinte, o jogo vai começar. Estamos na prorrogação.
0: Bom, é difícil, mas... Não, você considera impossível? Não, não considero, não. Não considero, não. A partir do que aconteceu em 2022, o Bolsonaro muito atrás, no primeiro turno, e não é o caso aqui, não é muito atrás, né? É 209 ponto apenas, e chegou muito perto, ficou 1,9 ponto percentual. Né? Agora, o Lula nunca saiu atrás. Quer dizer, nunca quando venceu a eleição. Né? Nas vezes em que ele venceu a eleição, ele não estava atrás. Todas as vezes que ele saiu atrás, ele perdeu. Né? Na verdade, duas eleições de Fernando Henrique Cardoso, que o Fernando Henrique Cardoso venceu no primeiro turno. E uma para o Collor, que o Collor venceu no segundo turno, mas com o Lula atrás. Né? Então, é difícil? Nunca houve, estou indo para 5 aí, já vou avançar, alô TV, nunca houve virada eleitoral para a presidência. Né? Nunca houve virada eleitoral para a presidência. Para governo do Estado, um monte, para prefeituras, etc., sim. Né? Para a presidência da República, não. Agora o Lula já conseguiu os ineditismos, né? Foi eleito 3 vezes presidente da República pela democracia. Aqui seria mais um. Vamos ver. Precisa ajustar muita coisa, né? E eu entendo que o ajuste, voltando um pouco ao meu ponto inicial, a essa altura, falar de economia, falar de emprego, falar de não sei o quê, isso daí, quem se convenceu até agora se convenceu, quem não se convenceu não se convence mais. Por aí não. Por aí não. É preciso traduzir para as pessoas alguns riscos que são institucionais. Ah, não vai falar, oh, sabe o que é? É o risco institucional. Explicar e traduzir o que é isso. E alguns direitos que podem ser ameaçados, dadas as escolhas. O que, que o Flávio quer para a economia? A imprensa não quis saber. Não, temos que pegar o Xandão primeiro. Tem que não sei o quê, tem que não sei o que lá. Que tsunami reaça no Senado. Alcolumbre, Marinho, STF. Não vai ser tranquilo, vai? Vamos lá.
4: Reinaldo, a vitória mais contundente da extrema-direita se deu no Senado. O PL elegeu 19 senadores e passará a contar com uma bancada de 28. O PP salta de 3 para 6 parlamentares. O Novo, que hoje não tem parlamentar na casa, passará a contar com 3. E o União Brasil cresce de 2 para 5. Até aqui, são 42 senadores. Com os 6 do Republicanos, são 48. Somando 2 do Podemos, são 50. E ainda o MDB, que vai ter uma representação de 8 senadores, certamente há bolsonaristas entre eles. É nesse cenário que o PL vai tentar a presidência da casa. Nesse caso, o senador Rogério Marinho, do Rio Grande do Norte, é o provável candidato. Ainda que Flávio perca, a agenda de vingança contra o Supremo vira item obrigatório da pauta dos reacionários. O PSD, que tem uma agenda de contenção de extremismo sob comando de Gilberto Kassab, é o grande derrotado no Senado. Cai dos atuais 14 senadores para 5 e elegeu apenas 2. O PT conseguiu eleger 6 e conserva os mesmos 9 que já tinha. O PSB elegeu 3, mas cai de 7 para 4.
0: Rei, por que que elege e cai? Porque 2/3 dos senadores estão em disputa 2/3 das cadeiras aos mandatos que terminam. O Kassab, quando ele fez aquela mega bancada, tinha senador que terminou o mandato agora. Então, mesmo elegendo, perde, né? Cadeira. E houve, e aí sim, deixa eu dizer uma coisa, ó, sintética aqui. O Senado sempre foi a casa da contenção. A Câmara sempre foi a casa ali que reproduz mais as dissensões da sociedade, o Senado era

0: 49 são bolsonaristas, com certeza, mas dá para chegar a 54 tranquilamente. Número que pode sim pichar ministro do Supremo. Gilmar Mendes já foi ouvido a respeito, disse, não, eu já sou um enfermeiro que já viu sangue, é a frase que ele gosta de dizer. Mas sim, né? Rogério Marinho já disputou o Senado, perdeu, agora se disputar, vence. Será muito importante ter o controle do Senado, porque inclusive o caminho da impunidade que eles planejam passa pelo Congresso. Ah, e lá vem você. Calma, eu vou explicar. E aí desafio alguém dizer que não. Dedé, estamos aqui para isso mesmo. Estamos aqui para... Sim, tem coisas pavorosas. E a Câmara, pós-eleição, Mota e uma nova presidência, também está difícil, vai.
1: O PL disparou na quantidade de integrantes na bancada, foi de 98 representantes na Câmara para 121. Os progressistas também subiram, mas menos. Ficaram da seguinte maneira, a federação PT, PCdoB e PV subiu de 82, como a gente disse, para 88 deputados. O PSB passou de 17 para 15 e o PDT caiu de 10 para 6. O União Brasil, que até ensaia alguma moderação às vezes, perdeu 6. Foi de 52 para 46. O PP caiu de 46 para 41 e o Republicanos, de Mota, foi de 42 para 41. O Novo, que estava com 5 deputados, passa a ter 10. É claro que o bolsonarismo tentará ter o comando da Câmara também, quando menos num eventual acordo com Hugo Mota, o que hoje parece improvável, tentaria lhe impor uma agenda reacionária.
0: Mota se eleger presidente da Câmara, acho remota, sem trocadilho, a possibilidade. Mas até possível depender ali de falar assim, bom, gente, não vamos querer dominar as duas casas. A situação do Alcolumbre ficou muito difícil, porque inclusive o aliado dele perdeu a eleição no Amapá. E aí, eu quero dizer o seguinte. Vamos lá. Hoje eu ouvi uma declaração do Derrit. É muito impressionante. O cara foi eleito, mas nem chegou ao Senado ainda. E já está declarando, não, o presidente do Senado não tem condições de continuar. Entende? Não é assim que um senador deveria fazer. Mas os tempos são outros. E, evidentemente, não é estabilidade que se busca. E aí tem um outro jogo interessante sendo jogado, que o Tarcísio resolveu ser o falcão enquanto o Flávio se comportou como pomba. Agora, quem está falando a linguagem radical é o Tarcísio. Nós vamos ver isso ainda hoje. Que não deixa de ser curioso. Agora, se Flávio vence, tarja 8, se o Flávio vence, vocês querem saber o caminho da impunidade? Vamos acabar com a corrupção, vale bem? Vamos acabar com a corrupção. Como? Olha um bom caminho aqui para acabar com a corrupção, vai.
2: A questão do impeachment de ministros do STF pode até aguardar um pouquinho, para que se evite muita turbulência. Já o esvaziamento do Supremo, como corte também criminal, salta para um dos primeiros lugares da fila da bancada bolsonarista no Senado e na Câmara. A bancada bolsonarista no Senado vai propor o esvaziamento dos poderes do STF por meio de uma PEC que retira da corte seus principais poderes. A principal proposta será deslocar do Supremo julgamento de processos criminais de autoridades, transferindo essas ações para outras instâncias, como o Superior Tribunal de Justiça e os Tribunais Regionais Federais. Depende, claro, da extensão da proposta. A medida não atingiria o presidente da República, porque aí a emenda constitucional teria de alterar outro dispositivo da Constituição. E aí, Reinaldo?
0: Aí é o seguinte, Izinha, querida, o tio vai explicar para você.
2: Conta.
0: O tio vai explicar com você, que vai ser. Olha só, o Supremo é uma corte constitucional e também é uma corte criminal para alguns casos, né? Aqueles que têm foro no Supremo. Vai ver!
1: Oi.
0: Chega do Supremo como corte criminal, Isa! Os casos

0: vão ou para os TRFs, ou para o STJ, ou a depender ainda lá para a primeira instância estadual. Onde vocês acham que é mais fácil fazer uma pressãozinha? Em no TRF1, que é para onde iria boa parte dos casos, onde manda o KN, o Cássio Nunes Marques, este monumento a cada dia mais moral do STF. Lá no TRF1 do Newton Ramos ou no STF? TRF qualquer, então, STJ. E pronto, e está resolvido. E aí pronto. Dificulta vazamento, porque o jornalista também não tem. Ou então facilita. Agora, uma coisa é certa, falando em tese, facilita a negociação. Nossa! A corrupção acaba, vale bem. Pronto. Tem mais político um problema. Tudo resolvido. E o presidente da República? Ah, o presidente da República está protegido pelo parágrafo 4º do artigo 86 da Constituição. Nada das coisas que ele cometeu fora do mandato terão continuidade no exercício do mandato. E, portanto, o Flávio não será investigado pelo Dark Horse. Não fica bonito? Não fica charmoso? Não fica elegante? Né? Esse é um dos caminhos. Ah, vamos tirar decisões monocráticas. Isso não tem a menor importância. Ah, mandato. Eu sou contra mandato, mas também não é o fundamental. Se ganhar, o esvaziamento da corte, do aspecto criminal da corte, que alguns babacas defendem. Aí sim significa um compromisso com a impunidade. Mas eu vou me divertir, vale bem, só quando um juiz porra louca qualquer determinar a prisão de algum ministro. Que pode, né? Porra louca não vai que ele seja um homem que ama a justiça. E manda prender o ministro do Flávio. Porque, por exemplo, o Valdemar falou que vai ser ministro. Você entendeu a piada, Vale o Bene? Eu preciso explicar. Puxa vida. Vamos comercial.
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0: Muito bem, estamos de volta. Olha, isso aqui não é que tenha peso político no sentido assim, vai mexer com o equilíbrio de forças do Congresso, não sei o quê. Às vezes é preciso que a gente perceba o movimento que está na periferia das coisas para saber se não tem uma nova era em curso, muito ruim, aliás, né? Isso é uma imagem do Musil, do Homem Sem Qualidades. Olha, bem, uma imagem lindíssima daquele livro fundamental que diz assim que uma nova era, você começa a perceber, não é que ela venha assim, ele não usa essa palavra, mas estou explicando, não é que ela venha como um estrondo, um grande acontecimento. Aí ele usa a seguinte imagem, vale bem, quem foi menino do interior que ia para a procissão, ele diz assim, é como uma procissão que começa a rarear, sabe, ali no coisa, e aí as coisas vão morrendo assim, né? E aqui assim, a gente pega esses movimentos, essas coisas, só para a gente saber. Ah, e a polarização? Não, isso aqui é a cultura da violência que progride. O Nicolas teve mais de 3 milhões de votos, um tal de Pavanato teve mais de 3 milhões de votos. Eu não estou tornando ilegítimos os votos deles, não. O que efetivamente fizeram além do exercício ou da chanchada ou do ódio para ter tudo isso de volta? Quer ver? Vai lá.
2: eleita com votação recorde em São Paulo de 1.956.000 votos. A deputada estadual Eduarda Campopiano, do PL, atacou a deputada federal reeleita Érica Hilton, do PSOL, nas redes sociais logo após a divulgação dos resultados da eleição deste domingo. Em uma postagem no X, Campopiano se referiu a Érica, uma mulher trans, como um homem biológico e indagou como seria para a adversária saber que nunca vai ocupar o espaço da mulher mais votada de São Paulo. A parlamentar do PSOL, por sua vez, foi reeleita, como a gente já disse, com 1,5 milhão de votos e se tornou a mulher mais votada para a Câmara na história do país. Em um vídeo publicado neste domingo pela Folha sobre a trajetória de Eduardo Campopiano, o deputado Lucas Pavanato, também do PL, fez um comentário usando a expressão homem biológico. Pavanato é padrinho político de Campopiano e participou ativamente da campanha da aliada.
0: Eu poderia aqui dizer o Francis. O Francis, às vezes, alguém falava de um livro fundamental, Olivene. Assim, notem de ler, notem de ler, a pessoa ganha Nobel e tal. Aí o Francis dizia, nunca ouvi falar seu, não conheço, não existe. Era uma brincadeira. Gente, eu nunca ouvi falar dessa senhora. Eu, quer dizer que ela não existe? Não existe, mas 1.900.000 votos? E ela estreia, depois de eleita, com uma declaração como essa? Que a transfobia é muito forte, né? Nesse meio, nessa turma das redes, da lacração das redes. Né? Ela afirma que manterá o posicionamento antifeminista durante o mandato. Ela é contra feminismo. Viu, vai bem? Viu, Isa? Em conversa com a Folha, ela definiu o feminismo como movimento político ideológico de esquerda. Em um momento da entrevista, ela disse essa maravilha. Eu vou querer ouvir na voz da Isa. Leia com entusiasmo.
3: Difícil.
0: Sua antifeminista. Vai.
3: Todo mérito que qualquer mulher conquista, as feministas tentam usurpar para elas. Eu discordo disso. Eu acredito que o mérito é individual. Eu não quero que o aborto seja proibido. Eu quero que o aborto seja impensável. Se as mulheres fossem mortas de fato apenas por serem mulheres, provavelmente as mães, as irmãs desses homens que cometem esse crime seriam as primeiras vítimas. O caráter principal desses crimes é o sentimento de posse em um relacionamento.
0: Luísa, você tem que fazer tudo que eu peço? Quem mandou você ler? É. olha que lógica elementar. Se as mulheres fossem mortas apenas por serem mulheres, as primeiras que os homens matariam seriam as mães. Todo mundo seria Norman Bates, vale bem. Não, no caso, não sei se matou a mãe, mas... Não, não matou, ele não tinha... A mãe morre e ele guarda a mãe, né? Ele mata as outras mulheres, é verdade. Não, nem o Norman Bates serve. Vocês entendem quando eu falo do estágio de degradação, inclusive da lógica mais elementar? Por isso que a Isa tem que ficar sentada na beira do caminho esperando o candidato. É isso, é para provar. Ah, Isa, meu Deus, é isso aí. É.
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0: Vamos falar do governador Tarcísio? O governador Tarcísio, o Flávio falou ontem que vai um mandato só, que ele vai encaminhar o fim da reeleição. Eu disse que o discurso dele foi até moderado, perto do que ele poderia fazer, né? Mas o Tarcísio não. O Tarcísio agora... O Flavinho tá de pomba, o Tarcísio tá de farcão. Vai, vamos lá.
2: Em São Paulo, o governador Tarcísio de Freitas foi reeleito com 62,65% dos votos válidos. Fernando Haddad, do PT, ficou em segundo com 36,42%. Tarcísio conseguiu ainda levar ao Senado os aliados Guilherme Derriti, do PP, e André do Prado, do PL. Chances de contenção. Parece que se começa a desenhar um minueto de conteúdo talvez inesperado. Se muitos esperam que ele seja uma das interfaces com o STF, a coisa pode não funcionar bem assim. Reinaldo, depois da vitória, falou sobre anistia ou indulto a Jair Bolsonaro, o que nem Flávio fez. Declarou, quero agradecer Jair Bolsonaro que me abriu as portas muito tempo a lutas e passa por sofrimento hoje, mas o tempo da justiça está chegando.
0: A mulher, dois filhos e irmão de Bolsonaro são eleitos.
2: Vamos lá trazer as informações, então, aqui da Retranca 14, porque eleitos para o Senado Federal foram Michele Bolsonaro, do PL, eleita senadora pelo Distrito Federal com 29,5% dos votos válidos, mulher de Jair Bolsonaro. Carlos Bolsonaro, filho dele, do candidato do PL, concorreu por Santa Catarina, mudando o domicílio eleitoral do Rio de Janeiro e garantiu uma cadeira com 25,35% dos votos. Outro filho, Jair Renan Bolsonaro, do PL, o filho 04, foi eleito deputado federal por Santa Catarina, somando 131.555 votos. E Renato Bolsonaro, irmão de Jair, também pelo PL, conquistou uma vaga de deputado federal por São Paulo com 379.312 votos.
0: O Jair Renan promete discursos como esse aqui, vai lá.
4: Aos seus olhos, como você vê a perseguição de hoje? Vamos lá então. Em Attack of Titans, os eldianos foram tratados como ameaça por três motivos. Tinham o poder dos titãs, herdados por Fritz, carregavam um passado de dominação, basicamente eles eram os maiores, e foram transformados em inimigos por propaganda de Merlin.
0: Depois o Vale Bene explica para vocês o que isso quer dizer. Temos aí o Tarcísio, deu uma entrevista à Band News TV. Temos três trechos do discurso dele aí, vamos lá.
5: Foi uma resposta do eleitor a uma situação, um cenário de esgotamento com o lulopetismo. As pessoas não estão vendo no Lula uma perspectiva. Elas tinham uma imagem dos primeiros dois mandatos, essa imagem não se consolidou, eles não estão conseguindo passar e vender esperança. E as pessoas estão com o carrinho do supermercado mais vazio, elas estão mais endividadas, as empresas estão quebrando, os comércios estão mais vazios, a gente percebia isso nas caminhadas. Os comerciantes pediam, puxa, a gente precisa de ajuda. O pedido de ajuda de quem está no comércio, de quem está no varejo, do cidadão, é muito importante, e a gente percebeu isso nas urnas. Além disso, tem uma questão aí de um plebiscito que foi feito contra o Supremo Tribunal Federal. O PT acabou, nesses anos, se aliando ao Supremo para governar, e, obviamente, quando o Supremo entra numa ciranda de desgaste, arrasta o PT junto. E aí a resposta veio agora nesse domingo. Então, há um cansaço, há um esgotamento e um cenário de exaustão ética, inclusive, e a gente imagina que a população está dando a resposta e acho que o vento da mudança está soprando.
0: A exaustão ética envolvendo o Supremo, e aí, como resposta à exaustão ética, o Flávio Bolsonaro. Não, eu compreendo que o senhor faça esse discurso. Mas é o Flávio Bolsonaro, o do Dark Horse, que não vai ser investigado, em razão da exaustão ética. E para não falar do resto da biografia, mas eu fico nessa. Tem mais trecho dele aí, vai lá.
5: O Congresso não tem que se governar por isso. O Congresso tem que se pautar pelas necessidades de reformas que nós temos. A gente precisa de uma reforma política, porque observe que os partidos políticos perderam capacidade de organizar a política. Quando a política se desorganiza, as instituições se desorganizaram junto. E aí, muitas vezes, o judiciário entra em temas que não devia entrar, porque também a política e o próprio Congresso não conseguiram dar resposta. Nós precisamos de reformas, nós precisamos olhar a questão das contas. Nós temos uma crise fiscal contratada. Agora, é claro, uma nova configuração de Congresso pode restabelecer o sistema de freios e contrapesos, que hoje a gente tem um esquema de proteção mútua. E aí, isso abre uma brecha para a impunidade. Então, existem questões que são graves e que, eventualmente, são empurradas para baixo do tapete e um novo Congresso vai mostrar, pelo menos, né, que, olha, isso não vai ficar encoberto.
0: Governador, o senhor é favorável que se investigue o Dark Horse também ou não? Hein? Ou aquilo desaparece? O senhor vai insistir que já foi tudo explicado? Eu acho que o senhor está, enfim, precisa ver, né? Precisa ver se o senhor vai ser traído pelo Flávio Bolsonaro na sua esperança de ser candidato em 2030, ou se o acordo então é outro. O Flávio faz o ajuste que tem de fazer corta na carne de quem eles acham que tem de cortar. E aí, as coisas se resolvem. Né? E o senhor tenta 2030. Né? Já com a economia plenamente ajustada. A ver. Né? E tem um terceiro trecho, é isso?
5: A nossa disponibilidade de ajudar, inclusive, em outros estados, onde isso seja possível e se considere útil. A nossa integral disposição, então, para fazer parte desse time. A gente vai avaliar o cenário, onde a gente pode melhorar. Observe que em 2022, Jair Bolsonaro teve 10 pontos de diferença para o Lula no estado de São Paulo. Agora, no primeiro turno, Flávio Bolsonaro teve quase 14 pontos de diferença para o Lula, até contrariando alguns institutos de pesquisa que mostravam uma situação de empate em São Paulo. Veja que foram 14 pontos de diferença, foi bastante coisa. Então, a gente acredita que essa diferença não só vai ser mantida, como ela pode ser aumentada. Então, vamos analisar onde é que a gente pode ajudar a potencializar isso, ajudar no convencimento, na percepção que o alinhamento do governo federal com o Estado vai ajudar as pessoas, porque é um canal para trazer mais recursos, para fazer políticas, para consolidar projetos, e a gente acredita muito nisso. Vamos procurar mostrar essa visão e mostrar que é uma alternativa.
0: Que é outra coisa que o governador sabe que ele não tem como provar, porque não aconteceu, de discriminação e tal. Esse negócio é muito importante que o governo federal seja alinhado com o governo estadual. Tem nada mais antirrepublicano do que isso. Quer dizer o seguinte, que se facilita o presidente ser aliado do governador do estado, então a gente deve concluir que dificulta não ser. Logo, se o Flávio for eleito, nós devemos imaginar que haverá dificuldades para a Bahia, que haverá dificuldades para o Piauí, não é? Que haverá dificuldades para o Ceará. E nós sabemos que, por exemplo, o Bolsonaro não conversava com governadores de oposição. Ele nunca conversou. E o Tarcísio já documentou o elogio dele ao Lula, dizendo que o Lula não discriminava São Paulo. É isso aí.
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0: Rapidinho, o Vólio Bene quase cai da cadeira. O Caiado anunciou apoio ao Flávio no segundo turno. E o Romeu Zema também disse agora, assim, ele vai dar os milhões de que ele teve, 0,20 alguma coisa, é isso? Acho que sim, né? Mas estão apoiando o Flávio. E isso, na verdade, é muito surpreendente. É isso aí.
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0: Lula, vamos para... Eu vou mudar um pouquinho, vamos só ficar na 11 agora. Rio de Janeiro, dado surpreendente, chance de ruas no primeiro turno. Vamos lá.
3: Talvez o resultado mais surpreendente deste domingo tenha sido o do Rio de Janeiro, e não apenas na disputa pelo governo, o PL também ficou com as duas vagas para o Senado, Carlos Portinho e Carlos Jordi. Para o executivo estadual, Douglas Ruas, do PL, ficou a pequeníssima distância de vencer no primeiro turno, com 49,27% dos votos válidos. Eduardo Paes, do PSD, que sempre liderou as pesquisas, que apontavam a chance de ele liquidar a fatura na primeira etapa, marcou 42,76%. Por enquanto, os dois estão classificados para o segundo turno. Mas essa disputa ainda depende de uma decisão do TSE. Ocorre que Antony Garotinho, do Republicanos, recebeu 274 mil votos, equivalentes a 3,17% da votação. Esses votos estão anulados sob júdice e, por enquanto, entram no cálculo dos percentuais dos candidatos. Se o TSE confirmar a anulação definitiva, eles saem dessa conta. Nesse caso, Ruas passaria de 49,27% para 50,88% dos votos válidos e seria eleito governador ainda no primeiro turno. Paes passaria para 44,16%. Até que o TSE decida, no entanto, o segundo turno está mantido. Garotinho, nota-se, desistiu do recurso.
0: Desistir do recurso, em tese, não quer dizer que a justiça tenha que... Bom, se desistiu, então está desistido, é a decisão da justiça. A situação é difícil porque, na verdade, o recurso original tinha sido o próprio Eduardo Paes. A chance de que, infelizmente para o Rio, que o Eduardo Paes é um grande prefeito, seria um grande governador, o Douglas Ruas seja eleito. E aí sim, um resultado absolutamente surpreendente, não previsto de nenhuma maneira por ninguém, no primeiro turno é grande. Eu infelizmente tem que dizer isso, infelizmente também para o Rio de Janeiro, mas foi a maioria que quis assim, não é? Lembrando que o Flávio não conseguia nem fechar a chapa no Rio de Janeiro, vale bem, porque quem não estava na cadeia corria o risco de estar em breve, mas aconteceu, é isso aí.
1: Coisa.
0: Muito bem, nós estamos de volta. Se o Rio de Janeiro surpreendeu, e estamos de volta na Band News TV, nas redes sociais, e no LG Channels, o resto não, né? Só na não. Band News TV, nas redes isso. sociais. É isso aí. Agora eu preciso sempre saber em que canal estou falando. Se o resultado do Rio surpreendeu, e surpreendeu, né? Tal, certamente o resultado, eu diria, mais catastrófico para o Rio de Janeiro. Né? Se acha que está bom, que é assim, vamos ver. Minas também é, nenhum instituto anteviu essa diferença. Né? Ainda que tenham acertado ali no total muitos, mas essa diferença aqui, não. Né? Aliás, São Paulo também não era uma diferença tão grande, de 14 pontos. Né? Mas essa em Minas também pegou o povo meio assim. Né? Vamos lá.
2: Em Minas, segundo o maior colégio eleitoral do país, Flávio Bolsonaro conseguiu 5.777.548 votos, enquanto Lula teve 5.188.000 votos, 936. Em 2022, esse foi o único estado do Sudeste em que Jair Bolsonaro não terminou na frente no primeiro turno. O ex-presidente recebeu, então, 5.239.264 votos, enquanto Lula somou 5.802.000 votos e 571. Isso significa que o petista teve uma redução de cerca de 614 mil votos. Já o senador teve aproximadamente 538 mil votos a mais do que o pai dele. Lula havia recebido 50,40% dos votos válidos no estado em 2022, contra 44% de Jair Bolsonaro. Agora Flávio aparece com 48,24% e o petista com 43,33%. Pesquisa Datafolha divulgada no sábado mostrou os dois empatados com 44% na estimulada, considerando votos válidos.
0: Isso. No total, Lula perdeu cerca de 1,7 milhão de votos em São Paulo, Rio e Minas. O que é voto pra chuchu, né? Sem dúvida. Alguma forma de recuperar, eu não sei. Aí precisa ver por onde se encaixa o discurso. Uma coisa eu acho, eu insisto, se ficar só nessa, a economia melhorou, tal. Não, é importante destacar. Mas o fundamental é saber o que está em jogo. O que está em jogo não é só essa coisa, se a economia cresceu ou não cresceu, se o desemprego está maior, é menor mesmo, é o menor da história. É a maior renda dos últimos anos, do salário. Mas, e aí, como vocês sabem, o Supremo continua no pau de arara. Né? Continua no pau de arara o Supremo. O Fachin, Vólio Beni, olha... Eu até li um trecho só, eu espero não me decepcionar até o fim. Mas vamos lá, vai.
3: Presidente do Supremo Tribunal Federal, ministro Luiz Edson Fachin, afirmou nesta segunda que nenhuma pretensão de poder pode prevalecer sobre a soberania popular e a democracia. Declaração foi dada durante o aniversário da Constituição Federal e um dia após o primeiro turno das eleições. Fachin discursou nesta tarde em homenagem aos 38 anos da Constituição de 1988 e 40 anos do processo constituinte. Ele disse... Esse texto nos mostrou que nenhuma democracia nasce pronta e nenhuma se conserva por inércia. 38 anos formam o mais longo período de vigência democrática e ininterrupta da nossa história republicana. Isso não é obra do acaso nem de uma só geração. É fruto de escolhas diárias, Desculpa, gente, deu um... travou aqui meu computador. Foi fruto de escolhas diárias da eleitora que compareceu às urnas ontem, do servidor que cumpre a lei, da juíza que fundamenta as suas decisões, do cidadão que reclama da imprensa que informa, das instituições que se respeitam e cooperam pelo bem do Brasil. Ele destacou que os 38 anos desde a promulgação da Lei Maior configuram o mais longo período da vigência democrática ininterrupta da história do país, como falamos, mas ponderou, como disse também no texto acima, que não é obra do acaso. Mais um trechinho do que disse Fachin. A estabilidade democrática, né, se referindo então a isso, é fruto de escolhas diárias da eleitora que compareceu às urnas ontem, o mesmo trecho que a gente já trouxe.
0: É, isso já foi. E falou que não elimina o dissenso, tal, eu acabei me decepcionando. Eu... não com você. Eu... Senhor, depois eu vou ler tudo, para não ser injusto, tá? Mas, onde é que está aqui a garantia dos direitos fundamentais? E que o Estado de Direito é negociável? Tá vendo? Eu vou ler de novo. Se amanhã eu encontrar o É da Coisa, eu elogio. Se não, virou discurso de efeméride. Né? Virou discurso de efeméride. Vamos avançar aí aos mercados excitadinhos. Ui, ui, como eu estou excitado. Vai. Esses dados estão atualizados, né, meninos? Então,
2: sim. O dólar comercial hoje abriu em forte queda. Na mínima do dia, às 10h40 da manhã, a moeda americana era negociada com desvalorização de 5% aos R$ 4,95. Na sexta, o dólar encerrou as negociações valendo R$ 5,21. Entre as 31 moedas mais negociadas no mundo, o real é a moeda que mais se valorizou. No fechamento, o dólar despencou 4,12%, cotado a R$ 5,00. Logo depois do início das negociações, o Ibovespa chegou a avançar 9,1% aos 209.606 pontos, nível recorde para o principal índice da Bolsa. No fechamento, o índice ficou com ganhos de 7,99% aos 207.464 pontos, primeira vez na história que o indicador supera a marca dos 200 mil. Segundo o jornal O Globo, os investidores consideram Flávio Bolsonaro mais propenso a promover um ajuste fiscal, apesar das manobras do governo de Jair Bolsonaro, como a exclusão de precatórios das metas das contas públicas e uma expansão de gastos na reta final das eleições. A reportagem acrescenta que Lula, por sua vez, é visto com desconfiança pelo mercado e medidas como o reajuste do Bolsa Família ampliaram as dúvidas dos investidores sobre sua disposição para ajustar as contas públicas.
0: Eu acho engraçado que tudo aquilo que a imprensa noticiou como sendo coisa negativa do Lula, os investidores estão achando que é mesmo, acreditaram, né? E sem contar também, né, gente, que a hora de fazer ajuste nas contas públicas, ou vai bem, ou Isa, ajuste nas contas públicas, não pega em pobre, né, meu filho? Não, quer dizer, vai em cima do pobre, né, meu filho? Aí tá tudo bem, tá tudo certo. Essa gente não vê a crise política pela frente. Né? Essa gente não vê a crise política pela frente. Só vê a questão... Vai cortar de onde? Ah, vou cortar daqui. Então, tá bom? Amanhã estamos de volta. É isso aí. E agora, o que é o que é? De 1991, com a Zizi Posse, no disco sobre todas as coisas, com Jacques Morellenbaum, no violoncelo, Vale Bene. Vale Bene toca piano. Não sei se toca violoncelo.
2: Não consigo.
0: Beijo também.

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4: Horas 31 minutos pelo horário de Brasília. Antes da reprise do Band News na área, por aqui na nossa programação, dá tempo de mais informação. A bancada do Partido Liberal e partidos aliados já planejam as movimentações para o ano que vem no Senado. Isso depois de 19 candidatos serem eleitos pela legenda. A informação é da colunista da Band News FM, Mônica Bergamo. Ela conversou sobre o assunto com Carla Bigato, Sheila Magalhães e Luiz Megali.
5: Hora de conversar com Mônica Bergamo. A Mônica tem informações sobre o futuro do STF, agora que a bancada bolsonarista tem no bolso 49 votos, ou seja, já enxerga ali pertinho a possibilidade de um impeachment de ministros.
6: A gente falou muito isso ontem aqui, né, Omegari?
5: Bastante.
6: Eu bati muito nessa tecla com uma tabela de quantos votos seriam necessários e quanto eles conseguiriam eleger. Quer dizer, no fim, elegeram 35 parlamentares e isso dá 49 votos no total. Existem hoje, entre os parlamentares que ficaram no Senado e os que estão chegando, 49 votos para o impeachment, são necessários 54. Então, é uma batalha muito grande. Não vai ser fácil conseguir aí esses 5 votos e vai ser um confronto direto com a Suprema Corte. Agora, tem um caminho, Megali, tem um atalho, né, que já está sendo pensado há bastante tempo. A bancada bolsonarista deve propor o esvaziamento dos poderes do Supremo Tribunal Federal por meio de uma proposta de emenda constitucional que retira da corte praticamente todos os seus poderes, né? A principal proposta é deslocar do Supremo julgamentos de processos criminais contra autoridades, transferir essas ações para outras instâncias, para outros tribunais, como o Superior Tribunal de Justiça ou os tribunais regionais federais, transformando o Supremo em uma corte exclusivamente constitucional. Os magistrados perderiam, portanto, todo o poder. Seria um impeachment sem impeachment, sabe? Praticamente, né? Então, não há números suficientes para o impeachment, né? Que precisa de 54 votos, mas com 49 votos, isso é suficiente para aprovar emenda constitucional. Portanto, vai ser deflagrada aí uma operação, assim que esses novos senadores tomarem posse, para mudanças na Carta Magna e esvaziamento do Supremo Tribunal Federal. O Supremo, como a gente conhece hoje, Megali, dificilmente permanecerá como está. Se o Flávio for eleito presidente, aí sim, paralelamente a essas mudanças constitucionais da Suprema Corte, haverá a possibilidade do impeachment, né? Quer dizer, haverá uma batalha pelo impeachment do ministro Alexandre de Moraes. Agora, se não, se for o Lula, o eleito, dificilmente essa ideia prospera, né? Porque faltando 5 votos, faltam 5 votos. Fica mais difícil batalhar por esses 5 votos. Então é isso. Essas propostas de mudança, inclusive, já estão no programa do Flávio Bolsonaro e do bolsonarismo, portanto. Então, vem pela frente aí um esvaziamento do Supremo, Megali.
5: E tem o seguinte, né, Mônica? A opinião pública importa. E a opinião pública é feita por meio da... Quer dizer, a comunicação de políticos com a população é feita por meio, claro, de discursos, redes sociais, mas também por parte da imprensa. E uma coisa é você ter apoio popular para empichar um ministro porque ele condenou a Débora do Batom ou porque ele condenou golpistas. Aliás, ainda que Bolsonaro seja eleito, Flávio Bolsonaro seja eleito, que a anistia passe, isso não vai mudar o fato de que o pai dele tentou dar um golpe e foi condenado por isso e está preso por isso. Uhum. Né? Tudo isso é um fato. Então, uma coisa é dizer que a condenação foi injusta porque a Débora do Batom não merecia tantos anos, porque o outro lá que rasgou de Cavalcante também era só um baderneiro, etc. Outra coisa é você se levantar para defender um ministro que fechou um contrato com o Daniel Vorcaro por meio da esposa, 130 milhões, que viajou no jatinho, que tem aquelas conversas super mal explicadas. Bom, essa figura talvez mereça o impeachment, né? Não aquela da Débora do Batom, uhum, mas essa aí, que tem relações mal explicadas, né, e que se recusa a dar explicações, é que eu estou falando só do Xandão, mas vale para todos, tá? Que tem essas, sim, relações, cada um à sua maneira, com um banqueiro que se recusam a explicar direito à sociedade. Como é que você vai defender um cara desses? Como é que você vai dizer que ele não merece o impeachment? É inédito? É brusco? É algo que pode levar a uma crise institucional? Mas tudo isso está acontecendo por decisões que foram tomadas pelos próprios ministros, né?
6: É isso. Não espere. Agora, Megali, duas coisinhas só que eu quero acrescentar. Quer dizer, a opinião pública já se manifestou nessas eleições, né? Mas claro que isso é impossível. Foram eleitos senadores em grande quantidade, não senadores de direita, senadores bolsonaristas, que propõem claramente esse impeachment, né? E a segunda coisa é que é o seguinte, você tem razão. Quer dizer, a Débora do Batom não pode ser um motivo, não seria um motivo para o impeachment, né? A condenação da Débora do Batom, simbolicamente a gente usa ela, né? Mas assim, por causa da tentativa de golpe, não pode ser motivo para impeachment, né? Um contrato mal explicado pode, mas justamente o contrato, Megali, vai ser um pretexto. A razão é o 8 de janeiro e as condenações, né? Então, exato. É o que impulsiona o bolsonarismo, não é a Débora do Batom, porque se fosse, não é contrato, porque se fosse isso, eles iam propor o impeachment de mais ministros, né?
5: Sim, então, ia quase todo mundo.
6: Eu acho que não é o que está na mesa.
5: O problema é que esses ministros tornaram impossível defendê-los, né? Porque o que vai ser colocado à mesa é o impeachment. E analisando aquilo, eu digo, bom, esse cara merece ser impeachado. A não ser que explique, né? Ele ainda pode explicar, uhum, né, o que aconteceu. Não, tudo isso é um mal entendido. Veja bem. Ah, tá. Mas sem explicar, a gente vai preenchendo as lacunas.
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4: 3h37 pelo horário de Brasília. Na sequência, vem aí a reprise do Band News na área na nossa programação.
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0: Ótima noite a você, ouvinte Band News FM, ligado e sintonizado por aqui na nossa programação, em todas as nossas plataformas. Está no ar o Band News na área. Essa novidade agora da Band News FM, o nosso novo repaginado Band News na área. Como você já sabe, desde a semana passada, agora a partir das 8h30 da noite, em dias, claro, né, sem as transmissões esportivas, as jornadas aqui da Band News FM, começando então mais cedo, já na sequência do Jornal da Band, nossa transmissão simultânea com a TV Band, e às 8h30 da noite, então, início do nosso Band News na área. Seguimos juntos por aqui, tá acabando a data FIFA, já retomada do Campeonato Brasileiro, já a partir de quarta-feira, mas muita coisa pra gente falar por aqui, e ainda, claro, né, sobre o título conquistado pelo São Paulo pra cima do Corinthians, na grande decisão do Campeonato Brasileiro Feminino. Eu sou Maurício Ferreira, você manda sua mensagem aqui pelo nosso WhatsApp no 11 999 592 100. 11 é o nosso código de área pro ouvinte fora de São Paulo, 999 592 100. Pode mandar sua mensagem também lá no YouTube, hein? E novo YouTube da equipe de esportes da Band News FM. Band News FM Esportes, é só você pesquisar por lá e mandar o seu recado. Já estamos ao vivo por lá também, pelo chat você vai interagir com a gente. E eu gosto assim, viu? A arquibancada Band News FM completamente cheia. Ao meu lado por aqui na apresentação, ele, Bruno Camarão. Fala, Camarão, ótima noite, tudo bem?
1: Abraço. Tudo bem, Maurício, ótima noite a você, a todos que nos acompanham aqui na Band News FM, esse Band News na área repaginado com muita gente. Vamos falar bastante, como você disse, sobre os assuntos do esporte, do futebol, claro, time do coração, projeção da sequência do Campeonato Brasileiro, que vem aí numa reta final para lá de decisiva, também os torneios eliminatórios, futebol feminino também sempre pedindo passagem, hoje com essa bancada recheada, Aline Fanelli, Leonardo Fontes e o craque Cicinho. Cicinho tá na área com a gente, hein?
2: Tudo bem, Cicinho? Né?
3: Boa noite. Boa noite a todos os ouvintes, a todos que estão nos acompanhando, e fui convocado, né? Não fui convocado, não tem como falar, não.
1: Você já negou alguma convocação?
3: Não, jamais.
1: Então tá bom.
3: Nem podia, né?
0: Não, Aline Fanelli, tudo bem, Aline? Ótima noite.
2: Tudo bem, uma ótima noite pra você, pra quem tá acompanhando a gente. Um fim de semana muito especial na Band News FM, né? A gente transmitiu a final do Brasileirão Feminino, a gente vai falar mais daqui a pouquinho. E vai ser o nosso destaque inicial do Band News na área de hoje.
0: É isso, já tem convidada, hein? Campeã brasileira na ponta da linha. Tudo bem, Léo Fontes? Um abraço, hein? Ótima noite a
4: Fala,
0: você
4: Fala, Maurício,
0: também.
4: Tudo bem? Boa noite tudo pra ótimo. Você, pra Aline, Cicinho, Maurício e a... Oh, Maurício não, Camarão e todo mundo que tá acompanhando a gente.
0: Boa, e como a Aline muito bem destacou, né, no sábado tivemos por aqui a transmissão desse segundo jogo entre São Paulo e Corinthians para um Morumbi abarrotado também, uma festa lindíssima da torcida do São Paulo, que depois conseguiu comemorar também o título desse Campeonato Brasileiro Feminino numa super transmissão aqui da Band News FM, com Marcelo Duó, Léo Fontes, Aline Fanelli, Lívia Camilo, que chegou chegando aqui na equipe de esportes da Band News FM. E Aline Fanelli, eu vou deixar você fazer as honras da casa, então, até porque temos já uma convidada na ponta da linha.
2: Sim, claro.
0: E minha xará, Aline, né? E as Aline se entendem, Aline Fanelli.
2: Minha xará, Aline Milene, atacante do São Paulo, vai falar com a gente hoje, campeã brasileira com a equipe no último sábado. Seja muito bem-vinda, Aline, aqui à Band News FM, você que teve uma trajetória também com a Ferroviária e chegou ao clube em 2022. Ótima noite, parabéns pelo título e seja muito bem-vinda.
5: Muito obrigada, Aline, a todos aí presentes. É um prazer estar falando com vocês hoje. É uma honra. Honra também com outro craque do São Paulo aí, que é o Cicinho, né? Poder ter essa oportunidade também. Então, agradeço vocês pelo convite. E muito feliz de poder estar vivenciando esse momento e conquistar um grande título muito esperado pela gente e pelo torcedor são paulino também.
2: E Aline, antes da gente começar a te ouvir, a fazer perguntas, a gente quer que você ouça como foi a narração do nosso narrador, o Marcelo Duó, assim que a Daiane Muniz apitou o fim do jogo no último sábado. Manda aí, Maurício.
6: Tá!

0: Karen, Karina, Kátia, Silene, Luciana, Michele, Patrícia, Cici, Suzana, Thalita e Tatiana. Quase 30 anos depois, o São Paulo conquista o título brasileiro no futebol feminino dentro do Morumbi, para sua gente, numa noite histórica das mais bonitas da história desse esporte que a gente aprendeu a amar. O São Paulo é campeão, elas as soberanas.
1: E aí, Aline, como é que é ouvir uma narração dessa depois de tudo que vocês viveram no último sábado? Pra gente que tava trabalhando, foi um momento especial já presenciar tudo aquilo, recorde de público. Imagina pra você que foi campeã, né?
2: Não tem nem como se expressar. Acho que dá uma sensação, assim, de me arrepia, sem dúvida. E de muita alegria, né? Porque de gratidão também, porque eu acho que é importante você ver essa narração dele, lembrando todas as pioneiras, né? Dessa descendência que o São Paulo deixa pra gente, esse legado. E no dia anterior a gente recebeu um vídeo dessa comemoração dessas meninas. A Cici falou um pouquinho com a gente. Tive a oportunidade de dividir o campo com a Formiga na seleção, mas também no São Paulo em 2022. Então, assim, é a melhor sensação do mundo, é os melhores mundos que a gente pode se ver, uma geração passada e essa nova geração conquistando esse título tão esperado novamente com São Paulo, é de arrepiar.
3: Aline, boa noite para você. A gente acompanhou essas duas finais com muita atenção, mas o campeonato todo também, né? Não só as finais. E o São Paulo fez uma campanha maravilhosa, né? E o São Paulo, depois do primeiro jogo, a impressão que eu tinha, né? E até antes de comentar a segunda partida, eu falei, acho que esse ano não vai ter jeito, né? O São Paulo não vai ter jeito pro Corinthians, né? O São Paulo jogou muito bem o campeonato todo. E a primeira partida acho que foi fundamental, né? Porque vocês tiveram uma calma para jogar em Itaquera, que é um terreno muito difícil. Até ali o Corinthians não tinha perdido nenhum jogo. Depois daquele primeiro jogo, vocês tinham essa sensação também de que o título era de vocês? Assim, lógico, todo mundo com o pé no chão, sabia que tinha o segundo jogo, mas deu essa sensação de que, pô, é real, o sonho é bem real.
2: Boa noite, Léo. Sem dúvida, eu acho que aquele momento ali em Itaquera foi um divisor de águas para a gente, onde a gente já tinha batido na trave, eu digo, em outros jogos, né? Principalmente da classificação, pela mística que tem o Corinthians ali dentro, de não ter perdido. A gente teve um jogo na fase classificatória ano passado, se eu não me engano, ou 24, que a gente estava ganhando o jogo de 2-1 até os 44 e acabamos sofrendo um empate e a virada. Então, sempre foi muito duro jogar ali. Mas naquele dia foi muito especial, porque quando a gente toma o gol, ninguém abaixou a cabeça. A gente falou assim, putz, é agora que a gente vai ter que dar essa viradinha de chave. E foi isso, acho que a gente jogou muita bola aquele dia, realmente, com um clima muito hostil, que é jogar lá na Neoquímica, com um adversário fortíssimo, que tem um começo de jogo muito, muito forte. É um time que faz muitos gols nesses primeiros 10, 15 minutos contra todos os outros adversários. Mas naquele momento a gente sabia que a gente precisava sair dali com um resultado muito positivo. E foi isso. Foi isso, a gente saiu de lá com esse resultado de 2-1, trazendo o jogo para casa, mas com essa sensação de os primeiros 90 dever cumprido. E agora a gente só tem mais 90 na nossa casa, com a nossa torcida, podendo ter uma vantagem, mas também com muito pé no chão, muita humildade, sabendo da dificuldade que esse último jogo também nos traria.
4: Aline, tudo bem? Ótima noite. Aqui é o Maurício Ferreira. Parabéns pelo título conquistado no último sábado. Foi muito legal poder acompanhar toda a festa, ainda mais com essa emoção do rádio, né, que só a Band News FM tem. Eu queria te ouvir se foi a vítima perfeita, né? Porque você já está no São Paulo desde 2022 e teve a derrota na final do Campeonato Brasileiro naquela edição de 2024, né? Se tinha algo guardado ainda daquela derrota na decisão dois anos atrás, e para o São Paulo conquistar esse título inédito nesse formato, né, do Campeonato Brasileiro Feminino, Foi a melhor das opções e a melhor das vítimas que poderia ter pintado no caminho tricolor?
2: Boa noite, Maurício. Muito obrigada pelas felicitações. Sem dúvida, acho que quando a gente está nesse cenário, a gente sempre quer enfrentar a melhor equipe, a gente sempre quer enfrentar aquela que nos tem dado muita dificuldade durante os anos, né? Eu estive na final do Paulistão em 2023, que a gente sai ganhando o primeiro jogo, mas no jogo de volta a gente perde lá dentro, na Neoquímica. 2024, a mesma coisa, primeiro jogo no Morumbis, e depois lá e a gente perde os dois. Então tava engasgado e assim, é isso, a gente quer ganhar do melhor e o Corinthians tem uma hegemonia, né? Tinha até ontem, dia 3, sábado, e com todo respeito, né? Elas estão aí trabalhando por muito tempo, um time muito vitorioso, tanto no cenário brasileiro quanto no sul-americano também. Então, assim, eu sempre falei que se eu pudesse escolher uma final de campeonato brasileiro, com certeza seria São Paulo e Corinthians, pelo clássico que é, pela rivalidade e principalmente por a gente ter batido na trave em duas outras oportunidades. Então, assim, estava engasgado e para mim foi o melhor cenário possível e principalmente decidindo no Morumbis com a torcida fazendo uma festa incrível. Eu tenho falado muito, se for um sonho, não me acorde, porque realmente foi um sonho e a gente tá vivendo ele.
4: Aline, quem vai falar com você agora entende pouco de São Paulo, tá bom? Vai lá, Cicinho.
5: Aline, boa noite, primeiramente, parabéns, espetáculo. Se quiser ter uma vaguinha no time do Dorival, tá? Nós estamos aceitando e não é sonho não, é realidade, viva essa realidade, porque vestir essa camisa e ganhar título, vestindo essa camisa, não é para qualquer um, então vocês são merecedoras. E a minha pergunta, Aline, assim, como ex-atleta, é lógico que a gente tem muitas perguntas e lógico que quando a gente fala de jogo mais importante, nós vamos falar da final. Ah, o título foi na final. Mas como jogador, né, como ex-atleta, eu já vivi momentos como esse, mas só que tem o jogo chave, que a gente olha assim, no final a gente para e faz uma análise, ó, ganhamos do Corinthians, mas esse não foi o jogo chave. Aqui foi a cereja do bolo. O jogo chave foi um exemplo, contra o Palmeiras, que nós buscamos força de onde não tinha e ganhamos. Será que dá para trazer uma reflexão? Qual foi o momento mais importante? Ou se o momento mais importante foi o quê? Chegar no Morumbi e falar 45 mil pessoas, não tem como a gente perder. 49, né? Então, assim, se teve algum...

0: Bom, essa é uma questão assim excepcional, porque igual você falou, você já teve, né, ali dentro das quatro linhas, já sabe muito bem como que funciona. Então, quando a gente chega, eu vou só fazer uma cronologia aqui. A gente chega, né, no começo do ano, a gente tem os objetivos bem definidos e a gente vai passando por cada fase, né? Um campeonato que ele tem essa primeira fase, depois o mata-mata. Mas no jogo final nosso contra o Misto, no Morumbis, até a gente, a partir daquele momento ali, a gente sabe que a gente tem que virar a chave, porque é uma nova competição. Tudo que a gente fez nos pontos corridos, né, para a classificação das oito melhores equipes, não ia adiantar de nada chegando no mata-mata. Então, assim, acho que foi de suma importância ali quando a gente se fechou nesse mesmo estádio onde a gente foi campeão. E foi a fala de todo mundo ali. Dia 3 de outubro, nós vamos estar aqui, comemorando o nosso título. E foi isso. A gente, teve essa oportunidade de jogar a última partida da classificação lá no Morumbis e manter essa tradição no mata-mata ali de jogar muito bem todos os jogos, fazer a melhor campanha também, porque era uma somatória de pontos que ela continua acontecendo, né? Até para definir quem que vai disputar o primeiro jogo e o segundo jogo do mata-mata, dentre as quartas, as semis e a final. Então, assim, acho que ali a gente sabia, a gente já sentia a mística do Morumbis, de que a gente estaria ali. Dia 3, vencendo, sendo coroadas campeãs. Então, acho que foi basicamente o que nos direcionou muito para ter esse objetivo muito concreto, mas com aquela sensação mesmo. E o grupo é um grupo muito bom. Então, assim, não tinha como não ser nosso esse ano.
1: E vocês mal sabiam também o que viria nessa final pela frente, né? Porque o que eu quero abordar com você agora é a questão da torcida, né? Eu tô na cobertura do São Paulo tem 11 anos. Eu consigo colocar o sábado, aquele ambiente do Morumbi, como um dos cinco melhores ambientes que eu já cobri do São Paulo em 11 anos. Com certeza. Tinha muita criança, tinha muita família, gente indo ao estádio pela primeira vez, gente emocionada, e vocês tiveram uma recepção igual uma recepção do time masculino, uma festa dentro do ônibus. Então conta pra gente, quando vocês viram aquilo, o que que vocês falavam umas pras outras, a hora que vocês entraram no estádio, depois aparece lá no telão, 49.405, recorde no futebol feminino sul-americano. Como é que foi quando caiu a ficha de tudo isso?
0: Eu acho que quando a gente realmente desceu ali, né, a Avenida Morumbi ali, e viu que aquilo ia acontecer, a gente só vivenciou o momento. A gente, ali dentro do ônibus, a gente estava igual um torcedor, jogando com a torcida ali, sentindo aquela energia, a vibração. Então, realmente, aquela sensação de caraca, que gostoso a gente tá sendo recepcionada por todos os torcedores, fazendo essa festa bonita, se preparando para entrar dentro de campo e entregar o nosso melhor, entregar o que a gente sabe, mas principalmente entregar um título de volta para essa torcida. Então, aquele momento ali, a gente realmente só vivenciou aquilo, obviamente com toda calma e tranquilidade, né? A gente sabe que no futebol feminino ainda está se havendo uma construção para que a gente possa aproximar o torcedor, conseguir estádios cheios. E então ali a gente sempre falou, cara, vamos vivenciar o momento, mas com muita concentração, se fechando aqui dentro, porque a gente sabe, a torcida vai empurrar a gente só precisa fazer o nosso trabalho. Então foi, acho que muito isso que a gente colocou ali, dentro do vestiário, muita concentração, falando, cara, vamos jogar junto. Teve um lance, vamos chamar a torcida para perto. Teve uma oportunidade de comemorar. O nosso gol sai muito rápido também, então isso, obviamente, coloca a torcida mais próxima ainda e a gente muito mais confiante e tranquilo. Então, acho que foi uma recepção e tanto. E quem estava lá, nossos familiares também, né, ficaram assim, felizes demais por só ter um pouquinho da noção do que a gente estava vivendo e o quanto a gente esperou por esse momento.
2: Aline, tudo bem? Boa noite. É o Bruno Camarão por aqui. E cenas como essa talvez possam ser repetidas no ano que vem com a disputa da Copa do Mundo Feminina aqui no país. Queria que você falasse um pouquinho sobre a sua expectativa como atleta, você que vestiu camisa de seleção brasileira lá atrás com Vadão e já

0: trabalhou também com Arthur Elias. Queria que você falasse um pouquinho sobre esse cara que ficou durante muito tempo identificado com o Corinthians, a quem você venceu nesse fim de semana, e seleção brasileira, se ainda, obviamente, você alimenta esse sonho de voltar a fazer parte do grupo, disputar esse torneio no ano que vem. Como você imagina uma Copa do Mundo sendo realizada aqui no nosso país?
1: Boa noite, Bruno. Então, eu coloco muito que em 2019, a Copa do Mundo feminina foi um divisor de águas, né, para as pessoas entenderem um pouco desse contexto. E aí a gente consegue, né, essa oportunidade de sediar uma Copa no país do futebol. Então, para mim, é um cenário que a gente tem tudo para cada vez mais fomentar essa aproximação do torcedor com nós, né, atletas, com a seleção brasileira, criar uma identidade, né? E eu acho tão importante que ano que vem a gente possa cada vez mais ter isso, ter, né, os estádios cheios. Acho que vai ter a primeira oportunidade que a seleção, né, vai jogar em todos esses estádios aqui, né, no Brasil, aproximando o torcedor de norte a sul. E outra coisa é que a gente possa também mostrar o que a gente colocou nesse sábado, de que temos mais mulheres presentes nos jogos, mais família, mais crianças, porque essas crianças podem se inspirar na gente e entender que elas podem realizar esse sonho também. E eu acho que, para mim, assim, trabalhei com o Arthur, um grande treinador, ele, né, mudou a característica dessa seleção, nos trouxe novamente no cenário olímpico, né, ganhando a prata. Então, um cara que entende muito, que está há muito tempo no futebol feminino, que tem essa bagagem e que vai colocar essa seleção para frente, um jogo muito mais ofensivo. Então, isso com certeza atrai o torcedor também. E eu acredito que, assim, eu vou estar trabalhando, se tiver oportunidade, tá nas mãos de Deus, mas eu vou continuar fazendo meu trabalho. É sempre honrando o São Paulo, entregando o meu melhor no São Paulo, e isso com certeza gera uma oportunidade de novamente representar a seleção brasileira.
2: Xará, muito obrigada, viu, por ter tirado um tempinho para conversar com a gente aqui no Band News na área. Sei que rola uma folga, né? Afinal de contas, o próximo compromisso não acabou o ano, não, hein? Não acabou o ano no futebol feminino. Tem Copa do Brasil, São Paulo tá nas quartas de final, vai enfrentar o Bahia nos dias 16 e 21 deste mês, e depois ainda tem a fase play-in do Campeonato Paulista no mês de novembro. Então ainda tem muita coisa para acontecer esse ano. Aline, obrigada, viu?
1: Eu que agradeço, tá, Aline, o convite, a todos vocês, um grande abraço, tá? E muito obrigada.
3: Legal demais, Aline Milene conversando com a gente aqui no Band News na área, campeã brasileira do futebol feminino, título conquistado no sábado sobre o Corinthians, após a vitória já por 2-1 em Itaquera, resultado pra lá de expressivo, derrubando a invencibilidade das brabas do timão na casa corintiana. Recado rápido, hein, a você ligado e sintonizado aqui no Band News na área.
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3: Bom, seguimos juntos então no Band News na área para você agora, ouvinte ligado e sintonizado pelo nosso canal no YouTube, Band News FM Sports, e também lá nos nossos canais na Fest TV. Liga das Nações, uhum. É o nosso papo por aqui agora então, Bruno Camarão, enquanto a gente está tentando aí tirar leite de pedra, uhum, de amistosos contra Austrália, Índia, seleção da Argentina contra Burkina Faso,
5: brincadeira,
3: Benin, os caras estão no altíssimo nível lá na Europa, viu?
0: A gente vai mergulhar nesse tema, né? Porque com essa Nations League sobrou nada, né, para os sul-americanos, no caso a seleção brasileira, que precisa buscar essas alternativas ali, né, de mercados periféricos ou equipes, né, de países, seleções de países com menos expressão. Bom, lá a bola rola com qualidade e hoje tivemos a França de Zinedine Zidane vencendo mais uma vez. 4-1 para cima, sabe de quem? Da Bélgica.
2: De virada,
0: não é
2: mais
0: aquela geração, né? Mas conseguiu mais um triunfo, uma goleada dos comandados do Zidane jogando no Stade de France. Vitória com ótima atuação mais uma vez do Olise, 2 gols, encaminhando essa classificação. Um desses jogos pelo grupo A. A gente está falando de algumas divisões, A, B, C e D. Essa é a divisão de elite. Teve também a Itália vencendo a Turquia por 3-1. Também a Itália levando susto inicial, conseguindo essa virada. Time comandado pelo Mancini. Além disso, Irlanda do Norte.
5: Pelo Mantini, né?
0: Mantini, né?
5: É, senão alguém vai pensar que é o Wagner Mancini.
6: A Turquia é pelo Montella, né? Montella, joguei com Montella.
0: Jogou com Montella, você jogou com muito cara bom na Roma também.
3: Italiano à frente da Turquia, né?
0: Você nutre um carinho pela seleção italiana?
6: Sim, então, sim. É. Ah, na verdade, a Copa do Mundo com a Itália fica mais charmosa.
0: Tá, né? Na hora, né? Fica. Três edições que ela não participa, né?
6: Não nesse sentido, na questão da elegância.
2: Não, mas eu não tava falando isso.
6: Uniforme, o nome.
0: Não é?
2: Eu concordo.
0: França, Zidane no comando. Você jogou com esse cara, né?
6: Joguei. Ele jogou comigo.
0: Ele era opção.
6: Não, joguei.
0: Não, mas em vários. Aprendi muito. Não é um discurso novo, obviamente, sim, mas eu faço questão de trazer aqui pro pessoal da Band News. Você já falou sobre o que foi jogar com esse cara. A elegância que ele tinha, o gênio que ele foi. Pra muita gente, um dos jogadores mais completos que o pessoal
3: pra muita gente, ele é top 5 da história.
0: Até o Messi aparecer, né? Aí veio o Messi, beleza. Mas o Zidane era isso tudo, né?
6: Era isso e mais um pouco. Era tão impressionante jogar ao lado dele, né? A questão da inteligência dele, domínio de bola, posicionamento. Era um cara diferenciado. Enquanto você, durante a partida... Olha lá, parceiro. Aí,
3: quem tá na live, tem uma foto do Cicinho com o Zidane, mas é de um dia que não traz boas recordações.
6: Aí eu queria morder a jugular dele, assim, porque acabou com a gente nessa Copa do Mundo.
0: E ele apareceu no vestiário depois mesmo?
6: Apareceu pra trocar.
0: O que ele foi fazer lá?
6: Ele foi trocar camisa com o Roberto, com o Ronaldo, foi levar a camisa pra gente. Aí o Ronaldo chamou ele e falou: Zizu, galera aqui não tá legal, então...
2: Não tá bom.
6: O clima não tá bom.
0: Ele não foi tirar onda, não era o perfil dele,
6: não. Não, nem é dele. Nem eu tô falando dentro de campo, a gente transpirando, a gente quase morrendo, a respiração lá, e ele... O Florentino Pérez falava que ele tinha que jogar de traje, né? De terno. Então, assim, a elegância dele jogando era algo... assim, fora do comum.
0: E ele dava sinais de que, sei lá, seria um treinador, manteria aí a vivência dele nos campos sendo um gestor ou não?
6: Não. Nada. Não dava, porque a conversa, a resenha dele com a gente, assim, porque ele ficava mais com nós, né? Os brasileiros, o Beckham, os estrangeiros. Ele não se misturava muito com os espanhóis. Uhum. Não que tinha panelinha, mas é que brasileiro acaba se adaptando em qualquer lugar. Tem aquele negócio da resenha, gosta, depois do treinamento, fazer um churrasquinho, ir para um lugar, né, um petisquinho. Já os espanhóis, não. Espanhóis que eu falo a questão do europeu. E eles se adaptaram a isso. Então a conversa dele era: ó, quando eu parar, eu vou para a França pegar meu barco, passear. Então essa era a resenha. Não imaginava o Zidane como treinador, não.
0: E virou, né?
3: E agora ele tem essa missão. E vai ser um desafio para o Zidane, né? E acho que até uma novidade, Léo Fontes, que a gente tem visto agora nesse início de ciclo da Copa do Mundo até 2030, que é de treinadores renomados no futebol de clubes assumindo seleções. É o caso do Klopp, o Xavi também agora à frente da seleção holandesa. O Zidane, se a gente olha para o Zidane como técnico... O único retrato que a gente tem é a passagem pelo Real Madrid. E aí é uma passagem para lá de vitoriosa. A gente não vai entrar no mérito aqui dos números, dos títulos de Champions conquistados, mas é um desafio interessante para ele se provar, porque ele tem, talvez, em mãos, mesmo com a Espanha hoje sendo a atual campeã do mundo, de material humano, me parece que o Zidane é o técnico de seleções que mais tem à disposição. E aí ele vai ter que fazer esses caras jogarem bola... diferentemente da semifinal contra a seleção da Espanha, por exemplo, na última Copa do Mundo, onde a França, apesar só dos 2-0, foi atropelada dentro de campo. Né?
5: E controlar os astros também, né? Porque é uma seleção que já, na saída do Deschamps, ele já avisou que o clima não era bom lá dentro. Então tem caras ali que tem uma personalidade muito forte, Mbappé, o próprio Cherki, que
2: Polize.
5: Não tinha...
0: Que fez gol hoje.
5: Que fez gol hoje, mas não tinha ali uma chance com o Deschamps, mas e meio que tava meio brigado.
3: Você tem um Dembélé que já é bola de ouro, o Mbappé não.
5: Exatamente. Então tem assim, uma série de coisas que ele, acho que com a experiência dele, ele vai conseguir reunir. O jogo de hoje ele entrou com o time reserva, tava perdendo por 1-0. Aí depois é que veio a tropa de choque, né? Então a gente fala, né, sempre que a França tem duas, três seleções, mas no primeiro tempo não foi bem assim, né? Sofreu bastante. E ele está tentando colocar o Cherki como meia, né? A seleção francesa não tinha um meia-meia, e ele está tentando colocar um camisa 10 ali, um cara diferente que pensa o jogo, coisa que não tinha com o Deschamps, que eu acho que é uma situação interessante para a França. Primeiro que o Cherki joga muita bola, segundo que é uma questão de ver futebol diferente que tem o Zidane do ex-treinador da equipe da França. E mesmo sem o Mbappé chegar aí essa pontuação de 10 pontos, né, 3 vitórias e um empate nesses 4 jogos aí, primeiro da Nations League, né? Isso foi importante também para ele.
3: E um dos primeiros atos, né, Camarão, era de uma tentativa do Zidane de já colocar o Mbappé um pouco mais ali pelo lado esquerdo e colocar o Dembélé como centroavante, né? Que teve a lesão do Mbappé, enfim, o corte dele em meio a essa super data FIFA que nós tivemos, né, desfalcando a seleção francesa. Mas é algo que talvez seja necessário um cara do tamanho do Zidane para chegar pro Mbappé, e aí o Cicinho viveu o vestiário, pode falar muito melhor sobre isso também, de... Cara, ele é um dos melhores do mundo, se não o melhor do mundo, tem esse peso de não ter vencido ainda uma bola de ouro. A gente sabe que esse é um desejo do Mbappé e de tentar convencer esse cara que ele vai ter que passar a fazer algo diferente do que ele já vinha fazendo nos últimos anos na seleção francesa também, né?
6: É, exatamente, até porque o Mbappé, ele saiu do Paris e o Paris ganhou 2 Champions, né?
2: Eu então, adoro o Mbappé.
6: E foi pro Real Madrid, o Real Madrid não ganhou mais nada e o Real Madrid é o que mais ganhava, mas é indiscutível a qualidade dele. Mas acredito que tem envolvido essa questão do ego, sim, né? Eu tenho alguns amigos, assim, que... É, principalmente o Roberto Carlos dá uma pontuada, né? Nessa questão de comportamento. Diz que lá dentro ele é bem tranquilo. Mas, assim, ele fala... É, francês é um outro patamar, né? O francês... O Benzema também era um cara nesse estilo do Mbappé, era um cara muito fechado assim, na dele, mas o Roberto falou, olha, não tem problema nenhum aqui, é a questão mais de momento mesmo do Real Madrid, e agora se tratando de seleção com um cara igual o Zidane, aí não tem jeito, né? O cara também, o boleiro, né? O treinador boleiro, ele entende o jogador. É. E sabe como conduzir isso. Então, o tratamento é diferente. Não vai fazer igual o Jorge Jesus fez com o Cristiano Ronaldo. Porque senão você se complica. E o Mbappé, ele faz a diferença, sim.
2: Eu sei que a gente está falando da seleção francesa, mas é algo que acho que dá para a gente abordar também. O Zidane é um cara que começa agora um trabalho como treinador. E um treinador de uma seleção. Vocês acham que... No caso, o Ancelotti, que a gente ainda não está falando de um grande trabalho na seleção brasileira, mas a gente sabe o que ele foi no Real Madrid. Existe uma dificuldade de adaptação para ser treinador de seleção?
6: Ah, eu acredito que sim. Eu acredito que sim, porque o treinador do clube, ele vive o dia a dia. Então, ele vai conhecendo os jogadores. Seleção é um espaço mais curto. Claro. Lógico que numa Copa do Mundo, né? Numa Copa América, às vezes você tem, né? Copa das Confederações, você tem um pouco mais de tempo. Então, você precisa ir mais no seu feeling do que o jogador encaixa no seu esquema de jogo. Acredito que seja assim, treinador. Por exemplo, o Parreira. O Parreira era um treinador que ele levava laterais bem parecidos, né, com o mesmo estilo. Já o Ancelotti deu para perceber que ele leva um Danilo mais defensor e um Wesley um pouco mais de ataque assim para poder dar uma diversificada. Só que a diferença de Zidane e Ancelotti é o quê? Que Zidane pega uma seleção pronta. O Ancelotti tem que trocar o pneu do carro com o carro andando. Então, assim, você tem uma dificuldade maior. Mas eu acredito que treinar a seleção brasileira, principalmente, não deve ser nada fácil.
0: A gente levantou essa bola no primeiro programa dessa nova fase do Band News na área com o Muricy, né? E ele falou que em algum momento pegou... refletindo sobre isso, né? Porque ele foi lá atrás em 2010 convidado para assumir a seleção brasileira no meio de uma grande confusão política. Ele acabou negando o convite, permaneceu no Fluminense, né? Tinha dado a palavra ali para aquele projeto vitorioso.
3: Havia acabado de assumir a liderança do Brasileirão, pois né? É. Ele recordou isso também no programa.
0: E ele falou que naquela noite lá, relembrando o tempo do convite, ele refletia sobre o caso. mas o que, que eu vou fazer, né? Porque eu gosto disso, né? De ver o treinamento e depois do treino e conversar com o cara.
5: É o dia a dia,
0: que você, quando reúne numa data FIFA, tem às vezes uma semana, agora essa super data FIFA que estendeu um pouco mais, mas é raro, geralmente são poucos dias de convivência. E às vezes num ciclo, né, você acaba desconstruindo tudo no outro. Meses depois, né? Porque alguns jogadores mudam, caem de produção, alguém está lesionado. Então é muito difícil. Obviamente, essa gestão tem essa peculiaridade. Mas é um desafio que é encarado por alguns dos grandes treinadores. Está sendo agora pelo Zidane, está sendo pelo Klopp, está sendo pelo Xavi, enfim. E tem treinador aí que foi jogador e consegue ter êxito, e tem cara que nunca, né, vestiu uma chuteira profissional e consegue feitos incríveis, como talvez o principal cara da principal seleção do planeta, que é Luis de la Fuentes. É um técnico genial, magistral, o cara faz um trabalho... Pronto, outro, né? É, apesar de que ele foi jogador, né? Não foi altíssimo nível, mas...
6: Exato.
0: E o de la Fuentes é um cara da academia, um cara que estudou para ser treinador de futebol e entrega um trabalho na Espanha extraordinário, né? É a equipe a ser batida, é atual campeão do mundo e tem jogado muita bola.
5: Barreira, tá? Cabe nesse exemplo.
6: Também. Né? E você pega a escola francesa, você pega a escola espanhola, a categoria de base joga igual a seleção principal. Então você vê muitos jovens nessas seleções, já diferenciando do Brasil. O Brasil é assim, se acompanha sub-20, sub-17, é totalmente um outro estilo de jogo. E aí você pega a equipe profissional, eu falo porque categoria de base na Europa, o time profissional, ó, o Real Madrid tem o Real Madrid Castilha, que é proibido subir para a primeira divisão.
5: Sim.
6: Ele disputa a segunda divisão, se ficar em primeira ali, não sobe. Por quê? É para revelar jogadores. Eles não têm obrigação de ser campeão. Eles têm obrigação o quê? De revelar jogador. E o que acontece? O Castilha
5: joga igual
6: o time profissional. O treinador é o... Na minha época, era o Capello. Como que o Capello joga? Esquema 4-4-2? Vai jogar no 4-4-2. Joga no 3-5-2? 3-5-2. Na Roma, eu trabalhei com o Luis Enrique. O Luis Enrique chegou da escola de Barcelona. Ele tentou implantar na Roma a mesma coisa. A categoria de base começou a treinar igualzinho treinava a equipe profissional. Por quê? Às vezes ele subia menino na categoria de base para treinar junto com a gente.
5: E já estava integrado. Já sabia como funcionava.
6: Já sabia a questão do movimento. Lógico que sente a dificuldade. Mas assim, para ir fazendo aquela transição. Até porque quando o Luis Enrique chegou, a diretoria da Roma mudou toda e vieram os americanos, né? Então vieram com esse conceito de transformar a Roma num Barcelona. Ele ficou ali 6 meses. Depois acabou saindo porque teve alguns problemas. Mas assim... É uma cultura. E a nossa seleção, ela não tem uma identidade. Nós não sabemos questão tática, não sabemos se vai jogar com 4 atacantes ou com 3 no meio-campo. Então, assim, essa é a grande dificuldade do Ancelotti.
5: E aí eu acho que é uma ideia de trabalho mesmo, né? Eu tô abrindo aqui porque no último jogo do Brasil contra a Índia, a CBF, no material, ela disponibilizou quais jogadores, né, que foram convocados agora pelo Ancelotti nessa lista passaram pelas categorias de base, tá? Eu vou pela ordem que está aqui mesmo no documento. Douglas Santos, Gabriel Magalhães, Marquinhos, Bruno Guimarães, Danilo Santos, Endrick, Rayan, Vinícius Júnior, Hugo Souza, Vitor Reis, Andrei Santos, o Arthur Dias, Breno Bidon, Jair e Mateuzinho, 15 nomes até agora. O Mauro Júnior, o Otávio, Pedro Morisco, Martinelli e o Estevão, 20, Pedro e Douglas Luiz. 22 jogadores, então, que estiveram na seleção agora, né, convocados e chamados pelo Ancelotti, passaram pelas categorias de base. Mas acho que
7: Da seleção brasileira.
5: Da seleção brasileira. Tá. Categoria de base da seleção brasileira. Alguns só no sub-20, o Pedro, por exemplo, só no sub-23, então aí já numa idade mais avançada, mas muitos aqui passaram pelo sub-15, sub-16, outros já muito mais jovens. Mas me parece uma realidade muito distante, né? A gente tem jogadores que passaram pela base, mas que nem de longe tiveram essa ideia de uma sequência de trabalho, né, dos treinadores já vindo das categorias inferiores.
7: Até porque aqui no Brasil, o jogador com 19 anos, 8 anos, já tá jogando, tá sendo vendido, ele não consegue nem jogar uma Olimpíada, um Campeonato Sul-Americano, um Mundial Sub-20, né, o técnico acaba tendo que levar outros jogadores, né, nessa data FIFA, por exemplo, Não foi concedido, mas o São Paulo pediu a volta do Jordney, teve um outro clube que pediu um jogador, o Santos na última vez pediu o João Ananias, uhum. E que acabou não indo, a CBF liberou, porque eram jogos contra a Bolívia lá na Granja Comari. Então, assim, eles não chegam a fazer esse ciclo completo, né? E nem há uma coisa homogênea, né? Você pega o Luiz de la Fuente, ele tem um baita trabalho, mas ele tem uma facilidade enorme. Qual que é? 60% da seleção joga no Barcelona. Os caras jogam junto já. O sistema de jogo, a ideia de jogo, tá toda ali implementado. Os caras se conhecem.
0: E 70% do grupo trabalhou com ele lá nas seleções de base.
3: Nas categorias de base.
7: Ele foi até vice-campeão olímpico, né? Inclusive com a seleção contra o Brasil. Então, assim, ele aí é uma outra coisa, né? É um outro nível de organização. Aqui no Brasil, não. A gente teve um chamado para a Copa do Mundo, onde tinha cada jogador jogava num lugar do mundo, com um tipo de futebol diferente, alguns aqui do Brasil, com um técnico europeu, com um técnico brasileiro. Então, assim, tem um trabalho muito mais difícil, né, para quem não tem essa possibilidade, tanto que a Espanha foi para a Copa sem nenhum jogador do Real Madrid. Sim. Né?
0: E esse seria um papel, perdão, do coordenador de seleções, que é o Rodrigo Caetano. Né? Uhum. Ele... entendendo um projeto do futebol brasileiro. E é sempre muito difícil você falar em projeto aqui no Brasil. Até outro dia a gente tinha outro presidente, gestões, né, que não eram continuadas, né, uma crise institucional da CBF que tenta fazer os ajustes. Então é muito difícil você pensar em um projeto de médio 20 anos de seleção brasileira para confeccionar uma seleção padrão daqui a pouco. Se você não tem uma unidade, uma identidade, uma ideia desenvolvida e mantida. Então, assim, se o Rodrigo Caetano ficar alguns ciclos à frente,
7: imagina se você pega o João Paulo Ricardo, né, que é o da base do Brasil Sub-20, é um que trabalhou no Palmeiras.
3: Isso, que foi do América também.
7: Isso, Então, se você daqui a 4 anos falar assim, não, o técnico da seleção brasileira...
0: Vai ser ele.
7: Alguém vai aceitar?
0: É, provavelmente
7: a gente
0: não.
7: Aqui vai dizer, ah, pô, tá louco, tem o X, fulano, uhum. Que foi campeão brasileiro, tem o gringo lá, que foi não sei aonde, ninguém vai aceitar.
3: Paulo Vitor, tá?
7: É Paulo Vitor.
3: Paulo Vitor, desculpa, isso.
7: Eu falei Paulo Ricardo?
3: Paulo Ricardo,
7: é. Paulo Vitor.
3: Tá com o cantor na cabeça.
7: Aliás, que é um excelente técnico de base, inclusive. Sim. Né? Agora, ele estaria pronto? Provavelmente estaria pronto para um próximo ciclo, depois, né, de 2030. Mas a gente vai aceitar aqui no Brasil? Eu acho muito difícil.
2: Em clube já não se aceita?
7: É.
0: Pois é.
2: E a CBF se gabar também disso, não muda nada. Porque, assim, um foi com 15, o outro não sei o quê, o outro volta agora e não sei o quê. Não adianta nada. Esse número não diz nada. Esse dado de passou na base não fala nada. Se daqui 5, 6 anos a gente começar a discutir a questão do projeto, que acredito eu e sei que a CBF está tentando começar a implementar, aí a gente vai ver um resultado disso daqui a pouco, um pouco mais pra frente, mas não hoje. Hoje isso não diz nada.
0: É uma característica muito brasileira também do imediatismo, né? Assim, tudo é pra agora, é uma solução rápida, ninguém gosta de atacar muito problema, a gente teve eleição ontem, enfim. E é muito assim, o que interessa é resolver o problema agora. Não me interessa se vai dar muito trabalho, se vai demorar, eu quero a resposta
7: visão
0: agora.
7: A médio prazo,
6: não, o brasileiro não consegue esperar. O brasileiro não consegue esperar. Eu acredito assim, o grande vilão da seleção brasileira foi o quê? O Brasil ter perdido a identidade. O Brasil ter sido transformado numa seleção europeia. Com mentalidade europeia. Então, assim, hoje você não vê os jogadores do Brasil jogando com alegria.
3: Soltos.
6: Os caras jogam contra a Índia.
2: Com vergonha de comemorar o gol.
6: Fazer um gol contra a Índia, tira a camisa, põe na cabeça, grita. Porque é a alegria de você estar na seleção brasileira. Eu falo porque, cara, viver na seleção brasileira, na minha época era chato, por quê? Nada contra pagode, mas era pagode todo dia. Os caras cantando todo dia. O Ronaldinho Gaúcho acordava tocando pandeiro. Bom, vocês cobriram a Copa do Mundo, irmão. Entendeu? Os caras tinham prazer de estar ali tocando aqueles bumbos, aqueles negócios. E a gente olhava assim e falava, cara, não é possível. O cara não vai tocar um sertanejo, não vai tocar um rock. Então, assim, era um ambiente de alegria, era um ambiente de leveza.
7: E tanto, então, né? Você não aguentava mais.
6: Não, mas então, você entende que isso refletia dentro de campo? Contra a Argentina na final da Copa dos Confederações, Nós ficamos 20 minutos dentro do ônibus depois que nós chegamos no estádio.
2: Ouvindo o pagode.
5: Agora eu entendi
6: não,
5: porque...
6: O Adriano quebrou o teto do ônibus porque assim...
5: Agora eu entendi por que o Rogério Ceni ia pouco para a seleção.
6: É. Entendeu? Então assim, era uma seleção, né? Não tô falando, da minha época, mas... Tiveram outras também, eu tô falando na questão da identificação, se levar os caras e falar assim, ó, cara, joga, é seleção brasileira.
3: Mas você acha que alguém tem que cobrar os caras? O Rafinha, eu acho que passa muito dessa sensação, e me incomoda um pouco, porque a gente tem a expectativa do Rafinha, quando o Vini talvez não chamar a responsabilidade, um jogo ou outro, pô, cara, o Rafinha começou a temporada agora 26-27,
0: tá voando.
3: Com 3 jogos seguidos, marcando um hat-trick, então assim, é uma coisa impressionante. E aí tudo bem, tem o trabalho do dia-a-dia, os jogadores que ele tem ao lado, joga hoje ao lado do Yamal, mas me incomoda esse negócio assim do brilho no olho. Claramente você percebe que, não vou falar que o cara não quer estar ali, porque ele quer estar ali, é a seleção brasileira, mas que falta isso. E aí também falta alguém pra dar uma chamada? Talvez não seja o Ancelotti, porque o Ancelotti também... E aí, tentando entender o lado dele como italiano, ele sabe que ele tá à frente da camisa mais pesada do futebol mundial, mas ao mesmo tempo ele não tem essa cultura. Mas aí parte de quem? Parte do Samir Chaldi, de dar uma chamada nos caras? Parte do Rodrigo Caetano?
2: Mas ele não deveria vir dos caras? Não deveria ser algo que eles precisassem ser chamados a atenção?
3: Mas agora me parece que precisa, né? Tipo, porque escola, se a gente tá sentindo que falta isso, alguém tem que dar uma chamada. Alguém que tá no comando, que tá no poder... Tem que dar uma chamada nos caras.
6: A questão é cadeira cativa na seleção brasileira. Hoje, Vinícius Júnior... É assim, você tá no novo...
2: Mas os caras que tem hoje, você acha que não deveriam ter cadeira cativa?
6: Não tem que ter cadeira cativa. A seleção brasileira não pode.
3: Mas
6: isso.
3: É que na sua época a competitividade era maior. Tinha mais caras bons, não tinha?
6: Mas aí também eu vou culpar quem tá no banco. Eu vou culpar quem tava no banco. Porque assim, se o Ronaldo foi o artilheiro... Na Copa do Mundo, é porque o reserva dele estava comendo com farinha, que se ele não jogasse, ele ia sair. O Rivaldo, por isso que o Cleberson entrou, não saiu. Então, assim, seleção brasileira é essa competitividade. Seleção brasileira, você ganha posição no treino. Uhum. Então, hoje, você vê o quê? Uma seleção com cadeira cativa.
3: A gente escala pelo nome hoje.
6: Exatamente.
5: Mas
6: por
5: o Vini
6: quê?
5: Tem um tratamento diferenciado pelo treinador, né? Isso ficou claro na entrevista coletiva. Tem. Ele trata o Vini diferente, ele dá mais chance pro Vini. O Vini tem andado nos amistosos,
0: o Ancelotti,
5: né?
0: Disse que vai ter toda a paciência do
5: Exato.
0: Mundo com o Vini.
5: Toda a paciência que ele não teve com o Igor Thiago, que jogou 45 minutos na Copa e depois não apareceu mais, com Ibanez. O Ibanez. Com todos os caras que erraram, com o Fabrício.
2: Mas ali
5: Bruno.
2: Também não era hora de ter paciência,
6: então,
2: né?
6: Mas agora convoca esses caras de novo.
5: Pô, assim, é cruel, ele foi cruel com muitos jogadores. O Fabrício Bruno errou contra o Japão, não apareceu mais, não foi pra Copa, acabou. O cara tava sendo chamado todos os jogos.
6: Mas aí a questão também da entrevista dele, né? Muito.
5: Vini pode fazer o que quiser.
0: É que também tem muito zagueiro bom num nível mas até
5: Vini
0: melhor
5: pode
0: do
5: fazer
0: que o Fabrício Bruno.
5: O Vini,
0: por exemplo,
5: pode, né? Não fazer o que quiser. É isso que eu tô falando.
2: Não, mas a questão.
0: Mas eu acho que é isso. O Vini tem um tratamento diferenciado. Ponto.
2: A questão, então, da cadeira cativa que você diz é no time titular e não convocação.
6: Não, eu, por exemplo, eu no segundo jogo contra a Austrália, o Vinícius Júnior e o Rafinha, pra mim, eu teria colocado no banco. Uhum. Pela partida que fez. Não porque os caras... Mas precisa mexer com o jogador. Né? Ele precisa sentir o quê? Que ele também vai ser cobrado. Não é essa questão. Poxa, eu não posso ver um jogo contra a Índia e o cara, o melhor jogador do mundo, não fazer um gol contra a Índia, cara. Não ter ambição para fazer o gol. Então, assim, é essa questão de identificação que... A gente cobra, por isso que o torcedor tá machucado, pô, porque a gente não consegue ser representado por eles.
0: Deixa eu fazer uma provocação, a gente viu a foto sua ali com o Zidane, naquele jogo de 2006, lá se vão 20 anos. E era uma seleção que, quando você pega aquela fotografia dela, que viraliza nas redes sociais, era isso, era o quadrado, né? Que tinha Kaká, tinha Ronaldo, tinha Adriano, tinha Ronaldinho Gaúcho, os melhores do mundo... Além de Cafu, Roberto Carlos, tinha Dida, enfim, era a magia da seleção brasileira, se você pega numa foto, era aquilo. O futebol brasileiro mágico vindo da Copa das Confederações que você fez. Mas naquele jogo contra a França, eram Cafu e Roberto Carlos ali se rastejando, Ronaldo pesado, que foram bancados pela comissão técnica. É, também teve um pouco disso, você já falou, obviamente, sobre isso, né? De eventualmente não ter ganhado as chances que você imaginava. Claro, tinha um respeito hierárquico ali por conta do Cafu, mas também faltou, há 20 anos ali, uma mexida um pouco mais e respeitar o que o campo estava pedindo?
6: Talvez sim, mas aí nós precisamos analisar também com a cabeça do treinador, né? Imagine um jogo decisivo de Copa do Mundo, se tratando de seleção brasileira, a pressão que é no Brasil. Aí você joga a responsabilidade em cima de um jovem. Ok, eu estava na seleção, só que também tinha o cuidado. E não é que os caras estavam se arrastando, os caras tinham uma história, os caras tinham acabado de ganhar 2002. O grande vilão da seleção brasileira na Copa do Mundo de 2006 foi a preparação. Foi o quê? A seleção brasileira estava de barriga cheia, porque ganhou 2002... E a CBF não fez questão nenhuma de blindar o elenco. Então, você tinha que acordar 5 horas da manhã para entrar ao vivo no Jornal Nacional. 5 não, né? Era 3 horas da manhã para entrar no Jornal Nacional, que começava 9:30 no Brasil. Aí você tinha que dar entrevista. Aí você tinha que acordar 7 horas da manhã para entrar num programa do Brasil. Então, assim, era... Lógico que os caras não iam. Aí os coadjuvantes, né? Eu tava em quase todos. Eu quero ficar famoso lá no Brasil. Mas assim...
0: Treino aberto.
6: 30, 40 mil pessoas. A gente fazia trabalho físico. A torcida começava a vaiar. O Parreira tinha que mudar o treinamento e fazer chute a gol pra torcida ver gol.
2: Nossa, imagina isso hoje.
6: Entendeu? Imagine o caos que foi aquilo lá. Então, a gente não tinha tempo pra descansar a mente, pra... Aí eu falo, qual que é a blindagem? A blindagem, o segredo em Copa do Mundo é você esquecer da Copa do Mundo. Você tá vivendo a Copa do Mundo, mas quando você entra no hotel, esquece. Vai assistir sua série, vai jogar videogame, jogar sinuca, jogar carta, quem gosta. Por quê? É muita pressão, cara. É muita pressão representar o seu país. E a gente não tinha esse tempo. Não tinha esse tempo para refletir, não tinha esse tempo para descansar a cabeça. Era a Copa do Mundo, tem que ganhar. Cara, isso é loucura.
3: E vocês se falavam sobre isso dentro do grupo? Tava todo mundo incomodado com esse ambiente que foi criado?
6: Não, eu assim, pra mim era tudo novidade. Uhum. Só que eu via...
0: O Parreira?
6: Não, eu via no Ronaldo, eu via no Cafu. O Cafu, o Ronaldo, às vezes fazia uns pedidos, né? Ó, deixa a gente fazer isso daqui. Aí os caras falavam, não.
3: E o Parreira era refém de ordens superiores também.
6: Não, era o Américo Faria, né? Uhum. O Américo Faria, não. Eu falava, poxa, nós estamos trancados já... Desde a granja até aqui, deixa a gente fazer um negocinho entre a gente aqui. Não, não, não, porque senão vai ver, vai filmar, pô, chamar um churrasquinho aqui. Então, assim, tinha todo esse cuidado para não transmitir que tava todo mundo desligado. Uhum. Só que aí, cara, a gente não desligava. Igual eu falei, para mim era novidade. Primeiro jogo, os caras com a garrafa de café dentro do ônibus, tomando igual água. Eu falei, cara, e eu tô falando de Kaká, tô falando de Roberto Carlos, tô falando de Cafu. Falei, cara, o que é isso? Não, nós estamos nervosos, é o primeiro jogo. E eu, aí, meu irmão...
2: Se eles estavam...
6: Não, aí caiu a ficha, eu falei, eu não quero entrar, não. Então, assim, entendeu? A questão da tensão de você representar um país, o nervosismo. E os caras, quando entravam dentro de campo, aí os caras se transformavam.
2: Né? E, ó, a CBF confirmou os jogos aqui do Brasil. Dia 14 de novembro, 7:15 da manhã, Japão e Brasil... E dia 17 de novembro, 7 da manhã, Singapura e Brasil. Para vocês terem uma noção, a seleção de Singapura ocupa a posição de número 138 no ranking da FIFA. 10 posições à frente da seleção da Índia.
3: Acho que é o contrário, né? A Índia é 138 e Singapura... É isso, e Singapura tá abaixo. Eu lembro que eu vi depois do jogo de sábado contra a Índia, Singapura, se eu não me engano, era 154, mas era isso, a Índia 138, isso. E agora a Singapura, pelo menos no fim de semana, era 154, mas assim, é pior do que a Índia, Singapura...
2: 148 agora.
3: 148?
0: Desculpa, cara.
3: Singapura é pior do que a Índia.
0: Em algum momento, não sei, eu vi também nesses dias alguém comentando sobre isso, sobre a diferença do jogador que atua pelas seleções europeias em comparação aos grandes atletas de excelência que atuam aqui no futebol brasileiro ou pela seleção brasileira, a dificuldade enorme que existe, né, entre um e outro a defender o país. Né? Não é uma questão de falta de vontade, mas existe uma logística que é completamente potencializada contra, né, esses jogadores que vêm defender a seleção brasileira indo para esses lugares que são convenhamos, né? Malucos. Você jogar na Índia, hoje não dá.
3: Vocês acham que o Ancelotti vai levar isso em consideração para montar essa lista da data FIFA de novembro?
2: Adianta, a distância, né? Você diz?
3: Não, a lista e os jogadores que estarão envolvidos aqui no Campeonato Brasileiro. Mas não adianta, sim, mas...
5: Porque tem as outras seleções, então você não vai levar o Samuel Lino...
6: Eu acho que os clubes vão pedir para liberar, principalmente se tiver na questão do...
5: Rebaixamento e título, né? Que são os todos. Casos...
3: É que a data FIFA, né? Os clubes tá são obrigados.
5: Brasileiro é terrível, né? Todo mundo tá brigando por alguma coisa.
3: Por
5: né?
3: se tratar de uma data FIFA, os clubes são obrigados, né, a ceder os jogadores. Eles podem tentar dialogar e pedir, antes, mas né? Eles são obrigados a ceder esses atletas.
6: E olha aí, o Arrascaeta foi e quebrou a mão.
5: É inacreditável, hein, cara.
3: O Pedro, o ano passado, ou retrasado, num treinamento da seleção brasileira, sofreu a lesão no joelho, ficou quase 8 meses fora dos gramados. Né? É uma situação que vai impactar, talvez, essa próxima lista da seleção brasileira. A ver o que será feito pelo Carlo Ancelotti.
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0: 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A você que está voltando ou chegando agora, acompanhando pelo radinho, pelo dial, estamos no ar aqui com Band News na área. Em dia de jogo também tem Band News na área, mas aí vai funcionar como nosso pré-jogo em dias sem partidas, a partir então das 8h30 da noite, colado na nossa transmissão simultânea do Jornal da Band, que você acompanha pelo dial, pelo radinho, também nos nossos canais na Fest TV e pelo nosso canal da Band News FM lá no YouTube, no canal de esportes da Band News FM. 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Estamos juntos aqui no Band News na área. Eu, Maurício Ferreira, Léo Fontes, Bruno Camarão, Cicinho e Aline Fanelli. E agora mais uma vez com todas as plataformas reunidas, vamos começar a girar nossa reportagem também aqui em São Paulo, porque é uma semana importante, né? Amanhã é o último dia da data FIFA, então a partir de quarta-feira a bola já volta a rolar pelo Campeonato Brasileiro. Já já a gente vai falar de Corinthians, o torcedor do Timão anda meio apreensivo aí com essa reta final do Campeonato Brasileiro. Antes, deixa eu chamar por aqui a Lívia Camilo, que chegou chegando na equipe de esportes da Band News FM e acompanhou essa segunda-feira do Santos com uma notícia que não é tão boa assim para o torcedor do Peixe. Diga lá, Lívia Camilo!
1: Fala, galera do Na Área. O Santos não vai contar com o volante Arthur no jogo contra o Flamengo nesta quinta-feira, às 7h30 da noite na Vila Belmiro, pela 29ª rodada do Brasileirão. O meio-campista fez exame de imagem hoje e o resultado apontou uma lesão no músculo posterior da coxa direita. A nossa reportagem apurou que ainda não há previsão de retorno para o atleta, mas a lesão não é considerada grave pelo departamento médico. Arthur já começou o tratamento no CT Rei Pelé, e agora, o problema que apareceu na última sexta-feira deve ser monitorado de perto, já pensando nos próximos jogos do Peixão. O clássico, né, foi o motivo ali dessa lesão, né, numa caminhada, o camisa 6 sentiu uma fisgada na coxa e pediu para sair. Gabriel Menino foi quem entrou no lugar dele e o Peixe venceu por 2-1. E após a partida, Arthur se mostrou otimista. Disse que poderia ter sido só uma cãibra, algo do tipo, e o exame de hoje mostrou, confirmou essa lesão. E a baixa pesa para o Santos, né? Arthur é titular com o Cuca no momento, organizou o meio de campo e tem contrato só até o fim da temporada, o que faz aí com que o atleta perca jogos importantes nesse momento em que o Santos vem de boa sequência no Campeonato Brasileiro e também busca uma vaga na Libertadores. A boa notícia para o torcedor santista é que Neymar muito possivelmente estará disponível para a partida após mais de um mês aí se recuperando de uma lesão muscular.
0: Boa, Lívia Camila. Então esse é o Santos que vai se dividindo entre notícias boas, quem sabe a volta do Neymar então na quinta-feira contra o Flamengo, notícias ruins com essa baixa do Arthur. E por falar em notícia ruim, Bruno Camarão, eu tenho uma pro torcedor do Corinthians, tá? A notícia ruim é que o Timão joga quinta, na quarta-feira.
2: Cara, exato. Tava bom até não entrar em campo.
0: Ó, então vamos fazer o seguinte. Lucas Belotti, na sequência da Lívia Camilo, já chega por aqui com as informações do Timão. Diga lá, meu caro Lucas Belotti.
3: Fala, amigos. Ótima noite a vocês, a todo mundo que nos acompanha aqui no Band News na área. É o Corinthians na reta final de preparação para o duelo que, por enquanto, é definitivamente o mais importante da equipe na temporada internacional, quarta-feira, 7h30 da noite, no Beira-Rio. E o técnico Fernando Diniz comandou hoje a penúltima atividade e amanhã, na última, antes da viagem para Porto Alegre, terá o reforço dos três convocados para a seleção brasileira durante a data FIFA. O cronograma já era esse, não sofreu nenhum tipo de atraso. Hugo Souza, Mateuzinho e Breno Bidon chegaram à capital paulista ainda nesta segunda-feira, mas na faixa da tarde, depois do horário do treino. Por isso, vão ficar à disposição só para a atividade comandada amanhã pelo treinador Alvinegro. Não preocupam, devem ser titulares na partida contra o Inter, porque tem esses status dentro da equipe do Timão. Matheus Bidu, que em outro momento também foi uma preocupação com dores no pubis, não treinou em algumas das atividades nessas duas semanas e meia que o Corinthians teve de preparação, já não apresenta nenhum tipo de condição adversa e fica também à disposição. É uma dor crônica e o Matheus Bidu vai jogar no sacrifício para pensar em um procedimento cirúrgico eventualmente, o que não foi decidido ainda, só mesmo no ano que vem. Corinthians com 32 pontos na tabela do Campeonato Brasileiro, vê o Internacional em 18º com 28, ou seja, apenas 4 pontos separam as duas equipes, o que torna para o Timão a necessidade praticamente de vitória para respirar ares mais aliviados, né? Além do trio já citado, o Yuri Alberto, esse já está de volta, desde a semana passada encerrou a fase de transição e deve inclusive começar entre os titulares. Ele que há mais de 2 meses se recupera de uma lesão muscular na coxa, atua pela última vez no dia 30 de junho de 2026 e retorna ao Corinthians para tentar melhorar um pouquinho desse aproveitamento do clube, que sem ele tem ido muito mal na era Diniz. Para ter ideia, o aproveitamento com o Yuri Alberto em 19 jogos ultrapassa os 63%. Sem o Yuri Alberto são 13 jogos e o aproveitamento abaixo dos 30%. Então o Diniz precisa do Yuri bem para tentar ganhar essa sobrevida. Um resultado negativo em Porto Alegre deve significar sim o ponto final da passagem do treinador pelo Timão. Com o Yuri Alberto, com o Hugo Souza, Mateuzinho, Breno Bidon e até Matheus Bidu, o Corinthians terá praticamente força máxima para o duelo decisivo desta quarta-feira contra o Inter. Pessoal, um abraço para vocês.
0: Boa, Lucas Belotti. Força máxima, então, aí para o time do Corinthians, né? Na medida do possível, para tentar salvar a pele do Fernando Diniz, disse o Lucas aí no final do boletim, né? Uma derrota provavelmente deve custar aí ao Fernando Diniz a sequência nesse cargo do Corinthians. E aí, Bruno Camarão, hoje a gente estava confabulando aqui na redação de esportes da Band News FM dessa sequência, né? E é onde o torcedor corintiano começa a se desesperar. Rapidinho, antes da gente falar da sequência, para o Léo Fontes e para o Cicinho, se o Corinthians perder, é fim da linha para o Diniz?
4: Eu acredito que sim.
0: Léo?
5: Desculpa, perdão.
0: Se o Corinthians for derrotado pelo Inter, fim
5: acho
0: da linha?
5: Não, acho que não. Os Corinthians têm nem dinheiro e acho que se mandar ele embora vai ser difícil até arrumar um treinador pro lugar dele. Quem vai pegar essa bucha?
2: Ramon Dias.
5: Sabendo que não vai receber?
2: Sabendo que não vai receber.
5: É, porque é fiado,
6: Me
5: né?
6: amo o Corinthians.
5: Eu sei, mas é fiado o trabalho aí, né?
0: O Emiliano não tá empregado? Ou os dois estão no mercado?
6: Ele tava passeando lá no Corinthians.
2: O Emiliano pode estar no Bayern de Munique. Se o Corinthians chamar, ele vem. Mas
0: o Emiliano gosta mais do Corinthians do que o próprio Ramon também.
2: Do que do pai, exato. Ele viria sem
5: ele
2: o pai.
5: Ele gosta mais do Corinthians do que o do pai?
2: Ele gosta mais do Corinthians do que do pai dele. Ele largaria o pai para voltar pro Corinthians, entendeu? Brincadeiras à parte.
0: Vamos à sequência, então?
2: Vamos lá. Ah.
6: Se eu Corinthians, acho que a última Corinthians, é o Yuri, né?
2: Se o Corinthians entregou 15 dias de trabalho pro Diniz, depois de perder do Fluminense da maneira como perdeu, pós-eliminação na Libertadores da América, pós-eliminação na Copa do Brasil, tudo isso diante de uma série negativa de resultados... Corinthians aceita mais um jogo e depois de uma potencial derrota demitiu o Diniz, aí, cara, aí você esquece, né? Você rasga tudo.
6: E
2: ou
6: aí...
2: você teria trocado antes para ter algum cara que já trabalhou nesses 15 dias, uma ideia, um novo clima, uma nova
5: tem que tá tudo
2: gestão.
5: Pronto, né?
2: Agora, você precisa seguir com o Diniz agora até o fim.
4: Mas os caras, quando querem mandar embora, eles falam: bom, nós demos tempo e vimos que não vai ter solução mesmo.
2: Lembrando que a partida sequencial, e a gente vai ver, é isso, né, Maurício?
0: É isso.
2: Contra o Palmeiras depois do jogo
6: então,
2: contra o
6: Então, aí que tá a questão. Se o Corinthians perde jogando mal, e aí depois é o Palmeiras... Não sei não, hein?
5: A casa do Palmeiras.
6: É.
2: Não, eu brinquei fora aí dos microfones. Já coloquei quem? Emily Lima pra treinar o time masculino. Não tem ninguém. Né? Quem? Você vai treinador de base. O Corinthians vai de novo com o interino treinar, jogar um derby contra o Palmeiras fora de casa. Isso já aconteceu várias vezes aí em tempos recentes. Uhum. Jogou com o Danilo, jogou com...
0: O Danilo foi num jogo, inclusive, dentro da Arena Palmeirense. Jogo lá na casa do Palmeiras.
6: Mas a última atacada pro Diniz é a falta do Yuri Alberto pra ele fazer o time jogar, não é?
5: É.
2: O Yuri Alberto de 3 gols no Brasileirão da Série A. O pessoal também tá achando que o Yuri Alberto vai aparecer como a solução dos problemas do Corinthians.
6: Não, ele
2: melhora muito a dinâmica do Corinthians, isso é óbvio. O Corinthians sente uma falta do Yuri porque ele não tem ninguém com característica minimamente parecida a dele no elenco. E assim, o Diniz também contou em... Azar, sorte, enfim, vá como você acredita. Mas o Diniz, durante o trabalho dele à frente do Corinthians, ele buscou alternativas, soluções, e acabou perdendo todas. Ele tentou do lado esquerdo o Kaique, menino da base, rompeu o ligamento. Aí ele vai lá, tá com dificuldade, acha o Zacaria Labiade, bota pra jogar. O cara acha uns gols importantes, rompe o ligamento. Ou seja, ele perdeu os jogadores da rotação que ele estava tentando arquitetar. E teve mais gente aí no meio do caminho, né? que o Corinthians ainda acho que também perdeu.
5: Teve, com o André.
2: O Yuri Alberto, André, Yuri Alberto. Ou seja, ele perde dois titulares absolutos. O André Ramalho, que também era um cara importante, nunca volta.
5: Não.
6: Memphis não vem bem.
5: Tá tonto até hoje, nunca, não entendi.
2: Não pôde contar com o Memphis em nenhum momento. Sempre foi um ponto de interrogação. E o Memphis volta antes daquele jogo contra o Rosário Central, o jogo da decisão nas oitavas de final da Libertadores da América. E, enfim, Garro que começa bem, parou de jogar.
5: O Corinthians não tem nada hoje, né? O Corinthians foi capacho do Memphis, né? O cara fez o que quis antes da Copa pra ir pra Copa. Foi pra Copa, ficou depois de férias.
2: Mas, ó, é isso. Pra mim, o Corinthians tem grandíssimas chances de ser rebaixado na Série B do Campeonato Brasileiro.
0: Só pra passar a situação da tabela, tá? O Corinthians é o 14º colocado nesse momento, 32 pontos. Está 3 pontos acima do Grêmio, que é o 17º colocado neste momento. E o Vasco, que é o primeiro fora da zona da degola, inacreditavelmente, a CBF teve aí uma data FIFA com quase 20 dias e não remarcou o jogo do Vasco. Se eu não me engano, contra a Chapecoense, né? É o jogo atrasado contra a Chapecoense. Então o Vasco tem 27 pontos, 27 jogos e 31 pontos. Pode passar o Corinthians ainda com esse jogo a menos. É, 3 pontos separam o timão da tabela do Campeonato Brasileiro. Enquanto o Bruno Camarão falava sobre a situação, daqui a pouquinho eu vou tranquilizar o torcedor corintiano, porque eu já fiz todas as projeções matemáticas. Não, vou tranquilizar que o time não vai ser rebaixado. Vamos lá. Quarta-feira, então, pega o Internacional no Beira-Rio em Porto Alegre. Eu não entendi sua risada.
5: Não é sua conta.
0: Não, minha conta primeiro eu vou falar todos os jogos. Vamos lá, tá? Pra quem nos acompanha também com imagens.
2: Pode abrir o sorriso aí, Cicinho, que você vai rir de novo.
0: Internacional e Corinthians fora de casa, quarta-feira, Beira-Rio, Porto Alegre. Depois, domingo, tem o Palmeiras na Arena Palmeirense. 5:30 PM, transmissão da Band News FM. Já estaremos por aqui desde as 2 no pré-jogo. Aí depois, Corinthians e Vitória em Itaquera.
2: Meu Deus.
0: Vasco e Corinthians em São Januário. Corinthians e Mirassol em Itaquera. São os próximos 5 jogos. Os últimos 5 do Campeonato Brasileiro. Nossa. Mais um clássico, pega o São Paulo no Morumbi. Depois pega o Botafogo na ZL da capital paulista. Visita o Atlético Mineiro em BH. Recebe o Grêmio em São Paulo. E fecha o Campeonato Brasileiro fora de casa, contra o Remo, lá no Mangueirão. 32 pontos. O Corinthians, Bruno Camarão, vence os 4 jogos em Itaquera, que tem pela frente. Vitória, Mirassol, Botafogo e Grêmio.
2: Pausa. O Corinthians em Itaquera, ele perdeu da Chapecoense, que já tá rebaixada, tá? O Corinthians teve a proeza de ser o único time a perder em casa da Chapecoense, foi o Corinthians.
5: O Corinthians até agora ganhou 3 jogos em Itaquera, se fazia que
0: ele vai ganhar 4. E a sequência é ruim, né? Porque perdeu também do Fluminense, tem a eliminação na Copa Libertadores.
6: A grande pergunta é, de quem o Corinthians pode ganhar dessa lista?
2: Boa questão. E vamos esperar a resposta do Maurício.
0: Matemática era das 4 vitórias em casa. E aí, com mais 12 pontos, o Corinthians vai a 44. Nesse ano, a gente não vai precisar chegar nos 45 pontos.
5: Quem falou?
0: Eu, na minha matemática da minha cabeça, eu tô olhando da tabela, a gente não vai precisar chegar nos 45. Olha, eu acho que a linha de corte vai ficar um pouco abaixo esse ano. Tenho a sensação.
2: O último Brasileirão foi meio traumático pra mim, porque o Ceará, ele ficou 25 minutos do ano na zona de rebaixamento. O Ceará foi rebaixado, a Série B do Campeonato Brasileiro tá lá afundando lá, e agora conseguiu respirar um pouquinho. Mas bastaram 25 minutos. Da última rodada do Campeonato Brasileiro, o Ceará ser rebaixado. Então, assim, o Corinthians ele vem de uma sequência negativa. Eu já perdi até a conta aí de quantas derrotas consecutivas, 7, 8, enfim. E, assim, é que o Diniz, eu gosto muito das ideias dele, acho que é um baita cara. Legal. Agora, nada sustenta o trabalho dele. Nada sustenta o trabalho dele. Né? Porque o Corinthians não joga bem e o Corinthians não conquista resultados. O Corinthians está sucumbindo ali. Se trocar de treinador vai ser a solução, eu não sei.
5: Os problemas
2: administrativos do Corinthians são muito maiores do que apenas os problemas de campo. Verdade. Agora, alguma coisa precisa ser feita.
5: A minha conta otimista tem 14 pontos aí para o Corinthians ganhar.
6: Venceria quem? Venceria quem dessa tabela?
0: A gente está falando de 30 a serem disputados, né? Quase 50% de aproveitamento aí para o Léo Fontes.
5: Eu estou contando um ponto contra o Inter, 3 contra o Vitória, 3 contra o Mirassol, 1 ponto contra o Botafogo, E aí, três pontos ou contra o Corinthians, ou contra o Grêmio, ou contra o Remo.
2: Contra o Corinthians é capaz do Corinthians ganhar. 38% de aproveitamento é o que o Corinthians tem no campeonato.
0: No campeonato?
2: Você acha que o Corinthians vai ter mais de 50% aí?
5: 50%.
2: Aquele não. Corinthians de 24, com os...
5: O Remo vai estar morto lá.
2: Gerados dias que a gente citou. Aquele Corinthians conseguiu 9 vitórias consecutivas no Brasileirão na reta final, que foi a maior sequência da história do Corinthians, na história centenária de Campeonato Brasileiro. Isso não vai acontecer de novo,
0: senhores. Não, mas não vai ganhar os 9.
6: Não, não vai.
0: Não vai ganhar os 9.
2: Ele não ganha 3.
6: De quem você acha que ganha, então?
2: De ninguém.
6: Não. Dessa lista?
0: Não,
6: não de fala alguém sério, vai... fala sério. De ninguém?
2: Talvez do Remo já rebaixado na última rodada, com... não sei.
4: Mas aí também já vai estar rebaixado, hein?
5: Que dia que é a final da Sul-Americana que você falou?
0: Final da Sul-Americana é dia 21 de novembro.
5: Dia 22 o jogo contra o Atlético.
2: Talvez uma chance, é um dia atrás do outro, né?
5: Remo morto.
2: Se não reformar o Galo.
4: Eu acho que o Corinthians ganha do Inter.
0: Já agora, quarta-feira?
4: Eu acho que o Corinthians ganha do Inter.
6: Mas aí muda esse jogo. A CBF muda esse jogo.
0: Não, a CBF vai ter que trazer pra antes, porque se o Galo chegar na final, na quarta-feira dessa semana...
2: A chance do Corinthians é colocar o jogo contra o Galo no mesmo jogo da Sul-Americana. Bota o Galo lá em campo e dá W.O.
5: Vai ter que trazer o jogo do Galo e Corinthians pra data FIFA.
6: Pintinho aqui pra jogar.
0: Pra terça-feira.
5: Pra data FIFA.
6: A base.
0: Pra terça-feira, é isso. Se o Galo chegar na final da Sul-Americana, porque na quarta ele já precisa estar no palco da final.
5: Então, vai pôr na data.
2: Eu não queria ser o profeta do apocalipse, mas o cenário é catastrófico pro Corinthians. E quem não ligou o sinal de alerta, assim, tá vivendo outra realidade.
0: Faça sua matemática.
4: O jogo do Corinthians é o Inter. Porque o Inter é um time que, contra o São Paulo, teve tudo para ganhar e demonstrou que tá sem confiança nenhuma. Então, assim, se o Corinthians ganhar esse jogo do Inter...
0: Respira.
4: O Corinthians respira, porque aí perder pro Palmeiras de boa já joga o Inter lá pra baixo. Só que se o Corinthians perder pro Inter, aí esquece, porque aí já tem o clássico, a moral já vai lá embaixo, aí acho até difícil ganhar do Vitória.
2: Depois. Inter que eliminou o Corinthians da Copa do Brasil, num jogo deplorável do Corinthians no Beira-Rio. O Corinthians conseguiu a proeza de tomar um 2-0 lá... sem fazer nada. Ainda veio pra Itaquera, não conseguiu a classificação, a reviravolta. Assim...
4: Mas então, analisando
0: então?
4: O cenário, o melhor time pro Corinthians enfrentar nesse momento de crise dele é o Inter.
2: Inter de novo técnico também, Eduardo Batista.
6: Sim.
2: Quer dizer, de novo técnico, o Corinthians não. O Corinthians segue com o Diniz, mas o Inter tem um fato novo.
0: Mas é bom pegar alguém com a corda no pescoço, assim?
4: A questão é que o Inter tá sem confiança. Olha o jogo que os caras fizeram contra o São Paulo. São Paulo não querendo ganhar o jogo, eles conseguiram perder.
0: Mas a troca de técnico é...
4: Cara, um treinador... Você
2: trabalhou
4: novo.
2: Com o Eduardo Batista no esporte, não?
4: Ele era preparador físico.
2: Ah, é verdade.
4: Ele era preparador. A questão é a seguinte, é difícil você falar. Lá, o cara tava...
2: Teve problema lá, não teve?
4: O cara tava... Passa pra frente.
2: Verdade, assim, eu nem sei porque eu lembrei disso. Acho que a gente conversou.
4: Na verdade, assim, cara, ele pegou no meu pé. Ele era preparador físico, pegou no meu pé porque achou que eu fazia corpo mole no esporte Recife. Então, assim...
6: E fazia?
4: Hã?
6: Fazia?
4: Não, eu tinha acabado de vir da Roma, e aí foi até uma situação chata, que ele foi até o presidente pra falar algumas coisas, mas assim, ele era jovem.
6: Fofoqueiro, hein?
4: É, e o Magrão e o Tobi, né, o volante, me defenderam e falaram, não teve nada disso, do Cicinho, a parada foi outra, então ele tava falando da minha vida fora de campo, sendo que minha vida tava bem tranquila e ele falando que eu tava levando os caras pra noite.
2: Por isso
4: mas,
2: que
4: enfim.
2: Você vai torcer pro Corinthians, junto, né? Mas... Contra ele, né? É isso, né?
0: Quarta-feira
4: não,
0: é Coringão?
4: Não vou torcer, não. Acho
2: tô brincando, tô brincando.
4: Acho que ele é um cara muito enérgico, ele entrava no vestiário gritando, mas assim, ele não tava bem no Criciúma, não dá pra falar que ele vai ser a solução.
0: A sequência era ruim, né?
6: Um dos últimos trabalhos recente, dele, ele tava bem, né?
4: É.
6: Vale
0: bom, deixa eu fazer o seguinte, eu vou pro...
2: Tá, então vocês acham que o Corinthians local? Vai se salvar isso? Vai pra Sul-Americana? O que
0: vai
2: que vocês
0: se salvar? Pera aí que eu quero ouvir a sua conta, mas aqui no bloco local do Band News na área...
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0: Seguimos juntos aqui no...

0: passado perdendo ponto para Fortaleza em casa. Corinthians perdeu da Chapecoense. Repito,
1: Corinthians
0: perdeu
1: da
0: Chapecoense. Corinthians perdeu do Santos em Itaquera, o Santos que estava destruído naquele momento. Hoje o Santos está ali, ó, com
1: trocentos ressuscitou pontos.
0: Ressuscitou o Santos. Corinthians entregou 3 pontos para Chapecoense, Fluminense. E você vai acumulando ali os jogos em que foi batido em Itaquera, que já deixou de ser um porto seguro para o Corinthians. E todo lá, jogo tem mais de 40 mil pessoas, o povo apoiando. E no campo não se vê nada. Se em 15 dias o Diniz, sem Hugo Souza, Mateuzinho e Bidu, Carrilho, foi lá pro Peru, ele com o Memphis, sei lá se treinou ou não, mas sem Yuri Alberto, se ele conseguiu algum novo diagnóstico, uma nova concepção, uma nova gestão do elenco para uma resposta, eu não sei sinceramente. Fato é que o último recorte do Corinthians foi uma partida trágica contra o Fluminense, em que o Corinthians não jogou nada. E na coletiva, o Diniz não demonstrou senso de realidade nenhum. Ele disse que o Corinthians poderia ter vencido por 4, que o Corinthians perdeu nos detalhes. O mesmo discurso que ele usava sempre quando foi demitido. No Vasco ele também perdia em detalhes, no Cruzeiro perdia em detalhes, no Atlético Paranaense também. Não foi por detalhes que o Corinthians perdeu do Fluminense.
1: E é engraçado que quando o Diniz
0: pior do que o
1: Fluminense. Diniz perde a mão assim, ele não recupera, né?
0: Não recupera.
1: No Fluminense ele é demitido campeão da Libertadores, porque o time ia cair no brasileiro, né?
0: Aí o Mano Menezes chegou pra salvar.
1: Se não fosse o Mano Menezes...
0: Só que agora não tem o Mano Menezes pro Corinthians salvar. Tem. Que salvou o Corinthians lá atrás. Ele e o Romero lá também, antes da família Dias. Porque o Corinthians tem banalizado e normalizado isso. Lutar contra o rebaixamento é padrão do Corinthians. Corinthians que vai completar ano que vem uma década do título brasileiro, do último título brasileiro dele em 2017 com o Carille, naquele primeiro turno histórico, e depois por muito pouco ali também não toma a remontada do Palmeiras, mas conseguiu garantir. De lá pra cá, qual foi o ano do Corinthians em que ele fez um campeonato seguro? Vitor Pereira em 22? Quarto Sim, colocado? Victor Silvinho Pereira. Lá atrás, uma pré-Libertadores? Mais nada. Mais nada.
2: Mas vamos lá, de maneira lúcida, 3 pontos mesmo?
0: Não, na sua três conta? Pontos, assim, nem a gente. É muito difícil fazer essa projeção
3: do
0: que vai acontecer na antepenúltima rodada sem saber o que vai acontecer amanhã.
1: 14.
0: Mas amanhã eu vejo muita dificuldade pro Corinthians vencer o Inter. Por quê?
2: Quarta-feira, né?
0: Quarta-feira, perdão. Por vários elementos. Porque o Corinthians, em primeiro lugar, não tem jogado nada. Porque o Internacional precisa dessa vitória vital. O Inter precisa ganhar, senão a chance de ser rebaixado, como disse o Cici, é enorme. Então, se o Inter perde do Corinthians, acho que vai ser rebaixado. Por mais que o Inter tenha se salvado na última rodada do Campeonato Brasileiro na temporada passada.
1: Também está flertando com isso há algum tempo, né?
0: E se salvou só porque o Ceará perdeu daquele Palmeiras alternativo. Porque se o Ceará empata com o Palmeiras, o Inter teria caído mesmo vencendo o Bragantino na última rodada. Né? Então, mas o Inter se salvou, sabe-se lá como, com o Abel Braga ali levantando as mãos para os céus. Agora... Esse jogo contra o Internacional tem esse caráter especial para o Inter e tem um caráter histórico de uma rivalidade que é muito mais do lado colorado do que do lado corintiano. O Internacional, como instituição, odeia o Corinthians. Torcedor colorado odeia o torcedor do Corinthians. Então existe esse,
1: o DVD,
0: esse
1: né?
0: contexto todo.
1: A história do DVD e tal. Do
0: então brasileiro. Vai lá, 2005, 2009, o fato de não ter vencido aquele campeonato brasileiro que caiu nas mãos do Flamengo. Tem tudo isso. Então, é um peso histórico. E, em mata-matas, o Internacional tem levado a melhor diante do Corinthians. Inclusive com a eliminação recente agora em Copa do Brasil. Então, uma derrota do Corinthians, depois de amanhã, vai repercutir muito pesadamente no jogo diante do Palmeiras, na sequência. Palmeiras lutando pelo título, enfim. E aí você volta para casa para encarar um Vitória, achando que vai ser fácil vencer o time do Jair Ventura. Esquece.
2: Fácil não vai ser. O Corinthians que não entra na zona de rebaixamento, mesmo derrotado, né? Porque tem uma diferença no saldo de gols e mesmo que o Grêmio vença na próxima rodada, dificilmente o Corinthians perderia aí essa vantagem que tem em relação ao Grêmio no saldo para pegar o Palmeiras no domingo dentro ali do Z4 do Campeonato Brasileiro.
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3: O técnico Eduardo Batista, que foi contratado pelo Internacional para evitar o rebaixamento, terá que somar 17 pontos dos 30 restantes para chegar a 45 pontos que historicamente costumam assegurar a permanência na Série A. O Internacional ocupa o 18º lugar com 28 pontos na zona de rebaixamento com 6 vitórias.

0: 10 empates e 12 derrotas, que dão aproveitamento de 33%. Para o Internacional somar 17 pontos, terá que ter 5 vitórias e 2 empates. O Internacional é o terceiro pior mandante, com 14 pontos, e o oitavo pior visitante, com 14 pontos. Corinthians será o adversário do Internacional na próxima quarta-feira, no Beira-Rio, às 7:30 da noite, e o Timão vem de 6 derrotas consecutivas no Brasileirão. A pressão continua grande em cima do técnico Fernando Diniz, devido à necessidade de uma vitória contra o Internacional para estancar a crise e afastar o time da zona de rebaixamento. O Timão é o 14º colocado no Brasileirão, com 32 pontos, e está a 3 pontos da zona de rebaixamento. A última vitória do Corinthians foi contra o Bragantino do dia 9 de agosto. Hugo Souza, Mateuzinho e Breno Bidon, que foram convocados para defender a seleção brasileira, voltam ao time. Dito tudo isso, eu diria, eu quero é mais.
1: Esse camarão odeia o Corinthians. Nunca tem nada de positivo dele sobre o Corinthians. É a mensagem do Luciano. Corintiano do Jaguaré, aqui na Zona Oeste de São Paulo. Mandando mensagem pelo 11999-592-100.
2: Não.
1: Não odeia. O quê? Não odeia, né? Não odeia isso.
2: Muito pelo contrário.
1: E aí lá...
3: Fala uma coisa positiva, então,
1: em dezembro
3: pro
1: a gente vai ver
3: feliz.
1: Quem vai estar certo, então.
2: Corinthians... Não, Luciano...
4: O Corinthians vai ganhar a Libertadores feminina. Uma coisa positiva.
1: Já tá classificado, né? Junto com o São Paulo.
4: Não, vai começar agora. Já.
1: Ah, tem essa. Tá classificado pra ano que vem junto com o São Paulo também.
2: Cara, o cenário, ele é complicado. Mas é isso. Corinthians, às vezes, renasce das cinzas, né? Não pode desacreditar.
1: É o Timão, né?
2: Eu não te abandonar, né?
4: É isso. Gavião virando Fênix.
1: Valeu, Bruno Camarão. Amanhã tamo de volta, hein? 8:30 da noite. Aline, beijo. Até
3: amanhã.
1: Você acompanha lançamento da chapa de presidente de São Paulo.
3: Candidatura do Marcelinho Portugal Gouveia.
1: Boa. Amanhã de volta, então. Cicinho, valeu, parceiro. Obrigado, viu?
5: Boa noite.
1: Um abraço, até a próxima. Léo Fontes, um abraço.
4: Tamo junto.
1: Valeu. Fim de papo no Band News na área. A gente volta amanhã, 8:30 da noite, na sequência da nossa transmissão simultânea do Jornal da Band. Fui!
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7: 5:01, pelo horário de Brasília. Bom dia para você que acompanha a Band News FM nesse início de terça-feira, hoje 6 de outubro de 2026. Eu, Stephanie Toso, tô por aqui, te faço companhia até às 7 horas da manhã, na atualização dos principais destaques do noticiário do Brasil e do mundo, já para você começar o dia atualizado e bem informado com a Band News FM. Nos principais destaques do dia, o presidente Lula e o senador Flávio Bolsonaro traçam novas estratégias para o segundo turno da eleição à presidência. Tem mais detalhes chegando de Brasília com o repórter Leandro Aislan.
8: As campanhas de Flávio Bolsonaro e do presidente Luiz Inácio Lula da Silva trabalham para definir as estratégias para o segundo turno das eleições. Flávio deve visitar São Paulo, Minas Gerais e Rio de Janeiro, regiões onde ele espera conseguir mais apoio. O governador de São Paulo, Tarcísio de Freitas, vai participar da campanha ao lado do candidato. No QG eleitoral e na casa de Flávio, foram realizadas reuniões ao longo desta segunda-feira. Já Lula se reuniu com a coordenação da campanha no Palácio da Alvorada para redesenhar as estratégias. Em outro encontro, em um hotel, o presidente reuniu ministros, governadores, senadores e candidatos eleitos para definir a mobilização até o segundo turno.
7: E o tio do secretário-geral da presidência, Guilherme Boulos, continua internado sob um protocolo de investigação de morte encefálica. Carlos Boulos, de 80 anos, foi atropelado no centro de São Paulo na noite de sábado, véspera do primeiro turno das eleições. O diagnóstico ainda não foi confirmado. Segundo testemunhas, ele havia descido da caminhonete que dirigia para discutir com o motorista após uma colisão no trânsito, quando outro condutor avançou com o carro e o atropelou, fugindo em seguida sem prestar socorro. O homem foi identificado por imagens de câmeras de segurança e localizado pela polícia, mas foi liberado porque já haviam passado mais de 48 horas do ocorrido sem flagrante. O caso foi registrado na polícia como uma tentativa de homicídio. Nos outros destaques do dia, o motor de um avião pega fogo e retorna ao aeroporto do Recife depois de ser atingido por um pássaro. Quem traz os detalhes é o Lucas Batista.
5: Um avião precisa retornar ao Recife após o motor direito ser atingido por um pássaro durante o voo. A ocorrência aconteceu sobre o Grande Recife, onde moradores registraram imagens da aeronave com chamas e ouviram explosões durante a passagem. Antes de pousar, o avião realizou um procedimento para reduzir o peso, queimando parte do combustível. O Centro de Investigação e Prevenção de Acidentes Aeronáuticos, o CENIPA, informou que vai apurar as circunstâncias da ocorrência.
7: No noticiário internacional, um brasileiro é preso em Miami, nos Estados Unidos, depois de aparecer fantasiado de agente do ICE, a polícia imigratória americana, em um local de votação das eleições brasileiras. As imagens mostram ele intimidando eleitores. Ele admitiu que queria ver a reação das pessoas e ainda tentou subornar os policiais para ser liberado. E no destaque do esporte, o Bahia se prepara para enfrentar o Palmeiras na quinta-feira. Fala aí, Liz Nessim.
9: O elenco do Bahia começou a semana com um treino de construção. Isso faz parte da preparação para o próximo compromisso pela Série A, enfrentar o Palmeiras na quinta, às 21h30, em São Paulo. Além disso, eles seguiram com as atividades clássicas na academia e depois fizeram um trabalho físico no campo. A comissão técnica também realizou ajustes táticos e trabalhou as finalizações. O goleiro Léo Vieira segue com as sessões de tratamento.

0: 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A terça-feira começa com tempo firme em grande parte do Brasil, mas ao longo do dia, áreas de instabilidade ganham força novamente. Até o finalzinho da noite, tem risco de temporais nas áreas de fronteira entre o Rio Grande do Sul e a Argentina, extremo oeste de Santa Catarina e também do estado do Paraná. No sudeste e no centro-oeste ainda tem muita instabilidade, mas a chuva deve acontecer principalmente no período da tarde. Chuva com trovoadas, de forma isolada, tá? Atinge um município, outro não, mas é uma chuva que pode vir com trovoadas e com rajadas de vento de moderada intensidade. Já na região norte e também no nordeste, o tempo firme predomina nesta terça-feira. Se chover é algo bastante rápido no finzinho da tarde, associado a calor e umidade alta, não tem previsão de grandes volumes acumulados. No interior do Nordeste, inclusive, a condição é de tempo bastante seco, baixa umidade relativa do ar e temperaturas muito elevadas. Maria Clara Sasaki, da Clima Tempo.
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0: São 5:06 pelo horário de Brasília. Os brasileiros voltam às urnas no próximo dia 25 para o segundo turno das eleições presidenciais, que será disputado entre Lula do PT e Flávio Bolsonaro do PL. O diretor-presidente do Instituto Paraná Pesquisas conversou sobre a votação do último domingo com Eduardo Frumento e Eduardo Barão e traz todas as expectativas.
1: A Band News FM, claro, continua falando sobre a eleição, primeiro turno encerrado, segundo turno em alguns estados, não em todos, né? Tivemos uma grande definição já em primeiro turno e, claro, muito vai se falar sobre as eleições presidenciais, a disputa entre Flávio Bolsonaro, que terminou à frente de Lula. A gente está agora em contato com o diretor-presidente do Paraná Pesquisas, para quem eu mando um forte abraço quando você estiver aqui em Nova York de novo, Murilo. Vamos conversar, Murilo Hidalgo. Murilo, conta um pouco para a gente sobre essa reta final da campanha em primeiro turno com Flávio Bolsonaro vencendo Lula, algo que alguns institutos já identificaram, a subida de Flávio na reta final. É possível identificar o motivo, né, desse crescimento do candidato do PL, Murilo?
2: Na verdade, Barão, a gente via já na reta final da campanha a maioria das pesquisas já dando uma vitória para o Flávio Bolsonaro em simulações de segundo turno. Ao nosso ver, houve uma onda muito forte nas últimas 48 horas a favor do Flávio, e principalmente o que fez, que ajudou muito o Flávio também, foi o voto útil. A gente tinha, no começo da semana, os candidatos Augusto Cury, Ronaldo Caiado, Renan Santos, Zema, fazendo em torno de 12 a 14% do voto nas pesquisas. E eles acabaram perdendo muito, certo? Muito. Então, houve um voto útil. Esse voto útil era muito claro que ele seria a favor de Flávio Bolsonaro. E isso aconteceu. Então, deu uma lógica. Então, eu te diria que as pesquisas captaram isso. As pesquisas, elas medem tendências. E a tendência foi muito bem captada pelas empresas de pesquisa.
3: E, Murilo, a gente está falando aqui das pesquisas, de tendências, mas você até ontem alertava já no Canal Livre, eu queria te ouvir sobre isso, porque a gente teve um estado que desafiou as pesquisas. No Rio de Janeiro, o candidato Eduardo Paes veio à frente ao longo de todo o período, Douglas Ruas até registrou uma alta nos últimos dias, mas o resultado foi do Douglas Ruas à frente do Eduardo Paes, com uma quantidade de votos que as pesquisas não conseguiram aí pegar, né? E eu lembro que ainda no Rio de Janeiro, a gente já teve um fenômeno muito parecido quando da eleição de Wilson Witzel. O candidato ali, um dia antes da eleição, marcava 19% dos votos e no dia da eleição isso apareceu lá com 30, quase 35% dos votos. O que explica essa dificuldade maior das pesquisas no Rio de Janeiro?
2: Olha, a gente cita o Rio de Janeiro, não só o Witzel, como o próprio Cláudio Castro na eleição passada. E ninguém previa também uma vitória tão folgada em primeiro turno de Cláudio Castro. E houve essa virada a favor do Cláudio Castro para vencer no primeiro turno também. As empresas ainda não conseguiram captar no Rio de Janeiro. Existe sempre essa expectativa de que no final vai haver essa virada. Mas vamos lá, várias empresas de pesquisa fizeram sondagens nos últimos dias no Rio de Janeiro e nenhuma conseguiu captar. Então, na verdade, é um fenômeno que ocorre no Rio de Janeiro que nós temos que tentar descobrir o que acontece, como capta essa mudança. Mas até agora, com muita sinceridade, o estado do Rio de Janeiro hoje é um desafio às empresas de pesquisa e algo para ser estudado, sendo muito sincero, porque todas erraram. Não é que nem alguns outros estados, que uns mais acertam, outros erram. No Rio de Janeiro, a grande maioria errou, inclusive a tendência, né? A tendência mostrava o Douglas Rua subindo, mas não nessa proporção. Mas a tendência do Douglas Ruas era muito boa. Se você vê, ele começou muito baixo e ele chegou em quase 40 na reta final. Mas não tinha essa expectativa dessa virada e virou muito.
1: O Murilo, ainda falando sobre essa sequência agora de segundo turno na eleição presidencial, né? Você destacava esse voto útil, né, que acabou indo muito para o Flávio Bolsonaro. Esse movimento foi identificado pelas pesquisas na proximidade do primeiro turno. Agora, você tem um contingente gigantesco de eleitores que simplesmente não saíram de casa para votar. A abstenção foi recorde, maior do que a última eleição. ontem no Canal Livre se discutia um pouco disso, né? A estratégia da campanha agora, principalmente quem está atrás, né, do candidato Lula, é para tentar angariar esse tipo de voto. E essa dúvida, né? Se é um negócio mesmo de partir para o ataque, de ir para porrada, para xingamento abaixo da linha da cintura, ou de tentar encontrar algum caminho, alguma proposta, alguma ideia, sei lá, para angariar esse eleitor que simplesmente não achou interessante votar em nenhum em nenhum outro candidato. Não é tão simples essa estratégia daqui para frente, principalmente para quem está perdendo a história contra isso, né, Murilo?
2: Exatamente, Barão. É, uma coisa para nós é muito clara quanto à abstenção. A abstenção foi muito próxima da eleição passada, e foi muito. Ela cresceu um pouco em relação à anterior, o que mostra que esse índice de 20, 21% de abstenção está histórico no Brasil. Então, eu não vejo o Lula virando a eleição em cima do Flávio, em cima dos eleitores que não foram comparecer. Acho muito pouco provável isso, porque, inclusive, a abstenção, nesse caso, se a gente analisar os resultados regionalmente, ela diminuiu no Nordeste e aumentou no Sul. Por isso que ela ficou mais ou menos igual, mas ela diminuiu no Nordeste e aumentou no Sul. Essa semana, Barão, as pesquisas ainda tendem a ser muito favoráveis a Flávio Bolsonaro, o que vai fazer com que ele abra uma boa margem assim, sobre o Lula, certo? Qual vai ser a estratégia do Lula? A estratégia de bater, de desconstruir, até agora não funcionou. Vamos lá, vieram várias e várias denúncias contra o candidato Flávio Bolsonaro e não o atingiu. Então, eu vejo assim, se partir para a agressão, se partir para a destruição de imagem, eu acho que vai ficar um pouco difícil para o Lula virar isso. Teria que ser nas propostas, tentar convencer o eleitor que o propósito, que o projeto dele é mais sólido que o projeto de Flávio Bolsonaro. Na destruição, acho pouco provável que consiga essa mudança, porque ele vai ter que mudar a voto. E como eu te falei, eu não acredito que ele vá conseguir vencer em cima da abstenção. Ele vai ter que mudar a voto. Agora, mudar a voto, ao nosso ver hoje, não vai ser com destruição, vai ser com propostas. E até agora, o governo não conseguiu. A sua desaprovação, há algum tempo, ela é maior do que a aprovação dele. Isso é um dado muito ruim para o governo Lula. A economia, a segurança. Então, eu acho que demorou muito para acordar em relação a esse aspecto, que é o aspecto da economia. Então, se nesse segundo turno ele conseguir convencer o povo brasileiro de que, principalmente, ele vai sanear o problema da dívida da população e o supermercado e a segurança pública, aí eu vejo que ele tem alguma chance de fazer uma virada histórica, né? Porque até agora, quem venceu o primeiro turno nunca perdeu o segundo.
1: É, seria algo inédito. Eu queria agradecer demais ao Murilo Hidalgo participando com a gente mais uma vez aqui da nossa programação na Band News FM, diretor presidente do Paraná Pesquisas. Claro que a gente vai acompanhar todos os levantamentos ao longo desse segundo turno. E também, imagino eu, que teremos debates, né? Já que no primeiro turno não rolou, né, diretamente entre Lula e Flávio Bolsonaro, que também pode servir para quem quiser referendar ou mudar, ou sei lá, eu com voto nesse segundo turno. Murilo, um prazer sempre estar contigo aqui. Um grande abraço, até a próxima.
2: Até a próxima, um abraço a todos e boa semana.
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0: O presidente Lula aposta na aprovação do fim da escala 6-1 como um triunfo para a reeleição. A análise é do colunista de política da Band News FM, Rodrigo Orengo. O jornalista conversou com Sheila Magalhães, Carla Bigato e Luiz Megali sobre o assunto.
5: Hora de conversar com o Rodrigo Orengo. Orengo, PL varreu o Senado como há muito tempo não se via. Era o objetivo do partido, objetivo atingido. 49 senadores pró-impeachment, muito próximo da marca de você tirar do cargo um ministro do Supremo. Isso, entre outras coisas, né? Uma maioria fortíssima no Senado. O que isso significa? Como é que isso aí caiu em Brasília?
6: Uma votação bastante expressiva e uma consolidação do PL na liderança do Senado e na Câmara dos Deputados. Uma votação realmente histórica, agora com 28 senadores e 121 parlamentares deputados eleitos, né? Maior votação e maior avanço desde a redemocratização, desde a Constituinte de 88. Agora, no Senado, o que é mais importante, Megali, e a eleição tem esse foco muito voltado para o Senado Federal, 49 parlamentares pró-impeachment de ministros do Supremo Tribunal Federal. Esse é um assunto que estará na agenda na próxima legislatura. Seriam necessários para o impeachment 54 votos. É claro que muito debate ainda pela frente, teremos reações, mas é a vontade do eleitor e isso tem que ser considerado para essa próxima legislatura. A pauta vai estar muito voltada para a reforma do judiciário, mandato de ministro do Supremo, revisão de decisões monocráticas, limitação dessas decisões individuais. São pautas caras a um grupo expressivo e agora que está crescendo demais dentro do Senado Federal. Então esses assuntos estarão no debate, não tenha dúvida. Agora, é claro que o que a gente vê aqui no cenário eleitoral, neste momento, é reavaliação de rotas, principalmente do governo, que tem uma tarefa dificílima, o presidente Lula, de tentativa de reversão que nunca aconteceu na história. O presidente que perde no primeiro turno, o candidato que perde no primeiro turno, perde também no segundo, é o que a história mostra, mas, obviamente, o governo vai tentar revisar essa rota e tentar se recuperar desse tombo nas urnas, né? Do outro lado, Flávio Bolsonaro festejou muito ontem, até perdeu a voz, e hoje vai ter reuniões aqui ao longo do dia no QG, principalmente de olho nos apoios do segundo turno, olhando para aquele eleitor que votou em Augusto Cury, Renan Santos, Ronaldo Caiado e o Romeu Zema, que já declarou apoio em Flávio Bolsonaro, né? O governo e o presidente Lula vão apostar aí na escala 6x1, nessa pauta que está pautada, está agendada para amanhã aqui no Senado Federal. Agora, diante de todo esse resultado das urnas, é difícil imaginar que o governo vai ter força para já avançar com esse tema amanhã, né? Vai ter que ter muita articulação ainda, são 3 semanas de segundo turno, e agora todo mundo já olhando para essa nova legislatura que reconfigura as forças políticas aqui no Congresso Nacional.
5: Boa. Orengo, boas próximas 3 semanas, então. Até.
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3: Depois das muitas novidades sobre a inteligência artificial que a gente trouxe aqui nesse espaço, hoje a gente volta a falar sobre a computação quântica, Warrison.
7: É incrível, né, Edu? É tanta novidade nesse mundo da tecnologia que fica, às vezes, difícil até a gente se situar, né? E a grande questão envolvendo a computação quântica mais recente, Edu, é o anúncio feito pela IBM de que o seu computador quântico conseguiu resolver em apenas 19 segundos, um problema que antes levariam vários anos para resolver, usando um computador, um supercomputador. O processador da IBM que conseguiu essa proeza foi o Nighthawk R2, e o experimento eles fizeram por meio de uma plataforma de computação quântica na nuvem da empresa. Importante também lembrar que esse estudo, ainda estamos falando de ciência, né, Edu? Esse estudo ainda não foi revisado por pares. Mas aí tem algumas coisas que a gente precisa prestar atenção, né, Edu? Os computadores quânticos, a computação quântica tem essa promessa quase incompreensível de capacidade, de velocidade, etc. e tal. Mas ainda é uma coisa que leva algum tempo nesse desenvolvimento, especialmente porque o ambiente em que esses computadores quânticos precisam rodar, o ambiente é muito especial, né? Ele não é um computador que você consegue, por enquanto, usar fora de um data center, né? Ele precisa ter toda uma questão ambiental de temperatura, etc. e tal, ali, muito bem controlada. E também tem a questão da taxa de erro. A gente já falou disso aqui em outras oportunidades, Edu. Esses computadores quânticos, eles ainda precisam lidar com a correção de erros, né? A correção de erros das operações dos computadores quânticos ainda é um desafio que está sendo enfrentado pelas empresas de ponta, entre elas a IBM, nesse desenvolvimento. À medida que essa tecnologia avança, vai mudar tudo, né? Assim, a gente está falando que a inteligência artificial é uma revolução tão grande, talvez, quanto a revolução industrial, ainda não dá para saber o tamanho que é a revolução da computação quântica. Mas, sem dúvida nenhuma, a gente vai ficar assustado e vamos viver num mundo muito diferente.
3: Para a gente acompanhar o que pode vir a ser uma nova revolução da área da tecnologia, e claro que a gente conta mais aqui na coluna que volta amanhã.
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0: Girando mais uma vez o noticiário na programação da Band News FM, nessa manhã de terça-feira, o Partido Liberal domina a bancada da Câmara. Detalhes que chegam de Brasília com Afonso Marangoni.
8: O PL elege a maior bancada da Câmara e vai ter 121 deputados na próxima legislatura, que começa em 1º de fevereiro. São 24 cadeiras a mais do que na eleição anterior. Em segundo lugar está a Federação PT, PCdoB, PV, com 82 deputados, 6 a menos do que na última eleição. A partir do ano que vem, a Câmara vai ter 183 parlamentares em primeiro mandato. O percentual de renovação ficou em 35,7%. É a menor proporção das últimas 4 eleições. No Senado, dos 81 senadores, a eleição de 2026 definiu 54 nomes. O PL obteve 19 novas vagas neste ano, chegando a 28 no total. O PT conseguiu mais 7 cadeiras, passando a somar 10 senadores.
0: Outros destaques, a Polícia Federal faz uma operação contra um deputado eleito no estado do Ceará. Informações que chegam com a Leonice Ascioli.
9: O deputado estadual eleito pelo Ceará, Felipe Vasques, do PSDB, foi alvo de uma operação da Polícia Federal um dia depois de ser eleito para a Assembleia Legislativa. Segundo o Ministério Público, ele é investigado por suspeita de crime eleitoral e peculato. A apuração aponta possível uso da estrutura da Câmara de Juazeiro do Norte para promover a imagem do político. Na operação, foram apreendidas celulares, computador e documentos. Felipe Vasques foi eleito com 48.104 votos.
0: Ainda trazendo destaques do noticiário político, um suplente assume a vaga de Sérgio Moro no Senado depois da eleição ao governo do Paraná. De Curitiba, fala Cleverson Bravo.
10: Com a eleição de Sérgio Moro ao governo do Paraná, o advogado Luiz Felipe Cunha, do União Brasil, vai assumir uma das cadeiras do Estado no Senado Federal. Com mais 4 anos, ele terá metade do mandato pela frente. Mestre em Direito Econômico e Social e ex-professor universitário, Cunha atuou por 9 anos no Tribunal de Ética e Disciplina da Ordem dos Advogados do Brasil, no Paraná. Ele é advogado pessoal de Moro e foi o coordenador da campanha vitoriosa para o Senado em 2022.
0: Integrantes da torcida organizada do Bahia são denunciados por uma série de crimes. Informações com Diego Barreto.
11: 10 membros da diretoria e presidência da BAMOR, a maior torcida organizada do Bahia, são denunciados por crimes de tortura, organização criminosa, roubo, extorsão e ameaça. Todos estão presos desde setembro em Salvador. O Ministério Público pede a condenação dos envolvidos, a manutenção das prisões, o pagamento de indenização às vítimas por danos morais e materiais e a fixação de indenização por danos morais coletivos no valor de R$ 2 milhões.
0: O presidente dos Estados Unidos, Donald Trump, comenta o resultado das eleições brasileiras nessa segunda. Ele disse que o segundo turno deve ser muito acirrado e chamou o desempenho do senador Flávio Bolsonaro, do PL, de impressionante. Antes, ele havia confundido o Brasil com a Índia em uma publicação nas redes sociais. O erro foi corrigido horas depois. E o Corinthians encerra hoje a preparação para a volta a campo no Campeonato Brasileiro. Conta mais, Lucas Belotti.
12: O técnico Fernando Diniz comanda hoje o último e decisivo treino antes da partida contra o Internacional pelo Brasileirão. Amanhã o Timão volta a campo depois de mais de 2 semanas, às 7h30 da noite, fora de casa. Na última atividade antes da decisão, Diniz terá o retorno de 3 atletas que serviram à seleção brasileira na data FIFA. Hugo Souza, Mateuzinho e Breno Bidon se juntam ao elenco e ficam à disposição para o duelo. Por outro lado, André Carrillo será desfalque, já que entra em campo hoje pelo Peru, em amistoso contra a Colômbia. Vindo de 6 derrotas seguidas no campeonato, o Corinthians tem o duelo dessa semana como uma final. Com 32 pontos, o Timão está apenas 4 à frente do Internacional, que aparece na 18ª posição.
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0: de São Paulo dispara no dia seguinte ao primeiro turno das eleições de 2026. O índice Bovespa operou em alta de mais de 8%. O impacto da disputa eleitoral também chegou à cotação do dólar e da moeda americana, que está abaixo de R$ 5,00. A análise do atual cenário econômico chega com a Juliana Rosa, em uma conversa com o Eduardo Eneg.
13: Juliana Rosa, a economia é com você. Obviamente, o mercado se mexeu, né? O mercado sempre se mexe em função das eleições, se mexe em função de eventos econômicos, eventos sociais de grande magnitude. Esse é um grande evento econômico, social, político, institucional, né? Um evento importantíssimo que é a eleição. E o mercado sacudiu. E o que, que o mercado, se é que existe isso, alguém fala assim, o que você acha do mercado? Né? O mercado é um conjunto de milhares de decisões tomadas por minuto, né, Juliana? É uma resultante, mas o que, que diz o tal mercado?
14: É a percepção de que a chance com o Flávio Bolsonaro da economia ter um desempenho melhor é maior do que com o presidente Lula, Eneg. É isso que o mercado financeiro está dizendo nessa segunda-feira pós primeiro turno. É uma euforia, desde ontem à noite mesmo, Eneg, quando começaram os primeiros movimentos de negociação dos papéis de empresas brasileiras no mercado asiático, já disparava quase 8% no Japão, nos Estados Unidos também, e aqui no Brasil teve até leilão, porque antes de abrir a Bolsa, o Ibovespa Futuro, que são as primeiras negociações do pregão eletrônico, a Bolsa já subia mais de 9%, o Ibovespa bateu um recorde histórico de mais de 209 mil pontos, tá com uma alta de mais de 9%, o dólar despencou desde a abertura foi de R$ 4,97, chegou a R$ 4,95, é a menor cotação desde maio, uma queda de 5%, os juros futuros também, o Eneg, que é um termômetro importante de risco do Brasil, que é quanto os investidores pagam para financiar a dívida do país, estão caindo, apontando espaço para pelo menos mais dois cortes de juros esse ano. Então, é um ambiente que muda completamente com a visão de que a vantagem de Flávio Bolsonaro surpreende, com um Congresso também majoritariamente à direita, apoiando mais a pauta fiscal, e essa questão do compromisso, Eneg, com o equilíbrio das contas públicas, com medidas mais duras de corte de gastos, é o que faz a diferença, né, e justifica aí a visão de euforia hoje do mercado financeiro. Os dois, Eneg, tanto Lula quanto Flávio Bolsonaro, prometem um aperto na questão das contas públicas, do gasto público. No entanto, o mercado financeiro não acredita que o Lula vai conseguir fazer um ajuste necessário. Acho que vai ser um ajuste suave, que não seria suficiente para fazer com que houvesse um choque de confiança e, com isso, promover uma melhora mais rápida da questão da taxa de juros, que é o grande termômetro de confiança no equilíbrio das contas públicas e o que está por trás hoje, essa taxa de juros tão elevada, desse recorde de endividamento das pessoas, das empresas e uma piora mais rápida da economia, né, Eneg? Agora, no fundo, é muito mais uma não crença de que o Lula vai entregar o ajuste fiscal do que uma certeza de que o Flávio vai entregar o que ele está prometendo.
13: Agora,
14: né? Assim, o mercado dá o benefício da dúvida para o Flávio.
13: Entendi.
14: Né?
13: Agora, deixa eu te perguntar uma coisa. O mercado ele é um termômetro importante para que o governo, os políticos, os tomadores de decisão, os formadores de opinião, naturalmente, tirem suas próprias conclusões. Quando o governo desdenha o mercado, e a gente vê declarações de ministros, do próprio presidente, falando do mercado com uma certa ironia, né? Falando do mercado como se o mercado fosse uma coisa a ser desprezada, a ser ignorada, ele também se dá o direito de fazer coisas antieconômicas, né? Ou ilógicas, como, por exemplo, chamar despesa de investimento, ignorar a necessidade do ajuste fiscal, fazer o arcabouço virar uma peneira onde os gastos entram, mas na estatística aquilo não aparece. Isso tudo, o governo, se tentar insistir nesse ponto, ele já viu o recado das urnas, né? E vai ignorar também isso que você está falando, Juliana?
14: É sempre essa visão que o mercado financeiro como você falou, né? Como se fosse uma pessoa, né? O mercado financeiro que quer ganhar dinheiro às custas dos pobres, né? Tem essa visão. Só que o mercado financeiro, ele é um termômetro de investimentos, de perspectiva de crescimento. Enfim, muita gente investe no mercado financeiro e é pequeno investidor, aliás, a maioria, né, que coloca ali seu dinheiro, principalmente em grandes empresas, na Petrobras, né, empresas mais antigas e tal. Enfim, então tem uma visão, né, de que o mercado financeiro é alguém que quer fazer mal ao país, né, e a esquerda tem muito esse discurso. E isso acaba sendo ruim, Oeneg, porque o mercado é só um termômetro de expectativa futura, né? Então, se o mercado vê a probabilidade maior de ajuste fiscal com o Flávio, ele vai reagir a partir disso, né? E não tem amor por ninguém, né? Não tem essa de preferência ideológica, qual é na prática o que cada um vai entregar. É por isso, Oeneg, que inclusive o que a gente espera é que em algum momento, né, esperamos que no debate de domingo da Band, a gente finalmente tenha a possibilidade de ouvir de Lula e de Flávio o que de fato eles vão entregar, porque até agora a gente não sabe o que os dois falam sobre responsabilidade com as contas, que vão fazer ajuste nas contas para evitar esse endividamento que está acelerando de forma muito rápida, mas ninguém diz o que vai fazer. A gente sabe que são medidas impopulares, também não dá para ter inocência de achar que eles vão detalhar muito, né? Mas alguma coisa eles têm que melhorar em termos de explicação do que vai fazer para poder dar conta desse alto endividamento que está levando uma pior acelerada da economia brasileira, né, Oeneg? E até agora a gente tem essa percepção muito mais assim de que o Lula recentemente vem jogando contra, não só com os discursos, mas na prática. Aumentou muito o gasto agora, inclusive recentemente, né, com medidas como o Desenrola, reajustou agora, né, o Bolsa Família, já está prometendo as canetas emagrecedoras, né, de graça no SUS, enfim. Você tem ainda muito gasto sendo feito e empurrado para 2027, sim, ou seja, ampliando, na verdade, o desafio de cortar gasto a partir do ano que vem. Então, também, na prática, o governo vem ampliando a piora da situação fiscal, né? Então, para o governo convencer de que vai fazer diferente, tem um custo muito maior do que alguém que está prometendo algo diferente do que está sendo feito, né?
13: Sem dúvida. Juliana Rosa, economia com você. A gente volta a conversar amanhã. Valeu, obrigado.
14: Valeu, um beijo.
0: 5h35, girando a reportagem da Band News FM. Quem não conseguiu votar no primeiro turno ainda pode participar da segunda etapa das eleições. Mas é preciso ficar atento às regras para manter a situação regular com a Justiça Eleitoral. O repórter Eliseu Júnior conta mais.
15: Quem não votou no primeiro turno das eleições pode votar normalmente no segundo turno, marcado para o dia 25 de outubro. A única exigência é estar com título eleitoral regular. A explicação é da juíza do Tribunal Regional Eleitoral de Minas Gerais, Cláudia Helena Batista.
16: Quem não votou no primeiro turno e está com título regular pode votar normalmente no segundo. E se não justificou no dia da eleição, agora pode justificar de três maneiras: pelo aplicativo e-título, pelo autoatendimento eleitoral no site do TRE ou presencialmente em cartório eleitoral.
15: Para justificar a ausência depois da eleição, é necessário apresentar um documento que comprove o motivo da falta. Pode ser, por exemplo, um atestado médico para quem estava doente ou uma passagem para quem estava viajando. O prazo para justificar a ausência vai até o dia 3 de dezembro. O pedido será analisado pela Justiça Eleitoral e pode ser aceito ou recusado, dependendo da documentação apresentada. E caso a justificativa seja negada, ou o eleitor simplesmente não apresente o pedido, é possível regularizar a situação por meio do pagamento de uma multa de R$ 3,51.
16: Cada turno é como uma eleição diferente. Então, o fato do eleitor votar no segundo turno, o primeiro turno, se ele não justificou ou se ele não pagou multa, continua aberto. A pessoa não consegue uma quitação eleitoral enquanto não resolver a pendência relativa ao primeiro turno.
15: Quem não estiver em dia com a justiça eleitoral pode enfrentar algumas restrições, como dificuldades para tirar passaporte, realizar matrícula em instituição oficial de ensino e praticar outros atos que exigem a quitação eleitoral. E atenção, quem faltar também ao segundo turno terá que justificar essa nova ausência separadamente dentro do prazo estabelecido pela Justiça Eleitoral.
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0: Eu sou o Sérgio Wibe e está começando agora a coluna Giro Business. Tema da semana, o setor da odontologia. E na minha companhia, fundador e CEO da Odonto Company, Paulo Zar. Paulo, bem-vindo ao Giro Business, dado nosso propósito, dada a nossa missão, levar conhecimento às pessoas. Paulo, vamos lá. 82% das famílias brasileiras estão endividadas e 30% inadimplentes. Nesse contexto, como o setor da odontologia, como a Odonto Company, consegue trabalhar para não sofrer uma retração, uma queda de faturamento, atendendo e promovendo valor e saúde às famílias brasileiras? Como essa inadimplência vem afetando definitivamente a indústria?
1: Sérgio, nossos clientes, eles estão já muito preparados para o aspecto do investimento em saúde odontológica. Dentro da Odonto Company, nós temos um crediário, que chamamos de crediário próprio. A própria Odonto Company financia o seu cliente. E no ato de financiar esse cliente, fazer com que o que ele paga caiba dentro da cesta de produtos que ele tem que gastar durante o mês, isso vem acontecendo com naturalidade. A Odonto Company não vem sentindo muito esse impacto, visto o momento atual. Um dos exemplos mais importantes é que durante esse ano de 2026, nós subimos o nosso ticket médio em 8, 9%. Então, isso mostra que o nosso cliente vem buscando mais tecnologia e produto de melhor qualidade.
0: Ou seja, falando de bastidores, para o conhecimento, entendimento das pessoas que nos acompanham, a odontologia faz parte do pacote básico das famílias brasileiras, dada a sua expressão, sua relevância, quando o tema é saúde e estética.
1: Sim, nós já estivemos em décimo no plano da cesta básica do cliente. Hoje nós estamos em sétimo, oitavo dentro disso tudo. Então a gente vem se desenvolvendo, a odontologia está participando da vida dos nossos clientes.
0: Obrigado, Paulo Zar, que é o fundador e CEO do Odonto Company e meu entrevistado durante toda a semana.
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0: 42, eleitores indígenas votam mesmo sem energia no estado do Amazonas. Fala, Lívia Maciel.
1: Cerca de 2 mil eleitores indígenas enfrentaram problemas no fornecimento de energia elétrica durante a votação das eleições de 2026 na terra indígena Quatá Laranjal, em Borba, no sul do Amazonas. Duas urnas eletrônicas foram instaladas em uma escola estadual indígena, às margens do rio Canumã. Segundo o cacique e geógrafo Estélio Munduruku, a comunidade estava sem energia desde a noite de sábado. Apesar da interrupção, as urnas funcionaram com baterias, garantindo a continuidade da votação. O fornecimento de energia foi restabelecido por volta das 2 horas da tarde no horário de Manaus. No Amazonas, mais de 73 mil indígenas estavam aptos a votar neste domingo, segundo o Tribunal Superior Eleitoral.
0: Nos outros destaques do dia, o senador eleito por São Paulo, Guilherme Derriti, do PP, se torna o candidato ao Senado Federal mais bem votado da história do país. Destaque da Carolina Ercolim.
2: O ex-secretário de Segurança Pública do Estado de São Paulo totalizou mais de 13 milhões de votos, ou 30,59% do total, segundo a apuração do TSE. Anteriormente, o recorde de senador mais bem votado era de Aloysio Nunes, do PSB, em 2010, quando recebeu 11 milhões de votos. Em entrevista à Rádio Bandeirantes nesta segunda-feira, Derriti reforçou as pautas que ele e seus colegas aliados eleitos vão priorizar em Brasília a partir de 2027.
3: Audiência de custódia, a questão da progressão do regime de cumprimento de pena, redução da maioridade penal, são temas que devem ser pautados e aprovados o mais rápido possível, além do aumento de penas para vários crimes.
2: São Paulo também elegeu André do Prado como senador no pleito deste domingo com 29,28% dos votos.
0: Eleitas pelo Distrito Federal, Michele Bolsonaro e Bia Kicks do PL se juntam a Damaris Alves, do Republicanos, no Senado. Fala Augusta Proença.
4: O Distrito Federal terá, a partir de 2027, a primeira bancada do Senado formada exclusivamente por mulheres. Michele Bolsonaro e Bia Kicis, ambas do PL, foram eleitas neste domingo e vão ocupar as duas vagas na disputa. Elas se juntam a Damaris Alves, do Republicanos, que tem mandado até 2031. Essa também é a primeira vez que o DF elege duas mulheres para o Senado na mesma eleição. No país, 12 mulheres foram eleitas para casa nesse ano, o maior número em um único pleito desde a redemocratização. Com a renovação, a bancada feminina deve passar de 15 para 18 senadoras.
0: 12 pessoas são detidas depois de uma briga entre torcidas organizadas em Belo Horizonte. Informações da repórter Josiele Lemos.
5: Uma briga entre integrantes das torcidas Máfia Azul e Galoucura terminou em disparos e 12 pessoas detidas nesse domingo em Belo Horizonte. O confronto aconteceu na porta de uma escola estadual que funcionava como local de votação no bairro Inconfidência, na região da Pampulha. Segundo a PM, os envolvidos estavam armados com paus e pedras e tentaram invadir a escola. Durante a confusão, um integrante da Galoucura teria feito disparos contra membros da torcida rival. Um policial também atirou contra o homem, que conseguiu fugir. Os 12 detidos foram liberados após assinar um termo circunstanciado de ocorrência. Não há informações sobre feridos e o suspeito dos disparos continua sendo procurado.
0: Tem mais um desfalque contra o Flamengo. Fala aí, Lívia.
6: O volante Arthur será desfalque do Santos contra o Flamengo nesta quinta-feira na Vila Belmiro. Após exame de imagem realizado na manhã de ontem, foi constatada uma lesão no músculo posterior da coxa direita do meio-campista. A informação apurada pela nossa reportagem é de que não há previsão de retorno para o atleta, mas a lesão não é considerada grave. Arthur já iniciou o tratamento no CT Rei Pelé. O Santos tinha expectativa de zerar o departamento médico após a evolução de William, Arão e Neymar, mas agora conta com mais uma baixa. A boa notícia é que o camisa 10 do Peixão possivelmente estará disponível para a partida contra o Flamengo.
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0: O colunista político da Band News FM e âncora do Tem Método, Carlos Andreasa, diz que o senador do Rio de Janeiro e candidato à presidência, Flávio Bolsonaro, do PL, é o favorito para ocupar a cadeira no Palácio do Planalto. Segundo o jornalista, o resultado das eleições do último domingo aponta que a direita varreu a esquerda do mapa. Andreasa conversou sobre o assunto com Sheila Magalhães, Carla Bigato e Luiz Megali.
8: Hora de conversar com Carlos Andreasa. As urnas falaram alto e temos um segundo turno entre Flávio e Luiz Inácio Lula da Silva. Ô, Andreasa, e aí? que você está esperando dessas próximas três semanas?
9: Eu passei a noite ontem, né, depois da nossa transmissão, observando os números noite adentro. É uma vantagem muito grande a do Flávio, né? Ele terminou com mais de 2 milhões e 200 mil votos de vantagem, e considerando que, chamemos assim, os 8% de votos dos demais candidatos são tendentes, tudo mais constante, à direita, né? Então, para uma... Flávio sendo favorito, e é, para uma vitória de Lula, além de um investimento em diminuir a abstenção, que seria fundamental, incontornável, condição sine qua non para uma virada, a abstenção cair, há também a necessidade de Lula conseguir votos do eleitor de direita. Não necessariamente o eleitor bolsonarista, é esse eleitor que não entrou no voto útil no primeiro turno, que não compôs a míngua dos demais candidatos, porque o voto útil obviamente aconteceu para Flávio Bolsonaro na reta final do primeiro turno. Há votos, no entanto, restantes, né, que ficaram com esses candidatos até o final, com Augusto Cury, com Ronaldo Caiado, com Renan Santos. Para Lula conseguir virar essa eleição, ele precisaria de algo desses votos. Algo não, de bastante desses votos. Então é um desafio muito grande à luz da história. A história não determina. A história do Brasil não determina, mas ela precisa ser considerada. Nunca alguém conseguiu virar uma eleição no segundo turno. Isso nunca aconteceu. Agora, tem uma questão sobre Flávio Bolsonaro. Até uma provocação que eu apresento aqui. Agora, Megali, o eleitor vai ter de olhar para Flávio Bolsonaro contra Lula e determinar se ele... É quase como se estivesse diante de Flávio Bolsonaro, finalmente, né? Não há mais primeiro turno, não há mais os sentimentos subterrâneos todos que se moveram e tal. Agora o sujeito vai olhar para o Flávio Bolsonaro na hora de votar e pensar, e aqui eu não estou fazendo nenhum julgamento de valor, é uma projeção, pensar se quer esse candidato como seu presidente nos próximos 4 anos. É uma decisão solitária do eleitor. Ele já colocou Flávio Bolsonaro no segundo turno, muitos recados foram dados nesse primeiro turno, o Supremo foi grande eleitor de Flávio Bolsonaro nesse segundo turno, mas a principal chance de Lula, eu acho, curiosamente, deriva de uma análise que o eleitor fará sobre se quer ter Flávio Bolsonaro presidente nos próximos 4 anos, porque agora, no final das contas, é isso. Flávio Bolsonaro, muito favorito, mas 3 semanas são 3 semanas e, bom, eu falei do Supremo como grande eleitor, o Supremo também continua em campo, Megali.
8: Tem muita gente em campo. Aliás, talvez esse seja um dos problemas. Andreasa, não dá tempo de falar do Rio de Janeiro. Dá, Pablito. Um minuto. Andreasa, quis o destino que o Rio de Janeiro fosse o palco da eleição mais bagunçada e imprevisível do Brasil.
9: E a vergonha da justiça eleitoral, né? A gente tem uma justiça eleitoral, uma justiça dedicada. A matéria eleitoral não foi capaz de resolver o problema do Rio de Janeiro. Está aí a questão Antony Garotinho e pendente se essa eleição poderia terminar no primeiro turno. Nesse caso, a grande surpresa, né? A hipótese de terminar no primeiro turno, que está aberta pró-Douglas Ruas. A campanha de Eduardo Paes, que foi muito ruim, pega de surpresa, todo mundo pega de surpresa nessa reta final. Aqui no Rio de Janeiro também, por isso a música está tocando aí, a Dança da Vassoura, né? A direita varreu o Rio de Janeiro. Impressionante os resultados também para o Senado. Ecos profundos aqui no Rio de Janeiro do que as urnas entregam como perspectiva para os próximos 4 anos, Megali. Vai, molejão! Só resta o molejão.
8: Eu até faria um breve comentário aqui, mas o molejão vale mais nessa hora, né? Andreasa, bom trabalho, beijo!
9: Beijo!

0: direto a Brasília, o Senado inicia hoje a discussão sobre a PEC que acaba com a escala de trabalho 6x1. Detalhes que chegam com o repórter Márcio Rocha.
1: Depois que o presidente do Senado, Davi Alcolumbre, marcou o início da discussão no plenário do texto que acaba com a escala 6x1, o governo espera que a votação melhore a perspectiva da campanha de reeleição do presidente Luiz Inácio Lula da Silva. As sessões de terça, quarta e quinta-feira serão usadas para discutir o assunto depois que a proposta de emenda à Constituição foi aprovada na Comissão de Constituição e Justiça da Casa. A ideia é transformar a proposta em uma das principais bandeiras do segundo turno e, para isso, Lula se reuniu com aliados para definir as estratégias eleitorais para os próximos dias de campanha. Segundo aliados do presidente, essa pauta tem poder para mobilizar trabalhadores e ampliar o diálogo com setores que ainda não decidiram voto. Por isso, acreditam que a proposta do fim da escala pode ajudar a direcionar o debate do segundo turno para termos relacionados com a qualidade de vida, condições de trabalho e renda do trabalhador. Para o ministro-chefe da Secretaria de Relações Institucionais, José Guimarães, a meta ter votar o texto ainda nesta semana.
2: E agora é construir as votações possíveis, dentre elas aquilo que foi anunciado, que é a votação da PEC do fim da escala 6x1. E vamos cuidar disso depois aqui da reunião.

0: domingo, ele mostrou muito mais do que uma votação presidencial. Você teve um avanço muito consistente da direita em várias frentes do país. Então o desafio político é maior do que simplesmente buscar os dois pontos que separam ele do Flávio. Mas dificilmente ele vai conseguir reivindicar sozinho a aprovação da medida. Então se ele tentar transformar isso de uma maneira muito evidente, numa bandeira eleitoral de última hora, ele corre o risco de reforçar leituras de que se trata de uma iniciativa com finalidade eleitoral.
1: Pelo texto, as mudanças serão feitas em duas etapas. A primeira será feita 60 dias depois da promulgação do texto e a segunda será feita 12 meses depois, totalizando 14 meses de transição. Em nota, Alcolumbre defendeu que o fim da escala 6x1 é um tema de ampla relevância para a sociedade brasileira e será debatido com responsabilidade, equilíbrio e respeito às diferentes perspectivas envolvidas.
2: Garotinho desiste do recurso do TSE e abre caminho para a eleição de Douglas Ruas no Rio. Tem mais informações com Luiz Eduardo de Castro.
3: O Tribunal Superior Eleitoral dá 2 dias para que a Procuradoria-Geral Eleitoral se manifeste sobre o pedido de desistência do candidato Anthony Garotinho do Republicanos. O político abriu mão do recurso apresentado contra a decisão que negou o registro de candidatura dele ao governo do Rio. O pedido foi protocolado pelos advogados de Garotinho e reencaminhado a PGE pelo relator do caso, ministro Floriano de Azevedo Marques, nesta segunda-feira. No documento, a defesa afirma que a desistência é livre, expressa, consciente e irretratável. Os advogados do candidato pedem que Azevedo Marques homologue a decisão e reconheça a perda do objeto do recurso. A medida afeta diretamente a definição da eleição para o governo do estado. Garotinho recebeu mais de 274 mil votos no primeiro turno, que foram contabilizados como anulados sub judice porque o registro da candidatura havia sido negado pela Justiça Eleitoral. Em coletiva de imprensa realizada nesta segunda-feira na Glória, zona sul do Rio, Garotinho afirmou que escreveu o pedido de desistência após ficar atrás de Ruas e Paz na disputa pelo Palácio Guanabara.
4: Em função do resultado manifesto pela população na zona, não me resta outra opção jurídica a não ser desistir de forma livre, expressa, consciente e irretratável do recurso ordinário eleitoral interposto nos autos do referido processo que tramita no TSE, tentando validar meus votos, deixando para o povo do nosso estado arcar com a consequência da escolha que eles fizeram.
3: Com a desistência, fica mantida a decisão do Tribunal Regional Eleitoral que barrou a candidatura do ex-governador. A homologação pelo TSE pode levar à definição do resultado ainda no primeiro turno, já que com os votos de Garotinho definitivamente fora do cálculo dos votos válidos, Douglas Ruas, do PL, ultrapassa a marca de 50% e pode ser declarado eleito sem a realização de um segundo turno. Em pronunciamento publicado nas redes sociais, Eduardo Paes, candidato do PSD e segundo colocado no primeiro turno, afirmou que irá recorrer caso o resultado deste domingo seja alterado e que a movimentação de Garotinho se trata de uma manobra política combinada com a candidatura de Ruas.
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7: O técnico Eduardo Batista, que foi contratado pelo Internacional para evitar o seu rebaixamento, terá que somar 17 pontos dos 30 restantes para chegar a 45 pontos, que historicamente costumam assegurar a permanência dos times na Série A. O Inter ocupa o 18º lugar com 28 pontos na zona de rebaixamento, com 6 vitórias, 10 empates e 12 derrotas, que dão aproveitamento de 33%. Para o Internacional, somar 17 pontos, terá que ter 5 vitórias e 2 empates. O Inter é o terceiro pior mandante com 14 pontos e o 8º pior visitante com 14 pontos. Corinthians enfrenta amanhã o Internacional no Beira-Rio, às 7h30 da noite. O Timão vem de 6 derrotas consecutivas no Brasileirão. A pressão continua grande em cima do técnico Fernando Diniz, devido à necessidade de uma vitória contra o Internacional para afastar o Timão da zona de rebaixamento. Corinthians é o 14º colocado no Brasileirão com 32 pontos e está a 3 pontos da zona de rebaixamento. Dito tudo isso, eu diria, eu quero é mais.
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3: Belo Horizonte está em alerta para pancadas de chuva. De acordo com a Defesa Civil, há previsão de temporais com raios e rajadas de vento de até 50 km por hora. Na capital, o dia será de céu nublado a parcialmente nublado. As temperaturas oscilam entre 17 e 29 graus e a umidade relativa do ar fica em torno de 35%. No Triângulo Mineiro, Sul, Campo das Vertentes e Oeste, o céu permanece nublado, com pancadas de chuva e trovoadas isoladas. Já nas regiões Noroeste, Central e Zona da Mata, o tempo segue parcialmente nublado, também com pancadas de chuva e trovoadas isoladas. Nas demais áreas do estado, o céu continua parcialmente nublado, com chance de chuvas isoladas. Em Minas Gerais, as temperaturas variam entre 10 e 38 graus. A Defesa Civil orienta a população a evitar áreas alagadas, não se abrigar debaixo de árvores e manter distância de fios rompidos. Em caso de emergência, ligue para a CEMIG no 116, para a Defesa Civil no 199 ou para o Corpo de Bombeiros no 193.
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4: O novo governador eleito para comandar Minas Gerais nos próximos 4 anos assume um estado com a terceira maior economia do país, mas também com a terceira maior dívida com a União. De acordo com a Fundação João Pinheiro, Cleitinho assume um estado que, em 2025, teve um PIB de 1,1 trilhão. Em contrapartida, a dívida com a União já chega a quase 190 bilhões de reais. O valor foi negociado por meio do Propag e, em 2026, o estado pagou parcelas mensais de cerca de 100 milhões de reais, montante significativo que compromete parte da arrecadação. Segundo o presidente da FIENG, Flávio Roscoe, outro desafio para a gestão de Cleitinho é a desburocratização.
5: Nós temos que mudar drasticamente, o Estado tem que simplificar, tem que tornar um Estado mais amigável, tem que ter prazo mais razoável para as coisas acontecerem aqui, para o próprio cidadão, para a riqueza fluir. O Estado ele tem amarras de 80 anos, tem norma que ninguém nem sabe por que existe. Você tem centenas de milhares. Se você começar a estudar qualquer área do Estado com normativo, você demora uns 5 anos para acabar de ler tudo que tem. Num cipual desse, cria espaço para corrupção. Tem norma que vai falar o oposto uma da outra. Aí você vai escolher, não, eu quero pegar essa ou aquela.
4: Minas Gerais reúne setores de peso como mineração, agronegócio, indústria, energia, tecnologia e serviços. Em 2025, o Estado exportou US$45 bilhões. Apenas café e minério de ferro responderam a quase 50% do valor exportado por Minas no primeiro semestre de 2025. As importações mineiras somaram US$18 bilhões no ano passado. Roscoe aponta ainda a necessidade de mais segurança jurídica.
5: A gente vê casos de interpretação que o fiscal que foi, deu a licença para o cara, entendeu que estava correto, foi outro fiscal 2 anos depois, mandou caçar a licença. Você está entendendo? Que segurança jurídica? Se você vai lá, o cara te autoriza, está autorizado, aí chega um cara lá e fala, não, esse cara errou aqui, ó, porque ele tinha que ter olhado isso aqui, eu vou caçar essa licença. A empresa tem 2 mil funcionários. O cara vai lá e fecha a empresa. São casos cotidianos. Isso gera uma insegurança para quem está empreendendo. Como assim? Eu fiz o procedimento, demorou 6 anos, 7 anos para ter aprovação.
4: Outro desafio para o próximo governador são as estradas. Minas possui 272 mil quilômetros de rodovias, o equivalente a cerca de 16% do conjunto das rodovias federais, estaduais e municipais do país. Com isso, o estado tem a maior malha rodoviária do Brasil. De acordo com a pesquisa de rodovias 2025 da Confederação Nacional do Transporte, 65% das rodovias avaliadas em Minas foram classificadas como regulares, ruins ou péssimas. A situação impacta o custo do transporte e pode reduzir a competitividade do estado em relação a outras unidades da federação. Cleitinho assume o Palácio Tiradentes no dia 6 de janeiro do próximo ano e terá mandato até 2030.
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6: As escolas de samba de Belo Horizonte têm até o dia 9 de outubro para garantir a participação no Carnaval de 2027. O cadastro deve ser feito na sede da Belotur, de segunda a sexta-feira, em dois períodos, das 10 da manhã ao meio-dia e das 2 às 5 da tarde. Para o próximo Carnaval, o investimento nas agremiações será de cerca de R$ 3.300.000 reais, um aumento de 10,4% em relação à edição anterior. Cada escola do grupo especial poderá receber pouco mais de R$ 270 mil, reais, enquanto as integrantes do grupo de acesso terão direito a cerca de R$ 162 mil. Reais. O dinheiro pode ser usado na preparação das apresentações, incluindo produção de fantasias e alegorias, contratação de músicos e profissionais, além de despesas com ensaios e logística. Segundo a diretora de eventos da Belotur, Daniele Rossi, a antecipação do processo dá mais tempo para a organização e o preparo dos desfiles.
7: É um ponto principal aí para as escolas, como todos os atores do carnaval, se planejarem com antecedência, né? A gente sabe que o custo próximo do carnaval é muito mais alto do que se comparado agora nesse início de setembro e outubro. Então, a gente conversa aí com a prefeitura, com o nosso prefeito Álvaro, a gente conseguiu antecipar a aprovação dessa verba para conseguir colocar em prática esse regulamento na rua, na avenida, o quanto antes para as escolas se planejarem.
6: Outra mudança está no calendário. O desfile dos blocos caricatos será no dia 12 de fevereiro, enquanto as escolas de samba entram na avenida nos dias 13 e 14. A programação acontece depois do feriado de carnaval e foi definida após uma votação entre as ligas e representantes das agremiações. Segundo Daniele, todo o recurso previsto até o momento para o carnaval é da prefeitura. O município ainda busca patrocinadores para o evento do ano que vem.
7: Parte de subvenção e fomento dos atores é recurso direto da prefeitura, uma vez que a gente publicou no final da semana passada o nosso edital de patrocínio, que vai finalizar o recebimento de propostas até no início de outubro, onde a gente vai estar aí vendo quais são os parceiros que vão estar entrando no Carnaval de 2027.
6: As inscrições podem ser feitas na Diretoria de Eventos da Belotur, na Rua Espírito Santo, número 527, no centro de BH. O regulamento completo está disponível no site da Prefeitura de Belo Horizonte.
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0: mais uma vez, muito bom dia. Terça-feira, 6 de outubro de 2026. Por aqui, o Luciana Viana, toda a equipe da Band News BH te fazendo companhia, trazendo as principais notícias. O que é destaque nesta terça-feira, de céu parcialmente nublado, o sol já brilha. Algumas nuvens, um belíssimo amanhecer ontem. Neste mesmo horário, tínhamos uma manhã chuvosa, né? E choveu ao longo de toda a madrugada de domingo para segunda-feira. Neste momento, então, céu claro, sol, um belíssimo amanhecer. Daqui a pouco, porque já tem as informações de economia chegando por aqui, vamos trazer a informação sobre a aprovação na Câmara de Vereadores em Belo Horizonte de barreiras para fortalecer comércios de arrombamentos. Já, todos os detalhes.
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0: Eu, Luciana Viana, voltarei já com mais informações. Paulo Xavier já se aquecendo também para entrar em campo, trazendo para a gente as informações do futebol. Você segue com a Larissa Biscaia.

0: 13. No destaque da economia, o mercado financeiro reage ao resultado do primeiro turno nas eleições, que colocou o Flávio Bolsonaro, do PL, à frente de Lula, do PT. Ontem, a Bolsa de Valores disparou mais de 7% e chegou ao seu maior nível da história. Já o dólar registrou a maior queda diária desde 2018 e fechou o dia valendo R$ 5,00. Você acompanha agora um comentário da Juliana Rosa.
1: Desde a abertura, a reação foi forte no mercado financeiro, reflexo da liderança de Flávio Bolsonaro no primeiro turno das eleições presidenciais. A Bolsa de Valores subiu mais de 9% logo cedo e o dólar chegou a cair até R$ 4,95. No fechamento, a Bolsa teve alta de 7,7%, a maior desde março de 2020. E pela primeira vez, acima de 200 mil pontos, que mede a valorização das ações. O dólar fechou a R$ 5,00, queda de mais de 4%. Isso porque predomina no mercado financeiro a visão de que Flávio pode fazer um ajuste nas contas públicas maior do que Lula. As duas campanhas prometeram aperto nos gastos, mas não deram detalhes. Só que Flávio tem o benefício da dúvida. Já de Lula, não se espera mudanças significativas. O crescimento da dívida pública é a principal causa dos juros altos, que vem gerando um endividamento recorde das pessoas e das empresas. O debate é fundamental para detalhar as propostas de redução da dívida pública e outros temas importantes para o desenvolvimento econômico.
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4: 25 anos em sala de aula e a necessidade de mais tempo com a família, mas ainda assim garantiu o sustento de casa. A convidada dessa semana do Tem Negócio encontrou nas festas uma forma de investir e abrir um negócio quando deixou um dos turnos na Rede Municipal de Educação de São Paulo. Dani Lourenço conta como chegou ao modelo de negócio que permite a ela hoje pagar as contas.
5: Eu não tinha um real, mas eu resolvi participar de reuniões de franquia. Eu tava quase fechando uma na área da educação, pequenininha, que cabia no orçamento ali, né? Tava já na negociação final, quando uma amiga que eu chamei pra ser a minha sócia, que fez essa leitura, né? Falou, você tem certeza? É, a gente ama festa, você ama festa. O porquê não a gente ir pra essa área? E aí, acendeu a luz e falei, é isso.
4: O novo episódio do Tem Negócio já está disponível no YouTube e nas plataformas de áudio. 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

0: 6h17, Eduardo Paes busca neutralizar os erros do passado depois da derrota traumática para a direita. Informações do João Boeri.
1: 8 anos depois de ser derrotado por Wilson Witzel, Eduardo Paes, do PSD, chegou ao primeiro turno de 2026 com um desempenho superior ao de 2018, mas ainda insuficiente para vencer a direita no primeiro turno. No domingo, Douglas Ruas, do PL, terminou em primeiro lugar com 49,27% dos votos válidos contra 42,76% de Paes. No entanto, o resultado ainda não está definido. Os votos de Antony Garotinho do Republicanos, cerca de 273 mil, foram computados como anulados sob júdice e dependem de julgamento no Tribunal Superior Eleitoral. Se a corte confirmar a anulação, Ruas pode ser eleito sem segundo turno. Ao todo, Douglas Ruas venceu em 79 dos 92 municípios, enquanto Paes foi o mais votado em 13 cidades. Na capital fluminense, Paes teve quase 9 pontos a mais que Lula, do PT, enquanto Ruas ficou quase 8 pontos abaixo de Flávio Bolsonaro, do PL. É o considerado voto pessoal do ex-prefeito do município, que atraiu eleitores que, para presidente, escolheram o candidato da direita. Na sessão eleitoral da Zona Sul da capital, que reúne as zonas da Rocinha e do Vidigal, Paes teve 68,21% dos votos. O dado mais expressivo, porém, vem da Baixada Fluminense. Em Duque de Caxias, Paes saltou de 16,6% em 2018 para 42,5%, um crescimento de quase 26 pontos. Nos outros municípios da região analisados, a alta ficou entre 10 e 21 pontos. Paes também teve em Caxias 5 pontos a mais que Lula, uma diferença maior que nos municípios vizinhos, onde os dois ficaram praticamente empatados. O resultado aparece justamente na cidade governada pela família Reis, aliada de Paes nesta eleição. A vice na chapa é Jane Reis, do MDB, irmã do ex-prefeito Washington Reis. Ainda assim, a máquina da família não foi suficiente para virar a cidade. Ruas venceu em Caxias por 49,3% dos votos. Para a cientista política Alessandra Maia, o resultado de Paes não foi melhor em Duque de Caxias pela influência do pai de Douglas Ruas no município da Baixada Fluminense.
2: Pai do Douglas Ruas é um político chamado Capitão Nelson, prefeito de São Gonçalo, e já foi deputado estadual também. Ele tem, assim, ele movimenta em Duque de Caxias propriedades milionárias. O Capitão Nelson tem uma influência muito grande em Caxias.
1: No leste fluminense, o terreno foi de Ruas, cuja base política é São Gonçalo. Lá ele teve quase 8 pontos a mais que Flávio Bolsonaro e superou o desempenho de Cláudio Castro há 4 anos. Em Maricá, cidade governada pelo PT, Paes teve alta, ao sair de 10% para 41%, mas ficou abaixo de Lula e perdeu para Douglas Ruas.
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4: São 6h20, relógio virando 6h21. Muito bom dia, mais uma vez bem-vindos. Está conosco desde cedo, chegando agora, maravilha. Vamos lá, terça-feira, 6 de outubro de 2026. Por aqui o Luciana Viana, toda a equipe da Band News BH, te fazendo companhia nesta manhã ensolarada, sim. Dia de sol em Belo Horizonte, cidades da região metropolitana, algumas nuvens. Há possibilidade de chuvas isoladas? Há possibilidade. No período da tarde, vamos conferir com ela.
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4: Isabela Freitas.
6: Belo Horizonte está em alerta para pancadas de chuva. De acordo com a Defesa Civil, há previsão de temporais com raios e rajadas de vento de até 50 km por hora. Na capital, o dia será de céu nublado a parcialmente nublado. As temperaturas oscilam entre 17 e 29 graus e a umidade relativa do ar fica em torno de 35%. No Triângulo Mineiro, Sul, Campo das Vertentes e Oeste, o céu permanece nublado, com pancadas de chuva e trovoadas isoladas. Já nas regiões Noroeste, Central e Zona da Mata, o tempo segue parcialmente nublado, também com pancadas de chuva e trovoadas isoladas. Nas demais áreas do estado, o céu continua parcialmente nublado, com chance de chuvas isoladas. Em Minas Gerais, as temperaturas variam entre 10 e 38 graus, A Defesa Civil orienta a população a evitar áreas alagadas, não se abrigar debaixo de árvores e manter distância de fios rompidos. Em caso de emergência, ligue para a CEMIG no 116, para a Defesa Civil no 199 ou para o Corpo de Bombeiros no 193.
4: Oi, neste momento, BH tem céu claro, sol, algumas nuvens, um belo amanhecer, a temperatura média é de 18 graus, a umidade relativa do ar está em 90% e a velocidade média do vento, 11 quilômetros por hora. E falando em quilômetros por hora...
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4: Iago, muito bom dia. Pois não, diga lá a situação do meu, do seu, do nosso caminho.
7: Muito bom dia para você, dia. Luciana, para você, ouvinte Band News. Destaque BR-040 em Ribeirão das Neves. Motoristas reduzem a velocidade desde o Veneza até o Liberdade. São cerca de 5 km de lentidão. Quem deixa Ribeirão das Neves, opção de desvio, passando pela LMG 806, compensa. Já o motorista deixando Esmeraldas, seguir por Nova Contagem pela LMG 808 é uma boa escolha na manhã desta terça-feira. 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
4: Já já mais do trânsito. Em nota publicada nas redes sociais, o governador em Minas Gerais, Matheus Simões, anuncia o início do processo de transição de governo para esta terça-feira. Segundo Simões, a primeira reunião acontece em menos de 48 horas depois do resultado das eleições e vai tratar da preparação da atual equipe de governo para os próximos 90 dias. O governador afirma que pretende fazer uma transição transparente com transmissão online das reuniões e registro público das tratativas. Ainda de acordo com Matheus Simões, o governador eleito, Cleitinho Azevedo, já foi comunicado oficialmente e deverá indicar os integrantes da comissão que vai representar a próxima gestão. As reuniões poderão ser acompanhadas pelas redes sociais do governo de Minas e também do governador Matheus Simões.
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4: Mais do meu, do seu, do nosso caminho, Iago.
7: MG10 com trânsito intenso no caminho para o centro da capital, motoristas reduzem a velocidade desde o trevo do bairro Serra Verde, seguindo assim até o Hospital Risoleta Neves. Opção de desvio, passando por vias internas como Avenida Salamanca, compensa. No sentido inverso, MG10 com trânsito livre no caminho para Lagoa Santa e Confins. 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
4: Pessoal, a Defesa Civil emite um alerta para a possibilidade de chuva acompanhada de raios e rajadas de vento de até 50 km por hora e esse alerta válido até amanhã, quarta-feira. Na tarde de ontem, a forte chuva na Grande BH causou prejuízos em algumas regiões da cidade. De acordo com o Corpo de Bombeiros e a Defesa Civil, houve quedas de árvores, interrupções no fornecimento de energia, bloqueio de vias da capital. Na rua Boa Ventura, bairro Liberdade, uma árvore caiu sobre a via pública e obstruiu a passagem. Moradores da região chegaram a ficar sem energia elétrica até as 7 horas da noite. Na Avenida Cândido Lúcio, no bairro Aparecida, uma árvore cedeu e o passeio ficou escorado. Na Avenida Francisco Sá foi fechado lá o trecho próximo ao Córrego dos Pintos, na região oeste, devido ao alto risco de transbordamento. Na rua São Paulo, no centro da cidade, na Avenida Silva Lobo, no bairro Grajaú, também foram registradas enchentes. Em Nova Lima, região metropolitana, também foram registrados alagamentos e enxurradas em diferentes pontos da cidade. A Defesa Civil orienta que os moradores evitem áreas de inundação, ruas sujeitas a alagamentos, córregos e ribeirões durante os momentos de chuva forte. Também é recomendado não atravessar vias alagadas, não permanecer ou estacionar veículos sob árvores e ter atenção especial em áreas de encostas e morros. 6 horas 27 minutos, 6h27, sim, mais do meu, do seu, do nosso caminho.
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7: E Já na Avenida Cristiano Machado tem ocorrência na chegada ao bairro Planalto, deixando o trânsito travado para o motorista desde MG10, na altura do bairro Serra Verde. Opção de desvio para o motorista passando pela Avenida Pedro I compensa, mas o motorista deve saber que por lá tem pontos de lentidão, desde Santa Branca até a barragem da Pampulha. No sentido inverso, Avenida Cristiano Machado com ponto lento na chegada ao Xodó Marins em função de obras, seguir pela Avenida Vilarinho e Pedro I ajuda o motorista a ganhar tempo. 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
4: Obrigada, Iago. Já, tá mais do meu, do seu, do nosso caminho. São 6:28, 6:28. Estão sendo apuradas as circunstâncias do acidente envolvendo uma van escolar que bateu em um poste no bairro Sagrada Família, região leste de Belo Horizonte, no fim da tarde de ontem. De acordo com as informações de testemunhas, o veículo transportava as crianças, teria perdido o controle durante a descida de uma rua que estava molhada devido à forte chuva ontem. Pessoal, ontem o que não faltou foi sinal em flash, aquelas pequenas batidas, aqueles pequenos acidentes, né? Quando um carro não consegue frear e acaba atingindo a traseira do outro. A chuva de ontem deixou também o trânsito bastante complicado. E neste caso aqui da van, né, escolar que bateu em um poste no Sagrada Família, 4 crianças e o motorista ficaram feridos. 13 crianças chegaram a ser socorridas pelo SAMU, pelos bombeiros. Outras 5 foram levadas pelos próprios pais para unidades de saúde. As vítimas tiveram ferimentos leves, não correm risco, né, mais grave. E a gente torce, né, para que elas se recuperem, tanto ali do susto físico quanto, né, dos machucados, enfim, dos ferimentos, mas também desse susto, né, passado aí junto aos outros coleguinhas dentro da van. Choveu bastante, pessoal, choveu muito. Daqui a pouco, inclusive, outros detalhes dos impactos, tá? Da forte chuva que atingiu Belo Horizonte e cidades da região metropolitana na tarde de ontem. E enxames de abelhas em pelo menos 4 postes preocupam frequentadores de um clube no bairro Bandeirantes, na Pampulha, na Grande BH. O local recebe diariamente crianças e idosos e fica próximo à rede elétrica. Segundo a administração, já foram feitos 7 chamados à CEMIG desde o dia 23 de setembro, além de uma reclamação na ouvidoria. Uma equipe chegou a ir ao endereço, porém, de acordo com as informações do clube, os enxames continuam nos postes. O clube instalou avisos para manter as pessoas afastadas e cobra uma solução conjunta da CEMIG e dos bombeiros. Os bombeiros já disseram, estiveram lá, mas eles precisam do trabalho também da CEMIG para que a energia possa ser desligada. Bom, enquanto isso, pessoal, a orientação é não se aproximar nem provocar as abelhas. Está ali bem próximo do Parque Guanabara, inclusive o pessoal do clube que fica ao lado. O pessoal colocou cartaz de alerta, olha, não se aproxime deste local, pois há enxame de abelhas aqui. Bombeiros estiveram lá, olharam a situação, né? A CEMIG foi aguardada para que desligasse a energia, então está precisando aí realmente da atitude da CEMIG, né, CEMIG? A gente entrou em contato com a CEMIG e ao longo da nossa programação a atualização, tá? Sobre este assunto.
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4: 6:30, Paolo Xavier entrando em campo. Paolo, muito bom dia.
9: Muito bom dia, Luciana Viana. Bom dia ao torcedor mineiro. Falando primeiro do Atlético Mineiro, que pode ganhar 2 reforços, mesmo com a janela de transferências fechada. O técnico Eduardo Domingues afirma que tem planos para Gabriel Veneno e Riquelme, ambos de 17 anos. Os jovens são das categorias de base, né, do Galo, já foram até relacionados para alguns jogos da equipe profissional, mas ainda não estrearam, não entraram em campo pelos profissionais. Para o técnico Barba, Riquelme está mais perto de estrear pelo profissional, enquanto Veneno trabalha para ganhar mais corpo. O próximo jogo do Galo é quinta-feira, às 8 da noite, contra o Xará Paranaense, lá em Curitiba. Já o Cruzeiro, hein? O Cruzeiro confirma a contratação do ex-volante Paulinho para o departamento de futebol do clube. Ele chega a Belo Horizonte após se desligar do Mirassol, onde atuava como diretor de futebol. Na diretoria Celeste, Paulinho será responsável pela ligação entre os atletas e os demais executivos. Além disso, o coordenador também atuará na composição do elenco da próxima temporada, junto com o técnico Arthur Jorge. O clube ainda busca cumprir nessa temporada os objetivos para o próximo ano. Pensando no retorno à Libertadores, o clube segue na sexta posição da tabela do Brasileirão, uma posição abaixo da zona de classificação para o torneio continental. Próximo jogo do Cruzeiro será amanhã, às 9h30 da noite, contra o São Paulo, no Mineirão. E é isso por hoje, Luciana Viana.
4: Muito bem, e com tudo isso aí e muito mais, você voltará ao longo da nossa programação. Combinadíssimo, Paolo.
9: Combinado, um abraço.
4: Um abraço, e ó, do campo para a pista.
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4: Você aí é o volante, Iago Proença nos atualiza, Iago.
7: O anel rodoviário tem pontos de lentidão na manhã desta terça-feira. O primeiro deles desde o bairro São Gabriel até o viaduto sobre a Avenida Cristiano Machado. Reflexo do estreitamento de faixa um pouco mais à frente. Também em função disso, motoristas reduzem a velocidade desde o Universitário ao São Francisco. Opção de desvio, passando pela Avenida Cristiano Machado, compensa. Ainda no caminho para o Rio de Janeiro, subida do Olhos d'Água com aquele trânsito carregado para o motorista. Desde o Bom Sucesso, um detalhe sobre o que ocorre no trecho, no momento vale a pena o motorista insistir. 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
0: Pelo horário de Brasília, Gabriel Souza e Juliana Brizola não conseguiram levar a disputa ao Piratini para o segundo turno. Quem traz mais detalhes é o Leonardo Boff.
16: Juliana Brizola, do PDT, e Gabriel Souza, do MDB, terminaram a disputa pelo governo do Rio Grande do Sul sem conseguir chegar ao segundo turno. Juliana ficou na segunda colocação, com 31,65% dos votos, enquanto Gabriel, atual vice-governador, terminou em terceiro, com 8,43%. A candidata do PDT foi a principal força de oposição ao governador eleito Luciano Zucco, do PL. Após o fim da apuração, Juliana agradeceu aos apoiadores e destacou a união formada durante a campanha.
17: Nós tivemos uma grande conquista, Edgar, unindo o nosso campo, que nunca se uniu no primeiro turno. Eu sou muito grata a todos os nossos companheiros e companheiras de todos os municípios. São quase 2 milhões de votos, né? Isso não é pouca coisa, então eu quero agradecer.
16: A derrota também marca o fim do projeto do governador Eduardo Leite de eleger o seu sucessor. Gabriel Souza, que atualmente ocupa o cargo de vice-governador, não conseguiu avançar para o segundo turno. Durante a campanha, Gabriel buscou defender o legado da atual gestão e apresentar uma continuidade ao trabalho de Leite. Após o resultado, lamentou a ausência dos outros candidatos nos debates antes da votação.
18: O fato é que a eleição acabou não tendo audiência para a eleição de governador, né? Aconteceu isso não só no Rio Grande do Sul, aconteceu em outros estados. E se houvesse uma audiência maior na eleição de governador, bom, quem sabe o resultado poderia ser um pouco diferente ou muito diferente. Não posso dizer porque não aconteceu.
16: Com o resultado, Juliana Brizola e Gabriel Souza encerram a eleição em cenários diferentes. Juliana sai da disputa como a segunda candidata mais votada, enquanto Gabriel termina em terceiro e vem interrompido o projeto de continuidade do governo de Eduardo Leite. A vitória de Luciano Zucco, no primeiro turno, termina com números surpreendentes. Zucco conseguiu a maior votação de um candidato ao governo do Rio Grande do Sul em um primeiro turno. O candidato do PL superou a marca de Tarso Genro, que havia recebido o maior número de votos em primeiro turno em 2010. É apenas a segunda vez que o Rio Grande do Sul elege um governador diretamente no primeiro turno.
0: 37, com a aproximação das provas do Exame Nacional do Ensino Médio, focar na resolução de questões reais ajuda a calibrar o tempo e a fixar os conteúdos mais recorrentes. A reportagem é do João Marcos Moura.
13: O Enem está cada vez mais próximo e o momento é de revisar os principais assuntos. Os dias da prova estão marcados para 8 e 15 de novembro. A rotina de estudo de Maria Eduarda ficou mais apertada nos últimos dias. Entre questões e exercícios mentais, cada hora é aproveitada para tentar chegar mais segura à prova.
19: Eu acho que o mais importante nesse momento de reta final é dar essa atenção às lacunas e realizar mais simulados e fazer essa correção de forma mais ativa. Então a minha rotina tem sido mais voltada para isso.
13: Os simulados também ganham espaço nessa preparação. Além de testar o conhecimento, ajudam a entender quanto tempo pode ser gasto em cada questão e a criar uma estratégia para chegar ao fim do exame sem pressa. Com a proximidade das provas, não é só a quantidade de horas de estudo que conta. Segundo o professor de física Marcelo Barreto, reservar momentos de descanso ajuda o estudante a chegar mais preparado aos 2 dias de exame.
20: Hoje, o que mais define a prova não são as questões difíceis. Muitas vezes são as questões fáceis que o aluno, por uma pressão, por uma ansiedade, termina errando na hora H. Então, esse trabalho que a gente faz agora no final, a gente foca naqueles assuntos que são mais importantes. Então, a gente sabe, na física tem mecânica, que é um assunto que cai bastante, mas sempre tendo esse cuidado com a questão emocional.
13: E entre tantas disciplinas, a redação exige um treino à parte. A prática ajuda a evitar um problema comum: saber o conteúdo, mas não conseguir desenvolver o texto com clareza na hora da prova. É o que explica o professor de redação Samuel Guimarães.
21: Faça pelo menos umas 2 redações na semana do Enem, anterior do Enem, para se certificar de que aquela estrutura que você já sabe, que tem introdução, D1, D2, conclusão, já está montadinha, tá? E os conectivos que você vai usar, os operadores argumentativos, já estão tudo organizadinho. Então você já monta o seu esqueleto do seu texto e aí depois você já vai para a redação. E eu espero que vocês tirem 1.000.
13: No primeiro domingo, os candidatos fazem as provas de linguagens, ciências humanas e redação, com duração de 5 horas e meia. Já no segundo dia, é a vez de matemática e ciências da natureza, com 5 horas de duração.
3: Futebol.
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0: Tem destaque do São Paulo, chegando com a Aline Fanelli.
10: O São Paulo fará hoje o último treinamento antes da partida contra o Cruzeiro, que será amanhã às 21h30 em Belo Horizonte. Os jogadores que se lesionaram na última sexta-feira não participaram da atividade de ontem. O goleiro Rafael, com dores na região lombar, o lateral esquerdo Iago e o atacante Luciano, com lesões na coxa direita, e o volante Danielzinho, que machucou o tornozelo esquerdo, ficaram sob os cuidados dos fisioterapeutas no Refis. O capitão Jonathan Caleri está de volta depois de cumprir suspensão contra o Santos. O tricolor ocupa o 10º lugar no Campeonato Brasileiro com 36 pontos.

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1: Isabela Freitas.
2: Belo Horizonte está em alerta para pancadas de chuva. De acordo com a Defesa Civil, há previsão de temporais com raios e rajadas de vento de até 50 km por hora. Na capital, o dia será de céu nublado a parcialmente nublado. As temperaturas oscilam entre 17 e 29 graus e a umidade relativa do ar fica em torno de 35%. No Triângulo Mineiro, Sul, Campo das Vertentes e Oeste, o céu permanece nublado, com pancadas de chuva e trovoadas isoladas. Já nas regiões Noroeste, Central e Zona da Mata, o tempo segue parcialmente nublado, também com pancadas de chuva e trovoadas isoladas. Nas demais áreas do estado, o céu continua parcialmente nublado, com chance de chuvas isoladas. Em Minas Gerais, as temperaturas variam entre 10 e 38 graus. A Defesa Civil orienta a população a evitar áreas alagadas, não se abrigar debaixo de árvores e manter distância de fios rompidos. Em caso de emergência, ligue para a CEMIG no 116, para a Defesa Civil no 199 ou para o Corpo de Bombeiros no 193.
1: Muito bem, Isabela Freitas, muito obrigada pelas informações. Neste momento, BH com céu claro, sol, um belo amanhecer. A temperatura média agora é de 19 graus. Muito bom dia, mais uma vez, bem-vindos. Quem está conosco desde cedo, quem está chegando agora, são 6 horas 43 minutos. Por aqui, o Luciano Viana, toda a equipe da Band News BH, fazendo companhia e já agradecendo pela sua.
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1: Sabe quem também está conosco? Ele, Iago Proença.
3: No destaque, Avenida Cardeal Eugênio Pacelli, com trânsito carregado no caminho para Belo Horizonte, motoristas reduzem a velocidade desde o bairro Bandeirantes, na rodovia Fernão Dias. Opção desvio, passando pela Avenida Francisco Firmo de Matos, compensa. No sentido inverso, Cardeal Eugênio Pacelli com trânsito livre. Se ele te impede de ir e vir, é violência doméstica. 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Ligue 190, Governo do Estado de Minas Gerais.
1: Seis horas 44 minutos, 6h44. Nosso WhatsApp para você participar, 992-13-8343, 992-13-8343. Agora há pouco falávamos sobre os impactos, né, da chuva na tarde de ontem. Passageiros da linha 501, que parte do terminal Morro Alto em Vespasiano, reclamam das condições dos ônibus do transporte metropolitano. E aí eles citam que durante a chuva de ontem, sobre a qual falamos agora há pouco, os passageiros registraram goteiras dentro dos coletivos. Chegaram a abrir guarda-chuvas para não se molharem. Passageiros também relatam atrasos, veículos quebrados, bancos molhados. Bom, pessoal, vamos entrar em contato, tá? Com os órgãos responsáveis pelo transporte, para que a gente possa dar uma resposta aos passageiros usuários da linha 501, que parte do terminal Morro Alto, em Vespasiano, tá? Em direção a Belo Horizonte. Obrigada por nos enviar aqui esta denúncia, né, esta reclamação. 992-13-8343, 992-13-8343. E há também um outro alerta, nosso ouvinte, final de telefone 19. Atenção ao acesso da Avenida Amazonas à Avenida Cardeal Eugênio Pacelli. Há um buraco na pista, próximo ao fim da curva de acesso, com água acumulada no trecho. Pessoal, então redobre a atenção. Avenida Amazonas, né? Esse acesso da Amazonas à Avenida Cardeal Eugênio Pacelli, um buraco, e é no fim da curva, tá? Com água acumulada. Situação, então, exige redução, né, na velocidade e, com isso, o trânsito fica ainda mais complicado. Bom, e há também uma interdição ali no trecho, encontro das ruas Aida Fernandes Álvares e Mário Alves, no bairro Tirol, tá? Aqui em BH. Pessoal, trecho interditado, a situação já vinha sendo acompanhada desde o mês passado. E hoje a situação é a mesma, nada mudou, há cones lá no local, uma sinalização que impede a passagem, o motivo é a previsão de liberação, ainda não há atualização, tá? Sobre esta questão, mas é uma interdição que continua em ruas ali do bairro Tirol. O bairro Tirol que foi bastante atingido pelas chuvas no mês passado. Vocês se lembram disso? E ainda há ruas que não foram reparadas ou os buracos não foram tapados. Isso está realmente causando aí transtorno para os moradores, para quem precisa transitar, passar pela região. Agora são 6 horas 46 minutos, 6h46. E tem mais do meu, do seu, do nosso caminho, né, Iago? Diga lá.
3: Avenida dos Andradas, no caminho para o bairro Santa Teresa, próximo ao cruzamento com a Avenida Francisco Salles, deixando o trânsito complicado para o motorista desde a Praça da Estação. Opção de desvio para o motorista passando pela Avenida Afonso Pena e Avenida Professor Alfredo Balena para o acesso à área hospitalar compensa, mas o motorista deve saber que por lá tem ponto de lentidão também. No sentido inverso, Andradas com o trânsito livre no caminho para a Praça da Estação. 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

0: Vamos falar sobre o mapa político de Minas Gerais que mudou anteontem, domingo? Pois é, Cleitinho Azevedo do Republicanos, eleito governador no primeiro turno. Dois novos nomes vão representar o estado no Senado e o PL conquista as maiores bancadas na Câmara dos Deputados e na Assembleia Legislativa. Pedro Jelinek traz todos os detalhes pra gente.
1: O novo governador eleito para comandar Minas Gerais nos próximos 4 anos assume um estado com a terceira maior economia do país, mas também com a terceira maior dívida com a União. De acordo com a Fundação João Pinheiro, Cleitinho assume um estado que em 2025 teve um PIB de 1,1 trilhão. Em contrapartida, a dívida com a União já chega a quase 190 bilhões de reais. O valor foi negociado por meio do Propag e em 2026 o estado pagou parcelas mensais de cerca de 100 milhões de reais, montante significativo que compromete parte da arrecadação. Segundo o presidente da FIENG, Flávio Roscoe, outro desafio para a gestão de Cleitinho é a desburocratização.
2: Nós temos que mudar drasticamente, o estado tem que simplificar, tem que tornar um estado mais amigável, tem que ter prazo mais razoável para as coisas acontecerem aqui, para o próprio cidadão, para a riqueza fluir. O estado, ele tem amarras de 80 anos, tem norma que ninguém nem sabe porque que existe. Você tem centenas de milhares. Se você começar a estudar qualquer área do estado com normativo, você demora uns 5 anos para acabar de ler tudo que tem. Num cipual desse, cria espaço para corrupção. Tem norma que vai falar o oposto uma da outra. Mas você vai escolher, não, eu quero pegar essa ou aquela.
1: Minas Gerais reúne setores de peso como mineração, agronegócio, indústria, energia, tecnologia e serviços. Em 2025, o estado exportou US$45 bilhões. Apenas café e minério de ferro responderam a quase 50% do valor exportado por Minas no primeiro semestre de 2025. As importações mineiras somaram US$18 bilhões no ano passado. Roscoe aponta ainda a necessidade de mais segurança jurídica.
2: A gente vê casos de interpretação que o fiscal que foi, deu a licença para o cara, entendeu que estava correto, foi outro fiscal 2 anos depois, mandou caçar a licença. Você está entendendo? Que segurança jurídica. Se você vai lá, o cara te autoriza, está autorizado, aí chega um cara lá e fala, não, esse cara errou aqui, ó, porque ele tinha que ter olhado isso aqui, eu vou caçar essa licença. A empresa tem 2 mil funcionários. O cara vai lá e fecha a empresa. São casos cotidianos. Isso gera uma insegurança para quem está empreendendo. Como assim? Eu fiz o procedimento, demorou 6 anos, 7 anos para ter aprovação.
1: Outro desafio para o próximo governador são as estradas. Minas possui 272 mil quilômetros de rodovias, o equivalente a cerca de 16% do conjunto das rodovias federais, estaduais e municipais do país. Com isso, o estado tem a maior malha rodoviária do Brasil. De acordo com a pesquisa de rodovias 2025 da Confederação Nacional do Transporte, 65% das rodovias avaliadas em Minas foram classificadas como regulares, ruins ou péssimas. A situação impacta o custo do transporte e pode reduzir a competitividade do estado em relação a outras unidades da federação. Cleitinho assume o Palácio Tiradentes no dia 6 de janeiro do próximo ano e terá mandato até 2030.
0: Eliseu Júnior trazendo pra gente, né, os desafios na área econômica. E agora Pedro Jelinek sobre o mapa político de Minas Gerais.
3: Os mineiros definiram nesse domingo os novos representantes do estado no executivo e no legislativo. Cleitinho Azevedo, do Republicanos, foi eleito governador de Minas Gerais em primeiro turno, com mais de 6 milhões e 300 mil votos, cerca de 55% dos votos válidos. Após a confirmação da vitória, Cleitinho falou sobre as prioridades do governo.
4: Poder negociar a dívida, poder mostrar que o governo do estado de Minas vai estar à disposição do governo federal, porque não tem jeito de fazer política sem o governo federal. Então é diálogo, é respeito, para a gente poder fazer uma Minas melhor. É poder o que eu falei que eu vou cumprir, reduzir o IPVA, reduzir o custo de vida da população mineira, melhorar as estradas e melhorar a saúde e mostrar que dá para pacificar esse país. E Minas Gerais vai ser exemplo.
3: Patrus Ananias, do PT, ficou em segundo lugar com 26% dos votos válidos. Em seguida, vieram Flávio Roscoe, do PL, Matheus Simões, do PSD, Alexandre Calil, do PDT e Gabriel, do MDB. Para o Senado, Domingos Sávio, do PL, e Marília Campos, do PT, foram eleitos e vão ocupar uma cadeira na casa pela primeira vez. Domingos Sávio foi o mais votado, com 24% dos votos válidos, e afirmou que vai trabalhar pregando justiça para todos.
5: Nós queremos colocar o Brasil no caminho certo, mas não queremos colocar com espírito de perseguição, de maldade. Queremos que justiça seja feita para todos. Não dá para você continuar vivendo num país em que alguém, só porque se torna ministro da Suprema Corte, acha que é intocável.
3: Marília Campos teve 19% e declarou que vai manter uma postura de diálogo.
6: Eu sou a pessoa que dialogo com todos os segmentos, especialmente aqueles segmentos que são civilizados. E é com essa postura que eu seguirei no Senado, já fui assim na Assembleia, já fui assim como prefeita e serei dessa forma no Senado Federal também.
3: Na Câmara dos Deputados, o PL foi o partido com mais eleitos em Minas, com 21 das 53 cadeiras. O grande destaque foi Nicolas Ferreira, também do PL, reeleito com mais de 3 milhões e 100 mil votos. O resultado fez dele o deputado federal mais votado da história do país. Na Assembleia Legislativa, o PL também teve a maior bancada, com 21 dos 77 deputados eleitos. A ida dos mineiros às urnas nesse domingo foi considerada positiva pelo Tribunal Regional Eleitoral do Estado. Apesar de filas e atrasos em algumas sessões, o TRE afirmou que os problemas não comprometeram a votação. Mais de 100 mil chamados de eleitores foram atendidos durante o pleito. Um dos casos que ainda pode ter desdobramentos envolve o candidato à presidência da República, Romeu Zema, do Novo. Ele entrou com o celular na cabine de votação,

0: usou o celular para fotografar ou registrar o voto.
1: Eu ando com o celular o dia todo, né? Ele é quase que como se fosse um dedo, né? E ninguém me lembrou ali e eu fui votar normalmente, mas não afetou em nada o meu voto, a minha forma de votar. Não fotografei nada, não fiz nada com o celular ali.
0: Minas Gerais conta com um eleitorado apto de 16.361.188 eleitores para o pleito deste ano. A taxa de abstenção no estado foi de cerca de 22%.
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4: Minhas caras, meus caros, eu escrevi um longo texto. Ah, grande novidade, né? Que vai ao ar daqui a pouco, né? Na minha página Metrópolis, cujo título é O Mais Longo Período Democrático em Risco, Ensaio sobre a Cegueira e as Rãs. Vejam só, o bolsonarismo promoveu uma razia no Senado, na Câmara, mais no Senado que na Câmara, nos governos dos estados, e, portanto, vai ter influência e, sim, uma interferência grande na escolha dos futuros ministros do Supremo. O próximo presidente vai indicar 4, né? O próximo mandato presidencial indica 4. Portanto, se Lula, 4, se Flávio, 4. O Lula, eu já disse, já analisei, já escrevi a respeito, é um fator de contenção ao poder bolsonarista. Sem ele, aí Flávio Bolsonaro, digamos assim, o combo fica absolutamente completo. E a menos que tenha se convertido a democracia nos últimos dias, democratas exatamente não são. Aliás, vocalizam isso. Não sou eu que estou atribuindo nada, né? E aí é preciso que fique claro, a Constituição, que fez 38 anos ontem, está em risco. O sistema constitucional do mais longevo período de democracia no Brasil está em risco, sim. E os senhores senadores eleitos, alguns deputados, não fazem nenhuma questão de esconder isso. É um projeto autoritário. O que há de novo aí é que setores importantes da imprensa compraram esse projeto e acham que o risco não existe, a despeito das declarações que eles dão, o que é muito curioso. Então, como se dissesse, não, você está falando isso, mas eu não acredito. Eu sei que, no fundo, você é uma alma democrática. Por que que meu texto chama, então, O Mais Longo Período Democrático em Risco, Ensaio sobre a Cegueira e as Rãs? Porque eu lembrei do livro de Saramago, né? Em que as pessoas são acometidas de uma treva branca. Não é a cegueira em que fica tudo escuro. É assim uma espécie de excesso de luz. E aí, num dado momento, uma personagem diz: penso que não cegamos, penso que estamos cegos, cegos que vêm, cegos que vendo não vem. E as coisas estão muito claras. Para onde vai, não sei. Eu faço meu papel. Chamo atenção para isso. E no caso das rãs, aí é uma fábula, né? As rãs estavam lá vivendo alegremente no brejo e falaram assim: ah, quer saber? A gente precisa de um rei. Isso aqui está meio bagunçado. Precisamos de um rei. Vamos pedir um rei para Zeus. Zeus, manda aí um rei. Zeus falou, da ranzinha chata. Jogou lá um toco, um pedaço de madeira. Elas se assustaram, falaram, ah, então isso é o rei. Depois de algum tempo, perceberam, isso não é rei coisa nenhuma. E começaram a brincar em cima do toco e começaram a reclamar para os Zeus. Olha, isso não é rei. A gente pediu um rei mesmo. A gente quer um rei de verdade. A gente quer um rei que mande. Aí o Zeus mandou uma cegonha. E a cegonha começou a comer as rãs. As sobreviventes foram reclamar, mas olha aí, está comendo a gente. Disse, bem, eu mandei um

0: um rei com o qual vocês pudessem viver em paz. Vocês preferiram um outro, né? Não sei se entenderam. É isso aí.
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2: Numa ocorrência envolvendo dois veículos próximo à Avenida Francisco Salles deixa o trânsito travado para o motorista na Avenida dos Andradas, desde a Praça da Estação. Opção de desvio para o motorista pela Avenida Afonso Pena e Avenida Professor Alfredo Balena compensa. Já o motorista na Cristiano Machado seguir pela Avenida Silviano Brandão e vias internas do Floresta ajuda o motorista a ganhar tempo. 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
3: São 7 horas em ponto. Muito bom dia. Por aqui é o Luciana Viana. Voltarei já já com informações locais. Vocês seguem em rede com que destaque no Brasil e no mundo. E um dos destaques, claro, após se reunirem com as equipes, Flávio Bolsonaro e Lula retomam hoje as agendas de campanha.
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4: Bom dia, Legale. Bom dia, Caxila. Bom dia para os nossos ouvintes. Que semana longa, não? Ainda é terça-feira, capitão. Tipo isso. Parece que já passou uma vida inteira, né? Desde domingo, segunda. Agora, o que mais me dói é assim, um dia sem ouvir o jingle da Sheila Magalhães é um dia perdido.
5: É um dia perdido.
4: Só
5: um dia
4: na sexta-feira. Sexta-feira tudo vai voltar a fazer sentido pra gente, tá? Sexta-feira volta a propaganda eleitoral obrigatória no rádio, na TV, são 10 minutinhos. E aí o jingle da Sheila Magalhães volta ao ar.
6: 10 minutinhos pra... nacionalmente falando, né? Porque tem mais 10 pra aqueles lugares em que tem segundo turno, né? Ah, que então maravilha. São 20, por exemplo, no Rio de Janeiro, se nada mudar até lá, né? Porque tem possibilidade. Bom dia, gente.
5: Bom dia.
6: Falando, né?
5: Fala, Sheila, bom dia.
6: Bom dia. Rio de Janeiro.
4: Vai mudar, né?
6: Pode ser que mude, mas Amazonas, com segundo turno. Distrito Federal também, né? Com segundo turno. Então, nessas três regiões onde está a Band News FM, mais 10 minutinhos. Olha que delícia.
5: Isso aí, minha gente. Como vamos?
6: Posso mandar um beijinho?
5: Deve.
6: Então tá bom. Bom dia, Sheila. Posso receber um beijo especial de aniversário?
4: Opa!
6: Hoje eu faço 22 anos.
4: Ah.
6: É a Ana Laura.
4: Ah.
6: Escuto vocês desde pequena no carro com os meus pais. E hoje em dia eu escuto sozinha no meu carro para ir ao trabalho todos os dias.
4: Pô, Ana Laura. Ah,
6: que legal, Ana.
4: Demais, cara.
6: Não é?
4: 22 aninhos?
6: 22 anos. Pau que nasce torto nunca assim direito, né? Porque cresceu ouvindo a Band News FM.
4: Pensa, continua. Nós três juntos já são o quê? Mais de 6 anos, né? A gente falou quase 7 anos. Então, a Aninha
6: mais de 6,
4: tinha
6: menos
4: 16.
6: De 8.
4: Mais de 6, menos de 8. Ela tinha 16 anos. Com os pais, né, no carro. E aí agora ela, deve ser uma memória afetiva
6: não
4: pra
6: é
4: ela
6: legal?
4: Também.
6: Então.
4: Você
6: um
4: amadurecendo
6: beijo.
4: E a gente aqui só... sem conseguir amadurecer.
6: Continuamos na mesa.
4: Pra não dizer apodrecendo.
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0: Depois de se reunir com as equipes, Flávio Bolsonaro e Lula retomam hoje as agendas de campanha. O senador e candidato do PL que ficou à frente do presidente no primeiro turno tem viagem marcada para Goiânia, onde deve receber o apoio de Ronaldo Caiado. Ontem, Flávio Bolsonaro recebeu o grande, robusto apoio de Romeu Zema, além de governadores eleitos, governadores reeleitos e também de Michel Temer. A gente vai ao vivo para Brasília conversar com Afonso Marangoni. Bom dia para você, Marangoni.
1: Bom dia, Carla. Bom dia, Sheila, Megali, todo mundo que nos acompanha. Pois é, o senador Flávio Bolsonaro, então, viaja logo mais a Goiânia. Ali ele vai se encontrar com o Ronaldo Caiado e também com o governador, né, reeleito de Goiás, Daniel Vilela. O governador de São Paulo, Tarcísio de Freitas, também vai participar desta agenda. Então, todos estarão 2 horas da tarde lá em Goiânia, justamente, né, para esta oficialização do apoio, né, do candidato Ronaldo Caiado, né, que ficou no primeiro turno, mas agora, então, quer justamente fazer esta sinalização de apoio a Flávio Bolsonaro. Ontem eu estive durante todo o dia no QG de campanha de Flávio Bolsonaro, entra e sai de pessoas ali durante todo o dia, e um primeiro momento pela manhã, reuniões para alinhar as estratégias, né, deste segundo turno, e aí então passaram por ali o vice Alfredo Gaspar e alguns nomes, como Daniela Marques, que foi presidente da Caixa Econômica Federal, e Adolfo Saxida, que foi ministro de Minas e Energia no governo Bolsonaro, além, claro, né, de Rogério Marinho, que é o coordenador da campanha do senador, e ali traçando as estratégias. A gente apurando, né, ao longo do dia, a avaliação deles é que é uma nova eleição, só que o tempo é muito curto, então que Flávio Bolsonaro vai estrategicamente escolher onde visitar, não vai dar para ir em todos os lugares, e por isso ele quer cacifar estes aliados que foram eleitos, né, agora no domingo, para que falem em nome dele, façam campanha então nos seus estados. Então esta é uma das estratégias de Flávio Bolsonaro neste início, né, da corrida para o segundo turno. O governador de São Paulo, Tarcísio de Freitas, esteve então com o senador e candidato à presidência da República, já tinha dito, né, que atuaria nesse segundo turno como um soldado para Flávio Bolsonaro e disse que está à disposição para não só fazer campanha em São Paulo, mas em outros estados do Brasil. Vamos acompanhar então um trecho da fala de Tarcísio.
2: Principalmente aqui em São Paulo, mas obviamente já estou me colocando à disposição para viajar a outros estados também, onde acharem que a minha presença pode ser útil. Eu estou muito afim de colaborar, de ser decisivo e ajudar com o peso aqui do estado de São Paulo, né? Já que a população nos delegou esse voto de confiança, a gente quer transformar esse voto de confiança também em confiança para o Flávio na eleição presidencial.
1: Pois é, essa declaração foi dada em São Paulo, no Palácio dos Bandeirantes, antes dele embarcar para essa maratona de atividades, né? Também uma notícia que ganhou muito destaque ontem foi um vídeo publicado pelo ex-presidente da República, Michel Temer, declarando também apoio a Flávio Bolsonaro neste segundo turno. Vamos acompanhar o que disse o ex-presidente?
3: A sociedade não quer fórmulas repetidas e discursos grosseiros. Quer novas ideias, novas atitudes, novos projetos e um caminho diferente. Quer, portanto, reconexão. E reconexão é Flávio.
1: Pois é, tá então a declaração do ex-presidente da República. Nesses primeiros dias, então, do segundo turno, Flávio Bolsonaro angariando apoios justamente para, no caso de candidatos à presidência da República, conseguir uma transferência de não todos os votos, mas uma parcela significativa. É por isso, então, que ele vai a Goiás para esse encontro presencial com Ronaldo Caiado.
0: Bom, do lado de Lula, segundo ele mesmo, é preciso conversar mais com o eleitor, dar mais entrevistas, combater a abstenção no segundo turno. Ontem o presidente tentou se deslocar de polêmicas que envolvam o Supremo Tribunal Federal, né, Afonso Marangoni?
1: Pois é, exatamente. O presidente da República, ele fez um evento ali num hotel aqui na área central de Brasília e disse que tem, né, sido atingido com essa questão do Supremo Tribunal Federal no sentido das eleições, né, que isso está tendo sim uma influência. E aí ele estava ali ladeado, né, com nomes que foram bem sucedidos nas urnas do PT e de partidos aliados, mas também de candidatos que foram derrotados, né? E o que Lula disse é que agora vai reforçar a campanha por todo o Brasil, pediu também o engajamento, né, destes aliados e disse que a campanha que ele gosta e sabe fazer é nas ruas, então que ele vai tentar fazer o maior número de visitas possíveis e falou aí também em reforçar a estratégia, né, para que ele possa então sair vitorioso. O presidente Lula, ele passou o início do dia de ontem em São Paulo, ele tem casa, mora em São Paulo, né? Ficou lá e depois então foi ao Palácio da Alvorada aqui em Brasília e hoje também deve seguir com estas reuniões para traçar as estratégias para o segundo turno das eleições. Lula que disse também nesta fala que está disposto a debater com Flávio Bolsonaro, que agora é um com o outro e que ele quer então mostrar o projeto que ele tem para o Brasil. Nós temos um trecho da fala do presidente Lula, a gente vai acompanhar.
4: Estamos carregando nas costas, sabe, uma coisa muito grave, que é a promiscuidade que ficou estabelecida na Suprema Corte Brasileira depois da federação. É por isso que eu tenho falado que eu fui da primeira reforma do Poder Judiciário. É importante que os militantes saibam que a primeira reforma do Poder Judiciário desse país foi feita por mim, pelo Márcio Tomás Barros e pelo ministro Jobim, quando era presidente da Suprema Corte. E não deu o resultado que a gente queria, porque o corporativismo tomou conta dos conselhos.
1: Pois é, está então a declaração do presidente Lula em relação à crise, né, pela qual passa o Supremo, e nessa declaração também ele falou que é preciso uma nova reforma do Judiciário, por exemplo, e foi uma sugestão que ele colocou, de mandato, né, para ministro do Supremo. Bom, na Bahia o PT teve uma vitória muito expressiva, não só para a presidência, mas também elegeu os dois senadores e o governador. E o governador reeleito Jerônimo Rodrigues esteve neste evento com o presidente Lula e falou com a imprensa. Vamos acompanhar.
5: O Lula vai precisar da gente, queremos só saber, é ele que vai coordenar, só saber qual é a posição que nós iremos trabalhar para ajudar a coordenação nacional. E aqui na Bahia o dever de casa é nosso.
1: Pois é, então é um momento, né, em que os candidatos vão aglutinando esses apoios e traçando realmente a estratégia. Do lado do presidente Lula, há um descontentamento em relação à campanha e por isso eles querem pensar em novos nomes para compor a equipe, em novas estratégias, para ver se conseguem então tirar essa diferença, né, de mais de 2 milhões de votos de Flávio Bolsonaro. Dia seguinte é de muita estratégia e agora, a partir de hoje, os candidatos voltam, né, a sair às ruas.
0: Para o diretor da Paraná Pesquisas, Murilo Hidalgo, um dos desafios de Lula diz respeito à situação financeira da população.
6: Teve um benefício que ele parou de falar, que é ao nosso ver, pelas pessoas, foi um tiro no pé, que foi o discurso das Betts, tanto que ele não fala mais. Você pode ver que esse assunto Betts morreu. E do Desenrola 3, ele lançou, fez aquele evento e o assunto morreu também. Então, assim, ele vai ter que propor alguma coisa, ao nosso ver, pelas pesquisas hoje, o que acontece? O imposto de renda foi bom? Foi positivo. As pessoas tiveram benefício, só que elas continuam devendo. Resolveu o problema naquele, absorveu 2-3 meses, só que continuam devendo. O grande problema do presidente hoje, que eu vejo, é como resolver o bolso do eleitor brasileiro, que está apertado.
7: No mercado financeiro, a reação ao resultado de Flávio Bolsonaro no primeiro turno foi positiva. A Bolsa de Valores bateu recorde, o dólar caiu para baixo de R$ 5,00. Diga lá, Arthur Covri.
8: O índice de referência da Bolsa de Valores brasileira teve a maior alta em 6 anos, 7,7%, fechou pela primeira vez acima dos 200 mil pontos. O Ibovespa encerrou exatamente aos 206.911 pontos, maior alta desde 24 de março de 2020. Investidores passaram a apostar em juros mais baixos nos próximos anos, também na possibilidade de um ajuste fiscal, as ações de bancos e também da Petrobras tiveram as maiores altas ontem. O dólar comercial caiu 4%, fechou cotado a R$ 5,00, mas a moeda norte-americana permaneceu abaixo dos R$ 5,00 durante boa parte do dia. Foi a maior queda, Megali, maior queda diária da moeda americana desde junho de 2018.
0: Estava vendo algumas das ações, Arthur, fiquei impressionada com ações de Cirela, Localize e Magalu, 20% de alta.
9: Nossa!
0: No que o mercado passou a chamar de Flávio Day. Flávio Day foi o dia da reação no mercado financeiro em relação a essa definição para o segundo turno, né? Com Flávio Bolsonaro à frente.
8: A gente aguarda a abertura de hoje para saber qual será o comportamento também.
9: Valeu. No STF, Cássio Nunes Marques quer julgar a soltura de Jair Bolsonaro depois do segundo turno e não descarta libertar o ex-presidente por liminar, ou seja, sem passar pelos demais ministros. Ivan Brandão, bom dia.
10: Bom dia, Carla. Bom, isso é o que ele tem dito a interlocutores, né? Mas o mais provável é que o caso seja levado para o plenário se houver uma decisão desse tipo, né? Há alguns dias a defesa de Jair Bolsonaro, a gente lembra, entrou com um pedido para revisão, né, da pena, depois retirou esse pedido, aí entrou de novo com um pedido. Cássio Nunes Marques foi eleito o relator. E o que diz, o que dizem esses interlocutores do ministro é que sim, ele tem falado para as pessoas, inclusive matéria da Luísa Martins na Folha de São Paulo, ele tem falado para as pessoas que tem achado muito, muito duras as penas que foram impostas ao ex-presidente Jair Bolsonaro, e que esse pedido de revisão está pronto para ser julgado, não liberou o processo ainda, justamente para não ser acusado de interferência nas eleições. Afinal, o ministro Nunes Marques é o presidente do Tribunal Superior Eleitoral e Jair Bolsonaro é tema de campanha de Flávio Bolsonaro, né? Em alguns eventos pré-campanha tem falado isso, né? De que o pai vai subir a rampa com ele, se ele for eleito, que ele vai fazer justiça e se ele for eleito como presidente, dando indulto a Jair Bolsonaro. Então, o que o ministro Cássio Nunes vê é uma série de exageros, né? Diz aqui a matéria da Luísa, na forma como todo o processo de julgamento do que eles chamam de trama golpista foi conduzido pelo ministro Alexandre de Moraes, e que sim, pode ser que haja uma decisão liminar, mas o mais provável hoje é de que esse pedido seja levado ao plenário do Supremo Tribunal Federal. Mas muito provavelmente, quase 100% de certeza, só depois no segundo turno das eleições.
0: Bem, no Rio de Janeiro, Ivan fica com a gente, volta em instantes, com mais de Brasília. No Rio de Janeiro, aquela coisa, situação ainda indefinida, mesmo depois de Antony Garotinho desistir de recorrer ao Tribunal Regional Eleitoral do Rio. Se os votos dele forem considerados nulos, Douglas Ruas venceria essa disputa no primeiro turno. Luana Bernardes, tem alguma previsão de quando o Fluminense vai ficar sabendo, quando o Brasil vai ficar sabendo se de fato os votos de Garotinho serão considerados nulos ou não, para a gente saber se vai ou não ter segundo turno? Bom dia.
11: Oi, bom dia, Sheila, bom dia a todos. Ontem o TSE deu um prazo de 2 dias para a Procuradoria-Geral Eleitoral se manifestar sobre essa desistência do candidato Antony Garotinho do Republicanos, que abriu mão do recurso apresentado contra a decisão que negou o registro da candidatura dele. A defesa do Garotinho afirma que a desistência é livre, expressa, consciente e irretratável. Essa medida afeta diretamente a eleição no Rio de Janeiro. Por quê? Garotinho recebeu mais de 274 mil votos no primeiro turno, que foram contabilizados como anulados sub judice, porque o registro da candidatura dele havia sido negado pela Justiça Eleitoral. Aí, a homologação da desistência dele no TSE pode levar à definição do resultado ainda no primeiro turno, já que, com os votos do Garotinho definitivamente fora do cálculo dos votos válidos, o Douglas Ruas, do PL, ultrapassa a marca de 50% e pode ser declarado eleito sem a realização de um segundo turno. Ontem, em coletiva de imprensa, Garotinho afirmou que escreveu o pedido de desistência porque ficou atrás de Douglas Ruas, do PL, e de Eduardo Paes, do PSD.
12: Não me resta outra opção jurídica a não ser desistir de forma livre, expressa, inconsciente, irretratável, do recurso ordinário eleitoral interposto nos autos do referido processo que tramita no TSE, tentando validar os meus votos, deixando para o povo do nosso Estado arcar com a consequência da escolha que eles fizeram.
0: Ô Luana, mas o Eduardo Paes, ele se queixa, né, dessa atitude do garotinho e diz que pode ter sido, na verdade, uma jogada ensaiada para que o Ruas leve no primeiro turno, certo?
11: Isso, ele publicou justamente um vídeo ontem falando sobre isso, classificou esse caso como uma manobra política, disse que vai recorrer caso o resultado de domingo seja alterado e publicou um vídeo nas redes sociais.
13: A minha campanha, gente, desde o começo, denunciou que o garotinho era um candidato laranja. A gente foi para a justiça, disse que ele não podia ir para a UNA por causa dos crimes e condenações e que o único objetivo dele era tumultuar a eleição. Mas a justiça deixou ele livre, inclusive para ir nos debates. Hoje, um dia após a eleição, o país recebe a notícia que o próprio garotinho decidiu se declarar inelegível ao TSE, para os votos deles serem anulados e o Douglas Ruas ser declarado vencedor. Ou seja, impedir que o segundo turno aconteça. Uma clara interferência no processo eleitoral.
11: E aí, depois dessa publicação ontem na internet, Douglas Ruas ainda não se manifestou nas redes sociais, mas ele já disse que acredita nessa modificação dos votos, né? Nesse recálculo dos votos, e acredita que vai vencer ainda no primeiro turno.
0: Fica tudo numa zona cinzenta, né? Porque ao mesmo tempo em que é questionável, é permitida a candidatura de alguém e depois essa candidatura ser barrada e, sei lá, ver a desistência desse candidato, no caso, o garotinho, não é uma situação simples de ser resolvida, né? Que situação, Luana Bernardes, que tristeza, né? Para o eleitor do Rio de Janeiro, para o morador do Rio de Janeiro ter de lidar com a situação da política no Estado já há tanto tempo. Valeu, Luana. Bom trabalho por aí.
11: Valeu.
14: Vamos voltar com o Ivan Brandão, porque passado esse primeiro turno, o Congresso promete voltar hoje ao trabalho, né, Ivan? E tem alguns itens na pauta, entre eles, fim da escala 6x1, que é assunto de eleição, e a gente fica na dúvida se esse assunto será tocado em frente, se vai ser adiado ou não. Como é que está a temperatura em relação a isso?
10: Tem tanto tempo que esse povo não pisa no Congresso que eles vão ter que botar o Waze hoje.
0: Vou ter que usar o Waze para chegar. Boa, Ivan.
10: Porque eu vou te falar, não sei, deve estar uma empoeirada danada. Mentira, o Afonso Marangoni, ele esteve no Congresso esses dias em que não houve trabalho, falou que o carpete foi trocado lá no Salão Azul do Senado, o pessoal aproveitou para fazer umas obras, mas parece que vão voltar ao trabalho hoje. Mas com uma discussão que, muito embora importante para quem está lá, né, a gente acabou de ter eleição. Quem está eleito, está eleito. Quem não está eleito, não está eleito. Não é mais um ativo eleitoral para a maior parte desses senadores. Então, assim, não sei o quanto isso vai mexer na eleição presidencial, já que é um assunto muito caro ao presidente Lula e que seu adversário Flávio Bolsonaro já disse também em campanhas que ele é contra. É um assunto caro também a Davi Alcolumbre, que saiu derrotado desse primeiro turno, né? Perdeu a sucessão dele lá no governo do Amapá, já está vendo o senador Rogério Marinho do PL articulando para ser o novo presidente do Senado em uma eventual nova legislatura. Uma eventual nova legislatura. Vai ter uma nova legislatura, né, Ivan Brandão? Então, não há nova legislatura.
0: Sei lá, né, Ivan?
10: Então...
0: Do jeito que as coisas andam, vai saber. É sempre bom colocar na condicional aí, porque a gente não sabe nem como é que vai ser a hora do almoço hoje.
10: Que seria a nova legislatura, né, em 2027. Mas é isso, assim. Houve essa movimentação. A gente sabe que é um processo mais complicado aprovar uma emenda constitucional. Então, são 5 sessões de discussão, hoje vai ser a segunda, é pauta única, se bem que nem muita gente vai botar no Waze, porque é uma sessão semipresencial, dá para acompanhar de casa, quem quiser, mas ela é meramente regimental, né? Para contar como uma sessão de discussão, porque são necessárias 5 para que o plenário possa votar essa proposta. Ontem, membros do governo disseram que acreditam que até quarta-feira dê para votar pelo menos no primeiro turno, porque é isso, são 2 turnos de votação para que a proposta seja aprovada com pelo menos 49 votos dos senadores. Proposta que reduz de 44 para 40 horas semanais e coloca 2 dias de descanso para os trabalhadores, mas ainda numa forma, como está no texto que passou pela Comissão de Constituição e Justiça do Senado, um período de adaptação para as empresas, né? Ela não começaria a valer imediatamente, mas a presidência do Senado, ao divulgar, inclusive, esse calendário e marcar essas sessões, porque a gente vai ter sessão hoje, amanhã e na quinta-feira, todas elas marcadas para as 14h, para a discussão da PEC, falou que é um projeto de ampla relevância para a sociedade brasileira. Mas a questão agora é essa, né? Ela já não é mais tão linkada à questão eleitoral. O senador que foi eleito já foi, quem não foi, não foi. Lá na Câmara também, o Hugo Mota, que defende essa pauta e que foi derrotado também, de alguma forma ou outra, nas eleições, eles brigam ali para que o Senado aprove a PEC da 6x1. Mas resta saber qual vai ser a influência da eleição na discussão desse tema e qual vai ser a influência da aprovação ou não desse tema também nas eleições presidenciais. Mas as sessões estão marcadas hoje, amanhã e na quinta-feira para as discussões e depois a votação no plenário. Pelo menos o governo confia que até o final da semana o primeiro turno seja votado lá no Senado Federal.
14: Tá bom, Ivan. Obrigada. Bom trabalho por aí. Qualquer coisa você volta com a gente. Até mais.
10: Valeu, gente.
7: E o babaca preso nos Estados Unidos é um brasileiro que foi lá e comprou na Amazon um uniforme do ICE, a Agência de Imigração dos Estados Unidos. E aí ele foi lá, vestiu esse uniforme, se fantasiou de agente do ICE, colocou lá uma bandana no rosto ou coisa parecida e foi aterrorizar eleitores compatriotas, foi aterrorizar brasileiros. Esse imbecil vai responder por intimidação de eleitores, conspiração para suborno e uso ilegal de distintivo policial. O nome do Zé Ruela é Danilo Silva. Ele tem 46 anos de idade, é um adulto, mas estava brincando de agente do ICE para tentar aterrorizar brasileiros que só queriam votar na Flórida.
0: E fazendo vídeos também,
7: fazendo vídeos, achando o máximo. É. E aí, no julgamento, cara, o julgamento foi tão engraçado, porque a advogada dele falava assim, não, o que ele fez foi comprar uma fantasia que está à venda, é legítimo que ele usa, está à venda, não sei o que lá. E a juíza falou assim, o Halloween é só no dia 31 de outubro. E ele assim, com a cabeça assim,
0: apavorado.
7: Era uma fantasia, apavorado, aí com aquele olho arregaladão, né? Um imbecil. E aí a juíza falou, Halloween é dia 31 de outubro, você tem 46 anos, você sabe muito bem o que você estava fazendo. Ele usava óculos escuros, boné e uma máscara. Danço brasileiro, né? Tentando aterrorizar brasileiros que queriam votar no dia da votação. Esse idiota de Miami.
0: Trazer mais repercussão da eleição, né, dos eleitos, também falar dessa corrida para o segundo turno ao longo da nossa programação, ao longo dessa manhã. Mas agora, gente, chegou a hora de retomar aquele assunto, algo que tá todo mundo com saudade, né? O Fábio França tá aqui no nosso estúdio para falar sobre Campeonato Brasileiro, que vai ser retomado amanhã com 6 jogos. Depois da data FIFA, né, Fábio França, que foi... Fábio amou a data FIFA, achou que foi até curto esse período, né?
15: Curtíssimo. Uhum. Eu gosto de data FIFA, mas assim, dá uma atrapalhada aí no Campeonato Brasileiro, né? Caramba, hoje ainda tem jogo pela Liga das Nações da Europa. Lá eles encontraram uma maneira para disfarçar um pouquinho esses amistosos, né? Eles transformaram isso em jogo válido, numa verdadeira competição. Para 2 motivos, para entretenimento dos torcedores, a torcida gosta mais, obviamente, porque vale taça, são amistosos que valem taça, né, ali no final da competição. E segundo, para restringir a Europa no mundinho Europa, né, para não permitir que os europeus façam amistosos com seleções de outros continentes. Fica muito mais difícil, porque as seleções da Europa estão competindo na Liga das Nações, quando a data FIFA permite amistosos para seleções dos outros continentes. Aliás, hoje tem despedida do Messi, né? A última partida do Messi com a camisa da seleção argentina contra... A gente reclama dos adversários do Brasil, né? O Brasil enfrentou a Austrália e Índia. A Argentina vai enfrentar Benin hoje na despedida do Messi. Já enfrentou Burkina Faso também. são os adversários da Argentina nessa última data FIFA.
14: Pelo amor de Deus.
15: E Bolívia, né? A Argentina vai por ordem alfabética, só times com B.
14: Benin?
15: A próxima
7: data FIFA. Por quê, Fábio?
15: Ah, pra ganhar, né? Despedida do Messi?
7: Não, mas por que a Argentina e Brasil pegam essas perebas aí?
15: Então, eu tava falando agora, a Europa
7: porque
15: inventou...
7: Porque tem dinheiro, tem?
15: A Europa inventou agora a Liga das Nações, agora não, já tem anos, por dois motivos. Porque, convenhamos, amistoso não atrai torcedor, né? É muito complicado, sobretudo amistosos nesse nível, né? Contra a Índia, contra Benin. Benin vai atrair agora porque é despedida do Messi, mas se fosse contra... time do interior de São Paulo, ia atrair também,
7: não
15: sabe? Não
7: dá pra marcar contra a Espanha, ok, mas por que não contra o Brasil? Por que não contra o Chile?
15: Aí poderia ser, marcou contra a Bolívia, foi um dos adversários, né? Bolívia, Burkina Faso e Benin.
7: Regional, né?
15: Valia só time com B. E aí, contra europeu fica difícil por causa da Liga das Nações, né? A UEFA... criou essa competição para entreter os torcedores e para evitar que houvesse esse enfrentamento, de fato, né, entre europeus e seleções de outros continentes. Vez ou outra é possível, porque alguns grupos da Liga das Nações apresentam número ímpar, né, de componentes, aí sobra um numa rodada, dá para, quem sabe, conseguir um amistoso. O Brasil está tentando isso para as próximas datas FIFA do ano que vem. Bom, mas finalizada a data FIFA, recomeça finalmente o Campeonato Brasileiro, reta finalíssima, faltando 8 rodadas, né? Corinthians entra em campo para enfrentar o Internacional, esse jogo amanhã às 7:30 da noite com transmissão da Band News FM, jogo fundamental para o Corinthians e também para o Inter, né? Disputa direta contra o rebaixamento. O Internacional é o 18º com 28 pontos, o Corinthians é o 14º com 32. Né? Uma eventual vitória do Internacional jogando em casa deixa o Corinthians ali realmente muito, muito perto da zona de rebaixamento. Esse jogo às 7:30 da noite. Amanhã também às 7:30 tem Bragantino e Mirassol. No mesmo horário tem Remo e Grêmio. Remo, eu já disse aqui algumas vezes, para mim tem a camisa mais bonita do futebol brasileiro. É um azul lindíssimo.
7: Remo?
15: Eu acho.
7: Peraí.
15: Belíssima, talvez a do momento, mas pega aí a camisa do Remo, aquela.
7: O Remo histórico de 87.
15: Ah, aquele Remo de 78, hein?
7: Pinduca, balão, Dudu.
15: Eu amo a camisa do Remo, é um azul fantástico, é um azul escuro, assim.
7: Aí, coloquei,
15: acho,
7: sabe, acho que
15: bem veio, bonita.
7: Veio aquelas camisas lá da Polo, Ralph Lauren.
15: É, sei.
14: Ah, de Remo.
15: Não é bem essa. Não é.
7: Nossa, que bonita. É um
15: Remo. É que é um azul muito
7: azul escócia.
15: É, pode ser.
7: Bonito mesmo.
15: Tem esse nome mesmo, você inventou agora azul?
7: Acabei de inventar, porque parece com o azul da Escócia.
15: Parece o azul da bandeira da Escócia. Legal, é muito mesmo. Bonito. Gosto demais. Remo e Grêmio amanhã às 7:30. Amanhã também às 8:00 tem Vitória e Chapecoense. 8:30, um pouquinho mais tarde, tem Botafogo e Vasco, clássico no Rio de Janeiro. E às 9:30, também com transmissão da Band News FM, tem Cruzeiro e São Paulo. Esses jogos de amanhã, válidos pela 28ª rodada, 29ª já rodada do Campeonato Brasileiro, reta final, faltam 10 rodadas.
7: Azul, o azul do Cruzeiro é mais bonito, escreve o ouvinte. Cara, eu sempre achei a camisa do Cruzeiro uma lindeza de bonita. Aquele azul, especialmente quando o escudo eram só as estrelas.
15: Só as estrelinhas, né?
7: Tinha uma...
15: Voltou a ser assim.
7: Mas a propaganda do Fábio funcionou, viu?
15: É bonita.
7: Eu acho que a do Remo ganhou.
15: É bem bonita.
7: Valeu, Fábio.
15: Calma, tem futebol feminino.
14: Calma.
7: Tô agradecendo aqui.
15: Tá.
14: Obrigada por dividir com a gente.
7: Obrigado por existir.
15: Obrigado pela indicação da camisa do Remo.
7: Agradecendo pela indicação. Eles vão comprar hoje na loja do Mauro. Ação entre amigos.
15: Foi meio agressivo esse calma, né? Calma.
7: Calma, cara. Não acabei ainda não, mano.
15: Tem Campeonato Brasileiro de Futebol Feminino. São Paulo já foi campeão, é verdade, né? Conquistou o título.
14: Passou essa notícia.
15: Passou,
14: né?
15: Foi sábado.
14: Já
15: mas
14: falamos.
15: Ontem a gente entrevistou a Aline, atacante do São Paulo, participou ontem no Band News na Área.
14: Legal. Um
15: programa bem legal. Ontem o Band News na Área começou às 8:30, foi até 10:30. A turma toda estava aqui: Maurício Ferreira, Aline Fanelli, Bruno Camarão, o Leonardo Fondes, o Cicinho. Então essa mesa aqui estava repleta ontem, galera completa, entrevistaram a Aline, uma das atacantes do São Paulo, que ficou muito satisfeita, obviamente, com o título. Vamos acompanhar um dos trechos dessa entrevista da Aline.
16: Não tem nem como se expressar, acho que dá uma sensação assim, de me arrepia, sem dúvida. E de muita alegria, né? Porque de gratidão também, porque eu acho que é tão importante você ver essa narração dele, lembrando todas as pioneiras, né, dessa descendência que o São Paulo deixa pra gente, esse legado. E no dia anterior a gente recebeu um vídeo dessa comemoração dessas meninas. A Cici falou um pouquinho com a gente. Tive a oportunidade de dividir o campo com a Formiga na seleção, mas também no São Paulo em 2022. Então, assim, é a melhor sensação do mundo, é os melhores mundos que a gente pode se ver, uma geração passada e essa nova geração conquistando esse título tão esperado novamente com São Paulo.
7: E essa... ela foi fazer piquenique e reclamou de ter que dividir o campo com Formiga.
0: Não é todo mundo.
7: Você vê que tem gente que valoriza.
0: Isso, pois é verdade.
15: Essa agora... narração citada por ela aí foi a narração do Marcelo Duó, né?
0: Fiquei rindo sozinho com o Megali falando: as nossas glórias vêm do passado.
7: Tá no nosso hino.
0: Nunca o hino fez tanto sentido, Fábio França.
7: Em todos os sentidos. Salve o tricolor paulista e as nossas glórias vêm do passado.
15: O Marcelo aqui na narração exaltou e enalteceu também as jogadoras que foram campeãs em 1997, relembrando o time de São Paulo, né? A formação do time.
0: Tá narrando demais, cara.
14: Narrando muito, narra demais. E aí, só pra gente refazer aqui o convite para aquelas pessoas que ainda não puderam acompanhar essa nova fase do Band News na área. Band News na área, bem na cola do Jornal da Band.
15: Padinho.
14: 8h30, então já pode ficar na sequência.
15: Pode.
14: Vamos lá, das 8h30 às 9h, a gente fica em toda parte. Uhum. Dial, Fast TV, YouTube, redes sociais e tal. Às 9h, a gente tem que colocar a Voz do Brasil no rádio, né? É, necessariamente. E aí, seguimos na Fast TV normalmente, YouTube, redes sociais, tudo.
15: Exato.
14: E aí depois volta a reunir a galera toda às 10.
15: Às 10, às 10h30 de novo no rádio, fazendo um resumão, né? Com tudo que foi apresentado no programa, claro, e com novas informações também. Então são 2 horas aí de Band News na área todos os dias. E claro, quando tem futebol, Band News na área reduzido ali no pré-jogo das transmissões de futebol, como vai acontecer, por exemplo, na quarta-feira, também na quinta-feira, sábado, domingo, enfim, todos os dias, de fato, quando tem futebol, tem um Band News na área pocket, né? Band News na área aquecimento.
14: Boa.
7: Fabio, altas camisas legais aqui por R$ 150,00, tem camisa retrô. Na loja oficial do Clube do Remo, a loja reidaamazonia.com.br, embalagem de luxo, se aí, você quiser dar de presentes, e ainda tem o mascote Jubinha, um leão brabo.
15: Eu vou pedir pra trazer.
7: Cara,
15: vou comprar.
7: Vou...
15: É linda, a camisa é linda.
7: Hoje é dia 6, amanhã cai. Vou dar um prejuízo aqui. Valeu, Fabio.
0: Sheila, você citou Fast TV, TVs conectadas. Uh-huh. Você que tem acesso a dados, né? Dados da chefia. Como é que tá a Band News nessas TVs? A gente tá bem...
14: Cara, tá um escândalo a nossa audiência na Fest TV. Muito obrigada.
0: Escândalo de bom?
14: Escândalo de bom.
0: Tá.
14: Importante, né? Muito obrigada.
7: A gente fala de outra coisa nos corredores. Gente, é traço! É zero. Que nada, não. A gente tá arrasando.
14: Cara, os números são impressionantes. A gente tá, assim, muito feliz com os resultados. Os nossos ouvintes, a gente nem chama mais de ouvinte, quem nos acompanha de todo canto, em todo lugar, tem nos prestigiado demais nas TVs conectadas, na Fast TV. A gente pegou aqui, até colocamos ali no nosso Instagram, quem quiser os números em detalhes, mas a gente está falando de quase 1 milhão de usuários únicos, mais de 1.600.000 sessões de reprodução, que é quando as pessoas vão lá e começam a assistir. Um público estimado de 2 milhões, quase 3 milhões, na verdade. E se a gente fizer uma equivalência à medição do Ibope, por exemplo, que o Ibope faz em TV, a gente está falando de 4,28, 4 pontos de audiência, o que é muita coisa. A gente acabou de começar nas TVs conectadas.
0: E a gente então, era rádio, né?
14: Isso. Continua sendo na sua essência, na maneira como a gente conduz, claro. Gente,
7: obrigado, hein?
14: Caprichando mais na imagem bom, e né? tal, né? Mas é muito bom, os números são espetaculares e a gente só tem a agradecer demais quem nos acompanha também pelas TVs conectadas.
0: Que legal.
7: Que legal, valeu, rapaziada.
0: Tamo junto, hein?
7: Obviamente, toquei em pontos sensíveis aqui de torcedores quando eu falei da beleza da camisa do Remo, Cali, agora estão os torcedores aqui dizendo, não, a nossa camisa de 1983 é muito mais bonita. Eu tenho a minha lista, não sei se vocês têm. Camisa mais bonita pra mim sempre foi a do Cruzeiro, escudo mais bonito do Corinthians, o hino mais bonito do Fluminense, o nome mais bonito de time, Sport Clube Corinthians Paulista. Caramba, dei 2 pro Corinthians, hein?
14: Obrigada.
7: E escudo mais bonito, eu falei do Corinthians?
14: Falou.
7: Não, tiro. Acabei de mudar meu voto. Botafogo. Nome de time mais bonito, Sport Clube Corinthians Paulista. Porque o São Paulo não entrou em nenhuma. Tô vendo. São Paulo é o time do meu coração, não importa.
14: Uhum.
7: A quem amo tanto, de tanto amar, acho que ele é bonito.
14: Vamos falar do Messi?
0: Bora.
14: Craque Lionel Messi se despede hoje da seleção argentina. O Fábio até mencionou, mas vamos ouvir as informações do Lucas Belotti.
17: Com todos os ingressos esgotados e a expectativa de mais de 85 mil torcedores, a Argentina enfrenta hoje a seleção de Benin. A partida que marca a despedida de Lionel Messi da seleção terá a bola rolando às 8 horas da noite, no Monumental de Núñez, em Buenos Aires. As entradas, que custavam entre R$ 300 e R$ 1.600, foram adquiridas em menos de 2 horas. Além do espaço interno, a federação montou também uma fanfest do lado de fora para receber aqueles que não conseguiram comprar ingressos. Lionel Messi anunciou a aposentadoria da seleção ainda no fim de agosto, deixando o jogo de hoje como despedida. Nessa data FIFA, sem camisa 10, a Argentina já fez 2 amistosos, com goleadas em ambos. 4-0 na Bolívia e 7-0 em Burkina Faso. Com a camisa albiceleste, Messi vai se despedir com 208 jogos. Até aqui são 125 gols marcados, sendo 21 em Copas e 4 títulos conquistados.
14: Para falar sobre isso, lá vem ele.
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7: Ô Mauro, quando Pete Sampras e o Agassi se aposentaram, a gente falou, meu Deus, como viveremos sem essa dupla? Aí vieram o Roger Federer e Nadal, a gente nem lembrava. Aí quando os dois, né, ameaçaram sair, a gente já tinha o Djokovic. Então nos outros esportes, os gênios vão indo embora e vão surgindo outros, né? Vai acontecer o mesmo com o Messi? Eu fico numa tristeza de viver um mundo sem o Messi. Eu não vivi o mundo do Pelé, mas vivi o do Zico. E aí depois vieram o Messi, vieram esses craques, os Ronaldos. A gente nunca ficou muito órfão. Eu tô preocupado com a nossa vida sem Messi, Mauro. Bom dia pra você.
19: 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Em 1971, no Maracanã, a seleção brasileira empatou com a Iugoslávia por 2-2. No jogo que foi a despedida do Pelé do futebol, o próprio Pelé, da seleção brasileira. A torcida gritando, fica, fica, fica, o Pelé dando a volta olímpica, com a camisa da seleção brasileira dando volta ali, chorando. E ele chegou até a cogitar um pouquinho depois, voltar, mas não voltou nem para a Copa de 74. E ali, o futebol perderia o maior de todos. Depois viriam outros grandes craques, Cruyff, que já jogava na época, Maradona, que jogaria depois, tantos gênios, mas para mim nenhum como esse que hoje à noite vai se despedir contra a seleção de Benin, o Lionel Messi. Para mim, o Pelé desse planeta. Já falei várias vezes aqui na Band News FM. Eu não vi ninguém jogar melhor do que o Messi, futebol. Talvez um próprio Maradona tenha jogado mais bola do que ele. Cruyff, o maior gênio tático. Pô, Garrincha, não vi jogar. Não tivemos outros grandes jogadores, Zidane, de uma elegância absurda. Mas jogar o que fez o Messi pelo Barcelona, nem tanto pelo PSG, nem tanto agora pela Inter de Miami, mas pelo que ele fez na Argentina, campeão do mundo em 2022, vice em 14, vice agora em 26, só o Messi. Nem Maradona, que jogou mais bola, jogou mais futebol do que Messi, que vai se aposentar agora da seleção argentina contra o Benin. E mesmo que você não torça mesmo pelo Messi, muito menos para a Argentina, a gente vai ficar órfão. Como ficamos em 71 sem o Pelé e agora sem o Messi.
7: Bom dia! Eu fiz todo um preâmbulo aqui. Eu achava que o Mauro tava ao vivo. Ele fez um boletim gravado. O que vocês acham? A gente vai sobreviver? Porque não é, a gente vai sobrevivendo, né? Quando acabou a Era Zico, apareceu o Romário na nossa vida. Depois os Ronaldos. Aí depois o Messi, depois o Cristiano e tudo ficou bem. Agora não tem mais Messi, não tem mais Cristiano.
0: Tem que esperar aparecer o próximo.
7: Mas
0: não dá para... A gente não consegue enxergar em ninguém agora. Porque isso. Quando... A gente tem que valorizar e falar, nossa, ainda bem que eu vi esse cara jogar enquanto... Né?
7: Porque assim, quando o Ronaldo começou a cair, o Messi já tava voando.
0: Porque tem gente que fala assim...
7: Não acho.
0: Não. Ah, vi Pelé jogar, mas ainda não tinha esse grau de compreensão, né? De estar lá e assistir a partida e falar, nossa, realmente é o Pelé, né? Às vezes é muito pequeno, então acho que a gente tem que, por enquanto, agradecer que temos essa consciência, que tivemos essa chance.
7: Yamal, Mbappé?
14: Não.
0: Ainda
7: são
0: não.
7: São enormes, né?
14: Mas não são gênios,
7: não,
14: né?
7: São não são Messi.
0: Não.
7: É. Não dá, é o Pelé nasceu em 1930, alguma coisa? Foram 50 anos até nascer um Messi? O Messi nasceu na década de 90, certo?
14: Ah, mas não, aí 80? 87. É. Ele é de 87, né?
7: Então, em tese, deve ter nascido já o novo Messi.
14: Então.
7: Se é de 50
14: aí,
7: e 50.
14: Tá por aí.
0: A questão é, enquanto isso, né, do gap de um para outro, tem algum telefone tocando aí.
7: Ô,
0: a gente foi se distraindo, ligar, como disse o Mauro, né?
7: Tempestade. Opa!
0: Como
7: não
0: disse...
7: receberam? Desculpa, Carla.
0: Como disse o Mauro, como ele estava dizendo, entre um e outro, o nascimento de um e do outro, a gente foi se distraindo com outros nomes que o Mauro citou. É Maradona, é Ronaldo Fenômeno, aí rola um Mbappé agora. Com o que a gente vai se distrair até o próximo aparecer?
7: Até o próximo, né? Pelé.
0: Próximo Pelé, próximo Messi.
14: O Vitor tá lembrando de Yuri Alberto, né? Bem posto. Se eu não tivesse machucado, se lesionado tanto...
7: É, de fato, não deixa de ser um entretenimento. Agora, eu vou falar uma sacanagem. Coisa, vou falar uma coisa polêmica. Eu não vi Pelé, eu não posso dizer. Eu vejo os melhores momentos e eu acho que o Pelé é um jogador insuperável. Mas baseado no que vi, baseado no que conversei com gente que viu, os dois estão na mesma prateleira, tá? Sim, um produto é mais bonito, é mais caro, é mais interessante e é melhor que o outro. Mas os dois estão no mesmo nível. No mesmo nível. Aí depois, na de baixo, vem Zidane, vem Ronaldo, vem Cristiano Ronaldo. Mas Messi e Pelé são os dois únicos ocupantes daquele ponto mais alto ali, né? Naquele que a gente precisa de uma escada para chegar.
0: Só não entendi a parte do bonito, interessante e caro. Eu não sei quem...
7: Qual dos dois?
0: Eu acho o Pelé. Você tá falando de beleza de jogada, beleza física, beleza tudo.
7: Não,
0: mim, Pelé
7: não, beleza física não entra nessa parada, senão que o Ronaldinho Gaúcho, coitado, nem entra nessa loja. Né? Mas
0: Beleza de jogo, Pelé
7: leva. Os dois são muito bonitos. Sim, então. Não, concordo.
0: Acho que até nisso...
7: Talvez eu não tenha sido claro. O produto do Pelé é mais bonito.
0: Isso.
7: O produto do Pelé é mais especial.
0: Também acho.
7: É mais bem acabado.
0: Tem mais aquele verniz do futebol de verdade.
7: É,
0: né?
7: Mas compará-los não é mais absurdo. Aquela coisa assim, você tá maluco, meu irmão. Você vai comparar Maradona com Pelé? Não, a comparação não é absurda. E se alguém fala, eu acho que o Messi teve vantagens, teve qualidades e talvez tenha sido melhor, já não é mais caso de botar uma camisa de força no cara.
0: Não.
7: Pronto.
0: Faltam 15 para as 8.

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6: Sabe que música é essa?
7: É
6: a vinheta do Masterchef. Porque a gente tá ouvindo a música do Masterchef. Tá com umas sacolinhas aqui, Sheila Magalhães.
8: É, aliás, você já tem ouvinte que viu nas imagens? Que sacolinha é essa que vocês ganharam aí no estúdio? Pois bem, gente. 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E aí, eles mandaram presentinhos.
6: Ganhamos.
8: Para a Rivotril.
6: Opa, tô fazendo um unboxing aqui, ó.
8: Unha?
6: Igual na internet, o pessoal faz assim.
8: Olha,
6: o que veio no seu aí, Sheila? Vamos ver se é o mesmo? Ah, veio. Acho que é o mesmo, né? Pra todos. Uma colher raspadora de silicone.
8: Olha, ele me bateu com a colher. Bateu na minha mão. Tipo,
6: bateu na palma da
9: mão. A sua sorte é que não deixaram a gente mostrar a faca, não. Sabiam? Veio uma faca aqui, mas aí pediram pra não mostrar.
8: Não,
9: porque
8: mostrar
9: aí a gente poderia sair do ar por estar mostrando uma arma branca.
8: Será que por isso?
6: Ou pode ser, né?
8: Ou porque era uma surpresa e a gente acabou de estragar?
9: Não, não era uma surpresa. Tá, é porque a gente não pode mostrar mesmo.
6: Gente, mas muito legal. Ó, com o Mzinho do Masterchef.
8: Legal, né?
6: Tô me achando com essa lembrança.
8: É aquela de silicone. Isso aqui é maravilhoso.
9: Tanto isso aqui. Tanto, ela ama tanto o Masterchef. Vocês sabem que a nossa filha, as nossos filhos estudam na mesma escola dos filhos da Helena.
6: Da Helena Rizzo.
9: A minha mais velha enlouquece. Ela não fica ela mesma quando ela vê a Helena de longe. Ela fica nervosa, ela quer falar com a Helena, mas ela não quer. Ai, meu Deus, a Helena, ela te conhece, papai? Eu falei, não sei se ela me conhece. E fica, meu Deus, olha a Helena, olha como ela é linda. E fica olhando de longe. Ela vai pirar com isso aqui.
8: Legal, legal, né? Boa. Demais. Então, convite feito, 10h30 da noite. 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E dessa vez, mais pauleira ainda. 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
11: Belo Horizonte está em alerta para pancadas de chuva. De acordo com a Defesa Civil, há previsão de temporais com raios e rajadas de vento de até 50 km por hora. Na capital, o dia será de céu nublado a parcialmente nublado. As temperaturas oscilam entre 17 e 29 graus e a umidade relativa do ar fica em torno de 35%. No Triângulo Mineiro, Sul, Campo das Vertentes e Oeste, o céu permanece nublado, com pancadas de chuva e trovoadas isoladas. Já nas regiões Noroeste, Central e Zona da Mata, o tempo segue parcialmente nublado, também com pancadas de chuva e trovoadas isoladas. Nas demais áreas do estado, o céu continua parcialmente nublado, com chance de chuvas isoladas. Em Minas Gerais, as temperaturas variam entre 10 e 38 graus. A Defesa Civil orienta a população a evitar áreas alagadas, não se abrigar debaixo de árvores e manter distância de fios rompidos. Em caso de emergência, ligue para a CEMIG no 116, para a Defesa Civil no 199 ou para o Corpo de Bombeiros no 193.
8: Isabela Freitas, muito obrigada. São 7 horas, 51 minutos chegando agora. Maravilha, conosco desde cedo, sempre muito bom contar com a sua companhia. Quem também nos faz companhia, a mim, Luciana Viana, você aí do outro lado, ele, Iago Proença.
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7: Informação de ocorrência na rodovia Fernão Dias, altura do quilômetro 485, próximo a montadoras de veículos envolvendo carro e motocicleta. Lentidão desde o Paulo Camilo, motorista deixando Betim, opção desvio, passando pela Via Expressa Compensa, mesmo com pontos lentos, do Vila Cristina Industrial São Luís e um pouco mais à frente, do Bernardo Monteiro até o Parque São João. 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
8: Obrigada, Iago. São 7h52, hoje, terça-feira, 6 de outubro de 2026. BH com céu claro, algumas nuvens, tá? Mas o sol brilha. Ontem, neste mesmo horário, aquela chuva intensa. Agora, sol entre nuvens, a temperatura média 20 graus. Uma frente fria mantém o tempo instável. Então, em Minas Gerais hoje, previsão de pancadas de chuva acompanhadas de rajadas de vento, raios e possibilidade de granizo em parte do estado. Em Belo Horizonte, o céu fica de nublado a parcialmente nublado, com pancadas de chuva, a máxima 29 graus. No destaque policial, um homem de 30 anos, apontado pela Polícia Militar como gerente do tráfico de drogas na região norte de Belo Horizonte, preso em Santa Luzia, na Grande BH. De acordo com a PM, ele foi localizado em um apartamento no bairro Vila das Acácias. Foram apreendidas porções de maconha, 2 barras de cocaína, uma pistola calibre 40 e munição. O suspeito também investigado por possível envolvimento em homicídios.

Do cenário policial para a economia, o preço médio da gasolina comum em BH, que chega a R$ 6,40 o litro, segundo o levantamento do site Mercado Mineiro. Em um mês, o combustível ficou 1,28% mais caro, com aumento médio de 8 centavos por litro. Entre os postos pesquisados, os preços variam de R$ 5,89 a R$ 6,89. A Câmara de Vereadores em Belo Horizonte aprova em primeiro turno o projeto que permite

meio-dia e 1 da tarde. A previsão é que a obra seja concluída no dia 15 de dezembro, tá, pessoal? Então, a partir de amanhã, quarta-feira, tráfego totalmente interrompido nos dois sentidos. Segunda a sábado, entre meio-dia e 1 da tarde, previsão de conclusão das obras 15 de dezembro. Obra na Fernão Dias, altura de Camanducaia, no sul de Minas. E equipes da Prefeitura de Belo Horizonte estão de plantão 24 horas por dia para responder a ocorrências provocadas pelas chuvas. Ontem à tarde, BH foi impactada, né, por uma forte chuva. O trabalho envolve áreas como assistência social, trânsito, segurança, manutenção e limpeza urbana. A Prefeitura também reforça o alerta para o descarte correto do lixo, que pode contribuir para reduzir a obstrução de bocas de lobo e o risco de alagamentos. Você não votou nem justificou ausência no primeiro turno das eleições agora domingo? Então você tem até 3 de dezembro para regularizar a situação junto à Justiça Eleitoral. O prazo é de 60 dias depois da votação. A ausência sem justificativa pode gerar multa e outras restrições, enquanto a situação eleitoral permanecer irregular. Você pode, né, acionar a página oficial, tá? tre-mg.gov.br, tre-mg.jus.gov.br. Você pode também jogar lá na busca, né? TRE Minas. E claro, você vai optar pelo site oficial. Fiquem atentos.

0: O governador eleito de Minas Gerais, Cleitinho Azevedo, começa articulações para a formação da equipe que assumirá o governo estadual em janeiro. As discussões envolvem a composição do secretariado, a preparação da transição. Cleitinho foi eleito no primeiro turno e afirmou, após o resultado, que pretende manter diálogo institucional também com adversários políticos. E falando em transição de governo, em nota publicada nas redes sociais, o governador de Minas Gerais, Matheus Simões, ele anunciou o novo processo, né, de transição de governo. Segundo Simões, a primeira reunião acontece menos de 48 horas depois do resultado das eleições e vai tratar da preparação da atual equipe de governo para os próximos 3 meses, né, 90 dias. O governador afirma que pretende fazer uma transição transparente com transmissão online das reuniões e registro público das tratativas. Ainda de acordo com Simões, o governador eleito, Cleitinho Azevedo, foi comunicado oficialmente e deverá indicar os integrantes da comissão que vai representar a próxima gestão. As reuniões poderão ser acompanhadas pelas redes sociais do governo de Minas e também do governador Matheus Simões. Sete horas, 59 minutos, 7:59.
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0: 7h50.
1: É incrível, né? Desculpa.
0: Não, pode falar.
1: É, passa rápido o ano, né? Quando a gente vai ver, é outubro e a gente já começa a sentir aquele clima de Natal, não, de Nobel. Começam a sair os prêmios Nobel nessa semana. E saiu agora o prêmio Nobel de Física, Pablito, é isso? Real Academia Sueca de Ciências entregou o prêmio Nobel de Física a Francisco Hausen. Quem é Francis Hausen?
0: É um belga-americano. Pelas contribuições decisivas dele.

0: ele ao Observatório de Neutrinos Ice Club e pela descoberta de neutrinos de alta energia de origem astrofísica. Ele vai receber o prêmio...
1: Ice Cube.
0: Ice Cube, é.
1: Ice Club é ótimo.
0: Por que, que eu falei Ice Club?
1: Já foi no Ice Club uma vez, não tem a menor graça. O cientista, enfim, vai ser premiado com grana. O que, que é a pesquisa? Ele percebeu que o gelo no Polo Sul, acho que a gente está na mesma página, né? Poderia ser usado para rastrear partículas conhecidas como neutrinos, que são partículas subatômicas elementares sem carga elétrica, com massa extremamente pequena e altíssimo poder de penetração, que atravessam a matéria quase sem interagir. Não vou tentar explicar aqui porque eu não teria condições, mas você saberá mais durante a nossa programação, tá? Então começaram a sair os prêmios Nobel nessa semana.
0: Pontualmente 8 horas.
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1: Hora de conversar com Mônica Bergamo. Eu não tenho tema, mas nem preciso, né, Mônica? É o day after, são os days afters da eleição. Agora sim, chega. A Mônica fala sobre uma divisão no bolsonarismo, sobre como lidar com o STF em caso de vitória nas eleições presidenciais. Mônica, a ideia de muitos é partir para cima, empichar ministro, isso, nomear outros e mudar completamente a cara do Supremo. Mas há alternativas, né?
4: Não, liderança, quer dizer, indicar ministro Supremo já é uma prerrogativa do presidente da República. Então, se o Flávio Bolsonaro vencer as eleições, né, ele vai poder indicar aí pelo menos uma vaga que já está aberta, uma vaga da Carmen Lúcia que se aposenta e uma vaga do Luiz Fux que se aposenta. Então, já vão ser 3 vagas logo de cara. O presidente que vencer vai colocar mais 3 ministros, né, novos 3 ministros na corte. Agora, lideranças do bolsonarismo com quem eu conversei, o Megari, se dividem sobre o que fazer, o que Flávio deveria fazer, caso seja eleito, em relação ao Supremo Tribunal Federal. Há uma corrente, Megali, que defende que ele não tem que partir para o confronto direto com a corte logo de cara. Por quê? Para não perder tempo e energia política nessa área jurídica, tendo que, ao mesmo tempo, aprovar um pacote de medidas que eles imaginam que vão ser necessárias, um pacote de ajuste fiscal, que vai exigir medidas impopulares já na partida do governo, né? E muitas outras questões de governo que devem ser encaminhadas, e o que vai exigir muita negociação da parte dele. Então, partir para um confronto direto seria um desgaste grande, uma paralisação de outras agendas, Megali. Agora, uma outra ala diz o contrário, né? Diz que, para garantir a governabilidade do governo, o Flávio vai ter que logo de cara enquadrar, vamos dizer assim, palavras deles, o Supremo, né? Esvaziando o poder da corte, que em muitos momentos no governo de Jair Bolsonaro foi um freio a diversas medidas, né, do presidente de então. Fazendo isso, ele estaria livre, vamos dizer assim, para governar. Já não existiria um contraponto ao Flávio Bolsonaro. Porque, Megali, apesar dessa possibilidade de próximo presidente eleito indicar 3 novos ministros, né, as vagas não vão ser todas abertas de uma vez, eles vão se aposentar aos poucos, né, e ele vai ter que conviver com uma corte que não é de forma alguma alinhada às ideias do bolsonarismo. Então, a gente já explicou como dá para fazer isso. Ontem a gente explicou, né, que com 49 senadores bolsonaristas, somando os que estão sendo eleitos agora com os que já estão lá, não é possível fazer impeachment de ministro, mas é possível mudar a Constituição e esvaziar o poder do Supremo. Tirar, por exemplo, do Supremo os casos criminais. O Supremo não, os ministros não teriam mais possibilidade de julgar senadores e deputados, o que dá hoje aos ministros um poder muito grande, claro, numa negociação. Transformar o Supremo numa corte constitucional. Grandes temas, uma vez por ano, uma decisão grande, 2, né? Realmente esvaziar o Supremo desse poder que tem hoje. Então, mas nem mesmo isso, quer dizer, alguns líderes acham que nem mesmo isso dá para fazer logo de cara. Agora, Megali, nessas duas correntes, na que quer partir para o confronto logo, para poder eliminar esse contraponto da frente, e a outra ala que acha que não, que é melhor priorizar outras agendas, vamos dizer assim, nas duas correntes há ao menos um consenso, né? O de que ao menos uma cabeça deveria ser cortada, a do Alexandre de Moraes, ou pelo impeachment, ou pelo convencimento de que ele não assuma a presidência do Supremo, como está previsto para ocorrer em 2027. Então, eu até perguntei, mas como que vai convencer? Isso é uma decisão pessoal dele. Não, dá para fazer uma negociação com ele por meio de outros ministros, dele não assumir a presidência do Supremo, não ser ele o eleito presidente para exercer esse cargo, né? Dá uma outra solução. Vamos ver, tempos turbulentos, né? Nessa área aí, caso Flávio seja eleito, Megali. Se Lula for eleito, quer dizer, eu acho que o Supremo vai acabar sofrendo mudanças, é impossível, né? Pelo clamor popular mesmo, da opinião pública, o recado que foi dado pelas urnas, não estou falando nem opinião publicada, né, de analistas, de jornalistas, de comentaristas, estou falando do que a população entregou aí nas urnas, é muito difícil que não haja mudanças. Mas seguramente com Lula seria uma mudança um pouco mais gradual e lenta, né? É. Então, mudança vai ter, né, cara? É impossível
1: que depois fique exatamente depois tudo. Do que rolou ontem, né, Mônica? Eu acho que não importa quem seja o presidente, certamente a nossa Suprema Corte não será a mesma, né? Daqui a 4 anos.
4: Não, é isso. Quer dizer, a população brasileira elegeu uma quantidade de senadores alinhados com essa pauta, né? Tem até números, depois a gente vai ver isso, eu vou deixar isso para um outro comentário, né? Mas do que aconteceu de fato, quem diminuiu de tamanho, quem cresceu de tamanho, o que, que isso significa, mas fato é que a população elegeu a grande maioria dos senadores que tinham essa pauta, né? Então essa pauta contou muito, então mudanças a gente vai ter que ter. O que vai se examinar, o que vai acontecer aí, dependendo do resultado para presidente da República, é a velocidade, né, com que isso vai acontecer, Megali.
1: Eu não vou nem entrar em detalhes agora sobre o risco que a gente corre de viver num país em que o governo tem maioria na Câmara, maioria no Senado, aliás, uma maioria para lá de folgada. Nenhum tipo de bloqueio para um eventual arreganho autoritário vindo de um governo que tem os seus arreganhos autoritários, e aqui não sou eu que estou delirando, né? Essas intenções são verbalizadas, né? Não vou entrar nessa agora. Agora, a situação que o Supremo se colocou, ele se colocou devido à atuação dos próprios ministros. Você vai ter gente ligando, dizendo aqui, a imprensa, isso que lá, vocês apoiaram o fascismo. Bom, a gente relata e reage de acordo com as situações que nos são postas, né? Quem se colocou nessa situação de contrato com esposa, de jatinho, foram os ministros. Não foram nós. A gente também lamentava tudo isso, mas esconder não era uma alternativa. E quando eu vejo a ascensão do bolsonarismo e a queda do xandonismo, do final das contas, quem estava certo era o Nelsinho Mota e o Lulu Santos lá atrás, quando compuseram Como Uma Onda, que a gente usa para encerrar aqui. A vida vem em ondas, Mônica. Um beijo para você, até amanhã.
4: Até.

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2: Hora de conversar com Felipe Killing. Ao ouvir o enunciado, antes de falar, pô, mas isso não me importa, lembra que uma pandemia começou depois que talvez, a gente não sabe, mas talvez um cara tenha comido um morcego lá na China. Morte misteriosa em laboratório antipeste coloca a Sibéria em alerta, Killing. Conta aí, bom dia. Tomara que seja uma notícia relevante. Bom dia pra você.
3: Tomara que essa notícia acabe hoje, viu? Mas,
2: isso.
3: Bom dia, Megali, Sheila, Carla e a todos que nos acompanham. A gente está falando de uma morte de uma mulher que morreu, de uma morte por pneumonia, né? E no começo da pandemia a gente fala, ih, a pneumonia estranha que está acontecendo na Wuhan. Mas hoje o mundo está um pouco mais preparado. Só que a história é a seguinte. Uma mulher que trabalha num laboratório que pesquisa bactérias na Sibéria acabou adoecendo no final de setembro e alguns dias depois acabou morrendo. A imprensa local afirma que ela teria quebrado um tubo de ensaio e tido contato com uma bactéria. Eles falam em praga pneumônica e essa seria a morte dela. Essa é a mesma bactéria, a gente não sabe a cepa, que foi a causadora da peste negra na Europa. E hoje o mundo conhece essa bactéria bem e existem antibióticos para tratar. Só que esses antibióticos precisam ser administrados de forma rápida. Existem alguns casos, todos os anos no mundo, casos esporádicos. Então, ao contrário da Covid, tinha um período de incubação relativamente longo e acabou se espalhando de forma muito rápida e a gente não tinha remédios para tratar. Neste caso, tem. Mas o que chama a atenção? Primeiro, a resposta da Rússia, que acabou isolando 200 pessoas que tiveram contato com essa mulher, ficaram em quarentena. A chefe da Secretaria de Saúde de Moscou viajou até a Sibéria para acompanhar o caso de perto. Então, foi uma resposta contundente. Uma fábrica de alumínio perto desse laboratório adotou o uso de máscara para os funcionários. E o segundo ponto, a versão. Porque a Rússia fala que ela morreu de pneumonia até então desconhecida. Mas uma mulher de 28 anos, qual foi essa pneumonia? Como que ela morreu? E por que a imprensa local falou sobre esse tubo de ensaio que acabou quebrando e seria a bactéria a mesma da linhagem que causou a peste negra na Europa? Autoridades da União Europeia e dos Estados Unidos afirmam que acompanham o caso de perto. A Organização Mundial da Saúde também. E o Trump foi perguntado sobre isso. Ele disse que é algo que o preocupa. Só que o mundo hoje está mais preparado. Então, a gente já fala em coordenação internacional, porque um dos grandes erros com a Covid-19 foi a demora de uma coordenação internacional. Os governos não sabiam exatamente o que fazer. Hoje, já existem autoridades internacionais monitorando. Os voos entre Rússia e Europa já são limitados, com os Estados Unidos também, mas as autoridades estão em cima e estão preparando medidas que no começo da Covid eram medidas que as pessoas não eram acostumadas, como, por exemplo, fechamento de fronteira, pegar a temperatura dos passageiros e até isolar pessoas que tiveram contato com alguém infectado.
4: Passar álcool em gel, em tudo quanto é coisa, né?
2: Cara, é que o Killing falou, né? A gente tem uma expertise, né? A gente tem um sistema de vigilância, mas a gente também tem um grande sistema de negacionismo correndo pelo mundo. Aquelas pessoas que não aceitam até hoje que a pandemia tenha sido... Os caras têm certeza que tudo isso foi criado em laboratório. Aí surge uma possibilidade na Rússia de que tenhamos algo semelhante.
4: Peste pneumônica.
2: Aliás, tentem imaginar o que é o clima de felicidade que deve ser um local chamado Laboratório Antipeste na Sibéria.
4: Nossa.
2: Eu imagino você sendo colocado no laboratório com um cientista russo, uhum, cheio de cicatrizes no rosto que você não sabe de onde veio, falando das lás da peste bubônica, das lás da peste pneumônica. É. E, meu Deus, como é que eu
4: plantão
2: vim parar aqui?
4: Plantão de ano novo é seu.
2: Isso será um pesadelo.
4: Imagina, tem que fazer o plantão.
2: Né? o plantão.
4: Virada do ano.
2: O plantão de Natal. Plantão de plantas de Natal, de Carla Bigato. Mais deprimente da história. Ô, Kili, vamos falar de outra coisa deprimente. O Messi vai se aposentar, né? É, e aí, mais cedo, eu falei aqui que o Messi... Pô, até que alguma uma homenagem ao argentino, né? Tanta alegria que ele nos deu. Falei, pô, o Messi conseguiu. Ele chegou à prateleira do Pelé. Ele tá lá, ele é o único. Não tem mais nenhum. Não tem Maradona, não tem Garrincha, não tem Zidane. Todos os outros estão. Todos os outros estão na prateleira de baixo, o que não é nenhuma desonra. Os Ronaldos estão lá. O Cruyff tá lá, mas lá em cima só Messi e Pelé. E aí eu falei, gente, o Pelé é melhor que o Messi, jogou mais que o Messi, o Pelé era mais completo que o Messi, mas não é mais loucura você querer comparar os dois. O cara fala assim, pô, será que o Messi não foi melhor, não? Você já não chama mais o Caps, você não bota uma camisa de força, você não fala, meu, você tá maluco. Não, não. Você aceita a discussão. Você discorda dele, mas aceita. Uhum. Foi só isso que eu falei. Eu nunca falei que o Messi era tão bom quanto o Pelé. Isso gerou uma fúria.
5: Eu tô vendo aqui.
2: Dos nossos ouvintes. Cara, assim, não se atreva. E é legal a gente pegar uma visão estrangeira. Porque nem o Messi nem o Pelé são europeus, certo? Ah, mas o Messi jogou lá. Ok, tem essa vantagem, mas o Kylian não tá na Espanha. São pensamentos diferentes, são... modos de uma visão de mundo diferentes, uma coisa não tem nada a ver com a outra. Kylian, o europeu também acha que é ofensivo você, inclusive, querer comparar o Messi com o Pelé?
3: Eu acho que tem duas comparações que estão feitas. Quem que e a segunda, maior. Pelé é maior do que o Messi, por tudo que ele representa pro futebol.
4: Eu acho que, ó, você viu, colocou... a gente não isso conseguiu compreender,
2: Kylian. Isso vai ser tão triste.
4: É. Né? Não, volta um pouquinho, Kylian, vamos tentar...
2: O porque... Kylian falando parecia aquele cientista da Sibéria lá. Isso.
4: Vou te trazer a verdade sobre a vida agora.
2: Sibéria.
5: E caiu.
2: Pombo. Gente, ficamos pra depois, então.
5: Mas uma coisa deu pra entender.
2: Vai, vai, Kylian.
5: Ele falou que Pelé é maior que Messi.
2: Mas não deu pra entender se era ele falando ou se eram os especialistas.
5: Duas correntes,
2: ou se...
5: né? Ele falou, são duas correntes. Vai, a Kylian. Segunda é essa.
4: Vamos tentar. Tentativa número 2.
3: É. Vamos lá. Eu acho que tem duas comparações. A primeira, quem que é melhor dentro de campo. E a segunda, quem que é maior. O Pelé é maior por tudo que ele representa pro futebol e o que ele fez com a imagem do Brasil ao redor do mundo. Dentro de campo, você pode tentar fazer a comparação, quem que é melhor. E aí sim, não é uma loucura, e o europeu também concorda com isso. Não é uma loucura, claro que tem gente que acha que o Pelé é melhor, tem gente que acha que o Messi é melhor, mas maior, o Pelé é maior.
4: Deu pra captar
2: não, o Pelé, agora o, que o não, Kylian que o maior é porque o Pelé é maior, aí eu, a não ser que você coloque grana na jogada. O Messi ganhou mais dinheiro que o Pelé jamais sonharia em ganhar.
4: O Lisandro tá lembrando. Mas, Pelé, cara, era mais conhecido que a Coca-Cola na época dele.
2: É, enfim, isso. O Pelé era
4: maior.
2: O Pelé era um ícone maior, mundial é. Uhum. Que o Messi não teria condições de ser hoje em dia. Isso sim, Pelé tá lá, junto com o Muhammad Ali, né? Com os gigantes dos gigantes do Olimpo. Uhum. A não ser na questão grana. Mas aí, gente, até o lateral direito do Corinthians ganha hoje mais dinheiro do que... O Pelé ganhava.
5: Quando recebe, né? Vamos colocar. Quando não atrasa, recebe.
2: Mas é polêmico isso aí também, hein? Que dá pra discutir qual foi melhor. Porque o Pelé. Bom. Kylian, boa. Obrigado pelo depoimento. Ele foi embora, né?
5: Foi.
2: Tudo bem.
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5: 8h20, tá no ar mais um É da Sua Conta, nossa parceria com o Banco PicPay. Hoje é dia de responder dúvidas e hoje sobre crédito do trabalhador. Renata Flores já tá com a gente. Renata, vamos começar relembrando aqui, explicando o que é o crédito do trabalhador. Bom dia para você.
8: Oi, Sheila, bom dia para quem nos acompanha. Crédito do trabalhador é aquela modalidade de empréstimo para as pessoas que trabalham com carteira assinada. Esse tipo de financiamento normalmente tem taxas de juros menores do que outras modalidades de empréstimo que estão aí no mercado, por isso que é bastante popular. O crédito do trabalhador atende mais de 9 milhões de profissionais no Brasil e quase 40 milhões de CLTs estão aptos a essa modalidade de crédito.
5: E como funcionam as parcelas nesse caso?
8: Boa. No crédito do trabalhador, Sheila, as parcelas são descontadas automaticamente do salário e justamente por isso as taxas são mais atrativas. Então, não tem aquela preocupação do trabalhador fazer o pagamento manualmente, no boleto, todo mês. E também ele pode acompanhar todos os descontos vendo a sua folha de pagamento ou então o seu holerite.
5: Quem pode contratar o crédito do trabalhador? É exclusivamente CLT, né? E como fazer?
8: Justamente, todo trabalhador CLT tem direito a esse crédito, como você disse. É possível contratar diversas formas, vou falar aqui pelo app do PicPay, na área de empréstimos ou também pelo WhatsApp, é bem fácil. 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O sistema vai pedir alguns dados para a pessoa, vai fazer ali uma análise de crédito e se a proposta for aprovada, o dinheiro cai na conta em até um minuto. Mas para a gente terminar, Sheila, é sempre bom lembrar, e isso é bem importante falar aqui, que o empréstimo é para aquelas situações de emergência, para as compras planejadas, aí eu estou falando de um imóvel, de um equipamento, um carro, por exemplo. É importante o trabalhador estar muito atento às taxas de juros. Cuidado com esses valores das parcelas para não prejudicar o seu orçamento de todo mês.
5: Ah, é importante esse alerta. Hoje a Renata tirou aqui algumas dúvidas sobre o crédito do trabalhador. Amanhã tem mais, amanhã a Renata está de volta tirando mais dúvidas, esclarecendo e trazendo mais informação para a gente cuidar bem do nosso bolso. Beijo para você, até lá, Renata.
8: Ótimo dia, Sheila.
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2: Fala, torcedor sintonizado na Band News, eu sou o Thiago Fernandes e estou aqui para falar sobre a situação do Cruzeiro. Paulinho foi anunciado na noite dessa segunda-feira como novo integrante do departamento de futebol do clube. Ele atuará como coordenador técnico e chega ao Cruzeiro com um contrato até dezembro de 2028. A ideia é que ele seja o homem forte do futebol nos bastidores da Toca da Raposa 2. O ótimo trabalho feito à frente do Mirassol, que o clube conseguiu se classificar para a Libertadores na temporada passada, é o que respalda a contratação de Paulinho. Ele chegou como um nome indicado por outros profissionais do mercado. Antes de tentar a contratação de Paulinho, o Cruzeiro buscou outros dois nomes que também têm experiência no futebol. Ambos estão na Europa. A primeira tentativa foi Thiago Escuro, que já trabalhou no Cruzeiro na década passada, passou por Red Bull Bragantino e hoje está à frente do Mônaco. Outra tentativa foi de Edu Gaspar, que passou por Arsenal, Nottingham Forest e Corinthians, além da seleção brasileira. Os dois, no entanto, não aceitaram o convite feito pela diretoria cruzeirense.
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11: A saúde dos trabalhadores tem ganhado cada vez mais espaço nas decisões das empresas, e isso exige preparo também de quem está à frente da gestão. Pensando nisso, o SESI, com o apoio da CNI e do SENAI, criou a Academia da Saúde da Indústria, uma plataforma voltada à capacitação de lideranças e profissionais. O ambiente reúne cursos, conteúdos, dados e experiências para ajudar gestores a compreender melhor os desafios de saúde no trabalho. A proposta combina educação executiva, inteligência estratégica, inovação e networking. A ferramenta também pode contribuir para melhorar a qualidade dos investimentos em saúde, com reflexos na retenção de talentos, na redução do absenteísmo, na produtividade e na gestão dos custos assistenciais.
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0: O governador de Minas Gerais, Matheus Simões, anuncia o início do processo de transição de governo para hoje. Segundo Simões, a primeira reunião acontece menos de 48 horas depois do resultado das eleições e vai tratar da preparação da atual equipe de governo para os próximos 90 dias. O governador afirma que pretende fazer uma transição transparente com transmissão online das reuniões e registro público das tratativas. Ainda de acordo com Matheus Simões, o governador eleito, Cleitinho Azevedo, foi comunicado oficialmente e deve indicar os integrantes da comissão que vai representar a próxima gestão. As reuniões poderão ser acompanhadas pelas redes sociais do governo de Minas e também pela rede social do governador Matheus Simões. A Defesa Civil emite um alerta para a possibilidade de chuva acompanhada de raios e rajadas de vento de até 50 km por hora até amanhã, quarta-feira, em Belo Horizonte e cidades da região metropolitana. Ontem, à tarde, uma forte chuva na Grande BH causou susto e prejuízos em algumas regiões da cidade. De acordo com os bombeiros e a Defesa Civil, houve quedas de árvores, interrupções no fornecimento de energia, bloqueio de vias da capital. Na rua Boa Ventura, por exemplo, no bairro Liberdade, uma árvore caiu sobre a via pública e obstruiu a passagem. Moradores da região ficaram a ficar sem energia elétrica até às 7 horas da noite. Na Avenida Cândido Lúcio, bairro Aparecido, uma árvore cedeu o passeio e ficou escorada na fiação elétrica. Agora, 8h34.
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3: Hora de conversar com Rodrigo Orengo, escala 6x1. Volta a ser discutida no Senado. Há uma pressão, né, para que o assunto seja deixado para depois da eleição, o que seria um problema para o governo, né, e para a eleição de Lula. Bom dia para você, Orengo.
4: Muito bom dia, Megali, bom dia a todos. Esse é um assunto que é prioritário para o governo, mas o governo enfrenta muita resistência aqui no Congresso Nacional para tratar desse assunto agora, no meio do segundo turno, quando tradicionalmente o parlamento ele para. O Congresso Nacional não tem votações tradicionalmente sempre quando há segundo turno. Por quê? Porque os parlamentares são liberados para as campanhas, tem estados ainda que estão lá justamente na disputa, os senadores participam. Então vai ser uma dificuldade para avançar com essa pauta. E há uma resistência do setor produtivo, que desde antes da eleição pedia, vinha aqui no Congresso Nacional e solicitava que essa discussão fosse deixada para depois da eleição, para conseguir fazer um debate sem assodamento, né, e sem toda essa pressão das urnas, né. O governo identifica que esse é um tema popular, que vai trazer impactos na disputa eleitoral. Então, trata aí como uma espécie de bala de prata, mas a gente sabe que é muito difícil esse cenário dentro do Congresso Nacional. Tem um outro aspecto, Megali, que é um novo Congresso que sai das urnas. Vai tomar posse só em fevereiro, quando inicia uma nova legislatura, mas é inevitável, tem reflexos na atual legislatura. A gente está falando de um Senado com muitos parlamentares, muitos senadores que, primeiro, não se reelegeram, e outros parlamentares que vão para outros cargos, né? Ou seja, estão de despedida, estão de saída aqui, já estão até contratando mudança em Brasília, né? Pensando nos próximos 4 anos. Então, é aquela história do café frio, começa a ficar frio para muitos parlamentares no Senado Federal. Obviamente, há uma tentativa de deixar uma marca, mas há um debate que ele precisa ser aprofundado. A Confederação Nacional da Indústria aponta que há um impacto dessa medida de fim da escala 6x1 de R$70 bilhões. E não poderia ser discutido dessa forma, no meio de um processo eleitoral. O governo quer votar essa matéria até amanhã. Hoje vai começar a discussão no plenário. Então foi um compromisso assumido por Davi Alcolumbre, um aliado do governo que andava distante antes das eleições, depois se aproximou muito do governo, teve dificuldades eleitorais pelos apoiadores, mas vai ser uma guerra de pressão, né? Então o governo vai fazer de tudo para avançar com esse tema, mas hoje, no cenário de hoje, há muita dificuldade e perspectiva maior que fique para depois das eleições.
3: Muito bem, Orengo. Bom trabalho para você, até amanhã.
4: Bom trabalho, até mais.
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0: Informação de ocorrência na rodovia Fernão Dias, altura do quilômetro 485, próximo a montadora de veículos envolvendo carro e motocicleta. Lentidão desde o Paulo Camilo, motorista deixando Betim, opção desvio, passando pela Via Expressa Compensa, mesmo com pontos lentos, do Vila Cristina Industrial São Luís e um pouco mais à frente, do Bernardo Monteiro até o Parque São João. 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
1: Moradores do bairro Tirol, em Belo Horizonte, enfrentam transtornos em uma área de obras no encontro das ruas Aida Fernandes Álvares e Mário Alves. A chuva de ontem à tarde provocou alagamentos e espalhou lama e pedras pelas vias. Há relatos de dificuldades para acessar casas e garagens. A Prefeitura de Belo Horizonte, procurada, né, a resposta é aguardada. Trouxemos mais cedo dentro do jornal Manhã Band News a reclamação dos moradores do bairro Tirol, que enfrentam transtornos desde as chuvas registradas no mês passado. A Prefeitura está fazendo obras de reparação, de recuperação, tapa-buracos, né, mas a chuva de ontem à tarde, extremamente forte, acabou causando transtornos em algumas áreas onde ocorrem essas obras da prefeitura. E em Esmeraldas também um susto, né? A chuva forte provocou alagamentos. No bairro Floresta Encantada, ruas ficaram tomadas pela água. Moradores enfrentaram transtornos. A ocorrência faz parte dos reflexos dos temporais registrados nas últimas horas, na Grande BH. 8:43, 8:43.
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1: Oito horas, 45 minutos, 8:45. A vitória de Cleitinho Azevedo ao governo de Minas Gerais não apenas definiu a eleição para o governo de Minas no primeiro turno, como também marcou a maior diferença de votos entre os dois primeiros colocados num primeiro turno no estado. E isso nos últimos 20 anos. Cleitinho recebeu 55,4% dos votos válidos, mais de 6 milhões e 300 mil votos. A diferença em relação ao segundo colocado passou de 3 milhões e 300 mil votos. E agora, um dos primeiros passos do governador eleito é a transição. Cleitinho disse ontem com exclusividade à Band Minas, ainda em casa, em Divinópolis, região central do estado, ele que concedeu uma entrevista exclusiva à Band com Luciano Dias, ele disse que mandou a mensagem, né, para o atual governador, Matheus Simões. Os dois, então, se encontram, né, nesta semana. Aí esse processo de transição com transparência, transmissão online, inclusive, pelos canais oficiais do governo do estado. Cleitinho afirmou que pretende dar continuidade ao que ele considera positivo no governo e montar uma equipe técnica para as áreas em que entende que é preciso avançar. Sobre dívida de Minas com a União, Cleitinho disse que o diálogo será o caminho e que pretende procurar quem vencer a eleição presidencial para negociar a questão. Bom, Cleitinho já anunciou apoio a Flávio Bolsonaro. Na saúde, defendeu a regionalização do atendimento e mais investimentos nos hospitais do interior para evitar que pacientes precisem recorrer ou percorrer centenas de quilômetros em busca de tratamento na capital. E ao falar sobre feminicídio, o governador eleito defendeu ações de prevenção, acolhimento às vítimas e medidas para ampliar a independência financeira das mulheres. E ao final da entrevista, Cleitinho agradeceu os mais de 6 milhões e 300 mil votos, disse que pretende governar para todos, inclusive para quem não votou nele. E agora, passada a eleição, começa a etapa de transformar as propostas, né, apresentadas em ações de governo. E a pergunta é: quais serão, então, né, as primeiras mudanças que o mineiro vai perceber na prática a partir de 2027? Cerimônia de posse dia 6 de janeiro. Cerimônia de posse nos estados. Presidência de posse do presidente da República no dia 5.
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1: Pessoal, daqui a pouco, dentro do Jornal Band News Minas, primeira edição, às 9h20, a previsão do tempo, mas eu te antecipo que a manhã de hoje começou com um tempo instável, né, em parte de Minas Gerais. Uma área de baixa pressão próxima ao litoral do Sudeste mantém, né, muita umidade, favorece chuva e trovoadas. Aqui em BH, dia abafado, com muitas nuvens, possibilidade de chuva dentro de uma área do centro até a região sul do estado, tá? A máxima em BH, pessoal, 29 graus. Tempo abafado, então, não só em BH, como em cidades, né? Da metade de Minas para baixo, digamos assim. Bom, atenção maior, hein? Triângulo Mineiro, região sul, como eu disse, né? E também parte do sudeste, tá? São esperadas pancadas de chuva com trovoadas. A possibilidade de chuva isolada no centro e noroeste mineiro. Bom, há um alerta emitido pelo Instituto Nacional de Meteorologia, aviso laranja de perigo para tempestades, então, sul de Minas e Triângulo Mineiro. Para a região central, aviso amarelo, né, de perigo potencial para tempestades. Portanto, possibilidade de chuva localizada, raios, rajadas de vento e eventual granizo. Então, resumo para você. Terça-feira, de tempo abafado e instável em Minas, maior risco de temporais Triângulo e Sul do Estado. BH pode ter chuva e trovoadas no período da tarde. Máxima para hoje, 29 graus. Agora 8. 8:50, 8:50, faltam 10 minutos para as 9 da manhã.
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0: Hora de conversar com o Eduardo Barão, direto da cidade que não dorme jamais. Se houvesse um prêmio Nobel da babaquice, ele seria entregue. É que além da babaquice...
1: Não fala assim do Barão.
0: Ele seria entregue pro Barão, para que o Barão pudesse levar lá na cadeia, lá na carceragem, para aquele brasileiro de 46 anos de idade, um adulto, merece, que resolveu transformar o domingo dele numa diversão, aterrorizando brasileiros que só queriam votar. O Barão vai contar essa história para você. Bom dia para você, Barão.
2: Fala, Megali. Bom dia para você, Carla, Sheila, todo mundo aí no Brasil. Danilo Silva, 46 anos de idade, foi votar no último domingo na região de Miami, onde ele mora. Voltou primeiro vestindo a camisa da seleção brasileira, mas aí teve uma ideia. Voltou para casa e usou ali o uniforme do ICE, dos agentes de imigração, que ele comprou uma fantasia na internet, e voltou ao local de votação, onde os brasileiros estavam ali teclando na urna aqui nos Estados Unidos apenas para a votação presidencial. Ele usou não só essa fantasia que ele comprou, mas também uma máscara, óculos escuros, botas, e começou a andar de forma ameaçadora em meio aos eleitores brasileiros, que já estavam com medo de ir votar. Imagina só ter lá essa figura. A polícia de Miami foi acionada e prendeu esse brasileiro que tentou subornar os agentes. Então ele acabou tendo ali mais uma espécie, né, de problema, porque os agentes não aceitaram esse suborno. Ele foi levado para a penitenciária, ele ficou preso. Ontem ele passou pela primeira audiência de custódia com a juíza, que perguntou para ele por que ele estava daquele jeito, vestindo daquela forma, ameaçando as pessoas no local de votação. A advogada disse que é uma fantasia que seria utilizada no Halloween e aqui na festa americana não teria nenhum tipo de problema. A juíza disse: olha, o dia 31 está meio distante ainda, ontem era o dia importante para a eleição brasileira e você vai continuar preso. E ele pode ser condenado, ele vai responder por tentativa de suborno, uso ilegal de insígnias das forças de segurança e conduta desordeira. Esse homem continua preso e ninguém sabe exatamente se ele vai conseguir algum tipo de fiança para sair da cadeia.
0: Olha, eu vou falar uma coisa para vocês. Eu sou um cara que respeita...

0: também trabalha como comentarista político, Rodrigo Constantino, que mora nos... O Barão, acho que já encontrou com ele algumas pautas aí nos Estados Unidos.
1: Não, nunca encontrei.
0: Nunca. Ele se sentiu, eu já, ele se sentiu autorizado, depois da eleição, a fazer um discurso sobre a visão de mundo dele. A visão de mundo dele inclui a ideia de que a Bahia é o câncer do Brasil. Não sou eu que estou dizendo. Foi ele que usou essa expressão. Logo no início dessa fala, que ele mesmo gravou e postou, ele diz assim: vai vir a turma da Globo falar que é xenofobia. Estou pouco me ligando para isso. Estou pouco me lixando para isso. A Bahia é o câncer no Brasil. Aí, na sequência, ele diz que foi à Bahia algumas vezes, a trabalho e a lazer, e diz que Salvador é um lixo. E como é que ele sustenta a ideia de que Salvador é um lixo? Com evidências anedóticas, né, que aconteceram com famílias, com a família dele ou com ele. Em um dos relatos, olha aqui como é que ele prova que a Bahia é um lixo. Ele diz que numa segunda-feira de manhã, ele estava andando por Salvador e viu pessoas em bares com um violão. E aí a conclusão dele é: ninguém quer trabalhar. Como se não houvesse pessoas em bares também na Miami, em que o Constantino mora. Como é que você sabe que esses caras não trabalharam durante a madrugada? E agora eles estão tão relaxando merecidamente. Como é que ele sabe que os caras não trabalharam o domingo todo? No domingo de eleição? Que não trabalharam o dia inteiro como mesários? Sei lá. Né? E aí depois, às 9 da manhã, pô, finalmente eu tô livre, agora eu tenho o direito de tomar uma cerveja no bar. Como qualquer pessoa em qualquer parte do mundo, inclusive nos Estados Unidos. E aí ele diz que foi comprar um coco, então ele se baseia tudo em experiências próprias. E aí não tinha coco, mas ele olhou para as árvores e tinha vários cocos dando nas árvores. Ou seja, o que ele queria era que a atendente da lanchonete fosse lá e subisse no coqueiro para que ele pudesse comer o coco. Enfim, umas histórias meio inventadas. Ah, e aí uma tia minha foi numa lanchonete e pediu um queijo quente, não tinha queijo quente. Aí ele falou: mas tem misto quente? Tem. Então é só tirar o presunto. Esses baianos são burros mesmo, né? Aí a mãe já vem pronto. Constantino, já vem pronto. Às vezes já vem embalado, o sanduíche já vem embalado. E a pessoa talvez não queira porque ela não come presunto. E quem é vegetariano, você não vai comer um queijo quente se tinha um presunto lá dentro e você tirou. Isso é bom atendimento. Em São Paulo, isso seria um bom atendimento. Em Miami, então, não, eles não abrem exceção. Queijo quente é queijo quente. Mas na Bahia, é vagabundo. É o lixo do Brasil. É a escória. Porque o baiano votou no candidato que ele não gosta. É um tipo de comportamento que estava meio intocado e que parece que agora recebeu o cartão verde para voltar a existir. A Bahia é o lixo do mundo. Esse bando de vagabundos que recebe Bolsa Família, tem o seu voto comprado e fica tendo filho para ganhar mais dinheiro do governo, como se alguém fosse ter um filho para ganhar R$ 200 a mais por mês. Uma série de pensamentos abjetos, nojentos, que parece que foram reautorizados pelo resultado, de novo, justo, da eleição. O brasileiro escolheu os seus representantes, só que esses representantes acabam servindo como uma autorização para um comportamento abjeto, deplorável, nojento no caso do Constantino, porque lá nos Estados Unidos ele não está cometendo crime nenhum, isso não é crime, é só uma coisa deplorável, e criminoso no caso do Danilo, que agora está todo apavoradinho lá com um olho desse tamanho no tribunal, porque resolveu brincar de Halloween no dia da eleição. Barão, você volta daqui a pouquinho às 11 horas da manhã no Band News Station. Até.
1: Até mais, pessoal. Valeu.
2: 9 horas, pelo horário de Brasília, candidato do PL à presidência, Flávio Bolsonaro, vai receber hoje o apoio de Ronaldo Caiado no segundo turno. O encontro vai ser em Goiânia, vai contar com a participação do governador reeleito de Goiás, Daniel Vilela. Ontem, Flávio recebeu os apoios de Romeu Zema e do ex-presidente Michel Temer.
3: Lula, até o momento, não divulgou a agenda de hoje, mas deve se reunir mais uma vez com integrantes da campanha para traçar estratégias do segundo turno. Ontem, ele afirmou que pretende dar mais entrevistas e intensificar a presença nas redes sociais.
0: O Senado retoma hoje a discussão sobre o fim da escala de trabalho 6x1. As sessões estão marcadas para o plenário até quinta-feira, sempre às 14h. Em nota, o presidente da Casa, Davi Alcolumbre, disse que o tema será debatido com responsabilidade, equilíbrio e respeito às diferentes perspectivas envolvidas. A proposta foi aprovada na Comissão de Constituição e Justiça do Senado há um mês, mas ficou parada nas últimas semanas por causa das eleições. O projeto estabelece a troca da jornada 6x1 pela 5x2 sem redução de salário, com uma adoção gradual até chegar à jornada máxima de 40 horas semanais.

0: A quarta rodada da Liga das Nações vai ser finalizada hoje com mais 10 jogos. Os detalhes chegando com Aline Fanelli.
1: A Espanha, a atual campeã do mundo, tem a Croácia pela frente como adversária hoje, fora de casa, às 15h04. Entre os destaques do dia ainda estão a partida entre Inglaterra e República Tcheca e Suíça contra Macedônia do Norte no mesmo horário. Ontem, a França goleou a Bélgica de virada por 4-1. Luke Bacchio abriu o placar para os belgas e a vitória francesa foi construída com gols de Doué, Cherki e dois de Olise no fim. Nesta segunda-feira, a Itália venceu a Turquia por 3-1, a Suécia fez 1-0 na Romênia e a Hungria anotou 2-1 para cima da Ucrânia.
0: 9-1 pelo horário de Brasília, em 1 minuto e meio, tem método.
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5: Eu sou o Sérgio Weib e está começando agora o Minuto do Empreendedor, apresentado pelo BTG Pactual Empresas, que tem entre os seus propósitos ajudar os jovens empresários e empreendedores a alcançarem o sucesso. Na minha companhia, Priscila Lahan, que é a CEO da Microsoft Brasil. Priscila, na sua opinião, de que forma que os jovens empresários e empreendedores devem agir na busca do sucesso?
6: Muito bem, eu acho que a primeira coisa é adaptabilidade. A gente vive num mundo em constante mudança, aprender e desaprender coisas e, por último, foco no pensamento crítico, porque a inteligência artificial vai fazer muitas coisas por nós.
5: Priscila Lahan, CEO da Microsoft Brasil, aqui no Minuto do Empreendedor, apresentado pelo BTG Pactual Empresas.
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7: Hora de conversar com o Carlos Andreasa. Lula fala em promiscuidade e tenta tirar o bicho STF do colo. Bom dia, Andreasa.
8: Bom dia, Luiz Megali. Bom dia, meus amores. Acho que talvez, e o talvez aqui sendo um gesto de generosidade, talvez seja tarde demais para isso, né? Existe uma conta inercial, ainda que o governo Lula, qualquer governo, tivesse nenhuma relação com o Supremo, ainda assim, essa crise que tem a natureza antissistema iria para conta do governo de turno. Isso estava dado. A gente falou muito sobre isso aqui. A crise do Supremo, a desconfiança do Supremo, como indo para conta do governo de turno. Isso estava dado. Mas não é só isso, né? Existe uma relação objetiva, percebida, entre o governo Lula e o Supremo Tribunal Federal. Do ponto de vista mais simples, a constituição de uma espécie de terceira casa legislativa. Quando o bicho pega, quando o governo sofre reveses no parlamento, o governo Lula muitas vezes foi bater inconformado no Supremo para ele resolver o problema. Eu vou citar um caso aqui, o caso do IOF, o Alexandre de Moraes, de repente tributarista, legislador, resolvendo o problema para o governo. Esse é um caso de atividade legislativa, mas a coisa vai além, né? Como é que se pode falar, apontar a promiscuidade do Supremo e tentar se desvincular dela, se todo mundo noticiou, e eu apontei isso aqui como tendo repercussão profunda e sendo explorado no zap profundo contra Lula, Alexandre de Moraes sendo não apenas o articulador, mas o anfitrião recente da reunião política, importantíssima, que uniu, não é que reaproximou, que uniu Lula a Davi Alcolumbre. Se a questão é promiscuidade, em que lugar fica quando um ministro da Suprema Corte, associado, percebido como o inimigo de Bolsonaro, aquele que o condenou, e aqui eu estou falando em termos de discurso, percepção de discurso, aquele que é tido como o principal algoz do bolsonarismo na reta final de uma campanha eleitoral, sendo o articulador político e o anfitrião de uma reunião entre Lula, o adversário de Bolsonaro na eleição, e Davi Alcolumbre, que poderia e pode ainda fazer destravar pautas de interesse de Lula com impacto no processo eleitoral. Lula se colocou nesse lugar também, não é um lugar que pesa sobre ele automaticamente. Também se colocou nesse lugar por associação aos ministros do Supremo. E então, Megali, Ontem o Lula disparou essa ordem unida. Há vídeo sobre isso, ele falando sobre isso, sobre a promiscuidade do Supremo. A frase é, para ser preciso, estamos carregando nas costas a promiscuidade da Suprema Corte. Carrega nas costas um peso que em alguma medida colocou. E não me parece que agora, e eu considero o Supremo grande eleitor em 2026, grande eleitor para Flávio Bolsonaro, não me parece agora ser possível produzir efeitos com esse discurso de desvinculação.
7: Andreasa, e na vitrolinha?
8: Dança da Solidão, de Paulinho da Viola, na gravação memorável, um dos mais importantes discos da história, chama-se Na Fonte, da Beth Carvalho, um disco referencial, e a Beth Carvalho cantando Dança da Solidão, de Paulinho da Viola. Um beijo, meus amores, até mais tarde.

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5: Hora de conversar com Juliana Rosa. Dia de euforia no mercado financeiro. Bolsa teve maior alta desde 2020. Aí a tendência será esta nesse restinho de campanha, Ju. Bom dia para você.
6: Olha, Megali, vai depender daqui para frente o que, que as pesquisas vão mostrar e outros detalhes também que podem ser anunciados aí pelas campanhas, né? Bom dia para você, bom dia para Sheila, para Carla, bom dia para você que está aqui com a gente na Band News FM. O otimismo prossegue nessa terça-feira, o dólar abriu em queda, está valendo nesse momento R$ 4,97, ontem fechou a R$ 5,00, mas chegou a cair durante o dia para R$ 4,95. A Bolsa de Valores teve um desempenho impressionante, a gente falava aqui de manhã, já subia 9%. No fechamento da Bolsa, foi uma alta de 7,7%, foi a maior alta desde março de 2020 e bateu recorde histórico também em pontuação, mais de 200 mil pontos que mede a pontuação, a valorização das ações negociadas na Bolsa. Taxa de juros também, que são chamados juros futuros, quanto os investidores cobram para financiar a dívida do país, uma queda também que aponta espaço, inclusive, para reduções maiores da taxa de juros no Brasil esse ano ainda, com a possibilidade de ter mais duas quedas de juros. Tudo isso porque a visão que predomina no mercado financeiro é que o Flávio Bolsonaro faria um ajuste das contas públicas muito mais forte e intenso do que o presidente Lula. Ninguém sabe exatamente o que vai ser feito, porque as duas campanhas prometem um ajuste do crescimento do gasto público, mas não detalham o que vai ser feito. As promessas do Flávio, por exemplo, são promessas difíceis de serem entregues. Ele promete um ajuste na casa aí de 200 bilhões de reais em 100 dias. Então, algo difícil de imaginar, porque você não consegue privatizar, enfim, vender prédios públicos tão rapidamente assim, e algo que seja sustentado. Né? No caso do Lula também, o ministro da Fazenda, né, que é o porta-voz da pauta econômica, Dario Durigan, ele vem falando em mudar também a regra hoje do arcabouço fiscal para que o crescimento das despesas públicas seja menor do que o crescimento atual. Mas quando a gente pergunta para as duas campanhas se eles vão mexer no salário mínimo, na regra da indexação, enfim, detalhar o que realmente vai ser feito, eles não entram aí nesses detalhes. Então, é muito mais a percepção de que o Lula não tem a visão hoje no mercado financeiro, no empresariado, de que ele faria um ajuste hoje necessário ali das contas mais rigoroso para fazer com que a dívida pública pare de crescer e a taxa de juros com isso, que é o fator hoje principal quando você pensa em perspectiva de crescimento futuro diante aí do alto endividamento no país. A perspectiva é que o Lula não faria um ajuste fiscal mais duro e necessário nesse momento. Mas é muito mais assim, a dúvida se o Flávio vai fazer, mas a certeza de que o Lula não vai fazer. É muito mais essa visão que justifica o que está por trás de toda essa euforia. Mas é isso, daqui para frente são 3 semanas que as duas campanhas têm a oportunidade de especificar quais são as propostas, essa agenda econômica que não teve espaço na campanha eleitoral, que é fundamental da gente entender o que eles realmente querem fazer com a economia. E, além disso, Megali, toda a agenda também por trás do desenvolvimento econômico, assim, a relação com os Estados Unidos, a questão dos minerais críticos, a própria questão da instabilidade jurídica, insegurança institucional que a gente tem hoje, toda a agenda também da anistia, né, quando você pensa no Flávio, qual seria o papel hoje, por exemplo, de Bolsonaro nesse governo. Enfim, então, acho que tem outras questões, né, que acabam não entrando nesse risco hoje que está sendo olhado no mercado financeiro, muito focado nessa agenda fiscal, nessa agenda liberal, né, olhando para o Congresso também mais à direita, e menos uma visão mais ampla de desenvolvimento econômico que precisa estar no debate, né? Tem que deixar claro, Megali, o que é a visão de Flávio e Lula nesses aspectos que eu falei aqui, que são fundamentais para o desenvolvimento econômico também. O fiscal é importante, né? Mas não é só isso, né?
5: Muito bem. Juliana Rosa volta com outros números e análises amanhã. Ju, boa terça-feira para nós.
6: Um beijo para vocês também.
1: Ó, dólar com viés de queda agora, valendo R$4,96. Eu ia falar para Juliana Rosa, mas que maquiagem linda. Juliana tá linda hoje de manhã, cabelo incrível também. Mas passou, já fechou a imagem. Beijo, Ju. 9h16.

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3: Olá, amigos da Band News. 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
8: Tempo para mais nada, obrigado pelo carinho e companhia. Amanhã tem mais às 7 horas da manhã. Tchau, gente.
9: Beijo. Boa terça. Tchau.
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5: 9:20. Como é que é o barulhinho aí, Lu? Do microfone? 9:26. Bom dia pra você, sintonizado na Band News FM Belo Horizonte. Hoje é terça, 6 de outubro de 2026. Seja muito bem-vindo, bem-vinda ao Jornal Band News Minas, primeira edição. Eu sou a Maria Fernanda Sinini, estou chegando agora aqui ao meu lado, Luciana Viana. Bom dia, Lu.
6: Oi, Sinini, muito bom dia a você, todos ligados na tela da Band. Vamos lá, então, nesta terça-feira, né, 6 de outubro de 2026. Você me fez lembrar aqui alguns desenhos especiais, desenhos animados, aquele castelo abandonado em que a criança chega lá e abre a porta. Aquela... Isso. Isso aí, é o barulho daquela porta sendo aberta, um mistério. Ó, é esse o barulho. Sonoplastia.
5: A gente faz o convite a você, circula por BH, região metropolitana, tá na região oeste, daqui da capital, semáforos em flash, por aí ontem, uma chuvarada. Semáforos apagados, ruas alagadas, muitos transtornos. Como é que tá agora aí na sua região? Tem destaque, manda pra gente, nosso WhatsApp é o 31 992138343. A gente também já está ao vivo no YouTube, lá no canal Band Minas. Você nos assiste, manda mensagem e a gente vai construindo esse noticiário sempre junto com você. Nove vinte e sete, cinco regionais de Belo Horizonte estão em alerta de risco geológico forte por causa dos temporais registrados nas últimas horas e da previsão de mais chuva ao longo do dia. De acordo com a Defesa Civil Municipal, os moradores das regiões Centro-Sul, Noroeste, Nordeste, Oeste e Barreiro devem ficar atentos aos sinais que indicam possibilidade de deslizamentos e desmoronamentos, como trincas nas paredes, rachaduras no solo, inclinação de postes e árvores. A temperatura mínima hoje foi de 17,5 graus, a máxima estimada é de 28 graus.
6: Ontem, durante o temporal que atingiu a cidade, parte da Rua Platina, entre os bairros Calafate e Prado, na região oeste, ficou alagada. A Avenida Francisco Sá, na mesma regional, foi interditada por risco de alagamento e transbordamento de córregos. Pelo menos 2 alertas sonoros foram emitidos pela Defesa Civil na tarde de ontem. Na Pampulha, um trecho do anel rodoviário também ficou tomado pela água. E pelo menos 2 ocorrências de quedas de árvores foram atendidas pelos bombeiros. Na região Centro-Sul, o muro de um posto de saúde cedeu. Foi no bairro São Pedro. Apesar do susto, né? Ninguém ferido.
5: Somente nos 6 primeiros dias de outubro, 3 regionais já ultrapassaram a média histórica de chuva prevista para todo mês. Na região oeste, a região oeste até agora é a mais afetada, com 121% de precipitação acumulada.
6: Pois é, pessoal, ainda durante o temporal de ontem à tarde, uma van escolar bateu em um poste e foi no bairro Horto Florestal, região leste de Belo Horizonte. O veículo transportava 12 crianças e adolescentes com idades entre 2 e 19 anos. De acordo com a prefeitura, todos foram encaminhados para atendimento médico e o estado de saúde deles não foi divulgado. O acidente aconteceu na rua Petrolina, próximo ao cruzamento com a rua Conde Ribeiro do Vale. O motorista, de 62 anos, disse que a van aquaplanou e, por isso, não conseguiu frear. Ele realizou o teste do bafômetro, que apresentou resultado negativo. A van foi recolhida, pois estava irregular e tinha uma multa registrada.
5: Na trilha de eleições, Minas Gerais é o segundo estado com mais denúncias de assédio eleitoral no país. Fala Tayane Ribeiro.
7: Minas Gerais, segundo maior colégio eleitoral do Brasil, também ocupa o segundo lugar no ranking de estados com maior número de denúncias de assédio eleitoral. Segundo o Ministério Público do Trabalho, foram 110 queixas registradas até o domingo de votação, 4 de outubro. Em todo o país, foram 991 registros, sendo que São Paulo, maior colégio eleitoral, lidera o ranking nacional, com 158 denúncias. O assédio eleitoral acontece quando a relação de trabalho é utilizada para pressionar, constranger ou influenciar a escolha política dos trabalhadores. A prática viola a liberdade de voto e a liberdade de consciência, direitos fundamentais que são assegurados pela Constituição.
6: Processo de transição entre o atual e o próximo governo do estado começa hoje. Toda a ação será transmitida ao vivo. Os detalhes na manchete de Paulo Xavier.
8: O governador de Minas Gerais, Matheus Simões, derrotado nas eleições, anuncia o início do processo de transição de governo para esta terça-feira. Segundo Simões, a primeira reunião acontece menos de 48 horas depois do resultado das eleições e vai tratar da preparação da atual equipe de governo para os próximos 90 dias. O governador afirma que pretende fazer uma transição transparente, com transmissão online das reuniões e registro público das tratativas. Ainda de acordo com Simões, o governador eleito, Cleitinho Azevedo, já foi comunicado oficialmente e deverá indicar os integrantes da comissão que vai representar a próxima gestão. A primeira reunião está marcada para daqui a pouco, às 10 horas, com transmissão também no canal da Rede Minas 9.1, a emissora pública do estado. Nas próximas semanas, a Rede Minas vai ainda criar um canal específico, o Minas em Transição, com exibições no canal 9.2. Nós procuramos a assessoria do governador eleito Cleitinho e aguardamos retorno.
5: E nos outros assuntos, mais de R$1,5 milhão de reais serão destinados para novos estudos de implementação do BRT na Avenida Amazonas. Daniel Martins.
9: Um aditivo de cerca de R$1,6 milhão para estudos do BRT Amazonas é publicado pela Prefeitura de Belo Horizonte. O termo foi assinado nesta segunda-feira e publicado hoje no Diário Oficial do Município pela Secretaria de Obras e Infraestrutura de BH, com um acréscimo de cerca de 8% ao valor final. O contrato prevê a elaboração de estudos e projetos de engenharia para implementação da pista MOVE na Avenida Amazonas e, de acordo com a publicação, será feita uma readequação na planilha do projeto. Ainda de acordo com o documento, a alteração é necessária, pois a capacidade operacional disponível, até o momento, não é o suficiente para atender a quantidade de ensaios exigidos dentro do cronograma estabelecido. Além disso, algumas limitações que dificultavam a realização das ações especializadas também foram identificadas. Devido a estes imbróglios, foi avaliada a possibilidade de se contratar uma nova empresa, porém, por fim, a PBH decidiu conceder o aditivo à empresa já contratada.
5: Aditivo de R$1,5 milhão de reais acende aqui, para mim, um alerta.
6: E também foi publicado hoje no Diário Oficial do Município um contrato de quase R$1 milhão para a organização do Carnaval 2027 e do aniversário de 129 anos da cidade, celebrado em dezembro deste ano, né? Será celebrado, são 129 anos, né? De Belo Horizonte, celebração prevista então. Bom, pessoal, esse contrato de quase R$1 milhão para a organização do Carnaval e também o aniversário de BH, a produção de cada evento terá o custo de R$450 mil. A vencedora dos dois pregões eletrônicos é a empresa 2S2 Business Brasil, o 2S2, enfim, 2S2 Business Brasil. Ela será responsável pelo planejamento operacional, organização, coordenação, produção, projetos e ações promocionais. Sinine com suas caras e bocas.
10: Qual que é o nome da empresa?
6: E me desconcentrando aqui. Não, porque pode ser tanto o 2S2
10: ou 2S2.
6: Ou então 2 coração, sabe?
10: Que bonitinho, você acredita que eu pensei nisso? Ficou, gente, o 2S e o 2 formam um coração aqui na tela. Incrível, né?
5: E no futebol, a Raposa fecha a preparação para voltar a campo, fala Dan Abreu.
11: O Cruzeiro realiza nesta terça-feira a última atividade antes de encarar o São Paulo pelo Campeonato Brasileiro. A equipe celeste pode ter novidades na escalação que vai a campo devido a algumas baixas. O zagueiro Fabrício Bruno apresentou um problema muscular e por isso pode ser desfalque. Além dele, o atacante Kenny Arroyo, que esteve em compromisso com a seleção equatoriana, também é dúvida. Neste caso, a expectativa é de que o jovem Felipe Moraes ganhe chance no time titular. Por outro lado, seguem de fora os atacantes Gabriel Peck, Ney Servidia Real e Luiz Sinisterra. O volante Lucas Romero e o atacante Kaique Kenji podem ser as novidades entre os relacionados. Neste momento, o Cruzeiro ocupa a sexta colocação da tabela com 45 pontos.
5: Essas e outras notícias você confere a partir de agora aqui no Jornal Band News Minas, primeira edição.
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13: Belo Horizonte está em alerta para pancadas de chuva. De acordo com a Defesa Civil, há previsão de temporais com raios e rajadas de vento de até 50 km por hora. Na capital, o dia será de céu nublado a parcialmente nublado. As temperaturas oscilam entre 17 e 29 graus e a umidade relativa do ar fica em torno de 35%. No Triângulo Mineiro, Sul, Campo das Vertentes e Oeste, o céu permanece nublado, com pancadas de chuva e trovoadas isoladas. Já nas regiões Noroeste, Central e Zona da Mata, o tempo segue parcialmente nublado, também com pancadas de chuva e trovoadas isoladas. Nas demais áreas do estado, o céu continua parcialmente nublado, com chance de chuvas isoladas. Em Minas Gerais, as temperaturas variam entre 10 e 38 graus. A Defesa Civil orienta a população a evitar áreas alagadas, não se abrigar debaixo de árvores e manter distância de fios rompidos. Em caso de emergência, ligue para a CEMIG no 116, para a Defesa Civil no 199 ou para o Corpo de Bombeiros no 193.
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5: Destaque do trânsito, chegando com o Iago Proença. Bom dia para você, Iago.
14: Muito bom dia para vocês no estúdio. Novamente, bom dia para você, ouvinte Band News. Complexo da Lagoinha com trânsito travado para o motorista na manhã desta terça-feira. Lentidão na Avenida Antônio Carlos, desde o bairro Aparecida. O mesmo na Avenida Cristiano Machado, desde o bairro Silveira. Na Cristiano Machado, informação ainda de ocorrência no elevado sobre Rua Jacuí. Estudo reflexo de semáforos com defeito na área hospitalar. Opção de desvio para quem deixa Pampulha pela Avenida Carlos Luz compensa. João Motorista deixando o bairro Cidade Nova. Seguir pela Avenida Silviano Brandão é opção. 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
6: 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Pessoal, e os alertas da Defesa Civil podem tocar em horários fora do comum, viu? Como aconteceu na manhã de segunda-feira, às 5h30 da manhã. Você recebeu este alerta da Defesa Civil às 5h30 da manhã de ontem, né? Dia 5 de outubro. Assustou muita gente, né? Mas era um alerta importante sobre a possibilidade de chuvas intensas, fortes, um temporal em Belo Horizonte. Agora, fora do horário comum, porque o monitoramento durante o período chuvoso, ele acontece 24 horas por dia, independentemente se é feriado, se é sábado, se é domingo, pode ser emitido a qualquer momento. Vamos acompanhar todas as prerrogativas ou as condições, né, no que diz respeito a estes alertas da Defesa Civil disparados aí nos nossos celulares. Daniel Martins traz os detalhes.
9: O plano para atuação no período chuvoso 2026-2027 é lançado em Belo Horizonte. Foi realizada uma reunião do Grupo Gestor de Riscos, Desastres e Eventos Climáticos Extremos, que envolve todas as secretarias da Prefeitura para alinhar as ações que seriam realizadas após as chuvas deste início de semana. Uma das medidas discutidas foi a do alerta, que ressoou por toda Belo Horizonte por volta de 5h30 da manhã desta segunda-feira, e de acordo com o secretário de Defesa Civil de Belo Horizonte, Alcione Mendes, ele pode voltar a tocar em horários mais inconvenientes, dependendo da ocorrência.
15: Foram quase 50 milímetros de chuva num curto espaço de tempo, né? E as pessoas que estão em área de risco, as pessoas que vão se deslocar, elas têm o direito de saber da gravidade do que esperam após acordar. Ao longo do período chuvoso, pode ser que seja necessário novamente envios, infelizmente mesmo no horário aí não muito bom de receber. Mas é importante ressaltar o quê? A finalidade e a importância do alerta para quem está em área de risco ou para quem desloca e pode passar por área de risco.
9: O secretário Alcione Mendes completa que o grupo irá reunir toda segunda-feira para discussão de medidas para o período chuvoso.
15: A ideia do grupo é, preparou, agora é continuar na plantão 24/7 para dar resposta, seja na área social, na área viária, na área de segurança, na manutenção, na limpeza, na gestão, cada um da sua pasta. Então toda a prefeitura agora, ela entra de plantão e de prontidão para dar as respostas. E toda segunda-feira é feito esse balanço. O que foi na semana? O que ficou pendente? Onde que precisa de apoio de A, de B e de C, CMI, de bombeiro?
9: O monitoramento ocorre durante todos os dias da semana e, para além disso, há também a previsão de retomadas de obras ligadas ao escoamento de água na capital. Segundo o superintendente de desenvolvimento de Belo Horizonte, Maurício Brandão, as obras dos sistemas de macrodrenagem dos córregos Vilarinho 2 e Nado 1 em Venda Nova serão retomadas no ano que vem.
16: A Vilarinho também é uma obra que também foi paralisada e já está em processo de licitação para retomada também. Então, a Vilarinho, assim como a Praça das Águas, ela também já tem uma certa funcionalidade, tem contribuído para diminuir os alagamentos. Então, nosso objetivo é todas essas obras que foram paralisadas retomar, e é isso que nós estamos fazendo. Todas essas, né, Praça das Águas, Vilarinho, Nado, mesmo aquelas que estão em funcionalidade, até o ano que vem nós vamos retomar todas essas obras.
9: Para além dessas medidas, também fica o alerta. Trincas nas paredes, água empoçando no quintal, portas e janelas emperrando, rachaduras no solo, dentre outros, são todos sinais de que deslizamentos podem ocorrer. Caso você visualize alguns destes sinais, saia imediatamente do seu imóvel e ligue para a Defesa Civil no 199 e, em caso de emergência, ligue para o Corpo de Bombeiros Militar no 193.
5: Às 9h42, quem não conseguiu votar no primeiro turno ainda pode participar da segunda etapa das eleições. Aqui em Minas Gerais, voltamos às urnas para votar em presidente. Então, quem não votou no primeiro turno ainda pode participar do segundo, mas é preciso ficar atento às regras para manter a situação regular com a Justiça Eleitoral. Fala Eliseu Júnior.
17: Quem não votou no primeiro turno das eleições pode votar normalmente no segundo turno, marcado para o dia 25 de outubro. A única exigência é estar com título eleitoral regular. A explicação é da juíza do Tribunal Regional Eleitoral de Minas Gerais, Cláudia Helena Batista.
18: Quem não votou no primeiro turno e está com título regular pode votar normalmente no segundo. E se não justificou no dia da eleição, agora pode justificar de três maneiras: pelo aplicativo e-título, pelo autoatendimento eleitoral no site do TRE ou presencialmente em cartório eleitoral.
17: Para justificar a ausência depois da eleição, é necessário apresentar um documento que comprove o motivo da falta. Pode ser, por exemplo, um atestado médico para quem estava doente ou uma passagem para quem estava viajando. O prazo para justificar a ausência vai até o dia 3 de dezembro. O pedido será analisado pela Justiça Eleitoral e pode ser aceito ou recusado, dependendo da documentação apresentada. E caso a justificativa seja negada, ou o eleitor simplesmente não apresente o pedido, é possível regularizar a situação por meio do pagamento de uma multa de R$ 3,51.
18: Cada turno é como uma eleição diferente. Então, o fato do eleitor votar no segundo turno, o primeiro turno, se ele não justificou ou se ele não pagou multa, continua aberto. A pessoa não consegue uma quitação eleitoral enquanto não resolver a pendência relativa ao primeiro turno.
17: Quem não estiver em dia com a Justiça Eleitoral pode enfrentar algumas restrições, como dificuldades para tirar passaporte, realizar matrícula em instituição oficial de ensino e praticar outros atos que exigem a quitação eleitoral. E atenção, quem faltar também ao segundo turno terá que justificar essa nova ausência separadamente, dentro do prazo estabelecido pela Justiça Eleitoral.
10: O assunto ainda, eleições 2026 e o futuro, né? Cleitinho Azevedo, do Republicanos, eleito governador de Minas Gerais no primeiro turno, com 55,4% dos votos, foram mais de 6 milhões de votos válidos. Agora, apesar desse número expressivo, o novo governador vai precisar negociar com uma Assembleia Legislativa e formada por diferentes forças políticas. Sobre este tema, os desafios ou o diálogo ou a relação do governo do estado com a Assembleia Legislativa, a gente confere uma reportagem de Matheus Hermógenes.
19: O governador eleito de Minas Gerais, Cleitinho Azevedo, do Republicanos, assume o cargo no dia 6 de janeiro de 2027 e de cara vai encontrar alguns desafios à frente do estado. Um deles é transformar o resultado das urnas em resultado político na Assembleia Legislativa de Minas Gerais. O comentarista político Orion Teixeira fala mais sobre os desafios a serem enfrentados pelo novo governador.
20: O Cleitinho tem essa capacidade de diálogo que é muito importante. Quer dizer, no início de governo, você tem aquela fase da lua de mel, né? Do governador com a sociedade, com a população, do governador com o meio político. Então, haverá boa vontade de ambos os lados. A oposição vai aguardar para ver quais são as primeiras medidas. Se essas medidas não corresponderem a essa realidade dos desafios de Minas Gerais, do interesse público, ele vai encontrar a oposição. Mas a maioria ali dos deputados eleitos e reeleitos, eles são do campo político, da direita, do centro-direita.
19: Além das relações políticas, a dívida do estado com a União já ultrapassa o valor de R$ 188 bilhões.
20: O desafio é a questão da dívida de Minas Gerais. É uma dívida de 200 bilhões de reais junto ao governo federal. Então eu não vi nenhum governador, nenhum candidato a governador apresentar uma proposta factível, ou pelo menos discutir o tema, né? O que fazer? Que nós temos aí uma lei federal chamada PROPAG, que é o programa de pleno pagamento da dívida dos estados, feita sob encomenda para Minas Gerais, mas eu não vi ninguém discutindo como fazer, como Minas vai se adaptar a essa lei para poder bancar esses recursos. Porque sem recursos públicos, que essa dívida vai acabar consumindo, fica difícil você bancar outras políticas públicas.
19: O governador também precisará negociar com o presidente a ser eleito no segundo turno, seja ele o atual presidente Lula, do PT, seja ele Flávio Bolsonaro, do PL.
20: Eu vejo que nós temos que aguardar agora o segundo turno dessa campanha presidencial, porque Cleitinho também vai ter que ter um posicionamento. Ele vai se aliar, com certeza, a Flávio Bolsonaro, que está mais próximo do seu campo político, né? E ele vai, com certeza, tentar confirmar, consolidar a vitória de Flávio Bolsonaro aqui já no primeiro turno, no segundo turno também, para poder realmente aí ter um lado político. É lógico que a administração fica por conta depois do dia 6 de janeiro, quando ele tomará posse e o próximo presidente da República. Mas nesse intervalo aí, teremos então essa turbulência aí, esses conflitos políticos, mas eles fazem parte de uma disputa.
19: A nova legislatura da LMG toma posse em 1º de fevereiro de 2027. As articulações para a formação do secretariado, que estará à frente do governo, porém, começa já durante o processo de transição e deve contemplar as forças que emergiram das urnas.
0: A gente não falou sobre secretariado, a não ser que a gente já falou que a secretária de educação vai ser uma mulher que vai ser da pasta, vai ser uma servidora de carreira, e a partir de amanhã a gente vai sentar e vai começar. Isso é foco agora, o Falcão vai fazer uma transição, a gente vai conversar com o Matheus Simões. Inclusive eu quero fazer um convite para ver se o Matheus Simões quer ficar no governo, o que for bom a gente vai dar continuidade, o próprio Flávio Rosque, o Gabriel Azevedo, que é um amigo meu, eu vou pegar tudo que é bom de cada um para a gente poder fazer um governo justo.
19: A nova composição da Assembleia terá 21 deputados estaduais do PL, 15 do PT e 9 do PSD, entre os principais grupos políticos da casa.
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14: Avenida Cardeal Eugênio Pacelli, com um trânsito intenso no caminho para o centro de Belo Horizonte, motoristas em velocidade reduzida desde a curva do bairro Bandeirantes na rodovia Fernão Dias. Opção desvio, passando pela Avenida Francisco Firmo de Matos, compensa. No sentido inverso, Cardeal Eugênio Pacelli, com um trânsito livre. 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
5: Agora são 9h51. Kênio Pereira ao vivo conosco. A gente estava com saudade. Kênio, bem-vindo, bom dia.
23: Bem-vindo, Fernanda, Luciano, Murilo e ouvintes da Rádio Band News. Eu fiquei fora aqui um tempinho por causa da campanha política, né?
5: Nosso tempo curto, mas apertado. Curto.
23: Agora de vídeos, volta. Estamos aí para responder as perguntas dos ouvintes.
5: Vamos lá, e a gente já começa com polêmica, né, Kênio? A gente gosta disso. Problemas com vagas de garagem, sem prévia regulamentação. Bom, chegou aqui um questionamento. No meu condomínio existem 20 apartamentos, sendo que na convenção consta que cada um tem direito a uma vaga de garagem. Só que lá em 1990, quando o prédio ficou pronto, foi entregue, alguns proprietários não tinham carro. Mas agora todo mundo tem. Só que não cabe 20 carros lá no espaço destinado às garagens, apenas 18. E aí, como é que faz? Sorteia de novo? Entra na justiça?
23: É isso, realmente aconteceu em todo o Brasil, né? Porque grande parte, vou colocar a maioria dos municípios, não tinha um plano diretor e não tinha uma lei específica determinando o tamanho das vagas. Belo Horizonte, por exemplo, só veio a ter medida da vaga mínima em 96, com a lei 7166. Só 96, imagina o seguinte. Antes disso, o pessoal fazia o prédio com 20 apartamentos, colocava no registro, cada um tem a vaga, e isso não gerava muita briga, porque às vezes o pessoal não tinha, todo mundo estava com um carro na década de 90, 80, só que agora, né, gente, é fácil comprar um automóvel. Então, quando há falta de vagas, gera confusão. Nesse caso aí, faltando duas vagas, no total de 20, né, caberia na época o condomínio exigir da construtora uma indenização. Se não fez, deixou para lá. Agora, esses dois apartamentos, né, que estão sem vaga, eles têm direito de ter vaga. Então, a área é comum, a área da garagem. Então, cabe ao condomínio buscar uma solução. Agora, na prática, gente, qual que é o grande erro? Se recebeu o prédio faltando vaga, cabe ao condomínio se unir, exigir da construtora uma solução, poderia até indenizar dois apartamentos, por exemplo, que não tem interesse na vaga. Então, seria isso. Se o condomínio não fez nada, essa inércia gerou a prescrição que favorece a construtora. Aí cabe ao condomínio agora buscar uma solução para atender esses dois proprietários. Mas, na prática, né, não há como falar que cada um tem uma vaga, porque se tem 20 apartamentos, 8 vagas, na prática, cada um tem 0,9% de uma vaga, que é 90%. Então, esses dois apartamentos têm direito a colocar o carro também, e vai ser uma situação muito desgastante. Então, seria melhor o condomínio ter exigido ao construtor, na época, uma solução. E esses dois apartamentos têm direito de colocar a vaga, colocar o carro como os demais. Só que, na prática, quem ficar por último vai ficar no meio da rua, né?
10: Eita! O Kênio, quem deve arcar com a contratação do advogado? E, nesse caso, a construtora, enfim, para cobrar a construtora, quem deve arcar? O condomínio ou apenas os dois proprietários afetados, conforme você trouxe o exemplo para a gente?
23: Luciano, o que eu vejo no dia a dia é um grande egoísmo, uma grande falta de solidariedade. Porque é o seguinte, tem lá 20 apartamentos, né? Então, o pessoal vai entrando no prédio, vai mudando. Aí quem fica por último, o pessoal acha que é por conta desses dois proprietários. Não é bem assim. Isso é um defeito estrutural que tem no condomínio. Então, o correto seria o condomínio se unir, contratar um advogado e exigir uma solução para todo o condomínio. Só que esse egoísmo de deixar por conta dos outros dois que não estão morando no prédio, ou pode acontecer a situação da pessoa comprar um apartamento e morar em outra cidade. Então, vai protelando o tempo. E com o passar dos anos, prescreve o direito do comprador e do condomínio exigir da construtora uma solução. E com essa situação, passa o condomínio a ser o responsável pela contratação do advogado. Então, quem tem que pagar para resolver essa questão geral do condomínio é o condomínio. Agora, se ele se recusar, logicamente que o dono da vaga que foi prejudicada pode acionar o condomínio, tendo em vista que já prescreveu o direito de ação contra a construtora.
5: Olha que interessante essa situação. Também tem a ver com vaga de garagem. A construtora entregou o prédio em 2023, ou seja, é um prédio recente, 50 apartamentos, só que a construtora prometeu duas vagas para cada um, ou seja, 100 vagas de garagem, mas não delimitou, não fez as pinturas ali, né, com o tamanho certinho das vagas de garagem. Os dois últimos proprietários que compraram apartamentos neste edifício ficaram sem vaga.

0: também sair parando em qualquer vaga do prédio?
1: E pelo relato aí, o que aconteceu? É um prédio de 50 apartamentos. Então deveria ter 100 vagas. Está colocado bem claro que não tem demarcação das vagas no registro imobiliário e nem na planta do prédio. Então, na prática, o condomínio tem que comportar os carros de todos os proprietários. Então, eles podem parar em qualquer local. Porque, na prática, somente quando a vaga é determinada na matrícula específica é que a pessoa tem garantia daquele espaço. Então, no caso, aí, todos os condôminos, né, têm direito de estacionar, mesmo que chegou por último, porque as vagas não são demarcadas. Então, vai buscar aí uma solução junto à construtora para reivindicar uma indenização e pode acontecer de chegar a um acordo que dois apartamentos venham abrir mão das vagas e receber em dinheiro uma compensação da construtora, evitando assim briga futura.
0: Porque tem um prazo também, né, para acionar a construtora após a entrega do prédio. Se entregou 2023 e ainda estamos em 26,
1: tranquilo,
0: ainda é possível?
1: É possível sim. Agora, o que acontece às vezes? O condomínio deixa passar décadas e as pessoas se acomodam com aquilo e de repente cada um já coloca seu carro durante 15 anos naquele local. Isso ocorre um direito que vai se consolidando com o tempo. Então, mesmo sem demarcação, com o passar dos anos, ocorre a supressão, né? Quer dizer, quem queria reivindicar aquela vaga não consegue mais porque já consolidou o direito na mão daquele proprietário que para ali há muitos anos. Então, quero colocar bem claro, às vezes a falta de regulamentação acarreta uma consolidação do direito do usuário pelo tempo. Ideal será até revisar a convenção, atualizá-la, de maneira a evitar brigas futuras. Tem situação que a pessoa faz um acordo entre os moradores atuais e daqui a 15 anos aparece outro comprador e ele vai brigar porque na convenção não está regulamentado.
0: Então, o ideal, importante é convenção.
1: É convenção. Regulamentar a situação com os presentes que estão a par de tudo, evitando que até que futuramente ocorra litígio judicial por parte do novo comprador que vai entrar no prédio, vai ver convenção no regulamento ou aquilo e vai brigar para ter a vaga, a qual já está consolidada pelo tempo nas mãos de alguns proprietários.
0: Agora, só uma dúvida, Kenny. No caso do condomínio novo de 2023, 50 apartamentos, deveria entregar 100 vagas, mas não delimitou ali o espaço das vagas, nem um sorteio, talvez. Isso cabe agora ao síndico fazer todo esse processo? Pedir um engenheiro, fazer ali a demarcação dentro da lei de cada vaga e depois um sorteio? Como que funciona na prática?
1: Na prática, o prédio é novo, então o condomínio é instalado. Se a construtora cometeu o erro de não definir as vagas, cabe ao condomínio, à assembleia, reunir, né, fazer uma taxa extra para contratar engenheiro para fazer a demarcação ou o arquiteto e criar uma situação de reivindicar o direito da coletividade a uma indenização se faltar vagas. Ou até fazer alguma obra que venha aumentar as vagas. O que é importante é que todos os apartamentos se constem na convenção que todos têm direito à vaga, todos têm o direito de estacionar. Mesmo aquele que chegue depois, por último, né? Então é interessante verificar o seguinte, o direito é coletivo. Então, na prática, agir de forma egoísta é uma péssima atitude porque atrai para o condomínio o dever depois de resolver o assunto em função da prescrição que beneficiou a construtora.
2: O Kenio, só mudando agora, né, de problema, uma obra no prédio vizinho teria provocado infiltrações e danos na garagem do condomínio. Porém, a construtora nega responsabilidade. Como o condomínio deve agir?
1: No dia a dia, quando é iniciada uma obra, né, durada a sua casa, a construtora que inicia a obra tem o dever de fornecer para os vizinhos, né, um laudo cautelar, um laudo que vai verificar a situação dos prédios vizinhos. De maneira que, quando é feita a nova obra, uma fundação, qualquer dano causado aos vizinhos, essa construtora que está edificando tem o dever de indenizar. Quero colocar aqui, infelizmente, no Brasil, né, gente, parece que é agir conforme a lei, parece que é exceção, né? É um dever de indenização quando a construtora faz uma obra que prejudica o vizinho. Então, se esse prédio vizinho foi prejudicado, ele deve contratar um advogado especializado. Esse advogado deve trabalhar em sintonia com o perito para exigir do prédio vizinho e da construtora, obviamente, a indenização pelos danos causados. E há situação até que, às vezes, esses danos

0: vão se agravando. E quero colocar o seguinte: a demora em agir pode comprometer a segurança do prédio. Porque qualquer infiltração ela pode gerar oxidação das ferragens e aí o concreto estourar, colocar em risco o condomínio. E, logicamente, aqueles carros que são danificados na garagem, eles têm direito de ser indenizados. Então, é importante que haja uma atitude profissional contra a construtora que desrespeita a lei. E outro alerta para os ouvintes, né, gente? A construtora tem bons advogados. Ela tem uma experiência em protelar, em tumultuar. Então, o condomínio pode agir de forma madura, né? Fazendo notificação, fazendo cartinha, de maneira, vamos colocar assim, sem conhecimento jurídico, porque tem o outro lado que vai procurar economizar. Então, a construtora deve realmente reparar e, se não o fizer, cabe ao condomínio prejudicado entrar com o processo judicial visando a indenização e a reparação.
1: Combinado. Kênio Pereira, voltando ao vivo, aqui a cores, bem pertinho da gente. Obrigada. Boa terça, seus contatos, Kênio.
0: Tá. Tendo alguma dúvida aí para a gente poder responder aos condôminos, compradores, vendedores, inquilinos, locadores, né? O telefone de contato nosso lá, o WhatsApp, é o 31 97139 1474, ou por e-mail contato@keniopereiraadvogados.com.br. Um grande abraço para todos.
1: Até, Kênio.
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3: Na rodoviário com lentidão no caminho para Vitória, reflexo de manutenção na chegada ao Monsenhor Messias que bloqueia uma das faixas. Lentidão desde o viaduto sobre via expressa, opção de desvio, passando pela pista marginal, então vias internas do bairro Padre Eustáquio. No sentido inverso, lentidão desde o trevo com a Avenida Carlos Luz até a Praça São Vicente, marginal ajuda o motorista a ganhar tempo. 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
4: O Cine Ouvintes participando e muitos deles relatando problemas na Avenida Francisco Sales e desde cedinho, né? Bom, sinais em flash, sinais apagados também na Avenida Pedro II. Então, não é só um, não são só dois, são muitos ouvintes reclamando do trânsito nesta manhã. Francisco Sales e também Avenida Pedro II. Daqui a pouco, pediremos para que o nosso repórter, né, do trânsito atualize a situação e traga para a gente Tiago Proença. E vamos para mais um bloco de manchetes. Jornal Band News Minas, primeira edição, são 10 horas 5 minutos. E por causa da chuva forte que atingiu Nova Lima, aqui na Grande BH, na tarde de ontem, Centro Integrado de Atendimento ao Cidadão da Câmara Municipal de Nova Lima está com as atividades suspensas hoje, tá? Em decorrência desse temporal que provocou alagamentos em diferentes pontos da cidade, afetou o funcionamento da unidade, que oferece diversos serviços, né, para a população, como emissão de carteira de identidade, banco de empregos. A água atingiu móveis, equipamentos. A Câmara Municipal de Nova Lima afirma que trabalha na limpeza e também em outras ações para retomar os serviços, porém ainda não divulgou o prazo de retorno dos serviços, mas a gente vai atualizando aqui ao longo da nossa programação.
1: Lu, nossa produção mandou há pouco um balanço das ocorrências registradas pelos bombeiros ontem durante o temporal. Quedas de árvores, 31 chamamentos. Resgate e salvamento de pessoas ilhadas por causa de enxurrada, alagamentos também de ruas e avenidas. Foram 8 chamados, 2 em Contagem, 3 em BH, 1 em Santa Luzia, 1 em Lagoa Santa e 1 em Brumadinho. Desabamentos, desmoronamentos e colapsos estruturais. Foram 3 chamados para o Corpo de Bombeiros, 1 em Lagoa Santa, 1 em Ibirité e 1 em Coronel Fabriciano. E 8 vistorias em imóveis, né, com possíveis situações ali de risco de queda ou de desmoronamento de algum tipo de muro. Então a chuva ontem mobilizando muito bombeiros e também defesa civil aqui da capital e região metropolitana.
4: Enxames de abelhas em pelo menos 4 postes preocupam frequentadores de um clube no bairro Bandeirantes, Regional Pampulha, aqui em Belo Horizonte. Até como prestação de serviço, né? O clube da Caixa Econômica Federal e fica bem próximo ali ao Parque Guanabara, ou seja, frequentadores, né? Não só do clube, do parque também, moradores da região. Pessoal, esse local ele recebe diariamente a movimentação intensa. São crianças, idosos, há escolas também próximo ao local. Segundo a administração do clube, já foram feitos 7 chamados à CEMIG desde 23 de setembro, além de uma reclamação na ouvidoria. Uma equipe chegou a ir ao local, porém, de acordo com as pessoas que fizeram a denúncia, os postes continuam lá, obviamente, mas com os enxames de abelha. Nada foi feito. O clube instalou avisos, né? Pregou ali cartazes para manter as pessoas afastadas e cobra uma solução da CEMIG, uma vez que o Corpo de Bombeiros foi acionado, esteve no local, porém, teve ali o serviço limitado por causa da energia elétrica, né? Os cabos de alta tensão. Então, o Corpo de Bombeiros precisa de uma ação da CEMIG, né? Esse trabalho conjunto. Enquanto isso, a orientação é não se aproximar e nem provocar as abelhas. A gente segue acompanhando este caso porque ele precisa ser solucionado.
1: Um homem de 25 anos e a filha dele de 5 foram mortos a tiros na noite de ontem na MG30, em Rio Acima, na região metropolitana de BH. O principal suspeito, de 30 anos, tentou fugir, mas foi preso. Os militares foram acionados e encontraram um homem dentro do carro já sem vida. Do lado de fora do veículo, uma mulher de 23 anos estava com a filha, baleada, nos braços. A criança foi socorrida, mas não resistiu aos ferimentos e morreu no hospital. De acordo com o relato da mulher, o autor dos disparos seria um antigo desafeto do companheiro. O suspeito foi localizado e preso. A perícia esteve no local, realizou os trabalhos e a Polícia Civil investiga o caso.
4: O Ministério Público entra na Justiça para tentar suspender a transferência de cerca de 600 alunos de 2 escolas municipais aqui de Belo Horizonte. Essa transferência é prevista para 2027. A ação questiona a reorganização das escolas Padre Marzano Matias e Geraldo Teixeira da Costa, a GTECO. Segundo o Ministério Público, a Prefeitura não apresentou estudos técnicos sobre a capacidade das unidades que vão receber os estudantes, nem garantias para os alunos da educação especial e do ensino integral. O Ministério Público também questiona o prazo dado às famílias para providenciar a documentação das transferências, que é até amanhã, quarta-feira, dia 7, apenas 11 dias depois do anúncio da medida. Na ação, o Ministério Público de Minas pede que esse prazo seja suspenso e que depois da divulgação das informações e da realização de debates com a comunidade escolar, as famílias, né, tenham então pelo menos 10 dias úteis para decidir sobre as matrículas.
1: E o campus Contagem do Instituto Federal de Educação, Ciência e Tecnologia de Minas está com inscrições abertas até 3 de novembro para o primeiro processo seletivo da unidade que acaba de ser implantada em Contagem, aqui perto. O novo IF oferece ensino médio técnico de graça e vai oferecer inicialmente 2 cursos. Técnico em Desenvolvimento de Sistemas e Técnico em Informática, que será na modalidade EJA, Educação de Jovens e Adultos. Para se inscrever, é preciso acessar o site ifmg.edu.br. Para os cursos técnicos integrados ao ensino médio, a seleção será realizada por análise do histórico escolar ou outro documento oficial que possa atestar o desempenho do candidato. Já no caso dos cursos na modalidade EJA, a seleção se dará por sorteio das vagas no dia 16 de novembro. O resultado final do processo está previsto para ser divulgado a partir do dia 14 de janeiro de 2027.
4: No futebol, hein? O Galo ganha reforços para o próximo duelo pelo Brasileirão. Dan Abreu conta pra gente.
5: O Atlético tem o retorno de dois jogadores que estavam em compromissos pelas seleções na data FIFA. O lateral Pacini e o zagueiro Vitão chegaram a Belo Horizonte na noite desta segunda-feira e já ficam à disposição do técnico Eduardo Domingues. Ambos atletas estiveram em compromissos com a seleção brasileira sub-20. Além da dupla, outros três atletas devem desembarcar na capital mineira nesta terça-feira. Alan Minda, Ângelo Preciado e Alan Franco têm chegada prevista para a noite desta terça. O trio atuou pela seleção equatoriana e agora chega a tempo de se preparar para o duelo diante do Atlético Paranaense. Por outro lado, os atacantes Renier e Cassierra, além do zagueiro Vitor Hugo, são dúvidas. Neste momento, o Atlético ocupa a 7ª colocação da tabela com 43 pontos.
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1: 10h15, bom dia, Murilo.
0: Bom dia, Sinine, bom dia, Luciana, bom dia, ouvintes da Band News. Enquanto eu estou aqui comentando, estamos aqui falando, o governador Matheus Simões fala neste momento também, numa live, sobre, ele está explicando sobre um processo de transição que o governo de Minas iniciou para um novo governador, para a equipe do senador Cleitinho, eleito no domingo em primeiro turno em Minas Gerais, com 55% dos votos válidos. Está na fala bem inicial, está no comecinho da fala do governador Matheus Simões, e ele está primeiro agradecendo ao corpo técnico de servidores que dá sustentação ao governo de Minas. Ele está até citando o nome de alguns e alguns comissionados também, que segundo ele são a equipe mais preparada, palavras dele agora, a equipe mais preparada para conduzir o governo de Minas, dando, né, a entender que vai inclusive sugerir ao governador Cleitinho que mantenha parte desse quadro técnico que hoje dá suporte direto ao governador do estado, né? E o governador Cleitinho, governador eleito Cleitinho, já disse que pretende manter servidores bons, até fez um convite um tanto quanto irônico, né, para o Matheus continuar no governo caso ele queira, mas ele deu a entender que vai aproveitar, se precisar, de bons quadros técnicos, e o governador Matheus Simões está abrindo essa coletiva justamente oferecendo os servidores, né? Está elogiando e agradecendo aos servidores que o atendem diretamente, falando que são profissionais extremamente capacitados. Ele também, rapidamente, na fala inicial dele, falou que não é fácil, que foi um fim de ciclo. Ele falou que todo fim de ciclo é extremamente duro, da forma como foi. A derrota, ainda mais com uma votação baixa. Ele usou a palavra que foi um fim de ciclo muito duro. E ele está se referindo ao ciclo do governo do Novo, de 8 anos, né? Não só o período que ele ficou à frente do governo. Ele está se referindo ao fim de um ciclo do Partido Novo no governo de Minas, que durou 8 anos. A esse período, e ele está certo, né? Porque o Matheus participa desde o começo. Primeiro como vereador do Novo, mas logo depois ele foi catapultado a secretário do governador Zema, depois no segundo mandato como vice e no final como governador de Minas. Então ele faz parte, sem dúvida nenhuma, desse ciclo. Sempre foi uma espécie de idealizador, né? De quem pensava ali por trás do governo Zema. Mesmo quando não estava na frente das câmeras, sempre foi tido como, né, a pessoa ali, o cabeça, né, o cérebro do governo Zema, desse projeto do Partido Novo que chega ao fim agora aqui em Minas Gerais. Então ele está falando justamente disso nesse começo dessa live. E eu queria aqui destacar a importância dessa atitude do governador, porque essa live, eu falei do que ele está falando, mas não falei do que se trata a live, né? É uma live que ele anunciou ontem à noite que vai fazer o processo de transição todo transmitido ao vivo, através da Rede Minas e também desse canal do YouTube dele. Ele vai fazer essa transmissão dessa live, dando transparência e publicidade ao processo de transição. Já pediu ao governador eleito Cleitinho que indique representantes para que essa transição possa ser feita. E também falou que hoje, nessa primeira live, ele falaria como vai se dar esse processo de transição. Então, nessa live de hoje, não tem representantes do novo governo eleito. São apenas representantes do governo atual. E ele vai falar justamente como vai se dar, quais dados ele vai passar e como vai se dar essa transferência de dados, né, de um governo para o outro. E aí, Sinino, Luciano e ouvinte, já começa o primeiro desafio, a meu ver, do governo Cleitinho. Já tem que ter, porque foi uma campanha muito enxuta, muito poucas pessoas, né, nessa campanha do Cleitinho, um quadro ali de coordenação quase que familiar, com a exceção ali do Falcão, que é o vice. Mas muito poucas pessoas próximas, né, do Cleitinho. Então acho que o primeiro desafio dele já vai ser essa composição desse quadro de transição e já vai dar até, de certa forma, um norte de como vai ser essa formação de governo dele. Claro, o Falcão, acredito que vai ser o primeiro nomeado, vai ser quem vai liderar essa equipe de transição, que é o vice dele, ex-prefeito de Patos de Minas, ex-presidente da Associação Mineira de Municípios. Então eu acredito que o Falcão vai liderar essa equipe, deve indicar outros quadros de confiança dele, Falcão, e talvez a partir daí a gente já comece a entender o caminho que o Cleitinho vai seguir nessa transição e na formação do seu governo. Mas eu queria aqui saudar, né, louvar essa atitude do governador Matheus Simões, depois de uma derrota dura, como ele mesmo disse, né, 2 dias depois já está dando início a esse processo de transição, e de forma transparente. Eu acho que até é como se fosse uma garantia que ele quer dar ao governador do que ele está entregando, do que ele está repassando, como ele está deixando o Estado. Acho que é extremamente republicano e digno aí de aplauso essa atitude, porque a gente vê, né, a gente tem experiências recentes no Brasil de fins de mandatos melancólicos, onde, né, há uma má vontade incrível com quem vai assumir o governo. Então, essa disposição do governador de passar um Estado que tem problemas sérios para o próximo governador, abrindo as contas, assim a gente espera, né, é muito importante. E, como eu disse, já vai dar um indicativo de como vai se dar esse quadro de formação do novo secretariado que o Cleitinho deve implantar. Ele está falando que vai precisar de ajuda, né, que ele está aberto a ajudas, inclusive incorporar ideias de planos de governos. Ele citou do Gabriel Azevedo, né, como do Flávio Rosco, e falou que essas pessoas, inclusive, podem ajudá-lo aí, de alguma forma, na formação desse novo governo. Por falar do novo governo Cleitinho, uma outra coisa que já está clara também, que vai ser uma novidade aqui em Minas Gerais, mas não uma novidade nacionalmente, vai ser a forma dele governar e principalmente dele se comunicar, né? Hoje ele já tem um vídeo nas redes sociais dele, e eu acho que nós, jornalistas, logicamente, somos todos obrigados a acompanhar a rede social dele, porque é onde se dá a comunicação do candidato, e eu acho que esse vai ser o estilo do governo dele. A gente viu isso um pouco no governo Bolsonaro, quando o Bolsonaro estava na presidência, né? Aquelas lives e tal. Mas acho que o Cleitinho vai ser até mais, porque o Cleitinho gosta, ele gravou um vídeo falando, tinha dois policiais na porta da casa dele, ele explicando ali, dando uma satisfação para os seguidores dele, que aqueles policiais ali são já uma determinação, né, do rito, como ele foi eleito governador de Minas, já faz parte do processo, ali uma viatura com dois policiais para dar segurança a ele. Ele até faz questão de falar, olha, não foi eu que pedi isso, faz parte do rito, se fosse o Patru, se fosse o Calil, seria a mesma coisa, ele fala isso lá no vídeo dele, mas vai ser assim, né? Eu fico pensando quem vai trabalhar na assessoria de comunicação dele, o desespero que vai ser, porque ele vai falar direto com a população, direto com a imprensa, através de seus vídeos, né? E aí depois vai ser que Deus nos acuda para quem está trabalhando lá na comunicação, ficar correndo atrás das informações, até do seu secretariado, né? Esse estilo de governo, ele funciona muito com o eleitorado, mas dá muito trabalho para quem está na retaguarda, né? Porque às vezes ele fala um dado ali que não tem base sólida, ou então promete alguma coisa que depois não vai encontrar respaldo na realidade do governo, mas esse vai ser um estilo e a gente já pode se acostumar com o governador dando notícias, anunciando obras, anunciando medidas, novos secretários, eu acredito que vai ser tudo muito através aí das suas lives, das suas redes sociais. Né? Ele é assim, depois de eleito, parece que vai se manter assim, os dois dias já após a eleição, ele tem se comunicado assim. Acho que, claro, vai dar entrevistas e tal, vai ter as notas de governo, mas basicamente ele vai se comunicar via rede social. Esse já é, ele já fazia assim, é um indicativo de como vai funcionar seu governo. Como eu disse, a imprensa vai ter que correr atrás disso também e, logicamente, quem trabalha na comunicação dele, esse sim, e os secretários dele vão ter muito trabalho, porque ele é o tipo que fala ali no vídeo, né, às vezes sem estar ainda algo estruturado, e agora num cargo executivo, isso tem um peso muito diferente, né? Mas o Cleitinho tem esse estilo e até então, né, tem se mostrado aí com uma humildade para poder ouvir as pessoas. Falou que a Secretaria de Educação vai ser uma Secretaria de Educação, vai ter um servidor de carreira, segundo ele, como secretário de Educação. Isso provavelmente vai agradar o pessoal da área de Educação. Então ele está se mostrando aberto, pelo menos, a ouvir aí e receber sugestões, inclusive incorporações de boas ideias de outros candidatos, de candidatos derrotados do governo de Minas. São os primeiros passos da nova era, aí do novo governo, fim de um ciclo, ciclo do Partido Novo, durou 8 anos, agora fim, início, né, já nessa transição do governo Cleitinho. Depois a gente traz, né, uma matéria completa aí sobre essa primeira live da transição do governo de Minas. A gente traz informações mais redondas aí sobre todo o processo de transição. E para encerrar meu comentário, só queria fazer dois registros aqui, saindo desse assunto de governo de Minas, sobre a chuva de ontem, a chuva que caiu em Belo Horizonte, e como está difícil transitar por Belo Horizonte, né? Primeiro, o número de sinais desligados, semáforos desligados, e o desrespeito também dos motoristas diante dessa situação, de semáforos desligados. O que tem de desrespeito de motorista também, passando por cima de canteiro, fechando o cruzamento, não é brincadeira, né? Ontem eu saí da Band aqui 7h30, a raja estava simplesmente impossível de descer, estava dando 50 minutos daqui até a minha casa, o percurso dá 25 minutos nessa hora, geralmente, e foi impressionante aí o engarrafamento e a pontos de alagamento, mas principalmente a confusão que se instalou com aquela chuva ontem à noite em Belo Horizonte, que causou transtornos também em Nova Lima, né? De novo inaugurou a Câmara de Vereadores em Nova Lima, inclusive até brinquei com a assessoria, devia mudar essa Câmara de lugar, né? Porque recentemente teve que se fazer uma reforma grande em razão de uma inundação lá, e ontem de novo uma grande inundação lá que obrigou os servidores, inclusive, a deixarem o prédio. Então, mas aqui em Belo Horizonte é inacreditável o caos que se transforma se cai uma chuva nesse horário de 5h30, 6 horas, uma chuva forte, principalmente, como foi a de ontem. É isso. Sinine e Luciana.
1: 10h25, nossa produção está atenta a essa live do governo de Minas Gerais, live da transição. Matheus Simões, há pouco, foi aplaudido de pé pelos colegas, secretários, pela equipe, e se emocionou bastante. Foi aplaudido e lágrimas, realmente. Estava chorando, muito emocionado. Demorou um pouquinho ali para se recompor. Só lamento que essa disposição para total transparência tenha aparecido, ganhado força apenas na reta final do governo. Foram 8 anos aí à frente e esse processo agora de transparência no fim. 10h26. Ai, é só pra queimar um lixinho.
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13: Meus queridos, dar fim a um relacionamento é algo complexo, não é? Pois é, e a maneira, rapaz, para você dar fim a um relacionamento ou a um problema qualquer é deixar as coisas se acalmarem. Você precisa saber que o conflito só prospera com a sua atenção. No momento em que você se envolve, você o alimenta. E tudo aquilo que você alimenta cresce. Nem tudo precisa ser enfrentado para chegar ao fim. Algumas coisas desaparecem quando deixamos de lhes dar aquilo que as mantém vivas, que é a nossa atenção. Um conflito precisa de reação para continuar existindo. Cada resposta, cada discussão, cada tentativa de provar que estamos certos acrescenta mais combustível àquilo que desejamos encerrar. Aquilo que recebe constantemente nossa atenção encontra espaço para crescer. Por isso, algumas vezes a melhor resposta é nenhuma. É recuar, é tirar o time de campo e não aceitar o convite para a disputa. É compreender que nem toda provocação merece uma resposta e que nem toda batalha merece a nossa presença. A vida funciona por ciclos, meu querido. Ação gera reação, reação provoca uma nova ação e assim permanecemos presos a padrões que se repetem indefinidamente. Muitas pessoas passam anos vivendo dentro desse ciclo sem perceber que poderiam simplesmente interrompê-los. Você não precisa responder sempre, não precisa convencer todo mundo, não precisa participar de toda discussão, de todos os joguinhos que aparecem à sua frente, às vezes basta sair de cena. Quando você se retira de determinada situação, ela perde força. O que parecia enorme começa a diminuir. O que ocupava seus pensamentos deixa de comandar seus dias. E é justamente quando você para de alimentar o velho ciclo que algo novo pode surgir. Nem sempre é preciso lutar para vencer, meu irmão. Às vezes a verdadeira vitória é simplesmente não continuar jogando. Fui claro? É isso aí, meus queridos. Falou legal. Bye, bye.
4: Dez horas, 30 minutos, 10h30. Agora a gente dá um pulo, né, em Divinópolis. Divinópolis, a cerca de 120 quilômetros aqui da capital mineira, região centro-oeste do estado, porque Cleitinho Azevedo, né, foi eleito governador de Minas Gerais com mais de 6 milhões e 300 mil votos, já começou, né, o processo de transição e o desafio, né, é transformar então as propostas de campanha em ações de governo agora. Em entrevista exclusiva à Band Minas, Cleitinho Azevedo falou sobre as primeiras medidas, a dívida do Estado, questão de saúde, feminicídio, entre outras ações. Ele conversou com o Luciano Dias, nosso repórter, vamos acompanhar.
14: De verdureiro a novo governador de Minas Gerais, Cleitinho Azevedo, do Republicanos, eleito em primeiro turno com mais de 55% dos votos. Cleitinho, primeiro, parabéns por ser agora o novo governador do estado. E já começo com a pergunta em relação à transição. Como é que está o diálogo com o Matheus Simões, que é o atual governador?
15: Primeiro, é um prazer poder receber vocês aqui em casa, agradecer a Bandeirante, que o primeiro debate que eu tive a oportunidade de participar foi com vocês, onde eu pude mostrar um pouco das minhas propostas, e foi extremamente importante para mim, para que o povo mineiro pudesse me conhecer. Mas eu mandei mensagem para o Matheus, a gente vai encontrar essa semana, deixou o governo à disposição para a gente fazer uma transição transparente, para a gente dar continuidade. Pode ter certeza, gente, o que é bom do governo, a gente vai dar continuidade, e o que eu acho que pode aperfeiçoar e melhorar, a gente vai montar uma equipe muito técnica dentro do governo, para a gente fazer o melhor para Minas Gerais.
14: Agora, Cleitinho, tem a questão que é tão falada, foi falada nos debates, a dívida do Estado com a União. Como resolver esse problemão?
15: Diálogo, conversa. A gente sabe que agora, segundo turno, está o Lula e está o Flávio Bolsonaro. E quem ganha a eleição, o primeiro ato meu de governador também eleito, é procurar o presidente da República para a gente poder negociar essa dívida. E uma da contrapartida que eu quero dar, a gente tem uma prestação que a gente paga todo mês para a União, que essa contrapartida da União também possa voltar para Minas Gerais. A gente sabe que tem muita coisa aqui do governo federal, que é competência do governo federal, como estrada, como saúde. Então a gente vai fazer diálogo pedindo para que o governo federal também possa pegar essa prestação que a gente paga e reverter para Minas Gerais.
14: Agora, Cleitinho, feminicídio no estado, há uma insegurança muito grande. Minas Gerais é o segundo estado com mais feminicídios no Brasil. Resolver esse problema, a Band tem uma campanha, inclusive a Band Não Se Cala, é uma dor de cabeça. Como resolver isso, Cleitinho?
15: Então, quero falar uma coisa então, o governador eleito aqui, o Cleitinho, vai ser o maior garoto propaganda para combater o feminicídio. Você disse sobre questão de propaganda, a gente tem que trazer uma conscientização na raiz, que eu quero falar para vocês, primeiro passo. É que não é só as mulheres que têm que cuidar das mulheres, somos nós homens que têm que cuidar das mulheres. A gente tem que começar a fazer isso dentro de casa, dentro da sala de aula, para aquela criança, aquele menino que está fazendo a formação dentro de caráter, entender quando ele crescer, mulher é para ser cuidada, não é para ser maltratada e muito menos agredida. Quando a gente faz isso, a gente começa lá na raiz, porque muitas vezes o feminicídio começa na violência doméstica dentro de casa. Muitas mulheres não têm coragem de denunciar, então quero ser esse garoto propaganda para que vocês, mulheres, não se calem e possam denunciar. Mas para isso o governo tem que acolher. O que eu quero fazer é uma independência financeira para as mulheres também, acolhimento para elas e colocar elas no mercado de trabalho, para que a mulher não precise depender mais do homem. Com isso, a gente combate o feminicídio na raiz, tanto na consciência daquela criança e também daquela mulher que ela tem a independência para poder não se ficar calada e poder denunciar.
14: Agora, Cleitinho, a gente acompanha no dia a dia, no nosso jornalismo, muitas pessoas saindo do interior para fazer um acompanhamento médico, para fazer cirurgias aqui em Belo Horizonte. Minas Gerais é muito grande. É possível resolver isso também? A gente sabe que tem cidades, polos, Montes Claros, Uberlândia, Juiz de Fora, mas nem sempre consegue abraçar tudo. É possível resolver isso?
15: Regionalizar. O que a gente tem que fazer aqui é valorizar e investir nos hospitais, tanto filantrópicos e na Santa Casa. Ampliar os hospitais regionais. Eu até vi o Matheus dizendo, né, no seu debate, dizendo que quer fazer um hospital regional, onde você disse em Montes Claros, e eu quero dar continuidade nisso. Então a gente vai regionalizar, a gente vai fazer esse cidadão poder ser atendido aqui, na sua casa, porque não precisa ser humilhado de pegar uma ambulância e ter que andar 300, 400 quilômetros. Então isso é a prioridade do meu governo.
14: Cenário nacional. Tivemos ontem Flávio Bolsonaro à frente do Lula. E agora pensando no segundo turno, a gente sabe, Minas Gerais define eleição, quem ganha em Minas ganha como presidente do Brasil. Esse palanque agora para o Flávio Bolsonaro, você vai sentar com ele, vai acompanhar também para essa campanha no segundo turno?
15: Primeiro que eu já tinha deixado à disposição, né? Desde quando começou a campanha, eu disse que eu estava apoiando o Flávio Bolsonaro e não vai mudar nada. Então a gente só tem que sentar e alinhar e quando assim que me procurar, eu estou à disposição para poder conversar.
14: Olha, Cleitinho, você, músico aqui na cidade, vou dar uma quebrada bom, agora.
15: Eu virei político, né? Tão bom músico, eu virei político. Se eu fosse bom músico, gente, eu não tava como governador, não. Tava igual o Gustavo Lima.
14: Tem alguma música que, assim, que embala esse Cleitinho? Uma ascensão meteórica, o comerciante, o músico, o vereador em 2016, de repente deputado, senador e agora governador do estado. Tem alguma música que embala o Cleitinho nessa ascensão meteórica?
15: Então, até ontem, quando assim que eu fui eleito, né, eu fiz um vídeo e coloquei uma música que chama Obras Completas, que é de, falando, Deus não faz pela metade, o impossível, ele, aí o refrão começa, eu vou viver a totalidade da promessa, o Deus de obras completas vai fazer cumprir na hora certa e fez cumprir na hora certa.
14: Tá aí, Cleitinho Azevedo, novo governador de Minas Gerais, falando de forma exclusiva aqui com a Band. Cleitinho, mais uma vez, boa sorte no governo.
15: Eu quero agradecer aqui a toda a população mineira, mais 6 milhões de votos que eu tive, 6 milhões e 300, dizer que eu vou honrar cada um de vocês, mas eu tenho também que falar aqui com muita humildade para aquela pessoa que não votou e ainda tem alguma dúvida comigo. Pode ter certeza que eu vou governar para todos, inclusive para você. Eu vou me fazer de tudo aqui, me doar, me rodear de pessoas boas, competentes no meu governo, para que você daqui 4 anos possa falar assim: não, Cleitinho mudou minha opinião, e eu vou fazer de tudo para que isso possa acontecer. Até porque eu, como governador, eu tenho que trabalhar para todos vocês, viu? Que Deus abençoe. Pode ter certeza que você tem um governador aqui humano que vai fazer o melhor governo da história de Minas Gerais.
14: Obrigado, Cleitinho. Voltamos ao estúdio.
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0: 10h38. E você sabe quanto custa o voto de cada candidato em Minas Gerais? A nossa produção, Murilo Rocha também, a gente fez ontem um levantamento, né? Tá lá na nossa rede social, Rádio Band News BH, no Instagram. Murilo, Daniel Abreu e também o Matheus Hermógenes fizeram um cálculo, né, com base no valor gasto na campanha com o tanto de voto recebido, não é isso, Murilo?
1: Exatamente, Sinine. E tem uma ressalva aqui que é importante, gente, é o seguinte. Nós pegamos, atualizamos o que eles declararam, né, atualizamos a parte do TSE ontem. Eles podem fazer esse acerto ainda mais para frente, ou seja, podem entrar novas despesas que podem alterar o custo desse voto. Mas na consulta de ontem, né, olhando os dados de ontem, o voto mais caro, ou seja, quem recebeu mais dinheiro e na divisão pelo número de votos, teve o voto mais caro, foi Alexandre Calil. R$35, cerca de R$35 o voto do Calil. Pra você ter uma ideia, o voto do Cleitinho saiu a 18 centavos.
0: Porque arredondando aqui. Quanto que o Calil arrecadou? Qual foi o valor que ele arrecadou?
1: Calil arrecadou aqui 14,2 milhões.
0: Então, dividindo por 403 mil votos,
1: dá esse R$35. Já o Cleitinho, 1,1 milhão declarado lá, e teve 6 milhões 321 mil votos. Né, cerca disso, então o voto dele sai aí a 18 centavos. O Matheus Simões foi o segundo voto mais caro, só a título de curiosidade aqui, R$ 27,95. Gabriel Azevedo, R$ 15,34. Flávio Roscoe, o voto dele custou R$ 14,73. Patrus, o voto custou R$ 4,59. E o Cleitinho, 18 centavos, como a gente disse aqui. Então, se você tiver curiosidade, você pega, vai lá na parte da SE, vê quanto que o candidato declarou que recebeu de dinheiro e depois você divide pelo número oficial. Quando as urnas estiverem 100% apuradas, lá você vê o número de votos que ele recebeu, você vai ver quanto que esse voto custou para ele, né? Quanto que ele investiu e quanto ele teve retorno de voto. Essa é a conta, né? E realmente o voto do Calil saiu caro, porque ele teve pouco voto e gastou demais. E o Cleitinho teve menos recurso, né, declarado, e o voto dele aí saiu a 18 centavos. Agora, vale esse negócio da campanha do Cleitinho, que foi 1,1 milhão, ele não recebeu fundo partidário, se orgulha muito disso. A gente recebeu a cientista política Mara Teles aqui no domingo, e ela chamou a atenção para uma coisa interessante, né, assim, porque muitas vezes a pessoa critica o fundo público, que realmente é o nosso dinheiro. Mas, ao mesmo tempo, é o que ela fala, é a garantia de uma não interferência do dinheiro privado na eleição. É que muitas vezes o empresário bota o dinheiro para financiar um candidato, e ele depois vai cobrar, né, em troca de medidas desse governo, esse dinheiro que ele investiu. É uma interferência do setor privado. Então, às vezes, o fundo público, por mais que seja o nosso dinheiro sendo gasto, ele dá uma isonomia para a eleição, porque é o dinheiro público, né? Não é o setor privado interferindo ali, escolhendo um candidato que ele quer dar dinheiro, né? Então, assim, vale essa consideração, né? Eu acho sempre interessante, achei esse ponto da cientista política Mara Teles, esteve aqui com a gente, interessante sobre essa defesa aí do fundo público.
0: Só chamando atenção para o deslocamento do Cleitinho, né, durante
1: a
0: campanha.
1: Detalhe. Ele usou muito avião e o valor declarado lá não condiz, por exemplo, com frete de uma aeronave particular, né?
0: Ou seja, né, ele diz que é um amigo, né, pegou carona, mas é complexo. Aí entra a interferência do poder privado, né? Você pega carona porque você tem muita amizade, ou será que isso tem um custo político depois? Né? Então é uma campanha barata, mas fica esse questionamento sobre o deslocamento da campanha. E eu acho, Murilo, faço aqui um questionamento para você fazer uma análise sobre o custo das campanhas mesmo. Será que hoje a campanha tradicional, os santinhos, ir para a rua, gastar muito, é o que reverte voto?
1: Eu acho que as urnas deram a resposta esse ano. Já vinham dando nos últimos anos, nas últimas eleições, mas acho que esse ano, 2026, talvez seja um marco para essa resposta, não, né? Mudou-se o jeito, né, de fazer campanha. Antes o sujeito tinha que ter a rua, ele tinha que ir para a rua, tinha que fazer o corpo a corpo, né? Tanto que nós da imprensa, parte do nosso trabalho era ir para a rua acompanhar ali o corpo a corpo do candidato. Ah, vai numa agenda na Praça 7, vai numa agenda lá em Governador Valadares, a imprensa tinha que se deslocar, né? A Aécio gostava muito em São João del Rei, lá no início de campanha. Então, assim, esse era o jeito de se fazer campanha. Hoje, o gasto de campanha é gravar vídeo para a rede social. E a gente vê que, às vezes, o vídeo mais simples, inclusive gravado em casa, com aquela cortina preta no fundo, é o que dá mais efeito, né? Porque o candidato, e essa é outra coisa dessa eleição, ele já chega na eleição com o que, que ele é na rede social. Né? O Cleitinho não ganhou essa eleição em 45 dias de campanha. Ele ganhou essa eleição porque ele já vem trabalhando no eleitorado há muito tempo. Ele chega com 4 milhões e meio de seguidores na rede social.
2: Desde a época de Verdureira.
1: Essa menina do PT, exatamente, a Anelise, eu vi um vídeo dela falando isso, que não existe hoje como fazer política sem estar na rede social.
0: E ela critica o PT, ela critica a esquerda por não saber conversar nessa plataforma.
1: Exatamente, ter ficado de fora, né? Os quais o PT envelheceram, de certa forma, e não usam rede social. Então esse alerta dela é super interessante e válido, porque é o jeito hoje de se comunicar, né? Você vê, ninguém sabia quem era essa menina. O que ela fez aqui e tal? Foi ver, é uma influencer, né? Era uma menina que tinha um número grande de seguidores na rede social. Claro, a partir daí você descobre que ela tem outros trabalhos, né? Que faz outras atividades, mas a porta de entrada, o cartão de visita dela na eleição, ela já chega com aquele tanto de gente que a conhece, né? Aí o rádio, TV, as entrevistas, os debates viram um acessório, porque ela já chega ali com um montante de seguidores, com engajamento nas redes sociais. Essa é uma realidade, gente, da direita, da esquerda, do centro. Não parece não ter jeito hoje de fazer uma eleição sem você ter um envolvimento, um engajamento muito grande em redes sociais.
0: É isso. E é muito interessante, hoje a gente teria uma entrevista, não deu certo por uma questão de agendas, como especialista em comunicação direta para a juventude. Por quê? Principalmente na eleição. Os jovens que não são obrigados a votar, de 16 a 18 anos, neste ano 70% dos jovens que completaram 16 anos não tiraram o título. Não estavam interessados em votar. Não, por quê? Não quiseram ali exercer o seu papel de escolher alguém que daqui, né, algum tempo vai estar, de certa forma, organizando a sociedade, né, legislando para essa população também. E eles, ó, 70% não quis o voto, o título, né, não quis tirar o título de eleitor. Por quê? Por que que a juventude não está interessada em política?
2: Onde estará o hiperfoco da juventude hoje?
0: Por que os jovens não querem votar, não querem saber do que acontece na Câmara, do que acontece, enfim, no Executivo, no Judiciário? Porque tem algum problema, a gente está falhando em alguma área. E eu já tinha assistido uma outra entrevista dela e ela fala uma palavra assim, que me marca muito, me pesa muito, assim, inclusive porque sou mãe de jovem. Eles não têm perspectiva de futuro. Não há perspectiva de futuro para o jovem. É duro, é pesado.
2: Se não há perspectiva de futuro, cria-se uma ansiedade tão grande, porque tudo é para agora, né? Para imediatamente.
1: Uma apatia,
0: o que é mais perigoso ainda.
1: Mas é isso que a gente está vendo aí. Eu acho que as redes sociais, né, são um fenômeno muito estudado e ainda a gente não descobriu ainda o potencial, né, que ela tem nas eleições. Por exemplo, há uma insatisfação permanente, seja quem for no governo. Então, o estudo da reeleição está cada vez mais difícil, a gente percebe isso, nível estadual, federal, né? Porque as redes sociais elas funcionam através da indignação, né? Tá sempre, nunca vai estar nada bom, é muito difícil, né? Você vê hoje, a eleição mudou de um tempo para cá e há uma incidência, inclusive, nessa taxa de reeleições, né? Porque ela funciona com aquela coisa sendo instigada, aquele tempo inteiro de insatisfação, né? Talvez um pouco desse imediatismo que você falou, tudo é para agora, né?
0: E talvez a gente não esteja entendendo ou ouvindo essas insatisfações da forma correta. E lá nas redes sociais eles encontraram um ouvido. Sim. É por lá que eles estão conseguindo, de alguma forma, dar vazão nas insatisfações. Não sei. Vamos ouvir especialista. A gente está tentando aqui agendar.
1: Formular aqui e
0: entender. É super difícil. TikTok, não sei nem onde aperta. Eu não faço ideia onde é que aperta ali para. Enfim,
1: acho. Direto, que alguém me manda um vídeo de TikTok, eu vou acessar, aí tá lá, você tem que cadastrar. Aí toda hora eu falo, não vou fazer isso não. Mas aí me vai, eu recebo outro. Aí eu já fiz um cadastro lá agora.
0: Não, Instagram, gente, assistir. O meu é o mais flopado do planeta Terra, não sei. E isso é importante, é a linguagem da juventude. Eu tô pra lá de anciã.
2: Como se diz, olha a gente usando um termo antigo, é pra lá de Bagdá,
0: olha,
2: né?
0: Mesmo, mas tem que explicar daqui a pouco.
2: A gente tem que tentar, pelo menos assim, se inteirar dos termos atuais, né? Não sei, com eu filhos,
0: sou mais
2: sobrinhos,
0: velha
2: né?
0: Pedra aqui,
2: Eu vou te contar um negócio, nosso desafio é grande, hein?
1: O sonho dos jovens hoje é ser influencer, né? Inclusive, vários. Né?
0: Inclusive, estamos elegendo aí muitos influencers.
1: Muitos estão chegando à política, né?
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1: Se
4: Informação de manutenção na MG10, no caminho para Lagoa Santa e Confins, próximo ao entroncamento com a MG424. Motoristas em velocidade reduzida desde o conjunto Morro Alto. Muita paciência, atenção e cautela, pois não há desvios que compensem. No sentido inverso, MG10 com o trânsito livre no caminho para Belo Horizonte. Ainda sobre rodovias, BR-040, que liga Belo Horizonte a Itabirito, com o trânsito livre nos dois sentidos. 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

0: 10h49, o assunto é economia, desafios do próximo governador de Minas Gerais. Cleitinho vai assumir um estado com uma grande dívida, mas também com uma grande força, né, econômica, industrial. Como é que é possível girar a máquina, tentar ali reverter o quadro de contas no vermelho e também valorizar a indústria, a economia do nosso estado? Eliseu Júnior traz para a gente os detalhes.
1: O novo governador eleito para comandar Minas Gerais nos próximos 4 anos assume um estado com a terceira maior economia do país, mas também com a terceira maior dívida com a União. De acordo com a Fundação João Pinheiro, Cleitinho assume um estado que em 2025 teve um PIB de 1,1 trilhão. Em contrapartida, a dívida com a União já chega a quase 190 bilhões de reais. O valor foi negociado por meio do Propag e em 2026 o estado pagou parcelas mensais de cerca de 100 milhões de reais, montante significativo que compromete parte da arrecadação. Segundo o presidente da FIENG, Flávio Roscoe, outro desafio para a gestão de Cleitinho é a desburocratização.
2: Nós temos que mudar drasticamente, o Estado tem que simplificar, tem que tornar um Estado mais amigável, tem que ter prazo mais razoável para as coisas acontecerem aqui, para o próprio cidadão, para a riqueza fluir. O Estado, ele tem amarras de 80 anos, tem norma que ninguém nem sabe porque que existe. Você tem centenas de milhares. Se você começar a estudar qualquer área do Estado com normativo, você demora uns 5 anos para acabar de ler tudo que tem. Num cipual desse, cria espaço para corrupção. Tem norma que vai falar o oposto uma da outra. Aí você vai escolher, não, eu quero pegar essa ou aquela.
1: Minas Gerais reúne setores de peso como mineração, agronegócio, indústria, energia, tecnologia e serviços. Em 2025, o Estado exportou 45 bilhões de dólares. Apenas café e minério de ferro responderam a quase 50% do valor exportado por Minas no primeiro semestre de 2025. As importações mineiras somaram 18 bilhões de dólares no ano passado. Roscoe aponta ainda a necessidade de mais segurança jurídica.
2: A gente vê casos de interpretação que o fiscal que foi, deu a licença para o cara, entendeu que estava correto, foi outro fiscal 2 anos depois, mandou caçar a licença. Você está entendendo? Que segurança jurídica? Se você vai lá, o cara te autoriza, está autorizado, aí chega um cara lá e fala, não, esse cara errou aqui, ó, porque ele tinha que ter olhado isso aqui, eu vou caçar essa licença. A empresa tem 2 mil funcionários. O cara vai lá e fecha a empresa. São casos cotidianos. Isso gera uma insegurança para quem está empreendendo. Como assim? Eu fiz o procedimento, demorou 6 anos, 7 anos para ter aprovação.
1: Outro desafio para o próximo governador são as estradas. Minas possui 272 mil quilômetros de rodovias, o equivalente a cerca de 16% do conjunto das rodovias federais, estaduais e municipais do país. Com isso, o estado tem a maior malha rodoviária do Brasil. De acordo com a pesquisa de rodovias 2025 da Confederação Nacional do Transporte, 65% das rodovias avaliadas em Minas foram classificadas como regulares, ruins ou péssimas. A situação impacta o custo do transporte e pode reduzir a competitividade do estado em relação a outras unidades da federação. Cleitinho assume o Palácio Tiradentes no dia 6 de janeiro do próximo ano e terá mandato até 2030.
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4: Informação de semáforos normalizados no cruzamento da Avenida Francisco Salles com a Avenida Brasil. Na manhã desta terça-feira, o motorista enfrentou longas filas, reflexo desta situação que deixou o trânsito bem complicado na região. Neste momento, tanto o motorista na Avenida Francisco Salles em direção à área hospitalar, quanto a Avenida do Brasil em direção à Praça da Liberdade, com o trânsito fluindo de forma moderada. 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
4: A rodovia Fernão Dias tem informação de manutenção na altura do quilômetro 508 em São Joaquim de Bicas, no caminho para o sul de Minas e São Paulo. Motoristas em velocidade reduzida desde o Paquetá em Betim. Momento não é necessário desvio, só mesmo atenção redobrada ao passar pelo trecho. No sentido inverso, rodovia Fernão Dias com o trânsito livre no caminho para Belo Horizonte. 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

0: Ano de 2026, hein? É um levantamento, né? Daniel Martins vai trazer para a gente uma expectativa de investimento, digamos assim, será? Naquele momento de alegria, né? De desembrulhar o presente. A gente se lembra muito bem, né? Nossa memória afetiva de desembrulhar. Quanto
1: eu não
0: maior,
1: sou
0: lembram?
1: Assim, não, gente, eu dou. Eu tenho dois afilhados que assistem essas. Né? O meu menino já não é criança mais, passou. Mas que assistem aqueles programas da televisão que são os mais caros, naqueles desenhos da Disney, enfim, de outras marcas, enfim. Quanto mais tananã, mais caro o negócio.
2: Ou seja, de um desenho desse é uma
1: fortuna. Já é uma fortuna.
0: É uma fortuna. Né? Isso aí se estende, né, para tema de aniversário e por aí vai. Agora, como estará a expectativa, né, em relação às vendas, ticket médio aí de presente com Daniel Martins? Ô Dan, diga lá.
3: O ticket médio por presente no Dia das Crianças sobe quase 30% em Belo Horizonte, segundo a CDLBH, a Câmara de Dirigentes Lojistas da capital. Com isso, o gasto da capital mineira pode chegar a mais de R$ 263,00. E o alto preço desencoraja alguns consumidores a adquirir os presentes, como é o caso do professor Diógenes Pires, que acredita que a data deve ser celebrada de outras formas.
4: Aqui em casa a gente tem duas crianças pequenas, né? E a gente não faz comemoração da Semana das Crianças, né? Desse ponto de vista de dar presente, uma celebração, né, nesse ponto voltada só para o consumo, não, tá? A escola já faz, né? Tem as celebrações dela lá, né? Todas voltadas, né, não para o consumo, então a gente reafirma isso em casa, porque a gente acha que já tem tanta data relativa a consumo, que celebrar a infância de uma criança deveria ser voltada para outros aspectos e não para o consumo em si.
3: E de acordo com o presidente da CDLBH, Marcelo de Souza e Silva, o aumento do valor do ticket médio foi surpreendente.
5: Surpreendeu positivamente porque a gente espera o início desse último trimestre, que impacta muito nas vendas de todo o ano. Depois do Dia das Crianças, né, Black Friday, e depois vem o Natal. Então, esse aumento aí do valor do ticket médio, né, aumentando em torno de 27%, ele é bem positivo e mostra que o Belo Horizontino está com a expectativa de dar presentes e presentes de qualidade também, melhorando a qualidade do presente.
3: O cartão de crédito é a preferência de quase 40% dos entrevistados e a média é de até 5 parcelas para quem pretende dividir o valor. Além disso, os principais motivos para escolhas nessa modalidade são a possibilidade de parcelamento com 35,7% e o acúmulo de pontos ou milhas com 17,9%. A loja física segue como principal canal de compras do Dia das Crianças em Belo Horizonte, com cerca de 51% dos entrevistados tendo este plano. Outros 25% vão combinar compras presenciais e online. E segundo Marcelo de Souza e Silva, a sensação de segurança e contato direto com o produto são as principais razões por essa preferência.
5: É uma característica do mineiro, né? Ele pesquisa nas redes sociais, no online, mas ele efetiva a compra na loja física, porque ele quer pegar o produto, ele quer experimentar, ele quer ver se a embalagem está sendo bem feita, né, quando é para presente. Então, a gente tem essa característica. Outro fator também são as questões negativas que o online traz, né? Muitos golpes online, então as pessoas também sentem um pouco receosas.
3: Os brinquedos lideram a lista de presentes de acordo com 52% dos consumidores. Em seguida estão roupas com 28%, calçados e cosméticos com
1: 4,2%. 11 horas, 1 minuto. Sorriso da criança valendo R$ 263 o ticket. A gente vai ficando por aqui.
2: Sorriso até sumiu.
1: A gente vai ficando por aqui. Amanhã tem mais.
0: Até amanhã, pessoal.
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8: Então, crianças, como é que vão, hein? Como é que vão?
9: Vão bem, vem.
8: Meus bombonzinhos.
9: Vão bem.
8: Tudo bem?
9: Tudo ótimo.
8: Trânsito hoje é gostosinho.
9: Dia, hoje é dia.
8: Hoje é dia de quê?
9: A despedida do Messi, cara, não tem como, né?
8: Ou mais cedo pra guardar lugar.
9: Oh, mas quem não, dera.
10: Mas essa aí até que eu torço contra a gente, né?
8: Eu tô achando que eu tô zoando.
9: Esse, eu vou te contar, viu? É o maior que eu vi jogar. é o maior.

0: O maior jogador que eu vi jogar, o maior personagem que eu vi foi o Maradona. É o maior personagem.
1: É, com a bola não vi nada igual o Messi. Não.
0: Agora, com a bola no pé,
1: Messi. Eu lamento ter que dizer isso, mas Messi, é verdade.
0: Impressionante. Eu acho que se você for conversar isso com quem jogou com o Messi, vai ter essa mesma colocação. Eu já escutei o Ronaldinho falando a respeito disso, eu já escutei o Neymar falando sobre isso. Então, assim, dois grandes brasileiros, dois cracassos do futebol brasileiro, que colocam que é o melhor que viveu ao lado.
2: Será que alguém pensa diferente, assim?
0: Ah, vai ter.
2: Eu acho que o cara que pode pensar diferente, talvez ele ache que é o Cristiano Ronaldo, mas é uma geração
0: mais nova. Eu aceito essa briga, eu tô de boa.
2: Eu também aceito essa briga, mas é o Messi, né, gente? Convenhamos, é o Messi.
0: Então, eu acho que aqui na mesa é unanimidade. Se a gente for sair perguntando aqui, a gente pode encontrar Cristiano Ronaldo, dessa nova geração, que fale que o Cristiano foi melhor que o Messi.
1: Eu
0: já falei meu voto.
1: Não, tem coisa que por vezes não é, mas você acha por gosto pessoal, sim, subjetivo, né?
0: É.
1: Cheiro. Eu gosto de um tipo de cheiro, você gosta de outro.
0: De outro.
1: Perfume, sim. Por isso que existe um milhão de perfumes. Mas, assim, na boa mesmo, vou comprar uma polêmica. Dá nem pra comparar, cara.
0: Eu tô com você.
1: Você pode comparar...
0: Números.
1: Você pode comparar números. Em números e tal.
0: É.
1: Mas, cara.
2: Mas aí também não
0: vale. Valo ganhando de novo. Porque
2: número é.
3: O Cristiano tem.
2: Objetivo, mais não tem como ser subjetivo.
3: Primeiro, o Cristiano sempre chegou mais à frente. Sempre. E principalmente no final da carreira. Cara, o Cristiano ganhou mais Champions. Ninguém vai discutir isso. Fez mais gols nas Champions. Ponto. Sim. Agora. Quando a gente fala que o Messi é mais talentoso, fica parecendo que o Cristiano não é, mas não é.
1: No mundo normal,
3: o Cristiano seria discutido com o Pelé. Como alguns colocam. Eu não acho que tem discussão com o Pelé, tá, gente? Só entendo o exercício que eu tô fazendo. Se não existisse o Messi, tivesse existido o Cristiano, unanimidade, depois do Pelé, eu me enquadro, eu falaria assim: é o Cristiano Ronaldo e ninguém mais vai chegar lá. Ponto. Só que tem o Messi. O Cristiano Ronaldo, ele é espetacular, mas ele viveu na época do Messi. E eu acho ainda mais espetacular de ter conseguido dividir. O Cristiano Ronaldo dividiu o protagonismo do futebol mundial com o Messi. Mas no frigir dos ovos, eu tô com vocês, assim, pelo menos com vocês dois. Eu acho que caiba comparação. Nunca. E não é agora no final de carreira, não, tá? Que eu acho que o final de carreira acentuou mais o talento nato de um em comparação ao outro.
1: E uma coisa que se destacava do Cristiano Ronaldo. Ai, mas você sempre tem que falar de um. Isso é óbvio, porque é questão geracional. O que falávamos muito do Cristiano Ronaldo era de ser um cara que fisicamente privilegiado, o futebol dele fluía muito por causa da força física, né? Claro que tem talento ali envolvido, óbvio que sim. Quem consegue chegar onde ele chegou só com força
3: física do Cristiano Ronaldo, ele vai sair carregando a bola até a linha de fundo, trombando nas placas, entrando no vestiário. Vai conseguir conduzir a bola igual ele.
1: Aquele negócio de pular a placa e cair dentro do vestiário lá, aquele é a visão típica mais pro Rony do que pra qualquer um outro, mas não foi
3: com ele. Apodi, se tivesse o físico do... ele, você podia colocar ele na linha do trem Minas Vitória e ele ia chegar lá em Vila Velha.
1: Você já foi de trem?
3: Não, infelizmente não.
1: Vá.
0: Eu também ainda não fiz.
1: Cara, é uma viagem deliciosa. Infelizmente,
0: eu também não fiz.
1: É uma viagem deliciosa. Na época a gente podia viajar de pé entre os vagões na área livre, né? Você ficava tomando pó de minério na cara ali, mas era gostoso pra caramba. Eu acho que hoje não pode mais. Tem que viajar dentro do vagão. Cara, é barato. É uma viagem deliciosa.
0: Segura.
1: É muito confortável, muito segura. E outra coisa, tem um restaurante dentro da...
0: De um dos vagões.
1: De um dos vagões, cara, que é gostoso demais. Você comendo ali e tal, bebendo um negocinho e vendo a paisagem. Cara. É um negócio espetacular, é uma viagem maravilhosa. Eu fui várias vezes pra Ipatinga, fazer jogo lá. Só ia até Ipatinga, ele vai até Vitória, né?
2: Vai até Cariacica, na verdade.
0: Até Cariacica?
1: Daqui,
2: eu olhei pra
1: acho fazer que daqui a Vitória de trem era umas 5 horas, eu acho. O negócio assim, eram umas 5 horas de trem.
0: Não, pra Vitória. Ó, pra Ipatinga.
1: Falei Vitória?
0: Vitória dá 12, né?
2: 12 horas.
1: Ipatinga, cara, é uma viagem deliciosa, cara. Deliciosa, é muito bom.
3: Eu acho que com certeza é mais agradável do que as 2 horas que eu demorei pra chegar em casa ontem.
1: Seguramente.
3: Eu ontem demorei 40 minutos da Band até o Escadinha.
1: do Escadinha, pra quem não sabe. É. A Band está a 200 metros do Escadinha. Então você demorou 40 minutos pra andar 200 metros.
0: Acho que dá nem isso, hein? Aqui o pastor Diogo Carvalho mandou assim, ó. É, pode sim andar entre os vagões. E hoje
1: não é andar, todo... é viajar.
0: Ah, tá. E hoje é todo climatizado. Bom dia, senhores.
1: Ô, pastor, não, eu tô dizendo o seguinte. Teve uma época, viajávamos pela Rádio Minas, que a gente ia de pé entre os vagões, tinha uma área livre. Uma área do vagão que era livre. Não é entre os vagões, não, porque ali ele fica torcendo a cabine.
0: Isso.
1: É, tinha uma área livre.
0: Entendi.
1: Então a gente viajava lá, com vento na cara mesmo. Entendi. Ficava de pé, resenhando ali. Era muito gostoso e tal. Eu acho que esse tipo de viagem você não pode fazer mais. Tem que ser sentado.
0: Isso, agora.
1: Você pode transitar,
0: entre
1: os vagões. Isso, mas isso. Viajar de pé, eu acho que não pode.
0: Aqui, na época podia. O Eduardo também fez uma pergunta aqui, ó. Eduardo Soares, e Cassierra com o físico do CR7?
3: Cara, é porque a fase do Cassierra é ruim demais. Eu volto a insistir. Eu não acho que o Cassierra é o que ele está.
0: Eu também acho que não, mas...
3: E ele já mostrou isso. Não adianta fazer beicinho, balançar a cabecinha dentro do estúdio, que não tá aparecendo. Não adianta.
0: Mas você concorda com a minha colocação, que eu pego e falo assim, tem jogadores que não dão certo em um time.
3: Mas
0: ele
3: eu
0: pode,
3: acho que é cedo,
0: ele,
3: eu não consigo bater
0: esse prego nele. Ele pode sair daqui, vai pro Botafogo e arrebente no Botafogo. E é do futebol, gente.
2: Desisti do
0: Mas no Atlético, eu desisti.
3: No Atlético, eu desisti. Eu ainda não.
0: Você ainda tem ficha ali, tem ficha. Sim. Aqui só fechando a questão do Messi, né? Hoje, então, 8 horas da noite, em Buenos Aires, no estádio Monumental de Núñez, a última participação de Messi com a camisa
3: da seleção argentina. Bonita,
0: nossa, imagina, ser uma festa absurda. E eu vou dar uma dica para o pessoal que tá acompanhando a gente, uma dica para um texto de um jornalista argentino que escreveu em 2014 ou 2013. Ele escreveu um texto que chama... Não é esse texto aí, não.
3: Vila Mica.
0: Que chama Messi es un perro. Mas ele foi traduzido para o português e Messi é um cachorro. Isso. Eu acho que vale a pena, pode colocar no YouTube aí depois do nosso programa e coloque Messi é um cachorro. É um texto que foi feito um vídeo em cima das imagens do Messi. Então é muito gostoso de acompanhar. E a ideia que ele teve foi que o que diferencia o Messi dos outros jogadores é que o Messi é um cachorro. E o porquê que o Messi é um cachorro? Sabe aquele cachorro que você joga uma bolinha pra ele e ele fica todo feliz em pegar uma bola e brincar com a bolinha o tempo inteiro pra um lado e pro outro? É a comparação que ele faz. Que o Messi, ele vive no mundinho dele. Todo ali tranquilo, todo fechado. Mas quando ele vê a bola em campo, ele é um cachorro que não quer largar aquela bola e quer viver pelaquela bolinha.
3: Ótimo.
0: E ele faz um paralelo com um cachorrinho que ele tinha, que era todo preguiçosinho, mas quando pegava uma bolinha e jogava, ele fazia a festa, esse cachorrinho. Então é esse o texto que eu indico para vocês que estão acompanhando a gente. Messi é um perro ou Messi é um cachorro, que está no YouTube.
1: Você lembra que eu disse aqui, e é uma história muito interessante, eu disse aqui que eu escutei o Léo Oliveira da Rádio Gaúcha contando a história de como o Messi foi parar na seleção argentina?
2: Eu acho que você contou isso aqui,
1: Seleção argentina estava hospedada num hotel, eu não sei se foi fazer um amistoso em Barcelona, em algum lugar da Espanha, não sei exatamente.
3: Eu sei
1: o técnico era o Cabeça Branca lá, tinha um cabelo grandinho aqui atrás, como era o nome dele?
2: Não lembro, deixa eu ver aqui.
1: Não é possível.
2: Qual data era, mais ou menos?
0: 2006, não,
1: ele era garotinho, porque...
3: Peckerman. José Peckerman, acho.
1: Eu acho que era o Peckerman. Acho que era o Peckerman.
0: 2006 é o Peckerman.
1: E aí, o que aconteceu? Mesmo. A seleção, a Espanha queria levar o Messi, ainda garoto, não sei exatamente. Em 2006 ele estava com quantos anos?
0: 2006 ele estava com 19.
1: 19. Não, mas foi antes disso, então.
0: Sim. Então, pode ser no processo do Peckerman. Ali, pode ser 2004, 2005. Isso,
1: foi antes
0: 2005,
1: disso.
0: Por exemplo, ele é campeão do mundo sub-20.
1: Porque a Espanha... Não, então foi bem antes disso.
0: 2004, ele é campeão com a Argentina olímpico.
1: Então
0: foi 2003. Então
1: foi 2003 ou antes disso. Por quê? Eles estavam hospedados no hotel e aí o pai do Messi não queria... 2003
2: era o Bielsa. Ficou de 98 a 2004 na Argentina.
0: Cara, eu não, de Bielsa, Marcelão?
1: Eu não sei exatamente. Mas me parece que foi a chegada do Peckerman.
2: Foi 2004.
1: E aí o pai do Messi foi ao hotel e disse, ó, a Espanha tá querendo convocar. Se ele jogar pela Espanha, ele não joga mais pela Argentina. E eu gostaria de vê-lo vestindo a camisa da Argentina. Cara, volta aí de quando ele ainda era garoto mesmo, garotinho, sei lá, 13 anos.
2: Então, quando ele tinha 13 anos, eu imagino que fosse o Bielsa, porque era 98.
1: E antes do Bielsa, quem era?
2: Antes do Bielsa era o Passarella, ficou de 94 a 98.
1: Ele era garoto ainda.
2: E antes do Passarella era o Alfio Basile.
0: Não, aí vai ser ele, aí nessa época...
2: Ele volta, inclusive, à seleção argentina de 2006 a 2008, Basile.
1: Não, foi, me parece que foi o Peckerman, eu não sei em que circunstância, mas aí... O pai dele abordou e disse, olha, eu tenho um garoto que é fora de série e a seleção espanhola quer convocá-lo e eu gostaria de vê-lo com a, seleção, com a camisa da Argentina. Tomou material, entregou o material, acho que foi o Peckerman mesmo. E aí ele viu e falou, não, vamos convocar. E aí já convocou. E aí quando convocou e registrou, acabou. Automaticamente ele não poderia mais vestir a camisa de outra seleção. E aí descobriram um gênio... E aí deu no que deu, o resultado final dessa história. A gente lembra bem que na Argentina, há muito pouco tempo, olhavam para ele com uma certa dúvida. E aí a reta final de seleção dele, cara, que foi isso, um negócio
2: absurdo. HG, até googlei aqui para ver qual foi o técnico que convocou a primeira vez. Na base foi um técnico chamado Hugo Tocalli.
0: Sim, mas quem era o cara do... Nessa época, quem era o cara do profissional?
2: Ocorreu em junho de 2004.
0: Então, calma, porque é isso.
2: Em junho de 2004 era Marcelo Bielsa.
0: Então, porque aí...
1: Então era o Bielsa.
0: Então, porque aí vem a ordem da confederação junto com o Bielsa para convoca, porque já registra. A gente já precisa registrar esse cara.
2: Porque o Tocalli tem até o cabelinho.
0: O cabelinho dele.
1: O cabelinho para trás. Eu vi o Léo Oliveira contar a história, ouvi... mas eu acho que foi mais ou menos nessa época aí. E aí registraram, depois que ele foi convocado, e aí ele não pôde mais vestir outra camisa e tornou-se um gênio, né, na seleção. Nos clubes eu não preciso nem falar.
2: Cara, o Bielsa ficou muito tempo na seleção argentina, hein? 98, de outubro de 98 a setembro de 2004.
0: Por isso que a seleção argentina é doidona.
2: E setembro de 2004 vem o Peckerman. Aí Alfio Basile, Maradona, Sérgio Batista, que eu nem lembrava, o Sabella, Tata Martino.
0: É a época dos desesperos.
2: Edgardo Balsa.
1: Sabella, ele foi 2007, 2009, não foi?
2: Não, 11, de 11 a 14. Ele foi vice-campeão mundial com a Argentina.
1: Eu transmiti, narrei um Brasil e Argentina com ele de treinador, então foi o quê? 2011?
2: Entre 11 e 14.
0: Então, você narrou Copa? Não, você narrou Copa?
2: 14? Narrou a Copa de 14.
1: Não, tô falando... Eliminatórias.
0: Eliminatórias?
1: Então foi isso aí mesmo.
2: Então
1: foi isso.
2: Foi a Copa do Brasil.
1: É. Eu tenho inclusive essa narração aqui no telefone.
0: O
1: aqui.
0: Bilbo Bolseiro tá mandando aqui pra gente. Cacierra tem 29 anos. Temos que ter paciência com um jovem cheio de potencial e manda um haha.
3: Não é essa linha que eu defendo.
0: Não é. Eu acho que o Bilbo
3: só brincando. Não, claro. Mas só.
1: Bilbo é bacana.
2: Mas é brincadeira, ó.
1: Mas a gente, veja só, a gente começou no Messi para parar no Cacierra, né? Vamos voltar a falar do Messi? Vamos voltar a falar do Messi? A gente
0: deu uma passeadinha.
1: Porque
2: é mais agradável, né, Gajinho?
1: Eu escutei uma voz vindo lá da produção. Nossa, é do melhor pro pior.
3: Essa vozinha tá irritante hoje, né? Nossa.
1: Daqui a pouco ele grita lá.
3: Do melhor. Nossa, só sabe gritar isso, né? Até os papagaios têm mais repertório.
1: Ai, esse homem tá voando.
0: Tá voando.
3: É igual o Sábio.
1: 207 jogos. Até aqui, 125 gols. 125
0: gols.
1: Duas Copas América. É curioso, cara, que Copa América eles festejam muito na Argentina, né?
0: Mas tem que festejar.
1: Não, sim, mas pra nós aqui, tipo, Brasil é campeão da Copa América, então, não sobe um foguetinho.
0: Então, cara. Mas olha só. Isso,
1: sabe que arrogância?
0: Mas isso é uma construção que passa por essa palavra. Foi uma construção. Porque 89, quem lembra do título de 89, e eu era criança, eu festejei pra caramba.
1: Aquele foi especial.
0: Eu festejei. Tinha trocentos anos que o Brasil não ganhava.
1: Exatamente.
0: Então, eu entendo que, às vezes, a gente pode tratar assim, isso aí eu ganho todo ano. Mas a Argentina ficou de 91 até 2021 sem ganhar. Então, gente, são quatro gerações sem conquistar o título. Então, eles tinham que comemorar mesmo. E eles... Pô, é uma natureza deles. Eles são diferentes. Então, sobre torcida, a gente nem discute. Mas tem que comemorar. Eu acho que precisa ser valorizado. Hoje, eu acho que uma geração mais antiga comemora muito aquele título em cima da Argentina. Eu assisti o documentário do Adriano, que é muito bom, por sinal, chama Imperador, tá no Netflix. Muito bom. E o Adriano fala sobre o que representou pra ele E para todos que estavam naquela seleção, o título de 2004. O título de 2004. Porque foi uma virada espetacular, né? O Brasil empata no finalzinho. Isso. E ganha nos pênaltis. A Argentina já estava assim...
2: Segurando bola.
0: Segurando bola, zoando os jogadores do Brasil. O Adriano fala a respeito disso, que os caras já estavam zoando naquele finalzinho. Aí o Adriano faz o gol e é aquela história toda. Então, eu acho que existem títulos e títulos e são valorizados. Esse título do Brasil... foi muito comemorado. E
2: era um time B, nossa.
0: E é bom
2: pra cacete.
0: E é muito... Pra você ver, Thiago, como que é, né?
2: A gente era...
0: Tinha um time B do Brasil que batia de frente.
2: Com o time A da Argentina.
0: A da Argentina e que... Olha a escalação. Era um baita
2: time. Teves, Aymar,
0: Ortega. Que saudade. Eu repeti aqui os números de gols do Messi. São gigantes, né? Ele tem 125 gols com a camisa da Argentina. Sim. Se eu não me engano, o Batistuta, que é o segundo colocado, tem 95. Olha a distância que ele abriu.
1: Um é centroavante.
0: Olha a distância que ele abriu do segundo colocado. É uma coisa
1: espantosa. Eu acho que essa Copa agora, a Argentina não levou, mas o Messi foi o grande protagonista, né, cara? O que o Messi fez, principalmente em situações adversas dentro de campo, teve um jogo, cara, que eu não me lembro qual foi. Eu parei, eu tava indo pra Socorro. Eu parei lá pra comer um sanduíche de linguiça lá na famosa. Tava 2x0 pros caras,
0: né? Egito.
1: 2x0 pros caras.
0: O Thiago saiu aqui do estúdio comemorando. Fez 2x0. Tinha anulado um gol, né, Thiago? Tinha anulado um gol do Egito. Aí o Egito faz o segundo gol e o Thiago desce comemorando.
2: Na hora que eu cheguei em casa,
0: 15 minutos.
2: Eu tava vendo no celular.
0: E a gente no grupo já mandando. Virou.
1: Inacreditável, porque eu saí da famosa lá depois de tomar o lanche. Tem um longo trecho da estrada que você não tem sinal. Entendeu? Então, você não tem sinal.
2: Agora você tem, né?
0: Você só viu 2x0.
2: Ei, agora você tem.
1: Agora eu tenho. Entendeu? Mas não tinha sinal. Aí, daqui a pouco, você para. Aliás, não. Foi antes da chegada em Bragança que eu peguei um trecho sem sinal. E aí peguei 2x0, depois andei um trecho sem internet. Quando eu cheguei na famosa...
0: 3x0.
1: 3x2.
0: 3x2.
1: Aí eu abri assim, quando eu olhei, falei, não, isso é inacreditável, isso não pode ser verdade. Aí eu fui ver a resenha que vocês estavam no grupo. Essa virada. Quer dizer, negócio inacreditável. Essa Copa foi muito representativa. Tipo, meio que assim, ó, eu tô deixando a seleção, mas eu vou deixar esse legado aí que vocês nunca mais vão esquecer.
0: Nunca
1: mais. Não foi campeã, mas perdeu no detalhe. Quer dizer, no detalhe não. Sim, o placar foi magro, mas não conseguiu jogar.
3: Em números gerais, o Messi alcançou, não tô comparando, evidentemente, só a questão de números. A geração Maradona, com o Diego Maradona em campo, vamos dizer assim, ele conseguiu conduzir a Argentina a duas finais, né? O Messi conduziu a Argentina a três finais, né? Tem 14, ganha 22 e ainda foi 26, né?
1: 26. Impressionante. Então,
3: tem essa questão.
1: Eu falei,
3: cara, três finais de Copas não é algo que dá pra normalizar de jeito nenhum.
1: Na semana passada,
3: não dá.
1: Quando rolou a polêmica lá do Jorge Jesus com o Cristiano Ronaldo, eu tava no jogo aberto e a Renata perguntou o que eu achava daquilo e tal. Eu disse, Renata, uma coisa que me chama a atenção é que a seleção argentina, ela existe toda ao redor do Messi, né? O jogo é muito montado pro Messi jogar, e eu não vejo isso em Portugal.
3: Mas não tem a ver a forma que ele se comporta como... jogador perante o grupo.
2: Mas também, são dois jogadores.
1: Tem a ver com liderança.
2: Mas também são perfis distintos.
0: Totalmente.
2: Né? Você tem um Messi que é um camisa
0: pilha fraca
2: e o pilha fraca. Inteiro,
0: tá, mas eu tô falando pilha fraca de pessoa.
2: Mas tem um cara que o tempo inteiro tá participando do jogo pra ajudar todo mundo a jogar coletivamente e tem um cara que quer a bola pra ele o tempo inteiro pra fazer gol. Pelo menos.
3: Eu não acho que o Cristiano errado. O Cristiano Ronaldo está errado por conta disso, não. Tá? Eu não acho que ele. Cada um tem o seu perfil. Mas eu acho que os jogadores olham com uma admiração pro Messi e vontade de ajudá-lo e é por conta do exemplo dele em campo.
1: E eu acho que o Cristiano Ronaldo...
3: Eu não acho que ele cobra todo mundo no papo, não, que o Messi nem parece ser um sujeito tão articulado assim.
1: Você viu um vídeo que viralizou aí, que ele tava numa loja lá em Miami, chamada Dick's, aquela loja de esporte gigantesca.
2: Sei qual que
1: é. E aí, porque lá nos Estados Unidos tem aquelas vilas, né? Que eu acho interessantíssimo, porque você entra, todo lado que você vai, você entra, você sai, não tem contramão, não tem porra nenhuma. E ele saindo da loja com o filho dele, cara.
3: Hã? São da Rua dos Caetés, pode continuar.
1: Ele saindo da loja da Dix, assim, e chegando. Aliás, sabe o que é Dix, né? E aí, um cara chegando de carro. E aí o cara olha, ele filmando, você está filmando com óculos, né? Esse óculos da Meta e tal. Aí o cara olha e para do lado, assim, e aí, Messi e tal. Aí o Messi, e aí, tudo bem e tal. Aí entra no carro. Cara, absolutamente
2: simplão,
1: igual qualquer um, assim, de bermudinha, chinelo de dedo, comprando um negocinho lá na loja e tal. Mó barato. O meu cabuloso mandou aqui, ó. Já deixei meu like, manda um abraço pra mim. É, Marcile Pereira, de Belém do Pará.
0: Grande Belém do Pará.
1: HG, te admiro, obrigado. Obrigado mesmo, abraço. Viu, Marcile?
0: Abraço.
1: Valu, Thiago, Eltinho. Tá direto de Belém.
0: Grande
1: obrigado,
0: abraço,
1: Marcile. Um obrigado mesmo.
0: Mercado Grande do Belém. Peso, mercado do peso.
3: Imagino.
0: Ver o peso, ver o peso.
3: O que é ir ao mercado de Belém?
0: Não é bom.
3: E comprar um peixe fresco, hein? Aquela posta de quatro
2: pra comer meses. Com açaí? Nossa,
0: mano, comer não, com açaí.
3: Você come com açaí.
1: Mas você sabe que é um bom hábito
3: eu
1: mesmo.
3: Compraria
1: é,
3: eu compraria peixe comer, com açaí e farinha. Eu compraria pra comer uma moqueca.
1: Nossa,
3: né? Sem coentro. Delícia, né? Delícia. Sem coentro. Não existe colocar coentro em qualquer comida que
1: pode
3: eu
1: vou comer. Pode trazer o seu prato todo pro meu.
3: Não, pra começar, nem
1: pinta. Sabe o que eu tô com hiperfoca agora? Tô falando sério, não tô zoando. Não, não é zoando. Você sabe que eu te mando umas coisas meio doidas no Instagram.
3: Bastante.
1: Eu tô com hiperfoco agora, cara, em pessoas que têm que plantação de hortaliças.
3: Ah, é?
1: É.
0: Minha mãe tinha.
1: Eu fico vidrado nos vídeos, assim. Hein, dos caras colhendo, preparando, estocando e tal.
3: A satisfação e o prazer humano é um negócio muito louco.
1: Momentos de prazer. Você não gosta dele, sim, não, mas a música era boa. A música era boa, a propaganda era bonita. Campari. Ah, o Guilherme lá sorrindo. Liberte a emoção.
3: Não, eu não sou grande fã. É, só isso.
1: Mas a música era boa.
3: Não gostar.
1: E a propaganda é boa.
3: E
1: um Camparizinho
3: com suco. É uma expressão, irmão, muito forte.
1: Meu irmão, um Camparizinho com suco de
3: não
1: laranja.
3: Não gostar é o Lobão.
1: É uma delícia.
3: Vai firme, HG.
1: Uma delícia.
3: Eu tô aí nessa.
1: Messi nega. Ah, tá. O pessoal tá me dizendo aqui que era o Peckerman mesmo.
3: Peckerman.
1: É, que era ele mesmo, o treinador.
0: Peckman.
1: O técnico era o Bielsa mesmo, HG. O Rodrigo Ferreira, que tá mandando aqui, era ele mesmo. HG e Elton, Messi é melhor que a Gamenon do Guarani de Divinópolis? Jamais.
0: Aí não, aí vem pra questão de emocional, de coração.
1: Jamais.
0: De coração. Assim, tomadas as devidas proporções, o que o Gamenon fez pelo Guarani, pode se comparar com o argentino.
3: Nossa, um homem
0: te amo, Gamenon.
3: Um homem sem clubismo.
0: Te amo, H.
3: É um homem cego, né? Não tem jeito, assim.
0: Mas foi muito clubismo. Muitas emoções.
1: Você viu o dia que eu fui no...
0: Nossa,
1: tem
0: tantos jogos lá do...
1: Dia que eu fui no bar do Teia, que o Teia falou comigo assim, você lembra um dia que você foi no Guarani e esqueceu meu filho pra trás? Você viu eu contando isso no vídeo? Não, tá lá no meu Instagram. Aí eu falei, ué, Teia, eu não lembro disso não. Ele falou, você foi pra lá, levou meu filho.
0: Você foi pra trabalhar.
1: Perdeu o moleque lá. Eu falei, mas agora, pô, tem que tem que eu postei aquele vídeo lá? Deu um mês e meio, dois meses no máximo?
3: Dois meses.
1: Aí eu falei, ô Teia, voltou? Voltou, né? Nossa, menos mal.
0: Ah, essa aqui eu vou ler. André que Luiz loucura. Souza mandou uma mensagem aqui, ó. Sou atleticano e sou fã do Valu. Não sou mais ainda, né? Não sou mais ainda porque ele não gosta de coentro.
3: Ah, valeu, André. Um abraço pra você.
1: Só, coentro não sabe dá. Que é bom.
3: Aqui, coentro, ó. Manga.
1: Olha que interessante.
2: Você não gosta de manga também, não?
1: Você não gosta de manga?
3: Não.
2: Ô, manga é uma delícia.
1: Caramba, não pode ser.
0: Não gosto de manga, não gosto de açaí.
1: Não gosto de açaí?
0: Não, açaí na comida.
3: Comida não
1: importa.
3: Eu não sou paraense.
1: Não, mas dizem que
3: eu sou mineiro.
1: Mal açaí da comida.
3: Não parece,
1: mas
2: é diferente. Eu te encontrei um caso pra nós.
3: Tem 2 quilos de açaí lá na geladeira.
0: Ele tem um xarope. Ele é mais
2: amargo. Conta de novo o caso.
1: Então, mas você tem gosto parecido com o quê?
3: Açaí sem nada tem gosto de terra.
0: Tem gosto.
3: E eu amo açaí.
0: Cara, natural. Terra, barro. Manga verde. Ó, de.
1: Manga verde?
0: Banana verde.
1: Sabão.
0: Dá uma travada.
2: Puxa tudo aqui.
0: Se você comer, é puro. Aí você tem que
1: passar no rosto, então é igual a plástico.
2: Estica. Não, mas quando você fez? Só?
0: Não, aí o que a gente fez? Eu não tava no dia. Foi eu, o Jaime Júnior e o Henrique Fernandes num jogo lá em Belém, América e Paysandu. Aí a gente procurando o açaí tradicional. E a gente não achava. Não acha, não é igual aqui. A gente roda na raja aqui, ó, e acha 3 lugares, 4 lugares de açaí andando pouco. Lá você não encontra. Aí a gente parou no lugar e perguntou, onde que a gente encontra uma saída bom? É lá, aquele restaurante ali tem. E a gente, restaurante? Ué, vamos lá, chegamos aí, tem açaí, o cara, tem aí. Vocês querem o açaí puro, que é um prato? Aí a gente, não, o açaí puro mesmo. Aí eu trouxe uma garrafa e falou assim, vocês são de onde? Lá do sul. Aí a gente, somos de Minas, ele é. Porque ó, o açaí de vocês não é igual ao açaí do nosso, não. É, então, prova aí e vê o que vocês vão achar. Porque o de vocês tem xarope, e o xarope deixa doce. Aí a gente, não, vamos experimentar. Velho, quando a gente colocou na boca, o negócio é forte, muito forte. Aí ele explicou, isso aqui a gente, vocês estão num restaurante comendo açaí, porque aqui tem açaí com arroz, açaí com peixe, é, açaí com isso.
1: Agora eu fiquei curioso
0: aí, pra comer. Aí ele pegou e falou assim, mas a gente tá acostumado a receber pessoas do sul aqui que fazem esse pedido. Vou trazer açúcar pra vocês. Aí colocou um pote de açúcar, HG, aqui, na nossa frente.
1: Aquele pote foi lá na tampa.
0: Mesmo assim,
1: pois é, mas é aí, forte.
0: Mas
1: aí
0: não, é gostoso. Aí fica melhor, aí fica bem então, melhor.
1: Então, mas com a comida é bom?
0: A gente não provou com a comida, só comemos o nosso.
1: Fiquei curioso agora, vou experimentar.
0: Eu, tá? Só não comemos com peixe. É. Não, na próxima vez que eu for lá, eu faço questão
1: de comer. Só destacando aqui a mensagem do Juan. Ele mandou aqui, ó. Juan, o arroba dele aqui é arroba Juan Horta Suspensa. Ele falou, meu canal é só de hortaliça.
0: Ó, pronto, tá Juan. Aí, vamos acompanhar. Juan,
1: vou tentar te acompanhar aqui então, vou te achar. Eu tô assim, eu tô com hiperfoco em eu já falei aqui, pessoas ribeirinhas do Amazonas. E agora viciei em vídeos, em contas de pessoas que têm plantação de hortaliça. E outra coisa, tem aqui em Minas também, Valuzeiro, as meninas do abacate. Segue elas.
0: É.
1: São duas que plantam, têm plantação de abacate. E aí elas fazem os vídeos da colheita, mostrando a qualidade dos abacates. Eu adoro abacate, adoro guacamole. Você gosta de guacamole?
0: Guacamole.
1: Você gosta de guacamole?
0: Eu como. Não é assim...
1: Minha filha me ensinou a gostar e eu viciei nisso. Você gosta do Dinho? É. Guacamole do Dinho?
0: Olá. É bom
1: demais.
0: Dinho vibrando.
1: Bastante cebola e coentro.
0: Coentro. Aqui, olha só. Lucas Garou Alves. Valu tá certo em relação ao coentro. Sou mineiro, moro em Pernambuco. Tudo tem gosto de coentro. Um atleticano concordando com o Valu.
1: Duas pessoas erradas. Você.
3: Não tem como, coentro. Ô, Helder, tá aí, né, nos acompanhando. Um abraço, viu, Helder? Pra você, coentro, tá me lembrando aqui, coentro, abóbora, não dá,
1: tentei. Abóbora, adoro, abóbora amassada com caldo de feijão, das cará coisas.
3: Cará chinês, infelizmente, não
1: cará,
3: dá.
1: Cará, adoro.
3: É. Oh. Quero mandar um abraço pro Marçal, eu estive lá no domingo, como eu prometi.
1: Feijoada.
3: Eu realmente fiz igual a história da dona Baratinha, viu? Eu pulei dentro do caldeirão de feijoada.
0: Delícia. Gabriel Felício mandou um superchat pra gente. Será que trazer ex-jogador identificado com o clube pra diretoria realmente é o caminho? Será que pra ter resultados diferentes, as coisas não deviam ser feitas de forma diferente? Agir menos na emoção e mais na razão? Eu acho que o Gabriel tá falando aqui a respeito do Sobis, né? Porque foi um nome citado aí nas últimas horas, que o Pedrinho teria conversado com o Sobis. Lembrando, hoje o Sobis faz parte do grupo Globo, tá no Sport TV. Foi um convite do Denilson. É. Denilson convidou o Sobis para trabalhar lá junto no grupo Globo e o Sobis hoje é comentarista e dos bão.
1: Bom.
0: E dos bão.
1: Ele é muito gente boa.
0: Muito bom ouvir o Sobis, muito bom, entende.
1: Você lembra daquele evento da KTO?
0: Ah, sim. Eu joguei no time dele.
1: Você jogou no time dele.
3: Nossa, ele me derrubou. Ele me driblou igual o Messi driblou o Boateng. E eu caí igualzinho o Boateng.
0: É muito diferente.
3: É um absurdo. Né? Eu conto isso com orgulho, tá? Ele estará em Belo Horizonte neste mês. Não para conversar com o Cruzeiro, mas acerca de uma palestra. Obtive uma palestra acerca de futebol. Repito, nada ligado ao Cruzeiro. Isso já estava... Essa informação chegou em mim antes... Da notícia de que o Cruzeiro, eu não sei se foi Itatiaia ou se foi o Tempo, tá? Me perdoem agora quem deu a notícia primeiro, salvo engano, foi o Tempo que eu vi primeiro, mas me perdoem os colegas, às vezes a gente não consegue, tá, gente? Não é maldade, não. Deixa eu explicar pra vocês como é que é a minha vida. Eu tenho notificação ativada em vários perfis, no Twitter e no Instagram, então às vezes chegam as duas notificações. Se embolam. Às vezes o que passa no meu feed primeiro é o que eu vejo. Às vezes eu procuro olhar o horário, a data, para não fazer injustiça, então só nesse sentido. O Sobis vai estar em Belo Horizonte, ele já estaria, não tem nada a ver hoje com relação a essa notícia que saiu do convite do Cruzeiro para que ele faça parte do staff ali profissional do clube.
2: Mas eu gosto do nome, tá?
0: Não, eu gosto.
2: Eu acho que seria um nome interessante.
0: Eu gosto por tudo que ele estudou, por tudo que ele se envolveu no pós-fim de carreira, né? No último jogo dele, foi contra o Náutico.
2: Sim.
0: O jogo que foi a despedida do Fábio também. As pessoas não sabiam, mas fez a despedida pro Sobis
2: e acabou o Fábio,
0: sendo do Fábio. E acabou também. Sendo do Fábio também. Tem essa curiosidade aí, só um parênteses. Mas, feeling, tá? Eu acho que no momento ele não sai.
2: Também
0: é só uma até coisa
2: pelo
0: minha.
2: Pelo que o Sobis gosta assim. Hoje, pelo que ele quer hoje, pelo que ele busca hoje.
0: E ele tá curtindo. Ele tá curtindo. Ele tá curtindo. O
3: Sobis é um dos poucos jogadores roqueiros, né? Gostam de rock, assim, do mundo do futebol. Ex-jogadores.
0: Ex-jogadores.
2: Então, assim, eu gosto do nome, tá?
0: Também
2: eu
0: gosto.
2: Acho que seria interessante pro Cruzeiro, mas eu também acho que hoje ele vai acabar querendo ficar como comentarista.
3: É uma figura. Só para fazer um parênteses, eu nem tenho contato com o Sobis, tive contato às vezes à beira de campo e nesse jogo que a gente participou. Extremamente educado, né? Extremamente educado, agradável, assim. É uma figura realmente que deve ser bom falar a respeito de futebol com ele, viu? Até pela maneira que ele fala de futebol, muito claro, assim.
0: Isso aqui é uma curiosidade da época que eu trabalhava no Cruzeiro, no Atlético, trabalhava cobrindo treinamentos, né?
3: O Sobis jogou muito mais do que falado.
0: Era uma época que a gente batia papo, né, com os caras, né? O Thiago também viveu essa época, o Everton também. O Valu também, no América, né, Valu? Você viveu esse período. O Sobis não gostava de falar sobre futebol. Ele gostava de falar sobre música. Eu chegava e encostava assim. Aí ele pegava e perguntava, e o show? Eu disse, vou tentar ir no show do Paul McCartney. Que era o Paul McCartney tocar aqui em Belo Horizonte. Ele, vou dar um jeito aí pra ir nesse show. Ah, o show do fulano. Ah, o Ozzy vai tocar aqui. Ah, foi a época do Ozzy e do Black Sabbath.
2: Eu conversei algumas vezes com o Sobis, nesse período que eu era setorista pelo Lance ou pelo UOL. Agora não lembro, um dos dois. Acho que era pelo UOL. O Sobis chega em 2016, 15?
3: 16.
2: Então eu tava no UOL já. E aí, cara, eu tive muito contato ali com o Sobis. E, velho, ele é muito agradável. É o que o Valu falou, cara. É um sujeito super simpático. Ele não faz questão nenhuma
0: E foi com a gente no jogo mesmo que a gente fez, com a Cateola no Mineirão.
2: Sim, exato. Ali é demais.
3: Que ali foi o contato.
2: Ali é um contato diferente, sim, né?
0: Sim. Isso, vestiário, ele zoando vestiário.
3: Mas a gente tava no mesmo time, não tava?
2: Tava, a gente tava. Não, você tava no meu time, não. Você tava no meu time, tava no time do HG.
0: Ah, é? Ah, é. Foi isso.
2: Nós dois estávamos no time do Daniel Carvalho.
0: Isso, você estava no Daniel Carvalho e o Sobis partiu para cima de você.
2: Até para critério de exemplo, isso. O Daniel Carvalho, não estou dizendo que o Daniel Carvalho é chato, é mal educado, é arrogante, qualquer coisa do gênero. Estou dizendo que ele não foi tão simpático quanto o Sobis foi.
0: Ele é mais tímido.
3: O Sobis estava falando dentro do campo, ele time deles perdendo, pô, a zaga das seis não facilita, hein? Tem que facilitar lá. Minha zaga, tudo que vai lá, toma gol. Ele tava conectando o time dele.
2: Não, assim, super agradável, cara. Foi super agradável. Por isso que eu acho, não só por isso, mas eu acho também pelo conhecimento que ele tem de futebol, pela facilidade que ele tem de lidar no dia a dia, pela facilidade de lidar com o boleiro, eu gostaria de ver o Sobis aqui. Acho que seria uma boa contratação.
0: Seria uma baita
3: contratação. Mas eu acho que tem que ver o contexto, assim. Ah, não, o perfil do Sobis é bom, tá? Mas o Sobis... Entenda, não tem a ver com a figura. Você entende?
1: O que ele vai fazer? Vai ter autonomia? Até onde ele vai agir?
3: Você não pode ter um pedaço de clube para muita gente puxar, cara. Assim, tem que ter uma função. Não é só ter o nome da figura. Não sei se eu tô me fazendo entender. Ah, ele é ótimo. Seria ótimo o Sobis, o Fabrício, né? Outro seria... Mas tem função? Vai, de fato, desempenhar o quê? Eu penso muito nesse tipo de situação, tá? De não ter gente demais e alguma ponta do organograma ficar meio à deriva, assim. O Cruzeiro já viveu, não essa gestão, tá? O Cruzeiro já viveu muitos períodos, assim. Gente demais, trabalhando. E aí? Muita gente acaba tendo a função esvaziada. E por isso eu não estou dizendo que não caiba. É, se for repassar, se for passar igual, já vai o Cruzeiro.
0: Mas o Cruzeiro vai refazer o organograma. O organograma vai mudar.
3: Já está mexido com a chegada do Paulinho. E quando eu digo já está mexido, não indique que vá sair alguém, que ninguém vá sair, já está mexido. Se dentro dessa transformação foi pensado um cargo para o Sobs, beleza. É um nome que eu particularmente acho bom, não pelo nome. Ele também tem esse preparo. Mas o que eu disse é que é simplesmente ir inflando, digamos assim, um departamento de futebol e funções, às vezes, sendo criadas, mas muito próximas umas às outras.
0: Aqui, o Gabriel mandou aqui um novo superchat para completar ainda o argumento dele, a colocação dele, que foi muito bem colocada sobre o Sobs. Mas a ideia não é elevar o nível para Flamengo e Palmeiras? Lá as coisas são feitas dessa forma? Eu acredito que não. Então vamos querer mesmos resultados por caminhos diferentes, mas eu acho que lá no Palmeiras e no Flamengo tem a questão financeira. Que eu não acho que é por causa do organograma do Palmeiras e do Flamengo que existe esse sucesso.
2: Mas
0: pelo menos uma visão
2: eu não acho que é só o dinheiro, não. O Palmeiras até pouco tempo teve o Edu Dracena numa função semelhante. E ganhava títulos, tá? O Palmeiras ganhou 16.
0: Sim, mas 18, aí saiu o Dracena, colocou outro jogador?
2: Não me lembro. Mas o Flamengo, não sei se ainda tá lá, mas até pouco tempo o Juan era uma figura assim nos bastidores do Flamengo.
0: Mas o Juan é braço de comissão, e foi braço de comissão do Felipe Luiz. Ele era braço de comissão. Ele não era.
2: Eu não sei se ele tava.
0: Ele era braço de comissão. Eu não era dirigente.
2: Dirigente.
0: Ele era braço de comissão. Ele era o braço direito do Felipe. Eu vou dar uma olhada.
2: Chega aqui também.
0: Não, podem continuar debate que o Gabriel levantou, porque ele fazendo esse paralelo de ideias que o Cruzeiro está tendo para fazer uma construção de organização e a ideia que Flamengo e Palmeiras têm.
2: O Juan chegou a atuar no Flamengo de 19 a 24.
0: Como
2: gerente técnico. Ele era esse cara do Flamengo até 2024. Aí ele foi pra seleção. Tá na seleção hoje.
0: Seleção.
2: É.
0: Mas ele foi braço do Felipe, não foi não?
2: Não sei.
0: Foi 20... Não, 20... o Felipe não saiu em 25.
2: Não sei mesmo. Mas enfim, assim, e cara, mesmo que não fosse isso, fosse um braço do Felipe, mas qual o problema de ter um ex-boleiro pra fazer uma função como essa? Desde que seja um cara que tenha preparação, tenha estudo, saiba lidar com isso.
0: Eu também não vejo problema.
2: Eu não vejo problema algum,
0: mas cara. Eu não gosto de fazer a comparação Flamengo e Palmeiras. Porque hoje os dois esbanjam dinheiro.
2: Mas quando ele traz o Flamengo teve essa figura.
3: Mas não é essa figura que vai fazer as coisas.
0: Mas eu não vejo erro.
3: Criam, às vezes, trazendo Sobs.
0: Mas para aí.
3: Mas tem erro.
0: Trazendo Sobs, o Paulinho.
2: Mas é um problema?
3: Não vejo problema. Bom, eu vou problematizar então.
0: Beleza.
3: O problema, para mim, eu falei, mas vou repassar novamente aqui, é um departamento de futebol inflado demais.
0: Entendi.
3: Com, às vezes, não é o caso do Cruzeiro, que vai mudar, o organograma do Cruzeiro irá mudar. Isso é fato. Com a chegada do Paulinho, vai ser mexido, vai ser criada uma cadeira que até então não existia. Ou alguma cadeira vai ser esvaziada. O problema para mim é, você ocupa uma função no departamento de futebol, eu ocupo uma e o Elton ocupa a outra, o HG outra, que são muito próximas. É uma superpopulação, às vezes, de funcionários dentro de um setor, às vezes um faria a função que dois e meio fazem. Concordo. É só isso.
0: Concordo.
3: Se tudo for levantado em base de estudos, as funções... Cara, departamento de futebol pode ter 50 funcionários. Desde que, eu não estou falando só a respeito do Cruzeiro, eu penso isso a respeito de qualquer clube. Todo mundo, a coisa igual um reloginho, igual uma linha de produção. Eu chego aqui, o meu trabalho, ele chega a um determinado ponto, eu passo para o Elton, que passa para a Duda, que passa para todos. É só isso. Eu não acho que seja colocar nomes. Tá, ok. Os nomes e o preparo. E as funções.
2: Não, mas aí, okay. Mas aí, então, aí eu acho que
3: o Cruzeiro deveria
2: talvez pensar numa mudança até demitindo alguns nomes. Hoje eu sei que não sairão nomes. Por exemplo, sim, o Spindle fica, o Joaquim Pinto fica, mesmo com a chegada do Paulinho.
3: Eu não acho que vá sair nomes nem o ano que vem.
2: Mas então, aí, se vem o Sobs, você tem que parar
3: e
2: pensar numa possibilidade de sair.
0: Então, porque a pirâmide do Cruzeiro está aumentando. Porque antes a gente trabalhava assim, Pedro Lourenço, Pedro Júnior,
2: Joaquim
0: Pinto, Spindle.
2: Eu acho que o Joaquim Espino...
0: Não, beleza, eu tô só
2: organogramo.
0: Tá, então, mas deu pra entender. Pedro pai, Pedro Lourenço, filho. Pedro filho, Pedro Júnior,
2: Joaquim
0: Pinto, Espino. Bruno Como Espino. Vai ficar o organograma com a... já tem o Paulinho. E uma possível chegada do Sobs, que é o que a gente está debatendo aqui, que não existe nada ainda definido, o Pedrinho vai conversar com o Sobs, beleza. Então, em negociação. Então, existem conversas. Essa
2: informação?
0: Eu não diria. Foi Itatiaia e o...
2: Itatiaia.
0: Não, eu vi na Itatiaia também. O Valu levantou aqui do tempo e eu vi...
2: Não, é que o tempo traz que ele viria... O Sobs viria para fazer uma palestra, não é, Valu? Foi isso? É.
3: Não, essa notícia eu tive por fora.
0: Por fora. Beleza.
1: É porque aí,
0: como que fica a pirâmide? É isso que eu queria entender. Porque você tá entendendo? Que é isso que o Valu tá falando. Às vezes infla. E como que é direcionado os trabalhos?
3: Eu não vejo problema.
0: Pode
3: ter 50, 100 pessoas
0: no departamento. Mas se funcionar.
3: Não.
0: E todo mundo trabalhando.
3: Com função.
0: Isso, com função.
3: Eu não vejo problema.
0: Porque às vezes infla e não tem função.
1: Acho que teremos mudança, sim, no organograma. O Paulinho vai ser o homem forte do futebol do Cruzeiro, mas vai cuidar além do futebol.
0: Abaixo do Pedro Júnior
1: vai ser ele, vai cuidar além do futebol.
0: Tá.
1: Vai ser um... Meio que um... O exemplo que eu dei ontem é meio que um Rodrigo Caetano do Cruzeiro.
3: Ele mesmo volta a ser o Alexandre Matos, que quando o Alexandre Matos sai, esvazia esse...
1: Mas ele ficar lá acima do Spindle... Sinceramente, eu acho que de certa forma o Spindle...
0: Qual que é o pega cargo? A
1: serventia dele.
0: Qual que é o cargo do Spindle? O nome?
1: Não sei.
2: Diretor Executivo de Futebol.
0: Diretor Executivo de Futebol. O Paulinho já foi anunciado o que ele vai ser?
1: Não.
0: Ainda não. A coletiva ainda vai ser amanhã?
3: Não,
1: tá marcado. Ele chega dia 19 a Belo Horizonte.
0: Ah, o anúncio foi feito ontem, mas ele chega só dia 19. Ele chega
1: dia 19.
0: Entendi.
1: Ele
0: vai pegar uma série.
1: E aí, ainda falta definir. Quer dizer, o que ele vai fazer no clube já está definido, mas já.
2: Mas falta anunciar para
1: eles
2: gente,
1: vão né? dar.
2: Explicar pra gente.
1: A patente dele dentro do clube é que eu acho que ainda vai.
0: Porque o cargo do Spindle é um cargo grande. É um cargo de responsabilidade.
1: E um detalhe, tá? Ele, Paulinho, sabe de nada sobre Sobs, não. Conversei com uma pessoa ligada ao Paulinho aqui e falou: cara.
2: Cara agradável, aliás.
1: Não ouviu falar. Uma pessoa ligada ao Paulinho.
0: Porque teoricamente teria que passar pelo Paulinho.
1: É isso que eu tô achando estranho.
2: Ele chega ao Cruzeiro pra se tornar um homem forte do futebol. E ele não é consultado sobre o Sobs. Não faria sentido.
0: Vinda do
1: informação que eu não faria sentido. Que ele não recebeu nada.
2: Nem faria sentido.
1: Sobre o nome do Sobs e tal, enfim.
0: Aqui, posso puxar mais uma conversa aqui? Célio Ribeiro. Vocês já perceberam o tamanho do prejuízo do Galo com atacantes? Cassierra e Júnior Santos. Duas bombas difíceis de resolver. É o Célio Ribeiro de Governador Valadares. E o oficial, o 2302...
1: Informação.
0: Tá, mandou um superchat aqui pra gente, $4.99. Como hoje é dia de assuntos aleatórios, eu concordo com você, o Galo se tornou o maior clube entre os outros como mandante no Campeonato Brasileiro. Esse time é enorme mesmo. Ontem a gente falou sobre isso, sobre o número de jogos que o Atlético vem acumulando como mandante, e sobre o Júnior Santos e o Cassierra. Eu acho que isso aí vale um grande debate.
1: Informação que eu acabei de receber.
0: Informação, Rogerinho.
1: Informação que acabei de receber, não teve nada de negociação com o Sobs não vem para o Cruzeiro, não teve nenhum acerto, isso aconteceu
0: não teve há, nenhuma
1: muito
0: conversa.
1: Tempo, há muito tempo, lá atrás, quando o Cruzeiro pensou em fazer alguma movimentação e tal, mas não tem nada.
0: Então pronto, e o Sobs está realmente, gente, é informação, ele está muito feliz no momento.
1: Ontem eu conversei com uma pessoa, e curioso, né, que eu não sabia nem quem tinha dado essa informação. Eu conversei com uma pessoa que trabalha com o Sobs. Vocês devem imaginar quem é que trabalhou comigo.
0: Eu falei dele hoje.
1: E falou que o time tá muito feliz ali.
0: Muito. Cara. Não, ele demonstra isso.
1: E assim, até porque a casa tem dado muita liberdade para eles fazerem, criar as coisas e tal. Então, a informação que eu acabei de receber é que tem uma do Sobs aí.
0: Não, o entrosamento dele com a equipe do programa muito tá muito
1: bem,
0: boa.
1: Muito bem.
0: Muito boa.
1: Ele e o Denilson são grandes amigos. É. O Denilson é um cara de fácil acesso e fácil convívio.
2: Eles jogaram juntos
0: e no Betis? E o malucão do...
1: O Sgabi é um moleque muito bonzinho.
2: O Denilson e ele jogaram juntos no Betis?
0: Não vou lembrar, Thiago. E também tá aqui doidão lá do Palmeiras, como é que chama? Felipe Melo. Não, o entrosamento dos três no programa é muito bom.
3: Só, assim, eu tinha uma primeira impressão de que alguma cadeira poderia estar ameaçada com a chegada do Paulinho, em especial a cadeira ocupada hoje pelo Bruno Spindel. Eu não tenho mais essa impressão, tá?
0: Tô com valor.
3: Eu não tenho mais essa impressão, e aí não é informação, é só feeling mesmo, de que o Cruzeiro vai se realocar com os que já tem aqui e o Paulinho vai chegar, repito, né? A grande verdade é que depois da saída do Alexandre Matos, lembrando ainda, lá atrás, lá em abril de 24, quando o Matos chega um tempo depois, ele monta aquela espinha dorsal, só pra gente ver. Isso aí é só uma linha do tempo das mudanças no departamento de futebol do Cruzeiro na gestão Pedro Lourenço, ponto. Quando o Matos chega, ele traz Pelaipe e Dracena. Com o tempo, o Dracena é o primeiro a sair, por uma questão, à época foi alegado questões pessoais, talvez vocês tenham algum outro tipo de informação. Mais um tempo, o próprio Matos sai antes do Pelaipe, a gente tem que lembrar, o Matos sai em meados de 25 e ao final de 25 o Pelaipe vai embora. Então dissolveu-se, né? E nunca foi colocado um novo CEO. O Pedro Júnior assume essa função. E no início de 26 traz o Spindel. Quer dizer, então é um novo organograma mais ou menos, né? Porque na minha cabeça o Paulinho vem para ser o que era o Alexandre Matos no começo da gestão Pedro Lourenço.
1: Basicamente,
3: mas vamos ouvir até já deixar de pronto aqui. Acho que quando o Paulinho for apresentado, eu pretendo estar lá presente. Acho que é um dia importante para a gente tentar ali fazer uma perguntinha que
1: seja
3: elucidante para a nossa audiência e para o torcedor do Cruzeiro.
1: Mais importante que qualquer coisa, a sua presença no ambiente.
3: Muito obrigado.
1: Obrigado, candidato.
3: Talvez até confusa, mas real e intensa, né?
1: Como
3: diria o Mano Brown, para os parceiros, tem oferecer minha presença. Talvez até confusa, mas real e intensa. Meu melhor Marvin Gaye, sabadão na marginal. O que será, será. É nós. Vamos até o final.
1: É tudo nosso e nada deles. Ah,
3: vou começar a dançar igual o cara.
1: E depois de nós, é nós de novo.
3: Você já viu o cara no casamento dançando?
1: O preto.
0: Nós estamos juntos. Aqui, informação. Jogo entre Índia e Uruguai está paralisado por causa de condições climáticas. Muita tempestade lá na Índia. E acreditem, o Uruguai deu conta de tomar um gol desse time amador da Índia. Tá 1-1.
2: O Uruguai acabou, né?
0: Gente, nem tinha que voltar para casa.
1: É.
0: 1-1. Eu espero que fique uns 8-1 aqui.
1: Ô, gente, esse mesmo jogo. Esse não, mesmo. Esse,
0: paralisou com 30
1: não,
0: minutos.
1: Não é esse mesmo Uruguai. Obviamente que não é o mesmo Uruguai. Mas nas eliminatórias, nós tomamos uma roda no turno.
2: Eu acho que nós somos eliminados.
1: Mas nós tomamos uma roda
2: na Copa América
0: de 20. Foi nos pênaltis.
3: 2-0 lá, né?
0: Foi nos pênaltis.
3: Eu lembro.
2: Desculpa, Eltinho.
1: Sabe por que eu nunca vou esquecer esse jogo?
0: Não, mas o pior pra mim é nas eliminatórias, que perdeu.
1: Cara, era o Diniz ou Dorival, Guilherme? 2-0 pro Uruguai no turno das eliminatórias. Dorival?
3: Nossa, uma roda.
1: Uma roda.
3: Foi?
1: Sabe por que eu nunca vou esquecer desse jogo? Eu sempre cito esse jogo. Porque o que eu xinguei o Casimiro lá de casa. Sou esse desgraçado desse preguiçoso. Cara, era o Diniz? O Casimiro andou em campo contra o Uruguai. Nós tomamos uma roda.
3: Roda?
1: Uma roda do Uruguai. A base dessa seleção uruguaia, Cipá. É essa mesmo que tá tomando um azedo da Índia.
2: O HG,
1: não sei, tal, tô chutando.
2: Eu acho pior ainda, porque assim, perdendo as eliminatórias, pós-copa, recomeço, pá, aquela história toda é beleza. Vai, acontece. Agora, ser eliminado pro Uruguai, num jogo de mata-mata, um Uruguai que não consegue... O Uruguai não classificou, né, na Copa. Num grupo acessível, inclusive. Ele perde na fase de grupos.
1: É verdade. Né?
2: Ele fica numa seleção, numa Copa de 48 seleções, uma rodada a mais de mata-mata, o Uruguai não se classificou. E a gente foi eliminado para esse Uruguai na Copa América de 2024. E, cara, pô, desculpa, você não fazia nenhum gol nesse time do Uruguai. Não fazia nenhum gol nesse time do Uruguai. É vergonhoso, é vexatório.
0: Aqui o Lucas Garro Alves mandou um superchat pra gente ainda falando a respeito daquela questão que a gente... Que alguém mandou aqui pra gente falando a respeito... Foi o Célio falando a respeito do prejuízo financeiro do Atlético envolvendo Cacierra e Júnior Santos. Aí ele completa. Não trouxeram o Rodrigo Muniz na época, porque era 8 milhões e acharam caro. Gastaram mais de 15 milhões de euros com o Cacierra e Júnior Santos.
3: E o Rodrigo Muniz é bom pra cacete.
0: É muito bom.
3: Mandar um abraço, mandei um abraço pro Helder, que tá nos acompanhando. Aí tem que mandar um abraço pro primo. O primo do Helder, o Edgar. Grande amigo também. Grande jogador de Winning Eleven 4. Faz tempo que não joga, né, Edgar? Se jogar, vai apanhar feito criança.
2: Tem um site argentino que tá espelhando o Win Eleven no computador. Você entra com o seu. Você entra com. No, na URL e automaticamente já abre o jogo do Win Eleven. Aí você começa a jogar.
3: Mas isso pra quem tem Play 5, né?
2: Não, no computador. Você entra no computador. Você tá com o computador?
3: Você
2: entra com o site e vai jogar.
1: Oi, Elton, você leu todos? Desculpa.
0: Superchats? O Superchat, sim.
1: Você leu todos? Do 2302 você leu?
0: Vim ler.
1: O Célio Ribeiro não disse nada.
0: O Célio Ribeiro foi para ler a mensagem que ele mandou acima. Ele mandou Vocês já perceberam, e aí eu li.
1: E o Lucas Garota, Garu. Li. Lucas Garu.
3: Garoupa é um peixe, Garoupa, né?
1: É um peixe.
0: E sim.
1: E o Garu é o Garu.
0: Aqui, eu vou ler dois temas aqui que são polêmicos.
1: Desenho animado.
0: Polêmicos. O primeiro é o G4 Vídeo. Mandou aqui. HG, você é fã de maionese. Já experimentou a de sabor bacon em churrasco? Experimente, duvido que você não vai gostar.
1: G4, eu não experimentei não, mas já que você deu a ideia, mais tarde eu vou ter que passar no supermercado, eu já vou levar.
0: Tem, e leva de ketchup também, ketchup sabor bacon também, tem é misturado.
1: E o ketchup de goiabada?
0: Tem o ketchup, depois também de...
2: Eu gosto de barbecue de goiabada.
0: Como chama? Pickles. É, ketchup com pickles, já vem tudo pronto também.
2: Eu também gosto.
0: Luiz Cold mandou um polêmica aqui. Polêmica, seu Gerinho. Esse Spindle é 10 vezes pior que o Brax. Tá nervoso, Luiz? Luiz deve ser cruzeirense.
1: Luiz,
0: calma.
1: Cold é frio?
2: É.
1: Fica frio. Bem frio, fica frio aí, Luiz, mas frio. Eu acho que você não tem razão.
3: Os Stones têm uma música muito boa, She's So Cold. Muito boa. Dos Rolling Stones. Como diria o saudoso Dolabella. Os Rolling Stones. Lembra? Programa de música da Rede Minas.
0: Lembro.
3: Costas dos Delírio Baby.
0: Era bom, hein?
1: Não lembro.
3: Era bom. Porque eles falam Bela, era louco demais.
0: Não lembro. Bom demais. Você vê a imagem dele, você vai lembrar.
3: É. O Saulo Laranjeira, inclusive... Tem um personagem
0: inspirado
3: no Fala Bela.
1: Ah, que é aquele roqueiro maluco.
3: É, inspirado. Eu sou doido no que
1: isso. Adoro o Saulo
3: Laranjeira. Eu já fui em show do Saulo Laranjeira. Cara, eu consegui assistir, eu não vou tomar muito tempo não, porque como diria o saudoso Enéas, o programa já está acabando e só tem alguns segundos. Mas eu consegui assistir um programa, o Arrumação do Saulo. Um dia que foi o Rolando Boldrin, saudoso também. Eu assisti isso no teatro. Cara, que coisa boa, viu? Poxa. Aí, ó.
4: Costas do delírio, baby.
3: Aí, ó.
4: Rock and roll é pra quem merece. Costas do delírio, baby.
0: Cara, não lembro. Leandro Falabella, da Rede Minas.
1: Não lembro. Monstro. Não lembro. Não lembro mesmo.
0: Opa,
1: me ajuda aí, me ajuda aí. Bom, sobre ainda uma provável Argentina para logo mais, de Dibu Martínez, Molina, Romero Tamedi, Tagliafico, Depou, Enzo Fernandes e Lo Celso, Messi, Lautaro Martínez e Julián Álvarez.
0: Boazinha essa seleção.
1: Boazinha a seleção,
0: boazinha.
1: Viu, cara?
0: Opa, cacete.
1: Boazinha a seleção. Tô curioso para ver essa seleção brasileira atual contra a Argentina sem
0: melhor
1: o Messi.
0: Não. Eu espero que a gente hoje tenha a oportunidade de ver o Nico Paz jogando ao lado do Messi.
2: Né?
0: Jogando do lado do Messi.
2: Moleque é muito bom.
0: E não sei se vai ter essa possibilidade, né? Porque acaba os dois ali se aproximando.
2: Tem como tirar os dois? Aposentar os dois?
0: O Nick é muito novo, né? 22 anos, né?
2: O Real tem opção de recompra lá.
0: Ele é do Real e foi emprestado ao Como.
2: Na verdade, ele foi vendido.
0: O Como exerceu.
2: Então, ele foi vendido ao Como.
0: Então, porque exerceu
2: o
0: direito,
2: né? O Real fez a venda pro Como, igual o Real fez a venda do Casimiro pro Porto. O Real tem opção de recompra. Então, se ele começar a se destacar e o Real quiser, ele paga um valor já estabelecido para comprar ele no jogador
3: de futebol hoje. Proposta da Europa. Tem o Como, tem o Real Madrid, o Barcelona, o United. Eu? morar na Sardenha, ganhar em dia, time de baixa pressão, mas...
0: Irmão, como?
3: Não tem como, né? Não tem como ter dúvida. Ó.
0: A vida que do Kaique isso? Tá maravilhosa.
1: Nada
0: né?
1: mal. O
0: menino tá voando.
1: Nada
0: mal. Só espichando, meu irmão.
1: É, eu tava até conversando com um amigo um dia desses, e ele me disse, HG, se você hoje ganhasse muita grana e tal, você continuaria trabalhando? Eu falei, cara, não sei se eu continuaria trabalhando, eu manteria o meu negócio, mas talvez passando um pouco por lá. O que você faria? Eu falei, cara, a primeira coisa que eu ia fazer, viajar, que eu adoro, embora já faz tempo que eu não faça, mas eu ia pra roça. Eu ia plantar hortaliça, criar uns gadinhos, encher de cachorro, mas pegar onde? Cachorro de rua, ter um espaço amplo pra adotar os cachorros de rua.
3: Você gosta de tocar gado?
1: É.
3: Não ri, não.
1: O cheiro.
3: Não faz...
1: O cheiro da roça.
3: Mas cheiro da roça. Você mora
0: cheiro de terra, molhado.
1: Eu tenho vontade, eu seguramente moraria.

0: Você agora. Compraria uma roça que tem um morro, filhinho? Pra poder subir um monte de chapéu?
1: Aqui só uma ajuda às cartas aqui, que eu não lembro mesmo, e o Júlio Fernandes, primo do Thiago Fernandes, mandou uma mensagem. Spindel veio para um cargo que nunca fez no Flamengo. Esse papel dele no Cruzeiro hoje era do Marcos Braz. Era assim? Era isso?
2: Era. É? Era. É. O Marcos era o vice-presidente de futebol, mas era basicamente um diretor executivo no Flamengo.
1: E o Spindel?
2: Ele talvez fosse um gerente de futebol, sim, mais
1: vestiário. Mais próximo de vestiário. É. Ah, entendi. Então, beleza. É isso.
3: Mas o ambiente de roça me atrai. O ambiente de roça. Eu gosto. Resenha
1: hoje foi boa,
3: do mato. Foi boa, produtiva. Boa,
1: produtiva.
2: Amanhã tem jogo, a gente já pode projetar jogo.
3: Não, amanhã. Não,
1: mas resenha hoje
2: não, boa. Não, eu falo amanhã. Tô falando sobre amanhã.
1: Amanhã a resenha
3: hoje,
1: ruim.
3: Hoje falamos do Messi.
4: Como seria a Joana, amanhã talvez.
3: Amanhã talvez, só mais uma vez. Ó, na época da rádio tocava talvez. Joana, tocava Adriana. Só difícil é viver sem teu amor. Eu era tão feliz junto contigo. Rosana, o amor e o poder. Você lembra?
1: Tocava a Kátia.
3: Kátia cega.
1: Oh,
3: é que era a música mesmo?
1: Kátia.
3: É que era a música mesmo?
1: Era boa a música dela, mas tocava Kátia, eu lembro.
4: Todo dia ao amanhecer, ele vai tentar te esquecer. Não está sendo fácil.
3: É boa essa.
4: Não está sendo fácil. Kátia.
3: Giliardi.
4: Aquela não. Vem pra cá, Giliardi.
1: Giliardi é um dos maiores ganhadores do. Qual é a música?
3: Acabou. Giliardi foi inventado pelo Silvio Santos, isso. Cantava nada.
4: Acabou.
3: E fez sucesso.
4: Mais esporte a partir das 6 horas, com um tiro de meta. Um abraço.
3: Tchau.
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0: Meio-dia, um minuto, agora meio-dia e um. Oi, oi, boa tarde pra você que tá ligado junto com a gente aqui na programação da Band News FM. Tá começando mais um Band News no meio do dia.
1: E um.
0: E uns por aqui. Hoje é terça-feira, dia 6 de outubro de 2026. Eu sou a Larissa Biscaia, vou ficar por aqui até as 2 da tarde. Junto comigo, fala Humberto Ferretti. Boa tarde pra você.
2: Ligado na Band News FM, vamos juntos, portanto, até as 2 da tarde, você e eu, quem nos acompanha pelo rádio, pela TV, pela internet, e ele que já fez barulho aqui, você já notou a presença dele no estúdio, ele é pequenininho, 1,96m, às vezes passa despercebido, né, quase não ocupa espaço.
0: A voz é baixinha também, né, não dá pra perceber. Né?
2: Eduardo Eneg.
3: Salve, salve, meio-dia e 2 minutos, começando Band News no meio do dia e 2 minutos. Eu sou o Eduardo Eneg, fico por aqui até as 2 horas da tarde comigo no estúdio, essa dupla incrível que já se apresentou e que você gosta de acompanhar. Começando por ela, Larissa Biscaia, que nos diz uma vez mais.
0: Oi, oi, boa tarde.
3: E ele, Humberto Ferretti, que diz de novo.
2: Bora, meu povo, boa tarde.
3: Boa tarde pra você também, ouvinte querida, telespectador querido, telespectadora querida, você que faz a Band News ser aquilo que ela é ainda sem grito. E você, oi mãe, tô na TV, mãe. Mãe, minha mãe Latife, sabe que é o nome libanês, né? Minha mãe Latife, ela acompanha a nossa principal ouvinte e telespectadora. Ela acompanha a gente aqui todos os dias

0: de vez em quando manda mensagem, dá um puxão de orelha, reclama de alguma coisa, mas reclama desde que era pequenininho, né, mãe? E também gosta da gente, acompanha, e é nossa fã número um. E, bom, gente, olha que curiosidade. Essa campanha prepara para o segundo turno algo muito curioso. Para vencer a eleição, basta que Flávio Bolsonaro repita ou faça o mesmo que Lula fez em 2022. Ou seja, Flávio tem que beber em Lula. E para Lula ganhar, ele precisa se inspirar em Jair Bolsonaro. Olha que inversão. De 22, ainda que tenha perdido, Jair Bolsonaro fez uma série de coisas no segundo turno em 2022. Não foi o suficiente, mas fez aquelas coisas. Foi um dos caminhos e nós vamos falar sobre isso. É campanha, quando o presidente é o candidato, guarda um desafio muito importante. Porque a campanha de um candidato que não é presidente começa no momento em que ele é escolhido candidato. Claro, pelas suas virtudes, claro, pelas suas características, claro, pelo que ele representa no jogo político, é evidente que começa muito antes, mas começa mesmo no momento em que as alianças se estabelecem e ele é indicado candidato. Flávio Bolsonaro foi indicado candidato num pedaço de papel do pai e, quando o nome dele saiu, a esquerda festejou, falou, Flávio Bolsonaro, não é possível, é o melhor adversário para a gente bater. E a direita disse, não é possível, Flávio Bolsonaro, esse é o pior candidato que a gente podia escolher, não tem cabimento, a gente devia escolher o Tarcísio, a gente devia apoiar o Ratinho Júnior. Bom, o Ratinho Júnior não fez o sucessor, Tarcísio deu um banho em São Paulo, mas Flávio Bolsonaro, o adversário ideal para o PT bater, abertas as urnas, primeiro colocado. Já a campanha de um candidato presidente começa no dia em que ele toma posse no mandato que ele quer renovar. Porque ele vai semeando durante o mandato, para colher na campanha. Não adianta chegar na campanha e dizer, e agora eu vou plantar. Não vai plantar. Agora eu vou colher. Teve 4 anos para plantar. No caso do Lula, ele teve muito mais tempo para plantar, porque a obra do Lula começa em 2003, durou 8 anos, inclui os anos Dilma, inclui mais 4 anos agora. Então, é ter uma obra contínua. E é essa obra que é avaliada. Não adianta na campanha querer dizer que fará algo que jamais fez. Pode até dizer, fiz, farei, não fiz tudo que eu pude, mas agora eu farei, errei aqui, mas agora eu vou consertar, pode fazer uma série de coisas, mas é sempre obra contra, no caso do Flávio, promessa. Obra versus promessa, realização versus promessa. Exceção, eleição de 2022, a única em que 2 presidentes disputavam uma eleição. Ah, mas o Fernando Henrique era presidente. Sim, mas o Lula não era. Então, quando o Lula disputou contra o Fernando Henrique e ganhou, o Fernando Henrique era presidente, mas ele nunca tinha sido presidente. Na nossa história, a eleição de 2022, que é a última, colocou frente a frente 2 presidentes, cada qual defendendo a sua obra. Aí é obra versus obra. Raramente é obra versus obra. Em geral, é obra versus promessa. Lula 2002, obra versus promessa. 1989, todos promessa, porque todos os candidatos eram de oposição. 2018, promessa, Jair Bolsonaro versus obra do candidato do PT. Ainda que o Haddad não fosse o Lula, o Haddad representava a herança do Lula, que é o que agora o Lula tenta fazer com Flávio Bolsonaro. Isso aqui é a herança do Jair Bolsonaro. É sempre um jogo de apresentações, as tais narrativas, né? Mas no caso de um incumbente, palavra horrorosa, a obra, a campanha começa no dia em que tomou posse. No caso do Lula, um pouco mais do que isso. E o desafiante chega com promessas. E aí o eleitor faz a seguinte conta: vale a pena renovar o mandato de quem mostrou isso e mais aquilo outro, que a campanha apresenta no primeiro turno, ou vale a pena tentar algo diferente? Ou seja, manter ou mudar? Tirando 1989, a gente teve manter ou mudar sempre. 89 era mudar ou mudar, porque não tinha candidato do governo defendendo nada. Aí, obviamente, o Lula entrou na campanha na expectativa de repetir o que o Fernando Henrique fez em 1998, que é vencer no primeiro turno. Então, apresentam-se as armas todas. Não é que ele guarda, né? Um candidato, mesmo o candidato que tenta entrar, não fica guardando. Não vou falar do pé de meia. Pé de meia só vou falar no segundo turno. Não, eu não vou falar do desenrola. O desenrola eu só vou falar depois. Ah, mas você fez o desenrola. Né? Para, fica quieto, não atrapalha. Não vem com esse negócio, não. Não vamos falar que o desemprego está baixo. Deixa o pessoal falar que está alto e a gente não fala nada. Não tem isso. Você chega no primeiro turno e você solta todas as suas armas. Tá aqui, ó. E o Lula fez isso. O Flávio é o candidato do Trump. Tem interferência internacional. Teve a Covid do Jair Bolsonaro. Você fala tudo. Aí quando abrem as urnas, você saiu em primeiro lugar, você funcionou bem. Você saiu que nem o Zema, não adianta, porque você não tem o que defender, foi um desastre. Então o Lula não é o desastre do Zema, não é o desastre do Caiado, não é o desastre do Renan, nem do Augusto Cury. Ele está no segundo turno, ele está no jogo, mas as armas que ele apresentou não foram suficientes para colocá-lo em primeiro lugar. Então ele tem que fazer o que o Bolsonaro tentou fazer em 22 e não conseguiu, que é, saindo atrás, né, virar. E olha que interessante. O Lula, ele, em 1989, saiu atrás do Collor. 9 milhões de votos. Tirou 5 milhões de votos. Estou falando de diferença, tá? Porque os dois crescem. Mas a diferença entre eles era 9. Ele reduziu 5 milhões, ficou 4. Aí o Serra, em 2002, saiu 19,8 milhões de votos atrás do Lula. Ele tirou 300 mil votos só. Só 300 mil votos. O Alckmin, tadinho, saiu 6,7 milhões de votos atrás do Lula em 2006. Aumentou a diferença em 14,1 milhões de votos. Terminou em 20,8 milhões de votos a diferença. E assim vai. O Bolsonaro saiu 6,2 milhões de votos atrás do Lula. Tirou 4. Ficou 2,1, que é a diferença que a gente tem hoje. Nunca um candidato saiu com uma diferença tão pequena atrás do outro candidato, que é 2,2. Então, quando você olha para a diferença entre os dois, isso mostra que, pela matemática da diferença, analisada a distância, aritmética, né, da capacidade de virar, existe. Porque todos os candidatos, menos o Serra e o Alckmin, todos tiraram alguma coisa. 5 milhões o Lula em 89, 2 milhões e meio o Serra em 2010 na Dilma, 4 milhões e 900 o Aécio na Dilma, 7,2 milhões o Haddad em cima do Bolsonaro. É que a diferença era de 17,9, mas ele tirou 7,2. Então, você fala assim, vamos analisar os números, a quantidade de votos que o segundo colocado tirou do primeiro, né? Tirou, diminuiu. Olha, todos eles, ou vários deles, vai, tirando aqueles dois que eu citei, tiraram muito mais do que 2 milhões de votos. Na média, sem o Alckmin, 4 milhões de votos. Bom, o Lula tem 2,2, dá. Mas pelo histórico dos resultados, não. Histórico dos resultados, não. Nunca aconteceu a virada, você já sabe disso. Os presidentes disputaram o segundo turno 3 vezes, 2 venceram, 1 não venceu. Por coincidência, não por coincidência, a verdade é essa, o que saiu atrás não venceu. O candidato vai ter que mexer. E eu acho que essa que é a questão central do que a gente vai conversar. O que o Lula tem que fazer? O que, que o Flávio tem que fazer, né? O que, que eles vão fazer? De novo, vamos olhar para trás. Um dos caminhos é você falar, não, deixa eu entender uma coisa, deixa eu explicar um negócio aqui. O pessoal não entendeu direito, vamos intensificar a mensagem. Porque agora o pobre coitado do marqueteiro que apanha, né? É, esse marqueteiro é ruim, é o meu governo é extraordinário, esse cara não soube vender, e aí estamos assim, nessa confusão. Então, vamos mexer, intensificar, para ficar usando as mesmas armas, a gente intensifica. O Collor fez isso em 89, ganhou. O Lula, ele estava na linha da mensagem paz e amor, no segundo turno ele levou o Garotinho, ele incorporou o Ciro Gomes, tal, e ele venceu. É, o Bolsonaro, em 18, intensificou o discurso antipetista. Ele dobrou a aposta, mas ele estava na frente. É, o único cara que estava atrás, e é o caso que interessa, de um cara que intensificou o discurso, foi o Alckmin. Ele insistiu na história ética, falou do mensalão, ficou naquele combate, pá, pá, pá. É, o Lula não, o Lula mexeu, o Lula estava na frente e mexeu. Ele mudou a pergunta da eleição. Ele começou a querer comparar os governos. Vocês preferem esse governo que o Alckmin representa, que é o governo da privatização, etc. e tal? Então foi interessante, porque naquela eleição o Alckmin manteve o discurso e o Lula mudou o discurso em primeiro lugar. Aumentou a diferença. Então o primeiro colocado mudou o discurso. Então intensificar, o único caso de alguém que estava atrás intensificou, foi um fracasso, a distância aumentou. Como eu falei, saiu de 6,7 para 20,8 milhões a diferença entre os dois. Eu não estou aqui falando das porcentagens, porque o colégio eleitoral também mudou. Tem um segundo caminho, que é apresentar as mesmas armas, só que de um jeito diferente, apostando que a gente não conseguiu explicar a importância do pé de meia, a importância do desenrola, a importância dos projetos. Vamos intensificar, vamos, aliás, apresentar de um jeito diferente. É... E aí, quando a gente vai olhar os exemplos, só tem exemplo de gente que fez isso e deu certo quando estava em primeiro lugar. O Haddad, em 18, fez isso. Vamos mudar, é um jeito diferente. Então a gente tira o vermelho, tirou o vermelho. Agora nós somos verde e amarelo. O PT fez uma campanha no segundo turno com verde e amarelo. Juntos pelo Brasil do diálogo e do respeito. No primeiro turno, não. Era aguerrido, PT, papapá, vermelho. Cara. Aí depois virou verde e amarelo. Aí foi uma mudança muito brusca, que é o risco de tentar apresentar de um jeito diferente usando as mesmas armas, sua oposição ao Jair Bolsonaro, né? Quer dizer, a gente é diferente do Jair Bolsonaro, tal. Não deu certo. Então, quando você muda demais essa apresentação, essa embalagem, essa moldura, o eleitor olha e fala, que é isso? Olha que legal, ou que é isso? Gostei não. Não deu certo com o Haddad. É, tirou voto do Bolsonaro, tirou diferença, diminuiu a diferença, diminuiu, como eu falei, saiu de 17,9 para 7, para 10,8, mas era muito grande a diferença. Então, é complicado fazer isso. O terceiro caminho é vamos apresentar arma nova, vamos apresentar coisa nova. Gente, coisa nova, vai, música nova, não vamos continuar cantando Conceição. Porque você fica cantando Conceição o tempo inteiro... Primeiro dia, primeira vez você canta no Carnegie Hall, né? Todo mundo fala, olha, Conceição, o Calbi Peixoto tá cantando no Carnegie Hall. No final, você tá cantando no Orlando Orfei, né? Lá em Tupã, porque ninguém mais quer ouvir. Então, vamos apresentar novas armas. Só que para apresentar novas armas, que novas armas que você tem? Você tem que ter novas armas. Então, quando você pega o Aécio em 2014 e não deu certo, ele se apresentou ao lado da Marina Silva, era uma arma nova, ele leu uma carta compromisso junto com a família do Eduardo Campos que tinha morrido, dizendo que incorporou propostas da Marina Silva, por exemplo, defendeu o fim da reeleição, assumiu um compromisso com o fim da reeleição, passou a elogiar o Bolsa Família, e ele reduziu a diferença em 4,9 milhões de votos. Ainda assim, perdeu por 3,5. Percebe? Tem impacto, mas não é o suficiente. Tem impacto, mas não é o suficiente. Agora, quais são as armas novas que tem por aí? Então, o Lula está entre três escolhas. Como eu disse, campanha é para você colher o que você plantou ao longo do seu mandato. E o eleitor faz um cálculo. Ele olha e fala assim, vem cá, como é que esse cidadão pegou o Brasil e como é que ele está me entregando agora? Eu estou com dinheiro no bolso ou não estou? A minha vida melhorou? Essas perguntas eu não faço para o candidato, eu faço para mim. Esse presidente, ele estava nos lugares onde deveria estar ou ele se encastelou? Né? Ele está em sintonia com o que a gente quer, com o que eu quero, com o que eu espero? Ele é coerente? Tem escândalo? Eu gosto dele? Então, são perguntas naturais que o eleitor faz. 2006, por exemplo, e o Lula era presidente, ele foi bem na maior parte das respostas. Como ele pegou o país, como ele estava entregando, se faltava dinheiro ou não, se a vida melhorou, se ele teve presente ou não, se estava sintonizado com a expectativa do povo. Se tinha escândalo aqui, tinha. Tinha mensalão. Mas ele foi bem nas outras respostas. Então, em 2006, foi aquele banho que o Lula deu no Alckmin, não vamos nem repetir aqui. Agora chega 2026, tem mais ministério do que tinha, a gestão fiscal é um problema, o carrinho de supermercado desafia os indicadores, mas temos a menor redução de emprego de todos, mas o dinheiro não está sobrando. Na campanha, o Lula falou do Getúlio Vargas, Getúlio Vargas? Quem é Getúlio Vargas? Por que Getúlio Vargas? Falou do fim da escravidão. Fim da escravidão? Pode funcionar para alguns, mas os números mostram que não funciona de uma forma geral. Né? E tem denúncias. Tem o Lulinha. Tem o INSS, estourou no colo do governo. Tudo bem que o Lula diz, nós desbastamos essa quadrilha. É o que ele diz. Tudo bem que ele diz, eu prendi o Daniel Vorcaro. Ele pode dizer, mas o Daniel Vorcaro não foi para a cadeia por ação do presidente da República. As pessoas olham e falam, mas não foi ele que prendeu. Né? Também não foi ele que desmanchou o esquema do INSS. Foi a Polícia Federal que descobriu o esquema que vigorava desde o governo anterior, né? Vem desde o governo Bolsonaro, mas explodiu no governo Lula em volume. 2023 funcionou, 2024 funcionou, sem ninguém fazer nada. Meados lá, 2025, aí a Polícia Federal desbastou. Então, por 2 anos e meio, a estrutura do governo, indicada pelo Palácio Planalto, não conseguiu desmontar. Então, como é que responde a isso? Não basta dizer, eu prendi. Não basta dizer, eu desmontei, eu prendi o banqueiro, porque o Daniel Vorcaro pagou gente ligada ao Flávio, inclusive o filme Dark Horse, tem diálogos do Flávio pedindo, mas pagou Jacques Wagner, pagou Ricardo Lewandowski, pagou Guido Mantega, que foi quem marcou a audiência com o Lula. Então, tem um monte de gente na volta também. Então, não basta dizer. E isso é um problema. Então, se o Lula resolver intensificar os feitos do governo, que é uma possibilidade, nós vamos ver como é que o marketing vai fazer, tudo que ele anuncia tem um custo embutido. Por exemplo, fizemos um pacto contra o feminicídio, mas só no final do governo, e que pacto é esse que não produziu nada? O número de feminicídios não reduziu. O que de concreto é o pacto contra o feminicídio? É uma frase, é um cartaz atrás do presidente, são palavras ao vento, né? A PEC da segurança, fizemos a PEC da segurança. O que é PEC da segurança? O que mudou na segurança? Então, todo anúncio vem uma pergunta, né? Também tem o pacote, teremos caneta emagrecedora, tem o desenrola 3, tem isso, e as pessoas vão falar, mas o senhor está anunciando mais coisa, mas por que só agora? A pergunta é inevitável na intensificação, então o marketing tem que resolver e tem que enfrentar essa pergunta. A campanha tem que enfrentar essa pergunta. Se ele tentar se apresentar de outro jeito, né? É um desafio também, porque ele vai ter que fazer uma carta ao povo brasileiro, ele vai ter que fazer o Lulinha Paz e Amor, ele vai ter que... Ele tem 20 dias para fazer isso, 19 dias para fazer isso, né? Hoje é dia 6, a eleição é dia 25, daí porque eles estão lá se pegando, se conversando e tal. E se ele apresentar novas armas, quais são as novas armas? A Marina Silva derrotada? O Haddad derrotado? Quem são? Flávio tem o Caiado para apresentar, foi derrotado, mas é alguém que pode dizer eu apoio e hoje vai ser o anúncio. O Zema já anunciou. O Renan falou para é tudo farinha do mesmo saco, vocês votem quem vocês quiserem, estou fora. O Augusto Cury também já disse que não vai apoiar. Tem o Tarcísio, que venceu as eleições, disse, eu vou fazer campanha para o Flávio. Quem vai fazer campanha para o Lula? O Haddad, como eu falei, né? Não, ele tem alguns ativos, que são governadores que o apoiaram, governadores que ele apoiou, onde o PT foi bem. Mas aí o PT já foi bem. Será que o Lula consegue tirar mais votos dos colégios eleitorais que elegeram os governadores do PT, que são poucos governos, Piauí, Ceará e Bahia? Como é que ele vai fazer em Pernambuco, né? De que lado vai ficar a Raquel Lira? Como ela vai se posicionar, sendo que o João Campos é que seria a figura para apoiar o Lula e perdeu a eleição em primeiro turno? No Rio de Janeiro, o Flávio Bolsonaro já teve votos demais. Quem vai ajudar o Lula a tirar votos? Né? O Eduardo Paes, que perdeu em primeiro turno, ou está atrás, né? Depende aí da decisão da justiça. E aí vem o que eu falei no começo. O Flávio pode jogar como Lula, basta que jogue como Lula em 22. E o Lula vai ter que jogar como Bolsonaro. O que, que eu quero dizer com isso? Porque em 22 o Lula entrou na frente na pesquisa, estava 5,2 pontos de vantagem na pesquisa, 6,2 milhões de votos. Aí ele conseguiu levar a Tebet, no caso agora o Flávio, o Caiado. Ele conseguiu um apoio, ainda que tímido, do Ciro Gomes. Teve apoio do Fernando Henrique, pode não representar muita coisa no momento em que aconteceu, porque era 2022. Mas os economistas todos do Plano Real, Pércio Arida, Edmar Baixa, Armínio Fraga, Pedro Malan, todos apoiaram. Acabou tendo uma, não é exatamente uma frente ampla, mas eram movimentos da sociedade organizada ou figuras, referência, que foram para o lado do Lula. Ele podia comparar governos naquele momento. Teve a discussão de defender o Nordeste. Ele fez ataques. Ele saiu da bolha, né? Ele foi ao Flow em 2022, né? Enfim, então se o Flávio Bolsonaro fizer coisas assim, ele não precisa nem usar o Jair Bolsonaro. Ele não precisa, ele já sabe que o DNA dele é Bolsonaro. Ele não precisa. No que falaram que ele era Bolsonaro, a primeira pesquisa já jogou ele lá com 28%, 20 e tantos por cento. Já o Lula tem um desafio complicado, porque o Lula tem que mexer na geografia do voto, que é o que o Bolsonaro tinha que fazer. O Bolsonaro foi atacar o Nordeste, porque no Sudeste ele estava melhor, mas no Nordeste ele estava fraco. Ele pediu desculpa por coisas que tenha dito, de um jeito tímido, mas pediu, tentou, né? Apresentou mais benefícios, mais coisas, reafirmou... Atacou mais o adversário, tinha algum apoio de máquina. Então você vê que se você fizer uma avaliação geral, Flávio tem mais a ganhar se inspirando, olhando a campanha de Lula de 2022, e o Lula tem mais a ganhar olhando o que o Jair Bolsonaro fez em 22, porque o Jair Bolsonaro em 22 tinha um governo a defender. O Lula tem um governo a defender e um governo muito longo a defender, porque já são vários governos que ele tem nas costas e também os da Dilma. Com um adicional, que isso nunca aconteceu, tudo bem que ele é o candidato que está identificado com o sistema, claramente. Mas imaginar que ele paga a conta do Supremo, isso nunca tinha acontecido, nunca. Porque o Supremo nunca foi tema, mas um tema muito lateral. Nessa campanha, o Supremo é personagem central. Quer dizer, tanto que ontem o Lula já deu uma declaração dando uma espinafrada no Supremo. Delicado isso, muito delicado. Então, todo movimento que o candidato faz no segundo turno sempre vai ser comparado com o governo dele, sempre vai ser comparado com a palavra coerência, sempre vai ser comparado com as palavras ligadas à ideia de conquista e sempre vai ser acompanhada da pergunta: por que isso agora? Eu entendo, você quer ganhar, mas por que você não fez isso antes? Antes no mandato, antes no primeiro turno? Por que isso não aconteceu? Então, a dosagem da medida, do remédio, nesse caso é fundamental. Porque senão pode dar um revertério e abrir a boca de jacaré em vez de fechar. É intransponível? Óbvio que não. Se fosse intransponível, Flávio Bolsonaro não ia fazer nada, não ia fazer reunião e tal. E se fosse intransponível, o Lula também não ia ficar fazendo reunião. Não é só o desespero, né? Eu usei a imagem aqui dizendo que nós estamos naquela fase da campanha, disse isso no final do primeiro turno, vale mais agora para o segundo turno, em que o técnico manda o goleiro ir lá para a área, vai lá para a área e tenta cabecear. A campanha do PT está mais nessa linha, né? A campanha do Flávio Bolsonaro, não está, né? Não está. Então, porque está na frente e o outro está atrás. Mas entenda que, do ponto de vista matemático, dá para virar. Do ponto de vista de como produzir essa virada, de onde tirar os votos, aí então a coisa fica muito mais complicada, porque esse mercado do voto tem um número finito de possibilidades. São os votos de um candidato que era contra o Lula, que é o Caiado, um voto de outro candidato que era contra o Lula, que é o Renan, o voto de outro candidato que era contra o Lula, que é o Augusto Cury. Os do Zema, pouco importa para onde vão. Faz a menor diferença. Eles entram numa Kombi e vão para qualquer lugar que dá na mesa. Pega aqueles bonequinhos dos Muppets e vai para casa. Mas perceba que é um desafio e a mão tem que ser muito de cirurgião. Muito, muito. Porque a chance de errar a dose e abrir a boca, como eu falei, do jacaré, é muito grande. Não sei se você concorda ou discorda, mas essa é a opinião que eu tenho sobre o assunto.
1: Agora, meio-dia, 31 minutos, o candidato à presidência pelo PL, Flávio Bolsonaro, concede uma coletiva de imprensa em Brasília, onde está funcionando o QG da campanha. Ele tem recebido o apoio de uma série de autoridades, inclusive do governador de Goiás, Ronaldo Caiado, do governador aqui de São Paulo, Tarcísio de Freitas, e do ex-presidente Michel Temer. A gente faz conexão para ouvir um trecho dessa coletiva.
2: Vai bater a criminalidade de uma forma muito firme. É um governo que vai perseguir de carga tributária, que vai valorizar quem quer empreender nesse país, que vai proteger as mulheres. E assim, eu tenho o único... Eu estou falando isso não apenas para aqueles que não foram votar, mas eu quero também falar para aqueles que foram votar em Flávio Bolsonaro. Neste segundo turno, não deixem de votar de novo. É muito importante que saia de casa, não tenha eleição ganha. A gente tem que se dedicar cada vez mais. Se cada um que votou em mim buscar virar um voto de uma pessoa que está indecisa ou que se absteve de votar, já vai ser uma vitória muito grande para o país, porque as pessoas têm que participar da decisão do rumo que esse país vai tomar. Então, mais uma vez, eu fico aqui de peito aberto, coração aberto, ouvindo as lideranças para trazer as melhores propostas, que parem de pé, sem fazer... né, presepada, sem prometer picanha, como o governo atual prometeu e não entregou. com muita responsabilidade e sabendo, né, que a gente pode construir um Brasil maravilhoso a partir de janeiro de 27. Pessoal, já
1: falei, já falei. Bom, um resumo para você que escutou esse trecho da coletiva do Flávio Bolsonaro. Como eu falei, ele estava no QG da campanha em Brasília, acompanhado inclusive do governador de São Paulo, do Tarcísio de Freitas. Flávio abraçou ali algumas pautas que ele defende ao longo da campanha. Foi perguntado sobre o fim da escala 6x1, que volta à pauta do Senado hoje. Flávio afirmou que a posição dele já foi colocada antes, que ele prefere que cada trabalhador tenha a liberdade, nas palavras dele, de negociar com o próprio empregador. Entre outros destaques, o Flávio Bolsonaro foi questionado sobre a relação com o presidente dos Estados Unidos, com o Donald Trump. Flávio destacou que as eleições aqui no Brasil seguem independentemente dos Estados Unidos, mas fez ali um elogio à postura de Donald Trump. Fora isso, o Flávio Bolsonaro também criticou a interferência do que ele chamou dos ministros do Lula no último debate e afirmou que quer sim debater com o atual presidente Lula nessa disputa pelo segundo turno. Esses são alguns dos destaques da fala do candidato à presidência da República.
3: Já o presidente Lula tem se reunido com aliados em Brasília para definir as regras, as estratégias, perdão, do segundo turno. Ontem, o candidato à reeleição pelo PT disse que vai dedicar mais tempo a entrevistas em emissoras de rádio e também às redes sociais.
0: Ele não temos a...
1: Não.
0: É, você vê, tem a ver com o que a gente estava conversando, né? De um lado, o Flávio Bolsonaro... numa posição muito mais confortável, obviamente o rio caminha para o mar, então as autoridades e as lideranças que davam as costas para o Flávio Bolsonaro, ninguém queria ficar perto do Flávio Bolsonaro no começo, não. Você lembra que os partidos não quiseram apoiar, você lembra que não liberaram ninguém para vice, e foi indo. Agora, olhando os números... os partidos, as lideranças começam a ver que a chance do Flávio é muito maior de ganhar do que a chance do Lula e, naturalmente, alguns, as lideranças começam a se aproximar. No caso do Lula, erra quem pensa que a fatura está resolvida. Não é verdade. Não. Ah, mas a história, eu mesmo já falei 500 vezes aqui, não há uma história de virada. Não há história de virada. Mas também nunca houve, Lula nunca ficou atrás, e ficou em 1989, ele não conseguiu, mas depois que ele virou presidente, ele nunca ficou atrás, a candidata Dilma também não ficou atrás, é a primeira vez que ele está atrás, mas também, a distância é a menor de todas. Um terço da distância que o Bolsonaro tinha dele na eleição de 2022. Um sétimo da distância que separava Haddad de Jair Bolsonaro. Estou falando em milhões de votos. Um quarto da distância que separava Aécio de Dilma. Né? Um sétimo da distância que separava o Serra dele. Então, não é uma distância que diz, olha, acabou, perdemos, não tem mais jogo, etc. E aí eles estão lá discutindo. O desafio, além do número, é falar o quê? Que é o que eu estava dizendo. Falar o quê? Apertar, dar mais uma volta no parafuso? Pode espanar. Pode espanar. Ah, mas eu cultivava soja e agora eu quero dizer que eu vou cultivar milho. Mas por que que você vai mudar? E depois, será que dá tempo de colher o milho se você estava plantando soja? Então, esses desafios não é um desafio de marqueteiro. O marqueteiro, ele oferece na quitanda os legumes e verduras que foram produzidos. Pode dar um lustro na maçã, na cenoura, não sei lá. Pode fazer uma bonita, duas maçãs pelo preço de uma. Pode fazer. Pode empacotar de um jeito diferente, mas tem que ter produto. Tem que ter produto. Esses produtos foram apresentados no primeiro turno e o eleitor falou, ah, legal, não vou dizer que não gostei, mas não gostei tanto assim, não. Tanto que estou gostando mais da promessa do outro. E isso tem que ser levado em conta no cálculo de mudança de estratégia.
1: A mulher condenada por pichar a estátua da justiça em frente à sede do Supremo Tribunal Federal em Brasília deixa a prisão domiciliar. Os detalhes com o Márcio Rocha.
4: A partir de agora, a cabeleireira Débora Rodrigues, a Débora do Batom, vai passar a cumprir pena no regime semiaberto por decisão do ministro Alexandre de Moraes. Ele atendeu ao pedido feito pela Procuradoria-Geral da República, que defendeu que ela já cumpriu os requisitos para a mudança de regime. Débora foi condenada a 14 anos de prisão por ter participado dos atos criminosos do dia 8 de janeiro. Ela está em prisão domiciliar desde março de 2025 e agora vai ter direito a cumprir parte da pena em trabalho externo no período diurno, mas deve retornar ao local da prisão para recolhimento noturno e nos dias de folga. Débora ficou conhecida por ter pichado, usando um batom no dia dos atos criminosos, a estátua A Justiça, que fica em frente à sede do Supremo, na Praça dos Três Poderes, centro de Brasília.
0: Ninguém tem dúvida de que a cabeleireira Débora, tem trabalho para fazer, dificuldade de falar isso, ela tem muito L, né? Tem muito L? Não, só tem um, né? Cabeleireira. Tem muito R, né? Sei lá,
1: palavra é difícil. Cortadora
0: de cabelo. Ninguém discute que ela fez uma coisa errada, certo? Ninguém discute que ela fez uma coisa errada. Eu criei três filhos. Eles fizeram um monte de coisa errada. Mas cada coisa errada tem que ter um tipo de punição. Você pode dar deixar sem jogar videogame, né? Você pode, na outra ponta, 40 anos de cadeia, né? De não jogar videogame é 40 anos de cadeia. A condenação, ela tem que ser proporcional ao erro ou ao crime. Aí ela foi e pichou a Estátua da Liberdade que fica na frente, Estátua da Justiça, que fica na frente do Supremo Tribunal Federal. E aí o Supremo Tribunal Federal, o Alexandre de Moraes e o Supremo reafirmou, entendeu o seguinte: aquele ato, embora ela estivesse do lado de fora do Supremo, fazia parte de uma grande conspiração para derrubar o Estado brasileiro. Ela, essa, a cabeleireira, fazia parte dessa conspiração. Qual é a lógica? Uma quadrilha vai assaltar um banco e deixa uma pessoa que fica do lado de fora enquanto os outros entram armados com fuzis, bombas, etc. E a pessoa fica fora segurando um cigarro apagado. Se a polícia chegar, acende o cigarro. Isso é isso que você vai fazer. Então, pô, eu fui condenado porque eu acendi um cigarro e joguei a bituca no chão? Não. Você fazia parte de uma quadrilha que assaltou um banco. É que a tua missão não era entrar no banco. É isso que foi interpretado como sendo a Débora. A cabeleireira Débora. Não há nenhuma evidência de que ela fazia parte de uma grande conspiração para derrubar o governo. Não há. Mas se entendeu que sim. E ela ficou presa desse jeito. Então, punição, olha, foi lá e realmente ela atacou um, como é que chama? Depredação de patrimônio. A depredação de patrimônio ela pintou com um batom, passaram lá um detergente e limpou. Então, faltou ao Supremo Tribunal Federal ser razoável. As penas têm que ser razoáveis, elas têm que ser justas. Para ser justas, elas precisam ser razoáveis. Não é razoável isso. Aí passa um tempão, você tem uma discussão que envolve o conceito de justiça, fora a discussão ética do Supremo, mas o conceito de justiça do Supremo Tribunal Federal, do que é certo, do que é errado. E aí temos uma eleição, o Senado forma uma maioria que pode empichar o ministro do Supremo Tribunal Federal. Depois do passado primeiro turno, vem um gesto de liberar a cabeleireira da prisão domiciliar.
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0: Agora, meio-dia, mais 44 minutos. Muito boa tarde para você que está ligado, ligada aqui na Band News FM. Eu sou o Dan Abreu e te acompanho até a uma da tarde. Vamos juntos atualizando o cenário local das notícias. Tudo que acontece aqui na capital, em BH e também, claro, em todo o nosso estado, nesta terça-feira, dia 6 de outubro de 2026. E olha só, com quase 20 casos, Minas Gerais é o estado com maior número de ocorrências do novo cadastro de empregadores que submeteram trabalhadores a condições análogas à escravidão, conhecido como lista suja do trabalho escravo. A atualização do documento foi publicada nesta terça-feira pelo governo federal. Segundo o Ministério do Trabalho e Emprego, a atualização de outubro deste ano reúne casos identificados pela inspeção do trabalho entre 2024 e 2026. Na nova lista foram incluídos 82 novos empregadores, que representa uma redução de aproximadamente 51% em relação à atualização anterior. Os registros estão distribuídos por 21 estados. Do total de novos empregadores incluídos, 54 são pessoas físicas e 28 pessoas jurídicas. De acordo com o MTE, os novos casos envolvem 553 trabalhadores e trabalhadoras submetidos a condições análogas à escravidão. Entre as atividades econômicas com maior número de inclusões estão a criação de bovinos para corte, os serviços domésticos, a produção de carvão vegetal, a produção de café e a construção de edifícios. Agora meio-dia e 46 minutos, tem destaque do trânsito.
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0: O Diego Costa é quem tem os detalhes. Fala, Diego, boa tarde.
2: Boa tarde para você também, para o ouvinte Band News FM. Tem alerta agora na região de Contagem, próxima a Ceasa, passagem pelo bairro Kennedy, informação de uma carreta com defeito na Avenida das Américas, no sentido ali da BR-040, inclusive por lá também com vazamento de óleo, segundo a Transcom, que também informou que o reboque já foi acionado. Há impactos principalmente para quem está nas duas direções da Avenida Severino Ballesteros, mas você que vai no caminho para Pampulha encontra uma fila maior. Quem sai de Contagem já encontra congestionamento desde a Via Expressa sentido BH, passando também pela Avenida Helena de Vasconcelos Costa e Trevo da Ceasa. Neste caso, a opção de rota alternativa é pegar o caminho pelo bairro Água Branca, depois Avenida João Gomes Cardoso. 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
12: Lá vem o trem! E no Dia das Crianças, ele traz Milton Nascimento para a garotada. Na segunda-feira, dia 12 de outubro, Belo Horizonte recebe o premiado musical Bituca Milton Nascimento para Crianças. O espetáculo apresenta às novas gerações a trajetória e o universo musical de Milton Nascimento, nosso Bituca, em uma montagem especialmente pensada para o público infantil. Será a sessão única, às 16h, no Grande Teatro Semig Palácio das Artes. A apresentação dura 60 minutos, tem classificação livre, conta com intérprete de Libras. O musical também inaugura o projeto O Trem com Vida, que celebra os 20 anos da Companhia Mineira, O Trem, com uma programação especial dedicada à infância.
13: Olá, ouvintes, aqui é o Pedro Henrique Lopes, ator e autor do espetáculo Bituca, Milton Nascimento para Crianças, e estou passando aqui para convidar vocês para assistir ao nosso premiado musical carioca Bituca, Milton Nascimento para Crianças, que vai estar de volta em BH, em única apresentação no Grande Teatro do Palácio das Artes, no Dia das Crianças. É isso mesmo, o espetáculo é inspirado na vida e na obra de Milton Nascimento, e o público pode reviver clássicos como Coração de Estudante, Travessia, Maria Maria, aquelas todas canções que transportam a gente para o universo de Bituca, atravessado por paisagens, referências de Minas Gerais, pelas rezadeiras, pelos relicários e pelo movimento barroco. Em cena, mais do que um tributo a Milton Nascimento, a gente vai trazer também temas que estão ligados à vida do cantor mineiro e que tocam múltiplas infâncias, como adoção, pertencimento e preconceito racial. A dramaturgia é minha, Pedro Henrique Lopes, a direção é de Diego Moraes e a direção musical é do Guilherme Borges. Corre para garantir o seu ingresso na Simpla ou no site do Palácio das Artes. Então você já sabe, né? No Dia das Crianças, a gente se vê no teatro com Bituca, Milton Nascimento para Crianças, um espetáculo do projeto Grandes Músicos para Pequenos. Eu espero vocês lá, hein?
12: Os ingressos custam R$20 a inteira, R$10 a meia. E você, qual música de Milton Nascimento apresentaria primeiro para uma criança? Programe-se e divirta-se!
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14: Dia 53 minutos, hoje é dia 6 de outubro e quem tem criança em casa já tá sabendo, tá chegando o dia da criança. E aí geralmente nessas semanas, assim, tá chegando o dia da criança, um pouco antes, um pouco depois, as escolas fazem aquelas semanas malucas. E aí tem dia do cabelo maluco, putz, dia da fantasia. Sofre, não, quem fica maluca é a mãe, né? E tem que inventar, o que eu vejo das mães que eu conheço, que são minhas amigas, de fazendo cabelo maluco e tudo mais. Bom, pra valer de você...
15: Brilham, viu? Tem umas...
14: Tem umas que arrasam. Ano passado a gente colocou alguns aqui no ar no Band News no meio do dia de mochila maluca.
15: Sim,
14: lembra de uma criança que o pai fez uma penteadeira pra ela nas costas?
15: Só pra fazer inveja pros outros pais.
14: Só pra fazer, uma competição entre os pais, eu tenho certeza. Mas dito isso, gente, pra você que é nosso ouvinte mirim tá sintonizado, você que tem criança em casa que tá ouvindo a programação da Band News FM, a gente quer fazer uma notícia maluca também. Então eu convido você, nosso ouvinte mirim, para mandar um áudio para cá, assim, um áudio, pega o celular do seu pai, da sua mãe, de quem tá aí perto, e me conta, qual foi a notícia mais maluca que você já ouviu na Band News FM, ou qual que é a notícia maluca que você gostaria de ouvir por aqui? Ano passado, teve criança que tava falando que queria comer pizza em todas as refeições.
16: Apoio.
14: E queria ouvir uma notícia dizendo que virou obrigatório, que tem que comer pizza em todas as refeições.
16: Isso aí.
14: Tá feito o convite, manda sua notícia maluca, a notícia mais maluca que você já ouviu. É o nosso 11-999-592-100.
16: Só pra não deixar passar, porque os ouvintes ouviram o tema e começaram a mandar mensagem. Só uma, por agora, do Felipe de Barueri, na Grande São Paulo. Quem inventou essa semana maluca não tem filho e mandou um monte de risada aqui.
14: Certeza.
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3: Economia é com ela, Juliana Rosa. Ô Juliana, você sabe que a primeira pergunta que eu fiz para a Larissa é quanto tempo a gente ia para conversar, né? Aí você sabe qual foi a resposta que ela deu? É inacreditável o que eu ouvi. Ah. Ela falou, atrasado a gente já tá, né? Então tudo bem. Assim.
4: Que mau humor, né?
3: Eu esperava que ela dissesse assim, nossa, Juliana Rosa, avenida pra ela, pode falar o tempo que for, tá liberado, entendeu? Mas aí ela tá de olho no relógio porque ela queria virar uma.
5: Depois atrasada sou eu.
3: Ó, 12:57.
6: Não vai dar.
3: E ela queria pois virar uma. Agora, não dá, né? Como a gente tem muito o que conversar, então, Juliana, me conta uma coisa. Quando você resolveu ser jornalista... Não, desculpa, aí também não é justo. Aí nós vamos criar uma ruptura aqui, né? Cisão aqui, não faz sentido. Juliana, você que está de olho na movimentação do mercado, falou sobre isso ontem, e continua a haver um movimento importante, né? Em função desse segundo turno e a forma como ele está sendo... Né, como é que os números apareceram, né, Juliana?
4: Pois é. Boa tarde aí para todos, para os nossos ouvintes aqui na Band News FM. Oi, Neg. Muita gente me perguntava se esse otimismo, essa euforia do mercado financeiro que a gente viu ontem com a Bolsa subindo, chegou a subir mais de 9% na abertura, né? A Bolsa de Valores depois fechou com uma alta de mais de 7%, 7,7%, foi a maior alta desde março de 2020. Enfim, se isso ia se manter, se ia continuar nessa toada. E o que a gente está vendo hoje é que a Bolsa abriu com alta e agora está recuando. A gente está com a Bolsa agora caindo 0,6. O que a gente vê é aquela

0: A taxa de juros, que a gente consegue medir também pelas negociações dos títulos públicos, caiu ontem e continua caindo hoje. Então, assim, no, em geral, você vê que o ambiente é positivo, você tem ainda um espaço aqui para melhorar. Agora, a melhora mais consistente, enfim, a continuidade da melhora, ela vai dependendo cada vez mais de detalhes do que seria um governo Flávio Bolsonaro, que é o que o mercado financeiro está apontando e por isso teve essa reação positiva. Então, vai ser importante, primeiro o detalhamento, né, que a gente tem falado, Aineg, que toda essa euforia, ela é baseada numa expectativa de que Flávio Bolsonaro é capaz de entregar um ajuste das contas públicas que Lula não seria capaz. Essa é a leitura do mercado financeiro. Então, embora as duas campanhas estejam dizendo que vai fazer um ajuste das contas públicas para conter o endividamento que está por trás aí dessa alta taxa de juros e promovendo todo esse endividamento, né, e a piora econômica, embora as duas campanhas estejam dizendo que estão comprometidas com a questão do ajuste das contas, o Lula tem, nesses últimos anos, um crescimento muito forte, né, muito acelerado da dívida pública. As últimas medidas, principalmente, já contratando para um desafio ainda maior para 2027, que são gastos aí esse ano que passam de 200 bilhões. É claro que também, Oineg, o governo Bolsonaro, no último ano ali principalmente, fez algo muito parecido com o que fez Lula no último ano, né? Então, é importante a gente entender o que realmente Flávio entregaria, porque você tem essa visão de que o Lula, no máximo, faria um ajuste de leve, enfim, que não seria suficiente para conter o endividamento, então. Você não tem um quadro visto com Lula de um juro que caia muito, né, que promova um crescimento maior. Com o Flávio, você tem talvez aí uma esperança, né? Mas no fundo você tem uma garantia, né, Oineg? Estava olhando aqui os dados, por exemplo, das contas públicas. É verdade que o endividamento acelerou mais no governo Lula, né, do que no governo anterior, que teve pandemia e tudo mais. Mas o governo Bolsonaro, no último ano, teve aqueles precatórios que deixaram de ser pagos. Como é que eles conseguiram conter o endividamento? Eles não deram reajuste de salário do funcionalismo. Então, assim, tiveram várias medidas que, obviamente, aquilo ia estourar. E tanto é que depois, quando o Lula assumiu, ele teve que fazer uma série de gastos que precisariam ser feitos porque foram contidos de forma artificial, né? Então não está muito claro, sabe, Neg, assim, o que de fato seria entregue. E eu acho que outros detalhes também, que não são detalhes quando a gente pensa em desenvolvimento econômico, né? Qual é a relação com os Estados Unidos? Por exemplo, um governo Flávio teria, por exemplo, problemas com a China, que hoje é o nosso principal parceiro. Acho que tem muito detalhe, né, de exploração de terras raras, de qual é a agenda dessa questão e a questão institucional, né, Oineg? A questão da insegurança institucional, da insegurança jurídica. O que que seria a questão dessa insegurança jurídica hoje num governo A ou B? Eu acho que isso também tem que ser debatido, né? Bolsonaro, ele vai tentar tirar o Bolsonaro. Deslocar o Bolsonaro no governo dele, qual o papel de Bolsonaro no eventual governo Flávio, enfim, qual é o impacto disso tudo no ambiente de negócios. Então, acho que é muita coisa ainda para ser discutida e a gente espera que seja, né, Oineg?
1: Incerteza, e como o mercado opera com expectativa, a gente deve ter nessa semana, na quinta-feira, uma primeira pesquisa apontando, enfim, uma primeira pesquisa eleitoral aí apontando a posição dos dois candidatos. Isso também deve mexer com o mercado, né, Juliana?
0: É claro, ver se a pesquisa vai confirmar essa expectativa de vantagem do Flávio agora no segundo turno, pegando mais os votos dos outros candidatos e também essa visão do Congresso mais à direita fortalecendo essa pauta mais voltada ao mercado e ao setor privado. Então, certamente a pesquisa e também o Oineg tem muita expectativa de que possa haver mais anúncios de equipe econômica, de nomes. Né, quem faria parte, quem seria a composição, enfim, desses governos. Eu acho que esses detalhes aí, de novo, não só agenda, mas nomes também.

0: que fariam parte dessa composição. Isso também é muito importante, né? Saber se são nomes que vão ter o apoio, a confiança hoje necessária para o crescimento, né, Oineg?
1: É isso aí. Juliana Rosa, economia é com você. E Larissa Biscaia tá bicuda aqui.
2: Que isso?
1: É
2: Só porque eu fico
1: verdade.
2: com fama
0: Uma e
2: de
0: quatro,
2: atrasada
0: né?
2: depois? Talvez,
1: Você
2: talvez.
1: viu, né, Juliana, como é a coisa, né? A notícia pede passagem e vem a senhora Big Ben aqui cobrar a
2: Senhora Big
1: pontualidade.
2: Ben.
1: É complicado. Juliana Rosa, voltamos a
0: Coitada,
1: falar
0: né? Que
1: amanhã.
0: relógio é ela que depois toma bronca.
2: É, não é
1: Valeu.
2: fácil. Valeu, Ju.
1: Obrigado.
0: Um beijo.
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1: Agora, 1h08, a gente segue falando diretamente aqui do cenário local. E olha só, detentos foram autorizados a receber visitas especiais em datas comemorativas nas unidades prisionais de Minas Gerais. A medida foi publicada nesta terça-feira no Diário Oficial do Estado. A medida, autorizada pela Secretaria de Estado de Justiça e Segurança Pública, expressa que pessoas privadas de liberdade poderão receber visitas em datas, como Dia das Mães, o Dia dos Pais, Dia das Crianças, Natal, além de outras datas relevantes para o interesse familiar. Segundo o documento, as visitas serão nas seguintes modalidades: social, assistida e virtual. A definição do modelo será definida pela direção da casa de detenção e levará em consideração quesitos como segurança, estrutura física e recursos tecnológicos. De acordo com a resolução, os novos encontros não irão prejudicar os regulares que já estão assegurados pela legislação vigente, ou seja, não haverá nenhuma restrição ou substituição. A norma ainda prevê a quantidade de pessoas que poderá entrar nas unidades, sendo um visitante adulto e até duas crianças ou adolescentes simultaneamente, acompanhados do responsável legal ou por pessoa previamente autorizada, desde que condições de segurança estejam estabelecidas. Agora, 1:10.
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0: Agora, 1:13, a Luciana Rossi, ex-esposa do cantor Alex, da dupla Alan e Alex, denuncia ter sido vítima de agressões, violência doméstica, ameaça de morte e coação financeira durante os anos de casamento. As denúncias estão reunidas em um processo que inclui vídeos, áudios e prints apresentados como provas. Em um dos relatos, Luciana afirma que o cantor teria tentado enforcá-la. Ela também aponta uma dívida fiscal de R$ 807 mil no nome da mulher que atribui ao ex-marido. Em um dos prints anexados ao processo, aparece uma mensagem atribuída a Alex, dizendo: "Contei o mau marido que fui para você todo o tempo. Falei que te agredi, que quis te matar", fecha aspas. O trecho é apresentado no processo no contexto das acusações feitas pela ex-companheira. Alex se candidatou a deputado federal por Minas Gerais nas eleições deste ano pelo MDB, mas não foi eleito. Em um dos áudios apresentados no processo, ele afirma que decidiu entrar para a política com o objetivo de engrandecer seu nome. A defesa de Alex foi procurada, mas ainda não se posicionou. 1:14.
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0: Ah, mas foi por pouco, hein?
1: Não,
0: eu acho que você brilhou.
1: É?
0: Ah, brilhou. Porque assim, o que, que é brilhar? Explique, explique. Agora fiquei curioso.
2: Eu vou explicar.
0: Sabe aquela banda Kiss? Qual a característica da banda Kiss?
1: Ah, os rostos pintados?
0: Rostos pintados. São muito diferentes.
1: São.
0: Eles chegam e são percebidos. Entendeu? Se ela chega no horário... na segunda vez chega no horário, na terceira não vai ser nem mais comentada.
2: Mas não podia ser 1h04
0: o dia. Mas o Kiss, volta ao Kiss, eles vão pro extremo.
2: Entendi.
0: Eles vão pro extremo. Você imagina o Kiss chega numa festa. Você convida, você fala, você dá uma festa pro seu aniversário, você fez 40 anos. Você vai convidar o pessoal do Kiss. Aí vão aquelas botas de enormes, aquele rosto todo pintado. Alguém vai perceber, não vai deixar de perceber que eles chegaram? O assunto vai ser o Kiss, não vai ser o seu aniversário. Então, a Larissa Biscaia, ao virar 1h17, porque nós estamos ainda comentando a virada dela, ela foi que nem o Kiss, ela radicalizou. 1h04.
1: Mostrou que veio, né, Meneg?
0: É o Queen. 1h04 é o Queen.
1: E peraí, estou ouvindo o Kiss. Vou ter que colocar o Queen também?
0: Não. Pode deixar tá o bom. Kiss. Pode deixar o Kiss. É o Elton John, é 1h03. Sabe essas coisas? É meio diferente aquela roupa do Elton John com aqueles óculos que ele usava. Aqui é 1h03, 1h05.
1: Eu fui de Kiss.
0: Perfeitamente. Entendi. Brilhou.
2: Resumindo, avacalhou, né? Foi o que ele quis dizer.
0: 1h17, começando o segundo, sei lá o quê, do Band News no meio do dia. Eu, Eduardo Einegg, Larissa Pontual Biscaia e o nosso Ferretti e as notícias, naturalmente.
1: Estamos aqui para isso. O candidato do PL à presidência da República, Flávio Bolsonaro, diz que vai participar dos debates nesse segundo turno. No primeiro turno, nem Flávio, nem o presidente Lula, que busca a reeleição pelo PT, estiveram em debates na televisão.
3: Mais uma vez, eu queria que tivesse acontecido o debate, em especial o último, que foi, houve uma interferência dos ministros do Lula, tanto no TSE como no STF. Eles interferiram num debate, afrontaram a liberdade de imprensa, quebraram a regra do debate, que todos tinham concordado com elas, inclusive o PT, mas por alguma razão... Eles fizeram esse movimento, o debate foi cancelado, então vou ter oportunidade agora de debater com ele.
1: Ontem, o presidente Lula fez a primeira reunião do segundo turno com aliados e disse defender a participação dele em debates.
4: Eu agora sim, agora é importante ter debate na televisão, porque agora é tete a tete. Agora é um contra um, é cada um poder te explicar qual é o debate.
0: Bom. Fundamental debate. Nós não podemos ficar no império das conveniências, na democracia de conveniências. Democracia de conveniências é aquela em que governantes fazem o que querem, políticos fazem o que querem, postulantes aos cargos públicos fazem o que bem entendem e, insuflados pela blogueiragem amiga, acham que não devem prestar contas para a sociedade. Ficam desconectados da sociedade. Entendem que só devem fazer aquilo que é adequado para eles, para o interesse deles, interesse eleitoral deles. É lamentável isso. E o primeiro turno foi marcado pela democracia de conveniência. Sou um democrata, mas só faço o que eu quiser. Não vou me sujeitar aos ritos, a não ser aos ritos que eu abençoo e aprovo. E a blogueiragem amiga abençoa isso. É lamentável. Então é importante deixar claro. Protestar pelo que aconteceu no primeiro turno, que eu tenho certeza que cobrou um preço dos candidatos fujões. Vê o Eduardo Paes. O Eduardo Paes foi liofilizado. E pode ter certeza de que a arrogância, não vou, eu sou muito melhor do que eles. Tomou um pau. O eleitor deixa o seu recado. Então que o segundo turno seja um momento de correção dessa rota. Democracia de conveniência? Não. Democracia não pode ter adjetivo. Democracia é democracia. E debater é uma instituição. É algo que existe, veio para ficar. Não é coisa, é do mundo velho. Claro, se o sujeito quiser só adotar as redes sociais, vai, corre o risco. Pode dar certo? Pode, eventualmente dar certo. Mas o uso da democracia de conveniência. É lamentável.
2: No Paraná, o senador mais votado diz que vai colaborar com a campanha de Flávio Bolsonaro na disputa à presidência. O destaque com o Fred Fiandanese.
5: O governador eleito no Paraná, Sérgio Moro, e os novos senadores Felipe Barros e Deltan Dallagnol se reúnem amanhã com o candidato Flávio Bolsonaro. Em entrevista realizada hoje à Band News Curitiba, Felipe Barros cita que o encontro será focado em traçar estratégias para o candidato do PL para a disputa presidencial contra Lula.
6: Tudo que estiver ao meu alcance para que o Flávio Bolsonaro ganhe as eleições, eu farei. Estou indo amanhã a Brasília, nós teremos uma reunião, eu, Moro, Deltan e o Flávio, junto com o Rogério Marinho, para nós traçarmos as estratégias do segundo turno.
5: Em 49 municípios do Paraná, Lula venceu Flávio Bolsonaro durante o primeiro turno. As estratégias para atrair mais votos também serão focadas nestas cidades.
1: A definição da disputa para o governo do Rio de Janeiro ainda depende do Tribunal Superior Eleitoral, fala João Boeri.
7: A Procuradoria-Geral Eleitoral tem até esta quarta-feira para se manifestar a respeito do pedido de desistência de recurso do candidato Antony Garotinho, do Republicanos, para validar a candidatura dele ao governo do Rio. Ontem, o político abriu mão do recurso apresentado. A decisão final é do Tribunal Superior Eleitoral. Garotinho questionava a decisão do Tribunal Regional Eleitoral do Rio, que tinha indeferido a candidatura dele. A futura decisão do TSE afeta diretamente a definição da eleição para o governo do estado do Rio. Como Garotinho recebeu mais de 274 mil votos no primeiro turno, em caso de indeferimento oficial da candidatura, os votos válidos serão calculados novamente, o que pode garantir a vitória de Douglas Ruas, do Partido Liberal, ainda no primeiro turno. O candidato registrou pouco mais de 49% dos votos válidos no primeiro turno.
2: Os candidatos do segundo turno para o governo do Amazonas buscam novas alianças. Os detalhes do norte do país com a Jordânia Gama.
8: Os candidatos ao governo do Amazonas, Omar Aziz, do PSD, e professora Maria do Carmo, do PL, já iniciaram a corrida por reforço de apoios para o segundo turno. Omar anunciou o apoio do prefeito de Manaus, Renato Júnior, do Avante, em evento realizado ontem, menos de 24 horas após o resultado do primeiro turno. Maria do Carmo anunciou que Michele Bolsonaro e o senador Flávio Bolsonaro se preparam para visitar o Amazonas para reforçar sua campanha. Segundo a candidata, a conversa com Michele ocorreu no domingo e agora falta definir a data da visita. Omar obteve 40% dos votos válidos no primeiro turno e Maria do Carmo totalizou 24% dos votos.
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0: Agora 1h24. Música especial para falar de O Fim de Uma Era. O Luiz Megalli mais cedo já levantou a possibilidade de, ó, dá para colocar Messi e Pelé na mesma frase. Eu não vou nem cogitar fazer isso porque ele disse que apanhou bastante nas redes sociais. Eu não quero rolo para mim, mas eu acho que dá. Lucas Belotti, boa tarde.
1: Eu não vou entrar nesse mérito, Ferretti. Eu não quero apanhar. Boa tarde para você, para todo mundo que nos acompanha aqui. Hoje é a despedida de Lionel Messi da seleção brasileira, né? Quem é mais antigo aqui no Brasil vai lembrar do jogo da despedida do Pelé em 71. Hoje, para os argentinos, é a despedida do Pelé deles, pelo menos. Lionel Messi, que internamente já ultrapassou Maradona nas discussões e fará o último jogo dele com a camisa albiceleste. O adversário não é expressivo, não é essa a grande questão da noite. É contra a seleção de Benin, tá quase lá na posição 100 no ranking FIFA.
2: Melhor que a Índia.
1: Melhor que a Índia. Melhor que a Índia. E não é brincadeira, tá acima da seleção indiana, inclusive, na tabela de ranking da FIFA. E a festa vai ser toda para Lionel Messi, que não atuou nos últimos dois amistosos dessa data FIFA, né? E deixou para se despedir exatamente nesse último jogo, no Monumental de Nunes, mais de 85 mil ingressos, fanfest do lado de fora. E agora há pouco, em uma peça publicitária, junto da empresa que fornece material esportivo a ele, o Messi mandou um recado para a torcida argentina e agradeceu por eles armarem tanto o camisa número 10. Vamos ouvir um trechinho.
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1: A música foi a mesma escolhida pela Larissa Biscaia, que participou da construção da campanha publicitária também da marca, né? O Messi basicamente agradece o apoio de todos e diz que deu tudo e realmente sente que é a hora de partir. Pouco mais cedo, a Federação Argentina, a AFA, também postou um vídeo em homenagem a Lionel Messi nesse dia especial. E no fim das contas, agradeceu, porque para os argentinos, não foi Messi que fez, ou não é Messi que é o melhor, e sim Messi que fez o povo argentino cada dia melhor. Vamos ouvir também.
5: Gracias, Leo. Gracias por los títulos, por los goles. Pero tu legado va mucho más allá. Porque cuando nos pregunten qué es Leo Messi para nosotros, ¿sabes qué vamos a decir? El mejor de todos. Porque nos hizo mejores a todos.
1: O vídeo tem cerca de 2 minutos, mas passa sempre por essa última frase, né? O Messi é o melhor de todos porque fez de nós melhores também durante essa passagem dele. Então hoje essa despedida emotiva, é claro que será muito emotiva também para Lionel Messi. Vai ser o jogo número 208 dele, 125 gols, ele marcou 21 agora, em Copas.
2: O Belotti, melhor o vídeo da seleção do que o vídeo dele. O vídeo dele parece que ele tá morrendo, o troço, né? Meio mal
6: meu
2: feito, né?
0: Mas talvez seja o sentimento dele, no sentido de
2: mais tristeza, melancolia. Tudo bem, mas parece que ele tem uma equipe, como dizia a Larissa Biscaia aqui, enquanto a gente viu o vídeo, saber parar o momento certo
6: é um mérito.
2: A gente vê o que está acontecendo com o Cristiano Ronaldo, a confusão com o Cristiano Ronaldo, outro cracaço de bola, e brigando com o técnico, que é encrenqueiro, mas que deu uma frase ótima. Ninguém vai me dizer quem eu vou colocar, como é que eu vou colocar e tal. Parece o Abel Ferreira, né? Mas vem cá, não é isso? Não fica um recado aí pro Cristiano Ronaldo? Porque é brilhante o cara, mas vai jogar até quando, né?
1: O Messi escreveu a carta de despedida dele da seleção 2 dias depois da derrota na final da Copa do Mundo, né? Então ele já tinha esse sentimento. E aí quando ele anuncia no fim de agosto, ou seja, mais de um mês depois, ele coloca que foi reler a carta e sentiu que aquele sentimento dele estava ainda mais vivo. Por isso ele decidiu se despedir. E se despede totalmente por cima, né? O início da trajetória do Messi na seleção é horrível, é muito ruim, ele até chega a se aposentar da seleção em 2016, mas tenta mais uma vez e aí termina absolutamente por cima, 2 finais de Copa do Mundo disputadas seguidas, um título conquistado. É sobre saber parar, e eu acho que ainda o Messi tecnicamente entrega mais do que o Cristiano Ronaldo, mas deve ter sido uma decisão difícil, eu acho que por isso essa construção quase fúnebre da despedida
2: do Messi. Sim, sem dúvida nenhuma. Vamos acompanhar. Isso aí vai ter grande repercussão, né? Porque é impressionante. Esse camarada realmente é um talento absurdo, né?
6: E sai dos gramados e segue vivo, né? Na memória de muita gente. Para gerações que vêm depois, vai ser mais ou menos como eu ouvindo do Pelé. Quase que uma lenda urbana. Você sabe que fez muita coisa. Não é como se o Messi fosse esquecido a partir disso.
1: É, e vai estar com o Inter Miami ainda, né? É claro que
2: vai continuar jogando.
1: É um outro campeonato, com menos apelo, até além da dificuldade, mas ainda não se aposentou do futebol. Aí eu acho que a gente vai ter mais um sentimento como o de hoje quando ele optar por tomar essa decisão.
2: E você vê, né, o Ronaldo, fenômeno, ele se aposentou do futebol, mas ele tá na nossa vida aí.
6: Tá naquilo
2: que ele fizer, interessa, ele faz propaganda, ele aparece, dá declaração, é festejado. Imagina, o Messi é uma instituição ali, né?
0: E se ele foi pior que alguém, foi só que o Pelé, né?
1: Eu tô contigo.
0: Não cabe outra discussão. Ah, mas e o Maradona e o... Não, se existiu alguém melhor que o Messi, foi o Pelé. Pra outro não cabe discussão.
6: E só pra fazer um registro, a gente tava ouvindo Graças à La Vida, que foi a música que o Lucas tinha indicado, da Mercedes Sosa. E outra ouvinte, a Carol, mandou mensagem: por que vocês não colocaram a música Todo Cambia, que significa Tudo Muda, também da Mercedes Sosa, para falar da passagem de uma era? Pois bem, seguindo a dica da Carol.
1: Uma ótima escolha, parabéns pra Carol.

0: 1:31, eu sou Pedro Jelinek e te acompanho nesta tarde de terça-feira, dia 6 de outubro de 2026, aqui na programação local da Band News FM BH. Cinco regionais de Belo Horizonte estão em alerta de risco geológico forte por causa dos temporais que foram registrados desde ontem. Estão sendo registrados desde ontem e da previsão de mais chuva ao longo do dia. De acordo com a Defesa Civil Municipal, os moradores da região Centro-Sul, Noroeste, Nordeste, Oeste e Barreiro devem ficar atentos aos sinais que indicam possibilidades de deslizamentos e desmoronamentos, como trincas na parede, rachaduras no solo e inclinação de postes e árvores. A temperatura mínima hoje foi de 17 graus e a máxima estimada é de 28. O INMET também emite alerta para o sul de Minas, Triângulo Mineiro, região central, Campo das Vertentes e Zona da Mata, indicando chuva de até 50 milímetros por dia, ventos intensos de 40 a 60 km por hora e queda de granizo.
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0: Hora também de atualizar o trânsito e quem está com a gente é o Iago Proença, que traz mais informações sobre a situação do trânsito em Belo Horizonte, região metropolitana. Boa tarde, Iago.
2: Muito boa tarde para você também. Novamente uma boa tarde para você, ouvinte Band News. Na Avenida Antônio Carlos tem trânsito lento no caminho para o centro da capital, reflexo de ocorrência na chegada ao São Francisco. Ainda sem detalhes por parte da BH Trans, motoristas em velocidade reduzida, desde o cruzamento com a Avenida Abraão Caram, quem deixa Pampulha, seguir pela Avenida Carlos Luz é a melhor escolha. No sentido inverso, trânsito tranquilo nas principais vias no caminho para Pampulha. 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
4: Depois das muitas novidades sobre a inteligência artificial que a gente trouxe aqui nesse espaço, hoje a gente volta a falar sobre a computação quântica, Warrison.
5: É incrível, né, Edu? É tanta novidade nesse mundo da tecnologia que fica, às vezes, difícil até a gente se situar, né? E a grande questão envolvendo a computação quântica mais recente, Edu, é o anúncio feito pela IBM de que o seu computador quântico conseguiu resolver em apenas 19 segundos, um problema que antes levariam vários anos para resolver usando um computador, um supercomputador. O processador da IBM que conseguiu essa proeza foi o Nighthawk R2, e o experimento eles fizeram por meio de uma plataforma de computação quântica na nuvem da empresa. Importante também lembrar que esse estudo, ainda estamos falando de ciência, né, Edu? Esse estudo ainda não foi revisado por pares. Mas aí tem algumas coisas que a gente precisa prestar atenção, né, Edu? Os computadores quânticos, a computação quântica tem essa promessa quase incompreensível de capacidade, de velocidade, etc. e tal. Mas ainda é uma coisa que leva algum tempo nesse desenvolvimento, especialmente porque o ambiente em que esses computadores quânticos precisam rodar, o ambiente é muito especial, né? Ele não é um computador que você consegue, por enquanto, usar fora de um data center, né? Ele precisa ter toda uma questão ambiental de temperatura, etc. e tal, ali, muito bem controlada. E também tem a questão da taxa de erro. A gente já falou disso aqui em outras oportunidades, Edu. Esses computadores quânticos, eles ainda precisam lidar com a correção de erros, né? A correção de erros das operações dos computadores quânticos ainda é um desafio que está sendo enfrentado pelas empresas de ponta, entre elas a IBM, nesse desenvolvimento. À medida que essa tecnologia avança, vai mudar tudo, né? Assim, a gente está falando que a inteligência artificial é uma revolução tão grande, talvez, quanto a revolução industrial, ainda não dá para saber o tamanho que é a revolução da computação quântica. Mas, sem dúvida nenhuma, a gente vai ficar assustado e vamos viver num mundo muito diferente.
4: Para a gente acompanhar o que pode vir a ser uma nova revolução da área da tecnologia, e claro que a gente conta mais aqui na coluna que volta amanhã.
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11: Eu
7: Eu sou Sérgio Weib e está começando agora o Minuto do Empreendedor, apresentado pelo BTG Pactual Empresas, que tem entre os seus propósitos ajudar os jovens empresários e empreendedores a alcançarem o sucesso. Na minha companhia, Priscila Lahan, que é a CEO da Microsoft Brasil. Priscila, na sua opinião, de que forma que os jovens empresários e empreendedores devem agir na busca do sucesso?
11: Muito bem, eu acho que a primeira coisa é adaptabilidade. A gente vive num mundo em constante mudança, aprender e desaprender coisas e, por último, foco no pensamento crítico, porque a inteligência artificial vai fazer muitas coisas por nós.
7: Priscila Lahan, CEO da Microsoft Brasil, aqui no Minuto do Empreendedor, apresentado pelo BTG Pactual Empresas.
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13: Uma e 40, rapidinho, tem uma participação, duas participações que eu não posso deixar de registrar, eu queria que vocês escutassem comigo. Agora há pouco a gente pedia as notícias malucas, os ouvintes mirins gostariam de ouvir, e chegou um áudio aqui que vocês precisam conferir.
14: Oi, meu nome é Arthur, já que tá chovendo tanto, eu queria que chovesse bala. Tá, Band News? Por favor, aí vocês falam meu nome no rádio, Arthur.
15: Arthur. Meu nome é Beatriz, eu tô indo na escola com meu irmão, concordo com ele e queria que chovesse bombom de chocolate.
13: São gêmeos.
16: Ah, se chover, o Arthur eu vou pegar um balde lá pra encher e levar pra casa. Boa ideia, hein?
13: Bala
16: do quê, Arthur? Bala do quê? Eu quero saber. Bala de coco, bala de goma, bala... Que bala que vocês gostam? Eu quero saber qual é a bala. Porque bala varia, né? Tem bala que eu não acho gosto. Bala de caramelo, eu não gosto. Se chover bala de caramelo, vai ficar pode tudo dizer, no chão.
17: Gruda no dente, mas é boa.
16: Ah, eu não gosto, não. Você gosta, Larissa? Bala de caramelo?
13: Adoro.
16: Sério?
13: Eu
16: mesmo?
13: Amo, juro.
16: E aquela bala de coco molinha aqui de sol?
17: Excelente.
16: Que é de festa infantil.
17: Que vem no papel alumínio, às vezes, ali.
13: Aquela isso. Gruda no dente
16: top.
13: Também, né?
16: Gruda no dente, mas dissolve.
17: Ah, delícia.
16: Não no caramelo, que eu ando 3 horas ali.

1h42, o ainda governador Matheus Simões dá início ao processo de transição de governo em Minas Gerais. Derrotado nas urnas, o candidato do PSD agora passa o bastão para Cleitinho Azevedo do Republicanos, que ainda definirá a equipe de apoio para assumir o governo do estado. Agora, cada uma das secretarias será orientada a preparar um material para as reuniões que terão início no dia 14 de outubro. As primeiras vão abordar saúde, infraestrutura, educação e desenvolvimento econômico. A previsão é de que as conversas aconteçam até o dia 17 de novembro, finalizando as reuniões envolvendo os sistemas FIENG, FAENG e Servas.

0: E a polícia militar procura um integrante da torcida Galocura, suspeito de efetuar disparos durante uma briga com membros da Máfia Azul no último domingo em Belo Horizonte. O confronto aconteceu na porta de uma escola estadual usada como local de votação, no bairro Inconfidência, região da Pampulha. Segundo a PM, os envolvidos estavam armados com paus e pedras e tentaram invadir a escola. Durante a confusão, o suspeito teria atirado contra integrantes da torcida rival e fugido após um policial também disparar contra ele. Ao todo, 12 pessoas foram detidas e liberadas após assinar um termo circunstanciado de ocorrência. 1h44.
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0: 1h47, o coordenador de campanha do senador Flávio Bolsonaro ao Planalto se reúne agora com o presidente do Supremo Tribunal Federal. O ministro Edson Fachin também vai se encontrar hoje com a líder do governo Lula no Senado, a senadora Tereza Leitão. Mais informações chegando agora de Brasília com o Afonso Marangoni.
1: O senador Rogério Marinho, do PL, se reúne com o presidente do Supremo Tribunal Federal, Edson Fachin. A agenda foi pedida com antecedência para discutir de forma mais ampla a crise pela qual passa o Supremo Tribunal Federal. Rogério Marinho também quer se colocar como interlocutor entre o Supremo e a campanha do candidato Flávio Bolsonaro, do PL. Marinho, que é o coordenador-geral da campanha do senador.
2: O plenário do Senado analisa o fim da escala de 6 dias de trabalho por 1 de descanso. Destaque com Márcio Rocha.
3: Começa em instantes a sessão do plenário do Senado, que vai dar início às discussões sobre o texto que acaba com a escala 6-1. A proposta de emenda à Constituição deve ser discutida nas sessões de terça, quarta e quinta-feiras, depois que foi aprovada na Comissão de Constituição e Justiça da Casa. A PEC determina o fim da escala de 6 dias de trabalho e 1 de descanso e reduz a jornada de 44 para 40 horas, mas precisa passar por 5 sessões de debates no plenário antes de ser votada em 2 turnos e precisa dos votos de ao menos 49 senadores para ser aprovada.
0: Começa a transição para um novo governo em Minas Gerais. Dan Abreu.
4: O ainda governador de Minas Gerais, Matheus Simões, dá início ao processo de transição de governo. Derrotado nas urnas, o candidato do PSD agora passa o bastão para Cleitinho Azevedo, do Republicanos, que ainda definirá a equipe de apoio para assumir o governo do estado. Cada uma das secretarias serão orientadas a preparar um material para as reuniões que terão início no dia 14 de outubro. A previsão é de que as conversas aconteçam até o dia 17 de novembro, finalizando com reuniões envolvendo sistemas FIENG, FAENG e Servas.
2: O eleitor que não votou no primeiro turno pode comparecer normalmente na votação do segundo turno. O Tribunal Superior Eleitoral considera cada pleito independente e a ausência em um não impede a presença em outro. No entanto, quem faltou no último domingo precisa justificar. Quem explica mais é o Vicente Medeiros.
5: Os eleitores que não conseguiram comparecer aos locais de votação no domingo já podem justificar a ausência. Quem não votou tem até 60 dias para regularizar a situação pelo aplicativo e-título, pelo site do TSE ou presencialmente em um cartório eleitoral. No caso do primeiro turno, o prazo termina em 3 de dezembro. É preciso apresentar documentos que comprovem o motivo da ausência. Caso a justificativa não seja aceita, será necessário pagar uma multa de até R$ 3,51 por turno. Enquanto a pendência não for regularizada, o eleitor fica sujeito a restrições previstas pela Justiça Eleitoral.
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0: 1h53. Minas Gerais, o segundo maior colegiado eleitoral do Brasil, também ocupa o segundo lugar no ranking de estados com maior número de denúncias de assédio eleitoral. Segundo o Ministério Público do Trabalho, foram 110 queixas registradas até o domingo de votação, dia 4 de outubro. Em todo o país, foram 991 registros. São Paulo, maior colégio eleitoral do Brasil, lidera o ranking nacional com 158 denúncias. O assédio eleitoral acontece quando a relação de trabalho é utilizada para pressionar, constranger ou influenciar a escolha política de trabalhadores. A prática viola a liberdade de voto e a liberdade de consciência, direitos fundamentais assegurados pela Constituição.
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5: O Band News, no meio do dia, fica por aqui, 1h58. A gente volta amanhã no mesmo horário em ponto. Eu me excedi.
6: Modo de falar.
5: Você
7: fez uma promessa irreal aqui.
5: Sim, até porque quem vai ter que cumprir não sou eu. É, vamos chegar, não tem problema. Humberto Ferretti vai embora, volta às 4 horas com Adriana Araújo. E a Larissa Biscaia vai embora, volta amanhã, no mesmo horário. Chega a tempo, por favor. Ela tá aqui sempre no horário. O problema é na hora de começar.
6: O que piora a situação, né? Ela é que chega mais cedo, enfim.
5: É, deixa pra lá, né? Larissa Biscaia, se você não tivesse talento,
7: já
5: tinha ido embora há muito tempo. E eu volto às 7 horas e 20 minutos. Jornal da Band, transmissão simultânea aqui na Band News FM. Valeu, gente. Tchau.
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0: Boa tarde, meus amores. Tem método no ar. Como vão vocês? Como vai você? Mais uma jornada. Hoje, terça-feira, 6 de outubro do ano da graça de 2027. Para quem não me conhece, eu sou o Carlos Andreazzi e apresento esse programa com Eduardo Frumento, que eu suponho seja aquele que escolheu essa canção que me chama a atenção. Eu não conheço, mas me chama a atenção porque ela sem dúvida nenhuma entra na categoria samba. Muitos chamarão de pagode, mas pagode é samba, entra na categoria samba. Tem toda a estrutura do samba, inclusive uma bela virada de banjo logo no seu começo. No entanto, se confunde também com o sertanejo, sobretudo na letra, na forma da letra, no drama da letra, que me comoveu. Como vai você, Eduardo Frumento?
1: Eu vou bem, Carlos Andreazzi, uma ótima tarde para você, para quem nos acompanha na Band News FM. A gente tá ouvindo Saudade Inconveniente, do grupo Menos é Mais, grupo que é um dos mais ouvidos hoje do país nas plataformas de streaming.
2: Fala de onde o Menos é Mais veio.
1: De onde?
2: Do glorioso Distrito Federal.
0: E esse é Ivan Brandão.
1: E esse é Ivan Brandão, que veio também do glorioso... Esse é o glorioso Ivan Brandão, que veio do Distrito Federal.
0: Nem tão glorioso o Distrito Federal. O
2: Duzão tá sempre com camisa do gamão, do povão. É coisa nossa, tá? Muito bem escolhido.
3: Eu não sei qual é pior.

0: Dói no bolso, né? Dói no bolso. Como dói? Ai, como dói. Dói no bolso. Meu Deus do céu. Barbaridade. Muito bem. Começa oficialmente a campanha para o segundo turno das eleições. As informações ao vivo com ele, Afonso Marangoni. Fala, Afonso.
1: Boa tarde, Carlos Andreasa, Ivan Brandão, Eduardo Frumento e todos, né, que nos acompanham aqui no Tem Método. Andreasa, as campanhas desse segundo turno estão concentradas aqui em Brasília. Os dois candidatos estão focados aqui em articulações internas para então entender as melhores estratégias. Agora há pouco saiu um comboio, uma comitiva grande do Flávio Bolsonaro aqui para o nosso estado vizinho, para Goiás.

0: Ele foi então até a Goiânia para receber oficialmente o apoio de Ronaldo Caiado. Ronaldo Caiado, que disputou, né, a presidência da República, ficou pelo caminho, não avançou para o segundo turno, mas então se articulou aí este apoio a Flávio Bolsonaro, que antecipou para a gente numa fala agora há pouco, que eu estava lá no QG da campanha, que o Ronaldo Caiado condicionou este apoio ao Flávio Bolsonaro incorporar, abraçar algumas de suas bandeiras de campanha. E o Flávio Bolsonaro disse que não vai ter nenhuma dificuldade em fazer isso e que, portanto, está indo em busca deste apoio formal de Ronaldo Caiado. O Flávio Bolsonaro, que estava numa fala que ele deu à imprensa, ao lado de vários nomes importantes ali do entorno dele, principalmente o que chamou mais a atenção foi mesmo do governador de São Paulo, Tarcísio de Freitas, do Republicano, que foi reeleito no primeiro turno. Tarcísio de Freitas, que vai, inclusive, também acompanhar Flávio Bolsonaro em Goiás, e diz que vai estar ao lado do candidato, justamente para apoiá-lo neste segundo turno. Então, e Flávio Bolsonaro também adiantou que amanhã deve se encontrar, também aqui em Brasília, com lideranças do Partido Novo, conseguiu fazer, por exemplo, na Câmara, uma bancada de 10 nomes, e que vai, portanto, receber também este apoio formal. Do lado da campanha do presidente Lula, ele também segue numa série de encontros e de agendas, vai ter reuniões ao longo do dia, numa extensão, né, daquela agenda de ontem, que ele se encontrou com candidatos vitoriosos e derrotados do campo político dele. E aí, Lula, agora então, vai começar a gravar vídeos para a campanha e também para as redes sociais. O presidente da República, inclusive, que disse que vai mudar algumas coisas na estratégia de campanha, e aí disse principalmente dar mais entrevistas a emissoras de rádio, que ele achou que fez pouco rádio nessas eleições, e também vai ter maior presença nas redes sociais. Lula disse que vai fazer mais selfies, né? Mas a gente entendeu que ele está dizendo, no geral, né, fazer conteúdos para as redes sociais. E também o PT está trabalhando muito em tentar aumentar a rejeição ao candidato do PL, o Flávio Bolsonaro. Essa também é uma estratégia. Então, este segundo dia, né, após o resultado das urnas, tem sido realmente de muitas articulações que já deixam, né, de ser apenas de bastidor e vai para a rua para fazer campanha eleitoral. Então a gente segue acompanhando essas movimentações direto da capital federal.
1: Afonso, eu estava aqui observando os números do Caiado, e ele teve algo como 2,6 milhões de votos, 2 milhões e 600 mil votos nessa eleição, equivalente a pouquinho mais de 2% do total. Ao longo de todas as pesquisas, ele aparecia muitas vezes com o dobro disso, ou próximo dos 5%. Boa parte dos eleitores tendentes a ele no primeiro turno, já sob aquela lógica do voto útil de que tanto falamos aqui, boa parte desse voto já migrara para Flávio Bolsonaro no primeiro turno. Mas ainda há com ele esses 2 milhões e 600 mil votos, que eu diria, se fosse possível definir percentualmente, não é, mas eu diria que são, sobretudo, destinados mesmo a Flávio Bolsonaro. São votos de direita. Isso servirá também para o Renan Santos, talvez mesmo com proporção um pouco mais disputada, para o Augusto Cury, para o Romeu Zema. Isso no caso do Romeu Zema, se ele tivesse voto, né? Teve voto quase nenhum. Os votos de Romeu Zema já tendo ido no primeiro turno para Flávio Bolsonaro. A presença de Tarcísio é muito importante, porque Tarcísio é o que a gente fala, chama, né, de perspectiva de poder. A perspectiva de poder mudou, né? O Flávio Bolsonaro virou o favorito nessa eleição. Ele não era durante todo o primeiro turno. Então, os estímulos para corpo mole acabam ou se tornam muito poucos. Flávio Bolsonaro virou um fato real, uma possibilidade real de ser presidente da República. E isso obriga o engajamento de lideranças como Tarcísio de Freitas. Eu tinha dúvida, com o resultado do primeiro turno, não tenho dúvida de que Tarcísio de Freitas vai cair dentro da campanha de Flávio Bolsonaro e trabalhar por ela. Então, também tem uma chance significativa de Flávio aumentar a sua votação em São Paulo. Tarcísio teve 1,5 milhão de votos a mais do que Flávio Bolsonaro. Flávio Bolsonaro teve uma vantagem, estou falando de cabeça aqui, tá? Mas teve uma vantagem de cerca de pouco mais de 3 milhões de votos sobre Lula, e Tarcísio teve 1,5 milhão de votos a mais do que Flávio Bolsonaro. Muita gente votou em Lula e em Tarcísio. Talvez a campanha de Flávio, acredite, junto com Tarcísio, seja possível aumentar essa base. Da parte do presidente Lula, não tem muito mistério sobre o que fazer. Um investimento muito grande no Nordeste em tentar fazer baixar o grau de abstenção. São 33 milhões de pessoas que não votaram no primeiro turno. É um número gigantesco. Tentar fazer baixar o número de abstenção, sobretudo no Nordeste, aumentar aquele colégio eleitoral que lhe é favorável. Isso somente não será decisivo, não será suficiente. Flávio terminou o primeiro turno. Estou falando tudo de cabeça, mas é mais ou menos isso, tá, pessoal? Flávio terminou o primeiro turno com cerca de 2 milhões e 200 mil votos de vantagem sobre Lula. Então não basta aumentar a base no Nordeste. Será necessário, por exemplo, eu não tenho dúvida que Lula vai para Minas Gerais assim que puder. Eu acho que Flávio ganhou em Minas Gerais também uma vantagem de cerca de 600 mil votos. Minas Gerais está aberta para disputa. O senador Cleitinho se elegeu o governador no primeiro turno. Ele é alguém de direita, não necessariamente um bolsonarista. Eu imagino que apoie, talvez até já tenha declarado e tenha me escapado isso, que apoie Flávio Bolsonaro, mas ele vai fazer campanha para Flávio Bolsonaro, como Tarcísio fará? Vai rodar Minas Gerais fazendo campanha por Flávio Bolsonaro? Eu tenho dúvidas. Então Minas Gerais é um terreno aberto para Lula tentar reverter esse cenário. É um estado muito difícil de ler nessa eleição, me parece estar aberto. Então, com isso eu quero dizer o seguinte: Flávio parte nesse segundo turno deflagrado como favorito, é o favorito, isso é um fato novo, isso faz mudar a perspectiva de poder. Vocês vão ver aqui, daqui a pouco o Frumento vai falar sobre o Centrão. O Centrão já entendeu esse deslocamento de perspectiva de poder. Flávio parte como favorito, mas isso não significa que a eleição esteja definida. Há campo. Né? Vamos lembrar que nunca, até 2022, nunca o incumbente perder uma eleição. Era um tabu. E Jair Bolsonaro perdeu. Agora o tabu é: nunca houve uma virada no segundo turno. Nunca houve. Mas a história não determina, ela é a história. Então, a disputa está aberta, inegavelmente sendo que Flávio Bolsonaro é, nesse momento, o grande favorito, Ivan Brandão.
2: Senador Flávio Bolsonaro, que diz que vai participar dos debates neste segundo turno, tem se encontrado com aliados aqui em Brasília, no que a gente chama aqui de QG, né, o quartel-general. Aí agora a gente colocou um E, o quartel-general eleitoral, que essa história de acampar em frente a QG aqui já deu muito problema, né? E de fato, tem um acampamento de jornalistas lá na frente desse local onde Flávio tem feito as suas reuniões, gravado alguns vídeos e recebeu governadores, senadores que foram eleitos, falou que esses encontros, aí se referindo aos debates, já deveriam ter acontecido no primeiro turno.
3: Eu já queria ter participado no primeiro turno de debates com o Lula. Eu vou participar de debates, eu acho que são importantes. O que eu sempre quis, eu quero comparar os programas de governo, eu quero comparar os governos do Lula com o nosso governo, e eu tenho a convicção de que a gente vai ser vitorioso nesse debate. Mais uma vez, eu queria que tivesse acontecido o debate, em especial o último, que foi, houve uma interferência dos ministros do Lula, tanto no TSE como no STF. Eles interferiram num debate, afrontaram a liberdade de imprensa, quebraram a regra do debate, que todos tinham concordado com elas, inclusive o PT, mas por alguma razão eles fizeram esse movimento, o debate foi cancelado, então vou ter a oportunidade agora de debater com ele.
1: Queria debate coisa nenhuma, tá? Só para deixar claro aqui, porque falar é livre, a gente tem memória. Teve muitos problemas de interferência do judiciário no debate da Globo, no final, a gente já tratou disso aqui, mas Flávio Bolsonaro não foi ao debate por causa da presença de Renan Santos. Não foi porque por isso ou por aquilo, por aquilo. Não foi por causa do púlpito, não foi. Ah, sim, o Renan não participaria do debate, foi incluído pelo ministro Gilmar Mendes. Eu já critiquei essa decisão, a decisão bizarra, como bizarra também era de Nunes Marques, que incluiu o Romeu Zema, também não deveria ter sido incluído naquele debate. Houve muita interferência. Mas há muita mitologia sobre isso aí. Flávio Bolsonaro iria ao debate com ou sem púlpito, não foi por causa da presença de Renan Santos. Ah, mas teve interferência do juiz para o Renan Santos ir. Se o Renan Santos tivesse sido convidado pela TV Globo antes, quando definiram as regras, Renan Santos não teria ido ao debate. O Renan Santos, Flávio Bolsonaro não teria ido ao debate. A gente esquece o debate da Globo, vai pro da Band. Por que ele não foi no debate da Band? O primeiro debate. Lula não foi, mas por que ele não foi? Então não quis debate no primeiro turno, não quis. Quererá no segundo turno? Ótimo.
4: Ainda falando de debates, a Band confirmou o debate do segundo turno para o próximo dia 18 de outubro na sede aqui do Grupo Bandeirantes de Comunicação, a partir das 8 horas da noite. Claro que você confere a cobertura completa aqui na Band News FM. E ainda falando sobre eleição, líderes do Centrão devem anunciar alianças com Flávio Bolsonaro nos próximos dias. O objetivo da campanha é receber o apoio do Republicanos, de Tarcísio de Freitas e de Cleitinho. Cleitinho que já disse que trabalhará, tá, pela eleição de Flávio Bolsonaro em Minas Gerais, e da Federação União Progressistas, do senador Ciro Nogueira, que foi derrotado no Piauí. De acordo com parlamentares ouvidos, o deputado federal Marcos Pereira, presidente do Republicanos, já estabelece que a principal negociação envolve o comando da Câmara dos Deputados. No período da tarde, Flávio Bolsonaro vai se reunir com o ex-governador de Goiás, Ronaldo Caiado, para discutir um apoio formal do PSD e não apenas dele, como Ronaldo Caiado vai fazer logo mais.
1: Olha aquilo de que eu falava, né? Isso aí é perspectiva de poder. Mudou, né? Flávio Bolsonaro virou o favorito, deixou de ser tóxico. Há algo como 3 meses, em julho, nós tratamos longamente aqui nesse programa do desprezo, da rejeição desses partidos a Flávio Bolsonaro. Porque naquela ocasião a perspectiva de poder estava mormente, como se falava antigamente, estava mormente onde? Estava em Lula. Então esses partidos declararam neutralidade, negociaram com Lula mesmo, em troca de não agressão no Nordeste. Agora Flávio se tornou favorito. A turma já se achega, já fareja as oportunidades, tem um governo a ser preenchido. Então já vem aí, sem ressentimentos, já vem União Brasil, já vem progressistas, todo mundo já se achega. Isso é um sinal importante, né? do farejar de que se está ali diante de alguém que pode concretamente ser o próximo presidente da República. E no caso do Republicanos, faz todo sentido. Não tem negociação para o Senado, tá? A reeleição de Davi Alcolumbre à presença do Senado não existe. Totalmente impossível dizer uma coisa assim, mas é praticamente impossível, eu diria impossível, com a vitória de Flávio Bolsonaro e esse Senado que se elegeu e com a bandeira que tem, a bandeira do impeachment de ministro do Supremo é impedida por Davi Alcolumbre. Então, não tem negociação, não tem volta. Mesmo com Lula eleito, na hipótese que Lula vire, é difícil, será difícil a vida de Davi Alcolumbre para se reeleger, não será fácil. A chance é maior, mas não será fácil. No caso da Câmara, não. O Hugo Mota chega com muita pressão, vai ser muito pressionado. A bancada do PL gigantesca, 121 deputados eleitos, é uma enormidade. Se imaginarmos isso num total de 513, tudo isso é verdade. Mas o Republicanos pode negociar, como fará o Marcos Pereira, parece, o Frumento falou, negociar o apoio do partido a Flávio Bolsonaro em troca do compromisso pela reeleição de Hugo Mota. É o que resta, né? Manter o comando de Hugo Mota da Câmara. Vamos ver como essas negociações transcorrerão. E é comigo mesmo. O coordenador nacional da campanha de Flávio Bolsonaro afirma que o Senado não vai se omitir em crime de responsabilidade envolvendo ministros do STF. A declaração de Rogério Marinho foi dada depois de se reunir com o presidente da corte, o ministro Edson Fachin. Segundo o parlamentar, não existe poder absoluto. Por outro lado, Marinho reforçou que um futuro governo Flávio não quer qualquer tipo de vingança.
2: Partidos que compõem o Centrão saíram menores das urnas em 2026, diante desse avanço do PL na Câmara dos Deputados, que tratamos aqui já, mas ainda serão decisivos para o futuro governo aprovar reformas mais ambiciosas ou até projetos de lei mais simples. O grupo tinha 140 deputados do Centrão antes das eleições, passará para 128 na próxima legislatura. Outras siglas de centro, que costumam dar apoio legislativo a governos de ideologias diferentes, PSD, MDB, também perderão cadeiras a partir de 2027. A federação entre União Brasil e PP, que hoje contabiliza 98 deputados federais, caiu para 87. O Republicanos do presidente da Câmara, Hugo Mota, perdeu uma cadeira, foi de 42 para 41. No Senado, a bancada do Centrão ficou do mesmo tamanho, 17 senadores, mas o perfil mudou, tendendo um pouco mais para o bolsonarismo.
1: Deixa eu perguntar uma coisa para vocês, e eu confesso que é uma pergunta sem base, apenas com informações superficiais. Eu ainda não me dediquei a isso. Mas entre os derrotados nessa eleição de 2026, me parece estar o Gilberto Kassab, né? E o PSD. Eu tinha expectativas para que o PSD saísse gigantesco dessa eleição, tanto em governadores quanto em base parlamentar. Isso não aconteceu. Eu estou viajando ou vocês também têm essa percepção e talvez até dados que corroborem essa ideia?
4: Eu tenho alguns dados pelo seguinte: no Senado o PSD perde 6 cadeiras e na Câmara ele ganhou uma cadeira. Ele vai ter 46 deputados do PSD. É um a mais do que ele tinha na última legislatura. No Senado perde realmente musculatura, perde 6 cadeiras, é algo que chama atenção. E nos governos eles garantiram 2 até agora, né?
1: Sim. Tinham bom, desculpa, eu fiz uma pergunta, mas é uma percepção superficial, mas a gente, depois eu até quero ver quantos eles tinham e com quantos eles estão até agora e com quantos podem ficar. Tinha grande aposta no Eduardo Paes, né, que tudo mais constante não se confirmará. Enfim, eu vou consolidar esses números aqui.
2: Só para trazer que o próprio Kassab, bom, a gente tem o Rio de Janeiro com Paes, né, o Brasília, o Arruda nem foi candidato. Mas o próprio Kassab minimizou essa história aí de derrota, falou que todo mundo foi atingido pelo PL, então assim, se todo mundo foi atingido, todo mundo perdeu, né? Mas falou que, na verdade, o PSD saiu fortalecido, o candidato dele lá em São Paulo era o Tarcísio, do Republicanos, então ele foi meio por essa linha aí de não... Como é que era que a Dilma falou, né?
4: Ninguém vai perder, todo mundo vai perder, todo mundo vai ganhar, né?
2: Então foi mais ou menos isso, né? Que ele fala, não, a gente sai fortalecido, todo mundo perdeu. Então, todo mundo perdeu, né? Então é isso, mais ou menos, o que o Kassab falou.
1: Eu falaria a mesma coisa.
4: O PSD...
2: Né, perdeu, ele... no caso, pro PL, tá, gente? Né?
4: O PSD sai com 4 governadores no primeiro turno, tá? Um a menos do que o PL, que elegeu 5 logo no primeiro turno. O PSD garantiu a eleição de Dr. Fulano Amapá, Eduardo Braide no Maranhão, Raquel Lira em Pernambuco, que é a reeleição, e o Fábio Mitidieri também uma reeleição no Sergipe. Então eles saem com 4 governadores.
1: Isso.
4: E tem uma vitória importante em Pernambuco, né?
1: É muito importante. Então, é isso. Essa é uma questão importante. Não dá para dizer que tenha sido um grande derrotado na eleição, não. A vitória em Pernambuco é muito importante do PSD. E também a do Amapá, tá? A do Amapá é muito importante porque significa a derrota do Davi Alcolumbre.
4: Agora, 2 horas e 22 minutos. Espaço aberto para as notícias da sua cidade e da sua região.

0: 2 horas 23 minutos, hora de acompanhar a coluna Atualidades com Terra Negra.
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2: Olá, meu caro ouvinte Band News, com vocês, João Marcelo, aqui do terranegra.online. Pois é, hoje o tema é um dos mais antigos e mais atuais da geopolítica, a geopolítica do petróleo. E o preço que você paga na bomba tem muitas implicações no nosso tão pacífico, sendo muito irônico, Oriente Médio. Em relação principalmente essa estreita faixa de mar de 55 quilômetros de largura que separa o Irã da Península Arábica, eu estou falando do Estreito de Hormuz. Por ali passa todo dia quase 1/5 de todo o petróleo consumido no planeta. E não há uma alternativa muito viável para escoar todo esse petróleo, não é? E a tensão só sobe nessa região porque conflitos também atingem outro estreitamento, que é a entrada do Mar Vermelho, o estreito de Bab el-Mandeb, que é exatamente um estreito que está sofrendo hoje ataques das milícias Houthis, ou seja, estamos com um estrangulamento de rotas. E aí os preços do barril dispararam nas bolsas, as refinarias ajustam aí seus cálculos, falta combustível na França, o preço do galão de diesel disparou nos Estados Unidos e isso chega também aos postos brasileiros. É a globalização funcionando de forma bastante concreta. Mas o que está por detrás dessa nova tensão? E aí a gente sabe que a combinação conhecida, uma disputa entre as potências regionais, sanções internacionais com o Irã que nunca se resolvem completamente, uma dependência crônica do mundo nos derivados de petróleo. Para resolver essa situação de forma definitiva, sabemos que é preciso diversificar de forma concreta a matriz energética. Para mais, acesse aí o nosso Instagram, @TerraNegraBrasil.
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0: Eu sou o Sérgio Weib e está começando agora a coluna Giro Business. Tema da semana, o setor da odontologia. E na minha companhia, fundador e CEO da Odonto Company, Paulo Zarr. Paulo, bem-vindo ao Giro Business, dado nosso propósito, dada a nossa missão, levar conhecimento às pessoas. Paulo, vamos lá. 82% das famílias brasileiras estão endividadas e 30% inadimplentes. Nesse contexto, como o setor da odontologia, como a Odonto Company, consegue trabalhar para não sofrer uma retração, uma queda de faturamento, atendendo e promovendo valor e saúde às famílias brasileiras? Como essa inadimplência vem afetando definitivamente a indústria?
1: Sérgio, nossos clientes, eles estão já muito preparados para o aspecto do investimento em saúde odontológica. Dentro da Odonto Company, nós temos um crediário, que chamamos de crediário próprio. A própria Odonto Company financia o seu cliente. E no ato de financiar esse cliente, fazer com que o que ele paga caiba dentro da cesta de produtos que ele tem que gastar durante o mês, isso vem acontecendo com naturalidade. A Odonto Company não vem sentindo muito esse impacto, visto o momento atual. Um dos exemplos mais importantes é que durante esse ano de 2026, nós subimos o nosso ticket médio em 8, 9%. Então, isso mostra que o nosso cliente vem buscando mais tecnologia e produto de melhor qualidade.
0: Ou seja, falando de bastidores, para o conhecimento, entendimento das pessoas que nos acompanham, a odontologia faz parte do pacote básico das famílias brasileiras, dada a sua expressão, sua relevância, quando o tema é saúde e estética.
1: Sim, nós já estivemos em décimo no plano da cesta básica do cliente. Hoje nós estamos em sétimo, oitavo dentro disso tudo. Então a gente vem se desenvolvendo, a odontologia está participando da vida dos nossos clientes.
0: Obrigado, Paulo Zarr, que é o fundador e CEO do Odonto Company e meu entrevistado durante toda a semana.
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11: Estamos de volta, meus amores. Tem Método na Band News FM e eu já aciono o grande João Boeri para nos explicar, atenção, sobre a confusão envolvendo a Justiça Eleitoral no estado fluminense. João, a grande pergunta é: quem será... Brincadeira, não vou fazer essa pergunta para você. O que aconteceu, João?
6: Fala, Andreasa. Muito boa tarde a você e a todos que nos acompanham. Para tentar explicar para a nossa audiência o que está acontecendo aqui no estado do Rio de Janeiro. Por exemplo, domingo tivemos primeiro turno, Douglas Ruas do PL com pouco mais de 49% dos votos válidos, Eduardo Paes do PSD com 42,76% dos votos válidos. Em terceiro lugar ficou Antony Garotinho do Republicanos com 3,17%. Dos votos válidos, segundo o Tribunal Superior Eleitoral. Mas antes do primeiro turno, uma decisão do Tribunal Regional Eleitoral tinha indeferido, ou seja, barrado a candidatura de Antony Garotinho. O recurso que ele tinha direito na Corte Superior, o Tribunal Superior Eleitoral, não foi julgado a tempo. E ainda não foi e sequer tem data para isso. Nesse momento, a Procuradoria-Geral Eleitoral vai se manifestar até amanhã, quarta-feira, a respeito da desistência de Garotinho de protocolar esse recurso. Ou seja, como ficou em terceiro lugar, sem chance de ir para o segundo turno ou de ganhar no primeiro turno, Antony Garotinho desistiu do recurso. Só que aí tem alguns próximos passos que ainda não estão 100% definidos. Por exemplo, se esse recurso não avançar no TSE, haverá um novo cálculo dos votos válidos. Havendo um novo cálculo dos votos válidos, já que 3,17% passariam a ser considerados não válidos, há chance de Douglas Ruas, do PL, aumentar o percentual dos votos válidos, passando de 50%. Só que tem alguns desdobramentos já. O PSOL, por exemplo, aqui no estado do Rio de Janeiro, já protocolou no Tribunal Superior Eleitoral falando que Antony Garotinho não pode desistir do recurso que ele havia protocolado e pedindo para que os votos de Garotinho sejam considerados válidos, permitindo assim um segundo turno entre Douglas Ruas do PL e Eduardo Paes do PSD. O novo desdobramento que chegou agora há pouco da própria coligação de Eduardo Paes questionando na Justiça Eleitoral uma suposta estratégia coordenada de produção e distribuição de santinhos com números incorretos associados a ele, segundo a campanha, para confundir o eleitor. Eles anexaram fotos, por exemplo, de material de campanha, mostrando que o número de Eduardo Paes do PSD seria o número 22, que seria o de Douglas Ruas do PL. E associando, tentando, segundo a coligação de Paes, confundir o eleitor, ao associar o número 55 de Eduardo Paes do PSD com o número 13 do Partido dos Trabalhadores, que não lançou o candidato aqui no estado do Rio, apoiou a candidatura de Eduardo Paes. Nos autos do processo, a campanha de Eduardo Paes alega, inclusive, que cerca de 204 mil eleitores do estado do Rio votaram para governador no número 13, que não tinha candidato. Então, esses votos foram considerados nulos pelo Tribunal Superior Eleitoral. Nada definido ainda. Até amanhã, a Procuradoria-Geral Eleitoral se manifesta e há possibilidade, sim, da eleição ser encerrada ainda no primeiro turno, que já foi realizado.
11: É uma grande confusão, né, João Boeri? Porque durante muito tempo, até domingo, aliás, a campanha do Eduardo Paes era por invalidar Garotinho. Eu tô errado?
6: Não, tá certo.
11: Era isso, né?
6: Sim.
11: Talvez porque a expectativa de terminar em primeiro lugar fosse do Eduardo Paes, segundo as próprias pesquisas. Fica difícil mudar o discurso agora, né? Tô deixando à parte essa questão dessa apontada fraude aí, ficando na questão Garotinho. Ocorre que Douglas Ruas terminou em primeiro lugar. Então, como é que Eduardo Paes agora, sua coligação, apontará contra aquilo que defendeu a campanha inteira, que era a desqualificação de Garotinho? É uma circunstância difícil de superar, né? Vamos ver o que a Justiça Eleitoral decidirá. Uma coisa merece a nossa atenção, uma reflexão, e aí eu amplio para todo mundo, a parte é a questão do Rio de Janeiro. A morosidade da Justiça Eleitoral. O Brasil é um país que tem justiça eleitoral, tem uma justiça, portanto, dedicada, uma justiça especializada na matéria eleitoral. E a gente chega no começo do primeiro turno da eleição a governador de um dos estados maiores do Brasil com uma indefinição desse grau. E assim, dessa forma, há vários outros casos, Brasil adentro, Brasil afora, de eleições cujo resultado depende de deliberações da justiça eleitoral, que não consegue. O caso Garotinho não começou há pouco tempo. De quando é essa questão da inelegibilidade dele, se eu não me engano, é de 2007.
6: A condenação são de crimes cometidos entre 2005 e 2006. A execução da condenação pedida pelo Ministério Público e aceita pela Justiça do Rio foi em agosto de 2026. Olha, então a gente já tem 2 meses desde que a execução foi comprovada da condenação.
11: É tudo muito lento e a Justiça Eleitoral não consegue enfrentar as questões centrais. É claro que nesse bojo todo tem o direito político, né? É, a Justiça Eleitoral tem de ser mais cuidadosa, especialmente porque mexe com o direito político, poder votar, poder ser votado, tudo isso eu compreendo. Mas não é possível que a gente tenha chegado a esse momento, com esse grau de indefinição. O que acontece quando a Justiça Eleitoral demora a agir? Qual é a consequência disso? Ela fica instrumentalizada e sob suspeita. As pessoas passam a achar que ela deixou chegar, não necessariamente sendo assim, mas as pessoas tendem a achar que ela deixa vazar, invadir o processo eleitoral para ter meios de interferir no processo eleitoral. Fica sujeito a esse tipo de crítica. Tem esse poder mesmo, no final das contas, se houver maldade, se não resolve as questões previamente. Muito. Imagine um estado como o Rio de Janeiro, com os problemas que tem, numa indefinição, você não sabe se você elegeu seu governador no primeiro turno ou não, em função de uma coisa que poderia ter sido resolvida antes. E há vários outros casos assim. Obrigado, João Boi.
8: Valeu, pessoal. A gente segue falando de eleição por aqui porque começa a transição de governo em Minas Gerais. O Pedro Jelinek é quem acompanha e tem os detalhes pra gente. Fala aí, Pedro.
12: Boa tarde a todos que nos acompanham. O ainda governador Matheus Simões dá início ao processo de transição de governo aqui em Minas Gerais. Derrotado nas urnas, o candidato do PSD agora passa o bastão para Cleitinho Azevedo, do Republicanos, que ainda definirá a equipe de apoio para assumir o governo do estado. Agora, cada uma das secretarias será orientada a preparar um material para as reuniões que terão início no dia 14 de outubro. As primeiras vão abordar saúde, infraestrutura, educação e desenvolvimento econômico. A previsão é de que as conversas aconteçam até o dia 17 de novembro, finalizando com reuniões envolvendo sistemas FIENG, FAENG e Servas. Volto com vocês no estúdio. Uma boa tarde.
8: Valeu, Pedro. Boa tarde. Obrigado, viu, pelas suas informações.
13: Boa. Os resultados da direita na eleição de São Paulo são vistos como um grande sucesso do deputado Nicolas Ferreira, que apoiou os deputados mais votados. Essa avaliação foi feita por pessoas ligadas a Eduardo Bolsonaro, que hoje vive nos Estados Unidos. Segundo auxiliares ouvidos pelo portal Metrópolis, Nicolas teve um acerto estratégico. Aliados de Eduardo Bolsonaro, que foram ouvidos, avaliam que houve um erro na estratégia do chamado bolsonarismo raiz, como eles se auto-intitulam, para se diferenciar de outras alas do PL, como o grupo mais centrista, que é próximo a Valdemar Costa Neto, e o grupo ligado a Nicolas Ferreira. Nomes próximos à família Bolsonaro, que eram avaliados como competitivos, não conseguiram se eleger. Zoe Martínez, Sonaira Fernandes, Tomé Abdu, enfim. Já Nicolas conseguiu eleger Lucas Pavanato e Eduarda Campopiano, líderes de votos na Câmara e na Assembleia Legislativa, respectivamente.
11: Bom, impedido. Aí você já vê, né? Você já vê, Frumento, Ivan, o Eduardo Bolsonaro enciumado, né? Nicolas Ferreira é uma ameaça, é muito jovem ainda, nem sei se ele teria idade em 2030 para voos maiores, sabia? Mas ele é uma ameaça muito grande para o bolsonarismo eduardista. E ele tem uma força eleitoral muito grande. Aliás, Flávio Bolsonaro vai depender de Nicolas em Minas Gerais para resistir ao avanço de Lula sobre Minas Gerais, que vai acontecer, vai ser tentado. Não bastará Cleitinho e a adesão que Cleitinho promete. Nicolas Ferreira será fundamental, mas isso gera no bolsonarismo eduardista uma desconfiança muito grande, porque Nicolas é uma ameaça para esse grupo e Eduardo Bolsonaro não perde a oportunidade de deixar isso bastante claro.
8: Impedidas de operar no Brasil desde a madrugada, as bets foram derrubadas no Brasil com R$1.320.000.000 ainda sob tutela, né? 26 milhões de pessoas e apostadores seguem com o dinheiro nas bets. O governo vai usar o sistema bancário para devolver os valores nos próximos dias. Os resgates puderam ser efetivados até ontem, né? 11 horas e 59 minutos. Aqueles que perderam o prazo agora vão receber da própria Caixa Econômica Federal, que vai operacionalizar essa devolução dos recursos. As bets foram proibidas no Brasil 9 dias antes da eleição, através de uma medida provisória assinada pelo presidente Lula.

0: 2 horas 43 minutos. Está na hora de falar dele.
1: Seu caminho.
0: É o seu caminho e quem atualiza a situação do trânsito agora é o Davidson Ferreira. Boa tarde, Davidson.
2: Olá, Pedro. Muito boa tarde para você também. Boa tarde, ouvinte de carona com a Band News nesta terça-feira. Movimentação pesada na saída da Pampulha pelo Antônio Carlos sentido centro. Ali na altura da UFMG, chegando a São Francisco, teve uma ocorrência. Sem detalhes divulgados, mas ainda tem impacto no trânsito. Se pode mudar a rota, melhor seguir pela Carlos Luz. A caminho da Pampulha, trânsito bom nessas duas vias. Quem dirige ou pretende dirigir pela Cristiano Machado, neste momento o trânsito no geral bom, apenas um pouco mais intenso no sentido Venda Nova, na passagem pelo bairro Juliana. 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

2 horas e 47 minutos, você ouvinte pode participar com a gente aqui na programação local da Band News FM BH. Basta mandar uma mensagem para o WhatsApp 319-9213-8343, repetindo, é o 319-9213-8343. Mas como é sempre bom lembrar, só vale mensagem de áudio ou texto, não vale ligação. Participe com a gente. Música.

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2: O Átila Ferreira é nosso mega sensato ouvinte. Ele escreve o seguinte: Manu, percebo que muitas pessoas largam um saquinho com um cocô de fezes com um nozinho dado nas calçadas. As pessoas até recolhem, mas depois deixam na rua. Adianta? Átila, é isso mesmo. Eu também já vi várias vezes acontecer. E é uma loucura, né? As pessoas fazem o mais difícil, que é trazer um saquinho plástico, recolher as fezes, mas depois parece que falta energia para fazer o mais fácil, que é achar uma lixeira e jogar. Pessoal, deixar nas ruas significa que provavelmente esses saquinhos vão para os esgotos e dos esgotos para os rios. Mas acho que esse caminho é óbvio, você já sabe, né? Então, vamos fazer o trabalho completo? Cocô, saquinho, lixeira, não é tão difícil, né? Você tem dúvidas? Mande um e-mail para elbicho@bandnewsfm.com.br ou então no meu Instagram, Manu Carsten. Participe, eu espero você! 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
4: Marcelo Duó! Hoje, grande dia, dia de todas as referências a Lionel Messi. Eu devo dizer que eu vi o Zico jogar. Então, Messi, o segundo maior que eu vi jogar, tá? E não tô fazendo nenhum tipo de provocação, de gracinha, não. Eu realmente acho que o Zico jogou mais. Dito isso, o Messi foi uma enormidade, um dos maiores. Fala, Marcelo Duó.
5: É, Andreasa, que dia, né? Pra quem gosta de futebol, boa tarde pra você, Frumento, Ivan, todo mundo que tá aí na tela, nas telas e no som da Band News FM. É um dia especial, muito especial para o futebol. A despedida do Messi hoje, ela é uma despedida de uma era do futebol, né? E eu estava fazendo aqui uma comparação com quando o Pelé se despediu da seleção brasileira. O Pelé se despediu da seleção brasileira em dois jogos. No Morumbi, 1-0 contra a Áustria, gol dele, e 1-0 contra a Iugoslávia no Maracanã. E eu tomei o cuidado de ler a matéria da Placar daquela oportunidade, 1971, falando de como foi essa despedida, né? Como a torcida no Maracanã pedia para o Tostão dar a bola para o Pelé fazer o gol no Morumbi, para como a torcida no Maracanã pedia para o Pelé ficar, não parar de jogar pela seleção. Ele escolheu um ótimo momento para parar, né? Logo depois da Copa de 70, um ano depois. E naquele tempo, com a mídia que se tinha naquela época, que basicamente era o rádio, né? E um pouquinho da televisão, o Pelé conseguiu se manter imortal até os dias de hoje. Messi tem a capacidade de fazer isso e muito mais, porque a gente vive numa era em que tudo é registrado, em que a seleção da Argentina também saiu de um jejum enorme para ser campeã do mundo e na sequência vice, e mostra mais uma vez, que é o vídeo que a gente vai trazer aqui nessa coluna, como o argentino vê o futebol de uma maneira tão, tão intrínseca à sua alma, né? Tão amarrada com o seu jeito de ser, como o argentino vive o futebol como uma parte muito importante da sua vida. E aí não é melhor ou pior do que nós brasileiros. Acho que é bem diferente, né? A nossa ligação com o futebol, ela é diferente. Mas é muito bonito ver como numa entrevista coletiva simples de um jogo que é amistoso contra Benin, um jornalista e o técnico da seleção da Argentina são capazes de se emocionar com a despedida de um craque, o atleta do século XXI. Veja aí.
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7: Está llorando, ¿eh?
6: Sí, sí, está emocionado.
7: No era mi intención.
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7: Bueno, bueno.
6: Bailamos. O esperamos. Bueno, no, dale, te decía un poco acerca de lo emocional, no solamente la Lionel Messi va a jugar su último partido oficial, sino que la selección argentina juega su último partido oficial aquí en Buenos Aires. Bueno, ¿cuál es el mensaje que le das al hincha? Gracias.
7: Bueno, lo que pasa es que de verdad que vamos a tener que terminar acá, ¿eh? No, aparte por verlo a él me hizo esto.
5: Não conseguiu nem responder, rapaz. E é, a Argentina está tomando isso como se fosse uma morte mesmo, né? O próprio Messi disse, eu me vou em paz. Acho que tem uma diferença, né, Andreasa? Que o Brasil, naquela época, em 71, tinha tantos craques que eu acho que o povo brasileiro não esperava que o Brasil fosse ficar depois de tanto tempo sem ganhar uma Copa do Mundo. Eu acho que o argentino, nesse momento, está vendo a morte de uma era mesmo e está sentindo isso dentro da alma.
9: Sim. O Marcelo, deixa eu te perguntar uma coisa. É, o Messi para na seleção brasileira, na seleção argentina, quem dera na brasileira. O Messi para na seleção argentina, encerra a sua carreira na seleção, mas ele vai continuar jogando em clube, né? Eu te pergunto isso porque seria muito legal, quem sou eu para dar conselho para o Messi, né? Mas seria muito legal, eu acho que seria uma conclusão bonita da sua carreira se ele ainda voltasse a jogar por algum clube na Argentina, talvez pelo São Lourenço, né? O seu clube de origem, se eu não me engano. O seu clube do coração, mas acho que se algo faltou, repito, não estou fazendo nenhuma crítica, estou pensando assim, eu queria que o Messi jogasse mais, a verdade é essa. Imagina o Messi jogando uma Libertadores aqui, que coisa fantástica seria. Eu fico pensando se a gente não pode sonhar com essa hipótese, assim, uma temporada que seja aqui jogando na América do Sul para fechar, enfim, você acha delirante?
5: Eu não acho não, Andreas, seria o Newell's, né, porque ele é de Rosário, né? O Newell's Old
9: Boys, exatamente,
5: campeão da Libertadores, exatamente. Inclusive, em 92, contra o São Paulo. Existe uma ideia do presidente do Newell's, ele falou isso em fevereiro, Juan Manuel Medina, de fazer um plano para que no primeiro semestre do ano que vem ele pudesse vir para jogar pelo Newell's, aí jogaria o clausura da Argentina e, de repente, até o começo da Libertadores. Vamos ver se ele vai ter pique, né? Eu acho que a morte do pai dele logo depois da Copa mexeu bastante com o Messi, né? Ele está lá nos Estados Unidos, é outra pegada, né? Outra competitividade, mas seria maravilhoso, até porque ele não conseguiu jogar lá, né? Assim, profissionalmente, a gente não viu o Messi jogar na Argentina, ele foi muito novinho para o Barcelona. Então seria uma boa volta ou uma reestreia, vamos dizer assim, de um grande craque. Acho que não é loucura, não. Quem sabe? Vamos torcer.
9: Vamos torcer. Marcelo Duó. Tá bom, amanhã a gente fala de Campeonato Brasileiro, né, meu irmão? Vai voltar.
5: É isso, amanhã eu falo daí, direto aí, ó. Abra as portas dos estúdios do Rio de Janeiro que eu vou te visitar, tá bom? Tô indo daqui a pouco pra aí.
9: É verdade? Verdade, mas você vem aqui?
5: É verdade esse bilhete.
9: Sim. Ah, então você se prepara, eu vou pensar aqui já na tua recepção. Então tá bom, tô te esperando.
5: Tá bom. Aí daí eu vou pro Newton Santos depois. Um abraço, meninos, até amanhã. Boa.
9: Um abraço. Pessoal, Frumento, vou acionar aqui a Fernanda Caldas rapidamente porque tem novidade no caso eleição do Rio de Janeiro, no caso desfecho eleitoral do Rio de Janeiro, se acaba no primeiro turno, se teremos o segundo, a questão garotinho na justiça eleitoral. Novidade, Fernanda Caldas, boa tarde.
10: Novidade, Andrés, boa tarde para você e para todo mundo que está acompanhando a gente. A gente falava agora há pouco desse assunto, estava faltando um posicionamento do Ministério Público Eleitoral. Tinha sido esse o pedido do Tribunal Superior Eleitoral ontem, deu 2 dias de prazo e eles já se posicionaram, se manifestando inclusive a favor da desistência de Antônio Garotinho, do Republicanos, e do recurso apresentado por ele, então, contra o indeferimento da candidatura. Essa que foi uma manifestação assinada pelo vice-procurador-geral eleitoral Alexandre Espinosa. O MPE disse ainda que o TCE deve homologar esse pedido de desistência e que negar, né, o recurso, mantendo o indeferimento da candidatura e, consequentemente, então, anulação dos votos. Isso porque a gente sabe que os votos de Antônio Garotinho ficaram sob júdice e ainda não foram considerados anulados. Nesse caso, isso se confirmando e, de fato, o Tribunal Superior Eleitoral...
9: A formalização da anulação dos votos.
10: Se o Tribunal Superior Eleitoral acatar esse pedido, então, do MPE e fizer a homologação da desistência, os votos vão ser retotalizados e, com isso, a gente pode ter o candidato do PL, Douglas Ruas, sendo eleito já em primeiro turno, cancelando, então, o segundo turno das eleições. Nessa manifestação, o Alexandre Espinosa, inclusive, falou que, embora exista uma orientação do TSE pela impossibilidade de desistência de recurso depois da realização da eleição, como foi o caso que aconteceu, ele disse que o caso de Garotinho deve ser tratado como uma exceção, isso porque, segundo ele, a orientação do TSE é feita pela inviabilidade da desistência de um recurso depois da realização. E aí, por conta do potencial de interferência no resultado, é a natureza ser indisponível do direito do envolvido. O vice diz que entende que, no caso de Garotinho, permite a exceção, porque o julgamento do recurso levaria ao mesmo resultado prático, então, depois das eleições. Por isso, ele acha que, para facilitar todo o processo, é mais fácil que agora o TSE aceite esse pedido de desistência e o caso seja encerrado para que Douglas Ruas seja anunciado como o candidato vencedor já no primeiro turno. Mas, como a gente disse, falta homologação, então, agora, do Tribunal Superior Eleitoral.
9: Muito bem. Obrigado, Fernanda Caldas.

2:59. Luciana Rossi, ex-esposa do cantor Alex, da dupla Alan e Alex, denuncia ter sido vítima de agressões, violência doméstica, ameaças de morte e com a

0: afirmou que a questão foi resolvida durante o divórcio, quando cada um dos dois teria assumido as responsabilidades que lhes cabiam. Por fim, a defesa informou que adotará medidas judiciais contra as denúncias que foram consideradas inverídicas pela defesa. Três horas e um minuto.
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0: Estamos de volta, meus amores. Tem Método na Band News FM. Eu, Carlos Andreasa, no Rio de Janeiro. Eduardo Frumento, em São Paulo. E Ivan Brandão, no glorioso Distrito Federal.
1: Vambora. O ministro Cássio Nunes Marques, do STF, quer julgar, logo após o segundo turno da eleição, a revisão criminal, que pede a soltura do ex-presidente Jair Bolsonaro, independentemente de quem for o vencedor da disputa presidencial. Informações reveladas pelo jornal Folha de São Paulo, apuração da minha amiga Luísa Martins. Magistrado avalia libertar o Bolsonaro por meio de uma decisão liminar, mas o cenário mais provável é de que o caso seja levado ao plenário da corte. O senador Flávio Bolsonaro prometeu um indulto ao pai caso vença o segundo turno.
0: Imagine uma decisão como essa por Nunes Marques liminarmente, portanto uma decisão individual, libertando Jair Bolsonaro. Tudo é possível, né? Nisso em que virou o Brasil, né? Nisso que virou o Brasil, tudo é possível. Mas esse é o tipo de deliberação de revisão criminal, ele é o relator, esse é o tipo de discussão que se leva ao plenário. Não se pode imaginar outra coisa. Plenário do tribunal tem de deliberar a respeito. Vamos lembrar que o julgamento de Jair Bolsonaro foi na primeira turma, a turma que manda Alexandre de Moraes, né? Foi na primeira turma esse julgamento, a revisão criminal sorteada entre os ministros da segunda turma, onde está Nunes Marques, ele foi sorteado, e agora a matéria precisa ser deliberada no plenário, essa revisão criminal, isso cabe ao plenário do Supremo Tribunal Federal, não é admissível, tá tudo tão virado, né? São tantos monocratas no Supremo, mas não se pode, ele pode cogitar à vontade. Um escândalo que isso seja deliberado, que seja decisão individual, precisa da deliberação do plenário.
2: E o ministro Alexandre de Moraes, do Supremo Tribunal Federal, autoriza que a cabeleireira Débora Rodrigues dos Santos, conhecida como Débora do Batom, passe a cumprir pena no regime semiaberto. Ela ficou conhecida por ter pichado, no dia dos atos golpistas, a frase "perdeu mané" na estátua à justiça que fica em frente à sede do STF. Débora está em prisão domiciliar desde março de 2025. No semiaberto, a pessoa condenada cumpre parte da pena em trabalho externo no período diurno, devendo retornar ao local da prisão para o recolhimento noturno e nos dias de folga. O ministro atendeu à manifestação da Procuradoria-Geral da República, que afirmou que ela já cumpre os requisitos para o regime semiaberto. Débora foi condenada pelo STF a 14 anos de prisão por participação nos atos golpistas.
0: A oposição trabalha para adiar a votação da PEC que pretende mudar a escala 6x1, a jornada de trabalho. As informações ao vivo com ele, Márcio Rocha. Salve, Márcio.
3: Oi, pessoal, boa tarde para vocês, boa tarde a todo mundo que nos acompanha. Pois é, a gente está aqui no Senado para acompanhar justamente essa sessão que inicia os debates relacionados ao fim da escala 6x1. Nesse momento, a sessão está suspensa. Ela começou ali por volta de 14h, né? O presidente do Senado, Davi Alcolumbre, tinha anunciado que só chegaria aqui por volta das 16h, mas a sessão já foi aberta. Cerca de 5 senadores já conversaram, já discursaram sobre essa proposta, mas nesse momento a sessão está suspensa porque os senadores inscritos que iriam falar logo depois desses 5 que eu falei não estão presentes. Então o senador Confúcio Moura, que estava presidindo a sessão, decidiu pela suspensão, deve voltar daqui alguns minutinhos. Lembrando que Davi Alcolumbre já tinha anunciado que esse tema, ia ocupar as sessões de terça, de quarta e de quinta-feira, justamente para contar o prazo, já que se trata de uma proposta de emenda à Constituição, precisa de 5 sessões de debates antes de ir para a votação no plenário. Então, a gente lembra que mesmo com esse prazo, esse trâmite ter sido realizado, né, começar a ser realizado, a votação propriamente dita ainda não foi marcada. Então, existe ainda a expectativa de que essa sessão de votação não seja marcada. A gente está no meio de um processo eleitoral. A oposição defende essa medida, defende que isso seja colocado para depois das eleições. O senador Rogério Marinho, inclusive, a gente estava lá no Supremo Tribunal Federal agora há pouco, ele foi fazer uma visita institucional ao presidente, o ministro Edson Fachin, e aproveitou para falar sobre essa questão da 6x1, dizendo que nesse momento, né, essa é uma medida eleitoreira, porque é para discutir um assunto extremamente delicado, mas que está sendo discutido no meio de um processo eleitoral. Diz que não é contra discutir, debater essa proposta, mas tem outras que ele considera de melhor qualidade, né? E quem falou também foi o ministro das Relações Institucionais, o José Guimarães, falando o seguinte, que se reuniu com Davi Alcolumbre na residência oficial para reafirmar que a prioridade do governo é a votação dessa PEC. O texto determina, né, lembrando, a redução da jornada dos dias trabalhados de 6 para 5, né, e aumentar o dia de descanso, né, de 1 para 2. Então seria uma escala com essa PEC de 5 por 2, 5 dias trabalhados e 2 dias de descanso. E além disso, também reduzir a jornada semanal de 44 para 40 horas, é o que está sendo discutido aqui. Mas, como eu disse, a sessão está suspensa, deve voltar a abrir daqui a alguns minutinhos, mas, por enquanto, os trabalhos estão suspensos aqui no Salão Azul do Senado Federal. Bom, vocês.
2: Márcio Rocha.
0: Obrigado, Márcio Rocha.
2: Conseguimos por aqui 4 dos últimos 5 ex-presidentes da bancada evangélica não conseguem a reeleição e estão fora do Congresso a partir do ano que vem. Apenas o líder do PL na Câmara, Sóstenes Cavalcante, manteve o mandato. Ficaram de fora Gilberto Nascimento, atual líder da bancada, Cezinha de Madureira, Silas Câmara, que acumulava quase 3 décadas na Câmara, e Eli Borges, que tentou uma vaga no Senado pelo Tocantins e terminou em terceiro lugar no Estado. O Tony de Paula, que se distanciou do bolsonarismo no Rio de Janeiro, é outro que não voltará ao Congresso no próximo ano.
1: A campanha de reeleição do presidente Lula deve investir no medo da perda de programas sociais na tentativa de reverter a liderança de Flávio Bolsonaro. Segundo relatos, o próprio presidente orientou aliados a alertarem os beneficiários para o risco de redução desses benefícios, além da desvinculação do valor das aposentadorias dos reajustes do salário mínimo em caso de vitória do adversário. Lula disse, de acordo com aliados, que a população dá como garantida a manutenção desses benefícios sem saber que existe o risco de redução. A partir dessa recomendação, a campanha vai realçar que há, de parte de Flávio Bolsonaro, compromissos com reformas que devem interromper ações sociais. Em meio a tudo isso, o PT vive um conflito interno sobre qual deve ser a estratégia prioritária para o segundo turno. Alguns aliados avaliam que a campanha precisa mudar de postura, discutem onde concentrar esforços para ampliar a votação. Tem gente que prefere ou que orienta Lula a estar mais nas ruas, e uma outra ala orienta que Lula esteja mais nas redes sociais.
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0: 3 horas 14 minutos, você acompanha agora a coluna Acelera Band News.
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2: Olá, amigos da Band News. A Porsche Center BH, concessionária Porsche do Grupo Bamac, promoveu no último sábado o lançamento do Porsche Cayenne Turbo Electric, o mais novo esportivo totalmente elétrico da marca alemã. O Cayenne Turbo Electric entrega 857 cavalos em condições normais e pode chegar a impressionantes 1.156 cavalos com o laut control acionado. É o Porsche de produção em série mais potente da história da marca. O resultado aparece no cronômetro. São apenas 2,5 segundos para sair da imobilidade e chegar aos 100 km por hora. Aos 200, são apenas 7,4 segundos. A velocidade máxima chega a 260 km por hora, enquanto o torque alcança nada menos 153 kg/m. Mas tanta força exige uma estrutura elétrica à altura. O Cayenne utiliza uma bateria de aproximadamente 113 kWh e arquitetura de 800 volts. Em carregadores rápidos compatíveis, pode receber até 400 kW de potência e recuperar de 10 a 80% da carga em cerca de 16 minutos. A autonomia homologada pelo ciclo WLTP fica entre 557 e 622 km, dependendo da configuração. 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A chegada do Cayenne Electric amplia a estratégia da Porsche, que passa a oferecer um SUV em versões elétricas ao lado das opções híbridas e a combustão. 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

0: rapaz, estava aqui no Instagram, nem lembrei. Tutu Daniel, toda terça-feira, aqui na Band News FM, no Tem Método, vou fazer uma pergunta que parece retórica, né? Será que dá um tempo das redes sociais faz bem para a nossa saúde mental, doutor? Tá.
1: Boa tarde, boa tarde, André Raza, boa tarde, Prumento, boa tarde aos ouvintes. Tem a resposta curta, que é sim, e tem a resposta longa, que é sim, com certeza, né, Ivan? A gente sabe que as redes sociais, elas são uma tecnologia, a gente já falou mais de uma vez aqui, toda tecnologia tem custo e benefício, a gente sabe que tem benefícios na existência das redes sociais, mas também tem custos. Para mim, pessoalmente, eu ainda acho que os custos são maiores do que os benefícios, então talvez eu preste mais atenção nas pesquisas que falam sobre os problemas e sobre os custos, né, das redes sociais. Essa foi uma pesquisa que foi publicada no ano passado, uma pesquisa importante porque ela avaliou o impacto na saúde mental de jovens quando eles dão um tempo de uma semana apenas no uso das redes sociais. Só desacelerar ou parar, diminuir o uso, isso já faz diferença. O que essa pesquisa encontrou? Procurou ali acompanhar mais de 300 jovens adultos de 18 a 24 anos, 373 para ser mais preciso, e aí sugeriam, né, que as pessoas reduzissem o seu uso, não era uma coisa obrigatória. E 295 participantes toparam reduzir para ver o que aconteceria ali na pesquisa. E eles respondiam questionários sobre como estavam se sentindo, que sintomas que estavam apresentando, como usavam as redes sociais. E aí, uma semana, né, toparam ali durante uma semana, quase 300, diminuir o uso das redes sociais. E o que eles fizeram? O tempo médio de uso caiu de cerca de 2 horas por dia, você vê que não era um tempo pequeno, para cerca de meia hora por dia. Isso representou uma melhora de 25% nos sintomas depressivos, 16% nos sintomas de ansiedade e 14% nos sintomas de insônia. Então, o impacto não foi pequeno. Agora, o que os cientistas perceberam, analisando os números, que é interessante a gente pensar, é que mais do que o tempo gasto nas redes sociais, o que fez diferença foi a forma como as pessoas usavam. Então, quando eles diziam assim, ah, eu estou usando de forma menos compulsiva, eu estou menos descontrolado, eu estou me comparando menos. Quando o uso passava a ser mais saudável das redes sociais, isso que trazia maior impacto na melhora dos números. Então, as coisas estão associadas, mas elas não são exatamente o mesmo. O que eu quero dizer com isso? Claro, se uma pessoa tem um padrão de uso compulsivo, ela tende a ficar mais tempo. Mas se ela fica um tempo até um pouco mais longo, mas usa de uma forma produtiva, está aprendendo coisa, está realmente se comunicando, talvez isso não seja o mais problemático. A gente tem que ficar de olho nas duas coisas, né? Será que esse tempo exagerado é sinal de um uso negativo? E o quanto isso, de fato, está nos tirando da vida real? Porque esse é um outro ponto, viu, Ivan? Não é só o mal que ela faz, é o bem que do qual ela nos priva, né? Se a sua vida tá legal em volta, se você tem gente com quem conversar, se você tem coisa legal para fazer, mundo real aqui, analógico, para que você vai ficar também tão mergulhado assim nas redes sociais? Não é só o mal que ela traz, mas o bem que ela do qual ela nos afasta.
0: E é difícil, né? Você começa a fazer o scroll na tela e às vezes você tá consumindo aquilo ali sem consumir e meio você só se deixa levar. Falando aqui, obviamente, de um ponto de vista pessoal, mas acredito que muita gente deve passar por isso. Aí, enquanto você estava falando, eu fui fazer o quê? Fui mexer no celular. Mas para ver aquela média diária que a gente recebe um resumo, né, de quanto você passa de quanto tempo você passa no celular, em quanto tempo você mexe nas redes sociais, o que é entretenimento, o que é utilitário. E eu fiquei um pouco assustado, não surpreso, né, porque eu estou o tempo inteiro no celular. E a gente vai misturando essas coisas, né? Uma hora... porque a gente mesmo se sabota, né, doutor? Eu falo, não, porque eu uso muito por causa do trabalho. Mas ao mesmo tempo que eu estou no trabalho, chega uma notificação, aí você abre, não sei o quê, você lê, responde outra mensagem, de repente você está vendo lá Andreas, o vídeo do rapaz limpando o casco do cavalo, né? É um negócio que, sei lá, é muito esquisito. A minha média de 8 horas e 23 minutos por dia mexendo no celular. Um negócio impressionante. Surpreso não estou, viu, doutor Daniel? Mas é meio assustador. Queria saber se os ouvintes aí tem mais ou menos de média. É
1: uma engenharia comportamental, né?
2: É.
1: A gente sempre
2: precisa lembrar disso, Ivan. Diga lá, doutor, desculpa, pode falar. Eu ia dizer que todos nós
1: somos vítimas, né, disso.
2: Isso.
1: Vítimas e autores. Vítimas,
2: até. Isso. E fingimos não fazer, né? Muitas vezes fingimos não fazer. Não fico tantas horas assim. Ficamos sim. E eu, inclusive, autocrítica aqui, muitas vezes eu justifico como se eu estivesse trabalhando. E eu não estou trabalhando, certo? Não estou. Então, é uma provocação importante também que a coluna faz.
0: Até porque o Andreas escreve tudo aqui com caneta até hoje. Ele não precisa do celular para escrever.
2: Então, tá vendo? Exatamente.
1: O estímulo à vida analógica, ele pode ser um bom antídoto contra isso. E tem só um viés cognitivo aqui que para a gente fechar, né, para não perder o hábito de falar. Tem um viés chamado de viés de terceira pessoa, que a gente acha que os outros são vítimas, né, influenciados negativamente e são manipulados, né, e fazem essas coisas, e a gente não, né? Então, quando a gente fala do uso excessivo de celular, a gente fala dos jovens, a gente fala dos adolescentes, e a gente esquece de olhar para o nosso próprio padrão, né? Nós também somos manipulados por essa engenharia comportamental, e quanto mais cedo a gente assumir isso, mais a gente vai conseguir se proteger dela.
0: Ô, doutor, e aí, tem tratamento para isso, né? Já existem já pessoas que buscam tratamento num vício, quer dizer, o que passa a ser o vício da tela? Acho que a gente já falou disso aqui em outros Humanamente da vida, né? E tem tratamento? Existe algum momento em que isso passa a ser nocivo a tal ponto de que realmente, obviamente, a gente está falando aqui, não faz bem para a saúde mental ficar o tempo todo, e faz bem dar um tempo, mas tem um ponto ali que divide, ó, isso aqui é doença, você precisa se tratar.
1: Sim, e esse limite é a perda de controle mesmo, né, Ivan? Normalmente, é fácil entender o que é o vício. Às vezes a pessoa fala, mas o que é vício, o que não é? É fácil a gente ter essa seguinte noção: o vício é aquilo que vai crescendo e empurrando a vida para o lado. Imagina uma coisa crescendo assim, no meio da sua vida, e o entretenimento vai ficando de lado, o filme vai ficando de lado, as pessoas vão ficando de lado, e aquilo vai tomando o centro da sua vida, e você não consegue mais recuperar, e você não consegue fazer as outras coisas que te davam prazer, que seriam importantes. Então, essa perda de controle, ela pode acontecer, sim. Existem dependências comportamentais de elementos digitais, de internet, pessoas que perdem completamente o controle, perdem emprego, perdem relacionamentos por conta disso, e aí a gente está falando, claro, de um caso mais grave. Não é, sem dúvida, a maioria dos nossos ouvintes, mas precisa de tratamento, porque a pessoa não consegue sozinha, ela realmente perdeu o controle.
0: Muito bem. Andreasa, depois eu quero saber qual é a sua média diária aí, hein, também, que eu...
2: Como é que eu faço para ver isso? Ela vai...
0: Então, não sei, ela será grande. Você saber a marca do seu celular para saber se é o mesmo caminho. Mas os ouvintes, por exemplo,
3: maçã o celular dele.
0: O meu é também. É uma maçã meio mordida, quebrada, mas tá.
2: O meu é da maçã, mas tá velho.
0: A maçã daquela que tá lá no fundo da geladeira. Eu recebo semanalmente, lá vem o pop-up, que isso é engraçado também, né? A ironia é isso, né? Você receber a notificação do negócio.
2: Eu recebo.
0: Nos últimos 7 dias, 8 horas e 23 minutos de média, ativando o celular, né? Porque não necessariamente mexendo, mas destravando para fazer alguma coisa.
2: Agora eu lembrei, eu recebo semanalmente o relatório, hoje, e toda vez, viu, que eu recebo... Que isso, modéstia.
3: Nossa, mas aí você é... Seu número... Exato.
0: Não, hoje...
2: Modesto.
0: Hoje eu já tô em 5 horas e meia.
1: E o meu tem traz até aqui, ó. Tempo de tela dirigindo, 0%. Ó, que bom exemplo.
0: O meu não tem isso, não. Isso, é? Eu não dirijo no celular.
2: Olha só.
0: Mas às vezes é só para vocês. Às vezes é só para ver o Ribamar também, ó. Às vezes é só para matar a saudade.
2: Eu recebo o relatório, Ivan Brandão. E sabe o que eu faço quando eu recebo o relatório? Eu digo, é mentira, é farsa, isso é uma farsa. Manipulado, números manipulados. E negação é trabalho, vocês não... Isso é, eu sou,
3: ele quer o um relatório impresso.
2: Eu sou que... Relatório impresso, auditado. Eu fico muitas horas. Eu fico muitas horas, eu devo dizer. Fico muitas horas. Trabalhando, claro.
1: Claro.
3: Doutor Daniel Barros volta na próxima quinta-feira, pessoal. Por aqui.
1: Até lá.
0: Lógico.
3: Boa. Bom, vamos só dar uma última notícia por aqui. Não uma última, né? Porque ainda temos tempo ao longo do Tem Método. O ministro Alexandre de Moraes, do Supremo Tribunal Federal, extingue a investigação que envolvia o jornalista Oswaldo Eustáquio e o blogueiro Alan dos Santos, em razão de ataques ao delegado da Polícia Federal, Fábio Schorr. A decisão foi tomada após manifestação da Procuradoria-Geral da República, que pediu o encerramento por entender que não havia elementos suficientes para comprovar a existência de uma articulação estruturada com o objetivo de incitar crimes contra agentes públicos. Segundo a manifestação, embora as publicações feitas pelos investigados tenham ultrapassado os limites da crítica dirigida ao delegado, não foram identificados elementos capazes de sustentar a acusação criminal analisada no procedimento. Com base no posicionamento do Ministério Público, Moraes determinou então a extinção da investigação. Fábio Schorr foi responsável pelo inquérito que resultou na condenação de Jair Bolsonaro na trama golpista.

3 horas 33 minutos, 3 mandatos de busca e apreensão são cumpridos hoje no norte de Minas, durante a Operação Voto Limpo da Polícia Federal, que apura possíveis crimes eleitorais na cidade de São João das Missões. Durante a ação realizada na cidade também, em Januária, foram apreendidos celulares e R$80 mil em espécie. Segundo a PF, a investigação começou a partir de denúncias de 2 eventos realizados na cidade no dia 3 de outubro, véspera das eleições, com distribuição de alimentos e bebidas para compra de voto. O crime de corrupção eleitoral pode gerar pena de até 4 anos de prisão, além do pagamento de multa.

0: E falando em política ainda, o governador eleito Cleitinho Azevedo, do Republicanos, deve indicar nos próximos dias os integrantes da comissão que vai atuar na transição do governo de Minas. Este processo foi iniciado hoje pelo ainda governador Matheus Simões, do PSD, durante uma reunião com a atual equipe. Agora, cada uma das secretarias será orientada a preparar um material para as reuniões, que terão início no dia 14 de outubro e devem seguir até 17 de novembro. Os encontros poderão ser acompanhados pelas redes sociais do governo de Minas. 3 horas e 34 minutos.
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0: 3 horas 35 minutos. Vamos acionar novamente o Davidson Ferreira com mais atualizações do trânsito.
6: Pedro, a gente fala agora de anel rodoviário que tem pontos lentos no sentido Vitória, redução de velocidade entre os bairros Betânia e Madre Gertrudes devido ao estreitamento sobre Antônio Carlos. Rumo ao Rio de Janeiro, motoristas reduzem agora na passagem pelo Universitário, ali perto dos Correios, e também após o Engenho Nogueira até a chegada ao Dom Bosco. Tem formação de obra antes do Trevo do Califórnia. Enquanto for possível, fique nas marginais. Para o motorista dirigindo pelo ponto alto da capital mineira, encontro ali da 356 com anel rodoviário, trânsito flui bem nesta região. 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
2: Agora uma calda, uma cobertura de chocolate muito, muito, muito gostosa para você ter aí na sua geladeira, dura uns 10 dias, 2 semanas, vai. E você vai usar para fruta, para sorvete, para o que você achar que precisa de uma caldinha de chocolate, até para melhorar seu dia. Então vamos lá, você vai fazer o seguinte, 0,5 litro de leite, 0,5 litro de creme de leite fresco. Além disso, 10 gemas, é bastante. Você pode diminuir essa quantidade, pode só cortar, né? Então para 1 litro, sendo 0,5 litro de leite, 0,5 litro de creme de leite, 10 gemas. Então, se for muito para sua família, diminui 100 e 2, que é 1 litro para 10 gemas. Então, você pode ir fazendo essa proporção aí. 450 gramas de açúcar e 400 gramas de chocolate amargo. 70% de cacau é o melhor para esse caso. Então, você vai primeiro ferver o leite com o creme de leite e a metade do açúcar no olho mesmo, não precisa pesar. Quando ferver, desliga o fogo numa tigelinha à parte. Você vai incorporar as gemas ao restante do açúcar. Vem com esse líquido quente aos pouquinhos na mistura das gemas até você perceber que já aqueceu a mistura das gemas para que não talhe. Volta tudo ao fogo e vai cozinhar em fogo baixo, mexendo. Essa mistura não pode ferver. Então, quando você perceber que começou a querer ferver, desliga o fogo, tira da panela peneirando e aí vai jogar nessa calda de gemas com leite ainda quente o chocolate picadinho amargo, que ele vai derreter no calor desse creme. Mistura bem, você vai ter esse molho, esse creme de chocolate maravilhoso para você usar em várias preparações ou, como eu falei, só uma colherada dele vai melhorar seu dia, pode ter certeza.
3: E se você quiser, você pode falar comigo pelo e-mail hojepode@bandnewsfm.com.br ou pelas redes sociais no @carolecrema. Pode pedir receita, dica, fala comigo, eu vou adorar.
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0: diretamente dos Estados Unidos, Eduardo Barão, sempre conosco aqui no programa, muito nos honra, para falar de um protesto criado por estudantes da tradicional Universidade de Cornell, nos Estados Unidos. Que protesto é esse e que consequências houve, Barão? Parece uma coisa que ganha bastante volume, né?
1: Exatamente, Andreasa. Boa tarde para você, Ivan, para o Frumento também. Essa universidade é uma das chamadas Ivy League, é uma das top aqui dos Estados Unidos, fica aqui no estado de Nova York. E esse caso está crescendo muito depois de uma denúncia envolvendo o que seria um estupro coletivo contra uma estudante. Esse caso aconteceu em 2024, e naquela circunstância a universidade abriu uma investigação, mas pouco fez. Segundo as informações, esse estupro teria acontecido dentro de uma fraternidade. Esses homens, à época, praticavam rugby, era do time de rugby, e essa jovem diz que foi drogada, estava alcoolizada e sofreu esse abuso. Naquela ocasião, os alunos tiveram suspensão apenas, dois apenas que foram expulsos, mas muitos acabaram se formando e agora estão perdendo emprego depois que essa denúncia voltou com força. A governadora aqui de Nova York, a Kathy Hochul, disse que naquela circunstância o Estado não exerceu seu papel, não prestou ajuda a esta jovem, agora reabriu o caso trocando a promotoria. A promotora não é mais a local, e sim a promotora do Estado de Nova York. Hoje, professores deram um ultimato para a administração e há a possibilidade do reitor ser derrubado depois de atos de protestos realizados pelos alunos. Então é um caso de uma grande faculdade aqui nos Estados Unidos, que à época tentou meio que acobertar o que seria esse estupro coletivo, e agora esse caso está voltando com muita força por aqui, não só com a possibilidade de punições desses ex-alunos perderem os diplomas, mas também da reabertura do processo aqui pela promotoria de Nova York e a punição que pode ocorrer também na justiça dos Estados Unidos.
0: Barão, essa é uma universidade, você mesmo disse, muito grande, muito importante, referencial em Nova York. Você fez referência a uma expressão Ivy League. Para quem não sabe o que é isso e para dar a ordem de grandeza, para entender o tamanho dessa universidade, do que se trata, Barão?
1: A Ivy League é o topo do topo, é o filé mignon das universidades americanas. Então, Harvard, por exemplo, a Universidade de Princeton, são as melhores do país. É aquelas que é muito, muito difícil de entrar e são muito caras também. Então, para você conseguir acessar essas faculdades, que são sensacionais, Andreasa, você precisa ter excelentes notas e muitas vezes grana para conseguir entrar. E qualquer situação que coloque ali uma mancha na faculdade, ela pode perder esse título da Ivy League, né, das principais universidades americanas. Não sei se foi exatamente isso que, na época, a investigação com o reitor e os administradores da universidade tentaram fazer, uma forma de acobertar esse caso e não expor a Universidade Cornell, mas, evidentemente, agora a coisa voltou de uma forma muito mais forte por aqui, insisto, não só dentro da faculdade, mas gerando também repercussões de ex-alunos que teriam praticado esse abuso e estão perdendo os empregos, e também agora com essa reabertura do caso pela procuradoria, pela promotoria aqui de Nova York.
0: Isso aí, Eduardo Barão, caso gravíssimo, diretamente de Nova York. Valeu, Barão, um ótimo trabalho, um abraço.
1: Abraço, valeu pessoal, até mais.
2: Bom, e ainda no noticiário internacional, a Paramount concluiu hoje a aquisição da Warner Bros. Pelo valor de US$110 bilhões, criando uma das maiores empresas de entretenimento do mundo. A operação reúne marcas como a própria Warner Bros., a Paramount Pictures, a HBO Max, a Paramount Plus, CNN e CBS. A nova companhia passa a se chamar Skydance. O acordo encerra uma das maiores disputas recentes pelo controle de ativos em Hollywood. A Paramount Skydance venceu uma concorrência que também envolveu a Netflix e atraiu o interesse de outras empresas. E autoridades francesas afirmam que pelo menos 250 mil estudantes estão nas ruas em protestos que cobram melhorias no sistema educacional do país. Pelo menos 700 policiais e 215 adolescentes já ficaram feridos em confrontos que alcançaram o ponto alto nesta terça-feira. O primeiro-ministro da França, o Sébastien Lecornu, afirmou que não pode haver espaço para tolerância à violência. Em discurso no parlamento, o premier francês condenou os atos de vandalismo que vêm sendo praticados e disse que eles pioram ainda mais a situação das escolas. Os manifestantes apontam a precariedade da infraestrutura de várias delas como motivação dos protestos e, agora há pouco, o presidente francês Emmanuel Macron convocou uma reunião de gabinete com todos os seus ministros para dar uma resposta aos atos violentos que têm paralisado Paris já nos últimos dias.
3: Mas nenhuma embaixada fechada, né?
2: Nenhuma embaixada fechada.
3: Nenhum país falando, não viaje pra cá.
2: E nem a semana de moda cancelada, né? A semana de moda continua acontecendo lá em Paris também. Mas o pessoal tá na rua. E francês gosta de tacar fogo, né? Francês não é essa coisa assim de... Não, igual, é um não é tipo alemão, né? Alemão e inglês que protesta batendo palma, não. É, eles tacam fogo mesmo.
3: É, não, só pra fazer essa comparação, né? Que o país, numa paz danada aí nas urnas no domingo, teve com embaixadas fechadas, consulados sem funcionar, e de repente na segunda-feira tava tudo normal por aqui. E a França, cara, 700 policiais, 215 adolescentes feridos em confrontos. Tem aqueles vídeos, né, Frumento, das mães indo aos protestos, né, de retirar os filhos. E as imagens são fortes, as imagens do pegando fogo, né, que a gente falou, literal. Mas lá não houve nenhum aviso, tipo, não viaje para a França. Então até a semana de moda vai rolar, inclusive.
2: Tá rolando ainda, né, lá. Bom, vamos a um outro destaque internacional. Hoje a gente tem tempo, viu? Não vamos se vangloriar muito disso. Mas é porque o Haiti...
3: Quando você fala isso, a gente atrasa.
2: Eu sei. Pois é, então vamos lá. O Haiti anunciou hoje o adiamento da primeira fase do processo eleitoral no país, o país mais pobre das Américas, que desde 2021 está sem um presidente eleito. Quando ocorreu a última eleição, o presidente foi assassinado. Desde então, uma junta provisória tem atuado no Haiti. O cancelamento das eleições legislativas de primeiro turno recebeu uma justificativa da comissão eleitoral montada lá pela complexidade do processo. Diz que uma nova data seria anunciada em breve. O primeiro turno da eleição legislativa no Haiti estava previsto para o dia 13 de dezembro e o segundo turno para fevereiro do ano que vem. A ONU, no mês passado, renovou por 6 meses a missão internacional que tenta controlar a situação no país, que tem sido assolado pela crescente violência de gangues locais.

0: 3 horas 51 minutos. Você acompanha agora a Coluna Futebol em 1 minuto com o Thiago Fernandes.
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3: Fala, torcedor sintonizado na Band News, eu sou o Thiago Fernandes e estou aqui para falar sobre a situação envolvendo o Rafael Sobis. O Cruzeiro tem interesse em contar com o ex-jogador e atual comentarista de futebol como um gerente de futebol na Toca da Raposa 2. A ideia é que ele faça aquele elo entre vestiário e diretoria do Cruzeiro e se torne uma peça importante nos bastidores do clube. Já houve uma conversa de Pedro Lourenço, presidente da SAF do Cruzeiro, com o ex-atleta. E o dirigente sinalizou o interesse em contar com o ídolo cruzeirense nos bastidores da Toca da Raposa 2. O Cruzeiro contratou recentemente Paulinho para ser um coordenador técnico. Paulinho, no organograma do Cruzeiro, estará abaixo apenas de Pedro Júnior, que é vice-presidente de futebol. E desta forma, o Cruzeiro busca outros integrantes para atuarem no dia a dia do centro de treinamentos. Um deles é Rafael Sobis. Ainda não existe uma conversa sacramentada, houve apenas contato inicial. O Cruzeiro planeja novas conversas nos próximos dias.
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0: 3 horas e 55 minutos. Serão realizadas nos dias 10 e 12 de novembro as primeiras audiências de instrução do caso envolvendo a morte da capitã da Polícia Militar Michele Leão Azevedo. Ao todo, 28 testemunhas de acusação e de defesa serão ouvidas nesses 2 dias. Já o réu, sargento Eduardo Abner, também pode ser interrogado no dia 12, se houver tempo. O caso aconteceu na noite do dia 19 de julho deste ano. De acordo com a denúncia do Ministério Público, Eduardo teria golpeado Michele com um bastão de madeira e asfixiado após uma discussão durante uma confraternização no apartamento do casal. O laudo de necrópsia da vítima apontou ainda lesões traumáticas e diversas fraturas pelo corpo de Michele.
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1: Para fechar o Tem Método de hoje, bela escolha, hein? Martinália e a sua voz única. Essa é uma daquelas vozes que você escuta e identifica pelo timbre, pela rouquidão na voz. Fantástico. Qual é o nome dessa música mesmo, Frumento?
2: É Cabide.
1: É da Ana Carolina, não é?
2: Aí você já tá... mas é da Ana Carolina, tô vendo aqui. É da Ana Carolina. E tá...
3: Foi escrito em que ano?
2: É, no ano eu não sei, mas ele tá no álbum Menino do Rio. No Menino do Rio, da Martinália. Da Biscoito Fino.
1: Sabe qual é o problema do ano? É que a gente pensa no ano e aí você acha que, que a música é recente. É, na minha memória ela é recente. Aí você vai ver, tem 20 anos. Então significa que nós ficamos presos, eu fiquei preso na juventude.
2: É, aqui no YouTube da Martinália, tá falando que o direito autoral é de 2006. Eu não sei o que isso quer dizer. Talvez seja uma gravação de 2006 mesmo.
1: 20 anos.
2: Fale por você, querido.
1: 20 anos, 2006, um ano memorável. Meu melhor ano foi 2006. Faz 20 anos, que fase. Um beijo, meus amores, até amanhã.
3: Beijo, gente.

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2: Olá, boa tarde para você. Pode chegar, que você já está entre nós. Vamos juntos pelas próximas duas horas com muita informação, sempre falando de dentro do estúdio da Rádio Band News FM. Na primeira hora, conectados com o Brasil inteirinho pela rádio. E na segunda hora, com a audiência, o público aqui de São Paulo. Mas pela TV, pela nossa live no YouTube, você pode seguir com a gente até às 6 em ponto, que são duas horas do Entre Nós, para quem está assistindo a gente, Humberto Ferretti.
3: É isso, Adriana. Vamos juntos para essa quebra às 5 da tarde, depois até às 6, mas quem está com imagens vai com a gente até às 6,

0: São Paulo, 999-592-100.
1: É isso, participe com a gente, mande pra cá sua opinião, sua informação. A segunda hora, você já sabe, é mais intimista, a gente tem um pouquinho mais de tempo ali pra colocar a voz do nosso ouvinte no ar, então vamos juntos. Nossa missão aqui é te deixar bem informado, bem informada. É, eu já vou daqui a pouquinho dar início aqui, o Ferretti vai dar início ao nosso giro aqui de manchetes, de notícias, pra trazer os principais acontecimentos dessa terça-feira, dia 6, como você disse. Dia muito importante pra mim, viu, Ferretti? Lá no finalzinho do Entre Nós eu conto.
0: Também não sei, viu, gente? Você pegou de surpresa também.
1: Já vou falar que eu até já pedi música, mas é lá no finalzinho.
0: A música tá na agulha, mas o contexto eu não sei.
1: Vamos lá. Olha só, mas antes desse giro inicial aqui de manchetes, eu quero mais uma vez começar falando com vocês o mesmo que eu fiz ontem, né? Eu achei que era relevante, que era importante abrir conversando aqui com os nossos ouvintes, nossos telespectadores, um dia depois das eleições. E hoje eu gostaria de mais uma vez pedir a licença aqui, o tempo de vocês, para comentar também sobre as repercussões ainda desse momento político no nosso país, né? Primeiro, eu gostaria de dizer que eu recebi milhares e milhares de mensagens em função do meu comentário aqui ontem, na Rádio Band News FM. É triste que a gente precise fazer um comentário para criticar a negação de um problema seríssimo no Brasil, que é a violência contra a mulher, que são os feminicídios. Mas é importante receber o apoio, a compreensão da gravidade do problema, né? E eu recebi milhares e milhares de mensagens de pessoas que compreendem a gravidade, a seriedade da violência que as mulheres sofrem no nosso país. E isso é muito importante, que a gente compreenda e que a gente passe adiante as mensagens certas. Mas claro que no meio das mensagens tem aquelas que são de crítica ou simplesmente falas machistas ou com fake news. Mas eu resolvi responder uma. Teve uma mensagem que estava assim: chega de mimimi, vai chorar de novo hoje, Adriana? E aí eu resolvi responder e explicar. Sabe por que eu me emociono? Porque eu já tive muito perto de mulheres que quase sucumbiram à violência. Porque eu já rezei de joelho no chão, pedindo paz para essas mulheres. Pedindo para que essas mulheres não tivessem um fim trágico. E também porque cada vez que eu noticio um feminicídio no Jornal da Band, cada vez que eu tenho que colocar a tragédia que se abate sobre uma família, eu penso nas mães dessas vítimas. São mulheres que, como eu falei ontem, elas enterram as filhas e no luto mais profundo que elas vivem, elas têm que encontrar forças para sair na porta do cemitério, encontrar os microfones e as câmeras quando eles estão lá para gritar por justiça pelas suas filhas. As vozes dessas mulheres ecoam dentro de mim. Então, quando eu estou aqui na frente desse microfone e falo sobre a importância do combate ao feminicídio, as vozes dessas mulheres estão junto comigo, porque eu não me esqueço, eu não faço uma amnésia, não tenho uma amnésia seletiva que vai, passa o caso, virou a página, pronto. Agora dá o próximo, dá a próxima manchete, o próximo feminicídio e deixa por isso mesmo, esquece. Não, a dor das mulheres que vivem essa tragédia, das mães que vivem essa tragédia, dói em mim. O dia que a dor dessas mulheres não representar nada para mim, eu posso deixar de ser jornalista, que eu já terei deixado de ser gente. Então, para quem me escreveu, vai chorar hoje de novo, Adriana? Quantas vezes eu chorar, quantas vezes eu me emocionar, vai ser em nome de quem pede e grita por justiça pelas mulheres vítimas de feminicídio. Eu estou do lado dessas mulheres. Eu não estou do lado de quem nega a violência contra as mulheres. E com isso, reforça a violência, reforça o ódio às mulheres, invalida a palavra das vítimas. Eu estou do lado das vítimas. E é em nome delas, em nome de muitas mulheres que eu conheço, que já viveram situações de violência, que eu cobro por justiça. Que eu cobro que a justiça seja ágil, que os criminosos sejam punidos com o máximo rigor da lei. Felizmente, a gente vive no Brasil e nós estamos em 2026, um país em que mulher vota, um país que tem lei contra feminicídio, que mulheres lutaram muito por isso e que os homens também reconheceram que a gente precisava endurecer as penas e a legislação contra os assassinos de mulheres. É uma conquista de mulheres e de homens que votaram para que o feminicídio no país tenha uma pena de 40 anos e é um retrocesso que mulheres defendam que não existe feminicídio. Então, sim. Vou me emocionar, vou chorar quantas vezes necessário for. Eu prefiro estar do lado de quem sente a dor

0: defender o pedido, o grito de justiça junto com essas pessoas do que negar a dor do outro, que é isso que nos desumaniza. Vamos lá, vamos para as notícias.
1: Agora 4:06, o presidente da França, Emmanuel Macron, se reúne com ministros depois de uma série de protestos de estudantes nas ruas do país. Mais de 400 jovens foram presos durante as manifestações que cobram melhorias no ensino médio. Somente hoje, 250 mil pessoas participaram dos atos.
0: A Advocacia Geral da União defende a proibição das BETs em manifestação enviada ao Supremo Tribunal Federal. A AGU também pede que o ministro Luiz Fux, relator de ações que questionam a medida provisória assinada pelo presidente Lula, ouça a Procuradoria-Geral da República antes de decidir.
1: O julgamento de 10 torcedores do Corinthians acusados de matar dois palmeirenses entra no segundo dia no Fórum Criminal da Barra Funda, na Zona Oeste de São Paulo. O crime ficou conhecido como a Batalha da Inajar e ocorreu em 2012.
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0: Agora são 4:07. A gente começa o nosso giro de repórteres, já conectando o nosso time em Brasília. Por uma decisão importante que foi tomada hoje no Supremo Tribunal Federal. Todos se lembram daquela mulher que foi condenada nos atos golpistas do 8 de janeiro, os atos de depredação das sedes dos três poderes em Brasília. Uma mulher, ficou muito, muito popular o nome dela, a Débora, se não me engano era a Débora, não está aqui o nome, mas é a Débora do Batom, né, que ela ficou conhecida. Porque ela pichou a estátua da justiça em frente à sede do STF. Só que agora ela deixou a prisão domiciliar, decisão que foi tomada, e o Márcio Rocha já está ao vivo com a gente e tem os detalhes dessa decisão. Por favor, Márcio, suas informações. Boa tarde.
3: Oi, pessoal. Boa tarde para vocês. Boa tarde a todo mundo que nos acompanha. Pois é, foi uma decisão do ministro Alexandre de Moraes, né, que relatou dos processos que tratam dos atos criminosos do dia 8 de janeiro de 2023, e essa decisão, né, ele determinou que a cabeleireira Débora Rodrigues, né, a Débora do Batom, vai passar agora a cumprir a pena que ela foi condenada no regime semiaberto. O ministro Alexandre de Moraes atendeu um pedido feito pela Procuradoria-Geral da República, que informou que ela cumpriu já todos os requisitos, todos os critérios para ter a progressão de regime. Segundo a defesa apresentou nesse processo, ela, durante o cumprimento da pena, reduziu a detenção em 212 dias por atividade laboral, porque ela trabalhou com serviços gerais e também com serviços de cozinha na penitenciária de Mogi Guaçu, aí em São Paulo, e também na penitenciária de Tremembé, também aí no estado paulista. Além disso, ela leu livros e participou do Exame Nacional do Ensino Médio, o Enem. Isso foi acatado por Alexandre de Moraes. Lembrando que ela foi condenada a 14 anos de prisão, né, por causa da participação dela durante os atos criminosos do dia 8 de janeiro. Desde março de 2025, ela está em prisão domiciliar. E agora vai ter o direito de cumprir a pena no regime semiaberto, com trabalho externo no período diurno, mas deve retornar ao local da prisão para recolhimento noturno. Lembrando, né, como você falou, Adriana, ela ficou conhecida como Débora do Batom por ter pichado a estátua que fica bem em frente ao edifício do Supremo Tribunal Federal aqui em Brasília, no centro de Brasília, no centro da capital, e ficou conhecida exatamente por esse nome, Débora do Batom. Mas a gente lembra também que ela foi condenada por tentativa de abolição violenta do Estado Democrático de Direito, golpe de Estado, dano qualificado, deterioração do patrimônio tombado e associação criminosa armada.
0: Ô Márcio, antes da gente seguir com você aqui para outra pauta do dia, só queria destacar aqui um ponto importante dessa decisão do ministro Alexandre de Moraes, é que essa decisão é tomada 2 dias depois do resultado do primeiro turno em que Flávio Bolsonaro sai à frente nas pesquisas. E não é coincidência que também é 1 dia depois do ex-presidente Michel Temer declarar apoio público a Flávio Bolsonaro. Alexandre de Moraes foi nomeado, indicado ao STF por Michel Temer, e agora a gente vê 2 gestos, um seguido do outro. O apoio de Temer e essa sinalização de Alexandre de Moraes soltando, então, colocando em prisão domiciliar a mulher que ficou conhecida como a Débora do Batom. São os movimentos políticos em Brasília depois que Flávio Bolsonaro apareceu à frente no resultado de primeiro turno.
1: E a gente segue com o Márcio Rocha, porque dois dias depois do primeiro turno, um tema que é de interesse do governo gera movimentação de parlamentares em Brasília. Estou falando da escala de trabalho 6x1, tinha uma sessão marcada para hoje. Começou, não começou, terminou, está mantida a situação de momento. Márcio, por favor.
3: Pois é, a gente está na expectativa agora de um recomeço dessa sessão. Ela está suspensa neste momento, né? Ela começou ali, foi aberta por volta ali de 14h pelo presidente, então presidente, né, que estava ocupando a presidência do Senado, Confúcio Moura, o senador Confúcio Moura, porque tinha alguns inscritos para falar sobre esse assunto aqui no plenário do Senado. Cerca de 5 senadores já falaram, né, já discursaram sobre esse assunto, porém Confúcio Moura decidiu suspender a sessão porque falta ainda a participação, né, a presença de alguns senadores que estavam na lista de discussão, mas que não estavam presentes aqui no plenário. Então a expectativa é que volte, seja retomada agora, daqui a pouquinho, né, porque esses alguns senadores já chegaram aqui no Senado Federal. Por exemplo, o líder do governo, Jax Wagner, já chegou falando, culpando a oposição, porque, segundo ele, eles estão fazendo uma manobra justamente para adiar essa votação. A gente lembra que Davi Alcolumbre, mais cedo, já tinha falado que essa sessão começaria quando ele chegasse no Federal. Ele falou que chegaria por volta das 16h. Por enquanto, não chegou. A gente está na expectativa, mas a sessão acabou sendo iniciada sem a presença dele, só com a presença de alguns senadores. Ele já tinha falado também que essa sessão de hoje e a de amanhã e também a sessão de quinta-feira vão ser usadas para a discussão desse projeto, que na verdade é uma proposta de emenda à Constituição, e justamente por ser uma proposta de emenda à Constituição, ele precisa ter pelo menos 5 sessões de debates dentro do plenário para só depois ir para a votação em primeiro turno. Precisa de 49 senadores para ser aprovado nessa primeiro turno, depois mais 3 sessões de debates entre o primeiro turno e o segundo turno, uma nova votação em segundo turno, também com 49 senadores necessários, né, para aprovar essa proposta. Lembrando que mais cedo o líder da oposição e também um dos principais articuladores da campanha do senador Flávio Bolsonaro, o senador Rogério Marinho, ele fez uma visita institucional lá no Supremo Tribunal Federal para com o ministro Edson Fachin, né, que é o presidente da corte. E depois que essa reunião acabou, ele desceu, fez alguns comentários, e um dos comentários que ele fez foi justamente sobre essa questão da escala 6x1. Ele falou o seguinte, que ninguém no Partido Liberal, né, o Partido PL, que é o partido tanto de Flávio Bolsonaro quanto o partido dele, nega discutir a redução de jornada, mas chamou o momento da tramitação do texto de eleitoreira, principalmente porque a gente está no processo eleitoral, no meio do período eleitoral. A gente está no processo, né, no período entre o primeiro e o segundo turno das eleições presidenciais. E quem falou também sobre isso foi o ministro-chefe da Secretaria de Relações Institucionais, o José Guimarães, que ele falou que se encontrou com o Davi Alcolumbre, perdão, e voltou a reafirmar que a prioridade do governo é a votação da escala 6x1. Só para dar um panorama, né, o governo acredita que essa proposta pode aumentar a campanha do presidente Luiz Inácio Lula da Silva nas intenções de voto. E aí, eles estão querendo, correndo quanto tempo para que tudo isso seja resolvido ainda nesta semana. Sim. Só para lembrar, o texto determina a redução da jornada de trabalho, atualmente de 6 dias de trabalho para 1 de descanso, seriam 5x2, e também a jornada semanal, que sairiam de 44 para 40 horas.
0: É isso, com vocês. Com um tempo de transição, aí caso seja aprovado, com um tempo de transição para as empresas, os diversos setores se adaptarem, a equipe do presidente Lula trabalhando para que seja votado o fim da escala 6x1, a equipe de Flávio Bolsonaro tentando adiar essa discussão, dizendo que poderia discutir mais adiante, e inclusive com outras propostas sobre esse tema. Obrigada, viu, Márcio? A gente vai seguir aqui falando da agenda dos presidenciáveis. Nós estamos a 19 dias do segundo turno, e aí a busca por apoios do lado de Flávio Bolsonaro. Ele afirmou que as bancadas de PP, União Brasil, Republicanos e Podemos estão se reunindo para decidir se vão manifestar o voto na candidatura dele. Ontem, Flávio Bolsonaro recebeu o apoio do ex-governador de Minas Gerais, Romeu Zema, e, como eu já citei aqui, também do ex-presidente da República, Michel Temer. Questionado hoje sobre a proposta que acaba com a escala de trabalho 6x1 em análise no Senado, como a gente acabou de trazer, Flávio Bolsonaro afirmou que defende dar mais liberdade para que o trabalhador escolha a própria carga horária. Vamos para Goiânia agora? Flávio Bolsonaro, nesse momento, recebe o apoio aí do ex-governador de Goiás, Ronaldo Caiado, que o enfrentou nessa disputa de primeiro turno à presidência da República. E ele está recebendo o apoio de Caiado hoje. Quem traz as informações para a gente de Goiânia é o Alexandre Paes. Boa tarde para você, Alexandre.
4: Oi, Eliana, presidente, uma boa tarde para você e todos que acompanham Entre Nós. Isso mesmo, nesse momento disputa aqui no palco o governador eleito em Goiás, Daniel Vilela, do MDB, prestando então e declarando oficialmente o seu apoio à candidatura nessa corrida de segundo turno a Flávio Bolsonaro do PL. O ex-presidenciável Ronaldo Caiado do PSD também está ao palco ao lado do Flávio Bolsonaro, acompanhado da senadora eleita Gracinha Caiado, sua esposa do União Brasil. Além desses candidatos aí que enfrentaram a disputa das eleições no último domingo, Gracinha sendo eleita, Caiado ficando aí na lanterninha aqui no estado de Goiás, e também quinta colocação a nível nacional, Fred Rodrigues, também que foi eleito como deputado federal, está participando do evento, bem como o Wilder Moraes, que enfrentou Daniel Vilela na disputa pelo governo do estado e que hoje ocupa uma das cadeiras no Senado, Adriana. Também participam do evento Gustavo Gaia, senador eleito com o maior número de votos aqui no estado, o prefeito da cidade de Anápolis, Márcio Ferreira, e também o governador eleito no estado de São Paulo, Tarcísio de Freitas. Flávio Bolsonaro, juntamente com o Tarcísio, se embarcou aqui em Goiânia por volta do meio-dia e foi recepcionado por Ronaldo Caiado, Gracinha e Daniel Vilela. Todos eles agora estão reunidos aqui. Hoje eu fui de campanha de Daniel Vilela, nobres de Goiânia, onde o evento deve durar aí as próximas horas e onde eles receberão coletivo de imprensa daqui a pouco. Adriana Ferrez, que sabe, Flávio Bolsonaro teve 53,5% dos votos no primeiro turno das eleições, pouco mais de 2 milhões de eleitores. O Ronaldo Caiado, do PSD, teve 12,33%, cerca de 402 mil votos.
0: Sim.
4: E agora a expectativa da campanha dele é que esses 470 mil votos que Ronaldo Caiado se tome para a candidatura na corrida de Flávio Bolsonaro. Volto com você.
0: Muito obrigada, viu, Alexandre, pelas informações. É claro que essa matemática não funciona exatamente assim. Tudo, um candidato transfere tudo o que ele teve na urna, ele transfere para quem ele diz que vai apoiar. Então, tem uma distribuição, né, de votos. O apoio representa uma sinalização de que muitos eleitores podem acompanhar essa sugestão. O apoio é uma sugestão, né? É um direcionamento daquela corrente política, daquele número de eleitores ali que ele teve. Mas, embora não seja automática essa transferência, a gente sabe, os institutos de pesquisa dizem que a maioria, né, a proporção desses votos, quem está com a maior fatia deve levar a maior fatia dos votos de Caiado, Cury, Renan Santos menos, que é um voto mais que é contrário a tudo, né? Então, Renan Santos é mais um voto que talvez migue para anular ou para abstenção, mas Cury, Zema e Caiado, votos que muito provavelmente Flávio Bolsonaro vai conseguir uma fatia maior.
1: Agora, 4 horas mais 19 minutos, a gente segue falando sobre eleição e faz contato com Brasília, porque é onde está o presidente Lula, imagino que quebrando a cabeça junto com o pessoal da campanha, para tentar reverter o resultado do primeiro turno. Quem está acompanhando tudo e fala com a gente direto da capital federal é o Pedro Teixeira. Fala, Pedro, boa tarde.
5: Tudo bem, Ferretti, Adriana, boa tarde para vocês, para todo mundo que nos acompanha aqui na Band News. O clima está um tanto quanto tenso dentro do PT, viu? Eles estão buscando ali soluções para tentar reverter o cenário do primeiro turno em que o presidente Lula ficou atrás de Flávio Bolsonaro no número de votos, e eles estão discutindo o que pode ser feito a partir de agora. Há uma missão clara dada aos principais aliados do presidente Lula de que a campanha precisa conquistar votos daqueles que se abstiveram do primeiro turno, daqueles que optaram por não votar. Outra questão que tem chocado alas do PT é sobre a comunicação. Uma parte da campanha tem dito o seguinte: olha, o presidente Lula precisa estar mais presente nas redes sociais, precisa gravar mais vídeos curtos, com mensagens diretas. Só que tem uma outra ala da campanha que diz o seguinte: o presidente Lula não vai virar um influenciador digital de um dia para o outro. Ele não vai passar a produzir conteúdos para as redes sociais de uma maneira que ele não vem fazendo ao longo dos últimos anos. Então, tem uma ala que tem defendido que essa atuação nas redes sociais precisa ser exclusiva de parlamentares, políticos do PT e do campo progressista, que já estão mais acostumados com as redes sociais. E o presidente Lula, segundo estes integrantes do PT, precisa ir para a rua, precisa estar mais perto do povo, que é algo que eles sentiram falta no primeiro turno. E com assuntos, na avaliação dessas pessoas, assuntos mais próximos da realidade das pessoas. Então, questão de segurança pública, de custo de vida, e deixar de lado alguns assuntos que foram bastante defendidos nas últimas semanas pelo presidente, mas que não necessariamente influenciam o voto direto do eleitor, principalmente questões de soberania, terras raras, minerais críticos. Isso está fazendo parte do debate dos integrantes da campanha petista. Outra coisa que está definida já desde a apuração é que o presidente Lula deve passar mensagens mais claras sobre o que ele pretende do Supremo, o que ele pretende fazer sobre a indicação de ministros, e tentando tirar, de certa forma, a responsabilidade que, segundo o próprio presidente, está caindo sobre ele da crise do STF. Ontem, pela primeira vez, ele manifestou uma preocupação sobre carregar este peso da crise do Supremo para a campanha, e a tendência é que ele fale mais sobre isso nos próximos dias. Mas muita coisa está sendo discutida, viu, Adriana Ferretti, todo mundo que nos acompanha aqui na Band News FM. Hoje ele passou o dia inteiro reunido, saiu agora há pouco aqui do Palácio da Alvorada para ir para o QG eleitoral, gravar vídeos, mas vai seguir em reunião ao longo das próximas horas para discutir o que pode ser feito já nestes primeiros dias de segundo turno. Volto com vocês.
0: Ô Pedro, de alguma forma também a campanha fazendo ali um balanço, uma autocrítica para reconhecer erros, não só de comunicação, de estratégia, de mensagens, como você citou, né? De escolha das mensagens, de escolha das prioridades, para tentar corrigir isso em 19 dias. É que o prazo é curto e talvez a principal avaliação, na minha visão, é que houve talvez um distanciamento do desejo, do anseio de várias camadas, de vários segmentos da população por temas que acabaram não sendo os temas centrais da campanha do presidente Lula. É claro que num país como o nosso, com tantos desafios, tem muitos assuntos que são prioritários, só que nem todos são aqueles que o eleitor, no momento da escolha e da decisão, está esperando ouvir respostas, caminhos, propostas. Então, acho que a autocrítica tem que ser feita, até porque o resultado em que o presidente, em 2022, contra Jair Bolsonaro, tinha uma vantagem de 6 milhões e agora sai da urna, no exercício do cargo de presidente, sai da urna com uma desvantagem de 2 milhões e 200 mil votos, é um sinal de que erros aconteceram. Eles têm que reconhecer isso, né?
5: Não, sem dúvida. E ontem, Adriana, na reunião que o presidente fez com vários aliados, aqueles que foram eleitos, aqueles que perderam eleição, todo mundo admitia que, de certa forma, é muito difícil reverter alguns cenários, porque a mensagem ela foi dada pelos eleitores muito mais com relação ao todo do governo do que a casos específicos. Mas eles entendem também que, nestes próximos 19 dias, é possível que o presidente Lula volte a falar sobre temas que, de fato, preocupam a população, principalmente custo de vida, questão relacionada ao mercado, que é algo que eles identificaram, inclusive, na campanha do Flávio Bolsonaro. Ontem o PT fez um relatório grande com um balanço do que foi apresentado pelo candidato do PL e sobre o que foi apresentado pela campanha petista, e eles mesmos identificaram que a campanha do PL conseguiu atingir mais fortemente a população sobre temas que, de fato, preocupam mais a população: segurança pública, custo de vida e a questão do Supremo, que é algo que o presidente Lula está buscando uma forma de se desvencilhar dessa crise do STF, mas que acaba conectando ele ao que foi discutido nas últimas semanas.
0: Tá certo. Pedro, obrigada. Bom trabalho, viu? Tchau, tchau.
5: Até mais.
1: Valeu, Pedro. A gente segue falando sobre eleição por aqui, porque o candidato do PL à presidência, Flávio Bolsonaro, diz que no segundo turno vai participar dos debates. No primeiro turno, sem o senador nem o presidente Lula, que busca reeleição pelo PT, estiveram em debates na televisão.
6: Mais uma vez, eu queria que tivesse acontecido o debate, em especial o último, que foi, houve uma interferência dos ministros do Lula, tanto no TSE como no STF. Eles interferiram num debate, afrontaram a liberdade de imprensa, quebraram a regra do debate, que todos tinham concordado com elas, inclusive o PT. Mas por alguma razão, eles fizeram esse movimento, o debate foi cancelado, então vou ter oportunidade agora de debater com eles.
1: Ontem, o presidente Lula fez a primeira reunião de segundo turno com aliados e disse defender a participação em debates.
7: Eu agora sim. Agora é importante ter debate na televisão, porque agora é tete-a-tete. Agora é um contra um, é cada um poder te explicar qual é o debate.
0: É isso, tá aí então o compromisso público dos dois candidatos, Flávio Bolsonaro e o presidente Lula, em comparecer ao debate. Aliás, esse é um compromisso com o eleitor, né? Seria inimaginável um eleitor ter que ir para o segundo turno sem ter visto em nenhum momento os dois adversários, os dois candidatos, debatendo olho no olho as propostas para esse país. É como a gente assinar uma promissória em branco, né? O senador Flávio Bolsonaro tem que assumir, e assumiu felizmente esse compromisso, de debater para apresentar e aprofundar as propostas dele. Assim como o presidente Lula, embora já esteja no comando do país há 4 anos, já esteja tentando buscar o 4º mandato, também tem um compromisso de não só dar explicações sobre o que não funcionou no governo, como de apresentar e aprofundar propostas para um eventual próximo mandato. Então, é um compromisso com o eleitor antes de tudo, e eu já deixo aqui confirmado com vocês, então, a data do debate na Band é dia 18 de outubro. 18 de outubro, sem ser esse domingo, o outro, na tela da Band, a gente vai estar, então, com os dois candidatos fazendo o que eles têm esse compromisso de fazer, prestar contas, dar informações ao eleitor. Todo mundo convidado já pode registrar aí.
1: E a gente segue falando de eleição porque 2 dias depois, quase 48 horas depois do encerramento da votação, ninguém sabe se o Rio de Janeiro já tem governador, se vai ter segundo turno. O Ministério Público Eleitoral defende que o Tribunal Superior Eleitoral aceite a desistência do candidato ao governo, Antônio Garotinho, do Republicanos. Quem tem atualização pra gente é o Luiz Eduardo de Castro. Boa tarde.
8: Muito boa tarde, Adriana Ferretti e todos que nos acompanham. A Procuradoria-Geral Eleitoral se manifesta a favor da homologação da desistência do recurso de Antony Garotinho, do Republicanos, contra a decisão que negou o registro da candidatura dele ao governo do Rio. O parecer foi apresentado nesta terça-feira ao TSE. O Ministério Público Eleitoral reconhece que o entendimento do tribunal é de que, depois da realização da eleição, a desistência de um recurso não deve ser aceita quando houver possibilidade de interferência no resultado. No caso de Garotinho, no entanto, a Procuradoria defende uma exceção porque entende que o julgamento do mérito levaria ao mesmo resultado, a rejeição do recurso, a manutenção do registro indeferido e a anulação dos votos recebidos pelo ex-governador. Garotinho recebeu mais de 270 mil votos no primeiro turno, contabilizados como anulados sub judice. A definição sobre esses votos interfere diretamente no resultado da disputa pelo governo do Rio. Com a anulação definitiva dos votos de Garotinho, haverá um novo cálculo dos votos válidos no primeiro turno. Nesse cenário, Douglas Ruas do PL ultrapassa a metade dos votos válidos e pode ser declarado eleito governador sem a realização do segundo turno. Volto com vocês.
0: Obrigada, viu, pelas suas informações. Um intervalo bem curtinho agora?
1: Isso.
0: A gente já volta.
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0: Quatro horas e 32 minutos, seguimos com Entre Nós, agora com conexão com Londres.
1: É isso, Felipe Killing está com a gente. Já deu a hora do Killing dormir, né? Tá tudo escuro lá. Que horas são aí, Killing? Boa tarde, boa noite para você.
20: Tudo bom, Fett? Boa tarde para você, Adriana, e a todos que nos acompanham. Eu estou 4 horas à frente
1: do Brasil. Ah, tá cedo.
20: Estou sem relógio, mas eu calculo que aqui...
1: 8h30.
20: 8h33, 34, isso, não. 8h30.
1: Você então deve ter um relógio aí, porque você acertou na mosca.
0: Vamos lá, Killing. Boa noite, bem-vindo.
20: É porque a Sara já tinha me falado que a minha entrada seria às 8h32.
1: Ah, entendi. Ah,
0: colinha, então. Vamos lá. Ô, Killing, para a gente... ter as suas informações agora, eu fiquei pensando antes de te chamar, como geograficamente, de acordo com as turbulências do mundo, a gente tem que hora prestar atenção num lugar do mundo, hora em outro, só que vão sendo muitos lugares simultâneos, né? E acho que todo mundo que está acompanhando o noticiário, enfim, da guerra dos Estados Unidos contra o Irã, ouve o tempo inteiro a gente falar do Estreito de Hormuz, por onde 20% dos combustíveis, do gás... passam para chegarem até outros países, e por isso é tão complexa a situação ali, por isso impacta a nossa economia aqui. Opa, tem alguém que não sabe a hora que eu trabalho aqui, ó. eu peço desculpas, acabei esquecendo de desligar o telefone hoje, mas retomando. Ixi!
1: Pronto, é algum agora telemarketing
0: foi.
1: Da vida.
0: Agora foi, gente, agora eu desliguei mesmo. Bom, retomando então, gente. No Estreito de Hormuz... É por ali que passam 20% do combustível, do gás, que abastecem vários países. Por isso a situação é tão complexa aqui para a nossa economia no Brasil. A gente vê aí o petróleo, de acordo com a temperatura da guerra, a gente sofre aqui os efeitos na nossa inflação. E agora a gente tem que prestar atenção numa outra área do mundo, também conectada com toda essa inconstância, toda essa instabilidade no Oriente Médio, mas a gente também se preocupar com outro ponto do mundo, que é o que você vai explicar agora para a gente, né?
20: E que também tem impactos diretos no Brasil e em outras regiões do planeta, porque também envolve o petróleo. Então, de um lado, você tem ali o Golfo, o Estreito de Hormuz, que é um gargalo muito importante para a exportação de petróleo. E do outro lado, você tem o Mar Vermelho e o Estreito de Bab el-Mandeb. Para se ter uma ideia, ali passam por dia cerca de 8 milhões de barris de petróleo, 10% de tudo que é comercializado no mundo. Com o Estreito de Hormuz praticamente fechado, a Arábia Saudita, que é uma importante exportadora de petróleo, tem feito o quê? Pegado o petróleo que produz e levado para o Mar Vermelho para fazer essa exportação. Muito petróleo vem aqui para a Europa, que aí você sobe, né, pelo Mar Vermelho e o Canal de Suez, mas muito petróleo vai também para a Ásia. Aí você faz o caminho inverso, você desce o Mar Vermelho, passa por Bab el-Mandeb, Oceano Índico e chega ao mercado asiático. No Iêmen, que fica ali pertinho da Arábia Saudita e, portanto, a costa fica ao lado do Mar Vermelho, tem um grupo radical chamado Houthis. Esse grupo é apoiado pelo Irã. E com a guerra entre Estados Unidos e Irã afetando o Golfo, uma outra forma do Irã pressionar os americanos e a comunidade internacional é justamente apoiar os Houthis e incentivá-los a atacar embarcações comerciais que passam pelo Mar Vermelho. Em setembro, os Houthis conseguiram avançar, porque tem uma guerra civil lá contra forças do governo. E aí esse grupo rebelde conseguiu avançar em cidades que ficam bem perto de Bab el-Mandeb, cidade de Mocha, por exemplo, e realizaram ataques contra navios, quase todos petroleiros. Foram 10 ataques em setembro, 8 navios petroleiros. Então isso tem um impacto direto no preço do barril do petróleo, porque são duas rotas muito importantes para a exportação de petróleo que estão afetadas. E as duas têm o Irã envolvido diretamente e na outra indiretamente no Mar Vermelho. Então, esse exército do Iêmen, apoiado pela Arábia Saudita, que é muito interessada, conseguiu reconquistar essas cidades ali na costa do Mar Vermelho. Só essa notícia já fez o preço do barril do petróleo cair em 2% e ser negociado abaixo de 100 dólares. Mas imagina só o problemão que seria para o mundo se essas duas artérias importantes fossem interrompidas. Então, por isso, existe aí todo o esforço para que essa artéria importante, que é o plano B da Arábia Saudita, também não seja prejudicada, e dessa vez por esse grupo radical chamado Houthis.
0: Obrigada, viu, Killing? Muito didática a sua explicação para todo mundo entender, porque são conflitos complexos, é difícil muitas vezes acompanhar no detalhe esse noticiário, mas diretamente influencia aqui o preço do combustível e a inflação, o custo de vida no país, no nosso país e em diversos países também. Obrigada, Killing. Beijo para você.
20: Beijo, tchau, tchau. Até mais no Jornal da Band.
1: Valeu, Killing. Agora 4 horas mais 37 minutos.
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4 horas 38 minutos, uma pausa no Entre Nós para as atualizações do noticiário local aqui na Band News FM BH.

0: O cantor Alex, da dupla Alan e Alex, nega as acusações da ex-esposa, que afirma ter sido vítima de agressões, violência doméstica, ameaças de morte e coação financeira durante os anos de casamento. As denúncias de Luciana Rossi estão reunidas em um processo que inclui provas como vídeos, áudios e prints. Em um dos relatos, ela afirma que o cantor teria tentado enforcá-la. Luciana também aponta que o ex-marido contraiu uma dívida fiscal de R$807 mil no nome dela. Em nota, a defesa do cantor questiona o surgimento das acusações durante o período eleitoral deste ano, em que Alex foi candidato a deputado federal por Minas pelo MDB, mas não foi eleito. Sobre a dívida, o músico afirma que a questão foi resolvida no divórcio em 2020. Por fim, a defesa informou que vai adotar medidas judiciais contra as acusações.
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0: 4:39, hora de acionar o Davidson Ferreira mais uma vez com atualizações do trânsito.
2: Pedro, a gente observa agora a via expressa com pontos lentos na região metropolitana. Em Contagem, teve uma colisão envolvendo carro e caminhão na altura do bairro Tropical, sentido Betim. Foi na faixa do meio. Transcon está no local, trânsito lento. Um pouco à frente, já em Betim, retenção no Jardim das Alterosas, no acesso a Fernão Dias. A informação nesse ponto é de excesso de veículos. Ouvinte Band News que pode trocar a rota, melhor dirigir para Betim pela rodovia Fernão Dias. 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
0: Duas horas, 42 minutos. Duas pessoas são presas em flagrante hoje em uma operação contra o tráfico de drogas e crimes violentos em Vespasiano, na Grande BH. Durante a ação realizada nas regiões do Morro Alto e Nova Pampulha, também foram apreendidas 93 buchas de maconha, 2 pinos de cocaína, 3 celulares e cerca de 600 pinos vazios. Ao todo, 5 mandados de busca e apreensão foram cumpridos pelas polícias militar e civil na operação, chamada de expurgo. Os dois suspeitos foram encaminhados para o sistema prisional, onde permanecem à disposição da justiça.
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4: 25 anos em sala de aula e a necessidade de mais tempo com a família, mas ainda assim garantiu o sustento de casa. A convidada dessa semana do Tem Negócio encontrou nas festas uma forma de investir e abrir um negócio quando deixou um dos turnos na Rede Municipal de Educação de São Paulo. Dani Lourenço conta como chegou ao modelo de negócio que permite a ela hoje pagar as contas.
5: Eu não tinha um real, mas eu resolvi participar de reunião de franquia. Eu estava quase fechando uma na área da educação, pequenininha, que cabia no orçamento ali, né? Tava já na negociação final, quando uma amiga que eu chamei para ser a minha sócia, que fez essa leitura, né? Falou, você tem certeza? É, a gente ama festa, você ama festa. O porquê não a gente ir para essa área? E aí, acendeu a luz e falei, é isso.
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6: Agora são 4 horas e 47 minutos. A gente está de volta com Entre Nós, conectados com todo o Brasil, já girando aqui as notícias para vocês. O coordenador da campanha do senador Flávio Bolsonaro ao Planalto se reúne com o presidente do Supremo Tribunal Federal. O ministro Edson Fachin também se encontrou hoje com a líder do governo Lula no Senado, a senadora Tereza Leitão.
7: O governo de Minas Gerais inicia a transição de mandato com reuniões transmitidas ao vivo. O atual governador Matheus Simões, do PSD, vai passar a faixa para o senador Cleitinho Azevedo, do Republicanos, eleito em primeiro turno no último domingo.
6: Mais uma vez a gente tem que falar de feminicídios, agora dados que vêm do Rio Grande do Sul, 60 feminicídios já foram registrados no estado gaúcho este ano. A última vítima no estado é uma mulher de 32 anos, encontrada morta em uma área de vegetação em Caxias do Sul. Dois suspeitos foram presos.
7: Mais de 70% dos consumidores brasileiros pretendem ir às urnas para presentear os pequenos no Dia das Crianças. Segundo uma pesquisa feita pela Confederação Nacional de Dirigentes Lojistas e pelo Serviço de Proteção ao Crédito, a previsão é que haja uma injeção na economia de cerca de 18 bilhões de reais.
6: O craque Lionel Messi se despede hoje da seleção argentina. Os hermanos encaram o Benin em amistoso em Buenos Aires a partir das 8 horas da noite. Um jogo só para dizer adeus, né? Imagina a festa, você que acompanha tão mais de perto futebol do que eu, imagine a festa que os argentinos não vão fazer.
7: E pro Messi brilhar, né? Um adversário fraco. Vai lá, os caras vão tirar foto com ele, eu também tiraria se tivesse do outro lado. Hoje é festa.
6: É, mas merecida a festa.
7: Oh.
6: Né? Que história esse aí fez.
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6: Seguimos, gente, falando de mais um caso de violência contra uma mulher. Dessa vez, ela foi atacada pelo motorista de aplicativo. Chamou um carro de aplicativo e acabou se tornando vítima desse motorista. Uma passageira foi puxada pelos cabelos e jogada na calçada por um motorista de Curitiba. É a Bárbara Rames que tem os detalhes dessa história pra gente.
8: Boa tarde para você, todos Boa que tarde. Nos acompanham. As imagens, elas são muito impressionantes, chocantes, a gente pode dizer assim. Elas mostram esse carro parado ali na rua, esse motorista na porta de trás da passageira, e ele tenta tirá-la dali por mais de uma vez, até que consegue e arremessa, arranca essa mulher do carro pelos cabelos. A vítima, ela teve escoriações pelo corpo ali na queda, mas felizmente passa bem, ela que registrou um boletim de ocorrência. Segundo o relato dessa mulher, ela pediu essa corrida por aplicativo. Quando entrou ali no carro, logo no começo, o motorista já elogiou o perfume dela. Ela disse que não deu muita bola, deixou a corrida seguir. Quando esse motorista falou que precisava parar para ir ao banheiro, isso em um dos bairros considerados mais vulneráveis aqui da capital, e que, segundo ela, por isso ela pediu para não ser naquele momento. Quando ele parou o carro da mesma forma, ela disse que não queria ficar sozinha. Momento em que aconteceu toda essa situação que a gente acompanha nas imagens. A vítima registrou um boletim de ocorrência que já está sendo analisado pela Polícia Civil aqui do Paraná. Essa investigação, ela já começou. A Polícia Civil informou que já ouviu a vítima, identificou esse homem, mas que ele não foi localizado até o momento para prestar depoimento. Outras pessoas também devem ser ouvidas, além das imagens que devem ser monitoradas. A polícia informou que inicialmente trata esse caso como lesão corporal. Nós entramos em contato com a Uber, que é a plataforma utilizada pela vítima durante essa corrida por aplicativo, que disse que já excluiu, desativou o perfil desse motorista da plataforma e prestou assistência ali à vítima. Afirmou também que está à disposição das autoridades para a sequência das investigações. Claro que a gente também vai ficar de olho na sequência desse processo, da apuração desse caso registrado aqui na capital na semana passada. Eu volto com vocês.
6: Obrigada, viu, Bárbara? Gente, não é que ele puxou, deu um puxão de cabelo. Para quem não está acompanhando a gente por imagens, ele arranca essa mulher com muita força de dentro do carro. E ele joga essa mulher na calçada com uma violência. Nem com um saco de lixo, você tira um saco de lixo da sua casa e coloca na calçada do jeito que ele fez com essa mulher. Então ele arranca essa mulher de dentro do carro, em que ela pediu uma corrida por aplicativo, e ele simplesmente, porque ela não queria que ele parasse num bairro perigoso, porque ele disse que ia parar para ir ao banheiro, e aí porque ela não queria que parasse num lugar que ela não se sentia segura, não conheço o bairro, mas na visão dela não era um local seguro, aí simplesmente esse motorista puxa essa mulher com uma violência de dentro do carro e joga ela na calçada e abandona a mulher ali. Então assim, ele não poderia nem pedir para ela sair do carro dele. Porque ele não pode deixar uma passageira no meio da corrida em qualquer lugar, se não é o destino final dela. E aí, simplesmente, ele arranca ela e joga. Ela ficou com a calça jeans rasgada, o joelho machucado, simplesmente jogada na calçada, nem com entulho, nem com um saco de lixo a gente faz uma coisa dessa. E foi o que esse motorista fez. Que ele seja encontrado rapidamente para a polícia enquadrá-lo.
7: Agora, 4 horas e 52 minutos, a gente volta a falar da movimentação em Brasília, porque agora há pouco o presidente do Senado, Davi Alcolumbre, falou sobre a escala 6x1. Havia uma sessão marcada para hoje, outra para amanhã, outra para depois. Segundo o presidente do Senado, a ideia é que essas sessões ocorram, que na sexta-feira a pauta possa ser organizada e, quem sabe, uma votação na semana que vem. Ele, porém, não fez nenhuma indicação sobre qual seria o voto dele a respeito do fim da escala 6x1. Vamos ouvir e ver o que disse o senador Davi Alcolumbre.
9: É cumprir integralmente o rito constitucional, sem atropelos, sem acelerar nada, cumprir terça, quarta e quinta as sessões de discussão das 5 primeiras da PEC do primeiro turno. E a partir daí, da sexta-feira, organizar novamente uma pauta para na semana que vem termos sessões terça, quarta e quinta. E se caso todos nós pudermos concluir as 5 sessões de debate na semana que vem, do ponto de vista regimental, colocar para sua deliberação em primeiro turno. E aí, neste momento adequado, cada senador e cada senadora desta legislatura terá o livre arbítrio de votar com o seu coração, com a sua consciência e com a sua convicção. Se acha razoável nós diminuirmos a escala de trabalho de quase 40 milhões de brasileiros que vivem na escala 6x1 há décadas, ou se acham razoável os trabalhadores brasileiros terem a condição de ter mais um dia na sua vida de descanso para viver para ficar com a família e para descansar.
7: Agora 4h54.
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11: Olá, amigos da Band, meu forte abraço. Em pauta, aquela do Borcaro. Já leram a piada da semana que contaminou as redes sociais? Abre aspas. É um pedindo ingresso para show internacional, outro pedindo avião emprestado, outro para liberar ativos e passivos, outro pedindo para pagar prostituta, outro pedindo charuto e uísque, outro pedindo cartão de crédito. Três pontinhos, né? É bem capaz que a prisão seja um dos períodos mais tranquilos da vida de Vorkar, isso entre aspas, né? Então, agora leia o que descobrimos essa semana, né? São várias do Vorkar. Por falar em absurdo, corrupção, formação de quadrilha, crime organizado, impunidade e outras pragas, cada dia ficamos mais pasmos com Daniel Vorkar, abre aspas, o amigo dos amigos do amigo, fecha. O cara é um tsunami. Ele, comprando o diabo e o mundo, provoca mais revoluções que franceses, russos e canetas emagrecedoras. Além de mestre das trevas, Vorkaro conseguiu abalar o próprio mercado de luxo. Ouvimos de amigos e parceiros fortes, atores no mercado de luxo de Belo Horizonte. Revelações, no mínimo, interessantes e estarrecedoras. Por isso, sem citar nomes, empresários e gerente em lojas de roupas de grifes, joias, presentes finos, obra de arte e também grandes produtores aí de eventos da cidade, aí, né, com todos os produtos, organização, né, a parte aí toda de floral, etc. Enfim, mas perceberam a enorme baixa nas vendas, isso depois da prisão de Vorkaro e da descoberta de sua turma em ligações perigosas e tenebrosas transações. Perceberam também que enquanto Vorkaro estava na ativa, rolava orgias de dar inveja em Roma Antiga, com incansável e interminável troca-troca de presentes finos para lá, presentes luxuosos para lá, isso sem falar de famosos bufês e, como disse também, produtores aí de grandes festas, né? Casas, organizadores de festas, todos saudosos da generosidade do melhor amigo dos três poderes. Isso sem esquecermos o aniversário dos 15 anos da filha do Vorkaro, né? É o Tufão, né? Essa festa, só para quem não lembra, aconteceu em 2023. Uma mansão de luxo em Nova Lima que custou 15 milhões a 20 milhões. O evento teve show de artistas da Loki, do Dennis DJ, da Duplas Internacional, enfim, uma coisa de louco, né? Os vizinhos chegaram até alugar e o hotel. Estão lembrados? É isso aí. Forte abraço.
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6: Hora de dar tchau, mas no comecinho aqui dentre nós eu falei que hoje eu pedi a música, né? 6 de outubro é um dia muito, muito importante para mim. O dia que eu mudei de papel no mundo, o dia que eu me tornei mãe. Minha filha tá fazendo 29 anos hoje, doutora Giovana. Então, ela não é de grandes celebrações, mas eu não podia deixar de registrar aqui que meu coração tá muito feliz. É uma honra ser sua mãe. Uma menina que me ensina todos os dias sobre bondade, sobre amor, sobre serenidade, sobre equilíbrio. Eu te amo demais. Então, hoje eu pedi música e a música é para Giovana, minha filha. Te amo, linda. Vamos fechar entre nós com uma música que eu gosto muito para todos vocês também. Tchau, tchau.
7: Parabéns, Giovana.

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1: Agora 5 horas e 2 minutos.
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3: 5 horas, 3 minutos. Muito boa tarde para você, ouvinte. Está começando o Jornal Band News Minas, segunda edição. Eu sou Pedro Gelinek. Você nos acompanha aqui nos 89,5 FM do Dial e também ao vivo no YouTube da TV Band Minas. Ao meu lado está a Josiele Lemos. Olá, Josi. Boa tarde para você.
4: Pedro, boa tarde para você também, para o ouvinte que nos acompanha aqui no jornal, seja pelo rádio ou YouTube. Sejam bem-vindos. É isso, Pedro. Seguimos juntos para atualizar o noticiário desta terça-feira, 6 de outubro de 2026.
3: O governador eleito Cleitinho Azevedo, do Republicanos, deve indicar nos próximos dias os integrantes da comissão que vai atuar na transição do governo de Minas. O processo foi iniciado hoje pelo ainda governador Matheus Simões, do PSD, durante uma reunião com a atual equipe.
4: Agora, cada uma das secretárias será orientada a preparar o material para as reuniões que terão início no dia 14 de outubro e devem seguir até 17 de novembro. Os encontros poderão ser acompanhados pelas redes sociais do governo de Minas e também do governador Matheus Simões. Daqui a pouco você acompanha uma matéria completa sobre este assunto.
3: Mudando de assunto, serão realizadas nos dias 10 e 12 de novembro as primeiras audiências de instrução do caso envolvendo a morte da capitã da Polícia Militar Michele Leão Azevedo. Ao todo, 28 testemunhas de acusação e de defesa serão ouvidas nos dois dias. Já o réu, o sargento Eduardo Abner, também pode ser interrogado no dia 12, se houver tempo.
4: O caso aconteceu na noite do dia 19 de julho deste ano, de acordo com a denúncia do Ministério Público. Eduardo teria golpeado Michele com um bastão de madeira e asfixiado após uma discussão durante uma confraternização no apartamento onde o casal morava. O laudo de necrópsia apontou lesões traumáticas e diversas fraturas pelo corpo da vítima.
3: Ainda falando do judiciário, a justiça concede perdão judicial ao motorista envolvido no acidente que matou por eletrocução a estudante de jornalismo Bruna Ribeiro de Castro Rosas, em setembro do ano passado, na Avenida Nossa Senhora do Carmo, em Belo Horizonte. A decisão foi tomada hoje pela 5ª Vara Criminal. Gabriel de Faria Oliveira Carvalho foi denunciado por homicídio culposo qualificado pela embriaguez ao volante e lesão corporal culposa. Segundo o processo, ele perdeu o controle de um Chevrolet Onix, bateu em um poste e o impacto derrubou a estrutura sobre a rede elétrica. O carro foi energizado e Bruna, que era passageira, morreu no local.
4: Na decisão, o juiz considerou o sofrimento moral e físico de Gabriel. Ele e Bruna namoravam havia quase 4 anos e tinham planos de casamento. A mãe da vítima, Léa Paula Ribeiro, afirmou em carta que não o culpava e destacou o amor entre os dois. Gabriel deu entrada no Hospital João 23 com 1% de chance de sobrevida, ficou 57 dias internado desses 18 em coma induzido no CTI. Passou por mais de 10 cirurgias e teve as duas pernas amputadas. Hoje usa próteses, sente dores crônicas e depende da ajuda de familiares. Para a justiça, a chamada punição natural foi superior a qualquer resposta penal e com o perdão judicial, a punibilidade foi extinta.
3: 5 horas e 7 minutos, o cantor Alex, da dupla Alan e Alex, nega as acusações da ex-esposa, que afirma

0: ter sido vítima de agressões, violência doméstica, ameaças de morte e coação financeira durante os anos de casamento. As denúncias de Luciana Rossi estão reunidas em um processo que inclui provas como vídeos, áudios e prints. Em um dos relatos, ela afirma que o cantor teria tentado enforcá-la. Luciana também aponta que o ex-marido contraiu uma dívida fiscal de R$807 mil no nome dela.
1: Em nota, a defesa do cantor questiona o surgimento das acusações durante o período eleitoral deste ano, em que Alex foi candidato a deputado federal em Minas pelo MDB, mas não foi eleito. Sobre a dívida, o músico afirma que a questão foi resolvida no divórcio em 2020. Por fim, a defesa informou que vai adotar medidas judiciais contra as acusações.
0: No futebol, o Cruzeiro encerra a preparação para a partida contra o São Paulo amanhã às 9h30 da noite no Mineirão, pela 29ª rodada do Campeonato Brasileiro. Técnico Arthur Jorge pode ter algumas baixas para o confronto. O zagueiro Fabrício Bruno sentiu um desconforto muscular e é dúvida. Além dele, o atacante Kenny Arroyo, que representou a seleção do Equador durante a Super Data FIFA, também não tem presença garantida contra a equipe paulista.
1: Outras posições ausências são o zagueiro Lucas Vidalbo, o volante Matheus Henrique e o atacante Villarreal, também com problemas musculares. A Raposa está na sexta colocação do Brasileirão, com 45 pontos, apenas um ponto atrás do Bahia, a equipe que abre a zona de classificação para a Libertadores.
0: É tudo isso e muito mais a partir de agora no Jornal Band News Minas, segunda edição.
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4: Belo Horizonte e a região metropolitana têm céu parcialmente nublado nesta terça-feira, com pancadas de chuva e trovoadas isoladas. Na capital, a temperatura mínima registrada hoje foi de 17 graus e a máxima chega aos 28, com a umidade relativa do ar em torno de 40%. No Triângulo Mineiro, Campo das Vertentes, Sul e Oeste do estado, o céu permanece nublado, com pancadas de chuva e trovoadas isoladas. Já nas regiões Noroeste, Central e Zona da Mata, o tempo segue parcialmente nublado, também com pancadas de chuva e trovoadas isoladas. Nas demais áreas, o céu continua parcialmente nublado, com possibilidade de chuvas isoladas. Em Minas Gerais, as temperaturas variam entre 10 e 38 graus.
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1: 5h10, hora de saber como está esse trânsito na capital mineira. O Emerson Rodrigues está chegando por aqui. Ele traz informações da Avenida Brasil, não é isso, Emerson? Boa tarde para você.
5: Boa tarde, Josi. Boa tarde, Gelinek.
0: Boa tarde.
5: Boa tarde a você que acompanha o Jornal Band News Minas, segunda edição. Na Avenida Brasil, sentido área hospitalar, uma faixa está interditada pouco depois do cruzamento com a Avenida Afonso Pena. Em razão de ocorrência, mais cedo a informação foi divulgada pela BH Trans. Motorista, redobre os cuidados. Já no caminho para a Praça da Liberdade, fluxo normal para o horário para quem passa pela Avenida Brasil. E falando sobre a Avenida Afonso Pena, no sentido rodoviária, lentidão por excesso de veículos, perto da Praça Tiradentes e mais à frente entre o Parque Municipal e a Praça 7. Já no caminho para Mangabeiras, fluxo intenso na Avenida Afonso Pena, no acesso à Rua Rio Grande do Norte. 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
0: Cinco horas, virando o relógio agora para 5h12. Você, ouvinte, pode nos acompanhar e nos ajudar a fazer o jornal. É a nossa central de ouvintes. Para isso, basta mandar um WhatsApp para o 319-9213-8343. 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Também estamos nas redes sociais, Instagram, Rádio Band News BH e também no YouTube da TV Band Minas, com transmissão de todos os nossos jornais, também com imagens. Não tem como, gente, não tem justificativa para você não nos acompanhar, né, Josi?
1: Exatamente, as redes sociais estão aí, você é o nosso convidado a visitar, né, o nosso Instagram, poder acompanhar todas as informações que são publicadas diariamente, quase que 24 horas por dia, né, Pedro?
0: Exatamente.
1: A gente está atualizando lá o Instagram da Band News FM, você fica por dentro de tudo. Aqui você fica sabendo de tudo que acontece em BH, região metropolitana, no mundo.
0: Exatamente, não tem como perder. E como é o slogan, em um segundo tudo pode mudar e a gente sempre noticiando essas mudanças.
1: Cinco horas, 13 minutos, o ainda governador Matheus Simões dá início ao processo de transição de governo em Minas Gerais. Ao lado de quatro secretários e demais autoridades do Estado, o político se emocionou, agradeceu e orientou. Quem conta mais detalhes dessa informação pra gente é o Dan Abreu.
6: Ao lado dos chefes de cada pasta das forças de segurança e demais órgãos do governo, o governador Matheus Simões deu início ao processo de transição de governo. Derrotado nas urnas, o candidato do PSD agora passa o bastão para Cleitinho Azevedo, do Republicanos, que ainda definirá a equipe de apoio para assumir o Estado. Durante o evento, Matheus afirmou que o processo será transparente, com reuniões abertas e transmissão direta ao público.
7: E todas as trocas de informação entre a equipe do governo eleito e a equipe do meu governo vão ser feitas num canal do SEI aberto ao público para poder ser acompanhada. O objetivo é que a gente não tenha nenhum prejuízo para a população de Minas Gerais por sequência de informação, por sequência de programas, de forma que o próximo governo possa assumir uma máquina que está andando. A gente considera que ela andou muito bem ao longo desses últimos 8 anos e a gente não gostaria de ter quebra de continuidade. E a minha tônica para a equipe é transparência e profissionalismo. É, nós vamos fazer isso da forma mais profissional e pública que já se viu no Brasil.
6: Emocionado, Simões também afirmou que uma das maiores preocupações neste momento é sobre o futuro das equipes.
7: A gente não pode esquecer que Minas vai continuar precisando de gente muito boa para conduzir as questões daqui em diante. Eu ontem, quando determinava aos secretários a organização dessa reunião, eu cheguei a me emocionar um pouco, porque o único ponto que me... Eu não vou dizer que me machuca, não, mas que me preocupa nessa transição, é a vida de vocês. Obrigado.
6: Agora, cada uma das secretarias serão orientadas a preparar um material para as reuniões que terão início no dia 14 de outubro. Os primeiros encontros vão abordar saúde, infraestrutura, educação e desenvolvimento econômico. Matheus Simões afirmou que cada pasta deverá elaborar um documento apontando o que foi feito e projetos em andamento.
7: Mas o que nós vamos apresentar, então, para a comissão de transição em cada uma dessas? Um desenho das competências daquele sistema. Então, o que, que o sistema de agropecuária faz? O que está debaixo dele? Além disso, e aí a gente apresenta os órgãos, né? Quais são os órgãos que compõem o sistema? Aí, na sequência, um caderno de entregas. Tudo que a gente entregou. Na sequência, nós vamos listar todas as políticas públicas continuadas que nós pretendemos sejam avaliadas com cuidado pelo próximo governo, porque elas podem significar risco de descontinuidade.
6: A previsão é de que as conversas aconteçam até o dia 17 de novembro, finalizando com reuniões envolvendo os sistemas FIENG, FAENG e Servas.
0: Cinco horas, 17 minutos, o coração econômico do Centro-Oeste Mineiro, conhecida como Polo da Moda no interior do estado. Com mais de 230 mil habitantes, Divinópolis se destaca pelo setor de comércio sempre em alta. As eleições deste ano também colocam o município como novo celeiro da política mineira. E quem traz mais informações sobre o assunto é o Matheus Hermógenes.
8: Candidatos que nasceram, cresceram ou construíram sua trajetória política em Divinópolis foram eleitos para cargos nos poderes executivo e legislativo, estadual e federal. Natural do município, Cleitinho Azevedo, do Republicanos, foi eleito governador de Minas Gerais no primeiro turno com mais de 6 milhões de votos. Na cidade, iniciou a carreira política como vereador em 2016, de onde foi alçado a deputado estadual em 2018 e ao Senado em 2022.
9: Sentimento de gratidão ao povo mineiro, só isso. O povo mineiro que me fez me levantar, o meu irmão, a minha família, Deus, que me fez, pode vir candidato que a gente vai te apoiar. Então eu tenho a obrigação agora de cuidar do povo mineiro e servir todo o povo mineiro. Eu devo isso ao povo.
8: Divinópolis também elegeu Gleidson Azevedo, irmão gêmeo de Cleitinho e ex-prefeito da cidade, para a Câmara dos Deputados. O irmão mais velho, Eduardo Azevedo, foi reeleito deputado estadual. Na disputa pelo Senado, Domingo Sávio, do PL, ficou em primeiro lugar, com quase 5 milhões de votos. Ele foi prefeito de Divinópolis entre 1997 e 2000. Nomes ligados à esquerda também conquistaram espaço na eleição deste ano. Aos 21 anos, Ana Elisa, do PT, foi eleita a deputada federal mais jovem de Minas Gerais. Com forte atuação nas redes sociais, recebeu mais de 500 mil votos, atrás apenas de Nicolas Ferreira, do PL. Outra petista eleita para a Câmara dos Deputados é Gleide Andrade, atual tesoureira nacional do partido. Lohana França, do PV, também vai representar Minas Gerais em Brasília. Natural de Vila Velha, no Espírito Santo, ela cresceu em Itaúna e Divinópolis e faz oposição ao grupo político dos Azevedo desde 2020, quando foi eleita vereadora. A cientista política Rafaela Maia comenta a ascensão de nomes de Divinópolis no cenário estadual.
10: Essa questão da polarização e esse antagonismo e, por vezes, essas pessoas que estão do outro lado responderem também, acaba fazendo com que crie essa questão da rivalidade mesmo. Isso dê destaque ali para essa discussão que está acontecendo, fazendo com que esses personagens despontem.
8: Para os moradores, a projeção política do município é motivo de orgulho, mas também traz o peso da responsabilidade.
11: Acho que vai ser muito positivo, não só para a cidade, mas como para a região inteira. Vai estar agregando muito valor aqui para a nossa região.
12: Eu desejo, sim, principalmente muita paz entre eles, né? Convivência, diálogo. E também puxar muito sim para a área da saúde, para cuidar das crianças, em geral.
8: O próprio governador eleito já manifestou a vontade de administrar o estado diretamente da cidade a 140 quilômetros de distância da capital. Ele afirma que não pretende se distanciar do município e tem o desejo de continuar morando em sua própria casa, dispensando assim a residência oficial do governo do estado.
1: Cinco horas, 20 minutos, cerca de 30 pessoas podem ser atendidas por mês em BH e região metropolitana com um novo equipamento destinado a pacientes com AVC isquêmico. Daniel Martins traz mais detalhes.
13: Um tratamento destinado a pacientes com AVC, o acidente vascular cerebral isquêmico, é inaugurado em Belo Horizonte. A trombectomia mecânica poderá ser realizada por meio do SUS no Hospital Metropolitano Dr. Célio de Castro, no bairro Milionários, no Barreiro. De acordo com o coordenador da unidade de AVC do Célio de Castro, Fidel Meira, o procedimento pode ajudar a desobstruir vasos com coágulo no cérebro.
14: É um procedimento principalmente para extrair um coágulo que está bloqueando a circulação sanguínea dentro do cérebro. Se esse coágulo ele impede o fluxo sanguíneo, aquele cérebro começa a não receber sangue que ele precisa para manter funcional. Quando o coágulo ele é um vaso grande, que a gente chama vaso proximal, eu tenho uma grande área de cérebro que está sem circulação. Então, na hora que a trombectomia passa ali, puxa aquele coágulo, restaura a circulação e aquele cérebro pode ser salvo. Tá? E aí a gente está falando, na verdade, de função preservada. A pessoa vai ficar com capacidade para andar, para poder falar, se comunicar, alimentar, tudo de forma independente, se o procedimento for bem sucedido.
13: Na trombectomia mecânica, o médico introduz um catéter por uma artéria, geralmente a femoral, e o conduz pelos vasos sanguíneos até o local em que o coágulo está impedindo a circulação. Os pacientes com sintomas de AVC do Hospital Célio de Castro não terão fluxo alterado, já que as pessoas com suspeita de AVC isquêmico são encaminhadas pelo SAMU para a unidade, onde passam pela avaliação do neurologista e, quando houver indicação para trombectomia, a decisão será tomada em conjunto com o neuroradiologista intervencionista. De acordo com o secretário de Saúde de Belo Horizonte, Miguel Duarte, cerca de 30 pessoas devem ser atendidas por mês durante o início da implantação do equipamento.
15: Nós temos a capacidade de 24 horas de atendimento disponível. O que vai depender é toda essa agilidade entre acionar a unidade do SAMU, trazer o paciente dentro do tempo da janela e que a gente possa, com essa janela, não podendo realizar a trombólise, realizar a trombectomia. Ainda é um número difícil de eu te falar, mas eu estimo que a gente consiga chegar a 30 pacientes mês.
13: O secretário completa que o uso do equipamento pode ajudar no giro de leitos de toda a região metropolitana.
15: No ano passado, nós internamos aproximadamente 3.500 pessoas vítimas de AVC. Esse número ele pode ser maior, porque às vezes a identificação não está adequada, e a gente ampliando o acesso, nós vamos conseguir trazer mais giro de leitos, mais possibilidade de atendimento e fazer com que não só a população de Belo Horizonte, mas também da região e onde for necessário, tenham esse acesso.
13: Os principais sintomas e sinais de um AVC são alterações de visão, desequilíbrio, perda de força no braço e alterações de fala. Caso você observe algum destes sintomas, ligue imediatamente para o SAMU no número 192.
0: 5:23, vamos para a nossa primeira pausa aqui no Jornal Band News Minas, segunda edição. Mas antes você acompanha a coluna Tudo Tem Explicação, com o professor Pachecão. Vamos ouvir.
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16: Meus queridos, dar fim a um relacionamento é algo complexo, não é? Pois é, e a maneira, rapaz, para você dar fim a um relacionamento ou a um problema qualquer é deixar as coisas se acalmarem. Você precisa saber que o conflito só prospera com a sua atenção. No momento em que você se envolve, você o alimenta. E tudo aquilo que você alimenta cresce. Nem tudo precisa ser enfrentado para chegar ao fim. Algumas coisas desaparecem quando deixamos de lhes dar aquilo que as mantém vivas, que é a nossa atenção. Um conflito precisa de reação para continuar existindo. Cada resposta, cada discussão, cada tentativa de provar que estamos certos acrescenta mais combustível àquilo que desejamos encerrar. Aquilo que recebe constantemente nossa atenção encontra espaço para crescer. Por isso, algumas vezes a melhor resposta é nenhuma. É recuar, é tirar o time de campo e não aceitar o convite para a disputa. É compreender que nem toda provocação merece uma resposta e que nem toda batalha merece a nossa presença. A vida funciona por ciclos, meu querido. Ação gera reação, reação provoca uma nova ação e assim permanecemos presos a padrões que se repetem indefinidamente. Muitas pessoas passam anos vivendo dentro desse ciclo sem perceber que poderiam simplesmente interrompê-los. Você não precisa responder sempre, não precisa convencer todo mundo, não precisa participar de toda discussão, de todos os joguinhos que aparecem à sua frente, às vezes basta sair de cena. Quando você se retira de determinada situação, ela perde força. O que parecia enorme começa a diminuir. O que ocupava seus pensamentos deixa de comandar seus dias. E é justamente quando você para de alimentar o velho ciclo que algo novo pode surgir. Nem sempre é preciso lutar para vencer, meu irmão. Às vezes a verdadeira vitória é simplesmente não continuar jogando. Fui claro? É isso aí, meus queridos. Falou legal. Bye, bye.
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1: Cinco horas, 30 minutos, estamos de volta com o Jornal Band News Minas, segunda edição. Vamos agora para mais um giro de manchetes. Três mandados de busca e apreensão são cumpridos hoje no norte de Minas durante a Operação Voto Limpo, que apura possíveis crimes eleitorais em São João das Missões. Durante a ação realizada na cidade e em Januária, foram apreendidos celulares e R$ 80 mil em espécie.
0: Segundo a Polícia Federal, a investigação começou a partir de denúncias de dois eventos realizados na cidade no dia 3 de outubro, véspera das eleições, com distribuição de alimentos e bebidas para compra de voto. O crime de corrupção eleitoral pode gerar pena de até 4 anos de prisão, além do pagamento de multa.
1: Duas pessoas são presas em flagrante hoje em uma operação contra o tráfico de drogas e crimes violentos em Vespasiano, região metropolitana de Belo Horizonte. Durante a ação realizada nas regiões de Morro Alto e Nova Pampulha, também foram apreendidos 93 buchas de maconha, 2 pinos de cocaína, 3 celulares e cerca de 600 pinos vazios.
0: Ao todo, 5 mandados de busca e apreensão foram cumpridos pelas polícias militar e civil na operação chamada de Expurgo. Os dois suspeitos foram encaminhados para o sistema prisional, onde permanecem à disposição da justiça.

0: do futebol, o atacante Cacierra do Atlético tem lesão confirmada e vira desfalque para o técnico Eduardo Domingues. O camisa 9 foi diagnosticado com um trauma no músculo posterior da coxa esquerda. Com isso, ele fica de fora da partida contra o Atlético Paranaense, que acontece nesta quinta-feira, às 8 horas, fora de casa, pela 29ª rodada do Campeonato Brasileiro.
1: Por outro lado, o treinador argentino pode contar com o retorno dos atletas selecionáveis, que disputaram partidas pelas seleções nesta super data FIFA. São eles os defensores Vitão e Pacini, os equatorianos Alan Minda, Franco e Preciado, e também o colombiano Castanho. Todos eles voltam a ficar à disposição. O Galo está em 7º lugar no Brasileirão, com 43 pontos, 3 abaixo do G5.

0: seu caminho. 5 horas e 33 minutos, virando o relógio por aqui, vamos saber como está o trânsito na região metropolitana de BH. Conta pra gente, Emerson.
1: Josi, tem alerta para ponto de retenção na rodovia Fernão Dias, saída para São Paulo, na altura do bairro Novo Riacho, em Contagem, ainda sem detalhes divulgados pela concessionária, mas há retenção. E no caminho para Betim, pela Via Expressa, depois do bairro Sapucaias, em Contagem, começa a lentidão que se estende até o Jardim das Alterosas. Programe-se. Já no caminho para BH, trânsito mais carregado na Via Expressa, na região do Industrial São Luís, em Contagem, depois melhora, e pela rodovia Fernão Dias, até o momento, não há bloqueios. 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
2: Horas 34 minutos, hora da nossa entrevista ao vivo aqui no Jornal Band News Minas, segunda edição. Minas Gerais, o segundo maior colégio eleitoral do Brasil, também ocupa o segundo lugar no ranking de estados com maior número de denúncias de assédio eleitoral, ficando atrás apenas de São Paulo. Segundo o Ministério Público do Trabalho, já foram 115 queixas registradas neste ano. Em todo o país, são mais de 1.000 denúncias. Sobre o assunto, nós conversamos ao vivo com o Procurador do Trabalho, do Ministério Público do Trabalho de Minas Gerais, Geraldo Imediato de Souza. Seja bem-vindo, Geraldo, muito obrigado pela sua participação aqui com a gente.
3: Eu que agradeço a oportunidade de esclarecer, né, sobre essa questão tão importante.
2: Perfeito. Geraldo, primeiro, para o nosso ouvinte entender, o que caracteriza o assédio eleitoral?
3: Olha, numa relação de trabalho hierarquizada, né, com a subordinação típica, né, de uma relação de emprego, qualquer ação do patrão, de um preposto, de um diretor, né, de um gerente, no sentido de encaminhar um voto, uma candidatura, isso é uma forma de constranger o trabalhador, né, no ambiente de trabalho, pressioná-lo, criar, um vício na sua livre manifestação de vontade. Isso ocorre de diversas maneiras, né? Às vezes oferecendo prêmios, uma promoção, uma vantagem para que o trabalhador vote num determinado candidato, ou então uma ameaça de punição, ainda que velada, né? Um esclarecimento a respeito das condições da empresa, que seriam mais favoráveis se o trabalhador encaminhar seu voto em relação a um candidato indicado pelo trabalhador. Então, essa relação de subordinação, ela vicia essa manifestação de vontade e ela deve ser coibida.
0: Oi, Geraldo, é a Josiele falando com você. Boa tarde, tudo bem?
3: Boa tarde, Josiele.
0: Geraldo, onde está o limite entre o empregador manifestar a preferência dele política e pressionar o trabalhador a votar em determinado candidato? Explica para a gente onde está esse limite.
3: Como todo cidadão, o empregador, o patrão, tem o direito de livremente manifestar a sua ideologia e a sua preferência político-partidária. Né, ele pode, sim, manifestar, né, a sua intenção de votar, mas não numa relação de trabalho, no meio ambiente de trabalho, causando constrangimento e induzindo a vontade dos seus trabalhadores. Porque, é óbvio, nós vivemos hoje, mais do que antes, né, nós lembramos que na redemocratização era muito comum no ambiente de trabalho discutir política, porque, afinal de contas, nós ficamos mais de 20 anos, né, sob a ditadura militar, e quando nós voltamos a votar, era comum a discussão política no ambiente de trabalho, mas sem qualquer imposição do empregador. Né? E hoje, infelizmente, com essa polarização e essa intolerância em relação a manifestações contrárias, ao empregador, essa intolerância, ela impede que o empregador hoje manifeste essa sua preferência no ambiente de trabalho. Isso é constrangedor, é óbvio que ele pode sim dar a conhecer a todos os seus trabalhadores a sua preferência política, mas deve ficar bem claro que todo trabalhador tem o direito de escolher e não será punido por escolher um candidato que não coincida com aquele indicado, né, de preferência do seu patrão.
2: Geraldo, Minas Gerais já tem, como a gente disse anteriormente, 105 denúncias de assédio eleitoral neste ano. Dessas, 110 até o dia 4 de outubro, a data do primeiro turno, e algumas depois, né, da data do primeiro turno. O que explica esse número tão elevado aqui em Minas?
3: Ô Pedro, nós na eleição de 2022, nós tivemos 3.400 denúncias em todo o Brasil. Então, esse fenômeno que intensificou mais em 2022, era uma disputa muito acirrada, e ainda, né, nessa eleição também se revela uma disputa muito acirrada, mas em razão da atuação do Tribunal Regional Eleitoral, né, e do Ministério Público do Trabalho, do Ministério Público Eleitoral, nas eleições passadas, nós tivemos um número inferior e ainda estão aparecendo, mas em relação a 2022, 2026 apresentou até aqui 1.000 denúncias em todo o Brasil e 115 aqui em Minas, que só perde para São Paulo. Mas nas eleições passadas, aqui em Minas, nós tivemos 652 denúncias. Né? E tivemos diversas ações e termos de ajustamento de conduta. Eu acho que diminuiu um pouco, mas ainda é um número muito expressivo que revela essa intolerância de parte de alguns setores da economia e do patronato. Né? Nós tivemos nas eleições de 2022 uma atuação concertada, coordenada, inclusive por várias associações comerciais, inclusive... E esse ano nós não tivemos em relação a esse setor específico.
2: Nós tivemos um problema de conexão, estávamos conversando com o procurador do trabalho, do Ministério Público do Trabalho de Minas Gerais, Geraldo Emediato de Souza. Geraldo, nos escuta?
3: Escuto sim, Pedro.
2: Perfeito, pode prosseguir então, por favor.
3: Ah, tá. A minha fala em relação à sua última pergunta, ela foi ouvida ou não?
0: Foi respondida, Geraldo. Agora, passando para um próximo ponto, que é de extrema importância, porque quando um trabalhador sofre um tipo de assédio, principalmente num ambiente de trabalho, né, assédio eleitoral, que é o tema que estamos debatendo aqui, muitos deles têm medo de sofrer retaliação. Como fazer a denúncia anônima?
3: Nós temos, Josiele, um canal aberto na página do MPT, mpt.mp.br. A denúncia pode ser feita de forma anônima, não precisa se identificar. Nós temos também o 0800-702-3838, né, que pode ser feita a denúncia também. Nós temos o telefone fixo, né, que é 31-3279-3000. Essas denúncias não precisam da identificação do denunciante.
2: Geraldo, e quais são as consequências para o empregador ou para a empresa que pratica o assédio eleitoral?
3: Ô Pedro, a consequência envolve diversas responsabilidades. Nós temos, um delito criminal, então o Ministério Público Eleitoral vai determinar a instauração de inquérito policial para apuração do crime eleitoral. Nós temos também, na nossa seara trabalhista, ação civil pública, que vai postular a abstenção das práticas, né, ilícitas e a condenação em dano moral coletivo. Nós já tivemos diversas condenações, milionárias inclusive, que levam em consideração o tamanho da empresa e a dimensão dessa lesão. Né? Quanto maior a comunidade trabalhadora atingida, maior a condenação em dano moral coletivo. Já tivemos condenação em 30 milhões de reais. Então, realmente, a postura do empregador em relação ao assédio eleitoral é uma postura que envolve diversas consequências. E as empresas que já foram processadas, nós tivemos aqui já algumas empresas, indústria calçadista, nós tivemos, inclusive, responsabilidade pessoal de agentes políticos, todos eles responderão, não só em relação a uma tutela de urgência para evitar que isso ocorra antes da eleição, como também depois da eleição, essa responsabilização será devidamente apurada e será objeto de, sem dúvida, como nos anos anteriores, condenação exemplar.
2: Geraldo, muito obrigado pela participação, por poder conversar com a gente aqui no jornal e explicar para o ouvinte esse assunto tão sério, essa questão tão séria. Vale lembrar, ainda temos o segundo turno das eleições no final do mês, no dia 25, ainda com o segundo turno entre os candidatos à presidência da República. E também, né, como a gente falou, a questão justamente que as denúncias podem acontecer também após o primeiro turno. Geraldo, muito obrigado por participar com a gente.
3: Eu que agradeço, Pedro, José, eu só queria deixar uma última mensagem, lembrando que a empresa é lugar de trabalho, não é de coerção eleitoral, o empregador tem direito às suas convicções políticas, mas o trabalhador também. Então, o que a Constituição não admite é esse poder econômico e hierárquico interferindo na livre manifestação de vontade. Conclamo a todos aqui a formalizarem as suas denúncias, que o Ministério Público do Trabalho e a Justiça Eleitoral são vigilantes. Muito obrigado. Uma boa tarde.
0: Certo, Geraldo. Muito obrigado. Boa tarde para o senhor também. Seu Caminho. 5 horas 45 minutos, mais do trânsito por aqui com Emerson Rodrigues, que fala agora da Avenida Antônio Carlos. Emerson.
1: Josi, no caminho para o centro, a Avenida Antônio Carlos está parcialmente interditada no encontro com a Avenida Santa Rosa, em razão de ocorrência ainda sem detalhes divulgados. A lentidão desde a barragem da Lagoa da Pampulha, motorista, você pode desviar pela Avenida das Latâneas e outras vias internas do bairro São Luís. Já no sentido Barragem da Lagoa, para quem passa pela Avenida Antônio Carlos, trânsito lento por excesso de veículos a partir do Cachoeirinha, encontro com a Avenida Bernardo de Vasconcelos até a região do bairro Liberdade. 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
2: Cinco horas 46 minutos, vamos voltar a girar nossa reportagem. Moradores de Belo Horizonte já podem ser atendidos em uma estrutura voltada para a prevenção e o diagnóstico do câncer. A carreata vai ficar instalada no local até a próxima sexta-feira, dia 9. Quem fala mais é o Matheus Hermógenes.
4: A população da capital mineira já pode fazer exames gratuitos na carreta da Santa Casa BH, instalada no conjunto IAPI no bairro São Cristóvão, região noroeste. Ao todo, são 400 atendimentos disponíveis entre mamografias, dermatoscopias e exames de raio-x. Quem passou pela carreta aproveitou a oportunidade para realizar os exames.
5: A agência de saúde, né, vai nas residências e oferece esse tipo de consulta, né? Aí eu falei assim, não custa nada fazer, né? Prevenção.
6: Não demorou nada. E minha menina falou, mãe, a senhora tem que fazer o exame. Aí ela foi, marcou e eu fiz, né? 2 anos atrás. Mas aí tornei a enrolar, agora ela viu que eu enrolei e aí não teve jeito.
4: Além dos exames, a unidade móvel reúne equipamentos que permitem uma avaliação mais detalhada e podem ajudar na identificação de alterações que precisam de acompanhamento. O coordenador da unidade móvel, Lucas Felipe Freitas, explica como a carreta foi preparada para receber os pacientes.
7: A carreta é composta por um dermatoscópio, onde que realiza o exame de pele, e tem um raio-x e uma mamografia, com dois técnicos de radiologia, uma enfermeira especializada em dermatoscopia, onde que faz todo o exame com excelência para trazer o melhor resultado para o paciente.
4: Para realizar os exames, o primeiro passo é procurar uma unidade de saúde e passar por uma avaliação. Depois dessa análise, os pacientes que tiverem indicação são encaminhados para o atendimento. A carreta Santa Casa BH foi criada em 2024 e percorre diferentes cidades de Minas Gerais. Nesse período, já foram realizados cerca de 6 mil exames e mais de 1.500 profissionais da saúde receberam capacitação. Em Belo Horizonte, a ação é realizada em parceria com a Secretaria Municipal de Saúde e busca facilitar o acesso da população ao diagnóstico e à prevenção do câncer.
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2: Cinco horas, 50 minutos. Dia das Crianças chegando e comprar presente em Belo Horizonte está mais caro. Quem conta mais é o Daniel Martins.
11: O ticket médio por presente no Dia das Crianças sobe quase 30% em Belo Horizonte, segundo a CDL BH, a Câmara de Dirigentes Lojistas da capital. Com isso, o gasto da capital mineira pode chegar a mais de R$ 263,00. E o alto preço desencoraja alguns consumidores a adquirir os presentes, como é o caso do professor Diógenes Pires, que acredita que a data deve ser celebrada de outras formas.
12: Aqui em casa a gente tem duas crianças pequenas, né? E a gente não faz comemoração da Semana das Crianças, né? Desse ponto de vista de dar presente, uma celebração, né, nesse ponto voltada só para o consumo, não, tá? A escola já faz, né? Tem as celebrações dela lá, né? Todas voltadas, né, não para o consumo, então a gente reafirma isso em casa, porque a gente acha que já tem tanta data relativa ao consumo, que celebrar a infância de uma criança deveria ser voltada para outros aspectos e não para o consumo em si.
11: E de acordo com o presidente da CDL BH, Marcelo de Souza e Silva, o aumento do valor do ticket médio foi surpreendente.
13: Surpreendeu positivamente porque a gente espera o início desse último trimestre, que impacta muito nas vendas de todo o ano. Depois do Dia das Crianças, né, Black Friday, e depois vem o Natal. Então, esse aumento aí do valor do ticket médio, né, aumentando em torno de 27%, ele é bem positivo e mostra que o Belo Horizontino está com a expectativa de dar presentes e presentes de qualidade também, melhorando a qualidade do presente.
11: O cartão de crédito é a preferência de quase 40% dos entrevistados e a média é de até 5 parcelas para quem pretende dividir o valor. Além disso, os principais motivos para escolhas nessa modalidade são a possibilidade de parcelamento com 35,7% e o acúmulo de pontos ou milhas com 17,9%. A loja física segue como o principal canal de compras do Dia das Crianças em Belo Horizonte, com cerca de 51% dos entrevistados tendo este plano. Outros 25% vão combinar compras presenciais e online. E segundo Marcelo de Souza e Silva, a sensação de segurança e contato direto com o produto são as principais razões por essa preferência.
13: É uma característica do mineiro. né, ele pesquisa nas redes sociais, no online, mas ele efetiva a compra na loja física, porque ele quer pegar o produto, ele quer experimentar, ele quer ver se a embalagem está sendo bem feita, né, quando é para presente. Então, a gente tem essa característica. Outro fator também são as questões negativas que o online traz, né? Muitos golpes online, então as pessoas também sentem um pouco receosas.
11: Os brinquedos lideram a lista de presentes de acordo com 52% dos consumidores. Em seguida estão roupas com 28%, calçados e cosméticos com 4,2%.
0: Agora são 5 horas e 53 minutos. Uma atualização importante do Ministério do Trabalho chama a atenção para um problema que ainda persiste no país: o trabalho em condições análogas à escravidão. A chamada lista suja ganhou novos nomes, mas também teve uma redução significativa no número de empregadores registrados. O Eliseu Júnior está ao vivo com a gente aqui no estúdio e traz mais informações sobre este assunto. Boa tarde, Eliseu.
14: Boa tarde, Josi. Boa tarde, Pedro.
2: Boa tarde.
14: Também a quem nos acompanha. Bom, essa atualização semestral, ela saiu hoje e ela é do Ministério do Trabalho e Emprego. E ela incluiu 82 novos empregadores na lista aí do cadastro de empregadores que tenham submetido trabalhadores a condições análogas à escravidão. Essa lista também é conhecida como lista suja. Durante as fiscalizações, 553 trabalhadores e trabalhadoras foram resgatados de situações consideradas aí análogas à escravidão. Apesar da inclusão de novos empregadores, houve uma redução de 151 nomes da lista, uma queda aí de 51% em relação à atualização anterior. E do total desses 82 novos empregadores que foram inclusos nessa lista, 54 são pessoas físicas e 28 pessoas jurídicas. Eu, inclusive, conversei mais cedo com o superintendente do Ministério do Trabalho e Emprego aqui em Minas Gerais, o Carlos Calazans, e ele explicou que entre as atividades econômicas com o maior número de inclusões nesta atualização estão aí a criação de bovinos para corte, os serviços domésticos, a produção de carvão vegetal, a produção de café e também construção de edifícios. Vamos ouvir um trechinho da fala dele.
15: Dessa vez nós incluímos 82 nomes. Grande maioria, mais de 80% do total da lista de empregadores, lista suja, ou seja, empregadores que praticaram trabalho análogo à escravidão em Minas, em todo o país, quase 80% estão na agricultura e pecuária. Você tem aí no corte bovino 8 empregadores, na produção de carvão 6 empregadores, na produção de café 6 empregadores.
14: Bom, o José e Pedro, a atualização do cadastro ela ocorre semestralmente e tem a finalidade de dar transparência às ações fiscais de combate ao trabalho análogo à escravidão, realizadas aí por auditores fiscais do trabalho. Muitas pessoas que nos ouvem neste momento devem estar se perguntando aí, seria esse trabalho análogo à escravidão nos dias de hoje? O Carlos Calazans comentou um pouco sobre isso. Nós também temos um trechinho da fala dele, vamos ouvir.
15: Quando a gente fala de trabalho análogo à escravidão em 2026, nós estamos falando de jornadas exaustivas. As pessoas muitas vezes pegam serviço às 6 da manhã, vai até 7 da noite. Esses lugares onde nós vamos, muitos desses lugares são lugares distantes, as pessoas não têm água direito, comida direito, dormem às vezes em papelão no chão, são muito maltratadas. Então, são casos, assim, muito degradantes. Então, a lista é uma espécie, assim, de inibidor para o empregador não praticar o trabalho análogo à escravidão.
14: Bom, Pedro e Josi, nós, inclusive, questionamos, né, o Carlos Calazans para saber quais medidas devem ser feitas e de quem pode partir essa solução aí para acabar com esse problema, esses casos, né, de trabalhos análogos aí à escravidão. Ele explicou que a solução ela deve partir aí de toda a sociedade. Ele, inclusive, fala disso nesse áudio, vamos ouvir.
15: Agora, como fazer dar um freio nisso? É envolver toda a sociedade. Um padre no interior tem que me ajudar nas missas, um pastor, o prefeito de uma cidadezinha pequena tem que me ajudar a falar, nessa cidade não vai ter trabalho escravo, os vereadores da cidade, envolver a política, envolver os empregadores honestos, corretos, as suas entidades, falar, não, isso aqui nós não vamos permitir. Por isso eu digo, eu preciso muito da sociedade.
14: Bom, Pedro e Josi, para finalizar, um dado que chama a atenção é que entre os estados da federação, Minas Gerais concentra aí o maior número de ocorrências nessa atualização, com 19 casos dos 82 que foram registrados. Minas Gerais é seguido aí pela Bahia com 8. Na sequência vem Amazonas e Maranhão, que registraram 6 ocorrências cada. É isso.
0: Tá certo, Eliseu. Muito obrigado pelas informações. Seu caminho. 5:57, mais o trânsito com o Emerson Rodrigues, que fala agora da MG30. Emerson.
1: Josi, trecho em obra gera lentidão na MG30, sentido centro de Nova Lima. São cerca de 2 quilômetros na altura do Vale dos Cristais. Sem opção de desvio, calma nesse trecho, motorista, muita atenção. No caminho para BH, lentidão na MG30 começa pouco depois da trincheira do Vila da Serra e vai até o trevo do shopping do Belvedere por excesso de veículos. 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
18: Fala, torcedor sintonizado na Band News, eu sou o Thiago Fernandes e estou aqui para falar sobre a situação do Cruzeiro. A diretoria do Cruzeiro pretende fazer uma reformulação no plantel pensando na próxima temporada. Isso independe de uma classificação para a próxima edição da Copa Libertadores da América. O Cruzeiro briga por uma vaga no torneio por meio do Campeonato Brasileiro. Hoje a equipe ocupa a sexta colocação do Brasileirão. E caso haja um campeão brasileiro na Libertadores ou que o Palmeiras vença a Copa do Brasil ou esteja na decisão, automaticamente abrirá uma vaga a mais no Campeonato Brasileiro e o Cruzeiro já estaria garantido na próxima edição da Copa Libertadores da América. Diante disso, o Cruzeiro planeja uma reformulação completa no plantel. O Cruzeiro fará mudanças substanciais neste elenco. A ideia é deixar o elenco mais jovem e competitivo pensando na próxima temporada. E a diretoria entende que isso acontecerá de forma gradual no início da janela de transferências.
2: Seis horas em ponto. Hora de dar tchau, Josi.
0: Exatamente, Pedro. Na sequência temos o É da Coisa com Reinaldo Azevedo. Sigo por aqui até às 10. Aguardo você, ouvinte, me fazendo companhia. Tá bom? Não me deixe sozinha aqui, não. Por favor. Olha, apelando aqui, né, Pedro? Fazendo um apelo ao vivo para você, ouvinte, vir participar comigo, me fazer companhia. Então é isso. Amanhã estaremos de volta, eu e o Pedro, novamente aqui no Jornal Band News Minas, segunda edição. Aguardamos você também, tá? Abraços, abraços para você também, Pedro.
2: É isso, um abraço a todos. Eu estarei de volta amanhã a partir de 1 da tarde, junto com a Josi no Jornal também. Nos encontramos lá. Até a próxima.
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0: 18 horas e 3 minutos no horário de Brasília. Começa agora para todo o Brasil mais uma edição de O É da Coisa. E se a coisa parece confusa, atrapalhada, vem para cá, que a gente desconfunde, atrapalha. Milhões de pessoas acompanham o programa pelo Toy, ou pelo Band News TV, LG Channels, TCL Channel, Samsung TV Plus, canal 2043. E na caverna do Inhudo, o Inhudo tá um pouco de férias. Depois eu dou detalhes das férias do Inhudo, viu? Isabela, boa noite, boa noite, vale
1: boa
0: bem?
1: Noite. Boa noite.
0: Amanhã, do meu querido amigo Guilherme Arantes, a quem mando um beijo, interpretado pelo Caetano. Acho que até o Guilherme acha que fica melhor com o Caetano. Aliás, Vólio Berni! A questão que não quer calar.
2: Qual?
0: Que interpretação não fica melhor com o Caetano?
2: É verdade.
0: O Caetano cantando Beatles consegue ser melhor do que os Beatles. Porque confere ali. Caetano cantando Peninha. E não que eu ache o Peninha ruim, eu não acho. Eu acho que o Peninha na expressão direta do sentimento... Eu gosto da expressão direta do sentimento, gosto das metáforas, mas às vezes a expressão direta do sentimento sozinho do Peninha com o Caetano é uma obra-prima. É uma obra-prima. Assim, já era muito bom, mas ficou bom com ele. Né? É, não tem. Se o Caetano cantar uma receita de bolo, né? Fica bom. Aí, achando um trechinho aí, eu vou... Para interromper. A qualquer momento, nós podemos ser interrompidos por Caetano Veloso, cantando Peninha. Qualquer um. Entendeu? Ora! Então, a gente começa com amanhã. Até porque a esperança... Um amigo até falou que eu estava elegante, mas minha gravata ficou meio torta aqui, que eu pus de última hora, vai bem.
2: A do Peninha não. Que você queria era sozinho mesmo.
0: Sozinho, é. É.
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0: Olha, é isso. Esses dois versos são geniais. Por que você me deixa tão solto? Por que você não cola em mim? Por que você me deixa por aí solto? Eu posso fazer coisas erradas. Cola em mim. É sensacional. É, Vólio Bene, Isa, amanhã, a esperança vem, sempre é bom para todo mundo, né? Especialmente se ela vem acompanhada de dias melhores para todos. Olha, eu só tenho os fatos. Cássio Conká está entre aspas aí, a tarde que eu mandei para a TV. O Cássio Conká, que é o pai do Kevin Conká, Vólio Bene, é uma família que adora K. Sabe K?
1: Sei.
0: É, K, 500K. Adora K. É a família do KKK. Isa. KKKKK. E o Cássio Conká, pai do Kevin Conká, quer Bolsonaro com B livre. O Jair. Quer soltar o Jair. Vamos lá, Cássio Conká. E aí o Cássio Conká falou uma coisa que me deixou quase emocionado, porque eu vou pedir o concurso, como sempre, de advogados, juízes, desembargadores, essa gente toda que lida com leis. Porque o Cássio Conká deve ter um código penal, Vólio Bene, diferente do meu. Ministro, o senhor quer que eu mande um código penal de presente para o senhor? Hein? Mando. Se quiser, mando com uma interpretação junto.

0: Que vai que o senhor tenha esquecido, entre uma viagem de avião ou outra, valeu bem, uma calan aqui, uma coisinha ali, o cara esquece de ler o Código Penal. Né? O que é muito feio. Entendeu? Não houve Caetano, não houve Peninha e não leu o Código Penal. Não vai salvar a alma assim, hein? Vai acabar, olha, vai acabar na danação. Do que eu estou falando, vai.
1: O ministro do Supremo Tribunal Federal, Cássio Nunes Marques, quer julgar, logo após o segundo turno da eleição, o pedido de revisão criminal da defesa de Jair Bolsonaro, que pode até resultar na soltura do ex-presidente. A informação é da Folha. O magistrado deve julgar o caso, independentemente de quem for o vencedor da disputa presidencial. Cássio tem avaliado, inclusive, libertar Bolsonaro por meio de uma decisão liminar, mas o cenário mais provável é de que o caso seja levado, claro, ao plenário do STF. O ministro tem dito a aliados que vê uma série de exageros no julgamento da trama golpista, conduzido pelo ministro Alexandre de Moraes, que resultou na condenação de Bolsonaro a 27 anos e 3 meses em regime inicial fechado. Segundo a Folha, em conversa com aliados, Nunes Marques afirma que o pedido de revisão criminal feito pela defesa de Bolsonaro já está pronto para ser julgado, mas que ainda não liberou o processo para não ser acusado de interferência nas eleições, já que ele também ocupa a função de presidente do Tribunal Superior Eleitoral durante o pleito desse ano.
0: E tem uma outra informação que até não veio parar aqui, mas que é importante, meninos. Eu certamente eu não imaginei isso, mas de qualquer modo eu releio aí, porque só quero confirmar que está. Não cheguei ainda à fase, valeu bem, de criar realidades paralelas, mas nunca se sabe. Parece que ele disse também que ele não reconhece competência no Código Penal para punições de natureza política, que foi a parte que mais me encantou. Eu fiquei muito encantado com isso, né? Porque eu gostaria de ver, assim, essa expressão adorável do direito, eu gostaria de ver o ministro a fazer uma sustentação oral a respeito. Quando menos. Né, ministro?
1: Essa
0: Uma
1: informação
0: sustentação.
1: consta no texto seguinte, tá? Tem detalhado.
0: Ah, então tá. Eu gostaria. Ah, tá no texto. Ah, o cara tá no texto seguinte aqui, ô animal letra. Vai bem, gostaria de ver o Cássio a fazer essa sustentação oral em favor dos Bolsonaro. O senhor entende, ministro? De que o Código Penal não prevê punições políticas. E de fato, o Vale Bene não prevê. Olha que encantador. Até aqui a sustentação oral pareceria compatível com o ordenamento jurídico. Mas quem disse, Isa, que o Bolsonaro foi condenado sem o concurso do Código Penal? Meu querido Vólio Bene, enquanto eu me estendo aqui sobre alguns ministros, tal, você vai achar para mim os artigos 359L e 359M do Código Penal. O Vólio Bene é bom nisso, ele vai achar os artigos 359L e 359M. E aí eu lembro, já falamos, Vólezinho, aí eu lembro que o Jair Bolsonaro foi condenado por organização criminosa, e no caso liderar a organização criminosa, foi condenado por ataque ao Estado de Direito, por tentativa de golpe de Estado, né? Foi condenado pelos crimes ali contra o patrimônio, porque, na verdade, se considerou que as ações do 8 de janeiro tiveram relação direta com toda a pregação que se fez antes. E, portanto, o condenado que foi condenado na forma da lei. Há ministros que, claro, resistem, né? Carmen Lúcia, o Cristiano Zanin, né? Aqueles da primeira turma, o Alexandre de Moraes, o Flávio Dino. Certamente, o isento, independente, essa mistura de deus Temis com o rei Salomão, que é o André Mendonça, vale bem. Né? Deve concordar.
1: Sim.
0: Que essa é a deusa Temis da justiça, junto com o rei Salomão, conhecido por seu espírito de justiça, dá em quê? Em André Mendonça.
1: Claro.
0: Em que mais? Em Cássio Nunes Marques. Né? Aliás, o André Mendonça, eu até brinquei hoje, né, que o André Mendonça, ele está, uma piada do Joseph Heller, num livro chamado God Novo, Só Deus Sabe, no Brasil, ele diz assim, o Salomão tentou dividir a criança por senso de justiça, não por astúcia. A piadinha é engraçada. Né? Ele não estava tentando ser astuto, ele estava tentando ser justo. Que é mais ou menos o nosso ministro. Né? Ô, Valio Bene,
1: oi.
0: Não tem mesmo no Código Penal punição por questões políticas. Mas o que é que diz o artigo 359L do Código Penal? Diga para nós.
1: Ele estabelece, caracteriza o crime de abolição violenta do Estado Democrático de Direito. Diz assim, tentar com emprego de violência ou grave ameaça abolir o Estado Democrático de Direito, impedindo ou restringindo o exercício dos poderes constitucionais, e prevê pena de reclusão de 4 a 8 anos, além da pena correspondente à violência.
0: Entendeu, companheiro? Entendeu, companheiro? Isso é punição política? E o M, Valio Bene, o que é que diz?
1: Tipifica o crime de golpe de Estado, que é caracterizado por tentar depor por meio de violência ou grave ameaça o governo legitimamente constituído. Reclusão de 4 a 12 anos, além da pena correspondente à violência.
0: O Bolsonaro foi punido por quê? Porque é de direita, de extrema direita, porque não sei o quê. Foi por tentativa de abolição do Estado de Direito, tentativa de golpe de Estado, organização criminosa e os dois crimes contra o patrimônio. Que condenação política? Ele pode achar o que quiser, só não pode usar esse argumento errado. Pode fazer, Valio Bene, sustentação oral o que quiser em favor do bolsonarismo, mas que o faça com motivos justificáveis. Sem o quê? Fica uma coisa meio ridícula, né? E aí eu noto, vamos lá, Cássio Nunes Marques. Nós vamos ver daqui a pouco o Rogério Marinho. O Rogério Marinho é aquele homem que chora quando pensa em golpista preso. Vocês se lembram disso, né?
2: Claro.
0: Ele chorou. Tem aquele livro pavoroso que as pessoas dizem, você leu quando Nietzsche chorou? Na livraria, 3 páginas e me convenci por que não comprar. E tem Quando o Rogério Marinho Chorou, que é um livro que está para ser escrito. Ele foi hoje ao Fachin, foi lá reclamar de ministros que são muito parciais. Exemplo de imparcialidade, de retidão, é o nosso Cássio Conká, o pai do Kevin Conká, dos 500K. Quando estavam sendo votadas as questões, estavam sendo votados no Supremo os precatórios da Alcídia, com voto favorável de Cássio e a advocacia do filho Kevin, segundo a conversa, com 500K mês. O mesmo Cássio das folias físicas, patafísicas e aéreas no avião, com um macalanzinho, porque ninguém é de ferro também. Não pode ir na festa, não pode ir no seminário, não pode tomar macalan? Pode. Votar junto não pode. Quando tem tudo isso? A turma do KN, que manda lá no TRF1, onde o filho advoga. Mas você acredita, Isa, para seu escândalo? Não, seu escândalo não, você vai falar, é normal. Depois você fala, rei, é normal.
2: Não é estranho?
0: Você vai falar, não, rei, não tem nada estranho nisso. Não tem nada estranho. Você acredita que o Marinho foi reclamar dos ministros do Supremo para o Fachin?
2: Ah, é?
0: É. E não reclamou do Kevin com K? Do Cássio com K? Não reclamou. Não é estranho?
2: É um pouco estranho.
0: É um pouco estranho. É estranho. Não reclamou. Não reclamou do Mendonça. Não reclamou do Mendonça, um exemplo de independência. Vou lembrar aqui, até não botei no roteiro, ministro, mas eu tinha pedido o vídeo, ele está aí. Um vídeo do Mendonça da sua independência. Existe alguma razão para fazer a revisão da condenação de Bolsonaro? Nenhuma. Todas as questões apontadas pela defesa já foram tratadas e enfrentadas no curso do julgamento. Com esse Supremo que está aí, parece que não passa. Mas eles têm grandes projetos para o Supremo, caso o Flávio seja eleito. E aí sim nós conheceremos a verdadeira democracia, com um Senado controlado pelos bolsonaristas, uma Câmara controlada pelos bolsonaristas, a presidência, se o Flávio ganhar, pelos bolsonaristas, e o Supremo, idem. E aí conheceremos a verdadeira democracia, que é mais ou menos aquela que vigora no Rio de Janeiro. Segunda maior abstenção do país, precisa ser pensado, né? Então vamos pensar tudo isso aqui. Com calma, com tranquilidade, com felicidade, né? Vamos seguir. Ó, tem uma coisa estranha. Gozado, um amigo tinha me mandado. E eu falei assim, mas é um amigo que eu sei que vota no PT. Eu falei, esse pessoal tá assim, né? Bem brinquei, né? Eu falei, o que é? Tá desconfiando do TSE agora? Você, nós vamos... Ah, tá. Mas o fato é que tem uma coisa estranha no TSE. Sob a gestão do Cássio e do Mendonça. Mas, vai, Beni, não vou desconfiar das urnas, tá?
1: Tá bom.
0: Não vou desconfiar das urnas. Mas o que está acontecendo? Está acontecendo aí. O que está acontecendo?
2: Eleitores relataram nas redes sociais nesta terça que o sistema do Tribunal Superior Eleitoral os registra como faltou no primeiro turno das eleições realizado no domingo. Apesar do registro, eles compareceram às urnas e receberam comprovantes de votação. Não há indicação de que o registro de ausência signifique que o voto não foi computado. Em uma das publicações, um eleitor questiona o TSE após consultar a situação eleitoral. Ele diz: fui conferir meu voto e mostra que eu não fui votar. Eu fui votar e tenho comprovante que fui até as urnas. Segundo o Poder 360, que verificou alguns registros, mesmo com a confirmação impressa de que houve comparecimento à sessão eleitoral, a consulta no sistema do TSE aparece com o registro de faltou. A verificação foi feita no serviço de autoatendimento eleitoral do TSE na opção de justificativa de ausência. O sistema permite consultar informações relacionadas ao comparecimento às urnas e solicitar justificativa eleitoral. Procurado, o TSE não se manifestou até o momento.
0: O Cássio vive desonrando o sindicato dos cabeçudos. Eu fico muito bravo com isso, Valeu Bene, porque depois a gente fica mal afamado. Entendeu?
1: Sim.
0: Isa. Os cabeçudos precisam se proteger.
2: Claro.
0: Nós que temos cabeça 62, Cássio, 62 centímetros de circunferência... Não vou continuar a piada, né? Quer falar que em alguns casos pode ser excesso de cérebro, outros pode ser falta. Ô, Vale Bene, tem uma história para quem foi trotskista, militante trotskista, comunista da linha Trotsky, como eu fui no passado, na juventude. O Trotsky morreu, levou uma picaretada na cabeça, um troço de gelo, né? Que o Juan Mercader jogou, coitado, trincou a cabeça dele. Vale Bene, for pesar o cérebro do Trotsky... O cérebro pesou mais de 4 quilos. Eu acho que era erro da balança. Embora ele tivesse uma cabeça gigantesca. Não, pode não ser o caso do Cássio, né? Mas tem que responder, cara, porque é verdade. Amigo, jornalista, que trabalha, tá aqui. Ele falou, eu nem vou falar, porque senão vai aparecer... Ele é a irmã dele. Ele é a irmã. Vocês já imaginaram uma matéria dessa na vitória do Lula? lá em 2022? Hein? Parem tudo! Vamos pra rua! Ia ter gente rezando pra pneu. Ia ter aquelas corocas tendo ataque histérico. Lembra aquele ataque histérico que teve, acho que foi no Rio Grande do Sul? Se achar aí, até no Rio Grande do Sul, quando falaram que o Alexandre foi preso, aquela informação falsa que a Zambelli e o hacker colocaram, Delgatti, né?
1: Isso.
0: Colocaram na,
1: Walter Delgatti,
0: no TSE, que o Alexandre tinha tido ordem de prisão para o Alexandre, aliás, expedida pelo próprio Alexandre. Você lembra que elas começaram a gritar? Tinha gente sendo visitada pelo orgasmo ali pela primeira vez. E eu até entendo que quando vem a primeira, a pessoa pode, eu não lembro do meu, mas de qualquer modo eu devo ter tido. Não, acho que eu não gritei, não. Acho que eu me comportei. Mas embora, enfim, acho lindo quem grita também. Acho. Você imagina. E, no entanto, o Cássio não responde. Desmoraliza os cabeçudos, meu! Porra, meu! Respeita os cabeçudos! Marinho com Fachin. E o claro intuito de perseguir o STF. Ficou claro. Nós vamos falar... Não vai falar do Lula, que agora diz que quer demitir, quer tirar o Sidônio da campanha, o Lula que não sei o quê, o Flávio da reeleição. Vamos falar de tudo. Tem vídeo hoje para a gente se divertir aqui. Mas vamos ao Marinho. O Cássio, assim que você acordar, precisa ter uma resposta sobre o TSE. Precisa ter uma resposta. Estamos na era da informática. Informática já é tão velho, valeu bem. Não. Marinho com Fachin. Claro, intuito de perseguir. O STF.
1: O coordenador político da campanha de Flávio Bolsonaro, o senador Rogério Marinho, esteve hoje com o presidente do Supremo, o ministro Luiz Edson Fachin. A gente vai ouvir trechos do que disse Marinho para ver se a gente consegue chegar a uma conclusão sobre a natureza dessa conversa.
3: Mas eu vejo que o Alexandre Moraes e o Flávio Dino têm se comportado nos últimos tempos claramente com um viés político. Eu acho que política é para os políticos. Tá? A minha preocupação é com interlocução com o judiciário, não me nego a conversar com eles, mas eu acho que nesse momento vou deixar passar o processo eleitoral para procurá-los oportunamente, se for o caso, mas quando passar o processo político, porque hoje me parece que claramente o viés político tem dominado as ações desses dois senhores.
0: É muito feio isso. Ministro com viés político é muito feio. Bonito é um ministro sem viés político, aquele misto de Deus a Temes com o rei Salomão, que quer dividir criancinha para o centro de justiça, não por astúcia, como, por exemplo, André Mendonça. Esse sim. André Mendonça, sim. É um ministro isento, independente. A gente viu o que fez com o próprio Alexandre, mandando investigar o arrepio da lei. Desculpa, ali sim o Código de Processo Penal foi pro lixo. O Gonê, o André Rodrigues, quebrando o sigilo da investigação para jogá-los na boca do sapo, mas não do Cássio Nunes Marques, hein? Do Cássio, não. Só desses. Por quê? Às vezes é preciso ser isento, vale bem. Isento como foi André Mendonça no dia 14 de setembro de 2023, numa sessão do Supremo, quando se estava discutindo a invasão da sede dos três poderes, das respectivas sedes. E o Mendonça decidiu culpar a vítima. Numa prova de que isenção ou se tem ou não se tem. Coloquemos esse vídeo só para refrescar a memória, porque aqui a gente é contra o negócio da peixinha Dory. A gente é a favor da peixinha Dory, que é uma fofa, do Procurando Nemo. Mas o jornalismo tem memória ou é peixa Dory sem a mesma graça da peixa Dory? Mendonça, dê-nos um exemplo de independência de espírito, vai.
4: Sabemos nós dois que o ministro da Justiça não pode utilizar a Força Nacional se não houver autorização do governo do Distrito Federal, porque isso fere o princípio federal.
5: Não em relação aos prédios federais.
4: Não em relação à Praça dos Três Poderes.
5: Mas em relação às edificações federais.
4: É um absurdo.
5: Federais, pode, deve,
4: com todo respeito, Vossa Excelência, querer falar que a culpa do 8 de janeiro foi do ministro da Justiça.
5: Vossa Excelência que está dizendo isso.
4: É um absurdo.
5: Vossa Excelência
4: que está dizendo isso. Cinco comandantes estão presos.
5: Muito embora eu queria e o Brasil quer ver esses vídeos do ministro.
4: O ex-ministro da Justiça, que sucedeu Vossa Excelência, fugiu para os Estados Unidos,
5: Eu sou advogado de ninguém
4: e jogou o celular dele no lixo.
5: Eu não sou advogado
4: e foi preso. E agora, Vossa Excelência vem no plenário do Supremo Tribunal Federal, que foi destruído, para dizer que houve uma conspiração do governo contra o próprio governo. Tenha dó.
5: Não coloque palavras na minha boca.
4: Tenha dó.
5: Não coloque palavras na minha boca.
0: E foi isso mesmo. Inclusive lançou a teoria conspiratória dos vídeos secretos. Independência. Não, claro que o Alexandre, né, foi tendo um acúmulo ali de ressentimento. Isso é independência. Agora vamos para o item C aí, porque não deixa de ser curioso. Vai lá.
2: Marinho disse não ser possível que a população tenha a percepção de que o judiciário é uma extensão do governo, que isso faz mal à democracia brasileira, mas que crimes de responsabilidade têm de ser apurados.
6: Vingança não significa omissão. Nós não temos vindita nem vingança. Agora, não há omissão. A Constituição é clara. O princípio da separação entre os poderes é um elemento basilar na nossa Constituição e na nossa República. Nós temos três poderes harmônicos e independentes entre si. Mas não existe poder absoluto. E o crime ou o indício de crime cometido por quem quer que seja não pode ser acobertado pelo corporativismo. Então nós não defendemos uma omissão, defendemos um cumprimento da Constituição. Então se crime de responsabilidade forem cometidos, é evidente que eles têm que ser investigados. Ninguém está acima da lei, pelo menos é o que eu aprendi desde cedo. Nós viemos dizer também ao ministro Fachin, como eu estive aqui com vários outros ministros, acho que cinco ou seis ministros já foram visitados por mim, de que nós vamos cumprir a Constituição e a lei, né? Que nós não temos espírito de vindita, pelo contrário. Que nós queremos reconstruir o país, queremos normalizar a relação entre os poderes, queremos que a separação seja de fato. Não é possível que a sociedade tenha a percepção de que o judiciário é uma extensão do governo. Isso faz mal à democracia brasileira.
0: Em que circunstância o judiciário foi extensão do governo? Sabe o que é complicado nesse raciocínio? É porque ele é golpista. Sim. Mesmo com essa vozinha mansa do neto do Djalma Marinho, cujo avô deve estar se revirando no túmulo, mesmo tendo sido um golpista, apoiou o golpe, mas não aceitou, por exemplo, a cassação do deputado Márcio Moreira Alves e renunciou à Comissão de Constituição e Justiça, que a ditadura tentou impor. E ainda citou Calderón de la Barca, o rei tudo menos a honra. Foi bem. Esse senhor que já passou pelo PSB, né? E hoje está no PL. Em que circunstância esse governo foi, esse STF foi extensão? Punir golpista é extensão do governo? Não deveria ter punido? Eu já vou lembrar um pouco da sua obra, Marinho. Calma. Outra, ele está falando o quê? Tem outra confusão aí. Crime de responsabilidade de ministro é lei 1079. As acusações que pesam, o negócio de Alexandre e o contrato da mulher com o Master, aí não tem nada a ver com lei 1079. Aí seria crime comum. portanto, investigado no âmbito do próprio Supremo. E eles esperam fazer a maioria para eles poderem se livrar dos ministros incômodos. Valeu, Beni, eu quero me livrar de todo ministro que eu acho que teve contato com o Banco Master. Quer dizer que eles vão tentar se livrar do Cássio Conká também? Ah, não, do Cássio Conká não. Desse não. E agora vem o trecho risível. Vale a pena fazer a cabeça? Esse, porque eu fiquei com... quase ri.
1: Rogério Marinho diz que parte da população não acredita no judiciário e que aquele que vencer a eleição tem de tomar posse.
0: Porra, eu também.
6: Nós estamos assistindo uma espécie de intervenção continuada na justiça especializada, no caso a justiça eleitoral, por parte de alguns ministros do Supremo Tribunal Federal, como o ministro Gilmar Mendes, como o ministro Flávio Dino, e como havia feito no início desse ano o ministro Alexandre de Moraes. Nunca demais lembrar que até agora, nesse exato momento, nós estamos com uma intervenção que significou a quebra da cadeia sucessória no estado do Rio de Janeiro. Não é por acaso que hoje nós estamos vendo que boa parte da população brasileira não acredita mais no judiciário. Ele está sob suspeita, isso é ruim para a democracia. Nós, ao contrário, defendemos o judiciário, defendemos as regras, defendemos a lei, defendemos a Constituição brasileira. É extremamente preocupante o aparelhamento claro da máquina pública no país. O que nós queremos é que a população possa livremente exercer a sua cidadania, votar em quem acha que lhe representa, tá? E quem ganhar as eleições precisa ser empossado. Nós estamos preocupados com a maneira como os preceitos, os regulamentos, a jurisprudência e a lei tem sido olimpicamente desprezada e contornada ultimamente aqui por alguns membros do Supremo Tribunal Federal, em especial contornando a justiça especializada, que é o Tribunal Superior Eleitoral.
0: Ele disse que quer que quem ganhe tome posse, Vale Benito. Tô encantado. Tô encantado. Primeiro que não é lhe represente, tá? É o represente, o a represente, que é objeto direto. Os casos de objeto direto preposicionado, se Vossa Excelência quiser, depois aí eu posso, tal, mas aí é uma outra regra para o uso do pronome oblíquo. Um homem tão sábio, não custa honrar a língua, né, tadinha dela, né, inculta e bela, cada vez mais será, dependendo do que aconteça, sepultura e nunca esplendor. Para lembrar o Olavo Bilac. O Rogério Marinho, o Vólio Beni me mandou uma mensagem aqui e disse que antes de qualquer outro vídeo ele quer que a gente vá para o último aí, porque ele disse que quer se emocionar. Ele andou tocando peninha aí, né? Porque você me esquece e some, e se eu me interessar por alguém? Aí o Vólio falou, eu comecei uma lagoa de emoção aqui, quero continuar. E aí ele quer que eu coloque o senhor chorando no dia 13 de julho de 2023, de pena dos golpistas que reclamaram que estavam só comendo frango na papuda. Marinho, que nunca se interessou pelos quase 700 mil presos do Brasil, a maioria em pocilgas, a maioria pretos de tão pobres e pobres de tão pretos, né, que estão lá mais da metade em situação irregular, ele nunca se interessou. Mas ele ficou muito chocado com o czar naturalista do poema do Drummond. Né? Ele ficou muito chocado quando contaram que havia golpistas presos. O czar naturalista, só para lembrar, é aquele que caçava homens e ficou muito chocado quando lhe contaram que se caçavam borboletas. Né? Bonitão. Põe aí para mim, vai.
7: Eu até
0: para de chorar, Valdemir.
7: Peço desculpas.
0: Não, imagina, que é isso.
7: Porque não é fácil ouvir o que a gente ouve aqui. Eu acho que todos nós temos uma uma responsabilidade muito grande. Estamos vivendo um momento muito desafiador, que nos cobra atitude, mas também nos cobra inteligência, eminente senador. Nós temos que ter resiliência, planejamento, estratégia,

0: É isso. Então, assim, o Marinho é a própria anedota búlgara do Drummond. O poema chamado Anedota Búlgara.
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0: Que era o czar naturalista que caçava homens e ficou muito chocado quando lhe contaram que se caçavam borboletas e andorinhas. Ficou muito espantado e achou, vale bem, uma barbaridade. Sobre respeitar o resultado da eleição, nós que não somos a Peixa Dori, Bolsonaro, 9 de dezembro de 2022, Lula eleito, ele ainda planejando o golpe e dizendo que, sobre o controle que ele tinha das Forças Armadas e deixando claro que não haveria posse. Vai, fala, Bolsonaro. É que o Marinho, coitado, tá esquecido. Vai, vamos lá.
2: Quantas vezes eu disse ao longo desses 4 anos que temos algo mais importante que a própria vida, que é a nossa liberdade. As decisões, quando são exclusivamente nossas, são menos difíceis e menos dolorosas. Mas quando elas passam por outros setores da sociedade, elas são mais difíceis e devem ser trabalhadas. Se algo der errado, porque eu perdi a minha liderança. Eu me responsabilizo pelos meus erros, mas peço a vocês, não critiquem sem ter certeza absoluta do que está acontecendo. Obviamente, não estou aqui...
0: Isso não tá bom, era isso, ele estava se referindo às Forças Armadas. Aí nós temos Bolsonaro, no dia 5 de julho de 2021, isso tudo, Marinho, sobre respeitar resultado. Que resultou, se me permite, na condenação dos golpistas, porque tudo isso teve plano, teve tentativa, e o Alexandre de Moraes virou demônio. E aí vocês dizem, não, nós queremos a cabeça do Alexandre, muitos dizem, o resultado da eleição se deve também ao Master. É mesmo, e aí resolveram eleger o Flávio Bolsonaro, porque ele não tem nada a ver com o Master. Um raciocínio tem de parar de pé. Aí, não é, não, olha, eu tenho aqui o vídeo, nem vou colocar. 5 de julho, porque não vai dar tempo. 5 de julho de 22, Bolsonaro falando que nem eleição vai ter. O general Heleno, se for para virar a mesa, vamos virar a mesa já. Os Vingadores, agora, Carlos Jordi, eleito, estou indo para 4 aí, extremistas do PL, a pauta da vingança. O Carlos Jordi, eleito no Rio de Janeiro. Dizendo, não, vai ser impeachment, sim. O Felipe Barros, também no Paraná, falando mais ou menos a mesma coisa. Carlos Jordi, investigado por desvio de emenda no PF, pela PF, com caso no STF. E também suspeita de integrar um esquema de desvio, de financiamento de atos antidemocráticos. Felipe Barros, que está na investigação do caso Master, porque apresentou emendas ali. Para elevar o valor do fundo garantidor de 250 mil para 1 milhão. Todos patriotas. Não vai passar. Olha, esse tipo de coisa não vai passar. Ah, o Lula hoje também criticou o STF e eu vou criticá-lo por isso. Essa não é a pauta. O Flávio, 5, reafirma o compromisso de propor o fim da reeleição. Vejam aí até possibilidade de reeleição para o Planalto. Até aí, vai lá.
3: A campanha de Flávio Bolsonaro voltou a reforçar o compromisso do candidato de não disputar a reeleição caso vença a disputa presidencial. A proposta está no centro das articulações para ampliar o palanque do senador no segundo turno da corrida ao Planalto. Após terminar o primeiro turno à frente do presidente Lula, Flávio reforçou publicamente que pretende cumprir apenas um mandato e o coordenador da campanha, senador Rogério Marinho, diz que a intenção é aprovar ainda durante a transição de governo a PEC que acaba com a possibilidade de reeleição para o Planalto.
0: Vamos ver, né? Vamos ver. Precisa ver se o Flávio vai deixar e tal. O Tarcísio tá engajadão, tanto é que virou, nós vimos ontem, né? Agora é ele, é o Falcão. Pega o Supremo! Né, Tarcísão? Dizendo com aquele ar todo serioso, todo calmo, assim, né? Eu gosto muito do Tarcísio do estilo. Porque há muitas pessoas que são muito competentes em criar fama de que são competentes. Isso é uma especialidade, inclusive, rara até. É? Qual é a grande competência? Criar a fama de que é competente. Então, e funciona. Funciona. É, vamos ver. Vamos ver se passa. Né? Duvido que vote ainda agora. Vamos ver o próximo congresso. Precisa ver o Eduardo, se o Eduardo vai deixar. E isso tem uma coisa ambígua aí. Qual é mesmo o plano econômico do Flávio? Corte de gastos. Tesouraço. Ele falou disso. Não tem corte econômico, não tem tesouraço que não passe por aposentadoria, salário mínimo, benefício de prestação continuada. Não tem. E verba para saúde e educação. Acabou. É aí. A depender do ajuste que se queira fazer, pode ser tão duro que não vai reeleger mesmo. Se esse for o compromisso. Considerando as forças que apoiam o Flávio, esses 4 anos podem render muito para ele, eventualmente com o Tarcísio depois se candidatando. É. Mas o que vem de negociação com terras raras, Eduardo já voltou a tocar no assunto. Flávio, aliás, falou hoje. E foi tese golpista outra vez. Tá lá, o live da tese golpista. Vai.
1: Ele concedeu entrevista coletiva hoje em Brasília, afirmou que Lula está isolado, que ninguém quer investir no Brasil e que o presidente deve seu mandato a Alexandre de Moraes.
4: Olha, não só do Trump, né? De vários outros líderes mundiais, de países que são democracias, né? Que são países, né? As maiores democracias do mundo. E isso é um sinal de que o atual presidente da República, que é o Lula, está isolado. Está isolado, porque qual é o líder mundial que quer investir aqui no país, quer trazer suas empresas de fora para aqui do país, com tanta insegurança jurídica, com tanta carga tributária alta, com tanta corrupção? Vamos combinar que o atual presidente da República, ele deve o seu mandato ao Alexandre de Moraes. O que a gente tem visto é que o Brasil hoje não tem um comando, não tem as interferências que a todo momento aconteceram. Eu espero que não aconteçam daqui para frente, em vários estados, como no Rio de Janeiro. Eu espero que o resultado das urnas nesse domingo já comece a recolocar as instituições dentro do seu devido lugar.
0: Por que que o Alexandre deve o mandato dele ao Alexandre? De que diabo ele está falando? Por que que ele deve o mandato ao Alexandre? É a tese golpista ainda de 22? Ah, só para não esquecer, né? Segundo a OCDE, o Brasil é o terceiro destino de investimentos do mundo hoje. Ele está mentindo. E segundo a UNCTAD, é o quinto, órgão ligado à ONU, é o quinto em destino de investimentos. Mentira, Flávio. A interferência no Rio de Janeiro? Que interferência no Rio de Janeiro? A delinquência que estava lá. Né? A propósito, nós marcamos, produção, me diga aí, a 6.1, que era as abstenções no Rio, ficou na 6.1 ou qual? Me avisem aqui. Avise o Vale Bene, me fale.
1: 10.1.
0: Então vamos mais adiante, vamos lá. E o Flávio disse que vai a debates e quer comparar governos. Vamos lá.
1: Vamos lá, então, trazer a palavra do Flávio, que também discursou nessa declaração à imprensa. Ele confirmou que deve participar dos debates no segundo turno, também afirmou que queria ter participado dos encontros já no primeiro, mas alegou interferência dos ministros de Lula no debate da TV Globo e na liberdade de imprensa. A gente vai acompanhar.
4: Eu já queria ter participado no primeiro turno de debates com o Lula. E vou participar de debates. Eu acho que são importantes. Porque eu sempre quis, eu quero comparar os programas de governo, eu quero comparar os governos do Lula com o nosso governo. E eu tenho a convicção de que a gente vai ser vitorioso nesse debate. Mais uma vez, eu queria que tivesse acontecido o debate, em especial o último, que houve uma interferência dos ministros do Lula tanto no TSE como no STF, eles interferiram num debate, afrontaram a liberdade de imprensa, quebraram a regra do debate, que todos tinham concordado com elas, inclusive o PT, mas por alguma razão eles fizeram esse movimento, o debate foi cancelado, então vou ter oportunidade agora de debater com eles.
0: O Lula falou que não ia ao debate. Uma coisa é você fazer a reunião, outra coisa é você ir ao debate fazer a reunião para acertar as regras. Quem fugiu do debate, fugiu do Renan, foi você. Né? Quer mesmo comparar os governos? Tomara. Na comparação você perde. Eu quero saber o seu plano de cortes. Eu escrevi um longuíssimo texto hoje a respeito. Aliados de Lula vem erro de comunicação. E eu digo que isso é um erro desses aliados que vem erro de comunicação. Vamos aí até com os rumos da comunicação. Vai.
3: A vantagem obtida por Flávio Bolsonaro no primeiro turno da disputa presidencial fez crescer a pressão sobre o ministro Sidônio Palmeira, da Secretaria de Comunicação Social, a SECOM, e sobre o sócio dele, Raul Rebelo, responsável pelo marketing da campanha. Segundo o Globo, lideranças petistas e integrantes do governo passaram a defender uma mudança radical na linha de comunicação adotada por Lula em sua tentativa de reeleição. De acordo com o jornal, o presidente também está muito descontente com os rumos da comunicação.
0: Quando você vence muito, com muita vantagem, aparece 300 pessoas para tentar a paternidade do que dá certo. Se dá errado, a culpa fica solteira, como uma música, Volio Bene, muito antiga, do querido Jorge Benjó, que participou até de um festival. Dona Culpa ficou, Dona Culpa ficou solteira, Dona Culpa ficou solteira, ninguém, porque ninguém quis casar com ela.

0: Talvez vai cair no refrão agora, ó.
1: Isso.
2: Encontre ainda. Dona Culpa ficou. Dona Culpa ficou. Dona
1: e quem está com ele na música?
2: Dona Culpa
1: quem?
2: Ficou.
1: Calbi.
0: Ah, é.
1: Grande Calbi.
0: Verdade, verdade.
1: Grande Calbi. Grande Calbi junto com Jorge Ben, Jor, né? É, Dona Culpa ficou solteira. Música que ninguém entendeu à época. E a culpa fica solteira. Não, o Sidone é um grande profissional, o Raul também é um grande profissional. Acontece que há coisas aí que nós vamos precisar pensar, e eu vou pensar com vocês, e é a natureza do meu texto. É, hoje, ainda vamos falar disso. A questão do algoritmo, a questão de... Sim, é preciso ir para um eixo. O eixo, a comparação pura e simples, esse negócio assim, meu governo foi bom, olha o que aconteceu com a renda inédita. O desemprego, o mais baixo da história. É, investimentos, também um dos mais altos da história. Não, essa questão, essa altura, eu acho que o Lula tem que... Não é mais por aí. Mas isso o Lula fazia questão também de tratar. A questão é saber quais são os marcos da Constituição de 88, Constituição que está ameaçada nos seus 38 anos, mas não vamos ficar nesse discurso abstrato. Isso é partido do Reinaldo Azevedo. Tem que mostrar para a população que os marcos da Constituição de 88 resultam no Bolsa Família, resultam no benefício de prestação continuada, resultam na política de aposentadoria, resultam no salário mínimo. E aí o que? Na saúde, na educação, e aí o que cada um quer. Por exemplo, isso que o Lula fez, ainda dá tempo, né? Ele afirmou ontem que ele carrega o peso da promiscuidade do STF. Coloca o vídeo direto aí.
3: Esse país que teve um candidato que ganhou as eleições anti-sistema, e ele é a cara do sistema. Ele é a cara do sistema. E nós não explicarmos isso para a sociedade é um grande defeito nosso. Porque aqui só tem um candidato que é antissistema, que somos nós. Não tem outro candidato. E que estamos carregando nas costas, sabe, uma coisa muito grave, que é a promiscuidade que ficou estabelecida na Suprema Corte Brasileira, depois dessa denúncia.
1: Se o senhor entrar nessa, o senhor vai se dar mal. Aí sim. Quem o aconselhou a fazer isso, está errado. Aí eu não sei quem foi. E não quero saber. Porque senão vai que seja gente que eu conheça e depois eu fico um peninho. Sabe por quê? Porque eles fazem esse discurso, o senhor não vai conseguir vaga nesse discurso. Porque eles dão nome. Eles vão falar do Alexandre, eles vão falar do Dino, como eles falaram hoje, falaram até do Gilmar. Mas eu não ouvi o PT falar do Cássio. Eu não ouvi o PT falar do Mendonça. Não, o Supremo? Não. O Supremo não responde pelo desastre do Rio de Janeiro. O que responde pelo desastre do Rio de Janeiro é outra coisa. Que já respondeu na eleição passada. O debate é bem outro. E se é para fazer o debate certo, vole o Beni, a gente faz aqui, né? Ou você vem ao mundo para dar selinho ou vem para dar beijo, né? Eu sou a favor do selinho, mas também do beijo. É isso aí.
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0: 6:57. Olá, ouvinte, boa noite pra você. Josiane Lemos por aqui, te faz companhia, vamos juntos até às 10 horas. Isso mesmo, até às 10. Venha me ajudar a fazer a programação durante os intervalos do É da Coisa e também do Jornal. Seguimos por aqui, lembrando que a Voz do Brasil vai ao ar das 9 às 10, tá bom? Você que está acostumado a acompanhar a Voz do Brasil um pouco mais cedo, às 8:30, tivemos uma mudança de horário nesta semana, então é de 9 às 10. 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Vamos saber como está o trânsito? 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Emerson Rodrigues chegando por aqui falando da Avenida Antônio Carlos. Não é isso, Emerson? Boa noite para você.
1: Boa noite, Josi. Boa noite, ouvinte Band News. Na Avenida Antônio Carlos, sentido centro, ainda há reflexos de lentidão por causa de duas ocorrências mais cedo. No cruzamento com a Avenida Santa Rosa, a primeira envolveu três carros e a segunda foi uma batida entre carro e moto. Ainda há lentidão desde a barragem da Lagoa da Pampulha. Você, motorista saindo de Venda Nova para o centro, ganha tempo pela Avenida Cristiano Machado. Há reflexos de lentidão também na Avenida Santa Rosa, no sentido Aeroporto da Pampulha, desde a Casa do Baile até o cruzamento com a Avenida Antônio Carlos. E nesse caso, motorista, vale a pena sair da região do bairro São Luís pela Avenida Abraão Caran. 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
0: Obrigada, Emerson. Já já, mais atualizações do trânsito por aqui. 6:59.
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0: 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Região Metropolitana é o destaque de agora. Conta pra gente, Emerson.
1: Josi, na saída para São Paulo, a rodovia Fernão Dias teve trânsito liberado na região do bairro Novo Riacho, em Contagem, local de ocorrência mais cedo, e o fluxo gradativamente está voltando ao normal. Liberada também a via expressa na chegada ao bairro Jardim das Alterosas, em Betim. Mais cedo havia um ponto de retenção antes do acesso à rodovia Fernão Dias, agora boas condições, e no caminho de Betim para BH você pode escolher, motorista, Fernão Dias ou via expressa com trânsito bom. Se ele te impede de ir e vir, é violência doméstica. 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
0: Sete horas, um minuto. 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
8: Fala, torcedor sintonizado na Band News. Eu sou o Thiago Fernandes e estou aqui para trazer uma notícia sobre Atlético, Cruzeiro e Fred. Fred, aquele ex-atacante que passou pelos dois clubes e também passou por América e Fluminense aqui no futebol brasileiro. O ex-atacante Fred pagou em setembro a penúltima parcela do acordo firmado com o Atlético para encerrar a disputa pela multa de sua transferência ao Cruzeiro, acontecida em 2018. O pagamento foi de R$ 1.600.000. Reais. A última parcela, de valor igual, vence agora no dia 31 de outubro. O acordo foi assinado em julho de 2023 e estabeleceu o pagamento de 17 milhões e meio de reais ao Atlético. Fred também abriu mão de cobrar verbas trabalhistas referentes ao período em que defendeu o clube. Desde então, o ex-jogador tem cumprido os vencimentos previstos. A disputa começou após Fred deixar o Atlético e assinar com o Cruzeiro, em dezembro de 2017. O documento de rescisão previa uma multa de 10 milhões de reais caso ele se transferisse diretamente para o rival. Antes de fechar com o Cruzeiro, o atacante informou a diretoria sobre a cláusula. O clube assumiu a responsabilidade pelo pagamento, mas a multa não foi quitada e o Atlético levou a cobrança à justiça. A discussão teve início em 2018, na Câmara Nacional de Resolução de Disputas, a CNRD, e terminou com um acordo homologado pela Justiça do Trabalho em Minas Gerais. Durante o processo, 2 milhões e meio de reais foram transferidos para uma conta judicial e, posteriormente, utilizados como entrada do acordo. Com o pagamento da última parcela previsto

0: Falava mais cedo, Lula afirmou que nesses 20 dias de campanha o grupo governista terá que colocar para fora aquilo que deveríamos estar colocando o ano inteiro e desnudar o que está por trás da eleição de um possível herdeiro do fascismo no país, numa alusão, claro, a Flávio Bolsonaro. A gente vai conferir o que disse o presidente da República nessa terça.
1: Eu acho que essa eleição é uma eleição que a gente vai ganhar, sabe, colocando mais uma vez o que é a verdade desse país, a biografia de um candidato, a biografia do outro. Então, gente, é o seguinte, é 20 dias em que a gente vai ter que colocar para fora aquilo que a gente deveria estar colocando o ano inteiro, tentando desnudar o que está por detrás da eleição de um possível herdeiro, sabe, do fascismo nesse país.
2: É, e o Lula... disse que vai explorar, né, o tesouraço, né, do Flávio Bolsonaro. Vamos lá.
3: Também no encontro com aliados de ontem, que citamos ainda há pouco, o presidente Lula reforçou que o discurso de ajuste fiscal reproduzido por Flávio Bolsonaro sempre retira benefícios dos mais pobres. Vamos conferir o que disse o chefe do Planalto.
1: Na verdade, eu tenho que ter muito cuidado, porque toda vez nesse país que se fala em dureza fiscal, o que está em jogo é a política de inclusão social. Não é tirar os benefícios dos ricos, é tirar os benefícios dos pobres. E eu não preciso dizer isso para vocês, porque vocês já viveram isso durante muitos anos. E estão vivendo recentemente.
2: Olha, deixa eu dizer uma coisa, se me permitem recomendar o texto que eu escrevi hoje no Metrópolis, Titio falou sobre como entende, e o que eu entendo está em jogo, e eu existo para, a partir dos fatos, dar minha opinião, dar minha análise. Eu considero que a gente vive uma quadra muito interessante. O que está em jogo é a continuidade ou não dos marcos institucionais de 1988, da Constituição de 1988. A Constituição de 1988 estabelece direitos fundamentais que depois ganharam corpo ao longo de governos, muito especialmente no governo Lula, direitos de natureza social. E por mais que a Constituição tenha seus defeitos, e tem, é isso que está em risco. Quando Flávio fala que realmente, se for a sério, não quer a reeleição, quem se preocupa com a questão social deve se preocupar ainda mais. Porque a depender do corte que se faça, realmente a reeleição fica muito difícil. Que não há, preste atenção aqui, Não há o equilíbrio fiscal que os mercados querem, e por isso aquela excitação toda que a gente viu, com os índices subindo e tal. Ah, porque nós vamos equacionar a questão da dívida, e do modo como a equação da dívida se prega o equacionamento, a resposta à dívida no Brasil, sem contradição, porque nesse caso, na imprensa brasileira, não há contradição, é pensamento único mesmo. Não tem como o corte não ser contra os pobres. Não tem como. Ou alguém me... Cadê o programa do Flávio? Programa do Flávio que não está sendo debatido. Não está. Não existe. É isso que eu estou dizendo ali. Então, nós temos duas coisas que se juntaram, que é uma crítica severa e implacável às escolhas econômicas do Lula, consideradas desastradas, etc., por esse pessoal, e a captura desta de setores amplos da imprensa, eu escrevo lá. Ah, você não é da imprensa? Sou também. Alguns sim, outros não. Né? Com as suas divergências. Há veículos em que há divergência, aqui há. Há veículos em que não há, não vou citar, porque todo mundo sabe. Eu trabalho em dois em que há divergência. E elas aparecem. Né? A captura da imprensa pelo bolsonarismo, que passou a enxergar o Supremo como alvo,

0: ignorando algumas ameaças que são evidentes à democracia, que estão presentes hoje no discurso, no Senado, na Câmara. Na clara, nós vimos hoje a ideia da captura do Supremo, né? Então eu escrevo nesse longo artigo, eu lembro ali a obra magistral, um livro magistral do Saramago, que é Ensaio sobre a Cegueira,
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0: que ali é chamada de treva branca, porque não era a cegueira que deixa tudo escuro, é a cegueira que deixava tudo branco, como se a pessoa estivesse cegada por um excesso de luz. Só uma coisa leitosa, em que a pessoa não enxergava. A personagem chamada Mulher do Médico no filme, no livro, ela enxerga. Mas aí ela faz uma análise, ela diz assim: o medo cega. Não, essa não é dela, peguei o um trecho diferente aqui do meu texto. Penso que não cegamos, penso que estamos cegos. Olha o jogo que o Saramago faz aqui, tão curto, é genial. Cegos que veem, cegos que vendo não veem. Fazem questão de ignorar as ameaças à democracia. Faz um ano e um mês que o Supremo mandou golpista para a cadeia. E aquele que encarnou esse ato, que foi da primeira turma, é justamente aquele cuja cabeça se quer. Ah, mas é por causa do Banco Master. Alguém pediu a cabeça do Cássio? Não é por causa do Banco Master. Estão pedindo a cabeça do Cássio? Não, o Cássio é considerado uma referência. O Cássio é o cara que quer soltar o Bolsonaro. Não é o Master a questão. É a democracia. E esses setores de que falo não estão querendo enxergar isso. Problema deles. E muita gente não enxerga também, ou faz que não enxerga, por medo. O medo cega, disse a rapariga dos olhos escuros. São palavras certas. Já éramos cegos no momento em que cegamos. O medo nos cegou. O medo nos fará continuar cegos. E aí, no meu artigo, eu cito um trecho. Cadê, cara? Origens do Totalitarismo, da Hannah Arendt, que é essa senhora que aparece aqui. Aliás, com alguma frequência eu pergunto se é minha mãe, né? Minha mãe ficou brava, falou assim: imagina, eu não sou tão feia assim. Eu falei: mãe, a Hannah Arendt não é feia, mas mamãe, enfim, sabe como é, né? Ela ficou com ciúme. Eu usei um trecho de Origens do Totalitarismo, que é meio difícil, ela não é uma pensadora fácil. Aí eu disse: e para quem não entendeu, resta a fábula das rãs, do Esopo. As rãs, olha o Benny, estavam vivendo alegremente no brejo. E pula para cá e pula para lá, e só à espera de alguém que fosse lá caçá-las para o tio rei comer com tomates e manjericão. Que é uma delícia, é o melhor prato que eu conheço. Onde? Aqui. Vou falar. Não é merchan, tá? O Issy não me paga nada, mas olha, rando o Issy, meu Deus do céu, que poesia.
2: Lá é bom, né?
3: Batatinha é ótima também.
0: Aí. A Hannah estava lá: ah, puta bagunça, Zeus! Nós queremos um rei forte. E o rei, sabe, o Zeus lá na eternidade, né, do Olimpo, lá, fazendo aquelas sacanagens que eles fazem, os deuses. Vai, cada Hannah chata. Ah, mas nós queremos! Aí jogou um toco lá. Toma aí, seu rei. As Zeus pularam. Aí, depois de algum tempo, falaram que é rei nada. Começaram a pular por cima do toco. É, né, rei mentira, rei coisa nenhuma. Zeus, queremos um rei. O Zeus se aborreceu, porque o Zeus, quando se aborrecia, era fogo, viu, vale bem. Zeus se aborreceu e falou: ah, é? Mandou uma cegonha de rei. E a cegonha começou a comer as rãs. Aí falou: ah, Zeus, assim não dá. Ela falou: olha, a síntese agora sou eu fazendo, tá? O tio Rei Esopo. Eu mandei para vocês um rei para que vocês vivessem em paz e em democracia. Vocês não quiseram, né? Então agora vai com a cegonha que come vocês. Tem gente que tá com saudade de cegonha que come. Tem jornalista que tá com saudade do cercadinho. Talvez volte. É isso aí.
1: O é da coisa.
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1: Sete horas, 15 minutos. Vamos saber como está o trânsito. O último giro por aqui, Emerson, Avenida Cristiano Machado. Fala pra gente.
2: Josi, caminho para Venda Nova com lentidão pela Avenida Cristiano Machado, do bairro União, até a Estação São Gabriel e mais à frente do Floramar, até a região da Vilarinho, além da obra, perto do acesso ao MG10, mais cedo também teve ocorrência por ali, complicando ainda mais o fluxo dos veículos. Para ganhar tempo, motorista, você que sai do centro indo para Venda Nova, pode seguir pelas avenidas Antônio Carlos, Pedro I e João Samarra. 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
1: Obrigada, Emerson, pelas informações por aqui, tá aí, ouvinte. Avenida Cristiano Machado com alguns pontos retidos. Alerta para você que está deixando o centro agora, está indo para a região norte da capital, também dirige rumo à Venda Nova e o Aeroporto Internacional de Belo Horizonte em Confins. Trechos com retenções destacados aí pelo Emerson, lembrando que tem ocorrência também na Avenida Cristiano Machado, lá perto do bairro União, então dirigir com cuidado é a dica de sempre por aqui. E além das rotas alternativas que ele deu, tem também a Avenida Carlos Luz, você pode, motorista, utilizá-la e depois passar pela orla da Lagoa da Pampulha. A Avenida Santa Rosa agora está com complicação no acesso para a Avenida Antônio Carlos, devido a uma interdição parcial ocorrência por ali, gerando fila no acesso desde as proximidades da Avenida Otacílio Negrão de Lima, rotatória do Santa Rosa. Muito cuidado, motorista. Agora são 7 horas e 17 minutos.
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6: Olha, já que eu avancei um pouco e eu vou ganhar tempo, Alô TV, vou para 16, depois a gente refaz aí o pacto. Gilmar, STF decisivo para garantir direitos da Constituição. O ministro Gilmar Mendes, decano do Supremo, como sempre dizendo a coisa certa, eu adoro falar isso porque eu conheço o Rogério Marinho hoje criticou o Gilmar também. E eu conheço a facilidade com que o ministro é criticado por ter a coragem de fazer e de falar a coisa certa. Sim, esse Supremo, quando foi necessário, assegurou os direitos fundamentais, né? A democracia brasileira está de pé por causa do Supremo. Não por causa dos golpistas, evidentemente, que agora tentam chegar ao poder atacando aqueles que garantiram a democracia. E eu vou estar sempre do outro lado. Se o golpe estiver de um lado, eu estou do outro.
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7: O governador de São Paulo, Tarcísio de Freitas. Lula recebe três governadores do PT que venceram eleições no Nordeste e discute estratégia de comunicação na busca por votos. Uma das mudanças deve ser a maior presença do presidente nas redes sociais para contato mais direto com o eleitor.
8: Coordenador de campanha de Flávio se encontra com o presidente do Supremo e diz que não haverá vingança de bolsonaristas contra os ministros, nem omissão diante de algum crime de responsabilidade.
7: Pode terminar ainda hoje o julgamento de 10 torcedores do Corinthians acusados pela morte de 2 torcedores do Palmeiras numa briga em São Paulo que aconteceu 14 anos atrás.
8: Sindicatos aderem a movimento estudantil e protestos violentos se espalham ainda mais pela França.
7: Esses são alguns dos destaques que você vê agora no seu Jornal da Band.
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8: Olá, boa noite para você.
7: Boa noite. Pode terminar ainda hoje o julgamento de 10 torcedores do Corinthians acusados de participar de uma briga que acabou na morte de 2 torcedores do Palmeiras. A briga aconteceu em São Paulo há 14 anos.
9: Manhã de 25 de março de 2012, horas antes do clássico entre Corinthians e Palmeiras pelo Campeonato Paulista. Imagens registram um confronto na Avenida Inajar de Souza, na zona norte de São Paulo. Segundo a investigação, integrantes da torcida Gaviões da Fiel teriam se organizado e chegado ao local em ônibus. Parte do grupo escondeu o rosto. Torcedores usaram barras de ferro, pedaços de madeira e fogos de artifício. Os palmeirenses foram surpreendidos quando caminhavam em direção à sede da Mancha Alviverde.
10: O que você presenciou aí? Parecia
11: a guerra aí, mano. Os caras palmeirenses, os caras tudo jogando bomba com um pedaço de barra de ferro, acabou com o cara, mano.
9: Dois deles morreram, André Alves Leso, de 21 anos, e Guilherme Vinícius Giovanelli Moreira, de 19. André foi atingido na cabeça e morreu no mesmo dia. Guilherme também sofreu traumatismo craniano e morreu 2 dias depois. 10 corintianos foram colocados no banco dos réus, entre eles 2 ex-presidentes da Gaviões da Fiel. A investigação não conseguiu identificar quem deu os golpes que provocaram diretamente as mortes. Os acusados negam participação nos homicídios e também negam ter planejado o confronto. Já são 2 dias de julgamento. Durante a tarde, o promotor pediu a absolvição de 8 réus. A sentença deve ser conhecida ainda nessa noite. Os 9 palmeirenses acusados por associação criminosa serão julgados em outro momento. 4 anos depois do confronto, autoridades paulistas implantaram uma política de torcida única nos grandes clássicos em São Paulo. Nesse período, foram mais de 200 jogos com apenas a torcida do clube mandante. A medida reduziu os confrontos dentro e nos arredores dos estádios, mas não acabou com a guerra entre as torcidas. Casos de violência continuaram acontecendo, a maioria em pontos mais distantes. Desde 2012, 18 pessoas morreram em 16 episódios de violência envolvendo torcedores no estado de São Paulo.
8: Absurdo, né? Agora, olha essa cena de violência que vem do Paraná. Um motorista de aplicativo agrediu a passageira em Curitiba. Ela teria reclamado que ele parou em um lugar perigoso.
12: A imagem mostra o carro vermelho parado perto da calçada. O motorista sai, abre a porta de trás e tenta tirar a passageira à força, puxando a mulher pelos cabelos. Ela chega a ficar presa no cinto de segurança. Depois, é jogada com violência no chão. A passageira era uma empresária que ficou com ferimentos na perna e na cabeça. Ela conta que a discussão começou depois que o motorista parou num lugar perigoso e alegou que precisava ir ao banheiro.
13: Eu peguei e falei que ali não era local, que é um local perigoso, né, para eu ficar sozinha dentro do carro, né. Aí ele pegou e já cancelou minha corrida, e daí ele já veio para minha porta, que eu achei estranho, né. E ele não parava de me puxar pelos cabelos, o tempo todo me puxando pelos cabelos.
12: A vítima conseguiu tirar uma foto da placa do carro, o que ajudou a identificar o agressor. O motorista Israel Guzmão de Souza vai responder por lesão corporal, injúria e dano qualificado. a Uber informou que a conta dele na plataforma foi desativada. Depois de socorrida, a vítima passou por exames na polícia científica. A polícia ainda aguarda o depoimento do agressor. Nós não conseguimos contato com a defesa do acusado.
13: Foi assustador, chocante. Eu ainda estou em choque, né? Começando a voltar à minha vida de novo, mas foi bem difícil.
10: Os protestos estudantis violentos se intensificaram na França. O movimento ganhou a adesão dos principais sindicatos.
14: Lixeiras em chamas, bombas de gás lacrimogêneo, pancadaria entre estudantes e policiais. Cenas que se multiplicaram nas principais cidades francesas. Aqui em Paris, as manifestações convocadas por grupos de estudantes de ensino médio tiveram o apoio de sindicatos, universitários e pais de alunos. Os protestos começaram pacíficos. Milhares de pessoas cobraram do governo um plano para melhorar a qualidade de ensino e das escolas do país. O número de colégios bloqueados ou fechados disparou para quase 2 mil em todo o país. Segundo os organizadores, mais de 400 mil pessoas participaram das mobilizações. O governo deu outro número, 250 mil. Mas durante a tarde, os confrontos entre policiais e manifestantes tomaram as ruas de importantes cidades, como Lyon e Estrasburgo, no leste do país. E aqui, na capital Paris, onde os atos se concentraram na Praça da Nação. Depois de uma semana de protestos, vandalismo e confrontos entre estudantes e policiais, o presidente Emmanuel Macron se reuniu com ministros no Palácio do Eliseu no começo da noite para discutir uma resposta à crise. Nos últimos dias, Macron transferiu a resolução dos protestos para outras autoridades, como o ministro da Educação e o premier Sébastien Lecornu. Hoje, enquanto os policiais e manifestantes se enfrentavam nas ruas, Macron acompanhava um teste com um míssil nuclear no noroeste do país, o que aumentou as críticas ao governo. Um balanço oficial mostra que o número total de feridos passa de 1.000, sendo 215 estudantes e mais de 700 guardas. A polícia investiga os casos. O governo diz que a intervenção das forças de segurança é proporcional aos atos de vandalismo. Por outro lado, uma comissão que assessora o governo em direitos humanos denuncia o uso desproporcional da força e cobra diálogo entre a presidência e os jovens.
8: Crescem os casos de incêndio envolvendo baterias de bicicletas elétricas. Os acidentes acontecem principalmente durante a recarga.
15: Um risco cada vez maior. Um levantamento feito pelos bombeiros do Rio, a pedido do jornalismo da Band, revela que os incêndios envolvendo baterias de bicicletas elétricas no estado mais que dobraram na comparação com o ano passado. A maior parte aconteceu dentro de casa. Neste condomínio, um aviso no elevador deixa claro: é proibido subir com as baterias para os apartamentos.
16: Do ano passado para cá, o número de bicicletas elétricas aumentou, já são mais de 20. Pensando na segurança dos moradores, a administração instalou essa estação para recarga de baterias, aqui mesmo na garagem.
17: Eu tenho dois extintores de lítio, um em cada canto, afastados. Se houver algum acidente, pode ter acesso fácil. Eu tenho disjuntores em cada um das baias, eu tenho um disjuntor específico. Teve um problema, esse desarma automaticamente.
15: No ano passado, o Brasil registrou mais de 1.300 incêndios provocados por problemas elétricos. Quase metade foi em áreas residenciais, muitas vezes causados por má instalação elétrica ou uso de materiais piratas. Por isso, na hora de instalar uma estação de recarga, seja de bikes ou de outros veículos elétricos, é preciso orientação profissional e checar se a instalação elétrica do imóvel é compatível. Outros cuidados podem evitar acidentes com baterias.
18: Jamais comprar similares ou de origem duvidosa. Outra coisa é não deixar a bicicleta ou a moto carregando na tomada com a bateria já totalmente carregada. É um risco desnecessário. Lembre-se também de não deixar a bateria em locais que podem ficar quentes, com temperaturas acima de 40 graus Celsius, e nem também exposta diretamente à luz do sol e nem dentro de um veículo fechado, por exemplo, em dias de muito sol.
10: Susto no Rodoanel, em São Paulo. O motorista tenta avisar o caminhoneiro que a roda está se soltando. Aí, segundos depois, o pneu inteiro sai, se desprende e invade a pista. O caminhoneiro conseguiu parar no acostamento, ninguém se feriu, felizmente. O problema foi causado pela quebra do eixo do caminhão.
19: Ainda hoje, famosa Universidade de Nova York é acusada de negligência após denúncia de estupro coletivo. Dois alunos foram expulsos e outros suspeitos tiveram punições brandas, como entregar uma redação. Caso gerou revolta, a investigação foi reaberta. Os detalhes daqui a pouco.
8: Dois tiroteios levaram pânico hoje às escolas do Rio de Janeiro. Vamos ao vivo até lá. O Marcos Sadoc está com a gente e tem as informações. Boa noite, Sadoc.
20: Adriano, Inega, excelente noite a vocês, todo mundo que está acompanhando o Jornal da Band. Um desses confrontos, agora no fim da tarde, em Nova Iguaçu, na Baixada Fluminense, as imagens do bairro Jardim Guandu mostram quando estudantes ficaram bem perto do fogo cruzado, tiveram que se abaixar e se proteger dos confrontos. Do lado de fora, bandidos do Comando Vermelho e da milícia que domina ali a região estavam em confronto nessa disputa por territórios. A Polícia Militar chegou com o blindado da corporação, alguns veículos foram incendiados, mas apesar de toda essa violência, os estudantes e os funcionários da escola conseguiram sair da unidade em segurança e nenhum inocente ficou ferido. Mais cedo, aqui na cidade do Rio, na zona sudoeste da cidade, em Curicica, bandidos em fuga da polícia também invadiram uma escola, dessa vez uma unidade municipal. Apesar das buscas, eles conseguiram fugir. Agora, a polícia aqui do Rio tenta identificar e localizar os criminosos envolvidos nessas duas ações. Eu volto com vocês.
10: Obrigado, Sadoc. Bom, na hora de comprar o presente do Dia das Crianças, o preço, né, obviamente pesa na escolha, mas segurança tem que ser prioridade.
21: O Arielson já chegou com o pedido pronto.
22: Pedi a cozinha completa. Aí eu, essa daqui, né, eu acredito, o rapaz falou que essa é completa, tem tudo, os acessórios. Aí só vim pegar e já vou embora.
21: O que as crianças querem? O que o bolso pode e o que a segurança exige.
23: Aí eu vejo se não tem peça pequena, porque como ele é pequenininho, ele pode colocar na boca.
21: Não foi difícil para os fiscais do Instituto de Pesos e Medidas de São Paulo encontrarem irregularidades numa região de comércio popular na capital.
24: Nem marca, nem de onde, qual que é a origem, o que, que é esse líquido aqui, se é água, o que, que é, se é, que tipo de sabão que é utilizado aqui, ó, até está desmontando.
21: Na emergência médica deste hospital infantil em São Paulo, foram mais de 1.500 atendimentos por acidentes com objetos nas vias aéreas em crianças de 2 a 4 anos. Desde 2018, 13% envolviam brinquedos.
25: Porque a criança, além dela ingerir, deglutir e aspirar, é muito comum colocar o brinquedo no nariz. É, nós tivemos 80% dos acidentes com brinquedo no nariz e na orelha também.
21: O selo do Inmetro garante que o produto passou por diversos testes, desde resistência ao risco de intoxicação por causa da tinta, por exemplo, se há peças pequenas, pontiagudas, o risco que pode representar é a determinação da idade indicada. E mesmo com tudo certo, olha, não custa nada ficar de olho na turminha, viu?
26: Piscou, aprontou. É criança.
27: É escolher preço, qualidade, conhecimento, aprender mesmo de tudo para você não ter a preocupação maior.
21: Palavra de avó.
27: Palavra de vó.
8: Tem experiência, né? Olha, radares para controlar a velocidade das bicicletas, essa é uma novidade que está sendo testada numa das ciclovias mais movimentadas de São Paulo. Vamos ver.
28: Há alguns dias, quem passa pela ciclovia da Avenida Faria Lima, principal centro financeiro de São Paulo, vê esses painéis que medem a velocidade de quem passa na ciclovia. O limite é 20 km por hora, mas o painel mostra a gente andando acima disso. Esse outro estava desligado nesta segunda-feira. O painel informa, mas não há multa. É mais uma ação educativa. A regra geral é que os ciclomotores podem circular pela ciclovia desde que não tenham capacidade acima de 50 km por hora. Para os patinetes, essa velocidade é de 40. E mesmo assim, a velocidade da via não muda, é 20.
29: Eu não acredito que tenha muita eficácia. Imagina se a gente não multasse os carros que correm, a gente só mostrasse a velocidade que ele está desempenhando. Eu não acredito que as pessoas obedeceriam à velocidade.
28: O Código de Trânsito Brasileiro determina que o auto de infração, a multa, traga os caracteres da placa de identificação do veículo. O impasse se dá porque bicicletas, bikes elétricas e patinetes não precisam ser emplacados também segundo as regras. A CET afirma que vai avaliar como fiscalizar.
29: Eu andei de bicicleta uma ocasião na Holanda, por exemplo, e lá a polícia vem com uma esteira, manda você parar, coloca sua bicicleta na esteira, acelera no máximo da potência e mede a velocidade. E se ela estiver irregular, dá uma multa e apreensão dessa bicicleta.
28: Quem usa a ciclovia espera poder andar com mais segurança.
0: Tem muitas pessoas que não respeitam, principalmente o pessoal das bikes elétricas aí, passa 30, 40 por hora aí, é complicado.
10: Novas investigações sobre uma acusação de estupro coletivo abriram uma crise numa das mais renomadas universidades dos Estados Unidos. Uma ex-aluna acusa a instituição de negligência.
1: A pressão aumentou no campus da tradicional Universidade Cornell. Após manifestações de milhares de alunos, professores apresentaram uma proposta para remover a atual administração, em meio à revolta com a condução de um suposto estupro coletivo. Uma ex-estudante, identificada pelo pseudônimo de Jane Doe, acusa 7 alunos de uma fraternidade de tê-la drogado e violentado sexualmente em 2024. Áudios obtidos pela ABC News mostram 2 deles tentando convencê-la por telefone que o ato foi consensual.
2: You did tell me you were sober, by the way. We start dancing for like maybe 3 to 5 minutes and then I pop the question. You say yes.
1: A jovem responde que estava embriagada e que tinha usado cetamina, um tipo de droga, quando foi cercada por cerca de 8 a 10 homens, e afirma que isso é classificado como estupro coletivo. Na época, a estudante denunciou o crime à polícia de Cornell, mas a promotoria regional decidiu não apresentar acusações criminais. Os 7 acusados sofreram apenas medidas disciplinares. 2 foram expulsos, enquanto os outros apenas receberam punições brandas, que incluíram escrever uma redação e acabaram se formando. Agora, Jane Doe entrou com uma ação judicial para tentar punir os responsáveis. Em apoio, os manifestantes pedem a revogação dos diplomas. A governadora de Nova York tirou o caso da promotoria local por falta de confiança e abriu uma nova investigação. Kate Hochul disse que a estudante foi abandonada por pessoas que tinham a obrigação de protegê-la e que o sistema falhou. O presidente da universidade admitiu as falhas e prometeu uma revisão do caso.
3: Daqui a pouco, MP eleitoral dá parecer favorável à desistência de Garotinho, o que pode levar Douglas Ruas à vitória no primeiro turno no Rio de Janeiro. E as homenagens a Lionel Messi, que se despede esta noite da seleção argentina. É já já.
8: O bombeiro que matou um estudante de medicina durante uma briga de trânsito se apresentou no quartel onde trabalha em São Paulo. A justiça já tinha decretado a prisão, mas a ordem não podia ser cumprida por causa da lei eleitoral que restringe prisões 5 dias antes e até 48 horas depois da votação.
4: As imagens mostram o começo da confusão. O trânsito seguia em 2 faixas em direção ao túnel de faixa única. O carro preto, dirigido pelo acusado, que vem pela direita, fecha o carro prata do estudante, que buzina. Essa outra imagem mostra os 2 emparelhados até pararem no sinal. A porta do carro do acusado se abre e o motorista desembarca. Em seguida, um veículo dá ré e a vítima surge correndo, já baleada. O bombeiro militar Marcos Paulo Fujarra, que dirigia o carro preto, matou com 4 tiros o estudante Bruno Hashimura San Juliano, de 23 anos. O jovem foi socorrido, mas morreu no hospital. Marcos Paulo chegou a ser preso em flagrante, mas acabou liberado na audiência de custódia. A justiça decretou a prisão preventiva do acusado no último sábado, mas por causa da lei eleitoral, o mandado só entrou em vigor nesta terça-feira. O acusado alegou ter atirado em legítima defesa, por acreditar que se tratava de um assalto, tese descartada pela Polícia Civil. Hoje, Marcos Paulo se apresentou no quartel onde trabalha, na capital paulista. Segundo a defesa, ele vai se apresentar à polícia amanhã.
5: Essa pessoa, para mim, é um assassino disfarçado de bombeiro. Eu sempre tive o maior respeito pela categoria dos bombeiros. Eu acho que eles sempre foram treinados para salvar vidas e não tirar de uma forma tão cruel e covarde como esse homem fez.
4: Bruno cursava o quarto semestre de medicina na Universidade de Taubaté, no interior de São Paulo. Ele era casado e pai de um menino de 2 anos.
5: Eu tenho tanto orgulho de quem ele é, porque para mim ele não foi, né? Eu acredito no julgamento que vai vir, eu acredito, porque da verdade ninguém corre.
6: As redes sociais podem levar adolescentes a terem uma imagem distorcida do próprio corpo. E saiu um estudo apontando que a exposição excessiva aumenta o risco de transtornos alimentares.
7: Na adolescência, quando o corpo passa por grandes transformações, o uso do celular pode ganhar outra dimensão. É o que aponta um estudo feito com 9 mil adolescentes que usam smartphones desde os 12 anos de idade.
9: O risco de compulsão alimentar aumentou quase 70%. O de pular refeições ou fazer exercícios em excesso para não engordar, 50%. E a chance de relacionar a autoestima ao peso dobrou.
7: Não significa que as redes sociais sozinhas provoquem transtornos como anorexia, bulimia, compulsão alimentar, vigorexia, mas filtros, imagens editadas e padrões de beleza podem transformar a comparação em uma cobrança permanente. A Maria Fernanda tem 19 anos. Quando mudou de escola aos 14, começou a se espelhar nas novas colegas. Entrou em comunidades que incentivavam a extrema magreza e perdeu 10 quilos em 2 meses.
11: A gente, tipo, tinha competição de quem comia menos, essas coisas assim, e foi aí que eu percebi que eu achei, na verdade, que eu precisava emagrecer para eu me adequar ao grupo e para me adequar ao padrão de beleza que eu via nas redes sociais e no, nas séries que eu assistia, das cantoras que eu acompanhava.
7: Este psiquiatra percebe uma tendência no hospital em que trabalha. Por causa da comparação com o que vem nas redes sociais, jovens têm desenvolvido transtornos alimentares mais cedo.
12: A média era em torno de 15 anos, né, do diagnóstico de transtorno alimentar no mundo inteiro. E a gente está tendo essa mudança, né? Acho que posso falar do nosso serviço, né, no Hospital das Clínicas, de mais frequente internações de crianças de até 10, 11 anos com anorexia nervosa grave.
7: Com 13 anos, a Sara fez uma dieta para emagrecer antes da festa de 15. Chegou a pesar 39 quilos. Hoje é nutricionista, especializada em transtornos alimentares e traz sinais de alerta para os pais.
13: A gente pode desconfiar quando esse jovem evita comer em casa, sempre diz que já comeu na rua. A gente pode desconfiar quando esse jovem sai da mesa direto para o banheiro. A gente pode desconfiar quando ele foge do horário de comer com a família.
7: Quanto mais cedo o contato com conteúdos nas redes sociais, maior atenção que pais e especialistas precisam ter.
14: Vamos falar agora do fim de uma era. E uma era vitoriosa, hein? Agora há pouco, o ônibus da seleção argentina, cercado de torcedores, começou o trajeto para o estádio do River Plate. E a gente já vai conferir as imagens aqui da comoção em Buenos Aires para a última partida de Lionel Messi pela seleção nesta noite. Imagens, olha só, de agora há pouco. O jogo vai ser daqui a pouco, às 8 da noite, esse jogo de despedida de Messi. E a gente recebe imagens que foram registradas há poucos instantes, a concentração dos argentinos para preparar essa homenagem, essa despedida. Uma história com o drama e a glória típicas de um tango.
16: O estádio estará lotado, a camisa especial. Homenagens em todo lugar em Buenos Aires. É o adeus de um símbolo nacional. Nascido em Rosário, Messi é sinônimo de Argentina
15: mesmo quando deixou o país para ir para o Barcelona aos 13 anos. São várias marcas em mais de duas décadas vestindo a camisa argentina. Por exemplo, é o maior artilheiro da seleção, 125 gols em 207 partidas. Jogou 6 Copas, ganhando uma, a de 2022. Além disso, é campeão olímpico e bicampeão da Copa América.
17: Vai ser um antes e um depois no mundo do deporte, no mundo de nossas vidas, porque realmente ele nos ensinou de não dar-se por vencido, ele nos ensinou de la resiliência, que há que seguir.
15: Num país órfão de Maradona, Messi resgatou o orgulho do torcedor argentino.
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20: A proposta de reduzir a jornada de trabalho sem redução de salário começou a ser discutida hoje no Senado. Ao vivo de Brasília, o Alex Guzmão tem as informações. Alex.
22: Boa noite. O presidente do Senado, Davi Alcolumbre, disse que o assunto vai ser debatido sem atropelos, que vai fazer 5 sessões, 3 nesta semana e as outras 2 na semana que vem. E que depois disso pode colocar a proposta para ser votada em primeiro turno. Só que Alcolumbre não cravou que irá votar os 2 turnos necessários para aprovar a proposta, o que pode ser feito no mesmo dia ou ficar para depois da eleição presidencial. A proposta estabelece 2 dias de descanso para o trabalhador durante a semana, sem redução de salário, e diminui a jornada de trabalho de 44 para 40 horas semanais. O governo pressiona para que o projeto seja votado antes do segundo turno da eleição para presidente. A oposição considera a medida eleitoreira e defende que o texto só vá a plenário depois da eleição. Voltamos a São Paulo.
14: Obrigada, Alex. Mais de 30 milhões de eleitores não foram às urnas no primeiro turno. Mesmo quem faltou pode votar normalmente no segundo turno, mas depois precisa justificar a ausência para evitar multas e restrições.
23: Enquanto a apuração avançava no domingo, Ananda também fazia as contas, acompanhando os números e as notícias. Mas, infelizmente, ela não conseguiu fazer a parte dela.
24: Eu moro em Salvador há alguns anos, mas nunca mudei meu título para cá, né? Eu nasci em Juazeiro da Bahia, no extremo norte do estado, e a passagem estava um pouquinho cara demais.
23: Aqui na Bahia, a abstenção chegou a quase 20% no primeiro turno. Já no país inteiro, mais de 33 milhões de eleitores não compareceram às urnas, o maior índice registrado nas eleições gerais desde 1998. Assim como a Ananda, os eleitores que não participaram do primeiro turno podem votar normalmente no segundo, desde que estejam com o título regular. Quem for às urnas no segundo turno, mas não tiver justificado a ausência no primeiro, pode fazer isso depois, até o dia 3 de dezembro, tanto pelo aplicativo e-título, como pessoalmente, nos cartórios eleitorais. É só levar um documento com foto e explicar o motivo do não comparecimento.
25: Por exemplo, atestado médico, né? Estava doente, não pude votar no dia 4 de outubro, então faz o requerimento ao juiz eleitoral e junto o atestado médico para que comprove que ele não compareceu porque estava doente.
23: Se a justificativa for recusada ou não for feita, o eleitor fica com o título em situação irregular e terá que pagar uma multa no valor de R$ 3,51. Quem estiver irregular fica impedido de prestar concursos públicos, tirar passaportes e outras restrições.
20: Olha, nessas eleições, 12 partidos e 2 federações não atingiram os critérios para ter acesso ao dinheiro do fundo eleitoral e também à propaganda gratuita. São regras que vão ficar mais rígidas até 2030.
26: O voto digitado na urna é um dos maiores símbolos de uma democracia e tem um significado mais amplo do que a maioria dos eleitores conhece. Além de escolher o candidato, é com o voto que o eleitor também ajuda um partido a se manter vivo.
30: A cláusula de desempenho foi criada em 2017. A regra estabelece critérios para ter acesso ao fundo partidário e ao tempo de propaganda no rádio e na TV. E a cada eleição fica mais rigorosa.
26: Este ano, os partidos precisaram atingir pelo menos um dos seguintes critérios: mínimo de votos válidos ou eleger 13 deputados federais em 9 estados do país.
31: Você reduz o número de partidos,
0: você aglutina as visões políticas, ideológicas, etc., você dá mais nitidez para o sistema partidário, facilita a vida do eleitor e, além de tudo, melhora a governança, ou seja, a possibilidade de se negociar, de se produzir consensos no parlamento.
26: Nas eleições de 2018, 30 partidos elegeram pelo menos um deputado federal. Em 2022, esse número caiu para 19. E nas eleições desse domingo, foram apenas 10. 12 partidos não atingiram a meta da cláusula de barreira. PDT, Avante, Missão, Agir, Mobiliza, PSTU, PCB, PRTB, Democracia Cristã, PCO, Democrata e Unidade Popular. E duas federações, formadas por PSOL e Rede, e PRD e Solidariedade. Com isso, ficam sem acesso ao fundo partidário e à propaganda gratuita.
1: Como o sistema partidário brasileiro ele não tem mais uma identidade clara, não tem pluralismo político, o objetivo é chegar no poder, se manter no poder e tirar o inimigo do poder. Então, dentro dessa lógica, a gente deve esperar, sim, que partidos pequenos eles se unam a outros maiores simplesmente por sobrevivência política e não por qualidade de representação. Esse é o problema.
20: A Procuradoria-Geral Eleitoral recomendou que o TSE aceite a desistência do recurso de Antony Garotin. A decisão pode definir se a eleição no Rio de Janeiro termina no primeiro turno com a vitória de Douglas Ruas, do PL.
2: Caso o TSE não acate a desistência de Garotinho, o Ministério Público Eleitoral defende manter indeferido o registro da candidatura, como tinha sido definido pelo TRE do Rio, tornando definitiva a anulação dos votos sub judice.
3: A manifestação do Ministério Público tem apenas caráter consultivo. Ainda cabe ao colegiado do Tribunal Superior Eleitoral definir se os votos do candidato Antony Garotinho serão ou não contados, o que é imprescindível para saber se o segundo turno para as eleições ao governo do Rio está mantido.
2: Por enquanto, a contagem de votos oficial do TSE leva em consideração os cerca de 274 mil votos em Garotinho, o que mantém o segundo turno no estado, com Douglas Ruas e Eduardo Paes na disputa. Se o TSE seguir o entendimento do Ministério Público Eleitoral e retirar os votos de Garotinho da contagem, Douglas Ruas pode ser declarado eleito em primeiro turno com mais da metade dos votos considerados válidos. A Ordem dos Advogados do Brasil, no Rio, cobra rigidez e urgência do TSE.
4: Isso muda o resultado de um pleito do governo do estado do segundo maior país do Brasil. Então, nós esperamos, a OAB espera que o tribunal, através dos seus membros, chegue a uma conclusão antes do segundo turno, de maneira a dar segurança ao eleitor se aquele segundo turno é legítimo ou não.
2: Enquanto a justiça não se pronuncia, Eduardo Paes, candidato do PSD, deu início à agenda de campanha pelo segundo turno. Do outro lado, Douglas Ruas não divulgou a agenda e diz que aguarda a manifestação da Justiça Eleitoral.
8: Daqui a pouco, material radioativo para uso hospitalar roubado de van em São Paulo é localizado em terreno baldio. E ele é quase um cidadão carioca. Elefante marinho em tour pelo Rio de Janeiro faz parada em Copacabana. É já já.
14: Saiu hoje o resultado do Nobel de Física e pela primeira vez em mais de 30 anos, o prêmio teve um único vencedor. O gênio é esse aqui, ó. Um cientista belga-americano de 82 anos, Francis Hausing, inventou um jeito diferente de estudar o universo. No Polo Sul, ele montou um observatório de gelo, dentro do gelo, para estudar partículas subatômicas chamadas neutrinos. E essas partículas, semelhante a essa imagem que a gente apresenta aqui na tela, elas atravessam a Terra a todo momento sem deixar rastros. Chegam de todos os cantos do universo e não se deformam. Ao flagrar o choque dessas partículas com o gelo, os cientistas conseguem pistas de onde elas vieram, o que pode revelar fenômenos cósmicos ainda desconhecidos, inclusive a descoberta de novas galáxias. Mas é um assunto, assim, para a gente muito, muito inteligente, viu, Eneg?
20: E a técnica que rendeu a 3 cientistas o Nobel de Medicina desse ano também é estudada no Brasil. Ela usa a luz para controlar neurônios e abre caminho para novos tratamentos de doenças como Parkinson e Alzheimer.
10: Um dos vencedores, o pesquisador americano da Universidade de Stanford,
5: acordou os filhos com a surpresa. Carr Deisseroot comemorou com a família um dos maiores prêmios da humanidade, o Nobel de Medicina. Ele só foi avisado da premiação minutos antes da divulgação oficial, e na Califórnia ainda era madrugada. Outros dois pesquisadores da Alemanha fazem parte do estudo premiado. São descobertas sobre a optogenética, uma técnica inovadora que combina luz e genética. Parece ficção científica, mas o método permite que os pesquisadores escolham determinados grupos de neurônios do cérebro e fazem com que eles respondam à luz. Naturalmente, eles não são controlados assim. Se comunicam por sinais elétricos ou químicos. O que a optogenética faz é introduzir dentro dos neurônios genes que produzem proteínas sensíveis à luz. É como se fosse instalado um interruptor nos neurônios. Ao ligar a luz, eles passam a funcionar instantaneamente e param de responder ao estímulo quando a luz é apagada. Olha esse experimento. O rato tem fios ligados à cabeça. Ele ignora o objeto que está em movimento. Quando os cientistas acendem a luz, o rato parte para o ataque, já que o estímulo ativa um grupo específico de neurônios ligado à agressividade. A grande vantagem é a precisão. Imagina se para desligar a luz do quarto você precisasse desativar a chave geral da casa. A optogenética nada mais é do que o interruptor que desliga a luz apenas do quarto. Assim, os cientistas conseguem descobrir com precisão quais grupos de neurônios estão relacionados a movimentos, medo, memória, prazer e comportamento. Isso pode ser fundamental para estudar e ajudar na cura de doenças como Alzheimer, Parkinson e a cegueira.
6: Esses tratamentos farmacológicos, eles atuam de maneira geral no cérebro, tá? O que pode ter seu efeito positivo, mas também traz muito efeito colateral. Então, a ideia da optogenética, a grande revolução que ela trouxe, né, é que a gente consegue controlar esses neurônios de maneira um pouco mais específica e não só eles atuando de maneira geral no cérebro.
5: Não há tratamento optogenético aprovado para uso clínico em seres humanos no mundo. Aqui no Brasil, há grupos de pesquisadores que usam a técnica em estudos científicos para o tratamento da epilepsia.
6: A gente precisa avançar ainda. Que tipo de consequências pode trazer para o cérebro humano em longo prazo? Isso a gente não sabe ainda. Se a gente conseguir mostrar essa segurança, né, provar que isso é seguro, eu acho que o potencial é gigantesco.
14: Vamos ver agora a previsão do tempo. Volta a chover forte no Rio Grande do Sul, principalmente nas regiões de fronteira. E esse alerta vale também para Santa Catarina e o sul do Paraná. O sudeste também segue na rota dos temporais. Destaque para os ventos fortes na região de Campanha, oeste gaúcho. Por lá, as rajadas podem chegar a 90 km por hora. Já no interior do Nordeste, que sofre com o tempo seco, tem ventania também que pode espalhar os focos de queimada. Na capital paulista, pancadas isoladas ao longo do dia, máxima de 25 graus. Vamos a outras capitais agora. Muita chuva em Curitiba, com máxima também de 25. Também chove no Rio, 27 graus. No Recife, máxima de 29, com pancadas mais isoladas. Já em Fortaleza, sol e 31 graus. E nessa previsão do tempo, eu soltei um mineirês aqui, né?
20: Forças do Iêmen dizem ter retomado o controle de uma rota estratégica para o comércio mundial que dá acesso ao Mar Vermelho. A ofensiva contra os Houthis teve apoio da Arábia Saudita.
9: Forças iemenitas avançaram pela costa do Iêmen e afirmam ter retomado posições em Dubab e Mocha, próximas à entrada do estreito de Bab el-Mandeb. As cidades tinham sido capturadas por rebeldes Houthis, apoiados pelo Irã. É por aqui que parte do comércio entre a Ásia e a Europa precisa passar. Ele liga o Oceano Índico ao Mar Vermelho e depois ao Canal de Suez. Nos últimos dias, o corredor virou novamente uma linha de frente. Isso fez o preço do petróleo subir. 8 milhões de barris por dia cruzam essa rota, 10% de tudo que é comercializado no mundo. Com o Estreito de Hormuz no Golfo praticamente fechado, a Arábia Saudita passou a exportar boa parte do petróleo que produz pelo Mar Vermelho. Para que os navios cheguem à Ásia, precisam passar por Bab el-Mandeb. Se os Houthis dominam essa costa, o grupo radical pode atacar essas embarcações. Em setembro, o grupo atingiu 10 navios comerciais, a maioria petroleiros. Turquia e Paquistão também entraram nessa crise. Os dois países ativaram um pacto de defesa com a Arábia Saudita e começaram a reforçar a proteção contra mísseis e drones dos Houthis. Os rebeldes afirmam que ainda estão presentes na região. Mas só a notícia de que perderam terreno já foi suficiente para o preço do barril de petróleo cair 2% e voltar a ser negociado abaixo de $100.
14: De volta aqui ao Brasil, agricultores reclamam de dificuldade para financiar a plantação. O aumento na inadimplência fez alguns bancos restringirem o crédito rural.
7: Para financiar a lavoura de arroz deste ano, Vitor foi atrás de um empréstimo rural, como fez no ano passado. Mas...
10: não me liberaram crédito, mesmo pagando em dia. Me falaram que foi por causa da inadimplência no passado. Tanto no Rio Grande do Sul quanto no cenário nacional.
7: A inadimplência no crédito rural para pessoas físicas chegou a 9,7% em agosto. É o maior índice da série histórica, iniciada em 2011. São pagamentos atrasados há mais de 90 dias. Em 3 anos, o percentual aumentou quase 10 vezes. Segundo a Federação da Agricultura do Rio Grande do Sul, o endividamento acontece por vários fatores. Juros altos, preços baixos dos produtos agrícolas e até perdas climáticas ajudam a explicar o cenário. Este economista defende mais prazo para pagar.
11: Nós precisamos, do mesmo jeito que uma pessoa física está com uma dívida no cartão de crédito, ela troca por uma dívida de longo prazo, em 60 parcelas ou coisa do tipo, usando o app do celular. O produtor não tem essa possibilidade.
20: Depois da euforia no mercado financeiro com o resultado das eleições, hoje o dólar caiu mais um pouco, né, Adriana? E é o assunto para a Juliana Rosa dar um panorama para a gente. Já a Bolsa de Valores fechou em baixa, né?
12: Exatamente, um foi para cada lado. Oi, Neg, boa noite para você, boa noite para a Adriana, boa noite para você. Mas olha, o clima segue positivo no mercado financeiro, com a vantagem do senador Flávio Bolsonaro no primeiro turno das eleições. O dólar caiu mais um pouco, fechou em R$ 4,97, menor valor desde maio. Os juros dos títulos públicos recuaram, que é um sinal aí também de confiança. Já a Bolsa de Valores fechou em baixa, 0,52%. Mas é normal acomodar depois daquela euforia de ontem, a Bolsa subiu mais de 7% e se mantém acima de 200 mil pontos, que também é um indicador ali perto do recorde histórico também de confiança ali da Bolsa de Valores. O otimismo está sendo sustentado pela visão de que Flávio Bolsonaro, se eleito, cortaria mais gastos do que Lula para frear o crescimento da dívida pública, que é o principal motivo para os juros altos e endividamento recorde no país. Os dois estão prometendo, mas não detalham o que vão fazer. Por quê? São medidas difíceis. Vou dar um exemplo para você. As despesas com previdência hoje no país estão crescendo mais de 4% acima da inflação. Com benefícios como o BPC Loas, que é pago a idosos e pessoas com deficiência de baixa renda, crescem mais de 9%. A regra das contas públicas diz que as despesas não podem crescer mais do que 2,5% acima da inflação. Ou seja, vai ser preciso fazer alguma coisa, a gente precisa de detalhes, porque o diabo mora nos detalhes. Pois. Mas complicado, ninguém está querendo falar o que vai fazer.
20: E a conta sempre aparece também, né?
12: Exato.
20: Uma hora vem. Valeu, Juliana.
12: Tchau, obrigada, Ju.
20: A seguir, cabeleireira que ficou conhecida como Débora do Batom é autorizada a cumprir o restante da pena em regime semiaberto.
14: Mulher condenada à pena de morte que sobreviveu a 2 injeções de uma droga letal nos Estados Unidos recobra a consciência no hospital e está falando.
20: O Jornal da Band faz uma pausa e volta em instantes.
14: Até já.
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2: Oito horas, 5 minutos. 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
3: Lá vem o trem. E no Dia das Crianças, ele traz Milton Nascimento para a garotada. Na segunda-feira, dia 12 de outubro, Belo Horizonte recebe o premiado musical Bituca Milton Nascimento para Crianças. O espetáculo apresenta às novas gerações a trajetória e o universo musical de Milton Nascimento, nosso Bituca, em uma montagem especialmente pensada para o público infantil. Será a sessão única, às 16h, no Grande Teatro CEMIG Palácio das Artes. A apresentação dura 60 minutos, tem classificação livre, conta com intérprete de Libras. O musical também inaugura o projeto O Trem Convida, que celebra os 20 anos da Companhia Mineira O Trem, com uma programação especial dedicada à infância.
4: Olá, ouvintes, aqui é o Pedro Henrique Lopes, ator e autor do espetáculo Bituca, Milton Nascimento para Crianças, e estou passando aqui para convidar vocês para assistir ao nosso premiado musical carioca Bituca, Milton Nascimento para Crianças, que vai estar de volta em BH em única apresentação no Grande Teatro do Palácio das Artes no Dia das Crianças. É isso mesmo, o espetáculo é inspirado na vida e na obra de Milton Nascimento e o público pode reviver clássicos como Coração de Estudante, Travessia, Maria Maria, aquelas todas canções que transportam a gente para o universo de Bituca, atravessado por paisagens, referências de Minas Gerais, pelas rezadeiras, pelos relicários e pelo movimento barroco. Em cena, mais do que um tributo a Milton Nascimento, a gente vai trazer também temas que estão ligados à vida do cantor mineiro e que tocam múltiplas infâncias, como adoção, pertencimento e preconceito racial. A dramaturgia é minha, Pedro Henrique Lopes, a direção é de Diego Moraes e a direção musical é do Guilherme Borges. Corre para garantir o seu ingresso na Simpla ou no site do Palácio das Artes. Então você já sabe, né? No Dia das Crianças, a gente se vê no teatro com Bituca, Milton Nascimento para Crianças, um espetáculo do projeto Grandes Músicos para Pequenos. Eu espero vocês lá, hein?
3: Os ingressos custam R$20 a inteira, R$10 a meia. E você, qual música de Milton Nascimento apresentaria primeiro para uma criança? Programe-se e divirta-se.
5: Ela pichou a estátua da Justiça no 8 de janeiro e foi condenada a 14 anos de prisão.
6: Débora Rodrigues dos Santos está cumprindo pena na casa dela em Paulínia, no interior de São Paulo. A cabeleireira ganhou o apelido de Débora do Batom nos atos de 8 de janeiro, depois de ter pichado a frase "perdeu mané" na estátua da Justiça em frente ao STF. Ela foi presa 2 meses depois dos atos e ficou num presídio no interior de São Paulo. Em março de 2025, foi transferida para prisão domiciliar. No mês seguinte, a primeira turma do Supremo condenou a cabeleireira a 14 anos de prisão por 5 crimes. Deterioração do patrimônio público, dano qualificado, tentativa de golpe de Estado, abolição violenta do Estado Democrático de Direito e associação criminosa armada. Débora disse que não participou dos ataques.
7: As polícias começaram a atacar, eu saí pela avenida e fui andando, não tive contato com mais ninguém.
6: Agora, Débora foi beneficiada com uma progressão da pena. O ministro do Supremo, Alexandre de Moraes, concedeu direito ao regime semiaberto. Durante o dia, ela vai poder sair para trabalhar ou estudar, mas terá que permanecer em casa à noite. A decisão foi assinada pelo ministro na sexta-feira, dia 2 de outubro, e só veio à tona agora. Moraes alegou que Débora cumpriu os requisitos para a progressão, como estudar, trabalhar e ler livros, além de ter sido aprovada no Enem. Ela também terá redução de pena em 212 dias.
8: Hoje o ministro Alexandre de Moraes reconheceu 212 dias de remissões. E hoje, somente hoje, em um tempo bastante atrasado, ele decide por homologar tudo aquilo que a Débora fez ainda quando estava presa.
6: Ainda em relação aos atos de 8 de janeiro, as atenções permanecem voltadas para o STF. Isso porque está nas mãos do ministro Nunes Marques um pedido de revisão de pena de Jair Bolsonaro.

0: A defesa do ex-presidente pede que seja anulada a condenação a mais de 27 anos de prisão. A expectativa é que Nunes Marques, que é o relator, libere o processo para votação em plenário depois do segundo turno da eleição. A defesa pede também que a pena seja suspensa até a análise final dos ministros. Se Nunes Marques aceitar o pedido numa decisão individual, o ex-presidente poderia aguardar o julgamento em liberdade.
1: Débora saiu de Paulínia, foi a Brasília, acampou diante do quartel-general do Exército, participou das manifestações de 8 de janeiro, escreveu, perdeu uma mané na estátua da Justiça diante do Supremo. E para Alexandre de Moraes e a maioria dos ministros, ao fazer isso, Débora do Batom participou de uma tentativa de golpe de Estado e de abolição violenta do Estado Democrático de Direito. Ela distribuía panfletos, integrava células subversivas, gritava palavras de ordem, mandando quebrar tudo. Nos autos não tem nada disso, mas, segundo palavras que aparecem na decisão do STF, ela aderiu conscientemente à ação coletiva e contribuiu para a empreitada comum. E aí tome 14 anos de prisão. A justiça tem que ser dura com os criminosos, a gente sempre cobre isso aqui, mas olhando para os fatos objetivos, te parece razoável o que aconteceu com essa moça? O candidato do PL, Flávio Bolsonaro, foi hoje a Goiás receber o apoio de Ronaldo Caiado. Ele estava acompanhado do governador reeleito de São Paulo, Tarcísio de Freitas.
2: O governador reeleito do maior colégio eleitoral do país esteve com Flávio Bolsonaro em Brasília. Entre outras missões, Tarcísio de Freitas tenta aproximar o próprio partido, Republicanos, do candidato do PL. À tarde, os dois foram para Goiânia, onde Ronaldo Caiado, do PSD, oficializou o apoio a Flávio.
3: O próximo presidente da República, Flávio Bolsonaro.
2: O ex-governador de Goiás teve 2,5 milhões de votos na corrida pela presidência. Na semana que vem, o encontro vai ser em Minas, com Cleitinho Azevedo, governador eleito em primeiro turno. O estado é estratégico e será priorizado, assim como São Paulo, onde no fim de semana, Flávio terá uma série de reuniões com prefeitos. Os apoios políticos animam o comando da campanha, mas a ideia é apostar também no que pode diferenciar Flávio de Lula. Dois pontos foram definidos como fundamentais: as propostas para a economia e para a segurança pública. O plano de governo prevê reduzir a maioridade penal de 18 para 16 anos, além de punições mais duras para adolescentes de 14 anos que cometerem crimes hediondos. O plano também propõe 5 novos presídios de segurança máxima e um sistema nacional de reconhecimento facial. Na economia, a promessa é cortar gastos, retomar privatizações e reduzir impostos, com o objetivo de diminuir a dívida e os juros.
4: Eu quero reduzir a carga tributária em cima da folha de pagamento, ou seja, o dinheiro do trabalhador vai ficar mais com o trabalhador do que com o governo. Eu vou fazer tesouraço para reduzir impostos, reduzir burocracia.
2: Hoje, Flávio falou ainda que vai participar de debates com Lula no segundo turno.
4: Eu já queria ter participado no primeiro turno de debates com o Lula. E vou participar de debates, eu acho que são importantes. O que eu sempre quis, eu quero comparar os programas de governo, eu quero comparar os governos do Lula com o nosso governo e eu tenho a convicção de que a gente vai ser vitorioso nesse debate.
2: Outro tema importante no segundo turno é a relação aqui com o Supremo Tribunal Federal. O coordenador da campanha do PL, Rogério Marinho, se reuniu hoje com o presidente do STF. Na pauta, o possível impeachment de ministros no ano que vem.
5: Nós vamos cumprir a Constituição e a lei, né? Que nós não temos espírito de vindita, deixamos claro que na hora em que houver algum crime de responsabilidade por um ministro do Supremo Tribunal Federal, o Senado não vai se omitir.
2: A federação que reúne União Brasil e o Progressistas também confirmou adesão ao candidato do PL. O novo partido de Romeu Zema, que elegeu 10 deputados federais e 3 senadores, anuncia amanhã o apoio a Flávio, que ainda tenta conquistar outros candidatos derrotados à presidência.
6: O presidente Lula passou o dia discutindo mudanças na estratégia de comunicação para o segundo turno.
7: Concentrado no Palácio da Alvorada, Lula se reuniu logo cedo com a coordenação da campanha. Os resultados, abaixo do esperado no primeiro turno, devem levar a mudanças. começando pelo reforço dos governadores reeleitos, Jerônimo Rodrigues, da Bahia, e Rafael Fonteles, do Piauí. Camilo Santana, ex-ministro da Educação e que estava focado na campanha de Eumano de Freitas, no Ceará, também deve ser incorporado à equipe. O grupo discutiu quais cidades farão parte do roteiro de viagens antes do segundo turno. Uma preocupação apresentada por aliados é sobre a condução da comunicação da campanha. A discussão dentro da equipe petista é sobre como e qual Lula deve ser apresentado neste segundo turno. Parte dos aliados defende uma presença maior do presidente nas redes sociais, com vídeos mais curtos e mais frequentes, e uma comunicação direta com o eleitor em tom mais combativo. Um exemplo que ganhou força na equipe foi a eleição de Anelisa, aos 21 anos, como deputada federal por Minas Gerais. Com forte atuação nas redes sociais, ela teve mais de 500.000 de votos no último domingo. Amanhã, Lula vai se encontrar com ela e outros políticos jovens que têm atuação forte nas redes.
8: É muito importante, né, esse encontro como um todo, porque são as lideranças que vão voltar para os estados, né, vão estar no dia a dia fazendo com que a campanha do presidente Lula cresça em todos os estados do Brasil.
7: Outra ala na campanha avalia que é preciso falar mais sobre segurança pública, preço dos alimentos, custo de vida e outros temas que fazem parte do dia a dia do eleitor. Lula pretende ainda ir a confrontos diretos com Flávio, com participações em debates no segundo turno.
9: Agora é importante ter debate na televisão, porque agora é tete a tete. Agora é um contra um.
7: A escala 6x1 é outra bandeira que vai ser mais explorada na campanha petista.
10: O meu adversário, ele vai ter que tomar uma decisão. Se ele vai mandar a bancada do partido dele votar favorável o fim da jornada de trabalho 6x1, o Senado começa a votar, a máscara vai começar a cair. A gente vai ver quem efetivamente quer que o povo tenha uma vida mais digna.
7: Amanhã, além do encontro com jovens eleitos, Lula terá uma nova rodada de reuniões internas com a coordenação de campanha.
1: O debate da Band no segundo turno entre Flávio Bolsonaro e Lula vai acontecer domingo, dia 18 de outubro, às 8 da noite. A transmissão vai ser feita pelas TVs, rádios e canais digitais do Grupo Bandeirantes, além de um pool de veículos parceiros integrado pela TV Cultura, TV Gazeta, pela Jovem Pan e pelo jornal O Estado de São Paulo.
6: Condenado à morte por um massacre nos Estados Unidos, um ex-major do exército americano vai ser fuzilado. A aplicação da sentença de uma corte marcial foi autorizada pelo presidente Donald Trump. Em 2009, Nidal Hassan matou 13 pessoas e feriu 32 numa base militar no Texas. Ele trabalhava como psiquiatra e atendia colegas que iam ou voltavam de missões no exterior. Segundo as investigações, o major agiu como um lobo solitário do grupo terrorista Al-Qaeda para vingar muçulmanos mortos na guerra no Afeganistão. Filho de pais palestinos, ele vai ser executado por um pelotão de fuzilamento em data ainda a ser marcada.
1: A mulher condenada à morte, que sobreviveu a duas injeções com droga letal nos Estados Unidos, está consciente quase uma semana depois da execução frustrada. Beatriz Ferretti traz os detalhes para a gente. Beatriz, boa noite.
11: Boa noite. É uma história impressionante, né, Oineg? Boa noite, Adriana. Advogados de defesa disseram que Krista Pike está acordada e conversando. Ela continua recebendo cuidados médicos intensivos em um hospital fora da cadeia em Nashville, no Tennessee. E apesar de apresentar ferimentos graves nos braços, ela está algemada e acorrentada à cama. Segundo os advogados, a recuperação de Pike não tem precedentes na medicina e deve ser longa. A mulher sobreviveu a duas doses de pentobarbital, é um sedativo letal, durante a tentativa de execução na quarta-feira passada. Pike chegou a ficar inconsciente e precisou ser entubada, com risco riscos de danos cerebrais permanentes. Autoridades ainda não explicaram o que é que causou essa falha. A mulher foi condenada à morte há 30 anos por torturar e matar brutalmente uma colega de classe em 1995, na disputa por um namorado. A defesa pede a revisão da pena. Volto com vocês.
6: Obrigada. A Suprema Corte da Espanha anulou uma ordem de prisão contra Carles Puigdemont, um político catalão que liderou há 9 anos um movimento separatista considerado ilegal pelo governo de Madrid. A justiça entendeu que a lei da anistia, aprovada há 2 anos, também se aplica a Puigdemont. Com isso, ele tem caminho livre para voltar à Espanha. Desde o fracassado movimento pela independência da Catalunha, ele vive exilado na Bélgica.
1: Há 4 dias, um elefante marinho vem chamando a atenção nas praias do Rio de Janeiro. Primeiro ele parou em São Conrado, depois deu uma passadinha por Niterói e agora Copacabana. Especialistas dizem que é um macho jovem que tem feito pausas para descansar antes de seguir na viagem de volta para o habitat natural no sul do continente. A orientação é que as pessoas não se aproximem. A seguir, material radioativo de uso médico que tinha sido roubado em São Paulo ao chegar dos Estados Unidos é recuperado.
6: Um concurso divertido para testar a habilidade dos motoristas. Acho que eu não passava, hein? Um festival de balizas com vagas para lá de apertadas. É daqui a pouquinho aqui no Jornal da Band.
1: Fica com a gente.
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0: 8 horas 21 minutos. 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
2: Meus queridos, dar fim a um relacionamento é algo complexo, não é? Pois é, e a maneira, rapaz, para você dar fim a um relacionamento ou a um problema qualquer é deixar as coisas se acalmarem. Você precisa saber que o conflito só prospera com a sua atenção. No momento em que você se envolve, você o alimenta. E tudo aquilo que você alimenta cresce. Nem tudo precisa ser enfrentado para chegar ao fim. Algumas coisas desaparecem quando deixamos de lhes dar aquilo que as mantém vivas, que é a nossa atenção. Um conflito precisa de reação para continuar existindo. Cada resposta, cada discussão, cada tentativa de provar que estamos certos acrescenta mais combustível àquilo que desejamos encerrar. Aquilo que recebe constantemente nossa atenção encontra espaço para crescer. Por isso, algumas vezes a melhor resposta é nenhuma. É recuar, é tirar o time de campo e não aceitar o convite para a disputa. É compreender que nem toda provocação merece uma resposta e que nem toda batalha merece a nossa presença. A vida funciona por ciclos, meu querido. Ação gera reação, reação provoca uma nova ação e assim permanecemos presos a padrões que se repetem indefinidamente. Muitas pessoas passam anos vivendo dentro desse ciclo sem perceber que poderiam simplesmente interrompê-los. Você não precisa responder sempre, não precisa convencer todo mundo, não precisa participar de toda discussão, de todos os joguinhos que aparecem à sua frente, às vezes basta sair de cena. Quando você se retira de determinada situação, ela perde força. O que parecia enorme começa a diminuir. O que ocupava seus pensamentos deixa de comandar seus dias. E é justamente quando você para de alimentar o velho ciclo que algo novo pode surgir. Nem sempre é preciso lutar para vencer, meu irmão. Às vezes a verdadeira vitória é simplesmente não continuar jogando. Fui claro? É isso aí, meus queridos. Falou legal. Bye, bye.
3: Sila Lahan, CEO da Microsoft Brasil, aqui no Minuto do Empreendedor, apresentado pelo BTG Pactual Empresas.
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6: Uma carga de material radioativo para uso médico que estava em uma van roubada foi recuperada em São Paulo. O produto, que veio dos Estados Unidos, tinha sido levado logo depois do desembarque no aeroporto de Guarulhos. A caixa com o medicamento destinado a um hospital que trata pacientes com câncer estava intacta. O material foi encaminhado para a Autoridade Nacional de Segurança Nuclear para análise e repasse ao hospital.
7: Morreu nessa madrugada em São Paulo Carlos Boulos, que era tio do ministro Guilherme Boulos. No fim de semana, ele se envolveu numa briga de trânsito. O motorista do outro carro acelerou e ele foi atingido, caiu e bateu a cabeça no asfalto. Carlos Boulos, 80 anos, foi socorrido, mas não resistiu. O homem que o atropelou foi ouvido pela polícia e responde em liberdade por homicídio.
6: Um ex-chefe do Serviço de Inteligência da Alemanha foi preso, suspeito de traição. August Henning, de 80 anos, teria divulgado segredos de Estado para outro país que não foi revelado. Ele deixou o comando do órgão em 2005, mas na casa dele os investigadores encontraram um dispositivo eletrônico contendo documentos ultra-secretos que seriam de junho de 2022. O antigo chefe de gabinete do Serviço de Inteligência também foi preso, acusado de ter sido informante de Henning durante anos.
7: Polêmica nos Estados Unidos. Donald Trump sugeriu que duas cidades americanas poderiam ser alvo de ataques do Irã. Juntas, elas têm mais de 5 milhões de habitantes.
8: O presidente americano estava num evento do Partido Republicano no estado de Nebraska, pedindo votos para aliados nas eleições legislativas do mês que vem. Durante o discurso, Trump sugeriu que o Irã poderia destruir Los Angeles e San Diego, duas importantes cidades no estado da Califórnia. Segundo Trump, seria um preço a pagar em troca da segurança do país.
9: It's a small price to pay for keeping the world safe, keeping our country safe. They can take out a city. Let them take out Los Angeles. Let them take out San Diego. This is a very small price to pay, and it's going to be over with very soon. It's essentially almost over with.
8: Governador da Califórnia, Gavin Newsom, do Partido Democrata, de oposição a Trump, e que está no fim do mandato, chamou o presidente de perturbado e perigoso.
6: A Paramount concluiu a aquisição da Warner Bros. O acordo de 110 bilhões de dólares cria uma das maiores empresas de entretenimento do mundo, batizada de Skydance. A fusão junta os estúdios responsáveis por sucessos como Harry Potter, Batman e Missão Impossível, além de serviços de streaming com grandes redes de televisão. Para fechar o negócio, a Paramount desbancou uma oferta da Netflix e enfrentou uma longa batalha judicial nos Estados Unidos. Com a aquisição, herda também uma dívida de 80 bilhões de dólares.
7: Você dirige bem. Se dirige bem mesmo, esse campeonato foi feito para você. Nas ruas da Filadélfia, Estados Unidos, fizeram um concurso para ver quem fazia melhor a baliza. De 900 candidatos, só 15 foram selecionados para a finalíssima. O desafio foi estacionar de primeira numa vaga apenas 45 centímetros maior do que o carro. O prêmio foi simbólico, pouco mais de 70 dólares para ajudar a pagar multas. E o troféu era um pedaço de meio fio.
6: Só pela festa. E olha onde está acontecendo uma festa gigantesca agora. Imagens de Buenos Aires, do estádio do River Plate, onde Messi se despede da seleção argentina. Grandioso, né?
7: Esse era craque.
6: Tchau, gente. Até amanhã.
7: Boa noite e amanhã tem mais.
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10: 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Mais da despedida de Lionel Messi, você vai acompanhar a partir de agora no Band News na área.
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8:31, ótima noite a você sintonizado na programação da Band News FM, mais uma edição do Band News na área. A desta terça-feira, dia 6 de outubro de 2026, vamos juntos pelas próximas duas horas falando bastante sobre a principal modalidade coletiva do planeta. Futebol, claro, mas também com destaque para outras grandes modalidades, categorias. Tudo aqui no Band News na área. Comigo, Bruno Camarão, com Maurício Ferreira, com os comentaristas Bernardo Ramos e Mauro Betting. 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Já já a gente vai falar, claro, sobre a sequência do Campeonato Brasileiro da Série A, que volta amanhã com jogos muito importantes. Tivemos já na sexta-feira um Sansão com vitória do Peixe de virada em partida atrasada, em meio à Superdata FIFA, que já está se encerrando. Também tem Série B do Brasileirão, temos projeção de torneios internacionais e, claro, um dia muito especial, este 6 de outubro, é o desenlace de Lionel Messi com a camisa da seleção argentina.

0: É, você conferiu um trechinho de Arrancarmelo, que foi uma canção que viralizou depois do título mundial da Argentina, hoje marcando a despedida de um dos maiores jogadores de todos os tempos, vestindo a camisa da campeã do mundo em 2022 no Catar, Lionel Messi, uma trajetória espetacular de altos e baixos, contestações no início, questionamentos sobre a identidade dele com o povo argentino, um cara criado na Espanha, mas que depois vestiu a camisa e conseguiu fazer história. Maurício Ferreira, tudo bem com você? Ótima noite. Vamos juntos em mais um Band News na área. Não te ouço ainda. Agora sim.
1: Tudo bem, Camarão?
0: Tudo bom.
1: Ótima noite a você, a todo mundo que acompanha por aqui o Band News na área desta terça-feira. Mauro Betting, Bernardo Ramos, todo mundo ligado e sintonizado. Esperando as mensagens por aqui no nosso WhatsApp, o 11 999 592 100, 11 o nosso código de área, 999 592 100, e também lá pelo novo YouTube de esportes, hein, da Band News FM. A gente segue ainda no tradicional do nosso jornalismo, mas uma casa nova já para a equipe de esportes da Band News FM. 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E claro que a gente vai falar muito de Lionel Messi, não tem jeito, né? O homem, infelizmente, tá se despedindo da seleção argentina.
0: Tá se despedindo, Bernardo Ramos.
2: Opa!
0: Que falar de Lionel Messi?
2: Olha, para quem conhece a Argentina, ver uma comoção como a de hoje nas ruas de Buenos Aires, né? Afinal de contas, o jogo era o Monumental de Núñez.
0: Tá,
2: né?
0: Rolando agora, tá?
2: 0-0 contra Benin, mas daqui a pouco haverá bola na rede aí. Para o lado da Argentina, claro. E ver uma comoção comparável, por exemplo, dos grandes momentos de Maradona, né? Isso dá a dimensão do tamanho do Messi. Porque o Maradona parecia um ídolo intocável, né? Por ter sido um herói de guerra. Quando, contra a Inglaterra, em 1986, marca dois gols, um deles de mão e outro barrilete cósmico, talvez o gol mais bonito da história das Copas do Mundo, numa vitória sobre o opressor de 4 anos antes. A Guerra das Malvinas teve como antagonista dos argentinos, o opositor aos argentinos, o agressor dos argentinos, no caso, a Inglaterra. E vale lembrar que foi um delírio, inclusive, do então ditador argentino Leopoldo Galtieri, a incursão, né? Encampar aquela ideia de que era possível recuperar as Ilhas Malvinas, né? Uma possessão inglesa. Foi um delírio, muita gente morreu por causa desse delírio e tal. E aí não havia sido o primeiro enfrentamento no campo entre ingleses e argentinos. Teve a final do Mundial de 84, interclubes, né? Entre Independiente e Liverpool. Mas numa Copa do Mundo, um jogo entre Inglaterra e Argentina foi o primeiro.
0: Uhum.
2: No estádio Azteca, né, pelas quartas de final da Copa de 86. E o Maradona fez o que fez. Ali ele virou um herói de guerra, ali ele virou, como é chamado na Argentina, Dios. E o Messi, como você bem disse, me desculpe me estender nesse introito.
0: Por favor.
2: Ele teve problemas de identidade que partiam do povo argentino, né? Por exemplo, quando o Estudiantes perde a final do Mundial de 2009 para o Barcelona...
0: Do Messi,
2: exatamente. Muita gente falou aqui, ah, esse cara não é argentino, tal, não sei o quê. E o Messi estreou em Copas do Mundo em 2006, marcando um gol, inclusive, contra a Sérvia, mas ele não era o cara daquele time do Peck.
0: Não.
2: Era o...
0: A Tevez, por exemplo, que era maior que...
2: Era o Tevez... Era o Zanetti, era o Cambiasso, né? Havia ali uma gama de astros, né? E o Messi estava apenas começando ali, havia estreado na seleção da Argentina um ano antes, um jogo contra a Hungria, né, Mauro? Em que ele acabou sendo expulso.
3: Agosto de 2005, em Budapeste. Com menos de um minuto. Primeira jogada dele de... Boa noite. Ele deu a cotovelada. Eu não sei até se ele seria expulso de novo pela seleção da Argentina nesses 21 anos. Mas é a pior estreia da história, cara. Ele não fica 30 segundos em campo. Ele dificilmente revida duas porradas. E nesse dia ele começa sendo agarrado. Mas é daquele tipo, sabe? Se agarra, bate, acerta o jogador da Hungria e é expulso. Com, acho que 36 segundos. Um negócio absurdo. Em agosto de 2005, ele já tinha acabado de ser campeão mundial sub-20 pela Argentina.
1: Ele foi expulso outra vez na primeira oportunidade em que eu tive de assistir o Lionel Messi em campo, que foi na Copa América de 2019, na Copa América contra o Chile.
3: É verdade, sim. Que o pessoal queria devolver o de ingresso.
1: Nunca tinha visto o Messi em campo. É verdade, eu fui nesse jogo e ele foi expulso no primeiro tempo com 20, 25 minutos.
2: Com o Gary Medel.
1: Com o Medel. E aí com 25 minutos acabou o meu sonho naquele dia.
0: Era uma seleção chilena bem cascuda que gerava problemas, né?
2: Em 2010 o Messi já era o Messi.
3: Sim, e não ficou na Copa.
2: Exatamente. E aí ele jogou numa seleção que taticamente era uma esculhambação, né? O time treinado pelo Maradona.
0: No banco Maradona, é isso?
2: É, exatamente. Em 2014, quando pela primeira vez ele teve ali um protagonismo versus uma seleção minimamente bem armada, que era o time do Sabella, né? Ele chegou à final, cara.
3: Pois é.
2: Né? E a Argentina perdeu o Di Maria, que era o coadjuvante perfeito, no jogo contra a Bélgica nas quartas de final. E por opção do Sabella, o outro coadjuvante perfeito não foi, que era o Tevez. Uhum. Não foi para aquela Copa do Mundo, não se sabe o porquê.
0: Mascherano fez uma grande Copa, né?
2: Exato. 2018 era uma bagunça aquele time do Sampaoli, né? Uhum. Que o Mascherano e o Messi o desautorizaram naquele jogo contra a Nigéria. Falaram, você não vai mexer no time, loucura. Coisa nenhuma, loucura. 22, um time muito bem armado pelo Scaloni, com coadjuvantes de luxo, deu a Argentina campeã. E em 2026, um time que foi indo meio que aos trancos e barrancos, acabou se sagrando vice-campeã. Ou seja, tudo isso para dizer, fora a carreira em clubes, eu estou me atendo apenas à carreira na seleção. É. Messi é um dos maiores do mundo.
0: Até porque ele vai seguir jogando no Inter Miami, né, Mauro Betti? Então a gente vai seguir vendo pelo menos um pouco mais do Lionel Messi, mas não deixa de ser, né, um fechamento de trajetória maravilhoso. A gente aqui nos nossos monitores está acompanhando imagens espetaculares, um Monumental de Nunes lotado e as imagens que já circulam, né, desde as primeiras horas da tarde, né? Uma festa que foi composta por artistas, já tem show do intervalo, no pós-jogo vai seguir uma festança, já a gente tenta contato, inclusive com o Estádio Monumental de Nunes, né? Para trazer informações diretamente de La Cancha, mas é um Messi que chegou extremamente emocionado, as imagens dele no ônibus chorando, uhum. Até porque, Mauro, é um fechamento de ciclo importante, né?
3: Não tenha dúvida, boa noite a todos. Para mim, eu reitero, ele é o Pelé desse planeta, porque o Pelé é de outro planeta. Neste planeta, para mim, ninguém jogou mais futebol do que o Messi. Maradona jogou mais bola do que o Messi, mas futebol, que é pegar a bola e fazer gol, que parece simples, pro Messi é menos complicado, o Messi jogou mais do que o Maradona. O próprio Diego falava, eu tenho mais visão de campo, o Messi tem mais visão de jogo, de gol, né? Perdão, o Maradona falava, eu tenho mais visão de campo, de jogo. Ele, Messi, palavras do Maradona, tem mais visão de gol. E é só ver os números absurdos. Até porque o Messi foi muito mais atleta do que o Maradona. Numa época que você precisa ser mais atleta, na época do Maradona, você podia ser um pouquinho menos e ser responsável. Lamentavelmente, tudo que viria a acontecer a partir de 91, quando detectado aquele doping, ele jogando pelo Napoli contra o Bari no Campeonato Italiano. E aí, sem teorias da conspiração, que a Itália queria pegá-lo, até queria. Que a FIFA queria pegá-lo, até queria em 94. Mas a efedrina, a norefedrina detectada no jogo da Argentina e Grécia em 94 nos Estados Unidos, em Nigéria, é difícil imaginar que não tivesse. Mas deixando o Maradona de lado, será que dá para deixar esse cara? E olha o nível dos caras, o próprio Pelé dizia isso com um bom humor, mas é mérito para os argentinos, né? Que quando falava, pô, os argentinos precisam definir primeiro se eu sou melhor que o Di Stefano, se eu sou melhor que o Sivori, se eu sou melhor do Maradona. Quando vocês definirem quem que vai disputar comigo para ver quem é o melhor da história, a gente conversa. E ainda não tinha Messi, evidentemente. E teve Messi, e que para mim é maior e melhor do que o Melhor, vai, não vamos entrar nesse maior, até porque é algo absolutamente subjetivo, quem é maior ou menor. Mas enfim, pra mim o Messi jogou mais do que o Maradona, que é o terceiro, pra mim jogou mais do que o Cruyff, que é o quarto, jogou mais do que o Garrincha, que é o quinto, aí você vai. Porque Pelé deveria ser ao concurso. Mas como não é, então Pelé jogou mais do que o Messi. E ser comparado ao Pelé já é grande coisa. E vencer o Pelé em muitas enquetes, em muitas pesquisas, pra muita gente, não precisa dizer mais nada.
0: Pois é.
3: E ainda mais com quem só foi ser campeão do mundo aos 35. 10 anos depois do Diego, de 86, como bem explicou mais uma vez o Bernardo. Um dos tantos méritos do Maradona é ser campeão do mundo com 25 anos e da maneira como foi contra quem foi 4 anos depois da Guerra das Malvinas ou Falklands. E foi ser o que foi. Agora, também, se você chegar aos 35 e fazer o que o Messi fez lá no Catar e fazer o que ele acabou de fazer aos 39, o vice-campeão do mundo da Copa, que fez a Argentina e da Copa, que fez o Messi, é um negócio impressionante. Costumo dizer que o naming right do prêmio de melhor da FIFA devia ser o prêmio Lionel Messi. Ah, mas tem o Gol Puskas, é verdade. Devia ter o Pelé também acima de outro planeta, enfim. Mas o Messi é tudo isso. E tudo isso exatamente por superar, inclusive, que há 10 anos aconteceu, depois de mais uma derrota argentina em Copa América, de novo para o Chile. Ele falou, eu não aguento mais. E durante algumas semanas, meses, desistiu da seleção da Argentina, como o próprio Pelé havia feito 40 anos antes, desistindo do Brasil depois da Copa de 66. Como o Zidane fez em 2002, devia ter feito isso, aliás, em 2003, quando ele falou, não joga mais, né? Aí voltou em 2006, fez o que fez. Mas enfim, e acontece muitas vezes no futebol, na vida, o próprio Exalta Samba é um grande exemplo, ficou 43 anos se despedindo do Exalta Samba, tinha aquela coisa do Silvio Caldas também que ia se despedir. É. E eu vendo o Maradona, podia ser, vendo o Messi agora, se ele puder trocar de ideia e continuar, né? Fazer como o Cristiano Ronaldo que não está fazendo. E aí até um querido companheiro, um querido amigo, Bernardo Pontes, acabou de colocar no Instagram aqui o seguinte, uma foto do Lionel Scaloni com lágrimas nos olhos, né? E as palavras do Bernardo Pontes. Enquanto um técnico chora pelo ídolo, o outro menospreza o legado construído. Aí, claro, é tema para simpósio. Uhum. Porque a culpa é tanto do ego do Jorge Jesus quanto do ego do Cristiano Ronaldo. Aí é uma longa discussão, mas a gente sabe que os dois são assim.
0: Pois é.
3: Porque o Jorge Jesus, fora o trabalho estupendo no Flamengo em 2019, inclusive no trato com os atletas, antes e depois é isso. Esse é o Jorge Jesus básico. Atrito. É o cara que briga com todo mundo. Como o Vanderlei Luxemburgo brigava, o Tele de um outro modo brigava, mas o Jorge Jesus é deletério. Por isso que eu, apesar de considerá-lo muito, não quero na seleção brasileira jamais, porque assim, ter 15 minutos ele vai, a gente vai ter que convocar só estrangeiro ou só amigos do Jorge Jesus. Ou se pudesse repetir o Flamengo em 2019 com a Arrascaeta brasileira até o Pablo Mari quando jogou de Beckenbauer em 2019, beleza, mas fora isso eu acho o Jorge Jesus muito ruim para um elenco. E o Cristiano não foi legal. Desculpa fazer de novo essa comparação, mas eles se fazem e eles também são, mal comparando aquilo que a gente viu naquele filme do Nick Lauda com James Hunt, que é Race, não, como é que chama?
2: Rush,
3: com 4 letras em inglês, mas é Rush. Que o Rush é muito melhor a banda que o filme, mas é mais, e não, já tivemos outras grandes, Federer e um Nadal, o próprio Prost e Piquet, Prost e Senna e tal. O Cristiano é muito Cristiano por causa do Messi, o Messi é muito mais Messi por conta do Cristiano, que superou alguém insuperável como o Messi. Então, olha o tamanho do Cristiano, mas o tamanho desse baixinho de 1,70, chegou em 14 de dezembro a Catalunha para fazer uma história brilhante no Barcelona e fazer essa história agora não tão brilhante no Paris Saint-Germain, não tão, no Inter Miami faz parte, mas o que ele faz na Argentina é mais impressionante, porque ele era, é um espanholzinho, é um catalão, que vai jogar no Barcelona, não sei o que lá. Nem Pelé, nem Maradona, ninguém desse nível recebeu uma reação tão negativa da própria torcida, e uma das torcidas mais inflamadas, se não a mais inflamada, com amor à camiseta, como a Argentina. E o cara virar esse jogo internamente e ganhar o mundo como merecidamente ganhou, esse é um cara que o mundo torce, e até alguns brasileiros, meio que envergonhadamente, também torcem por esse cara.
1: E eu acho que naturalmente a gente sempre vai cair nessa discussão de Messi e Cristiano Ronaldo, né? E daqui a pouco a gente vai falar sobre o Cristiano, que hoje também foi às redes sociais, né? Como havia prometido, deu a versão dele sobre os fatos envolvendo essa confusão toda também com o Jorge Jesus. E é natural que quando a gente coloca seleção nacional no pacote, me parece que vira quase uma questão indiscutível de quem foi maior para a história do futebol entre Messi e Cristiano Ronaldo, pelo fato do Messi ter conquistado como conquistou a Copa do Mundo de 2022. Se a gente coloca só o futebol de clubes, e principalmente o que fez o Messi pelo Barcelona, o que fez Cristiano Ronaldo pelo Real Madrid, os dois ficam na mesma prateleira para vocês? Mas futebol de seleção à parte.
2: Não, mas eu não consigo, Maurício.
1: Não, mas olha só para os clubes, olha para a trajetória dos dois nos clubes. Messi no PSG, no Barcelona, hoje no Inter Miami, Cristiano Ronaldo de Manchester United.
2: Vamos comparar Cristiano Ronaldo no Real Madrid, Messi no Barcelona, é algo semelhante, aí torna-se subjetiva a avaliação de quem foi melhor, porque aí você pode escolher um ou outro, eu prefiro o Messi, mas enfim. Mas eu não consigo dissociar o futebol de seleções, até porque o Cristiano Ronaldo, ele ganha a Euro em 2016, ele não jogou bem.
3: E até sai na final.
2: Na final, né? Também. Né? Ele joga pouco, quebra, né? Ele, aquele Payet que jogou no Vasco.
3: Isso.
2: Ele tem 3 gols naquela Euro, se não me engano, no mesmo jogo contra a Hungria, na fase de grupos. O Cristiano Ronaldo fez parte de uma seleção que venceu apenas 1 jogo no tempo normal. Foi na semifinal contra o País de Gales. De resto, empatou tudo e aí ia ganhando na prorrogação.
3: Fernando Santos, não era?
2: Fernando Santos. Santos.
3: Sempre contestado também,
2: exato,
3: né?
2: Exato. Até foi um erro da Federação Portuguesa de Futebol a manutenção por tanto tempo.
3: Foi do Fernando Santos.
2: Pois é. Ele ganhou quase que um passaporte para a eternidade ali como técnico da seleção de Portugal. Então, Maurício, é muito difícil, cara, se chegar
1: não, assim. Não, eu tô tentando levar para um exercício, porque assim, se a gente colocar seleções. Não tem discussão o fato do Messi ter conquistado a Copa do Mundo e o Cristiano não.
2: Mais o Messi.
1: Mas
2: é uma questão subjetiva.
1: Mas eu acho que por grandezas de títulos conquistados dos dois no futebol de clubes, eu acho que até haveria esse comparativo da grandeza e de quem foi maior. Só que aí quando a gente leva para a carreira toda o que fez o Messi com a seleção da Argentina, e aí tem outro viés também dessa discussão, que é o seguinte, Cristiano Ronaldo, por exemplo, agora nessa Copa do Mundo, tinha uma seleção de Portugal fenomenal ao lado dele.
2: Mas mal treinada pelo Roberto Martins.
1: Mal treinada, mas pra mim era uma seleção que, em termos de potencial, tinha mais do que o Brasil, por exemplo, nessa última Copa do Mundo. E você nunca viu, ou pelo menos pouquíssimas vezes vimos, a seleção portuguesa abraçar o Cristiano Ronaldo e os jogadores no entorno dele realizarem o que os jogadores da seleção argentina fizeram, principalmente desde 2016, quando ele volta atrás na decisão e volta a defender a seleção da Argentina, conquista o título da Copa América depois de 2021 no Maracanã, a Copa do Mundo, vai ao vice. Acho que diz muito sobre os dois também essa questão de você ter uma seleção argentina que, peraí, esse cara é a minha referência. Os outros jogadores olhavam pro Messi de maneira diferente. Eu vou... Cara, se eu tiver que me arrastar aqui no gramado e bater a cabeça no chão, tiver na trave, o que for preciso, eu vou fazer. E do outro lado, a gente nunca viu esse tipo de postura com o Cristiano Ronaldo na seleção portuguesa.
3: Talvez condicionado pelo próprio comportamento do Cristiano.
1: Acho que
3: não
1: por
3: necessariamente,
1: uma questão mais
3: egocêntrica
1: dele.
3: Algo do grupo. E assim, e não necessariamente isso também vá condizer com resultados práticos. Porque se você pega essa geração do Brasil com o Neymar na última década e meia, o Neymar, ele sempre foi uma grande referência para todos esses jogadores.
1: Só perguntar para o
3: Bruno Guimarães, para o Vini, para o Marca. Todo mundo ama, idolatra o Neymar e o vê como uma referência. Até os mais velhos, né? Thiago Silva respeita muito, enfim, sempre Marquinhos. Foi assim. Agora, em nenhum momento, o Neymar conseguiu, né, também aglutinar o grupo e fazer com que esse grupo se tornasse vencedor de uma Copa do Mundo.
1: O Messi conseguiu.
3: E o Messi conseguiu.
2: Teve um canal livre aqui na Band, Mauro Betti, não sei se você participou disso aí, antes da Copa de 2006. O convidado era o Nilton Santos.
3: Não, esse infelizmente não, esse não.
2: E aí, você vai entender onde eu vou chegar, Camarão. Havia uma expectativa sobre o que a gente fala do Messi hoje, de que o Ronaldinho Gaúcho seria isso.
3: Isso.
2: Assim, chegaram, muita gente boa escreveu em 2006 que o Ronaldinho Gaúcho, se ganhasse a Copa, seria do tamanho do Pelé. Muita, porque o Ronaldinho Gaúcho estava fazendo coisas do arco da velha. O Nilton Santos foi questionado sobre isso, né? Não sei por quem, eu fiz a edição desse programa aqui na Rádio Band News FM e tal. Então, texto com as sonoras e tal. E aí o Nilton Santos, embora fosse do Rio, morava na Ilha do Governador, né? Ele tinha um sotaque meio caipira.
3: É engraçado, né? Na ilha também, né? E o Manuel, né?
2: Aí ele foi questionado e falou, gente...
3: Fala mansa.
2: Pelé, Garrincha, compara não. É a mesma coisa, Neymar, compara não. Não foi a mesma frase, não.
3: Sabe o que é engraçado? Um dia, na Band, na Copa de 98, o Zito foi um companheiro nosso, né? E, enfim... E aí um dia, eu já tinha uma amizade muito boa com ele, ficou maior e tal. Aí um dia brincando lá com ele, azeitou, eu falando do Maradona, né? Maradona, sacando, pra mim o Pelé, eu tenho a honra de ser curador do Museu Pelé, então eu sou suspeito pra burro pra falar. O Maradona, o Pelé, não sei o que lá, ele falou, ó, vou dizer, então, ó, Maradona só jogou 2% menos que o Pelé. E o apelido que ele usava do Pelé, que é bom, a gente hoje já não usa tanto. Maradona só jogou 2% menos. Palavra do Zito, quem mais jogou com o Pelé era o cara que dava porrada. Então, assim, não tem jogo, tá? Mas que Maradona, e olha que ele não tinha visto ainda o Messi. Mas, de novo, é até interessante, a velha guarda é muito mais Maradona do que Messi.
0: Pois é.
3: É muito engraçado. A velha guarda do futebol. Quando eu falo velha guarda do futebol, tá?
0: Isso.
3: E a gente tem que ouvir esses caras.
0: E a gente vai voltar a falar mais de Messi, mais de Brasileirão, mais de Cristiano Ronaldo aqui no Band News na área. Fique ligado. Rápida parada, vamos agora para a programação local. Atenção, Red.
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0: 8 horas 56 minutos. Daqui a pouquinho você acompanha aqui na Band News FM a transmissão da Voz do Brasil, que mudou de horário nesta semana. Antes começava às 8h30, mas agora o horário novo é das 9 às 10 horas. Então é daqui a pouquinho, tá bom? Você que nos acompanha aqui pela Band News FM, logo mais estará com a Voz do Brasil. Lojas de rua e de shoppings da capital mineira poderão funcionar no feriado de Nossa Senhora Aparecida na próxima segunda-feira, dia 12. A informação é divulgada pela Câmara de Dirigentes Lojistas de Belo Horizonte, CDLBH, hoje. De acordo com a CDL, nos shopping centers, o funcionamento do comércio em geral será das 2 da tarde às 8 da noite. Já os shoppings Cidade, Norte e Anchieta funcionarão em horário especial, das 10 da manhã às 4 da tarde. A CDL informou que o comércio da capital está autorizado a funcionar desde que sejam cumpridas as regras trabalhistas. Os lojistas que convocarem funcionários deverão oferecer ao menos uma hora de intervalo para aqueles que cumprirem jornada de até 8 horas. Também deverá ser pago um adicional de 100% sobre as horas trabalhadas, além do vale-transporte referente ao dia, e de R$ 70,00 para a alimentação, que deverá ser pago até o quinto dia útil do mês seguinte. Outra regra que os lojistas deverão seguir é a garantia de uma folga compensatória em até 75 dias aos funcionários que trabalharem. Caso a folga não seja retirada dentro desse período, as horas trabalhadas deverão ser pagas como extras. 8 horas 58 minutos.
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6: Olá, boa noite.
7: Boa noite para você que nos acompanha em todo o país.
6: Terça-feira, 6 de outubro de 2026.
7: Vamos aos destaques do dia.
6: Sites e aplicativos de apostas online estão oficialmente proibidos no Brasil a partir de hoje.
7: Empresas de bets têm até amanhã para enviar relatório com saldos finais de apostadores.
6: E mais de 26 milhões de usuários não fizeram resgate voluntário dos valores disponíveis. Nazi Brum.
8: Segundo a Secretaria de Prêmios e Apostas do Ministério da Fazenda, ainda restam R$1,325 bilhão na carteira das bets.
7: Alerta climático.
6: Novo boletim sobre o El Niño aponta risco de eventos extremos e altas temperaturas em boa parte do Brasil entre outubro e o início de 2027.
7: Plataforma digital reúne alertas meteorológicos e orientações para produtores rurais durante o fenômeno. Cleide Lopes.
9: Essas ações têm como foco fortalecer a gestão integrada e prevenir cenários e reduzir riscos.
6: Educação profissional e tecnológica.
7: Modelo de ensino completa 117 anos com oferta de qualificação técnica e ingresso no mercado de trabalho. Gabriela Noronha.
10: Hoje são mais de 3 milhões de matrículas na educação profissional técnica de nível médio, segundo o Censo Escolar da Educação Básica.
6: Hoje na apresentação da Voz do Brasil, eu, Mariana Jungmann e Luciano Seixas.
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6: Quem ainda tem dinheiro nas plataformas de apostas online, as chamadas bets, vai receber os valores diretamente na conta bancária nos próximos dias.
7: A Secretaria de Prêmios e Apostas do Ministério da Fazenda divulgou um novo cronograma para a devolução.
6: De acordo com a pasta, um total de R$1,3 bilhão ainda não foram resgatados pelos usuários.
8: Foi encerrado ontem, segunda-feira, o prazo para o resgate voluntário dos valores disponíveis nas plataformas de apostas, as bets. Mas, segundo a Secretaria de Prêmios e Apostas do Ministério da Fazenda, ainda restam R$1,325 bilhão na carteira das bets, que devem ser devolvidos aos apostadores. A retirada vale para as empresas que tiveram a autorização de funcionamento no país. Segundo a secretaria, um dos fatos para a demora na retirada é a quantidade de contas com valores reduzidos. Pelo menos 86 milhões de contas possuem saldos de até 99 centavos, totalizando mais de R$15 milhões. Agora, as empresas têm até amanhã, dia 7, para informar as instituições financeiras os saldos de cada apostador. De acordo com o ministro da Fazenda, Dario Durigan, o dinheiro deve estar disponível nas contas entre os dias 9 e 14 de outubro.
11: As bets vão ter que informar para os bancos qual é o saldo no seu CPF que ficou lá sobrando. E os bancos, no dia 9 a 14 de outubro vão devolver o seu dinheiro. Caso tenha qualquer problema, a Caixa vai receber o recurso e intermediar a devolução do seu dinheiro. Não confie em sites, em links que te mandarem, que facilitem a devolução do seu dinheiro.
8: O fim das atividades das bets no país foi determinado por uma medida provisória. Só no dia de hoje, 1.500 sites de plataformas de apostas foram derrubados. Com isso, a partir desta terça-feira, os sites de aplicativos das plataformas deverão ficar indisponíveis. Reportagem Nazi Brum.
7: E para fortalecer as ações de combate à oferta de apostas de cota fixa no país, o Ministério da Justiça e Segurança criou novas estruturas no âmbito da Secretaria Nacional do Consumidor, a Senacom.
6: O Departamento de Fiscalização